0: que do inquérito do Dino não vaza? Por que que do inquérito. Que está com o Dino. O inquérito do Dark Horse, que está com Mendonça, também não vaza. E os dois do Lulinha, que estão com Mendonça, vaza tudo. É. E eu tenho que falar. Ou eu não falo? Falo. Eu sou a mosca que pousou em sua sopa. Mais uma coisa. Para quem. É que tem gente, ministro, tem tanta gente distraída, cai, inclusive. Nossa, reproduz tudo que a sua assessoria diz. Aliás, parabéns, aumenta o salário do assessor. Tô falando. Tô falando. Que aí, de repente, ele está descontente com o salário e arruma outra pessoa. Aliás, é do gabinete mesmo que está pagando o salário? É, né? É, né? Mas aumenta. Porque ele é bom. Ela. Eles. Não sei. Eles. Sai toda a sua versão na imprensa. Mas aí o senhor, sutilmente. Não achei tão sutil assim. O senhor diz aqui que a imprensa não é objeto da investigação. Tá? Pode ter passado na imprensa, tal. Mendonça observa que jornalistas não devem ser investigados, ainda bem, e ordenou a preservação absoluta do sigilo da fonte. Eu também. Eu apoio o senhor. Eu só não apoio quando bandido, disfarçando-se de jornalista, usa sigilo da fonte para ameaçar, inclusive, ministros do Supremo. Porque aí não é mais jornalismo, aí é banditismo. E tem diferença entre jornalismo e banditismo. Que eu saiba, nesses casos, não deve ter ninguém recebendo dinheiro para tornar isso público. Né? Mas eu mantenho aqui, encareço, eu gosto de usar palavras com sentido antigo para o ministro, que afinal de contas o Vai Bene estudou direito lá em Bauru.
1: Sim.
0: E onde fica Bauru? Na
1: Certo.
0: periferia da Caverna do Unhudo.
1: Na região metropolitana de Dois Córregos.
0: Na região metropolitana da. Eu agora estou mais específico, viu, Vale Bene? Na
1: Caverna.
0: região metropolitana da Caverna do
1: Unhudo.
0: Unhudo. Dois Córregos já é a periferia da Caverna do Inhudo, tá? Quer dizer. E aí, Dois Córregos, tá, isso. Aí tem Bauru, que é um bairro que cresceu bastante, vale bem. Dois Córregos, a Caverna do
1: Lá
0: Inhudo
1: embaixo.
0: ficou ali com uns 10, 12, Dois Córregos com uns 25 mil. Bauru já deve andar aí pelos 400 mil. O direito que ele aprendeu lá é o mesmo direito, hein? Quer dizer o seguinte, é o mesmo. E no direito em que a investigação é sigilosa, sigilosa tem de ser. Eu duvido que se vai chegar a algum lugar. Eu duvido que se vai chegar a algum lugar nessa investigação. Porque eu proponho uma outra brincadeirinha com vocês. Quer ver aqui? Olha como a vida é engraçada. E a lógica também. Uma pena, eu podia ter. Eu fui fazer. Eu era bom em matemática, física, química, fui monitor, aí vou na hora, coloco lá humanas para fazer. Né? Devia, vale bem, ser um matemático, mas adoro lógica. Vocês conhecem aquela bonequinha russa que é uma bonequinha dentro da
1: Sim,
0: bonequinha, dentro da bonequinha, dentro da
1: Matrioska.
0: bonequinha? Isto. Ô, Isa, sabe o que você que respondeu? Eu vou começar a torcer agora para começar a ter vazamento da investigação do vazamento. O que que você acha?
1: Vamos nessa.
0: Vamos nessa?
1: Vamos.
0: Que tal? Vamos vazar a investigação do vazamento? Depois a gente manda investigar quem vazou a investigação do vazamento. Em busca de um vazamento de quem investigou o vazamento da investigação do vazamento. Não vai dar em nada de novo. Porque se trata de uma operação eleitoral, cujo resultado se espera daqui a pouco. Vamos ver, vai sair Datafolha, sei lá. Está para sair a qualquer momento, vocês me informam. Né? Fica aí, já tem desdobramento da ligação do Lula para o Trump e tudo mais. PGR. A PGR pediu para que o caso fosse enviado à primeira instância. A imprensa foi invadida de informações do assessor Celery Serelepe. Epa! Consegui. Dizendo, não, Mendonça não vai, porque não sei o quê e tal. Bom, ninguém ali tem foro. O que foi que disse a PGR sobre um dos casos que é o do canabidiol? Que tem 3 inquéritos. Né? O Estadão hoje vazou mais uma coisa aí do inquérito que envolveria um lobby para uma empresa no Serpro, sei lá o quê. Mas o que foi que disse a PGR? Vai.
2: Vamos direto para o negrito, então, Reinaldo?
0: Não, pode fazer a cabeça, pode fazer.
2: É porque a gente precisa entender, né? Por que que a Procuradoria-Geral da República defendeu que o caso migrasse do STF para a primeira instância da Justiça Federal? A PGR escreveu em manifestação ao Supremo que a atuação de Roberta Luxinger e de Fábio Luiz Lula da Silva, Lulinha, para favorecer os interesses de Antônio Carlos Camilo Antunes, o careca do INSS, não culminou com o fechamento de negócios com o poder público. E é aqui que afirma o texto. Embora tenham sido identificados pagamentos feitos por Camilo Antunes a Roberta Luxinger, a representação da PF, não menciona a conclusão de nenhum negócio entre o empresário e o poder público, que pudesse sugerir o efetivo atendimento às pretensões que o grupo se propôs a agenciar. A manifestação da PGR se refere a um dos casos sob relatoria do ministro André Mendonça, que é justamente o que você citou, o do canabidiol. O documento é assinado por Edimburgo Chateaubriand Filho, vice-procurador-geral da República, e aponta a ausência de indícios mínimos de participação de autoridade que justificaria a competência do Supremo Tribunal Federal e tendo sido afastada a conexão dos fatos com o objeto da operação sem desconto. Reinaldo, você já havia chamado atenção aqui para isso, certo?
0: Já. O que, que é? Porque eu mando no, na Procuradoria-Geral da República só? Só por causa disso? Quer dizer, não tem. O Lulinha estava sendo investigado no negócio do INSS. Ah, roubou dinheiro lá, levou grana junto com o careca do INSS. Não acharam. Ah, então vamos investigar agora tráfico de influência. A Procuradoria está dizendo... Esse troço do tráfico de influência não tem absolutamente nada a ver com o INSS. Não deveria nem estar ali no Supremo, porque não tem autoridade com foro. Aí a assessoria do Mendonça inunda a imprensa com pode ter. Não, poder ter não determina a competência de juiz. Tem uma outra coisa engraçadíssima aí. Essa, então, para quem adora lógica como eu, ô Valimen, ô Isa, vamos lá, tem investigação do INSS. Aí acham, tem um achado, como diz aqui, possível tráfico de influência. Bom, abra-se uma investigação específica. Aí o Mendonça diz, não, a competência é minha, ele quis, né? Tudo bem, a procuradoria também falou que seria dele. Porque tem a ver com o INSS. Ah, então vamos lá. O tráfico de influência tem a ver com o INSS? Como? Não diz. Mas aí, no tráfico de influência, queridos, abrem-se 3 inquéritos distintos. Quer dizer que se aparecer uma outra suspeita de tráfico de influência, abre-se um outro inquérito. Inquéritos do tráfico de influência, que todos investigam a mesma coisa, eventualmente variando com quem se negocia... não teriam conexão entre si, tanto que são inquéritos independentes. Mas todos os tráficos de influência teriam a ver com o INSS. Isso é uma aberração. Isso não passa aqui na São Francisco, isso não passa na Faculdade Bauru, isso não passa na Faculdade da Caverna do Inhudo, isso não passa na Faculdade de Direito de Xiririca da Serra do Mato dentro do Sul. No máximo, na do Mato, dentro do Norte, se considera isso. E tem mais que está lá na Procuradoria. Não há entre si nenhuma conexão lógica de causa e efeito, tampouco instrumental. A única relação que possuem provém da origem do achado. Mas se tratando aqui de mera casualidade, não causalidade. Causalidade tem relação de causa e efeito. Aqui é casual. E aí se publica na imprensa que ele tinha ficado, teria ficado magoado com a procuradoria, que ora vejam, estaria sendo estariam querendo tirar a autoridade dele, mas ninguém agora pode questionar o Mendonça. Daqui a pouco a gente vai ter que se ajoelhar para falar com ele. Daqui a pouco, para pensar, a gente vai ter que pensar com o olhar voltado para onde? Que igreja ele prega, sei lá. E aí o Gonê, o excelente Paulo Gonê, o isento Paulo Gonê, o técnico Paulo Gonê, um dos homens mais inteligentes do Brasil, mais cultos, inclusive. Ah, isso não quer dizer que ele seja bom em direito, ele é. Falou hoje, vamos lá.
1: O Procurador-Geral da República, Paulo Gonê, defendeu o sigilo judicial em processos que estão em andamento, como é o caso dos inquéritos que investigam Lulinha, filho do presidente Lula. Em declaração à imprensa após um evento do grupo empresarial Lide no Rio de Janeiro, o PGR evitou falar de um inquérito específico, mas reforçou a defesa pelo sigilo das investigações e a gente vai acompanhando.
3: Há uma coisa que a Procuradoria-Geral da República preza imensamente, é o respeito ao sigilo judicial. É o respeito às pessoas que podem ser impactadas por notícias que ainda não correspondem a fatos completamente desvendados, completamente compreendidos, com enorme impacto negativo para essas pessoas e para o próprio interesse nacional. A Procuradoria-Geral da República respeita o sigilo, respeita as pessoas que investigam, respeita o tribunal, respeita os investigados e, dessa forma, respeita também aos senhores jornalistas.
0: Muito importante ter falado do respeito aos senhores jornalistas, porque sim, a Procuradoria concordou com as ações que dizem respeito a Flávio Dino, porque Flávio Dino estava sendo alvo de uma quadrilha. Alvo de uma quadrilha. Eu fiz uma ilustração, modestamente, eu fiz. Acha para mim a ilustração que eu fiz sobre São Paulo, porque São Paulo adverte na segunda epístola de Paulo aos Coríntios, vale bem. Ah, eles gostam de Bíblia, eu também gosto. A diferença é que a minha memória é melhor do que a dele. Né? Ou talvez a diferença não seja essa, é ter lido ou não ter lido. Na segunda epístola de Paulo aos Coríntios, no capítulo 11, versículos 13 e 14, o Paulo fala justamente dos anjos, quando o demônio se faz de anjo de luz. Preciso tomar cuidado. E eu alimentei direitinho com prompts a IA, e ela me deu uma ilustração muito boa, que é o Paulo, na imagem mais ou menos que se tornou famosa dele, que ninguém sabe, mas é o Paulo apontando, aparece um anjo de luz. Só que a sombra que ele faz é a sombra do demônio.
1: Quem está acompanhando na TV e nas redes sociais consegue ver, já.
0: E ficou bom, hein, vale bem?
1: Ficou.
0: O cara é bom de prompt, hein? Porra! Hein? Olha só. Olha lá, quem? Você que está no rádio não está vendo, mas é o anjo, aparece com asas lindas, um facho de luz sobre ele. Ele estende as mãos assim, mas a sombra que ele faz é a sombra do chifrudo, do caramulhão. Bandido não tem direito a sigilo de fonte para chantagear e expor a segurança do ministro. Eu não entro nessa, obviamente não vou entrar nessa. Vazamento publicado por Veja não revela crime nenhum. Não é que ele revela crime, não revela crime nenhum. E nem esse do Estadão agora, de agora a pouco. E nem o que... Tem uma indústria de títulos, inclusive. Ai, você acha que tudo que Lulinha fez foi bonito? Eu acho horrível. ele, aquela senhora, não devia estar atrapalhando o governo do pai dele com esse negócio. Deveria estar cuidando de outra coisa, metido com outra coisa. Tudo horrível. Agora, ser horrível e crime são coisas diferentes. E como diz a procuradoria, o negócio não foi feito. Agora, ponto, o negócio foi feito e vamos punir. Agora, ô Mendonça, tira o sigilo de tudo. Inclusive, convido o Lulinha. O sigilo já foi quebrado, mas ele quebra o sigilo, o Flávio quebra o sigilo. O tal do advogado William Tomás quebra o sigilo. Vamos para o desbaralhamento dos sigilos. Ué, ministro, não quero ser a mosca na sua sopa com isso, mas vamos lá. Mas o que eu tenho aí, vai.
2: A revista Veja traz uma reportagem cujo título é Lulinha, dois pontos, os detalhes do inquérito sigiloso da PF que investiga tráfico de influência no governo. E há um subtítulo, apuração da Polícia Federal a que Veja teve acesso aponta filho do presidente como parte da engrenagem de esquema no Ministério da Saúde. Rei, de saída, o que você tem a observar?
0: Ah, tem a observar que isso provoca o meu lado professor, né, de gramática. Eu adoro essa expressão. É, apuração da Polícia Federal que Veja teve acesso. O título é Lulinha, os detalhes do inquérito sigiloso da PF. Não é engraçado? Os detalhes do inquérito?
1: Sigiloso.
0: Põe o detalhe do inquérito. Porque o que tem de sigilo aí? É uma antítese. É quase um oxímoro quando uma palavra realmente nega a outra.
4: Momento.
0: Se o detalhe está aí, não é sigiloso. Quer dizer, oficialmente é, né? E aí diz assim, apuração da Polícia Federal, a que Veja teve acesso, aponta filho do presidente como parte da engrenagem do esquema do Ministério da Saúde. Qual esquema? O que foi, qual negócio feito? Tentaram? Tentaram. Tentaram. São pessoas com cargo público? Não. Alguém ali no Ministério cedeu? No caso da Canabidiol, zero. Zero. Hã? E aí tem lá, sempre tem, até na matéria. De acordo com o relatório da investigação da PF, não há dúvida de que Roberta mantinha uma sociedade oculta com Lulinha. Sim. Oculta ou não? É oculta porque a gente não se ocupava disso. Mas entre eles não procurava esconder, na turma ali. Aí tem o relatório da Polícia Federal. Os elementos probatórios obtidos, presta atenção, no curso da investigação, revelam a existência de um núcleo de atuação permanente e coordenada, composto por Roberta Moreira Luxinger, Fábio Luiz da Silva e Fernando Bittar, voltado à interlocução de interesses privados perante agentes públicos, etc. Bom, agentes privados estão permanentemente tentando negociar com agentes públicos. É bom que se saiba disso. Não só eles. A linguagem utilizada aqui tenta caracterizar uma espécie de organização criminosa. Quem conhece sabe. Mas para ter organização criminosa, é preciso ter um crime. Né? Nas mensagens, a lobista já quitava-se de uma suposta proximidade com o presidente Lula. Sim, está lá. Né? Aí ela teria dito lá, escreveu, fui das poucas pessoas que o Lula chamou e perguntou, escolhe onde você quer ficar. Eu disse, onde eu estou? Na minha sociedade com Fábio e Fernando. E explicou por quê. Estou em cargo nenhum e ando onde quer. Ok. O crime está, precisamente, em que lugar? Agora, a investigação está sendo feita. A investigação está sendo feita. É bom que você saiba. Datafolha, acaba de sair, Tarcísio 45, Haddad 27, isso é...
1: Primeiro turno.
0: Primeiro turno?
1: Isso, no segundo turno o atual governador ganharia por 54 a 35.
0: 54 a 35, a campanha mal começou. E não sei se já saiu presidência, estou vendo aqui, vamos ver.
1: Ainda não.
0: Ainda não, então tá. assim que sair a presidência a gente dá. Tá? E aí, tem mais um trecho da reportagem da Veja. Continua, se você tiver a versão impressa, continua lá com a sua canetinha procurando o crime, vai.
1: Um trecho da reportagem traz uma citação da Polícia Federal que diz o seguinte: o inquérito destrincha o esforço de Roberto e Lulinha para convencer o governo a regulamentar o uso de canabidiol no país. Egresso do ramo farmacêutico, o hoje notório careca do INSS articulava a realização de um negócio bilionário junto ao Ministério da Saúde. Para o plano dar certo, era preciso destravar resistências políticas e mudar certas regras. Roberta explica o caminho que ela trilhava para driblar os problemas. Diz ela: eu trabalho a política via palácio. Eu sou boa de costura política. Contratada como consultora do careca do INSS, a lobista acionou Lulinha para acelerar a regulamentação para a produção e venda de medicamentos à base de canabidiol. Resolvido esse problema, a segunda etapa do projeto era convencer o Ministério da Saúde a contratar uma empresa de Camilo Antunes, o careca, para fornecer os remédios. Um negócio superior a R$1 bilhão. Ontem eu disse para Fábio: Antônio está pressionando e acho bom você se mexer, escreveu Roberta em 23 de janeiro de 2025. E aí, Reinaldo, segundo a própria PF, aconteceu alguma coisa?
0: Não. Aí lembro também a PGR. Embora tenham sido identificados pagamentos feitos por Camilo Antunes a Roberta Luxinger, a representação da PF não menciona a conclusão de nenhum negócio entre o empresário e o poder público. A ausência de indícios mínimos de participação de autoridade que justificaria, inclusive, a competência ali, né? Mas tem mais ali na matéria. De acordo com a PF, o Lulinha já estava se mexendo nos bastidores. Sim, pelo visto, de uma incompetência notável, né? Coube a Marcola, o chefe do governo, marcar uma reunião da lobista com o Swedenberger Barbosa, que à época era do Ministério da Saúde. Marcola marcou, e aí se observa. E aí ele recebeu os empréstimos, ou que nome tenha, da Roberta. Para? Vocês sabiam que ele nem é investigado? O Marcola? Que além desse empréstimo, não tem nada. As pessoas precisam, têm de responder por aquilo que fizeram. Né? Tem que responder por aquilo que fizeram. Mas, né? Pesquisa Datafolha. Lula tem 47% das intenções de voto no segundo turno e Flávio Bolsonaro, 43. 47 a 43, segundo o Datafolha que acaba de sair.
1: Isso. No primeiro turno, o atual presidente tem 39% das intenções de voto e o Flávio aparece em seguida com 33. Caiado com 5, Zema com 3.
0: Isso. Na pesquisa passada, quanto é que estava, hein? A Folha, na pesquisa passada, quanto é que tinha o vejam para mim, na pesquisa anterior do Datafolha, quanto é que tinha o Lula e quanto é que tinha o Flávio Bolsonaro. Mas desde já eu posso dizer a vocês o seguinte: não é uma boa notícia para o Flávio Bolsonaro. Ele teve a melhor semana da campanha. Ele teve a melhor semana da campanha. Nunca eu vi a imprensa tão engajada num tema. Nunca. Eu confesso que os números até me surpreendem um pouco.
2: Rei. Na Datafolha de 24 de julho, a gente tinha o atual presidente com 40% das intenções de voto e Flávio Bolsonaro com 32%.
0: No primeiro turno.
2: Isso, e no segundo turno a gente tinha Lula com 48% e Flávio com 43%.
0: Pronto, Lula oscilou um ponto para baixo.
1: É.
0: Debaixo dessa, com a devida, assim, não é palavrão isso, porque é pancadaria. Debaixo dessa porradaria. Debaixo dessa porradaria. Ah, mas agora vai começar a campanha eleitoral. Nós vamos levar esses trechos que saiu do inquérito. que não tem nada. O problema é achar que Flávio está falando de um mosteiro. Ou que Flávio está falando assim, Valio Bene, ele está num seminário.
1: Sim.
0: E o Lula num lupanar na cabeça deles. O que é lupanar? É zuteiro. Zuteiro que começa com P. É que é lupanar. Eu acho lupanar um nome lindo.
2: Chique.
0: Não, não, lupanar dá até vontade de ir, né? Onde você vai? É o lupanar. Ah, vou no zuteiro. Não, aí é muito brega, né? Vou no lupanar. E o Flávio fala no mosteiro. Só se for o mosteiro, só se for o seminário do Eça de Queiroz. Do Eça de Queiroz antes da conversão, vale bem, porque depois o Eça se converte, ele tá chato pra cacete. Nossa senhora. Eu preferia quando ele era meio ali contra a igreja e tal. Depois ele fica chatinho, chatinho. Mas é brilhante. Brilhante, porque afinal de contas, desde ontem, estamos aqui com Eça de Queiroz, retirando o véu diáfano da fantasia que cobre a nudez crua da verdade. Não ficou bom. Ele estava esperando outra coisa. Eles estavam esperando outra coisa. A ver, né? E o e tem uma passagem. Tem uma passagem muito boa aqui também. Vai fazer barulho e tal, né? Numa das mensagens, reproduzido o inquérito, eu quero saber onde está o crime aqui. A Roberta diz, ou a gente vai ficar milionário ou vamos nos... nos... Zoder grande. A lógica elementar, sempre lamentando o rei que não foi fazer matemática, diz que ela está dizendo, não vamos nos zoder grande porque não vamos investir, jogar e não vai dar certo. Como não deu. Não é porque a gente vai ser pego, porque se eles estavam... Não parece que eles achassem que fosse ser pegos, tal, ou que estavam cometendo crime. Né? Bom, rica ela já é. E volta aquela tal passagem da Suíça. Sabe a passagem da Suíça? Né? Ah, agora é Suíça, o nosso futuro é Suíça. Claramente ali é em sentido crítico. Não está dizendo nós vamos para farra na Suíça. Não, não estou tentando consertar nada. Não, acho uma merda isso que eles fizeram. Mas é que ele está falando, eu trabalho para baralho e não acontece nada. Ou não está escrito isso lá, na sequência? Oba, tem mais uma. Agora tem um vazador. O Viu, que é aquele vazador de inquéritos sobre Lulinha. Vaza mais uma contra a Lulinha com ilações de novo. Que o empresário daria dinheiro porque fala que dá dinheiro. Prova, mostra o dinheiro, apresenta a notícia, faz alguma coisa, santo Deus. Em vez de ficar esse negócio... Oh, e insisto, Mendonça, tira o sigilo. Tira o sigilo de tudo. Vai.
2: A investigação da Polícia Federal sobre suspeitas de tráfico de influência de Lulinha apontou que ele é citado em diálogos como destinatário de pagamentos e de benefícios custeados por um empresário que tentou obter contratos na data prévia, empresa de tecnologia do governo federal. Informação é do estado de São Paulo. As informações foram obtidas a partir da quebra de sigilo de Roberta Luxinger e apontam, segundo a PF, que ela foi contratada pelo empresário Kleber Ribas para intermediar os interesses de empresas do setor de tecnologia com órgãos da administração pública federal e de outras esferas. Nas conversas, Roberta solicita a Kleber Ribas pagamentos e cita que os valores serviriam para bancar despesas de Lulinha. PF cita ainda que Lulinha teve participação direta na intermediação dos negócios de Kleber, participou de reuniões com agentes públicos em defesa dos interesses do empresário e pediu a Roberta a emissão de notas fiscais para o recebimento de pagamentos do empresário.
0: Sim, dá para prova. Teve negociação ilegal? Teve negociação ilegal? Onde é que está a participação do Estado aí? Prova! prova para apresentar logo a denúncia, derruba o sigilo desse rolo, dessa droga. Chega! Não vai... Ó, deixa eu dizer uma coisa. Depois desse resultado aqui, vocês não conseguiram. O Viu não conseguiu. O intento não conseguiu. Ah, mas vai ter campanha. Vai ter campanha. Vai ter campanha. Agora precisa ver se o Dark Horse vai parar de infernizar a vida do Flávio. Eu acho que não. O que é que você sabe? Nada. Eu só acho que... Né? Porque tem coisa ali que precisa falar. Não, foi um resultado bem decepcionante para eles. Bem decepcionante. O Marco Aurélio Carvalho, que é advogado do Lulinha, diz, ó, não fosse Lulinha, caso estaria arquivado. E estaria mesmo. Estaria mesmo. É bom que saibam. Tá? Se o Fábio Luiz não fosse filho do presidente Lula, se fosse com qualquer uma das pessoas que estão nos acompanhando, esse inquérito, isso ele falou ontem na Globo News, esse inquérito teria sido arquivado. Ele carrega o peso de um sobrenome. Carrega. Bom, se é filho do Lula, o Lula sendo quem é, se ele transita por ali, é até compreensível que se tome mais cuidado, que se investigue. Agora precisa ter o que investigar, né? E deixa eu dizer uma coisa. Eu falo porque depois acontece e aí, pela regra do jogo, até o inquérito contra a Roberta Luxinger, a defesa dela pediu o trancamento do inquérito. E querem saber? Pela regra deveria ser trancado, porque esse inquérito sigiloso está em todo lugar. Essa mulher já foi condenada sem nem concluir a instrução criminal. Hã? Trecho da peça assinada pelos advogados Roberto Podivon, Marcelo Gaspar, Gomes, Rafaini e Daniel Romeiro. Ah, você já disse uma vez que é amigo do Podivon. Sou! Mas nem sabia que ele estava no caso. Mas eu sou amigo de um monte de advogado. Conheço um monte. Né? O Daniel Bialski agora, que é meu amigo de barbeiro. Ele está com o Vorcaro, mas foi advogado da Zambelli. E quando a gente estava cortando o cabelo, eu não ficava lá falando, ê, você, hein? Dá para deixar o caso da Zambelli? Eu não me meto na vida dos advogados. Porque eu não quero que se meta no meu jornalismo. Mas eles dizem, se os personagens, suas relações, os negócios e as áreas de atuação já estavam identificados e apontavam para uma linha investigativa distinta, a utilização posterior da medida invasiva para aprofundar esses mesmos fatos não configura descoberta fortuita, configura investigação deliberada de objeto diverso daquele para o qual a ingerência havia sido autorizada, e isso chama pesca probatória. E eu desafio qualquer advogado a dizer que não. Não precisa gostar de mim, não precisa gostar do Lulinha, não precisa gostar do Lula, não precisa gostar de nada. Se generaliza esse sistema de investigação, porque isso que está em curso com o Lulinha é pior do que qualquer porcaria que tenha acontecido na Lava Jato, hein? O Viu, esse vazador de inquérito do Lulinha... Ele é mais competente do que a turma da Lava Jato. Sabe por quê? Porque parece que ele é mais santo. E aí, está acontecendo uma coisa que eu estou chamando Vó e Bene, por isso que está entre aspas aí na TV, né? Eu estou chamando de milagre pseudo-jornalístico da proliferação de títulos. Vamos fazer títulos? A partir de tudo aquilo que a gente já noticiou anteontem, inclusive. Esses dias, um grande jornal manteve como manchete uma notícia que o outro tinha dado 2 dias antes. Então tem coisa assim. Mensagens revelam que Lulinha e Roberta Luxinger mantinham um núcleo de atuação e projetavam ganhos milionários. Mas depois da matéria da... Claro. A atuação de Lulinha em negociação com o governo foi encoberta por amiga lobista e careca de necessidade. O que foi encoberta? Foi encoberta. Quem tentou descobrir, eles tentaram encobrir. PF aponta que a atuação de Lulinha lobista pode ter extrapolado limites éticos. Ah, não diga! Inclusive é o momento em que a PF atua como juiz da moral. E assim os títulos vão se multiplicando. Ó, deixa eu dizer uma coisa. Falhou. Eu lembro que tinha um negócio na internet que era assim, para que tá feio. Tá dando demais na vista. Ah, mas o Mendonça não vai abrir mão. Ele quer continuar a ser o relator. Bom, ele vai ter de demonstrar que existe gente com foro. Ou não vai precisar, ou ele não precisa demonstrar que tem gente com foro. Ele não precisa demonstrar que tem gente com foro. Ele pode pedir para a Polícia Federal que não é da competência dele. Ele pode se meter na rotina interna da Polícia Federal. Ele pode fazer qualquer coisa. E nós vamos ver, e ele também é da Corte Eleitoral, né? Vice-presidente do TSE. E ali tem alguns juízes que eu fico chocado que a imprensa não fique chocada. Eu acho chato eu ter que ser eu a mosca na sopa. Fala, ah, mas por que, que o senhor é assim quando depois ter decidido assim quando depois ter decidido? E do Dark Horse, de que a gente vai falar daqui a pouco. Eita, que do Dark Horse não vaza nada. Né? Do Dark Horse não vaza nada. É... Meninos, me mandem aí o que tiver de eleições estaduais, já, agora, para a gente dar. Vamos lá.
1: Vamos lá trazer informações, então, sobre o que a gente já tem divulgado a respeito dos números. Datafolha no Rio de Janeiro. Primeiro turno foi divulgado, segundo ainda não.
0: Não, dá só segundo turno, Vale Bene.
1: Ainda
0: só
1: não tem.
0: Turnos, porque...
1: Hã? Ainda não tem segundo turno, nem em Minas
0: Gerais. Ah, não tem segundo turno? Então dá o que tem, vai.
1: Federal. É, então, no Rio de Janeiro... Pois
0: é. É, mas a vida é assim, quê, né? Com todo mundo. Tá. Com todo mundo. É.
1: Datafolha no Rio de Janeiro, Eduardo Paes aparece na primeira colocação 41%, Douglas Ruas tem 19% e Antony Garotinho aparece com 9%, esses três primeiros colocados nessa pesquisa.
0: Também mas tem... acho que então, já que vocês estão com tudo aí, o Rio deve dar Eduardo no primeiro, por aí daria Eduardo no primeiro turno, somando aí. Todos?
1: Deixa eu calcular todos os outros aqui, eu já trago enquanto a Isa traz as informações.
0: Ah, mas não deve, está muito... 19 com 9, 28 para dar 41.
1: É, não vai dar. Um dá primeiro turno,
0: não
1: com
0: dá.
1: Certeza.
0: É, daria primeiro turno. Ah,
2: a gente mais? Também tem os dados de Minas Gerais. Senador Cleitinho lidera a disputa para o governo, segundo essa pesquisa, com variação que teve do último levantamento, marcando agora 32% das intenções de voto no primeiro turno. O Patrus Ananias e o Alexandre Calil, ambos ex-prefeitos de Belo Horizonte, têm 12% cada. Atual governador Matheus Simões, Flávio Rosco e ex-presidente da Câmara Municipal de Belo Horizonte, o Gabriel Azevedo, marcaram 4% cada um.
0: Bom, longe de... Aí teria que ver as simulações de segundo turno, né? Porque aqui está muito longe de dar primeiro turno. O que mais?
1: Sim, tem definição também com pesquisa em Pernambuco. Raquel Lira, do PSD, aparece à frente de João Campos na corrida pelo governo. A atual governadora do estado tem 47% das intenções contra 40% do ex-prefeito do Recife e os demais candidatos, todos no máximo com 1% das intenções.
0: Fizeram uma simulação de segundo? Não saiu,
1: ainda
0: né?
1: Não saiu, turno. É.
0: Tá. Tá legal, sair, mas aí... Né? Ah, que mais?
2: Também
0: mais
2: tem a disputa pelo governo do Distrito Federal. Celina Leão, atual governador, e José Roberto Arruda, ele do PSD, ela do PP, estão com empate técnico. Ela tem 30% das intenções de voto, ele tem 28%. A margem de erro é de 3 pontos percentuais para mais e para menos. Leandro Graz, do PT, tem 11% das intenções de voto. Paulo Belmonte, do PSDB, tem 4%. Ricardo Capelli, do PSB, tem 3%.
0: É, a única coisa aí é que eu duvido que a candidatura do Arruda vá se sustentar, né? Porque tem uma questão legal aí, é sobre ineligibilidade. Mais algum?
1: Não, por hora são essas.
0: Por hora são essas. E quem é que, neste momento, tem 100% e vence no primeiro turno? nós aqui. É, vamos pro comercial? Na volta eu quero falar de Dark Horse. Dark Horse, Vólio Bene, tem aquela música bonita, aquela música que deixa o Vólio Bene toda vez que ele ouve, ele fica...

0: gente.
1: É isso aí, vamos começar.
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1: Muito bem, estamos de volta. Ó, rapidamente saiu o Senado por São Paulo, Datafolha. Marina Silva e Simone Tebet, ambas estão com 12%. André do Prado, candidato do governador, com 10%. Guilherme de Ritt, que tem apoio, 7%. E o Ricardo Salles, 6%. Então, por enquanto, está tudo no começo. Por enquanto, Simone e Marina seriam eleitas, mas os números ainda aqui para o Senado estão bem baixos. Beijo.

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5: 9 horas e 45 minutos pelo horário de Brasília. Ótima noite para você que está sintonizado conosco na Band News FM nesta sexta-feira, dia 21 de agosto de 2026. Eu sou Yuri Queiroga, daqui a pouco tem Band News na área. A partir das... dentro de alguns instantes, você confere o Band News na área comigo, Yuri Queiroga, também com a Aline Famelli e com o Léo Fontes. Antes, a atualização dos principais assuntos do final desta semana, do final desta sexta-feira. O presidente Lula liga para Donald Trump para discutir as tarifas americanas impostas ao Brasil. Detalhes chegando com Leandro Aislan.
6: O presidente Luiz Inácio Lula da Silva e o presidente dos Estados Unidos, Donald Trump, concordaram durante uma conversa por telefone nesta sexta-feira que as equipes técnicas dos dois países devem continuar as negociações sobre o tarifaço. A ligação durou cerca de 1 hora e 20 minutos e, segundo o Palácio do Planalto, o diálogo foi amistoso e cordial. Durante a conversa, Lula voltou a afirmar que considera infundadas as justificativas apresentadas pelo governo norte-americano para a aplicação das tarifas sobre produtos brasileiros. Uma nova reunião entre representantes do Brasil e dos Estados Unidos deve ser realizada na próxima semana.
5: O piloto e influenciador Lito Souza, do canal Aviões e Músicas, nas redes sociais, em várias redes sociais, recebe o diagnóstico de doença de Creutzfeldt-Jakob, uma doença, uma condição neurodegenerativa rara, progressiva e sem cura. A informação foi revelada pela esposa dele, Mila Seidel, em um vídeo publicado nas redes sociais. A doença causa a perda progressiva de movimentos e demência. Lito já perdeu parte dos movimentos, mas a lucidez ainda está preservada e o médico recomendou que ele aproveite essa janela de lucidez enquanto é possível. O piloto havia revelado em julho um diagnóstico de câncer de próstata. O quadro piorou e após a nova internação, veio este novo diagnóstico. Lito decidiu seguir o tratamento em casa, ao lado da família. O Ministério Público de São Paulo anula a questão de um concurso que não considerava o caso de uma mulher grávida assassinada pelo ex-companheiro como feminicídio. A anulação aconteceu depois de uma reportagem da Band gerar repercussão nacional e mais de 160 candidatos entrarem com recursos. A banca havia classificado o crime apenas como homicídio qualificado. O próprio procurador responsável pelo enunciado propôs a anulação depois dos protestos de entidades de classe. E o Ministério Público reconheceu que o entendimento inicial divergia da diretriz institucional de combate à violência de gênero adotada pelo órgão. 9 horas 48 minutos pelo horário de Brasília.
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5: Nove horas 48 minutos.

0: Tá na hora de mais um Band News na área, nesta sexta-feira, dia 21 de agosto de 2026. Não tivemos Band News na área ontem, nem terça, nem quarta, porque tava rolando rodada de Copa Libertadores. Rodada não, mata-mata, decisões nas Copas Libertadores e Copa Sul-Americana. E agora a gente já vira a chave porque tem Campeonato Brasileiro vindo por aí e a gente vai tratar disto e de vários assuntos, literalmente pegando fogo, principalmente lá pelas bandas, não vou dizer pelas bandas do Corinthians, mas tem a ver com Memphis Depay, agora à noite, lançando uma nova música, um novo clipe nos agregadores musicais, fazendo várias referências ao Corinthians e críticas a dirigentes. A gente vai tratar disso no Band News na área a partir de agora. Comigo, Yuri Queiroga. Com ela, que está de volta ao Band News na área depois de algum tempo, Aline Fanelli. Seja bem-vinda, Aline. Boa noite.
1: Oi, Yuri. Boa noite para você, para quem está acompanhando. Nossa, acho que uns 3 meses que eu não aparecia por aqui no Band News na área, né? Desde antes da Copa. Mas estou de volta. Só que não fala literalmente, senão as pessoas vão achar que está pegando fogo no Parque São Jorge. Não é literalmente, é IA.
0: É exatamente.
1: É IA. E
0: artificialmente.
1: A gente vai explicar.
0: Exato. É artificialmente.
1: Exatamente. Então, só para deixar claro, tá tudo certo, não tá pegando fogo, mas a gente vai contextualizar daqui a pouquinho.
0: Até porque se fosse literalmente, a gente não estaria falando de algo artístico.
1: A gente estaria lá, provavelmente.
0: E sim, estaria falando de talvez uma tragédia.
1: É.
0: Né? Mas a gente estaria falando de algo de proporções graves, muito graves. Mas não é, trata-se de um clipe lançado pelo Memphis Depay. A gente vai discutir também aqui. Não apenas o clipe, mas a situação do Corinthians pós-classificação para as quartas de final da Copa Libertadores, porque o torcedor do Corinthians, o Léo Fontes, ele tá observando essa situação e tá dizendo: "Ei, Corinthians passou, rapaz." Tudo bem, Léo? Seja bem-vindo, boa noite.
2: Tudo bem, Yuri. Boa noite para você, boa noite para a Aline, de volta aqui, né? Ela não vem aqui há 3 meses, mas a gente vem todo dia, né, Yuri?
1: Mas eu aparecia de vez em quando, né? Gravada, mas eu aparecia.
2: Não, tá certo. E teve descanso, viagens e várias coisas também, né? Bom, você quer saber alguma coisa ou quer só dar o boa noite mesmo?
0: Não, é o destaque inicial.
2: Destaque inicial?
0: Mas se você quiser emendar, oxi.
2: É, vamos falar do Neymar holandês, né? Que é o Memphis Depay. Eu acho um pouco audacioso, né? Eu sei que o torcedor nesse momento tá com ele, né? Coraçãozinho e tal, mas é um pouco audacioso, né? Botar fogo no clube que paga o salário dele ou não paga, não sei.
1: Ele saiu grandão dessa. Não,
2: né? Saiu bem dessa, mas acho que meio fora de tom, né? Voltar ontem e já lançar um clipe hoje, assim, né?
0: É um clipe que foi lançado que se chama Don't Panic, Não Entre em Pânico. A gente sabe que o Memphis, além da carreira de jogador, ele tem, junto da carreira de jogador, uma carreira artística, uma carreira musical. E a nova produção dele foi lançada nesta sexta-feira, foi lançada agora à noite. Ele divulgou nas redes sociais que a música estava publicada nos principais agregadores, né, nos agregadores de áudio, agregadores musicais. E essa música, ela tem várias referências ao Corinthians. Ela tem referência ao processo de renovação de contrato, tem referência, por exemplo, eles me olhavam torto e agora me chamam de chefe, ou seja, a mudança de patamar após a classificação, após as coisas que aconteceram e após ele estar também em alta com a torcida, e também trechos em que há críticas. Quase não são indireta, porque ele cita num trecho da letra: "Eu tenho um vice-presidente que agora é meu inimigo." Ele, Memphis Depay, e o Armando Mendonça, que é vice-presidente do Corinthians, já não tem uma relação que a gente possa dizer que é das melhores. Não é de hoje, não é de ontem, não é de antes de ontem. E aí, junto de tudo isso, uma das imagens do clipe, ou a imagem mais impactante, é uma imagem feita com inteligência artificial, que mostra a sede social do Corinthians, o Parque São Jorge, e que também é uma grande imagem da política corintiana.
2: É um simbolismo, né?
0: Simbolismo.
2: Da parte que manda no Corinthians há algum tempo já, porque o Corinthians é um clube democrático, né? Um clube fechado ali a seus sócios. E houve uma divisão nessa discussão toda, Memphis Depay e Corinthians, de dizer o pessoal lá do Parque São Jorge contra o pessoal do clube, do futebol, né? Que fica lá no CT, então, no CT e no estádio, né? Então, assim, é um simbolismo de que ele botou fogo no Parque São Jorge.
1: Agitou as coisas,
2: isso,
1: né?
2: Isso, agitou.
1: Bagunçou o coreto.
2: Exato.
0: É, E já tô vendo aqui que tem mais de 6.100 visualizações o clipe oficial no canal do próprio Memphis Depay em uma hora. Em uma hora. Então, daqui a pouco esse número de visualizações deve aumentar. Nas redes, quando ele posta esse clipe, não há na legenda nada de nenhuma mensagem lá. Só Don't Panic disponível no YouTube. Apenas isso. E aí até alguns, principalmente da torcida, eles fizeram a referência ao tipo de música que é feita principalmente no gênero rap, trap, que é o diss, que significa, que vem do termo em inglês disrespect, que é um desrespeito, que é quando se faz uma letra, uma composição para criticar, para atacar diretamente alguém, né? E aí é muita gente fazendo essa referência. Foi lançada uma diss para cima ali de muitos dos dirigentes do Corinthians.
2: Agora o Memphis também tem que se garantir, né? Continuar jogando bem, saudável, cuidando do corpo. Porque até agora, 2016, ele foi ontem, entrou no jogo. Em 2026, ele entrou ontem no jogo, fez o papel dele, importante, mas ele jogou muito pouco pelo Corinthians, fez muito pouco.
1: Sem ritmo, né?
2: Sem ritmo, sem preparo físico, né?
1: E lembrando que antes da Copa, por mais que ele tenha ido pra Copa, ele tava lesionado, né?
2: Sim.
1: Então aí ele se recupera na Copa, não tem tanto tempo assim de jogo, e aí volta até acertar toda essa negociação com o Corinthians.
2: Ele teve férias em Ibiza também.
1: Teve férias também, e aí algumas rodadas se passaram, né? Alguns jogos se passaram, então ele precisa readquirir também isso de novo. É claro que ontem o fator Memphis, assim que ele entra no campo, se a torcida tava já desconfiada, pensativa, porque o Raniel tinha sido expulso, é um fator novo a entrada do Memphis em campo.
2: Ele deu uma... Ele tem uma questão, né? Até usei o termo aura, né? No vídeo pós-jogo, porque ele tem uma coisa diferente, né? Mesmo, né? Ele, além de jogador de futebol, eu chamo ele de Neymar holandês, porque ele tem o que o Neymar tem também, né? Que é uma facilidade... E um carisma e uma facilidade de encontrar o apoio, o amor dos meninos, das crianças, dos torcedores, né? Que outros jogadores não têm, né? Então ele tem essa aura diferente. Não tem nada a ver com farmar aura, mas sim com aura mesmo, né? De trazer para ele, né? De conseguir capitalizar isso tudo a favor dele, né? Então ele tem isso. Quando ele entra, a torcida fica mais esperançosa, mesmo sabendo que ele não estava na melhor da forma física ontem. E ele participa do gol, né? Então, hoje ele estava maior ainda, né? Se ontem ele estava grandão, sim, hoje ele estava maior ainda.
0: E isso a gente também tem que contextualizar, que entra também em toda a esteira que antecede a eleição no Corinthians. O Corinthians, não apenas a eleição, mas as manifestações, especialmente das principais organizadas do Corinthians, pedindo ou apoiando, né? Ou pedindo que o Ministério Público de São Paulo. Pedindo que o Ministério Público de São Paulo continue com o inquérito que pode dar numa intervenção judicial dentro do Corinthians, né?
2: Eu conversei com alguns corintianos, e muito corintianos, né? E eles entendem que, mesmo a intervenção não sendo uma coisa boa, porque uma intervenção não é nunca uma coisa boa, né? Então o MP tem que chegar a uma conclusão, né? Para ter uma intervenção, o MP tem que chegar a uma conclusão de que há um risco ali no Parque São Jorge, no Clube Corinthians,

0: que tem coisas erradas, ilícitas, pedir a um juiz uma intervenção, e aí o juiz, aceitando essa intervenção, ele nomeia um interventor. Quem é o interventor? São pessoas que são cadastradas, né, na justiça, com esse propósito, né? Então o juiz vai lá, pega a lista de pessoas que estão cadastradas na justiça e nomeia um interventor que seja da confiança dele, do que ele possa imaginar, e o cara vira como se fosse o presidente do clube, vai lá acertar as contas, ver o que está acontecendo, investigar tudo que tem para ser investigado, facilitar a investigação, né, e tudo. Mas nem sempre também é um cara do futebol. O que também não sei se é um problema, porque os dirigentes de futebol, a maioria deles não sabe nada de futebol, né? Então, assim, não sei se vai mudar muita coisa. Mas é uma atitude radical, né? Que as torcidas do Corinthians têm pedido para o Ministério Público, como se fosse ali uma boia de salvação do Corinthians.
1: E essa intervenção, ela não é ad eternum, ela é temporária. Ela existe um prazo que é determinado pelo juiz. E essa intervenção, ela vai seguir esse prazo. Não, você pode até estabelecer, é prorrogável por mais tantos dias. Mas se acontecer, primeiro, se tudo convergir para uma intervenção, se a gente chegar a esse cenário de uma possível intervenção judicial, ela vai ter um prazo determinado. E é um prazo curto. Ela não chega a por exemplo, a um ano. Longe disso. Intervenções judiciais costumam ser ali bem temporárias mesmo, para dar o tempo, por exemplo, de uma reorganização interna, e depois ou o presidente volta ao cargo ou são convocadas outras eleições, mas não é uma situação que é definitiva a intervenção por si só. O que vai ficar depois, se isso vier a acontecer, é que é o grande ponto.
0: Eu acho que uma intervenção é um pouco demais, né? Eu sempre faço uma crítica aos torcedores de todos os clubes, não só do Corinthians, né? Mas acho que no Corinthians até mais nesse momento, porque há algumas semanas eu fui ver quanto custava para ser sócio do Corinthians, né? Porque a grande reclamação é que só os sócios do Parque São Jorge é que votam na eleição. E um título familiar no Corinthians custa R$3.000. E você pode dividir em 10 vezes de 300. E ainda pode estar dentro do clube, na piscina, no domingo e tal. E eu acho que o Corinthians tem muitos poucos sócios, cara. Assim, se o cara se importa mesmo com o time, se ele vive o time, se ele é torcedor, se ele gasta comprando camisa. Uma camisa hoje é R$500, R$600.
2: Sim.
0: Você paga duas parcelas já de um título do Parque São Jorge. Associem-se, né? Vão buscar criar lideranças novas, pessoas novas para votarem. Porque a partir do momento que a própria torcida também não se envolve na política do clube, podendo ter essa oportunidade, ela passa a ser conivente. Então é fácil, quando as coisas estão certas, está ganhando título, como foram 10 anos do chapão lá, do André Sanches, ninguém reclamou de nada. Está ganhando, está sendo campeão, está construindo estádio, beleza. Ninguém se preocupa com nada, né? Nem se tinha condição de pagar o estádio ou não. Então agora é fácil ir lá na porta do Parque São Jorge, gritar lá, ou no Ministério Público, por uma intervenção, sendo que o próprio torcedor corintiano, e eu estou falando daquele que vive o clube o dia a dia mesmo, que vai no estádio, que compra camisa, que consome o produto do pay-per-view, o cara que ama futebol mesmo, ele não ter essa ligação com o clube também na parte política. Então você deixa para que os outros tomem conta. Né? Então, assim, é uma crítica que eu continuo fazendo. Eu acho que nem todo mundo pode ser sócio do Corinthians, evidentemente. Nem todo mundo tem R$3.000 ou 10 parcelas de 300, mas uma boa parte, temos 30 milhões de corintianos, né? Isso que eles falam, né? Nas pesquisas falam, no caso. Com certeza não tem nem 1% lá sendo sócio do Corinthians. Se fosse sócio do Corinthians, teríamos várias lideranças, várias chapas. Porque, assim, na eleição do final do ano, quem vai concorrer? O Stable, o André Negão, o Mané da Carne, é a mesma coisa, cara. Não vai mudar nada, não vai mudar nada. Então, difícil.
1: São 10 horas e 2 minutos no horário de Brasília. Já já a gente fala mais dentro do campo e bola pelo lado do Corinthians, que vai entrar em campo contra o Coritiba, ou seja, vai ter pouco tempo para se preparar para voltar à vida real no Campeonato Brasileiro. Não que a Copa Libertadores não seja. Afinal de contas, o Corinthians está nas quartas de final e está... Vai enfrentar o Estudiantes, que é um adversário... Agora, na verdade, vamos agora para o campo e bola, né? O Corinthians agora vai pegar o Estudiantes, que foi adversário em

0: peças chegaram, Tu Correia tava no Botafogo, foi pra lá agora. Então, assim, não é um adversário tranquilo. Eu acho que é um adversário, um patamar superior do Rosário Central, né? Então, acho que o desafio do Corinthians vai ser maior. Porque, contra o Rosário Central, o Corinthians, eu acho que fez um bom jogo na Argentina. Um bom jogo no sentido do que o Corinthians pode oferecer hoje. Então, foi um time que cedeu muita pouca finalização, né? Ou muitas poucas finalizações para o seu adversário, mas também não atacou muito, veio com 0-0. E aqui no jogo da Arena também não foi tão bem, né? Acho que o Corinthians jogou pior do que na Argentina. Conseguiu uma finalização no início do jogo com o Caio César, teve que foi uma boa defesa do Ledesma, né? Um bom chute do Bidu, mas depois no segundo tempo teve um jogador a menos e sofreu, cara. Sofreu. Foi um resultado que, aquele resultado que a gente fala que podia ter acontecido outras coisas, né? O Copete sai cara a cara com o Hugo, não existe o Si, mas era uma chance clara de gol, se aquela bola entra, não sei se hoje a gente estaria falando da classificação do Corinthians.
1: Né? A gente viu nesse jogo, Aline, quase o que aconteceu entre Bragantino e Atlético Mineiro, porque estava 2-1 para o Bragantino lá, o primeiro jogo tinha sido 1-0 para o Atlético em Bragança. E aos 44 do segundo tempo, Lucas Barbosa, ex-Santos, perde a bola da classificação para o Bragantino.
0: Sozinho, né?
1: Mas sozinho, assim, na pequena área. Ele não chega na bola, a bola passa por ele. Era o gol do Bragantino para classificar. 2 minutos depois, Tomás Coelho lançado lá na direita, bate cruzado, caixa.
2: É o famoso quem não faz, toma, né?
1: Exatamente, quem não faz, toma. Aconteceu isso com o Rosário Central.
2: E tem uma curiosidade que é só a sexta vez que o Corinthians vai disputar quartas de final de uma Libertadores. E é a primeira vez que o adversário não é um time brasileiro. Em 96, o adversário foi o Grêmio, o Corinthians foi eliminado. Em 99, o Palmeiras foi eliminado. Em 2000, o Atlético Mineiro avançou. 2012, o Vasco avançou, naquele ano que seria o ano do título. 2022, o Flamengo foi eliminado. E agora, o Estudiantes. Primeira vez que não é um time brasileiro o adversário das quartas de final.
0: Olha aí, curiosidade boa, né? E agora vai ter que jogar muito. Eu acho que o Estudiantes é um time que está acima do Rosário Central. Então, tecnicamente...
2: Está mais estudado, né?
0: Tá muito mais estudado pro jogo também.
1: É, eu já vou tentar puxar aqui a capivara do Estudiantes.
0: É, assim, a gente faz uma régua que o Estudiantes, ele pegou a Universidade Católica do Chile, que tava no grupo do Cruzeiro.
1: E meteu 3 lá dentro, né?
0: Que ganhou do Boca na Argentina, né, na fase de grupos, era Cruzeiro, Barcelona de Guayaquil, Universidade Católica e o Boca. E a Católica foi a primeira do grupo com 13 pontos e ganhou do Cruzeiro em Belo Horizonte e ganhou do Boca na Bombonera, né? E depois aí o Estudiantes passa por esse time que fez uma campanha forte.
2: Sim.
0: Então não é um time fraco, né? Então o Estudiantes ganhou
2: bem
0: de uma
2: melhor
0: equipe,
2: do que o Rosário.
0: Pois é, bem melhor do que o Rosário. Então, assim, o que eu vi no jogo de ontem, que o Corinthians, ele entrou e fez o jogo muito do Rosário, que era um jogo de muito contato físico, marcação, pancada. Eu queria ver o Corinthians fazendo o que ele sempre faz, que é até uma coisa do dinizismo, né? Que é tocar bola, trocar passes, se colocar com superioridade numérica nos lados do campo, fazer virada, nada. O Corinthians entrou no jogo do Rosário, foi pro embate de pancadaria, desde o primeiro jogo, tanto que teve 2 jogadores expulsos, né? Não é o jogo do Corinthians esse. Então, assim, acho que é um aprendizado que o Diniz tem que levar para os jogadores para o jogo contra os Estudiantes. O Corinthians tem que fazer o jogo dele, né? Não é, é Libertadores, é uma guerra, a gente tem que batalhar, brigar. Não, o Corinthians tem futebol e bons jogadores para colocar a bola no chão e jogar futebol.
1: Mas não estaria Fernando Diniz meio que entendendo as necessidades? Eu não posso fazer aqui um exercício muito de futurologia em relação aos Estudiantes. Mas entender qual é a do jogo contra cada time.
0: Mas assim, ó, o Rosário Central tinha o Di Maria, né? Que a gente, pô, vai respeitar sempre. Mas o cara não tocou na bola nos 2 jogos, é o melhor jogador. Né? O centroavante era fraco, perdeu o gol e é fraco.
1: O Di Maria foi muito bem marcado pelo Bidon nos 2 jogos, né?
0: Exato, mas o Di Maria com 28 anos marcado pelo Bidon, o que aconteceria?
2: Até lá o Memphis consegue recuperar ritmo, se recuperar fisicamente para ser titular?
0: É, não, tem coisas que vão mudar, não é só isso, né? O Yuri Alberto deve voltar, né?
2: É.
0: Praticamente certeza que ele volte, a não ser que aconteça algo no caminho, e o Memphis vai melhorar fisicamente, pelo menos para jogar 45 minutos, eu imagino, né? Não é um prazo muito

0: São 20 dias? Duas semanas, né? 14 dias, talvez.
1: Dia 10, né?
0: É.
1: Vai ser dia 10. É.
0: Então,
1: Três semanas.
0: Ontem, a impressão que eu tive, com 10 minutos que ele deu uma corrida lá pro ataque, ele parou e botou a mão aqui na coxa, assim, né? Deu a impressão que ele tava morto, né?
1: Não, e ainda tem um aspecto, né, Léo? Porque tem Copa do Brasil e o Corinthians não tá na Copa do Brasil. Então, é um período maior de preparação também, né?
0: Exato. Vai se preparar pra poder pegar o Estudiantes. E o Memphis vai poder melhorar a sua parte física também, né? Mas eu acho que até lá... Porque assim, o atleta tem o que os caras chamam de memória muscular, né? E tal. Então pega mais rápido do que um ser humano normal que vá se preparar para algo, né? Então eles rapidinho pegam a forma física. Eu acho que o Memphis, se ele não tiver nenhum problema físico, ele vai estar pronto para 45, 60 minutos...
1: Eu, por exemplo, não voltei pra academia ainda, o meu corpo não... Ele perdeu a memória.
0: Perdeu a memória?
1: Não tem memória muscular. Depois da Copa, ele esqueceu tudo que tinha que fazer.
0: É, quem sabe, se voltando, ele lembra,
1: é,
0: né?
1: Pois é, né?
0: Tem que estimular.
1: O problema é voltar, né?
0: Tem que estimular, tem que estimular.
2: Time base do Estudiantes, que enfrenta o Corinthians. A gente vai passear pelos confrontos já formados por todos os brasileiros pra Copa Libertadores. Mas pra fechar aqui, Corinthians e Estudiantes... Muslera no gol.
0: Eros já começou bem, já, então, pro Corinthians.
2: É, eu achei que o Muslera também poderia entregar ali no jogo da volta e nada, né? O Estudiantes foi lá, meteu 3-0.
0: Só entrega na seleção, é isso?
2: A meta não foi vazada, tal. Aí, Eros Mancuso, que era do Estudiantes contra o Corinthians em 23, foi pro Fortaleza e agora voltou na lateral direita. Tomás Palacios e Santiago Núñez na zaga, com Gastão Benedetti na lateral esquerda. Piovi e Castro, os dois volantes. Na ida jogou o Fabrício Pérez, na volta jogou o Baltazar Rodrigues para fechar o meio-campo. Com o trio de ataque que já é estabelecido, o uruguaio Thiago Palacios, Tóbio Burgos, que fez o gol na ida contra a Católica, e Guido Carrilho, que marcou duas vezes na volta.
0: Ai, que beleza. Centroavantão, né? Forte, alto.
2: Capitão da equipe.
0: É.
2: O Gabriel Neves, em São Paulo, Aline, tá lá, né? Gabriel Neves tá lá, entrou no segundo tempo da partida de ida. O uruguaio Gabriel Neves tá no time. O Tuco Correia não é titular do time. Entrou no.
0: Chegou agora também, né?
2: Chegou
0: pode ser
2: agora.
0: Que ele seja depois, né? Vai saber.
1: Não, e pra desespero da Comebol, a gente pode ter duas semifinais com só brasileiros, né?
0: Só brasileiros, imagina.
2: Corinthians e Fluminense.
1: O Comebol vai enlouquecer se isso acontecer.
2: Corinthians e Flamengo, quer dizer, ou
1: Palmeiras e Fluminense.
0: É, na verdade, eu não sei também se isso não é uma coisa que a gente criou na nossa cabeça.
1: De que a Comebol não gosta?
0: É, porque o mercado brasileiro é gigantesco, né? E eles pensam muito em dinheiro. Se você tiver um Corinthians e Flamengo numa semifinal, o cara arrebenta, né? Arrebenta. A competição como se tivesse um River e Boca também, né? Mas assim, na América do Sul, a gente vai pegar a River e Boca, que tem
1: Mas
0: esse...
1: Mas a Comebol tem o desejinho, sim, de fazer final diferente.
0: Não, sim, sim.
1: Tá aí essa...
0: pra não perder a graça até,
1: é,
0: né?
1: Cada vez tá mais claro que é difícil.
0: Não, a diferença é enorme, né? Inclusive com uma boa possibilidade de termos Palmeiras e Flamengo de novo. É que eu acho que o caminho do Palmeiras com Copa do Brasil, com o Clássico contra o Santos, com a diminuição da pontuação em relação ao Flamengo no Campeonato Brasileiro e Copa Libertadores ao mesmo tempo com altitude em Quito, Eu acho que o Palmeiras tem um desafio enorme para chegar à final esse ano, nessa Libertadores.
2: Vamos então a este desafio. De novo, Palmeiras e LDU medindo forças.
0: Eu pensei que você ia fazer uma pergunta, assim. Tudo bem. Cara, esse time da LDU me parece um pouco pior, né? Pelo que eu ouvi do jogo de ontem. Do que o do ano passado, né? Mas, assim, acho que vai competir igual. Acho que o Palmeiras tem uma grande desvantagem, que é jogar primeiro em casa, que pode se tornar uma vantagem, evidentemente.
1: Você sabe que o Cicinho, na transmissão na terça, ele falou o contrário, que ele gostava de jogar a primeira em casa.
0: Não, eu também acho que jogar primeiro em casa às vezes é bom.
1: Eu acho curioso, porque o jogador preferir jogar primeiro em casa. Porque a gente imagina, não, deve preferir jogar segunda em casa.
0: É, o Felipão sempre dizia o seguinte, que quem passa de fase na Libertadores com a melhor campanha deveria escolher se quer jogar em casa primeiro ou não, né? Deveria ser uma opção de escolha. É, por quê? Porque aí depende também do adversário. Então,
1: sim.
0: Acho que o Cicinho... fala isso de uma maneira geral. Mas se você pega os últimos jogos em casa do Palmeiras, talvez ele, se fosse escolher, ele ia dizer, não, é melhor o Palmeiras jogar primeiro fora, hein? Porque o Palmeiras não está decidindo em casa, né? Perdeu para o Atlético Mineiro, empatou com o Inter. Então, assim, tem tido essa dificuldade de abrir resultado contra o Cerro também, empatou 1-1. Então, assim, hoje eu tenho que analisar que para o Palmeiras é ruim começar em casa. Claro, o Palmeiras pode abrir 3-0 e eu falar, tá vendo, seu tonto, não sabia nada. Mas, assim, a gente tem que analisar o retrospecto que tem tido o Palmeiras. O retrospecto tem sido ruim dentro de casa. Se o Palmeiras não levar um 2-0 para Quito, já é perigosíssimo. 1-0, 0-0, é perigosíssimo.
2: Embora a LDU ontem tenha comido o pão que o diabo amassou para se classificar sobre o Mirassol teve a chance de matar o jogo no tempo normal, não fez, e o Gonzalo Vale se consagrou.
0: Sim, sim. O Mirassol foi com... Aí tem outras coisas também que entram em jogo, né? Primeiro, o Mirassol foi sem peso nas costas.
2: Ah, com certeza.
0: Que isso aí já é metade do caminho andado, né? Você vai para um jogo que você não tem peso.
1: O que vier é lucro.
0: O que vier é lucro.
2: Pênaltis pro Mirassol tava assim.
1: Maravilhoso.
0: Pô, você meteu ali pros caras que são reservas uma chance de ganhar uma Libertadores, jogar uma Libertadores.
2: E, né? acho que isso também fez com que o Mirassol tivesse essa atuação de quase ganhar no tempo normal.
0: Sim, sim.
2: Pros caras, assim, para alguns deles era tipo o jogo da vida.
0: E imagina pra LDU, né? Porque a gente tem que tentar imaginar que a gente mora no Equador. A LDU é um baita time lá.
1: Sim. Né?
0: Time grande. E aí vem o Mirassol do Brasil, que ninguém conhece, e você tem que ganhar o jogo em casa. Então o peso que tinha nas costas da LDU era muito diferente do Mirassol. Né? Isso no futebol ele influencia muito. Então a responsabilidade de ganhar. Pô, os caras são time do interior de São Paulo que vieram aqui com os reservas, não estão nem ligando aqui para Libertadores. Chega no intervalo, lá tá 0-0, né? O técnico fala, pô, pelo amor de Deus, precisamos ganhar esse negócio aqui, meu. E o peso nas costas, cara.
1: É.
2: E aí é diferente, de fato. Aí a Aline fica diferente pro Palmeiras, que uma coisa é o Mirassol que tá preocupado com o Campeonato Brasileiro, mas a Libertadores é uma primeira experiência, né? Você mesma falou bem, o que vier é muito lucro pro Mirassol.
1: E depende muito do que vai acontecer até lá, né, Léo? Porque a gente tem a disputa aberta ali na primeira posição do Campeonato Brasileiro, né, com o Flamengo se aproximando. Aliás, a CBF confirmou a data de Mirassol e Flamengo, já que a gente tá falando, daquele jogo atrasado, vai ser no dia 2 de setembro, 7:30 da noite. E aí, então, o Flamengo vai se igualar em número de jogos. Tava ficando faltando marcar esse, então vai ser no dia 2 de setembro, na semana dos jogos de volta da Copa do Brasil. E ver como vão ser esses próximos jogos do Palmeiras, né, porque a gente teve torcida se manifestando, contrária ao Abel Ferreira. Momento de pressão, essa vantagem diminuindo, tem muita coisa em jogo até lá.
0: Tem. O Palmeiras ele pode sair gigante, né, disso tudo, mas pode sair arrasado também.
1: Uhum.
0: Né? Tem esses dois cenários possíveis. Primeiro porque o Palmeiras tem um jogo domingo no Allianz Parque, no Nubank Park, ou na Arena Palmeiras, desculpa. Eu tô me atrapalhando tanto com esse nome que eu sempre falo os três nomes. Os três. Daqui a pouco eu vou falar Parque Antártica também. Quatro, cinco. Mas o Palmeiras tem esse compromisso com o Vasco. Na teoria, é pro Palmeiras ganhar. O Vasco é o penúltimo colocado do campeonato, todo respeito ao tamanho do Vasco, mas é o primeiro contra o 19º. E depois, cara, tem Santos em dois jogos dificílimos de Copa do Brasil. E lá no meio, mais um jogo, né, no outro final de semana, antes de chegar a Libertadores.
1: Já dá pra gente saber uma frase que o Abel vai usar na coletiva de domingo.
0: Qual será?
1: Que os times que estão lutando contra o rebaixamento, eles dão a vida quando vão jogar contra o Palmeiras.
0: É, todos os times dão a vida quando vêm jogar conosco.
1: Como foi contra o Inter.
2: A gente falou aqui de LDU e Palmeiras, os outros jogos, o Flamengo ainda tá aguardando quem vai
0: sair.
2: Mas
0: só para fechar o raciocínio que é o que a Aline perguntou, eu acho que tem muito a ver com isso mesmo. O que vai acontecer no Campeonato Brasileiro e na Copa do Brasil para o Palmeiras entender o que vai acontecer na Libertadores também. Tem muito isso. É, o Palmeiras pode, de repente, ser ultrapassado. Mesmo ganhando do Vasco, né? No dia 2, o Flamengo se ganhar do Mirassol e ganhar o seu jogo do fim de semana agora, ele vai ultrapassar o Palmeiras no saldo de gols. Isso é fato, são 3 pontos de diferença, um jogo a menos, e o saldo de gols do Flamengo já é maior. Então, assim, eu acho que vai depender muito desses jogos de Campeonato Brasileiro e da Copa do Brasil para ver como é que o Palmeiras chega para essa Libertadores. Mas, inevitavelmente, o Abel vai ter que fazer escolhas.
1: Sim.
0: Provavelmente na Copa do Brasil.
2: A respeito, agora, os próximos jogos. Vamos lá. Ia falar que o Flamengo está esperando o Tolima ou o Del Valle. O Del Valle venceu o jogo de ida. Não acho que o Del Valle vá perder a vaga para o Tolima.
0: O Del Valle vem de 14 vitórias seguidas, tá? É para quem está achando que vai ser uma moleza para o Flamengo. O Del Valle tem 14 vitórias seguidas, quase 20 pontos à frente do segundo colocado no Campeonato Equatoriano. E o negócio tá bom para eles lá, viu? Ainda ganhou do Tolima fora de casa nessa perna da Libertadores. Eu confesso que eu vi um jogo na fase de grupo, não vi mais. Eu vou até essa semana dar uma olhada nos jogos do Independiente Del Valle. Mas pô, um time que fica 14 jogos sem perder... Aliás, são 14 vitórias seguidas, né? São 14 vitórias seguidas. A Kaline vai até conferir ali, mas é isso. São 14 vitórias seguidas. Cara, é um absurdo isso. 20 pontos no segundo colocado no seu campeonato local. Por mais que o campeonato local seja isso ou aquilo, é uma distância gigantesca. E tem altitude.
2: Uhum.
0: Né? O Flamengo não vai jogar só no ao nível do mar, vai jogar na altitude.
2: Para fecharmos, Fluminense e Platense.
0: Cara, é um jogo muito difícil pro Fluminense, hein?
1: É isso mesmo, Léo.
0: 14 vitórias, né?
2: 14 vitórias seguidas do Del Valle.
0: Cara, 14 vitórias seguidas é...
1: Se você pegar o recorte maior, são 14 vitórias seguidas, 15, 16, 17, 18, 19, 20. Em 20 jogos, só duas derrotas.
0: E 18
1: vitórias.
0: Cara, isso é um absurdo, não é? É nível ao Hilal lá do Jorge Jesus, né? Que fez.
2: Ou o Bayern de Munique em anos em que estava virado no Jiraya.
0: Mas de vitórias seguidas, eu acho que é
2: De vitórias seguidas,
0: o Hilal
2: é o Hilal.
0: O Hilal. Chegou a ser o Coritiba, lembra?
2: Só que essa sequência.
0: Recordista mundial.
2: Essa sequência pode estar sendo quebrada agora.
0: Porque segundo, tá jogando?
2: Tá jogando, tá empatando por 1-1 com o Leones del Norte pelo Campeonato Equatoriano. O jogo tá no segundo tempo.
1: Você acabou de zicar o Del Valle, você sabe,
0: né? Acabei com o Del Valle.
1: Acabou de zicar.
2: Daqui a pouco o Leones del Norte vira e a gente diz, acabou a sequência de vitórias do Del Valle.
1: Já no empate já tá acabando aqui. Aqui já tá acabando.
2: É o Band News na área que quebra prognósticos.
1: Não, o Léo Fontes, calma lá.
2: É porque eu tenho
1: você
2: uma fama
1: de...
2: Você
1: tem uma zica
2: também?
0: Ele é zicador,
2: São 10h20 no horário de Brasília. A gente vai para uma breve pausa, vai para as notícias da sua região e na volta fala de Copa Sul-Americana por aqui na Band News FM. Mas continue conosco.
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2: A Copa Truck parte para a classificação para a sexta etapa do campeonato em 2026, neste sábado, no Autódromo Internacional Ayrton Senna, em Londrina, no interior do Paraná. As corridas serão neste domingo, a partir do meio-dia, com transmissão ao vivo na tela da Band.
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2: George Russell vai largar na pole position da Sprint Race do Grande Prêmio da Holanda. Mais uma etapa que marca o retorno das férias de verão do Mundial de Fórmula 1. A Sprint Race, que será realizada neste sábado, e a Band News FM acompanha a partir das 6h40 da manhã, 7 da manhã tem a largada, e depois às 11 da manhã tem a classificação para a corrida do domingo, despedida da Fórmula 1 do circuito de Zandvoort, na Holanda, que não renovou o contrato e não estará no calendário em 2027. Para essa prova, George Russell larga na pole position e Gabriel Bortoleto, do Brasil, sai em nono lugar. Max Verstappen, piloto da casa, é o sexto colocado, larga logo atrás do líder do campeonato italiano, Kimi Antonelli. São 10h23.
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0: Bom, se falamos das quartas de final da Copa Libertadores, temos que falar também das quartas de final da Copa Sul-Americana. São Paulo já tinha se classificado. Nesta quinta-feira, foi a vez do Santos se classificar diante do Macará, empatando por 0-0. Ô, Léo Fontes, o Santos mandou um time assim bem alterado para enfrentar o Macará. Volta com a classificação e, assim como foi o Palmeiras lá contra o Cerro Porteño, a gente não pode dizer que o Santos voltou com a jornada épica para se classificar diante do Macará, porque não foi necessariamente pressionado pelo adversário, né?
1: Eu acho que o Cuca acertou bem em como ele levou a Sul-Americana, né? O jogo na Vila Belmiro, mais tranquilo, colocou o time titular. Acabou levando um gol no início, né? O que fez o time ter que correr um pouco mais, mas virou o jogo 2-1. Eu até comentei que era uma vantagem muito pequena, né? Porque o jogo seria em Ambato, na altitude de 2.600 metros, mais ou menos, né? Ao levar um time reserva, mas escalar um time muito forte fisicamente para aguentar a pressão de um 0-0, de um empate, ou de buscar uma vitória, mas no contra-ataque, o Cuca acabou acertando. Acho que ele conseguiu trazer o dinheiro que o Santos precisa, né? Que a Copa Sul-Americana dá ali nessa fase, cerca de $700 mil, uma coisa assim, vai dar aí 3 milhões e poucos de reais, ajuda no caixa, de qualquer maneira, e continua vivo na Copa Sul-Americana. É claro que o Santos, diferente do Palmeiras, a gente citou aqui, os times que têm três frentes, Palmeiras, Santos, Vasco da Gama, por exemplo, são times que estão em três frentes, Atlético Mineiro. Só que cada um tem os seus problemas, né? Por exemplo, se o Palmeiras ganhar a Copa do Brasil e a Libertadores, ou um dos dois, e não for campeão brasileiro, tá ok. Agora, o Santos e o Vasco, eles precisam sair da zona do rebaixamento. Então, eles não podem usar a Copa Sul-Americana como, pô, preciso ganhar um título na temporada, vou pôr todo mundo na Copa Sul-Americana, vou pôr todo mundo na Copa do Brasil, vou pôr todo mundo no Campeonato Brasileiro.
2: Você acha que o Santos pensava em chegar a essa altura nas três competições?
1: Acho que não.
2: Essa altura do ano, assim, na verdade.
1: Não, acho que não. Ainda mais na zona onde está no Campeonato Brasileiro, né? Porque está a 3 pontos da zona do rebaixamento. Né? Saiu da zona do rebaixamento, mas está muito próximo, né? Não dá para dizer que não está brigando. Está brigando ainda. Então, eu acho que o Santos vai ter que fazer escolhas, né? Já fez a primeira ontem. Vamos para Macará com os meninos. Mais uns experientes aí que correm bem. E ver o que acontece. Aconteceu, passou. Aí tem Mirassol na Vila Belmiro, que é confronto direto. O Mirassol hoje está na zona de rebaixamento, está atrás do Santos. Então, se não pode perder na Vila para
0: o
1: Mirassol.
0: E agora o Mirassol não tem mais a Libertadores para se preocupar, embora tenha vindo de um jogo desse, tem o desgaste.
1: Sim,
0: e
1: mas jogaram no mesmo dia e na mesma cidade, praticamente, né?
0: Eles estavam
1: na mesma altitude, na mesma altura.
2: Eu fico pensando, hoje em dia, se isso é muito relativo, porque assim, a gente ouve os técnicos sempre falarem, a gente vai priorizar o próximo jogo. E aí, com tão pouco tempo de treino, eles realmente acabam priorizando quem tá bem fisicamente. Sim. Por exemplo, a gente teve o treino aberto de São Paulo ontem no CT, e aí o Dorival explicou pra gente, olha, a gente jogou na terça, hoje, quinta-feira, é o dia de maior cansaço dos jogadores. Então, a quarta foi folga, aí eles fizeram um trabalho leve, em que os titulares só fizeram troca de passes, sem muita movimentação e intensidade. E aí hoje era o treino de maior intensidade e amanhã a intensidade era menor. E a gente falou assim, e como é que funciona numa semana cheia? Por exemplo, São Paulo vai jogar domingo e depois vai voltar a jogar só sábado. Ele falou assim, eu também não consigo ter muitos treinos de intensidade, porque você vai recuperar segunda e terça, aí você vai ter quarta, e aí na quinta e sexta você já tem que dosar pro treino seguinte. E aí vai chegar no jogo, o técnico ele vai acabar optando por quem tá bem fisicamente para não correr risco de alguém lesionar, como o próprio Diniz fez com o Breno Bidon. Saindo no intervalo, ele até tinha pedido para continuar no jogo contra o Cruzeiro, ele tira o Breno Bidon justamente por causa disso. Então, eu não sei se é uma reflexão, assim, propondo.
1: Entendi.
2: Se hoje em dia a gente fala muito sobre isso, mas eu acho que os técnicos, às vezes, eles não têm muito o que fazer. Eles têm que colocar quem tá bem fisicamente para evitar lesão. É muita loucura?
1: Não é loucura, não. Mas, por exemplo, o Santos, ele descansou quem? Jogadores que estão mais propensos a lesões.
2: Sim.
1: Neymar e Gabigol, e que são importantes para a equipe. Né? Outros já estão machucados.
2: E provavelmente o Neymar não vai jogar na quarta, na casa do Palmeiras.
1: Não sei, aí já não sei. Essa é uma grande pergunta, hein?
2: Não é?
1: Mas é uma grande pergunta, eu não sei. Não sei se o Neymar, ele também está pendurado, né, na Copa do Brasil, com cartões amarelos. de repente pode ficar para jogar só a volta. Mas
2: no gramado sintético.
1: Eu não tenho tanta certeza, porque acho que a gente nunca se viu num jogo decisivo, né, assim, se o Neymar, pro Neymar dizer não ao gramado sintético. A maior parte dos jogos que ele disse não, por exemplo, no Campeonato Paulista, ele não quis jogar lá, porque estava se recuperando, ok. Mas agora ele está no auge da forma, já passou a Copa do Mundo, não precisa ter essa preocupação. E é um jogo que para o Santos vale muito dinheiro também, né? A Copa do Brasil e o clássico contra o Palmeiras. E o Palmeiras com um campo novo também, né? Que o Neymar, quando chegou ao Brasil, o campo do Palmeiras estava com aquele problema de soltar o plástico, né? Então, acho que agora o Neymar já jogou na arena do Atlético Mineiro, né? Com gramado artificial, porque o Santos precisava. Então, assim, a minha ideia é que se ele jogar contra o Mirassol e sair bem, ele vai jogar contra o Palmeiras no Allianz Parque. Ou na Arena Palmeiras.
0: Isso. A gente não vai se acostumar. Em 2 minutos, reuniremos a rede Band News FM.
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0: 10 horas e 33 minutos. 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
9: Boa noite ao trio.
0: Boa noite, Dirceu.
9: Hoje, sexta-feira, quero dar os meus palpites para o jogo desse final de semana do Brasileirão. Fluminense e Remo amanhã às 16h no Maracanã. Fluminense é o quarto colocado e o Remo está na zona da degola. Vou cravar vitória do Fluminense. Internacional e Atlético Mineiro amanhã às 18h no Beira-Rio. Vai ser um jogo bem disputado. Vou cravar empate. Cruzeiro e Flamengo no Mineirão amanhã às 20h. Vai ser o melhor jogo da rodada. Vou cravar empate. Os dois times terão força máxima. Domingo tem Vitória e Bahia no Barradão às 16h com casa cheia. Vai ser o Bavi de número 508. Vitória, o melhor mandante do Brasileirão. Vou cravar vitória do Vitória. Bragantino e Grêmio domingo em Bragança Paulista às 16h. O Grêmio nunca venceu o Bragantino fora de casa. Foram 6 derrotas e 4 empates. Vou cravar Bragantino. Palmeiras e Vasco da Gama domingo às 16h no Nubank Park. O Verdão é o líder do Brasileirão com 48 pontos. O Vasco é o penúltimo colocado na zona da degola. Abel Ferreira não vai poupar titulares. Vou cravar cravar vitória do Palmeiras. Chapecoense e São Paulo em Chapecó, 6:30 PM. A Chapecoense é a lanterna do Brasileirão, vou cravar a vitória do São Paulo. Santos e Mirassol, domingo na Vila Belmiro, 6:30 PM. O Peixe precisa vencer para fugir da parte de baixo da tabela. Neymar vai para o jogo. Todos os ingressos foram vendidos antecipadamente, vou cravar vitória do Santos. Curitiba e Corinthians, domingo às 19:30 PM. Curitiba não vence o Corinthians há quase 15 anos como mandante. Corinthians tem 32 pontos, o Curitiba tem 31 pontos, vai cravar a vitória do Corinthians. Para fechar, Botafogo vai enfrentar na segunda-feira o Atlético Paranaense no Nilton Santos, vou cravar empate. Dito tudo isso, eu diria um ótimo final de semana aos ouvintes da Band News FM, porque hoje é sexta-feira, então, sextou. Eu quero é mais.
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0: Seguimos no Band News na área nesta sexta-feira, aqui em toda a nossa rede Band News FM, em todas as nossas plataformas. Você que nos acompanha em áudio e vídeo, seja, claro, muito bem-vindo. Continue conosco pela próxima hora e mais um bocadinho. Léo Fontes, a gente falou aqui das 14 vitórias seguidas do Del Valle, e o Del Valle estava empatando.
2: Tava na cara, né?
0: Aí o Leones Del Norte fez 2-1.
2: Tava na cara.
1: É, meu Deus do céu. E agora, hein?
0: E agora o Del Valle acaba de empatar, 2-2.
2: Ainda vai perder a sequência.
1: Calma, calma, que o jogo só acaba quando termina, já diria Vicente Matheus.
2: Faltam 17 minutos.
1: É. Ah, 17 minutos dá
0: fora
1: pra
0: os acréscimos.
1: Fazer uma família.
0: É, 28 minutos do segundo tempo, esse jogo sendo realizado em Ibarra, lá no Equador, estádio olímpico de Ibarra, que tem cidade que tem o principal autódromo lá do Equador. É, mas o Leones Del Norte está pondo fim a essa sequência do Del Valle, que pode ser o adversário do Flamengo nas quartas de final da Copa Libertadores. Flamengo que vai enfrentar o Cruzeiro amanhã às 8:30 PM. É um susto para o torcedor do Cruzeiro de novo, depois de ser eliminado na quarta-feira?
1: É, o Cruzeiro, na verdade, ele está pensando mais...
0: Gente, é um susto porque acho que o Léo tomou um susto quando disse que vai enfrentar.
1: É, você aumentou o tom de vozes.
0: Aí foi um susto.
1: E hoje é sextou, né? Já tô a semana, já trabalhei muito, já tô quase dormindo.
0: Cruzeiro e Flamengo.
1: Cruzeiro.
0: Lá pergunta?
2: Oh, Cruzeiro vai poupar jogador.
1: Cruzeiro está em quinto lugar, o brasileiro. Situação confortável. E vai jogar a Copa do Brasil contra o Galo, seu maior rival. Então, vai poupar jogadores contra o Flamengo. Deve jogar com time reserva, inclusive. As informações que vêm de Minas, pelo menos, são essas, né? Então, acho que o Flamengo era um dos adversários que poderiam tomar ponto do Flamengo e podem ainda, né? O Cruzeiro veio jogar aqui na Arena do Corinthians e ganhou do Corinthians jogando com o time reserva e depois colocando alguns titulares no segundo tempo. Não quer dizer nada, mas obviamente que facilita um pouco o trabalho para a equipe do Flamengo, que ainda tem a possibilidade na semana que vem de não jogar no meio de semana, né? Vai poder descansar os seus jogadores, porque não vai ter a Copa do Brasil para disputar e o jogo com o Mirassol vai ser só na outra perna. Então, o Flamengo pode ir com todo mundo e o Cruzeiro, ele vai descansar jogadores.
2: O Cruzeiro tem o retorno do Matheus Henrique, né? Não jogou as últimas duas partidas, poupado contra o Corinthians e estava suspenso contra o Flamengo na Libertadores.
1: Exato, ele quebrou o nariz, né? Num gol até que ele fez no Mineirão. E ele pode voltar para adquirir ritmo e tal, normal, mas... É, provavelmente
2: o
1: boa
2: foco
1: parte
2: é o
1: do
2: clássico.
1: Time. É, o foco é o clássico.
0: Só interrompendo, o gol do Del Valle foi anulado por impedimento.
2: Ah, lá.
0: E o Leones Del Norte agora tá ganhando por 2-1 do Del Valle. E se foram
2: os... O Léo Fontes vai ser cobrado pela torcida do Del Valle depois do Bandidinhos na área.
0: Já não basta os daqui.
1: Já não basta os daqui agora, até no Equador vão me cobrar agora.
0: Já se estão indo os 14 jogos de vitória consecutiva
1: acabou,
0: do Del Valle.
1: Não tem mais recorde, não tem mais nada, acabou.
0: Eita! Vamos voltar aqui, porque se... essa rodada, você falou de Santos e Mirassol, que vai ser um jogo de 6 pontos contra o rebaixamento no domingo. É, mas neste sábado a gente vai ter, não um enfrentamento direto, porque esse enfrentamento direto já teve. E o Remo arrancou o empate do Internacional lá no Beira-Rio, foi segunda-feira.
1: Arrancou mesmo.
0: Arrancou
1: no
0: mesmo.
1: Último lance.
0: Mas as duas equipes voltam a jogar amanhã. O Remo pega o Fluminense às 16h. O Inter joga em casa contra o Atlético Mineiro às 18h30. Com aquela onda de confiança que estava se construindo depois de ter classificado na Copa do Brasil, somado pontos contra o Flamengo e Palmeiras, este fora de casa, essa onda de confiança era de uma queda.
1: Eu não sei se tinha essa confiança toda, mas porque o futebol estava paupérrimo ainda, né?
0: Ou um alento, pelo menos,
1: não,
0: né?
1: Sim, um alento. Um pouco de confiança também, né? Mas não, só não quis admitir muita confiança, porque o Inter não jogou tão bem assim, né? Ele conseguiu os resultados importantes. Agora, tem Grenal, né?
0: É.
1: Tem Grenal na Copa do Brasil. O que o Inter vai fazer, cara? Tá na ponta da zona do rebaixamento.
0: Pode entrar na zona do rebaixamento.
1: Então, o que vai fazer o Inter? Eu fico pensando, né? Mas que situação, né? Que se colocaram Inter, Grêmio,
2: mas
1: Santos,
2: os dois, né? Isso que eu ia falar, os dois, né? Porque o Inter tá com 24 e o Grêmio com 25.
1: Exato. Acho que vão ter que jogar com o titular no fim de semana.
0: Todas.
1: E depois no Grenal também, e vão se matar no Grenal, porque a gente sabe que se matar no bom sentido, ou se existe bom sentido para isso, mas eles vão brigar, guerrear muito nos dois Grenais. E eu não sei o que vai acontecer quando acabar esses Grenais, né?
0: Alguém vai sair muito machucado desses Grenais, porque vai sair com a eliminação de Copa do Brasil em Grenal, que ela... A gente, quem conhece minimamente o futebol lá no Rio Grande do Sul, especificamente em Porto Alegre, sabe que uma derrota em Grenal já sacode tudo.
1: Imagina
0: uma eliminação,
1: né?
0: Em Grenal arrasa quarteirão.
1: Perto de uma semifinal ainda, né?
2: E o Luiz Castro, pelo menos no Grêmio, tava ali meio que balançando, né?
1: É, tá balançando, mas o Grêmio não quer pagar multa também, né? Então ele fica, vai ficando. Os clubes brasileiros chegaram a esse ponto, né? Não tem dinheiro pra mandar o cara embora, né? Tem uns que mandam, né? E não pagam, mas outros ainda têm um pouco de responsabilidade. Mas é bom a gente observar esses Grenais, né? Porque ao final do segundo jogo, um deles vai estar eliminado e pode estar eliminado e na zona do rebaixamento, né? O que pode ser até moralmente abalável, né? Uma coisa que não tenha mais conserto. Pode sair um rebaixamento daí, né? Você chegar ao fundo do poço eliminado pelo seu rival e estar na zona do rebaixamento e não conseguir se levantar de lá.
0: O Grêmio, ele não teve uma eliminação por Grenal em competições nacionais em 2021. Foi o ano que o Grêmio caiu, né? Foi 21.
1: Ah, não me pergunte essas coisas.
2: Você que tem a memória.
0: Mas foi, acho que foi 21. Mas o Grêmio, ele teve essa situação de...
2: 21.
0: Foi 21. Ele era tido como um dos principais elencos, assim como o Cruzeiro era em 2019. Tido como um dos três principais elencos do Campeonato Brasileiro, terminou rebaixado. O Grêmio era tido como um elenco que, se não era um dos três melhores, era para disputar ali as primeiras posições, aí foi acumulando derrota, foi acumulando derrota, foi acumulando derrota, passou a metade, passou 2/3, passou 3/4 do Campeonato Brasileiro e nada do Grêmio sair da zona de rebaixamento.
1: Aí. Foi o ano que começou muito mal, né? Que ficou na última colocação um tempão, né?
0: Sim.
1: Depois chegou algum técnico lá, deu uma melhorada no time, mas não conseguiu
0: tirar.
1: Filipão
0: chegou a treinar a equipe e não completou, né? Foi demitido e o Wagner Mancini é quem termina o Campeonato Brasileiro.
1: Realmente. Então, mas é isso, cara. Assim, eu acho que essa Copa do Brasil para os dois aí pode ser definitiva em termos de brasileiro também, né? Se você for eliminado e estiver na zona do rebaixamento, é um golpe muito forte.
0: Para os dois existe essa possibilidade, porque o Inter pega o Atlético Mineiro amanhã, e eu digo nessa rodada mesmo. O Inter pega o Atlético Mineiro amanhã e o Grêmio no domingo vai pegar o Bragantino.
1: Que
0: joga no domingo lá em Bragança Paulista. às 16h. Não é fácil jogar contra o Bragantino lá. O Grêmio tem 25 pontos, o Inter tem 24. São os dois times imediatamente acima da zona de rebaixamento. Abaixo deles vem o Mirassol com 23 pontos, o Remo também com 23 e o Vasco com 22 pontos. Só a Chapecoense que está com 11 pontos está desgarrada lá atrás. Mas Vasco, Remo e Mirassol estão na alça de mira. O Grêmio e Inter estão na alça de mira desses três.
1: Pô, e o Inter ainda vai ter que sair, cara, para ir até a Bahia.
0: Pegar o Bahia lá.
1: Porque o Grêmio joga em casa com a Chapecoense, no meio do Grenal, né? Entre os dois.
0: Isso, e o Inter vai lá para Salvador pegar o Bahia.
1: Salvador, irmão, olha que coisa, hein?
0: Mesmo que a fase do Bahia não seja das melhores, o Bahia tá enfileirando empate, né? empate.
1: É porque você vai ter uma sequência de jogos desgastante e ainda vai ter que viajar até a Bahia, né? Na questão não é só pegar o Bahia, não, porque a Chapecoense, por exemplo, também deu uma bela reagida depois das contratações.
0: Empatou com o próprio Bahia, né?
1: Exato, jogando bem dentro de casa. Comentei esse jogo. A Chapecoense jogou muito bem. A Chapecoense tá. Um conselho pro torcedor do São Paulo, que tá achando que a Chapecoense vai ser uma moleza.
2: Eu acho que o torcedor do São Paulo não tá achando isso, não.
1: Não tá?
2: É a cara do São Paulo, do torcedor cara. São Paulino sabe o que eu tô falando. É a cara do São Paulo chegar e ajudar a Chapecoense, que só tem uma vitória no campeonato.
1: É, nas minhas escalas aí, eu caí nos dois ou três jogos da Chapecoense seguidos, né? Teve o Santos, teve Chapecoense Bahia, Chapecoense Flamengo, e assim, e Chapecoense Curitiba que eu assisti na TV. Cara, a Chapecoense tá próxima de ganhar um jogo. Não sei se vai ser contra o São Paulo, mas sabe quando o desempenho vai batendo na trave, o time vai melhorando, jogou mal pra caramba contra o Flamengo, aí contra o Santos quase ganhou. Aí depois teve o jogo contra o Coritiba, que perdeu por 2-1, mas foi bem equilibrado. Contra o Bahia, foi buscar 3 vezes o empate. No final, quase conseguiu ganhar o jogo. Então, aquele, como diria o... Como é que foi que falou?
0: O Carpini, ele disse, quanto mais você ganha, mais perto da derrota você está. Quanto mais você perde, mais perto da vitória você está.
1: Exatamente, a Chapecoense está próxima da vitória. Não sei se vai ser contra o São Paulo, não sei mesmo.
2: O São Paulo também não vence há 9 rodadas no Brasileirão.
1: Então
2: né?
1: Os dois estão perto pois da... É. Então pode ser que não aconteça agora.
2: Pois é.
0: Mas, para a gente fechar, a Chapecoense e São Paulo vai ser às 6h30.
2: Depois eu preciso falar do Brasileirão Feminino, que amanhã termina a primeira fase. Tem jogo no Morumbi, no Parque São Jorge.
0: Eu acho que dá para... Acho não. Dá para a gente falar do Brasileirão Feminino já de agora.
2: Agora? Então vamos lá. Bom, amanhã termina a primeira fase do Brasileirão Feminino e aí depois já são quartas de final, né? Classificam as 8 melhores colocadas, as equipes colocadas. Então, o Corinthians lidera com os mesmos 38 pontos do São Paulo. E o São Paulo vem numa sequência de 6 vitórias consecutivas. E a diferença dessas equipes é o saldo de gols. O Corinthians tem 7 gols a mais do que o São Paulo. O único já definido com posição é o Palmeiras, que está na terceira posição. Não pode chegar na segunda do São Paulo, porque tem 2 vitórias a menos. E não pode ser alcançado pela Ferroviária. Então o Palmeiras está definido como terceiro colocado. Aí vem Ferroviária em quarto, Bahia em quinto, Cruzeiro em sexto, Flamengo em sétimo, Fluminense em oitavo. E aí, dessas equipes, nona o Grêmio, 10 Inter, 11 Bragantino, todas elas têm chance de se classificar para a próxima fase, menos o Santos, que é o 12º colocado e aí tem 20 pontos. E aí tem a luta contra o rebaixamento ainda, porque Vitória e Botafogo estão na zona de rebaixamento, Botafogo tem 5 pontos, Vitória tem 7, mesmo número de pontos do América Mineiro, e o Juventude tem 10. Então, assim, essa parte de baixo também está super disputada. E aí todos os jogos amanhã vão ser às 18h. Tem Flamengo e Galo no Luso Brasileiro, Grêmio e Botafogo no Francisco Novelletto, Juventude e Bahia no Alfredo Jaconi, Corinthians e Inter no Parque São Jorge, Ferroviário e Fluminense na Fonte Luminosa, Vitória e Santos no Barradão, Vitória vai lutar para não ser rebaixado, América Mineiro contra o Bragantino no Independência, o Coelho também, Cruzeiro e Palmeiras na Arena do Jacaré e no Morumbi, São Paulo e Misto. Misto não tem chance de classificar, mas também não tem chance de cair. Então todos esses jogos do Brasileirão Feminino amanhã às 18h, fechando a última rodada, que é a 17ª. No Campeonato Brasileiro Feminino é diferente o formato, né, do masculino, então é um turno só e aí as 8 melhores equipes se classificam.
1: E o Juventude acho que não cai também, não, porque o saldo é menos 13.
2: Tem um saldo menos
1: 9 gols, né? E o América, sei lá, tem 24.
2: São 9 de diferença.
1: É, muita coisa.
0: E a gente vai ter também, a gente tá falando em briga contra o rebaixamento no Brasileirão Feminino, as vagas de acesso vão ser preenchidas, ou estão perto de ser preenchidas também. A gente tá nas quartas de final da Série A2.
2: Sim.
0: Nesse final de semana, amanhã, a gente vai ter Itabirito e Sport lá em Minas Gerais. O primeiro jogo foi 0-0 no Recife. E vai ter Atlético Piauiense e o 3B da Amazônia. 3B da Amazônia, que foi um dos times que recentemente tiveram disputando a Série A1. Do Brasileirão
1: Feminino. Sim, foi rebaixado acho que ano passado.
0: Rebaixado ano passado, com o 3B da Amazônia. O Atlético Piauiense venceu por 2-0 o jogo de ida. Aí as outras partidas são o Minas Brasília e Ação do Mato Grosso. O Minas Brasília, que apesar do nome... o Minas Brasília é de Brasília, é do Distrito Federal. Tem o Minas, mas é de Brasília. mas é o que é o Minas de Brasília. Joga pelo empate, depois de ter vencido por 1-0. E o Vasco joga podendo perder por um gol de diferença depois de ter vencido o Taubaté por 2-0 na ida.
2: E o Vasco tenta voltar, tenta subir depois de 10 anos.
0: Sim, tenta voltar à primeira, à divisão principal do Campeonato Brasileiro Feminino depois de 10 anos. 10h51.
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0: Para a sexta etapa do campeonato 2026 da Copa Truck, a disputa pelo título chega bem parelha, principalmente na Super Truck Elite. A disputa entre Nick Jafone e Ricardo Álvares, além do Maicon Ronsen, está separada por apenas 17 pontos. Nick Jafone é o líder do campeonato com 140 pontos, 132 para Ricardo Álvares e 123 para o Maicon Ronsen. Não muito distante aparece Maurício Arias, o quarto colocado da competição, com 119 pontos. Na classe principal, a Super Truck Pro, Leandro Totti já tem uma vantagem um pouco mais destacada em relação ao vice-líder Danilo Dirani. São 154 pontos para o líder do campeonato contra 123 de Danilo Dirani. Felipe Jafone, campeão do ano passado, tem 108 pontos, aparece em terceiro lugar, seguido de Beto Monteiro com 101 pontos, Rafael Abate com 100 e Pedro Perdoncini com 99 pontos. Neste fim de semana, a etapa de Londrina, no Paraná, no Autódromo Internacional Ayrton Senna, em Londrina, terá transmissão ao vivo na tela da Band a partir do meio-dia. 10h52, noticiário da sua região.
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0: Ô, Aline Fanelli, Léo Fontes, eu tava...
1: Diga.
2: Fala aí. Fala. Falou baixinho, né?
1: É, faz segredo, né? É.
0: Não,
1: tem ninguém
0: não,
1: ouvindo,
0: não.
1: Pode falar.
2: Não, pode falar, vai.
0: Não, não, mas eu tava refletindo aqui a respeito da tabela do Campeonato Brasileiro. A situação dos times que estão logo acima da zona de rebaixamento. Grêmio, Internacional, e a gente não pode descartar aqui Santos e São Paulo. São
1: claro.
0: Paulo tá com 27
1: Sim.
0: pontos, mas tem um jogo a menos em relação ao Remo, que tá dentro da zona de rebaixamento.
1: Então, menos?
0: Um jogo a mais, quer dizer. É, o São Paulo tem um jogo a menos em relação ao Remo.
2: Sim.
0: São Paulo ainda vai enfrentar... Só que esse jogo a menos é um confronto direto, São Paulo e Santos. No caso do Grêmio, não é...
2: Mas não tá marcado ainda, né?
0: Não, ainda não tá marcado.
1: É. Vamos esperar os caras serem eliminados.
2: Você
1: deve ficar torcendo para os clubes serem eliminados para poder remarcar os jogos.
2: Na Copa do Brasil, São Paulo já tá.
1: Então, o Santos não.
0: Se a turma for avançando, porque nesses jogos atrasados, acho que tem jogo do Flamengo no meio. Não, do Flamengo ou do Mirassol.
1: Foi remarcado,
0: é do Flamengo e Mirassol.
2: Já foi. Setembro,
1: os dois foram eliminados. Aí a CBF falou, puta, graças a Deus, já posso marcar.
0: Mas vai ter do Botafogo. Eu vou recuperar aqui qual rodada que é. Tem os quatro jogos, são quatro partidas que estão atrasadas.
2: É aquela que foi agora depois da Copa.
0: Foi a segunda...
2: Eu acho que a 21ª, se
0: foi
2: não me
0: segunda
2: engano.
0: Foi a segunda mão do play-off da Copa Sul-Americana. Foi por causa disso que adiaram essas quatro partidas. São Botafogo e Grêmio, São Paulo e Santos, Atlético Mineiro e Bragantino e Chapecoense e Vasco. Esses são os jogos aqui.
2: 21ª. Acertei.
0: 21ª rodada, mas assim, não apenas Grêmio e Inter podem terminar na zona de rebaixamento. Com esses jogos a menos, mesmo São Paulo e Santos, que estão ali, o São Paulo está 4 pontos à frente do Mirassol e do Remo, que é o primeiro time fora da zona de rebaixamento, nesse pagamento de jogos, pode haver uma mudança de quadro também que não seja boa para eles.
1: Pode muito, né?
0: Pro São Paulo e pro Santos.
1: Não, para todos eles, né?
2: E pro São Paulo também não adianta nada ter vencido o Bolívar e também não iniciar uma recuperação, né? Porque muita gente fala, melhorou o ambiente. Sim, mas você precisa dar sequência, né?
1: Dar sequência e outra coisa, né? O Campeonato Brasileiro tá muito difícil, cara.
2: Sim.
1: As rodadas têm tido muitos empates, né? As equipes estão muito fechadas. O segundo turno, todo mundo melhora um pouco, porque tem janela, tem troca de técnico... Historicamente, a pontuação de quem está na liderança cai no segundo turno.
2: Começa a apertar ali a briga Exato. Contra o rebaixamento, né?
1: Os jogos começam a ser muito decisivos, não pode mais perder e tal. Então, realmente é complicado, cara. E o São Paulo tem jogado bem, mas... Acho que eu ouvi você falando isso, né? O São Paulo sai na frente, mas sempre toma um gol no segundo tempo, né? Tem tido dificuldade para manter,
2: do segundo
1: né?
2: Tempo. São, 80% dos gols do São Paulo... Eu tenho em algum lugar, peraí.
1: Eu escutei um dia na transmissão.
2: Abrir aqui.
1: Porque o São Paulo sai bem, sempre ganha o primeiro tempo lá.
0: Agora
1: o primeiro tempo, mas não ganha o jogo. Não
0: e, aí, e aí tem o primeiro terço do segundo tempo, os primeiros 15 minutos.
2: Aqui. São Paulo levou 16 gols... o recorte do Brasileirão. 15 gols nos últimos 9 jogos do Brasileirão, que é essa sequência que o São Paulo não consegue vencer. 12 deles no segundo tempo. Isso que representa 80%.
1: Então, é complicado, né? Por que que tá acontecendo isso? Cansaço, mau preparo...
0: Desconcentração nos minutos iniciais?
1: Pode ser, né? Quanto o Bolívar tomou também, né? No segundo tempo tomou o gol. Tudo bem que ali o cara nunca mais...
2: Como.
1: Né?
2: Nunca mais ele vai acertar aquela bola, o Aspira.
0: Mas ali contra o Bolívar, essa sensação de déjà vu.
2: Que é uma coisa meio que vai levando a outra, né? Parece que todo jogo acontece a mesma coisa.
1: Isso, e foi uma coisa meio mental, né? Você entra e fala, ó, não posso tomar
2: posso
1: gol.
2: Posso tomar e
1: aí toma.
2: Toma,
1: né? Porque parece que chama, né?
0: O que mudou ali a coisa, de fato, aquela mão na bola ali, o pênalti que acaba acontecendo, e foi um pênalti claro. Né, que gera o segundo gol para o São Paulo, ele muda o paradigma não apenas do placar do jogo, mas o paradigma mental de evitar o São Paulo cair naquela mesma espiral.
2: Sim. E aí depois tem o gol do Sabino, né, que foi uma jogada ensaiada. O gol do Sabino foi exatamente igual ao gol do Arboleda em La Paz, exatamente igual. E foi uma jogada ensaiada de acordo com as características do Bolívar.
1: Foi até vergonhoso pro Bolívar, né? Tomar dois gols iguais. Né? Pô, tomou um no primeiro jogo, não entendeu?
0: Não aprendeu com o erro. Por isso que tá
1: aprendeu.
0: Eliminado. Por isso
1: Mas
0: tá eliminado.
1: São Paulo aproveitou muito bem, óbvio, né? Tem todo aí, o trabalho da comissão técnica, né? E o mérito para conseguir fazer essa jogada.
0: 10h59, atenção, rede.
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0: E assim se encerra mais um Band News na área e estaremos juntos novamente na próxima segunda-feira a partir das 9h40 da noite pelo horário de Brasília. Aline Fanelli, bom descanso para você.
2: Valeu, eu estarei aqui amanhã no nosso plantão aqui na Band News FM. Então, até amanhã.
0: E o Independiente Del Valle virou.
2: Ah lá. Ufa, não zicou, hein?
0: 3-2 pro Independiente Del Valle.
4: Aí,
0: um gol aos 48, outro aos 51 do segundo tempo.
2: Sua zica não valeu.
0: Não é possível, não é possível.
2: Claro que é possível, possível é.
1: Sou um cara de muita sorte, não adianta.
0: Ó, não teremos...
1: Boca de caixão aqui é
2: 16
1: você,
2: vitórias, 13 vitórias consecutivas, então? 16?
0: Não, 15. Não, 14 vai pra 15 agora.
2: Vitórias consecutivas.
1: Se ele ganhar, né, do porque pra passar, pegar o Flamengo, pode empatar, mas vai, se ganhar do Tolima, 16, vai chegar lá no Flamengo com 17, 18 seguidas, hein?
2: É.
0: Ai, ai, ai. Valeu, Léo Fontes.
1: Valeu, um abraço. Eu volto na segunda também no Band News na área.
0: Beleza, estaremos juntos então no Band News na área na segunda-feira.
1: Sim,
0: eu sigo por aqui, aqui na programação da Band News FM até a meia-noite com a atualização do noticiário do Brasil e do mundo. Continue conosco.
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0: 11 horas e 2 minutos no horário de Brasília. Uma ótima noite para você que está sintonizado conosco na Band News FM neste finalzinho de noite ainda de sexta-feira, dia 21 de agosto de 2026. Eu sou Yuri Queiroga e nós vamos juntos na atualização do noticiário do Brasil e do mundo até a meia-noite. Siga conosco com a atualização dos principais assuntos do dia neste final de semana. O presidente Lula liga para Donald Trump para discutir

0: adotadas pelo governo norte-americano para a aplicação das tarifas sobre produtos brasileiros. Uma nova reunião entre representantes do Brasil e dos Estados Unidos deve ser realizada na próxima semana.
1: Durante a agenda em Belo Horizonte, Lula falou também que ligou para o presidente da China, Xi Jinping, e para Vladimir Putin, da Rússia, pedindo o fim das guerras.
2: Eu tô com saco cheio dessas guerras. Eu tô com saco cheio dessas bravadas, sabe? Essa semana eu resolvi levantar de manhã e ligar pro Xi Jinping, presidente da China. Falei 1h10 com o Xi Jinping. Falei, Xi Jinping, pelo amor de Deus, cara. Você é poderoso. A China é muito grande. A China tem tudo que precisa. Agora é preciso que vocês se reúnam. O Conselho de Segurança da ONU são só 5 pessoas. É Inglaterra, França, China, Estados Unidos e Rússia. E tem guerra para tudo quanto é lado. Por que você não se reúne e não acaba com isso?
1: A guerra da Rússia com a Ucrânia já dura mais de 4 anos e meio. O conflito entre Estados Unidos e Irã já dura quase 6 meses. As duas guerras ainda não têm uma previsão exata para um fim definitivo. O Ministério Público de São Paulo anula a questão de um concurso que não considerava o caso de uma mulher grávida assassinada pelo ex-companheiro como feminicídio. A anulação aconteceu depois de uma reportagem da Band gerar repercussão nacional e mais de 160 candidatos entrarem com recursos. A banca havia classificado o crime apenas como homicídio qualificado. O próprio procurador, responsável pelo enunciado, propôs a anulação depois de protestos de entidades de classe. E o Ministério Público reconheceu que o entendimento inicial divergia da diretriz institucional de combate à violência de gênero adotada pelo órgão. A Turquia emite uma ordem de prisão internacional contra o primeiro-ministro de Israel, Benjamin Netanyahu, por acusações de genocídio e crimes contra a humanidade ligados à detenção de ativistas da flotilha para Gaza interceptada no Mediterrâneo em maio. Cerca de 430 pessoas, em aproximadamente 50 barcos, foram detidas pelo exército israelense, levadas à força para Israel e mantidas presas antes de serem expulsas do país, segundo as autoridades turcas. Netanyahu chamou o presidente turco Recep Erdogan de ditador antissemita que massacra curdos e apoia o Hamas. A Turquia afirmou que a reação israelense é uma manobra política para obter vantagem eleitoral. As tensões entre os dois países crescem também por disputas sobre a presença militar da Turquia no norte da Síria.

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1: Atenção, senhoras e senhores, passageiros da Band News FM. Está na hora de embarcar com a gente no nosso programa de viagens. Partiu Band News. Um dos maiores complexos de entretenimento do mundo está inaugurando uma série de experiências para receber o brasileiro nas férias do verão americano em Orlando, nos Estados Unidos. Jornalistas do mundo inteiro foram convidados para ver essas novidades de perto. E o Partiu Band News, é claro, foi um dos representantes do nosso país. O grupo Bandeirantes de Comunicação, aliás, foi a única mídia brasileira de rádio e TV presente.
2: Entre o verão de 2025 e este verão, o brasileiro vai encontrar diversas novidades nos parques por aqui.
1: Atrações renovadas, novas experiências, paradas e festivais. Os quatro parques temáticos de Walt Disney World em Orlando estão contemplados com boas surpresas. Uma das mais aguardadas foi reinaugurada no final

0: finalzinho de maio. E eu tive a honra de brincar antes de todo mundo.
1: A Disney abriu as portas para o Grupo Bandeirantes de Comunicação para a gente mostrar em primeira mão essa atração totalmente reformada, revitalizada e com a nova temática. Estou bastante ansioso, eu adoro essa montanha-russa.
0: Rock'n' Roller Coaster é considerada uma das experiências mais radicais dos parques da Disney em Orlando. E depois de meses de espera, ela está de volta, mas agora com um novo tema, os Muppets.
2: A gente está no Disney's Hollywood Studios, que é um dos quatro parques temáticos aqui no Walt Disney World Resort, em Orlando, na Flórida.
0: Em um evento fechado para convidados, Cynthia Douglas, diretora de vendas e marketing da Disney para a América Latina, explicou como ficou a montanha-russa.
2: Ela foi reimaginada, então agora ela é Rocking Roller Coaster Starring the Muppets. E apesar dela ser uma atração super radical, ela tem uma história muito fofa. Os Muppets formaram uma banda chamada Electric Mayhem, que seria um caos elétrico. E eles estão no estúdio e percebem que eles estão atrasados 2 horas para o show, para o grande show. E eles têm que atravessar a cidade. E a gente vai ajudar eles numa limusine super rápida.
3: Contagem regressiva é agora, vai a arrancada. Vambora!
0: Depois de alcançar 92 km por hora em menos de 3 segundos, o carrinho vai te levar para uma aventura de quase 1 minuto e meio, proporcionando uma adrenalina com 4,5 vezes a força da gravidade.
1: Sensacional, é uma das montanhas russas mais divertidas aqui do complexo da Disney. Tem uma super arrancada, algumas inversões. Eu adoro essa montanha russa.
0: Para quem já foi ao Disney's Hollywood Studios e que era fã da Rocking Roller Coaster com Aerosmith, como eu, a diversão continua igualzinha. Os carrinhos e os trilhos são exatamente os mesmos. O que mudou foi apenas a temática. E o rock rola solto durante o trajeto.
1: As músicas são tocadas pela própria banda dos Muppets. E é interessante porque você tem algumas opções. Você não escolhe. É uma surpresa. Então, eu te convido a ir mais de uma vez nessa montanha-russa.
0: São 5 canções clássicas do rock que tocam de forma aleatória. Love Roller Coaster, com Jennifer Hudson. Song 2, do Blur. Walking on Sunshine, com Kelly Clarkson. Rock Rock Till You Drop, do Def Leppard, e Born to be Wild, que nessa atração é interpretada pela Camila, a galinha, o grande amor do personagem dos Muppets Gonzo. A atração tem algumas inversões, ou seja, você vai ficar de ponta cabeça, e por isso tem uma altura mínima para poder brincar.
2: Essa atração você precisa ter no mínimo 122 centímetros para andar, mas depende muito da pessoa. Então, por exemplo, eu tenho uma filhinha de 10 anos, ela ama atrações radicais, mas eu não levaria meu pai, que tem 82, então depende muito da pessoa.
0: Ainda no Hollywood Studios, uma das experiências mais interativas dos parques da Disney em Orlando acaba de ganhar uma nova temática. Os visitantes que forem pilotar a Millennium Falcon na área de Star Wars vão encontrar uma nova missão, baseada no filme recente The Mandalorian e Grogu.
1: A dinâmica continua exatamente a mesma, é como se fosse um videogame. Você tem 6 posições para escolher. Os 2 da frente são os pilotos, um vai para cima e para baixo, o outro para esquerda e para direita. Aí são 2 atiradores e 2 engenheiros.
0: Todas as 6 pessoas a bordo possuem funções na missão. A atração é bastante imersiva e a dinâmica mistura controle de videogame com um simulador. Millennium Falcon e Smuggler's Run é uma das 2 experiências que ficam na área de Star Wars Galaxy's Edge, no Hollywood Studios. Gunners, you're up. Durante a nossa visita, nós pudemos acompanhar algumas das novidades que estão fazendo parte do Cool Kids Summer, que são uma série de experiências focadas para as crianças menores e as famílias. Em 2026, a temporada que começou no finalzinho de maio vai até o dia 8 de setembro, com atividades exclusivas nos 4 parques temáticos. Nós tivemos a chance de ver o espetáculo Disney Junior Mickey Mouse Clubhouse Live, que tem muita música e interação com a criançada.
1: Os donos do parque Mickey e Minnie vão fazer uma busca pelos principais personagens aqui de Walt Disney World Resort. E essa é a graça. E o mais interessante, os pequenininhos e os adultos vão ficar todos sentados por aqui.
0: No espaço não há cadeiras, então o jeito é se sentar no chão mesmo. Mas algumas crianças mais empolgadas vão se levantar para brincar bastante. O showzinho tem a duração de cerca de 20 minutos. Conta com os personagens mais clássicos e queridos e acontece todos os dias em horários selecionados. E a diretora da Disney Destinations, Cynthia Douglas, falou mais sobre o Cool Kids Summer 2026.
2: Festas com DJs, shows por um tempo específico, personagens que aparecem de surpresa. Tudo em mente para famílias e principalmente crianças e quem é jovem de espírito como a gente. Então vamos por parque. No Disney's Animal Kingdom, a grande novidade é que você vai poder conhecer Bluey e Bingo, e não só conhecer para tirar foto, mas vão ter jogos interativos, educativos. No Disney's Magic Kingdom, a gente vai ter Jessie's Roundup, que é Jessie de Toy Story, com o Woody e o Bala no Alvo. E não só você tirar foto, mas também vai ter uma interação, vamos ter brincadeiras para as crianças. Aqui no Epcot, parte do Communicore Hall, vai ter uma área dedicada ao Pateta, onde vamos ter música ao vivo e você também vai ter uma interação com o Pateta. E aí, por último, no Disney's Hollywood Studios, é o grande lançamento do Disney Junior, Mickey Mouse Clubhouse Live, que é a casa do Mickey, nada mais do que Mickey e seus amigos, e você tem toda essa interação com eles. Além disso, nesse verão americano, os nossos dois parques aquáticos vão estar abertos para a temporada inteira, então Blizzard Beach e Typhoon Lagoon. Nem Disney Springs, que é a nossa área de entretenimento, restaurantes, vai ter música dos Descendants e do Camp Rock. Então, pelo verão inteiro aqui nos Estados Unidos, você vai ter uma experiência incrível em família. A gente tem mais de 100 atrações pelos quatro parques, temos mais de 25 hotéis, são 29 mil quartos de hotéis. Todo o transporte gratuito quando você se hospeda num hotel da Disney. Você também entra nos parques temáticos antes dos visitantes que não estão hospedados aqui, então é uma grande vantagem também. E por um tempo limitado, então até setembro, nós temos um ingresso de 4 dias, chamado Four Park Magic, onde você visita um parque por dia e esse ingresso tem desconto, então uma grande vantagem. E toda essa informação você encontra no disneyworldbrasil.com.
0: Daqui a pouco eu volto a conversar com a diretora da Disney para falar mais sobre as condições especiais que os brasileiros encontram nas agências e operadoras aqui do nosso país. Como mencionei no início do programa, os quatro parques temáticos da Disney em Orlando estão com novidades para o verão americano. No Animal Kingdom, uma tradicional atração que fica bem pertinho da entrada do parque, está de cara nova.
1: Inaugurada em novembro de 2025, essa atração, Zootopia, não deixa de ser também uma grande novidade para o verão de 2026. Ela está aqui, bem embaixo da Árvore da Vida.
2: Glasses on, everyone! Let's get wild!
0: Today... Sentados em um teatro, os visitantes vão usar um óculos 3D para acompanhar as aventuras da Raposa Falante. Os principais personagens do filme vão aparecer na historinha, divertindo adultos e crianças. E durante a experiência, haverá algumas surpresas, garantindo belas risadas de toda a plateia. E assim, nós vamos encerrando o primeiro bloco do nosso programa especial gravado nos parques da Disney em Orlando, anunciando as novidades para as férias de julho, o verão americano. Se quiser ver algumas imagens que fizemos por lá, basta me procurar no Instagram. Cadê o Coutinho? Vai ser um prazer te encontrar no meu Insta. Cadê o Coutinho? Não saia daí, voltamos já!

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2: A nossa ouvinte Helena Vargas fez uma pergunta muito interessante sobre beija-flor. Manu, como é que eles conseguem ficar parado no ar diante de uma flor? Parecem até um helicóptero. Parece, não parece, Helena? Essa comparação é irresistível. Mas a maneira como o beija-flor faz isso é muito mais interessante do que como os helicópteros fazem. Quando muitas aves voam, o movimento das asas produz uma sustentação principalmente durante determinadas fases da batida. O beija-flor, ele possui uma anatomia extremamente especializada que permite movimentar as asas de uma maneira muito mais particular, gerando sustentação durante grande parte do ciclo. Visto de determinada perspectiva, o movimento da ponta das asas pode lembrar um oito deitado, e isso permite o chamado voo pairado. Ele consegue permanecer praticamente no mesmo ponto do espaço enquanto introduz o bico dentro de uma flor, e ele precisa ser extremamente preciso. Uma flor é uma estrutura muito pequenininha. Muitas vezes o beija-flor está se alimentando enquanto o vento movimenta a planta. Portanto, ele precisa fazer correções constantes de posição. Essa habilidade também permite algo raro entre as aves. O beija-flor consegue voar para trás. Acredita nisso? Mas tanta performance tem um preço. O metabolismo desses animais é muito elevado. O coração pode atingir frequências impressionantes durante a atividade e eles precisam obter energia frequentemente. É uma verdadeira máquina biológica de voo. Você tem dúvidas? Mande um e-mail para elbicho@bandnewsfm.com.br ou então no meu Instagram, Manu Carsten. Participe, eu espero você!
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10: 11 horas e 23 minutos pelo horário de Brasília. O Supremo Tribunal Federal pede que a Polícia Federal investigue os vazamentos do inquérito do filho do presidente Lula. As informações com Márcio Rocha.
11: A Polícia Federal vai investigar os vazamentos do inquérito que envolve o filho do presidente Luiz Inácio Lula da Silva, Fábio Luiz da Silva, por determinação do ministro do Supremo Tribunal Federal, André Mendonça. Ele atendeu a um pedido feito pela defesa de Lulinha, que é alvo de 3 processos por suposto tráfico de influência. Mendonça apresentou uma série de reportagens que mostraram conversas de aplicativos envolvendo o filho do presidente, além de trechos de representações policiais e detalhes de ações

0: que estão sob sigilo. Para o ministro, os responsáveis pelo caso têm um dever funcional de preservar o sigilo dessas informações.
1: A justiça decreta a prisão preventiva do motorista da carreta envolvida em um engavetamento que matou duas pessoas no Paraná. As informações com Cleverson Bravo.
2: A justiça decretou nesta sexta-feira a prisão preventiva do motorista da carreta Bitrem, envolvida no engavetamento de 10 veículos na terça e que terminou com duas pessoas mortas na BR-277 em Morretes, no litoral do Paraná. A polícia apurou que o sistema de freios da carreta havia sido adulterado com pelo menos duas mangueiras isoladas de forma irregular. O tacógrafo do veículo, que monitora o tempo de atividade do caminhão, também não foi localizado.
1: O corpo da promotora que se afogou na Bahia durante um evento do Ministério Público é velado em Manaus. Fala João Marcos Moura.
3: O corpo da promotora de justiça Marlinda Maria Dutra de Oliveira, de 58 anos, morta após se afogar na Praia do Forte, no litoral norte da Bahia, chega nesta sexta em Manaus. O voo deixou a capital baiana ao meio-dia. O velório será realizado no sábado a partir das 8 da manhã. A cerimônia de cremação acontece no mesmo dia, reservada para familiares e amigos. Marlinda morreu na quarta. Ela estava na Bahia para participar do terceiro CONAMP Mulher, evento nacional que discute a atuação das mulheres no Ministério Público.
1: Chuvas fortes fecham a trilha Inca, principal rota de acesso a Machu Picchu, até pelo menos este sábado, após deslizamentos e transbordamento de rios no Peru. Em Lima, dezenas de casas foram inundadas e aulas foram suspensas em três distritos. Um terremoto de magnitude entre 6.7 e 7.2 atingiu o sul do país na quinta-feira, causando ferimentos leves em 3 pessoas e danos em 22 residências, além de 6 escolas e 12 unidades de saúde. O tremor foi sentido em várias regiões do sul do país, incluindo Cusco, Arequipa e Ica, e chegou com intensidade leve à capital. A FIFA aplica diversas punições à seleção da Argentina por incidentes na Copa do Mundo. Detalhes com Aline Fanelli.
4: O Comitê Disciplinar da FIFA pune a Argentina em 3 artigos por confusões na Copa do Mundo de 2026. Uma multa total de $321 mil foi aplicada por causa da manifestação política sobre a Guerra das Malvinas no pós-jogo contra a Inglaterra em Atlanta, discriminação e agressão racista pelo comportamento de torcedores e conduta imprópria da equipe por atrapalhar a ordem e a segurança das partidas. Este último item se refere à confusão depois da final contra a Espanha, que foi iniciada por Leandro Paredes ao agredir o espanhol Gavi. O argentino levou 10 jogos de gancho e multa de $90 mil, enquanto o adversário pegou uma partida de suspensão e multa de $30 mil. Outros envolvidos que foram penalizados são os argentinos Molina, com 7 jogos de gancho e multa de $90 mil, e Thiago Almada, com uma partida de gancho e uma multa de $30 mil. Roberto Ayala, membro da comissão técnica, terá que cumprir 3 jogos de suspensão e pagar multa de $30 mil. A Argentina, que vai recorrer das decisões, ainda terá que atuar em uma partida como mandante com apenas 50% do público.
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Principal índice da Bolsa de Valores de São Paulo, índice Bovespa, fechou o dia em alta de 1,85%, fechando a semana a 171.031 pontos. O dólar comercial teve queda de 0,93% e vale R$ 5,14. O euro teve queda também de 0,93%, está valendo R$ 6,01.

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2: De volta com o nosso programa de hoje, gravado em Orlando, nos Estados Unidos. Nós somos convidados por Walt Disney World Resort para

0: acompanhar as novidades que vão receber os brasileiros nas férias de julho. Como citei no início do episódio, são novas experiências, festivais e atrações que foram totalmente remodeladas. E quem continua nos ajudando a apresentar tudo é Cíntia Douglas, diretora de vendas e marketing da Disney Destinations para a América Latina.
1: A gente está aqui hoje no Magic Kingdom Park. Ele é um dos 4 parques temáticos do Walt Disney World Resort. Esse parque, ele é organizado por diferentes áreas temáticas que nós chamamos de land. Cada land tem atrações, entretenimento, restaurantes, lojinhas e todos os detalhes que fazem a gente se sentir que nós estamos realmente em outro mundo. E uma dessas lands, chamada Frontierland, tem uma montanha-russa chamada Big Thunder Mountain Railroad. Ela foi recém-aberta e eu acho legal contar que, porém, ela já existia. A Disney presta muita atenção nas atrações que as pessoas amam hoje e como a gente mantém essa atração relevante, moderna, para futuras gerações também aproveitarem. Então, nós juntamos centenas de cast members da área de engenharia, criação, Walt Disney Imagineering, e eles trabalharam por meses para manter a essência dessa atração, mas também renová-la. Então, ela tem um trilho totalmente novo, tem detalhes cenográficos novos também. E eu acho que uma grande novidade que para mim faz diferença, quem tem filhos, o Walt Disney Imagineering mudou o requisito de altura dessa atração. Então, antes ela era 102 centímetros de altura e hoje é 97 centímetros de altura. Então, ainda mais pessoas, mais visitantes vão poder aproveitar essa atração.
0: E eu, que tenho um pouquinho mais do que 97 centímetros de altura, fui convidado a testar essa montanha-russa considerada familiar. A Big Thunder Mountain ficou meses fechada para passar por uma das maiores reformulações da história. Desde a primeira inauguração, lá na década de 70, ela passou por algumas melhorias, mas essa realmente levou essa queridinha a um novo patamar. Como a própria Cintia adiantou, os trens e os trilhos foram totalmente trocados, deixando a experiência muito mais suave, mais confortável. E quem se lembra da Big Thunder antiga sabe o quanto isso é importante. A montanha-russa tem uma certa dose de adrenalina para divertir os visitantes mais novos ou menos corajosos, ao mesmo tempo em que vai proporcionar um belo sorriso no rosto para quem curte uma aventura. A renovação deixou o trajeto ainda mais bonito, graças aos cenários coloridos. A Big Thunder Mountain entrega aos fãs um clima de nostalgia, mas com a tecnologia das montanhas-russas mais modernas dos tempos atuais.
1: Aí, numa outra área aqui do Magic Kingdom Park, chamada Tomorrowland, nós temos a atração do Buzz Lightyear Space Ranger. Ela também foi renovada recentemente para jogabilidade. Então, ela ganhou novos blasters, que é como você atira. Todos os alvos foram trocados também. E você consegue, eles são mais interativos. E você consegue acompanhar a sua pontuação ao longo da sua jornada nessa atração. Então, essas são as duas grandes novidades aqui do Magic Kingdom Park.
0: E é claro que eu também testei a Buzz Lightyear Space Ranger Spin.
2: Para mim, a atração ficou ainda mais divertida e imersiva. Eu considerei que a precisão da mira na arma de laser ficou ainda melhor. Vale muito a pena.
0: Esse foi um relato bastante pessoal, assim que eu saí da experiência. Confesso que antes dessa remodelação, eu não curtia tanto assim a Buzz Lightyear. Como, por exemplo, eu gosto muito da Toy Story Mania, que fica lá no outro parque, no Hollywood Studios, e que tem uma dinâmica bem parecida. Agora, com a reabertura e a renovação, estou para dizer que ela ficou tão boa quanto, ou se bobear, até melhor, que a atração irmã lá do outro parque da Disney, viu? Como bem explicou a Cíntia, os visitantes são convidados a atirar em alvos com arminhas de laser dentro do universo de Toy Story. Os carrinhos comportam 2 pessoas e vão passando por diversas salas interativas e muito coloridas. Antes da remodelação, eu não colocava a Buzz Lightyear na prateleira das experiências imperdíveis do Magic Kingdom, mas agora simplesmente não perco. Nossa visita mais recente ao Walt Disney World em Orlando chega ao 4º parque temático. E a maior novidade para as férias de julho no

0: Epcot está em uma das atrações mais clássicas. O simulador Soarin' acaba de inaugurar um novo filme em homenagem aos 250 anos da independência dos Estados Unidos. A proposta leva os visitantes em um voo por lugares icônicos dos Estados Unidos, de leste a oeste. E eu achei que a atração ficou lindíssima. Eu fiquei realmente impressionado com a imersão, especialmente com os cheiros que são possíveis sentir em algumas paisagens. No material divulgado para os jornalistas, a Disney compartilhou um pouco dos bastidores, de como as imagens foram captadas. E foi principalmente com a ajuda de helicópteros e equipamentos de altíssima qualidade. A experiência em homenagem aos 250 anos da independência americana vai ficar em cartaz no Soarin', no Epcot, por um ano.
1: Essa é apenas uma das homenagens que o complexo está fazendo para essa data tão especial. Durante o final de semana, 4 de julho cai num sábado, haverá inclusive surpresas e uma queima de fogos especial.
0: Ainda por lá, outra atração que está de cara nova é a Test Track. Depois de um investimento milionário, a experiência ganhou ares modernos e tecnológicos graças à grande transformação que aconteceu em 2025.
1: Outra curiosidade é que agora ela atinge 65 milhas por hora, ou um pouquinho mais de 104 km por hora, e se tornou a atração mais rápida de todos os parques da Disney.
0: E realmente ficou mais emocionante, mas acima de tudo, muito mais bonita. Eu já curtia bastante a Test Track e todas as suas etapas de reformulação. Mas convenhamos, ela estava meio datada, meio desatualizada. Agora não. Telas de altíssima definição, luzes, brilhos, jogo de imagem com auxílio de espelhos. Junte a tudo isso uma bela dose de adrenalina com aceleração. Frozen Ever After é outra das atrações preferidas das famílias que visitam o Epcot. E no início deste ano, a experiência também passou por atualizações técnicas e estéticas. A principal delas está nos animatrônicos dos personagens do filme, que utilizam agora tecnologia de última geração. A história e o trajeto da atração continuam os mesmos, a bordo de barquinhos. As outras duas experiências que costumam apresentar as maiores filas do Epcot são a montanha-russa de Guardiões da Galáxia e a recém-remodelada Test Track. Durante 4 dias inteiros, em nossa visita ao Walt Disney World Resort em Orlando, conhecemos de perto as transformações para o verão americano, o que para nós, no Brasil, contempla as férias de julho. Os 4 parques temáticos apresentam novidades.
1: E para falar mais sobre promoções, como é que o brasileiro vem para cá, para Orlando, para o Walt Disney World Resort, eu tenho o prazer de conversar com Cíntia Douglas, que é diretora de vendas e marketing da Disney Destinations para América Latina. Cíntia, o brasileiro que vier para cá e vai passar alguns dias para curtir tudo isso, ele tem promoção, tem muita possibilidade, né?
2: Temos, super. Nós temos 2 novidades. Uma é um plano de refeição gratuito para crianças com menos de 9 anos. Então, o que, que isso inclui? Quando uma família compra estadia no Walt Disney World Resort com ingresso e plano de refeição para pelo menos um adulto, as crianças naquela mesma habitação com menos de 9 anos recebem o plano de refeição gratuito, que já economiza, pensa, você já vem com a viagem, com a comida, estadia, ingresso, tudo já, né, antes já, da viagem.
1: Antes da viagem, né, organizado, e você pode conversar com o seu agente de viagens do Brasil, eles vão saber certamente dessa promoção.
2: Sim,
1: né?
2: Exato. E aí a outra promoção que nós temos agora é somente de ingresso, ela chama 4 Park Magic, então é ingresso de 4 dias com desconto, você visita um parque por dia, você não repete o parque, e ela está válida até setembro. Então são 2 promoções para você vir nesse verão americano, sai do friozinho e vem ficar com a gente aqui no Walt Disney World.
1: São 4 parques temáticos. A gente está aqui no Magic Kingdom, que é o parque mais tradicional. Se você pensar em parque temático no planeta, independentemente de complexo, você vai pensar nesse parque, né,
2: Cíntia? Com certeza, com certeza. Ele é o mais amado. A gente estava contando aqui que recentemente 2 atrações que já eram clássicas foram renovadas. Uma delas é a Big Thunder Mountain, que é uma montanha-russa. Eu acho familiar, porém ela tem...

0: uma altura mínima, que é 97 centímetros agora, mas ela foi totalmente renovada. E a próxima é o Buzz Lightyear Space Ranger, que também foi reaberta. Ela tem novos, que a gente chama de blasters, que é como você atira. Todos os alvos são novos, eles interagem com você e você consegue acompanhar a sua pontuação mais perto. Então, quem é competitivo vai adorar.
1: A gente tem falado ao longo dos programas, tem novidades nos 4 parques temáticos secos, digamos assim. Mas no verão aqui do Hemisfério Norte faz calor e tem 2 parques aquáticos, né?
0: Exato, nós temos 2 parques aquáticos, são sensacionais, o Blizzard Beach e o Typhoon Lagoon. O que eu mais gosto de ir com a minha família é o Typhoon Lagoon, ele tem uma piscina de ondas que é de outro mundo, é muito bacana. E quando você fica, se você se hospeda num hotel da Disney, o seu primeiro dia do check-in, você tem entrada gratuita no parque aquático. Então eu acho isso um benefício excelente também.
1: É, eu sempre indico você se hospedar num hotel aqui de Walt Disney World Resort. É, você sabe que vocês convidam a gente, ainda bem, eu sou um privilegiado algumas vezes. E eu nunca repeti hotel, eu acho isso ótimo, Cíntia. E cada hotel eu acho mais incrível, mais bonito, mais cômodo, mas todos têm essa comodidade de você conseguir, às vezes, entrar antes dos outros clientes, né,
0: sim,
1: da Disney.
0: Isso mesmo, todos os hotéis têm benefícios que não importa onde você fica, são mais de 25 hotéis. Cada um com uma temática diferente, mas você tem transporte gratuito, você entra em cada parque antes dos visitantes normais, você tem essa visita ao parque aquático no dia do check-in, então realmente é uma experiência imersiva e muito especial.
1: Cíntia, sabe o que é especial? É conversar com você aqui de frente pro castelo. Tá lindo. Obrigado, viu, Cíntia? E
0: imagina,
1: até uma próxima.
0: Eu te agradeço.
1: Faltam, acho que, na minhas contas, 18 hotéis ainda pra eu conhecer, tá?
0: Então, ótimo. Já vou pôr na lista.
1: Já vai. Obrigado. Até mais. O programa de hoje ainda não acabou. E se quiser ver os bastidores da nossa viagem, conhecendo as novidades da Disney pras férias de julho, basta me encontrar no Instagram. Cadê o Coutinho? Vai ser muito legal te encontrar no meu Insta. Cadê o Coutinho? Não sai daí, voltamos já.
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0: 11 horas e 43 minutos no horário de Brasília. A gente começa esse jornal com o destaque que chega de Brasília com as informações de Afonso Maranguani.
1: O ministro da Fazenda defende que daqui para frente o foco deve ser aprovar o fim da escala 6x1 e enfrentar o tema dos juros. A declaração de Dario Durigan foi dada nesta sexta-feira em entrevista à Rádio Metrópole de Salvador.
2: O juros do cartão de crédito é absurdo, é abusivo, nós temos que lidar com esse tema. Os juros que as pessoas pagam nos crediários, muitas vezes para as fintechs, é um juros que tem que ser tratado. E esse deve ser, junto com o fim da escala 6x1, o nosso enfoque para os próximos anos no Brasil.
0: Rios no Rio Grande do Sul continuam acima da cota de inundação. Fala Henrique Tanger.
3: Dois rios seguem acima da cota de inundação no Rio Grande do Sul. O rio Santa Maria, em Dom Pedrito, e o rio Quaraí, em Quaraí, continuam acima da cota de inundação. A previsão é de uma leve elevação dos níveis, seguida de estabilização nos próximos dias. Enquanto isso, em São José do Norte, a prefeitura decretou situação de emergência por causa das chuvas entre o último domingo e terça-feira. Algumas localidades receberam mais de 230 milímetros de chuva em apenas 48 horas.
0: A construção de uma estátua de 11 metros do diabo em um templo de Quimbanda, em São Gonçalo do Amarante, no estado do Ceará, vira alvo de uma investigação por possível intolerância religiosa. A responsável pelo templo, Mãe Rainha das Trevas, denunciou o prefeito, professor Marcelão, do PT, depois de o gestor afirmar que embargou a obra. A Polícia Civil investiga uma denúncia de crime contra o sentimento religioso, e o Ministério Público do Ceará também abriu um procedimento para apurar o caso. O Irã ameaça uma resposta esmagadora, punitiva e devastadora após os Estados Unidos anunciarem as sanções financeiras mais severas da história contra o regime iraniano, com detalhes previstos para a próxima segunda-feira. O presidente do Irã, Masoud Pezeshkian, disse que é hora de encerrar o conflito porque o país estaria em posição de poder e dignidade. O secretário do Tesouro americano afirmou que, com a máxima pressão econômica, é improvável uma nova ofensiva militar de grande escala. A guerra econômica mira especialmente a China, que compra mais de 80% do petróleo iraniano, mas punir Pequim pode provocar retaliações contra Washington, que depende de exportações chinesas de minerais estratégicos.
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0: Opa, agora sim.
6: De volta com o terceiro e último bloco do nosso programa de viagens. Já pensou em conhecer 4 países em uma semana, com facilidade, comodidade e total segurança? Essa é a principal proposta de um cruzeiro pelo Mediterrâneo. O Partiu Band News embarcou no MSC Esplêndida, que oferece saídas regulares do porto de Barcelona, na Espanha, passando por Livorno, Cagliari e Palermo, na Itália, Marselha, na França e Valletta, em Malta.
7: O navio tem capacidade para receber mais de 4.300 passageiros. Áreas de entretenimento como essa e até uma piscina coberta com teto retrátil.
6: Inaugurado em julho de 2009, o Esplêndida faz parte da classe Fantasia. São 333 metros de comprimento e mais de 65 metros de altura, distribuídos em 18 decks. Como mencionei, os complexos aquáticos são alguns dos destaques do navio. E a bela área de piscina com teto retrátil é essencial para garantir o conforto dos passageiros, mesmo quando o tempo não estiver tão quente. Na popa, o Esplêndida tem uma piscina menor, mas bastante simpática, com decoração inspirada no Parque Güell, de Gaudí. Tudo a ver com o nosso roteiro. Afinal, nós somos convidados a embarcar justamente em Barcelona. Chegamos um dia antes do início do cruzeiro, e esse é o mínimo que qualquer cruzeirista precisa fazer. Sabemos muito bem que imprevistos podem acontecer, ainda mais em se tratando de um voo para a Europa. Já pensou perder a sua viagem de navio porque aconteceu algum atraso por mau tempo, por exemplo? Não dá, não é mesmo? Bom, chegamos em um sábado em Barcelona e aproveitamos o dia para curtir as principais atrações da cidade espanhola. No domingo embarcamos no Esplêndida pouco antes da hora do almoço. E aqui vai mais um destaque. A MSC inaugurou recentemente um moderno terminal próprio, facilitando demais o procedimento. Rapidamente passamos pelas etapas burocráticas e já entramos no navio. Foi um dos embarques mais rápidos e mais organizados que eu já tive para iniciar um cruzeiro. O primeiro dia foi de explorar tudo, curtir a piscina e aproveitar o lindo domingo de sol a bordo em Barcelona, antes de partirmos para o primeiro destino do Mediterrâneo. A nossa primeira parada foi na França, em Marselha, onde reservamos uma excursão com a própria MSC.
8: Marselha é como se não fosse na França, porque você vê morros, né, montanhas.
6: Aqui vai outra dica. Para não ter dor de cabeça, peça ao seu agente de viagens para ele te passar as opções de passeios que são oferecidos pela própria companhia de cruzeiro.
8: Essa região ocupada pelos romanos no século II a.C. Durante 7 séculos, Provença foi romana. Por isso falam uma língua latina, como o português, mas aqui era o provençal. Provençal era o idioma, a língua daqui, que agora ninguém fala, né?
6: Sempre com a presença do guia, que falava um bom português, passamos pelos principais pontos de interesse da região. Cidade mais antiga da França e a segunda mais populosa do país, Marselha é um turbilhão multicultural. Paramos em um mirante da Corniche Kennedy, onde fica o monumento aos mortos da Guerra do Exército do Oriente e das Terras Distantes, ou o Portão do Oriente, que é dedicado aos soldados que morreram durante a Primeira Guerra Mundial. Depois, visitamos a Basílica de Notre-Dame de la Garde, localizada no ponto mais alto da cidade, e famosa pela imponente estátua dourada da Virgem Maria.
7: E do alto dos seus mais de 160 metros, ela é considerada padroeira da cidade e protetora dos viajantes. Então, se você quiser boas viagens daqui para frente, esse é o lugar.
6: Da igreja vai ser possível observar boa parte de Marselha e dos arredores. Aproveite a parada de navio também para caminhar pela orla do Porto Antigo, apreciar o vai-vem de turistas e locais. De volta ao navio, curtimos a saída do porto de Marselha em mais um lindo dia de céu azul, prontos para o próximo destino. Livorno, na Itália, foi a nossa segunda parada do cruzeiro pelo Mediterrâneo. Mais uma vez, reservamos uma excursão com a MSC que nos levou até Pisa, onde tivemos tempo suficiente para apreciar a famosa torre.
7: E se você quiser ter uma experiência ainda mais diferente, é possível subir a torre. São mais de 250 degraus, não tem elevador e você precisa reservar com antecedência.
6: Após algumas fotos bem originais ao lado do monumento, o nosso grupo pegou estrada com destino a um outro ícone italiano. Chegamos a Florença, na Toscana, em menos de uma hora. E a guia nos levou aos principais pontos de interesse do berço do Renascimento. Primeiro em um mirante. Depois passamos pela Ponte Vecchio, praças, esculturas e a impressionante Catedral Santa Maria del Fiore, o Duomo de Firenze. A excursão que sai do porto de Livorno, visitando Pisa e Florença, tem cerca de 9 horas de duração e é oferecida pelo próprio navio. As duas maiores ilhas da Itália também podem ser visitadas em uma viagem de navio pelo Mediterrâneo. A terceira parada do Esplêndida foi em Cagliari, a capital da Sardenha. Chance para passar por uma das lindas praias. Ou então caminhar pelas ruas do centro histórico.
7: A parada por aqui dura entre 6 e 7 horas, mas não se preocupe. É tempo mais do que suficiente para visitar as principais atrações aqui de Cagliari.
6: Um pouco mais ao sul fica a maior ilha do Mediterrâneo. E a Sicília, de navio, também começa pela capital. Palermo possui um dos mais bem preservados patrimônios históricos de toda a Europa. Mais uma vez, partimos em um passeio reservado com a própria companhia de cruzeiro. E a nossa excursão começou em uma vizinha da capital da Sicília.
9: Uma cidadinha que fica perto da cidade de Palermo, uma cidadinha chamada Monreal, palavra que significa mais ou menos Mont Royal, Monte do Rei, e é uma cidadinha que teve uma importância enorme nessa ilha, quase como uma segunda capital, quando a ilha chamada Sicília foi um reinado, chamado Reinado de Sicília.
6: Nem preciso lembrar o quanto um bom guia de turismo pode fazer toda a diferença na sua viagem, ainda mais falando no nosso idioma.
9: Palermo é a quinta cidade maior na Itália.
10: falamos de uma cidade que tem pouco menos de 650 mil habitantes. Assim, a cidade é a quinta maior na Itália, seguindo cidades como Roma, como Milão, segunda maior, como Nápoles, e depois a Turim, e quinta maior Palermo. Historicamente falando, essa cidade teve uma importância enorme no Mediterrâneo, é colocada entre África e Europa, cidade estratégica de negócios, comércio, de encontros, de guerras também.
7: E é claro que eu iria aproveitar para experimentar dois dos pratos típicos aqui da Sicília. Estou com um arancini ou arantino e com um canolo, o canoli, para a gente. Eu não sei qual dos dois que eu como primeiro. Claro que esse aqui, né?
6: Gastronomia, é claro, cultura, história e belas paisagens estarão garantidas em uma viagem de navio por destinos italianos. Nosso cruzeiro pelo Mediterrâneo chega a mais uma parada. Quarto país da jornada. Com apenas 6 mil habitantes e mais de 7 mil anos de história, Valeta é a menor capital da Europa. A cidade é o porto de entrada de Malta, um lindíssimo e histórico arquipélago. Com a presença de uma guia local, caminhamos pelas ruas que concentram mais de 300, sim, 300 monumentos turísticos. E visitamos a Co-Catedral de São João. O interior da igreja é impressionante, sem contar que ela também funciona como um importante museu.
7: Um dos passeios obrigatórios por aqui é visitar a Catedral de San John, que além de ser incrivelmente bonita por dentro, também abriga duas obras-primas de Caravaggio.
6: Com mais de 5 metros de largura e mais de 3 metros de altura, o maior quadro já pintado pelo artista italiano está nos fundos de uma sala. E a outra obra fica em um pequeno espaço e se chama São Jerônimo Escrevendo. E assim encerramos o nosso cruzeiro pelo Mediterrâneo a bordo do MSC Esplêndida, visitando 4 países, Espanha, França, Itália e Malta, em uma semana. O navio oferece itinerários de 7 noites, com embarques em Barcelona, Marsella, Livorno, Cagliari, Palermo e Valeta. E no final de novembro de 2026, o Esplêndida estará por aqui, na América do Sul, com saídas regulares do Rio de Janeiro e de Buenos Aires, na Argentina. E por hoje é só. Lembrando sempre que existem muitas maneiras de acompanhar o nosso programa de viagens. Tem Partiu Band News no Spotify e nos principais tocadores de podcast. Tem Partiu no YouTube, com vídeos especiais. Tem Partiu na TV. Estamos no LG Channels, no canal 131. Na tela da Band, com o quadro Cadê o Coutinho no programa Bora Brasil. Eu estou todos os dias também na tela da Band News TV. Quer viajar junto comigo? Cadê o Coutinho? Eu te espero no meu Instagram, Cadê o Coutinho. O programa de hoje teve a sonorização final do nosso Camisa 10, o mestre José Antônio de Araújo Filho. Tchau e até a próxima!

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5: Lula e Trump conversam por telefone e combinam voltar a discutir o tarifaço.
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8: Olá.
9: Boa noite. A gente abre essa edição com atualizações daquele crime chocante no Rio de Janeiro. A polícia prendeu mais 2 suspeitos de envolvimento no linchamento de um ciclista em Copacabana.
8: Novos vídeos revelam que a vítima foi submetida a uma sessão de tortura. O jovem tinha transtornos cognitivos e foi espancado até a morte.
10: É pra aprender a lição, maluco. Tu tiver roubando aqui, nós vamos arrancar tua cabeça fora. Entendeu? Aqui é o iFood, é a tropa do ódio, pô.
11: Enquanto um agressor batia na vítima, o outro gravava a sessão de tortura. As imagens foram divulgadas em grupos de entregadores por aplicativo. O rapaz no chão é Cláudio Rafael Landeiro, de 37 anos. Ele sofria de transtornos cognitivos. A câmera de segurança registrou o linchamento. Durante 6 minutos, o segurança Davi Machado dá pelo menos 60 pauladas na vítima. Outros homens que aparecem com mochilas de entrega também chutam e dão socos. Cláudio Rafael não reage em momento algum. Chega a implorar para as agressões pararem.
10: E aí, tropa, ladrão de bicicleta. Pegamos aqui em Copa, mano.
11: Davi e outro segurança, Jorge Luiz Dias, acusado de ajudar no crime, foram presos na quinta-feira. Hoje, outros 2 envolvidos diretamente no linchamento foram presos. O caso aconteceu em Copacabana. Cláudio foi espancado depois de ter sido acusado de estar com uma bicicleta roubada. A bike era da irmã dele. Cláudio morreu com traumatismo craniano e outras lesões graves. Segundo a polícia, o grupo agiu de forma coordenada, cercando, agredindo e abandonando Cláudio numa situação de extrema vulnerabilidade. Depois da prisão dos seguranças, os investigadores começaram um trabalho para identificar os entregadores que aparecem no vídeo.
12: Eles são Felipe dos Santos Silva e Ailton José da Silva. Ailton já tem passagens pela polícia pelos crimes de furto, tráfico e associação para o tráfico. Os investigadores suspeitam que tenha sido ele quem gravou esses vídeos.
10: Se estiver roubando aqui na Zona Sul, nós vai dar uma coça, nós vai matar, mano. Não tem essa, não.
11: Cláudio foi abordado por Jorge e Davi. Depois de tomar a bike de Cláudio, Jorge sobe na bicicleta. Cláudio tenta recuperar a bike, mas é agredido por Davi com empurrões e pauladas. Ele foge e volta logo em seguida. As agressões continuam. Nessa outra imagem, é possível ver Cláudio sendo seguido por Felipe e Ailton. Pouco depois, Davi aparece correndo ao lado de um outro ciclista. O espancamento começou logo em seguida. Jorge disse em depoimento que não participou das agressões. Davi preferiu ficar em silêncio. Os quatro envolvidos tiveram a prisão temporária decretada pela justiça.
9: E que a justiça seja feita, né? E que eles paguem pela responsabilidade de cometer simplesmente um linchamento. Eles fizeram um tribunal informal e agora vão pagar na justiça, que é o que a gente espera. Pareciam só skates elétricos, mas três deles estavam recheados de remédios para emagrecer e anabolizantes. A apreensão da Receita Federal foi num ônibus que ia de Foz do Iguaçu, no Paraná, para São Paulo. A carga foi recolhida pela alfândega para tentar identificar o destinatário.
8: Criminosos usaram táticas de guerrilha para impedir uma operação policial no Rio de Janeiro.
9: Carros-bomba seriam detonados à distância. A armadilha surpreendeu as forças de segurança.
13: O confronto começou ainda na madrugada dessa sexta-feira, na chegada dos policiais militares a comunidades do Complexo de Israel, na zona norte do Rio. O tiroteio entre os agentes e criminosos provocou o fechamento da Avenida Brasil, uma das principais vias da cidade, na altura de Cordovil. Na ação, os policiais encontraram artefatos explosivos dentro de barricadas formadas por pneus e em veículos, os chamados carros-bomba. Segundo a PM, essa é uma tática usada em guerrilhas em vários lugares do mundo. Os dispositivos estavam prontos para detonação e seriam acionados à medida em que os agentes se aproximassem.
14: Como é que funciona? Ele conecta o positivo e o negativo aqui nas terminações

0: Uma situação que deixa todos nós chocados. Nós vamos mostrar essas imagens agora. E quem denunciou o caso foi a síndica do condomínio.
1: Às 6h24 da tarde, o advogado Marcos Antônio Fincati Júnior puxa o cabelo da filha de 6 anos na entrada do elevador. Quando a porta fecha, ele dá mais empurrões. Depois, um tapa na mão, um chute. E quando está prestes a chegar ao andar do apartamento onde mora com ela, puxa o cabelo da criança novamente. No local, os policiais militares encontraram mãe e filha fora do apartamento da família. A criança ficou sob os cuidados de parentes e a mãe veio registrar boletim de ocorrência. Aqui na delegacia, a mulher informou os agentes que, ao chegar do trabalho, encontrou o esposo gritando com a filha. O casal teria entrado em discussão e ele a agrediu. Foi a síndica do prédio que ouviu a gritaria e acionou a polícia. Em São Paulo, os condomínios são legalmente obrigados a denunciar casos de violência doméstica contra mulheres, crianças, adolescentes e idosos por meio de duas leis, uma estadual e outra municipal.
2: Você sabe o dia a dia, você sabe os barulhos até que existem em um andar. Então, quando você presencia, né, ou você imagina que dentro daquela unidade privativa está acontecendo alguma agressão, você deve denunciar.
1: O homem foi preso em flagrante. O caso foi registrado na delegacia como maus tratos contra a menor. Marcos Antônio Fincati Júnior passou por audiência de custódia hoje e segue preso.
0: Em primeiro lugar, parabéns à síndica. Que todos os síndicos tenham a mesma atitude ao verem agressões covardes como essa de um pai. Em segundo lugar, tomara que a preventiva seja transformada em provisória. A provisória já esteja depois uma sentença e que ele fique afastado da filha, da família, da sociedade por muito tempo, porque ele não tem condição nenhuma de conviver com outras pessoas. Essa agressão foi brutal demais.
3: E aí ele, muito ali, né, o tempo todo, batendo na criança, bateu na mulher, mas covarde quando a polícia chegou, né? Aí você tranca no quarto, fica com medo, esperando ali uma negociação para sair de lá.
0: O principal suspeito do desaparecimento de duas primas no Paraná há 4 meses morreu nesta sexta-feira em confronto com a polícia.
3: Horas depois da ação, investigadores localizaram ossadas que seriam das vítimas.
4: Um drone registrou a movimentação da polícia em frente à casa do suspeito na cidade de Mandaguari, norte do Paraná. Cleiton Antônio da Silva Cruz tenta fugir pelo telhado. O homem se movimenta procurando uma saída. Segundo a polícia, na tentativa de fuga, ele invadiu uma casa e fez uma família refém. Houve troca de tiros e o homem de 39 anos morreu no local. Cleiton era procurado desde abril, apontado como principal suspeito do desaparecimento das primas Letícia Garcia Mendes e Estela Dalva Melegari Almeida, ambas de 18 anos. De acordo com a polícia, a localização do foragido foi possível a partir de um trabalho de inteligência que contou com informações obtidas pela PRF. Isso porque o homem foi identificado depois de um roubo a veículo registrado na região onde estava escondido. O crime foi registrado por câmeras de segurança no começo deste mês. Uma moradora foi feita refém. Foram essas imagens que ajudaram a polícia a encontrar o foragido. Meses após o desaparecimento, o caso das primas passou a ser tratado como duplo homicídio. Moradoras de Cianorte, no interior do Paraná, elas foram vistas pela última vez na madrugada de 21 de abril em Paranavaí, cidade a cerca de 80 quilômetros de onde viviam. Imagens de câmeras de segurança de uma casa noturna mostram a presença das duas. Cleiton estava com elas no local. Hoje, exatos 4 meses depois, a polícia encontrou ossadas que podem ser das primas em uma cova rasa perto da cidade onde elas foram vistas pela última vez. A localização aconteceu horas após a morte de Cleiton e a prisão de um segundo suspeito de envolvimento no crime.
5: Houve uma discussão que se iniciou dentro da boate. E nessa discussão, ela continua depois dentro do carro. Ele executa as garotas dentro do veículo e ali já tínhamos a informação que seria por disparo de arma de fogo. O próprio parceiro carrega os corpos, ele cava a cova e o parceiro joga as duas garotas dentro da cova.
0: A seguir, ataque russo com drones deixa 15 mortos na Ucrânia.
3: Incêndios florestais destroem reserva natural na Europa.
0: Ministério Público de São Paulo anula questão polêmica em concurso público.
3: E Ministério da Saúde reforça a campanha de vacinação neste

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2: Agora meia-noite e 9 minutos. Muito prazer, eu sou Arthur Coelho, te acompanho durante o intervalo do Jornal da Noite e ao longo desta madrugada. Já entramos no sabadão, hein? 22 de agosto de 2026. Daqui a pouquinho a gente volta com outros detalhes, outras informações para você. Hoje, o Jornal da Noite apresentado por Felipe Vieira e Thaís Dias.
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2: Meia-noite, 12 minutos, dando uma passadinha aqui nas mensagens dos ouvintes que interagem pelo 11999-592-100, 11999-592-100, temos aqui a participação do nosso ouvinte diretamente de Salvador, o Antônio mandou aqui uma boa noite, está acompanhando a programação e vai ficar até às 5 horas da manhã, valeu, um abração para o nosso ouvinte, quem mais por aqui? Bom dia, bom sabadão, o pessoal já está mandando bom dia, né, deu meia-noite. O pessoal já começa a mandar bom dia por aqui, tá tudo bem. É, nosso ouvinte tá acompanhando a programação, só não disse de onde. Ouvinte final, telefone 8122, é o José Maurício. Valeu, José. Lá do norte do país, a Andresa, de Manaus, acompanhando a programação, mandando aqui um bom trabalho para todos que estão na audiência neste momento. Boa noite, Arthur Coelho, José também mandando mensagem, deixando aqui o recadinho dele. Ah, quem mais por aqui? Estou ligado na Band News 24 horas, hein? Aqui é o Juca Pato, da Zona Leste de São Paulo, na região de São Mateus. Quem mais por aqui? Lá de Manaus, o Glauco, também interagindo no 11-999-592-100. Se você tiver alguma sugestão de reportagem, pode mandar também por este mesmo contato, que a gente vai encaminhar para a Central de Ouvintes Ricardo Boechat e tentar uma resposta junto ao Poder Público, tentar uma solução de repente aí para essa sua questão. Beleza? Continue participando, agora você fica com a segunda parte do Jornal da Noite, na apresentação de Felipe Vieira e Thaís Dias.

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1: A Band mostra agora, em primeira mão, o poço da Petrobras que descobriu petróleo no litoral do Amapá. O repórter Felipe Garrafa sobrevoou a área no Oceano Atlântico.
2: Extremo norte do Brasil, estado do Amapá. A nossa equipe chegou ao Oiapoque, a aproximadamente 600 quilômetros da capital Macapá. Nós vamos embarcar neste helicóptero aqui para acompanhar de perto o novo ponto de exploração da Petrobras. A mudança de cor na água traz a certeza. Passamos pelos rios amazônicos e já estamos no Oceano Atlântico. O navio sonda da Petrobras está aqui ao nosso lado, aqui que pode ter acontecido uma das maiores descobertas dos últimos anos no quesito da energia do Brasil. O navio tem 240 metros de comprimento e 180 profissionais da Petrobras embarcados.
3: Essa é a torre de perfuração, né? Os tubos que a gente utiliza para conectar a broca, né? E são eles que descem, né? Dentro do poço para prosseguir a perfuração.
2: O nome técnico do poço é Morfo. Só para chegar nas rochas onde a Petrobras confirmou a descoberta de petróleo, são quase 3 mil metros de água.
4: Por que esse otimismo?
3: É difícil de encontrar no primeiro poço, é muito raro, e isso obviamente gera um otimismo, né, tanto na equipe quanto na população local e no Brasil inteiro, né?
2: Uma viagem de 175 quilômetros que demorou uma hora. A Band é a primeira emissora que sobrevoou o poço depois do anúncio da descoberta, na semana passada. Só a partir de novos estudos será possível saber se a quantidade de petróleo é suficiente para justificar a produção em escala comercial, além de descobrir a viabilidade disso.
3: Um óleo que aparenta ser de ótima qualidade.
2: A Petrobras quer avaliar o potencial de outros três poços na chamada Margem Equatorial, uma faixa litorânea que vai do Amapá ao Rio Grande do Norte. Um investimento de pouco mais de 3 bilhões de reais que pode trazer um retorno bem maior para o país e principalmente para o estado do Amapá. Nós estamos sobrevoando neste momento a cidade de Oiapoque, que tem pouco mais de 32 mil habitantes e um município historicamente pobre. A Petrobras estima que o Amapá poderia começar a produzir petróleo entre 6 e 7 anos, caso a descoberta avance e seja confirmada como comercial. A Confederação Nacional da Indústria também fez uma nova estimativa que, a partir dessa descoberta, o PIB do estado pode crescer mais de 60%. Nos últimos anos, a exploração de petróleo em águas profundas transformou a economia da vizinha Guiana. Cresceu quase 6 vezes em menos de 10 anos.
5: Falamos agora de todas as cidades do Acre que estão em situação de emergência por causa da seca, que afeta o transporte pelos rios e o abastecimento de água.
6: A água que deveria estar nos rios agora precisa chegar de caminhão. Em cerca de 40 comunidades rurais de Rio Branco, famílias dependem do abastecimento feito 2 vezes por semana pela Defesa Civil. Para quem depende dos rios, a seca também significa mais tempo, mais risco e mais dificuldade para transportar o que é produzido.
7: Nós não temos água de jeito nenhum.
6: O estado do Acre depende dos rios para o abastecimento, para o transporte e também para a sobrevivência de muitas comunidades. E é por isso que o nível dos mananciais cada vez mais baixo evidencia não só uma mudança no cenário, mas também um alerta de que a crise pode se agravar já nos próximos meses. Diante da gravidade da situação, o governo federal reconheceu a situação de emergência em todos os 22 municípios acreanos.
8: Já aconteceu aqui no Rio Acre mortandade de peixe porque a lâmina d'água fica pequena, fica aquecida e fica também sem oxigênio. Então isso é um problema ambiental, é um desequilíbrio já ecológico que nós vamos convidar também a Secretaria de Meio Ambiente para estar conosco.
5: E vamos agora à previsão do tempo. Tem uma frente fria associada a uma massa de ar polar que deixa as temperaturas perto de zero grau em alguns pontos do sul. Vamos dar uma olhada só nessas áreas de geada, principalmente alerta para os gaúchos, mas também em alguns pontos da Serra Catarinense e no sul do Paraná. Destacando agora a região sudeste, a gente vai começar por São Paulo. Por quê? Porque São Paulo mostra pra gente que tem o céu encoberto, máxima de 22 graus, mas a mínima. E aí a gente já percebe 12 graus de mínima. E seguimos assim, com temperaturas mais baixas ao longo dos próximos dias. A chuva chega no domingo. O alerta, principalmente para a região sudeste, é de tempo um pouco mais fresco do que nos últimos dias, pelo menos em São Paulo e parte do Rio de Janeiro. Vamos destacar agora o mapa do Brasil. Chuva nessa região, especialmente na região norte do Rio de Janeiro e no sul do Espírito Santo. A gente destaca ainda o extremo norte do país, que tem pancadas de chuva isoladas. No centro-oeste, toda essa área em laranja aqui no nosso mapa e também no interior do Nordeste, tempo seco e tempo quente também. Agora a gente fala de Curitiba, por lá máxima de 19, a mínima na casa dos 7 graus, sol entre nuvens. Chove no Rio de Janeiro, mas uma pancada muito isolada, máxima de 24 graus. Em Salvador, tempo firme, mas algumas nuvens, 28 graus de máxima. Em Belém, 34 graus, sem previsão de chuva.
1: Agora os incêndios florestais que prosseguem na Europa. Na Sérvia, as chamas se espalharam por uma reserva natural de Delibato. A situação é tão crítica que o país pediu ajuda internacional. No início da semana, um avião russo já tinha chegado para reforçar os trabalhos de combate ao fogo. A Europa enfrenta ondas de calor extremo e fortes ventos que dificultam o combate aos incêndios florestais. Países como França, Espanha, Grécia e Itália estão entre os mais afetados. E ainda na Europa, países aumentaram a pressão sobre Israel por causa de um projeto de expansão de assentamentos na Cisjordânia, plano que inviabilizaria a ideia de um Estado palestino.
4: Na Cisjordânia ocupada, colonos israelenses invadem propriedades e ameaçam famílias. Só neste ano, a ONU já registrou mais de 2.300 palestinos deslocados por ataques e restrições de acesso à própria residência. Nesse cenário, o governo de Benjamin Netanyahu avança com um dos projetos mais controversos da ocupação, o assentamento E1. Ele fica entre Jerusalém e Maale Adumim, um grande assentamento israelense. Ramalá fica de um lado, Belém do outro. Essa faixa atravessa justamente o espaço necessário para conectar o norte e o sul de um futuro Estado palestino. Israel diz que novas estradas garantiriam a circulação dos palestinos. O plano prevê 3.400 novas casas. Israel já abriu a licitação para as primeiras 1.200. As empresas têm até 19 de outubro para apresentar propostas. O prazo termina apenas 8 dias antes da eleição israelense. 11 países, incluindo o Reino Unido, França, Alemanha e Itália, assinaram um documento conjunto, exigindo que Israel retire o projeto imediatamente. O governo brasileiro fez o mesmo. Aqui em Londres, o governo aumentou a pressão, convocou o embaixador israelense e prepara um pacote de medidas com sanções aos envolvidos na expansão dos assentamentos. Os países também fizeram um apelo contra a construção de um centro de enforcamento de palestinos condenados por terrorismo. As obras foram apresentadas pelo ministro da Segurança Nacional israelense, Itamar Ben-Gvir, que tem um histórico de controvérsias por causa de suas posições extremistas.
5: E há um ano, a família de um brasileiro morto em uma prisão de Israel luta para poder enterrar o filho. Vamos ao vivo a Brasília. Natália Paz tem as informações desse caso. Natália, boa noite para você.
9: Boa noite, Thaís, a vocês e a todos. A família de Walid Khalid Abdallah, morto aos 17 anos em uma prisão israelense, ainda aguarda a liberação do corpo do jovem. O Jornal da Noite acompanha o caso há mais de um ano. Walid nasceu em Ramala, na Palestina, mas tinha cidadania brasileira. Ele foi preso em setembro de 2024, na Cisjordânia, acusado de agredir militares israelenses. Ele não chegou a ser julgado antes de morrer em março do ano passado. Na época, laudos da autópsia feita por autoridades de Israel foram obtidos por advogados que ajudam a família na tentativa de liberar o corpo. As causas da morte seriam fome, desidratação e complicações de uma infecção. Novamente questionado, o Itamaraty disse hoje que segue acompanhando o caso e tem feito reiteradas gestões junto às autoridades locais para a liberação dos restos mortais de Walid e afirmou que continua prestando assistência consular à família do jovem. Apesar dos esforços da diplomacia brasileira, nenhuma justificativa foi dada até agora para que o corpo de Walid não seja entregue à família dele e continue sob a custódia de Israel. É com vocês.
1: Dois ataques de drones lançados pela Rússia deixaram 15 pessoas mortas em um shopping na Ucrânia. 130 pessoas, incluindo 23 crianças, ficaram feridas. Os bombardeios aconteceram num intervalo de meia hora na cidade natal do presidente ucraniano Volodymyr Zelensky. O Ministério da Defesa russo confirmou os ataques, mas disse ter atingido instalações que produzem componentes para drones, um depósito militar e um centro de logística.
5: E a seguir, ministro André Mendonça manda investigar o vazamento de dados do inquérito da Polícia Federal que envolve o filho do presidente Lula.
1: Milhares de moedas são retiradas para evitar erosão em tradicional ponto turístico da Irlanda do Norte.
5: E o trabalho de fisioterapia para melhorar a saúde e o desempenho dos cães farejadores da Polícia Rodoviária. Já, já.
10: Meia-noite, 25 minutos, daqui a pouquinho, portanto, você fica com a terceira e última parte do Jornal da Noite, hoje na condução de Felipe Vieira e Thaís Dias. Continue participando, interagindo aqui pelo nosso WhatsApp no 11 999 592 100, 11 999 592 100. Você também que nos acompanha pela Fest TV nos canais LG, Samsung e também TCL, sejam todos muito bem-vindos. Quem quiser acompanhar por imagem pode acessar, se você tiver também esses canais, essa televisão aí na sua residência, pode nos acompanhar e interagir por este mesmo canal, o nosso WhatsApp, o 11 999 592 100. Daqui a pouquinho a gente volta com outras informações para você.
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0: Meia-noite e 28 minutos, a gente volta a falar sobre a pesquisa Datafolha que foi divulgada nesta sexta-feira, que mostra como está a disputa presidencial. O levantamento foi encomendado pelo Grupo Globo e também pelo jornal Folha de São Paulo. E é o primeiro divulgado pelo Instituto após o início das campanhas. O presidente Lula aparece na pesquisa estimulada, que é quando o Datafolha mostra aos eleitores entrevistados os nomes dos candidatos. O presidente Lula aparece com 39%. Flávio Bolsonaro, do PL, com 33%. Ronaldo Caiado, com 5%. Renan Santos, com 4%. Romeu Zema, do Novo, com 3%. Augusto Cury, do Avante, com 2%. Samara Martins, da UP, com 1%. Rui Costa, com os mesmos 1%, assim como o veterinário Wilson Grassi, do Democrata, e Edmilson Costa, do PCB, com 1%. Em branco, nulo, nenhum, 6%, e os indecisos, 4%. Esse foi o primeiro levantamento após o início das campanhas eleitorais na pesquisa Datafolha, que foi divulgada nesta sexta-feira. A gente traz aqui ao longo da programação todas as informações sobre essa pesquisa. A gente lembra que o número de registro no TCE é o 04496/2026. O Datafolha ouviu 2.058 pessoas de 16 anos ou mais entre os dias 18 e 20 de agosto. A margem de erro é de 2 pontos percentuais para mais ou para menos, e o nível de confiança é de 95%.
1: Felipe, depois de muita cobrança, o Ministério Público de São Paulo decidiu anular uma questão polêmica daquele concurso de promotores que envolvia o crime de feminicídio.
2: Bom senso, né? Demorou, mas chegou. O caso foi denunciado com exclusividade pelo jornalismo da Band.
3: Segundo o Ministério Público de São Paulo, a banca examinadora decidiu anular a questão polêmica e garantir o ponto a todos os candidatos que prestaram o concurso. O MP atribuiu a iniciativa ao procurador de justiça Antônio Carlos da Ponte, que elaborou a pergunta da prova e anteriormente sustentou que a resposta estava correta. O movimento de mulheres do Ministério Público, que reúne promotoras de todo o país, havia pedido a revisão técnica da questão.
4: A questão em si relatava uma circunstância fática teórica que tinha todos os indícios de uma violência de gênero. Nós temos que encarar socialmente essa cultura de desigualdade que leva à violência contra as mulheres.
3: A questão número 7 apresentava uma situação hipotética de uma mulher grávida de 7 meses do novo marido, assassinada pelo ex-companheiro que não aceitava o seu novo relacionamento. Para a comissão do concurso, formada por procuradores, um desembargador e um advogado da OAB, tratava-se de um homicídio qualificado.
5: A resposta foi imediatamente questionada dentro do próprio judiciário. Para juízes e promotores, a banca organizadora não reconheceu um crime de feminicídio, induzindo inclusive os candidatos ao entendimento equivocado sobre o tema. Pelo menos 160 pessoas que fizeram a prova entraram com recursos pedindo a revisão do gabarito, mas na ocasião todos foram negados.
3: Esta advogada, que prestou o concurso e não quer se identificar, ficou surpresa com a resposta dada para a questão e com a demora para reavaliar o caso.
6: Eu sinto que ocorreu uma violência simbólica conosco, com todas as mulheres. A resistência de anulação e a necessidade de movimentação de coletivos de mulheres me geraram um mal-estar.
3: A decisão de hoje, no entanto, não encerrou a polêmica. A nota diz que a banca do concurso enxergou fundamentos sólidos para apontar que não se trata de um feminicídio, mas que essa leitura vai contra o entendimento do Ministério Público sobre o tema, e por isso foi anulada. Quem assina o texto é Paulo Sérgio de Oliveira e Costa, Procurador-Geral de Justiça de São Paulo e presidente da comissão do concurso.
7: Minimizar, né, essa situação de violência contra a mulher é muito perigoso para toda a sociedade, sobretudo quando vem de um órgão que é o responsável constitucionalmente por tutelar esse direito, por buscar a punição de um feminicida.
1: O candidato do PL, Flávio Bolsonaro, passou o dia de campanha na Baixada Fluminense.
8: Foram duas agendas no reduto histórico do bolsonarismo. Pela manhã, Flávio fez um comício no centro de Nova Iguaçu. À tarde, participou de uma carreata em Duque de Caxias. Nos discursos, um tema prioritário para o eleitorado da região, como conta o repórter Juliano Dipp.
9: Durante carreata e passeata, ele fez discurso reforçando as propostas voltadas para a segurança pública.
10: Eu não vou mais admitir passar a mão na cabeça de ladrão de celular. Ladrão de celular vai ficar preso no mínimo 8 anos de cadeia e vai ter que trabalhar para pagar sua estadia, para dar valor, para saber como é difícil comprar um celular, porque com a gente aqui

0: integrante de Comando Vermelho, PCC e milícia, vão ser tratados como terroristas.
1: A presença do candidato do PL na Baixada Fluminense é estimulada pelo comando da campanha para compensar a esperada influência do ex-prefeito Eduardo Paes, aliado de Lula, na cidade do Rio de Janeiro. Aqui em Brasília, o assunto no QG eleitoral de Flávio foi o anúncio dos novos nomes responsáveis pelo plano de governo econômico do candidato. Serão mais 7 integrantes. Eles vão atuar sob a coordenação da ex-presidente da Caixa, Daniela Marques, e do ex-ministro de Minas e Energia, Adolfo Saxida. 4 já fizeram parte do governo Bolsonaro: Alexandre Messa, Alexandre Vata, Miriam Prado e Vladimir Telles. Também vão compor a equipe Eduardo Cavendish, que tem atuação no mercado de capitais, Arilton Teixeira, especializado em finanças internacionais, além de Andrei Spakov, que atua em política monetária. A intenção é deixar claro qual será a equipe econômica de Flávio Bolsonaro, de olho no apoio do mercado. O objetivo será cortar gastos e reduzir a dívida pública.
2: O presidente Lula telefonou para o colega dos Estados Unidos, Donald Trump. Segundo o governo brasileiro, ficou acertado que equipes técnicas dos dois países vão voltar a debater o tarifaço.
3: A conversa durou cerca de 1 hora e 20 minutos e, segundo o Planalto, foi amistosa e cordial. Lula e Trump trataram das tarifas impostas pelos Estados Unidos a produtos brasileiros. Lula disse que as justificativas para a medida são infundadas. A nota do governo diz que Trump concordou sobre a importância de preservar os laços comerciais e propôs novas reuniões entre as equipes dos dois países. O ministro do Desenvolvimento, Comércio e Indústria, Márcio Elias, deve se reunir com o representante de comércio americano, Jameson Greer, já na próxima semana. Auxiliares de Lula consideram a relação com Trump estratégica, diante de movimentos do secretário de Estado, Marco Rubio, que teriam abalado a relação entre os dois países. Lula disse que o Brasil não precisa classificar facções como terroristas para combater o crime organizado. Em maio, os Estados Unidos classificaram o Comando Vermelho e o PCC como organizações terroristas. Segundo o governo brasileiro, Trump disse que vai reforçar a parceria e manter as negociações sobre o tema. Segundo fontes, Trump ainda perguntou sobre o processo eleitoral brasileiro. Lula respondeu que o sistema é confiável. Para tentar reduzir as desconfianças do mercado financeiro, o ministro da Fazenda, Dario Durigan, foi escalado para dialogar com empresários e economistas. O presidente também avalia ampliar os acenos públicos à redução de gastos. Hoje, Durigan defendeu o enfrentamento dos juros altos e criticou o custo do crédito para a população.
4: Antes de falar do Estado, das empresas, a gente precisa falar para as pessoas. Os juros do cartão de crédito é absurdo, é abusivo, nós temos que lidar com esse tema. Os juros que as pessoas pagam nos crediários, muitas vezes para as fintechs, é um juros que tem que ser tratado.
3: À tarde, Lula viajou a Governador Valadares, em Minas Gerais, onde visitou obras de duplicação da ponte São Raimundo.
5: Se alguém fez mais por Minas Gerais, na estrada de Minas Gerais, eu pedirei desculpas a vocês, porque está na hora da gente mostrar quem faz e quem não faz, quem fala a verdade e quem mente.
3: Depois, seguiu para Belo Horizonte para um ato de campanha, ao lado do candidato do PT ao governo do estado, Patrus Ananias.
6: E veja agora como foi o dia dos outros candidatos à presidência.
7: Romeu Zema fez campanha na região da 25 de março, polo de comércio popular da capital paulista. O candidato do Novo defendeu a redução da taxa de juros. A jornalista Zema criticou a possibilidade de candidatos faltarem a debates.
8: Espero que eles mudem de ideia. O debate só enobrece a democracia.
7: Ronaldo Caiado esteve na mesma região e conversou com comerciantes no Mercado Municipal de São Paulo. Acompanhado do candidato a vice, Gilberto Kassab, o candidato do PSD criticou os gastos do governo, que pressiona os juros.
9: O governo Lula faz um gasto irresponsável. E quem paga a conta? A população, o comerciante e o empresário.

0: Também em São Paulo, Augusto Cury, candidato do Avante, participou de um seminário com juízes evangélicos. O candidato do Missão, Renan Santos, visitou um projeto de assistência a animais em Maceió e agora à noite se encontrou com apoiadores em São Paulo.
1: E saiu uma nova pesquisa Datafolha com as intenções de voto da corrida ao Palácio do Planalto. Confira.
2: O presidente Lula lidera as intenções de voto do primeiro turno com 39%, seguido do senador Flávio Bolsonaro com 33%. Na sequência, aparecem Ronaldo Caiado com 5%, Renan Santos com 4%, Romeu Zema com 3% e Augusto Cury com 2%. No levantamento de segundo turno, Lula tem 47% contra 43% de Flávio Bolsonaro. Os dois estão empatados tecnicamente dentro da margem de erro de 2 pontos percentuais. A pesquisa completa está disponível no portal band.com.br.
0: Fernando Mitre analisa agora os números da nova pesquisa.
3: Chegou a esperada pesquisa Datafolha mostrando a diferença a favor de Lula, que fica ali roçando a margem de erro. Na pequena movimentação dos números, Flávio manteve seu lugar na simulação do segundo turno, tocando de leve na vantagem de Lula, que caiu 1 ponto. Mas é um detalhe na margem de erro, o que configura um quadro estável, de julho para agosto, no Datafolha. Os resultados vêm bastante próximos da média das últimas pesquisas. E agora já captando o ambiente com os vazamentos das investigações sobre o Lulinha, numa semana difícil para o governo. Entre os eleitores de Lula, 82% dizem que não mudam mais. Entre os de Flávio, 78%. A rejeição está ali, nos 46% de Flávio e 45% de Lula. É o duelo de rejeições, como tem sido. Nos últimos dias, cresceu nos ambientes das campanhas a expectativa de que a nova pesquisa traria uma mudança favorável a Flávio. Setores petistas chegaram a ficar preocupados com isso. Agora manifestaram um certo alívio. Mas eles sabem, todos sabem, que o ambiente eleitoral, cada vez mais pesado, promete tensões permanentes até o dia de votar. Thaís Felipe.
1: Obrigado, Mitre. Confira agora números do Datafolha para disputas em São Paulo e Rio de Janeiro.
2: Em São Paulo, o atual governador Tarcísio de Freitas, do Republicanos, aparece com 45% dos votos contra 27% de Fernando Haddad, do PT, na simulação de primeiro turno. Vera Lúcia, do PSTU, tem 4%. Carlos Machado e Policial Edjane, 3%. Vivian Mendes, 2%. E Isadora Dias, 1%. No Rio de Janeiro, Eduardo Paes, do PSD, lidera com 41%. Douglas Ruas, do PL, tem 19%. E Antony Garotinho, Republicanos, 9%. Os outros não passaram de 2% cada. Os levantamentos completos e os números de outros estados você vê no portal band.com.br e já, aqui no Jornal da Noite.
1: O dia D de vacinação acontece neste sábado em todo o Brasil. Vamos mais uma vez saber da Natália Paz e as informações, Natália.
4: Isso, Felipe. O objetivo é atualizar a carteirinha de crianças e adolescentes com menos de 15 anos. A orientação é levar a caderneta de vacinação para que os profissionais de saúde possam conferir quais doses já foram tomadas e indicar as que estão pendentes. Dessa vez, a novidade é a vacina Pneumo 20, que protege contra doenças como pneumonia e meningite. Ela foi incorporada ao calendário nacional e é indicada para menores de 5 anos. A campanha de multivacinação vai até 1º de setembro. É com vocês.
0: Não perde tempo e já garante a dose. O ministro do Supremo, André Mendonça, mandou à Polícia Federal investigar o vazamento de dados sigilosos sobre o caso Lulinha, o filho do presidente investigado por tráfico de influência.
5: O pedido de investigação sobre os vazamentos partiu da defesa de Fábio Luiz Lula da Silva. O ministro André Mendonça disse que a apuração é para identificar quem encaminhou o material sigiloso e não quem, por legítimo exercício da profissão jornalística, publicou o material. Detalhes do inquérito foram publicados pela revista Veja e confirmados pelo Jornal da Band. A investigação da PF aponta indícios de um núcleo de atuação coordenado pela lobista Roberta Luxinger, Lulinha e Fernando Bittar, um antigo sócio do filho do presidente.
6: A PF quer saber se existia uma espécie de sociedade oculta para que o filho do presidente abrisse as portas de gabinetes aqui em Brasília para negócios privados, como a venda de remédios à base de canabidiol para o Ministério da Saúde. O contrato, no valor de 600 milhões de reais, não foi fechado.
5: De acordo com a PF, as negociações aparecem nas conversas de Roberta. Em janeiro de 2024, ela diz: Fefe, Fábio e eu somos uma coisa só. Se um fala vai, todos vão. A gente é mesmo irmão, sabe? A PF detalhou também as despesas de 217 mil reais que Roberta pagou para o ex-chefe de gabinete do presidente Lula, Marco Aurélio Santana, o Marcola. Na lista, 95 mil reais de cartão de crédito, 36 mil do financiamento de um carro e 9 mil reais em joias. Marcola disse que os valores eram de um empréstimo pessoal, que foi pago depois que o sigilo dela foi quebrado. Em outra mensagem encontrada pela PF, também de janeiro de 2024, Roberta escreve sobre uma suposta proximidade com o presidente Lula no começo do governo. Ela diz: sabe, fui das poucas pessoas que o Lula chamou e perguntou: escolhe onde você quer fuçar. Depois ela corrigiu: ficar. E segue: eu disse onde eu tô, na minha sociedade com Fábio e Fernando. Questionado, o governo negou oferta de cargo a Luxinger e informou que o presidente Lula não a conhecia. A defesa de Lulinha voltou a questionar se as mensagens são verdadeiras, mas disse que o conteúdo divulgado não revela a prática de crimes. A defesa de Roberta Luxinger não se manifestou. Em janeiro de 2025, antes do escândalo vir a público, Roberta afirma: eu tenho que tirar o Fábio e família do país até junho. Em mensagens publicadas pelo jornal Estado de São Paulo e confirmadas pela Band, Marcola também cobrou de Roberta a entrega de um quadro avaliado em 100 mil euros, quase o triplo do valor que teria sido emprestado por ele. Em trecho de outro inquérito, também confirmado pela Band, o nome de Lulinha surge associado a reuniões de interesse empresarial e é mencionado como destinatário de pagamentos e benefícios custeados por terceiros. A conversa tratava da pressão para fechar negócios com a Dataprev, empresa de tecnologia do governo. Hoje, o Procurador-Geral da República comentou sobre vazamentos.
7: Há uma coisa que a Procuradoria-Geral da República preza imensamente: é o respeito ao sigilo judicial. É o respeito às pessoas que podem ser impactadas por notícias que ainda não correspondem a fatos completamente desvendados, completamente compreendidos, com enorme impacto negativo para essas pessoas e para o próprio interesse nacional.
5: A PGR quer tirar os inquéritos de Lulinha do Supremo e enviar para a primeira instância.
0: Em nota, os advogados de Marcola afirmam que a defesa ainda não teve acesso à íntegra dos autos. Alegam que o inquérito vem sendo parcialmente vazado com o objetivo de distorcer o próprio teor da investigação. A defesa ainda afirma que nunca houve recebimento de obra de arte ou objetos de valor por parte de Marco Aurélio e que ele nunca intermediou negociações ou encaminhou qualquer documento sobre compras ou licitações públicas.
1: Os Estados Unidos vão aumentar a importação de carne com tarifa menor. A Juliana Rosa analisa como a medida pode ser boa para o Brasil.
8: O Brasil pode ser beneficiado. A Associação dos Exportadores de Carne diz, no entanto, que ainda não sabe a dimensão do benefício. Os Estados Unidos compram por ano do mundo cerca de 2 milhões e meio de toneladas de carne bovina, sendo que tem uma cota de 700 mil com uma tarifa baixinha de 1%. O Brasil vende 300 mil toneladas, sendo 60 mil com essa tarifa de 1%. O que o Trump anunciou nessa sexta-feira? Durante 90 dias, 300 mil toneladas a mais vão pagar essa tarifa menor. Então, podemos ser beneficiados, mas a gente concorre com Argentina, Uruguai, vamos ver como é que vai ficar essa divisão. O Trump diz que a carne moída vai cair 25%. O governo brasileiro também está preocupado com a inflação e deve prorrogar a subvenção da gasolina, que vence na próxima terça-feira. As empresas recebem 44 centavos por litro para não repassar a alta internacional do petróleo. Custa R$1,2 bilhão por mês aos cofres públicos. A subvenção do diesel custa 5 bilhões. O governo diz que a arrecadação maior com petróleo está sustentando esses subsídios. Mas olha, há dúvida se essa conta fecha exatamente e se faz sentido fazer política pública para a gasolina, que beneficia rendas maiores. Felipe, Thaís.
9: Obrigada. Ele nada, desvia de obstáculos, parece um peixe de verdade, mas é um robô. O equipamento foi apresentado na Conferência Mundial de Robótica em Pequim. Pesa 2 quilos e pode funcionar por mais de 5 horas. A tecnologia foi criada para inspeções subaquáticas, principalmente em espaços estreitos, e pode assumir tarefas que hoje exigem mergulhadores em operações de risco.
1: E vai ser pescado em algum lugar, Fernandinho.
10: Pô, outro dia era cachorro de estimação, agora peixe de estimação, cara.
1: Eu te dizer.
10: Peixe digital, eu não sei o que tá. O que que falta inventar?
9: Ah, apresentadores digitais, não pode.
1: Não, rapidinho.
9: Não pode.
10: Espero que demore.
1: É, vamos lá.
9: Nem jogador.
10: Eu já vi futebol de robô.
9: Mas não dá.
10: Eu já vi, você não viu? Eu mostrava outro dia uns humanoides já também jogando futebol. Mas é a sorte que eles são muito ruins. É isso que livra a cara.
9: Tem uns de verdade também são bem ruins.
10: São robôs, não são jogadores. Bom, vamos lá, o Campeonato Brasileiro volta, cheio de emoção, 24ª rodada. Tá acabando, hein? Faltam S mais 14 para terminar o Brasileirão. Tem que ficar esperto quem tá lá embaixo.
9: Não, não quero falar
1: Chega
9: sobre isso,
1: 45
9: não.
1: Pontos.
10: Vamos embora. Fluminense, Remo, Internacional, Atlético Mineiro, Cruzeiro e Flamengo. Olha aí de novo, jogaram no meio de semana. Flamengo ganhou a vaga da Libertadores. Vitória e Bahia, Bragantino e Grêmio, Palmeiras e Vascão. E aí, Thaís?
9: Já foi, né? Não tem nem o que falar, né?
10: Jogo é jogado. Ah. Vamos lá, tem mais. Domingo e... Vamos lá, rodar?
1: Chapecoense e São Paulo.
10: Aí, ó. Tava esperando você dar o toque, Felipe.
1: Isso.
10: Santos e Mirassol e Coritiba e Corinthians. E na segunda-feira ainda tem jogo. Botafogo e Atlético Paranaense. O Botafogo sem treinador ainda, o Atlético Paranaense fazendo um campeonato excepcional.
1: Hell,
10: que trabalho tá fazendo o
1: Daniel. Eu gosto muito dele.
10: O Atlético Paranaense de hoje... Foi o Mirassol do campeonato passado. Está arrebentando. Bom, tudo isso e muito mais já no Esporte Total. Espero vocês. Obrigado, gente.
9: Até já.
1: Vai nadando.
9: Agora a gente vai mudar de animais por aqui. Dois pandas gêmeos comemoraram o aniversário na Alemanha. Lene e Lotte celebraram o segundo ano de vida com um bolo de gelo colorido com suco de beterraba e cenoura. Os pandas nasceram no Zoológico de Berlim, mas irão para a China em algum momento para um programa de reprodução visando garantir a sobrevivência da espécie. Vamos ver agora os números do Datafolha para a disputa do governo de Minas Gerais. Cleitinho Azevedo, do Republicanos, lidera com 32%. Patros Ananias, do PT, e Alexandre Calil, do PDT, têm 12% cada. Já Matheus Simões, Flávio Roscoe e Gabriel aparecem com 4%. Os outros não passaram de 2% cada. 14% declararam voto branco, nulo ou em nenhum candidato. 13% não sabem e a margem de erro é de 3 pontos percentuais.
1: No Distrito Federal, empate na disputa. Confira os números.
2: Celina Leão, do PP, lidera com 30%. José Roberto Arruda, do PSD, tem 28% empatado dentro da margem de erro. O petista Leandro Graz aparece com 11%. Paula Belmonte, 4% e Capelli, 3%. Kiko Caputo e professora Samara Mineiro têm 2%. Ellison e o professor Robson, 1%, e Expedito Mendonça não pontuou. A margem de erro é de 3 pontos percentuais.
9: E vamos agora aos números da disputa em Pernambuco. A atual governadora Raquel Lira, do PSD, aparece com 47% dos votos contra 40% de João Campos, do PSB, na simulação de primeiro turno. Ivan Moraes, Renan Alai, professora Camila e Guilherme Fonseca têm 1%. Os outros não pontuaram. 5% declararam voto em branco, nulo ou em nenhum candidato. 4% não sabem. A margem de erro é de 3 pontos percentuais.
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11: A tradição do primeiro debate presidencial da Band começou em 1989. 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E algumas dúvidas eram esclarecidas ao vivo, no calor do encontro.
12: Caiado, e é hora que nós sabemos quem deve dar sua cota. É o Estado e o sistema financeiro brasileiro.
13: Acabou, são esses. Caiado. Eu concedo uma parte em seguida. Eu vou lhe conceder. Vamos lá.
14: Que seu tempo terminou, Roberto. Mas já terminou o meu?
13: Já terminou.
14: Ah, aquele apito foi isso? Eu pensei que fosse a intervenção dele.
11: 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A ordem dos candidatos no estúdio foi decidida em sorteio, numa reunião com a direção de jornalismo da Band e os representantes dos partidos. Da esquerda para a direita, Renan Santos, do Missão, Lula, do PT, Flávio Bolsonaro, do PL, Ronaldo Caiado, do PSD, Augusto Cury, do Avante, e Romeu Zema, do Novo. O debate será dividido em 3 blocos. Os candidatos vão responder a perguntas dos apresentadores, Eduardo Oineg e Adriana Araújo, jornalistas do Grupo Bandeirantes, e ainda 2 etapas de confrontos diretos, onde poderão caminhar pelo estúdio e interagir entre eles. No caso de ausências, os púlpitos permanecerão vazios.
15: A nossa parte a gente mais uma vez vai fazer junto com um pool de empresas para levar a mais e mais brasileiros, milhões de brasileiros, o conteúdo desse debate, dando possibilidade que os candidatos tenham espaço para expor suas ideias, caminharem por todo o cenário, tenham condições também de serem ali confrontados, de saírem de suas zonas de conforto. Os candidatos têm a liberdade de comparecer ou não, mas a Band jamais deixará de fazer a sua parte.
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9: Mais de 4 toneladas de drogas foram apreendidas pela Força de Combate ao Crime Organizado no Paraná. A interceptação aconteceu na BR-277, em Santa Terezinha de Itaipu. Os policiais abordaram o caminhão e encontraram fardos de maconha, além de haxixe. O motorista apresentou informações contraditórias sobre a carga e acabou preso em flagrante. No total, foram apreendidos mais de 4.200 quilos de drogas.
1: Um gesto para trazer sorte e amor virou um transtorno na famosa Calçada dos Gigantes, na Irlanda do Norte. Equipes de conservação retiraram cerca de 10 mil moedas das colunas de basalto. O metal sofria corrosão, se expandia e pressionava as rochas, provocando rachaduras e manchas. Agora a limpeza tenta preservar o patrimônio natural.
9: Eles prestam serviço para a polícia todos os dias. E agora, os cães farejadores da PRF também recebem cuidados especiais.
1: A fisioterapia canina ajuda a manter a saúde e o desempenho dos cães.
16: Nas operações policiais, eles são uma ajuda importante para as forças de segurança.
17: Isso, ó, procura. Muito bem.
16: Na Polícia Rodoviária Federal, os cães farejadores trabalham à procura de drogas, armas e munições. Só na região de Curitiba, 18 toneladas de drogas foram apreendidas no ano passado com a ajuda dos cães. Quase 4 vezes mais do que em 2024. Só que todo esse esforço acaba custando caro para a saúde dos animais. Por isso que desde o ano passado, eles estão recebendo cuidados especiais. É a fisioterapia preventiva.
18: Eles são exigidos na atividade que eles desempenham a se submeterem a saltos, pulos, lesões que podem acontecer nessas atividades quando eles não estão condicionados a isso.
16: Uma vez por semana, eles fazem exercícios de agachamento, flexão, saltos, praticamente uma aula de academia.
19: Boa, garota!
16: Até hidroginástica os cães fazem para melhorar o condicionamento. Olha só, andar nessa esteira aqui dentro d'água é um exercício que eles adoram. Todo esse trabalho começou há 6 meses e de lá para cá
19: já deu resultado.
20: Ele está mais alegre também, eles adoram esse tipo de atividade. Para o trabalho também, eles se sentem mais seguros na hora de transpor um obstáculo, né? E subir num bagageiro de ônibus mais alto, transpor um obstáculo, rastejar para baixo de um caminhão, por exemplo, por baixo de um carro. Então, nada melhor do que preparar eles para isso.
9: E eles merecem. O Jornal da Noite termina aqui. 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
9: Até mais.
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0: Agora 1:02, sejam todos bem-vindos à programação da Band News FM. Muito prazer, eu sou Arthur Coelho. Fico com vocês até às 7 horas da manhã, te atualizando de tudo o que acontece no Brasil e também no mundo, contando, claro, com a sua participação pelo 11-999-592-100. Muito prazer a todos que estão nos acompanhando também na Fest TV, nos canais TCL, LG e também Samsung. Vamos, portanto, às atualizações de tudo o que acontece no Brasil e também no mundo, neste sabadão, 22 de agosto, de 2026. A gente começa este jornal destacando que uma entidade aponta que o aumento de gastos federais segue preocupando mesmo com o crescimento de receitas. Os detalhes chegando de Brasília com Márcio Rocha. Fala aí, Márcio.
38: As despesas do governo federal seguem crescendo de forma contínua e velozmente, mesmo com o aumento das receitas públicas nos últimos 6 meses, de acordo com um relatório publicado pelo Instituto Fiscal Independente. A conclusão está no relatório de acompanhamento fiscal de agosto, em que a entidade defende que o principal desafio do Brasil é conseguir avançar com políticas públicas de setores essenciais, como educação, saúde e segurança pública. Ao mesmo tempo, conseguir recursos para ampliar investimentos em áreas como infraestrutura e ciência e tecnologia, apesar de um quadro de extremo engessamento orçamentário. O IFI é um órgão técnico vinculado ao Senado Federal que monitora e analisa as contas públicas do Brasil e publica relatórios independentes a partir dos dados oficiais.
0: Uma associação do setor de apostas vai acionar o Supremo Tribunal Federal contra um decreto do governo de Minas Gerais. Conta aí, Pedro Gelinek.
1: A Associação Nacional de Jogos e Loterias vai entrar com uma ação no Supremo Tribunal Federal contra o decreto do governo de Minas que restringe a publicidade e ações promocionais de empresas de apostas em espaços públicos estaduais. Segundo a entidade, o governo estadual ultrapassou a competência ao criar regras para um setor regulamentado pela União.

0: Rio Grande do Sul, contrário à decisão que reduziu as penas dos 4 condenados pelo incêndio na Boate Kiss, será julgado em setembro. Os 2 sócios da boate e 2 integrantes da banda passaram de penas que variavam de 18 a 22 anos para 11 e 12 anos. Eles passaram a cumprir pena em regime semiaberto em setembro do mesmo ano. Agora, a justiça decide se eles retornam às penas estabelecidas em 2021 ou se mantém a determinada em agosto do ano passado.
1: Nos destaques internacionais, drones russos atingem um shopping movimentado na cidade natal de Zelensky, a Kryvyi Rih, no leste da Ucrânia, matando pelo menos 15 pessoas e ferindo quase 100, incluindo 6 crianças. Em um segundo ataque, logo após o primeiro, os drones voltaram a atingir o local, desta vez mirando as equipes de resgate tática, considerada crime de guerra pela Convenção de Genebra. Na madrugada desta quinta-feira, Kiev também foi bombardeada com 168 drones e vários tipos de mísseis, deixando pelo menos 15 pessoas mortas e atingindo uma escola, um hospital infantil e também uma creche. Zelensky voltou a pressionar aliados por sistemas de defesa antiaérea, classificando os ataques como atos de terrorismo e cobrando uma pressão real sobre o agressor. Falando agora de esporte, Paulinho avança em recuperação, mas segue fora. Os detalhes com Aline Fanelli. Fala do Verdão, Aline.
2: O Palmeiras vai encerrar hoje a preparação para enfrentar o Vasco amanhã às 4 da tarde na capital paulista. O atacante Paulinho já treina no gramado, mas ainda com trabalhos individuais e sem previsão de trabalhar com o grupo. Já Andreas Pereira, que foi desfalque contra o Cerro Porteño por suspensão, vai ser relacionado para enfrentar o Vasco. Ontem, o Verdão lançou o novo terceiro uniforme na cor azul. O modelo remete à estética clássica do futebol, com a gola em V, e traz no peito a Cruz de Savoia, escudo utilizado na camisa do Palestra Itália em 1916. A ideia do Palmeiras era estrear a camisa amanhã, mas a CBF informou que isso ainda não poderá ocorrer em razão de questões técnicas relacionadas à tecnologia do impedimento semiautomático. Então, a estreia do uniforme deverá ocorrer no clássico contra o Santos pela Copa do Brasil na próxima quarta-feira, quando o Verdão celebrará 116 anos.
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1: Agora você fica sabendo qual é a previsão para este sabadão, então já saia de casa preparado.
4: O fim de semana começa com a massa de ar polar já estabelecida sobre o centro-sul, enquanto a frente fria se afasta gradualmente. Isso significa menos temporais e um sábado marcado principalmente por frio e tempo seco. No sul, o amanhecer será gelado. Porto Alegre pode registrar mínima de 6 graus, Curitiba 8 e Florianópolis 13. Durante a tarde, as máximas vão continuar baixas. Apenas 14 graus em Porto Alegre, 16 em Florianópolis e 19 em Curitiba. No sudeste, o resfriamento também aparece. São Paulo terá temperaturas variando entre 12 e 22 graus, enquanto no Rio de Janeiro, a máxima cai para 24. Vitória também terá um tempo mais ameno, com máxima de 25. E em Minas Gerais, a queda é mais gradual. Em Belo Horizonte, ainda teremos máxima de 29 graus, uma tarde um pouquinho mais quente em relação aos outros estados da região. No centro-oeste, o ar frio influencia principalmente Mato Grosso do Sul, setores de Mato Grosso, e mais ao norte, o tempo vai continuar seco. No norte do país, permanece a friagem no Acre e em Rondônia, enquanto no Nordeste a chuva diminui na costa e o interior continua quente e seco. Depois do frio do fim de semana, as temperaturas começam a subir novamente no Centro-Sul. Aline Araújo, da Climatempo.

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0: FM sintonizado com a gente em mais um Band News em Forma. Você sabia que de 2024 para 2025 o número de corridas oficiais realizadas no Brasil, aquela de rua no final de semana que passa pelo ponto principal da sua cidade, esse número, gente, aumentou quase 50% em um ano. A gente está falando cada vez mais de pessoas conhecendo a corrida como um esporte do dia a dia, um esporte de desafio, mas também para buscar qualidade de vida. Camila Richi, que delícia falar desse esporte que você entende tanto, hein?
1: Ai, que eu adoro e que pratiquei minha vida inteira, sempre tanto, né? Eu adoro porque a gente sempre encontra pessoas que estão começando, que estão ali experimentando aquela picadinha, né? Foi picado pelo bicho da corrida. Tem as pessoas que não querem, que não gostam, que já experimentaram. Mas é um tema maravilhoso, Isabela, que eu adoro.
0: Há um tempo atrás, a gente abriu aqui no Band News Informa um espaço para o Tira Dúvidas. E a gente conversou com os nossos ouvintes, principais dúvidas. E o que eu mais recebi foi dúvida de corrida. Tem muita gente correndo agora em 2026. E o Strava, que é aquele aplicativo de... É uma rede social fitness, galera. Que o povo posta ali o treino do dia, isso, quantos quilômetros correu. Ele fez um levantamento e o Brasil é o segundo país com o maior número de corredores do mundo. Então, são 19 milhões de usuários aqui no Brasil correndo ativamente, não só aquele que correu um dia e nunca mais apareceu. É que usa o aplicativo e a gente está falando de uma parcela, né, ligada à tecnologia, mas é um número muito grande. Camila, você que já está aí há décadas na corrida, incentivando seus alunos, dá para a gente falar mesmo de um momento diferenciado da corrida agora?
1: Olha, Isabela, eu acho que já tem um tempo que as pessoas falam que é o boom, né?
0: Todo ano, né?
1: Todo ano é o boom da corrida. Mas, é diferentemente de muitas atividades, o que eu acho é que lá atrás teve, quando surgiu, como quando a gente fala do crossfit, o próprio beach tênis, existem algumas atividades que elas aparecem e a corrida, ela sempre existiu, mas teve um momento onde elas começaram a surgir. No Brasil começaram a surgir as assessorias esportivas, tá? Em torno, um pouquinho antes dos anos 2000, então, nos anos 90, as assessorias esportivas, que são os grupos onde as pessoas se encontram e tem um treinador responsável e que passa treinos de corrida, né? Então, assim, isso de assessorias. E cada vez mais tem aumentado. E o que eu acho é que a gente está, já tem aí, pós-pandemia, um grupo muito grande que mescla os jovens, os adolescentes, que estão querendo fazer uma atividade. Existe uma cultura fitness muito grande, de moda mesmo, moda de vestimenta, de estilo de vida, de alimentação. E tudo isso acaba culminando para as pessoas quererem participar mais. Aí os organizadores de prova fazem mais provas, mais eventos temáticos, né? Então tem corridas noturnas para quem não quer correr de manhã, tem corridas de personagens, com metas, distâncias. Então, assim, são circuitos, tem circuitos dos mais diversos tipos que você possa imaginar, tem revezamento. Então, isso tudo acaba atraindo cada vez mais pessoas.
0: Nos anos 2000, quando você estava ali com foco na assessoria esportiva, qual que era o seu público? Quem mais estava buscando fazer parte da corrida?
1: Não tinham pessoas tão novas, tá, Isabela? Eu, por exemplo, eu comecei ali, eu já treinava um pouco antes, mas eu tinha 19 anos e muito pouca mulher, né, bem menos mulheres, e eu era uma das mais novas. Então, hoje, a gente já vê que tinha pouca quantidade. Então, eu era das mais novas, mas tinha uma quantidade bem reduzida. E hoje, a gente consegue ver que tem muito mais pessoas fazendo, participando, buscando, levando, envolvendo a família inteira. Então, era um público um pouco diferente. Mas, na época, já tinha uma situação muito diferenciada, que eram os programas de qualidade de vida em empresas, através da caminhada e da corrida. Então, assim, eu, inclusive, em 1997, fui para a Maratona de Nova York, caminhar a Maratona de Nova York.
0: Os 42 quilômetros?
1: 42 quilômetros, numa largada especial que tem de caminhantes. Então, você imagina, se eu fui em 1997, eu levei uma pessoa para correr junto, para caminhar junto, porque a largada é com a maratona, mas algumas horas antes, 2, 3 horas antes. Então, uma largada especial. Então, assim, já tinham muitas empresas, grandes empresas do Brasil e do mundo, do POM, bancos, assim, que já faziam programas de qualidade de vida nas empresas, através da caminhada e da corrida.
0: E quando a gente abre a caixinha no Instagram de dúvidas, tem sempre alguém perguntando se caminhar é válido, se já adianta como alguma forma, porque a gente está falando de um esporte muito democrático, né, Camila? Você precisa só ali da rua da sua casa, do seu quintal, você não precisa pagar mensalidade de uma academia. Claro que agora, e a gente vai chegar nesse tema, investimento em tênis com placa de carbono, gel, tudo e mais um pouco, mas o básico da corrida é democrático, né?
1: É, ele é um tênis. Né? Claro que depois que você entra no mundo, aí você começa a perceber que as pessoas falam assim, ah, era só um tênis, aí vem uma
0: óculos abaixa pace, tudo.
1: É isso, né? O top, a roupa, os próprios equipamentos eletrônicos que te ajudam e que te facilitam, mas é um mundo. Mas realmente a gente é um esporte extremamente democrático, né? O tênis já te coloca, você não precisa pagar uma academia, você pode correr no horário que você puder treinar. Né? Então, você pode estar numa praça de 500 metros, você consegue fazer um ótimo treino, você pode percorrer uma distância, por exemplo, da tua casa até o trabalho, você pode ir no domingo até a casa da sogra correndo também, passando pelas ruas. Então, você tem assim, uma variedade absurda de lugares onde você pode realmente praticar. E a corrida, ela é uma atividade a qual o ser humano pratica. A gente nasce, a gente começa a andar, engatinha, anda e a gente corre. Então, é uma movimentação muito conhecida para o nosso corpo, né? E ela é também uma atividade que está dentro de muitas outras. Então, por exemplo, se você joga basquete, se você joga futebol, né? Se você, não todos, mas se você joga um handebol, normalmente os esportes de quadra trazem a corrida como uma... Durante algum momento você corre, você se desloca. Então, ela também ela é muito conhecida e as pessoas acabam muitas vezes migrando de uma atividade para outra, ou para a corrida de uma atividade, ou vem, ah, já joguei muito bola, hoje eu não tenho um time e quero aproveitar, então quero dar uma corridinha. Né? Então, assim, existe uma gama absurda de motivos pelos quais as pessoas começam ou... né, continuam praticando.
0: Antes da gente falar de treinamento, Camila, eu queria falar dessa parte biológica, de estrutura corporal. É contraindicado para alguém? A corrida, a gente falou, é democrático pelo acesso, mas quando a gente está falando da terceira idade, alguém com mobilidade reduzida, a caminhada e a corrida podem ser descartadas pelo impacto?
1: Olha, Isabela, a gente tem que entender o seguinte. Primeiro, né, a gente... Qualquer pessoa e qualquer atividade que você vai fazer, você tem que ver se você está apto para aquela atividade. Então, pode ser qualquer uma delas. Se você for nadar, se você for fazer pilates, se você for correr, se você for jogar basquete. Então, assim, precisa entender qual é a situação daquele corpo naquele momento, da estrutura física que ela tem naquele momento. Porque se a pessoa já apresenta uma limitação, por exemplo, de ombro, estou com o ombro congelado, não consigo mais levantar quase meu braço, a gente precisa ver, pode ser inclusive que a corrida às vezes não seja o pior. Pode ser que para uma pessoa dessa um tênis não seja tão indicado. Então, assim, se a pessoa já tem algum problema no joelho, alguma dor crônica, ou já teve algum histórico, alguma lesão, a gente sempre tem, para qualquer atividade física que a gente for fazer, a gente tem que avaliar como é que está a condição física daquela pessoa naquele momento. E não é amedrontar ou aterrorizar, tá? É a gente realmente analisar e ver o que está faltando ali, o que é necessário fazer. Agora, a gente pegando uma pessoa que pode ter até um pouco de sobrepeso, não necessariamente a pessoa que está com sobrepeso, ela não pode correr. Muitas pessoas começam a correr exatamente, inclusive, para emagrecer e consegue. Então, o que a gente tem que ver? A gente tem que ver qual que é a situação, a gente tem que ver o calçado ideal. A gente tem que ver qual é o nível de treinamento de corrida que ela vai começar. Então, uma coisa que as pessoas, às vezes, elas acham que elas vão chegar e elas têm que treinar a corrida, tem que já estar correndo. Então, muitas pessoas chegam para mim e falam assim, ai, quero tanto correr, mas eu estou treinando, a hora que eu começar a correr mesmo, aí eu te procuro. Eu falo, não, mas... Eu ensino você a correr, né? É aí que está a diferença. E a caminhada... ela faz parte durante muito tempo no processo, não só de aprendizado da corrida, como muitas vezes ela faz parte de um treinamento durante o ano de alguns corredores que já correm há mais tempo. Então, a pessoa, por exemplo, está voltando de férias e aí ela precisa retomar os treinos, ficou um tempinho parada, ficou às vezes gripado, resfriado, então a gente volta, às vezes dá uma reduzida. A gente pode muitas vezes não tirar toda a caminhada, mas a gente coloca alguns intervalos de caminhada onde a gente consegue poupar um pouco as nossas articulações, evolução. Às vezes a pessoa sofreu uma lesão e tem que voltar, né? Então, assim, ou está simplesmente parada. Tenho alguns atletas, por exemplo, que a pessoa às vezes se lesionou, ficou parado de correr, vamos supor, ou um triatleta, e continuou nadando e pedalando, e aí ele vai retomar os treinos da corrida. Então, a pessoa pode sim colocar a caminhada ali de forma muito estratégica, positivamente, para essa retomada ali na corrida.
0: Você falou sobre a intensidade desse treino, em que nível a pessoa começa? Quem já tem um repertório esportivo? Uhum. Você falou, ó, tá correndo, não tá correndo, mas tá nadando, tá fazendo outra atividade. Começa mais na frente?
1: Sim. Ela começa, a gente percebe que ela tem um condicionamento melhor, mas, como toda atividade, tem a especificidade que a gente chama, né? Então, é muito comum, às vezes, a pessoa está fazendo algum esporte, aí ela busca outro e ela acha que ela já está super condicionada. E tem a corrida, tem, inclusive, a gente fala das lesões mais comuns e das dores mais comuns que acontecem em corredores. Então, às vezes a pessoa está vindo de um outro esporte e ela... eu gosto muito de falar do triatlon porque ele normalmente acontece isso muito com uma pessoa que faz triatlon, né? Ela ou nada, ou pedala, e aí ela resolve começar a correr. Ou vice-versa, ela começa pela corrida e depois vai para um dos outros três. E você tem as adaptações de cada atividade ali. E a corrida, ela traz, sim, algumas lesões, algumas adaptações que a gente tem que ter calma no início.
0: E a gente vai falar sobre essas lesões, essas adaptações também. No segundo bloco, o Band News Informa faz uma pausa rápida. A gente tá falando de corrida e volta já já.

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0: Agora 1h23 ou 1h, 23 minutos. Seguimos por aqui atualizando as informações para você na audiência da Band News também, da Band News FM e também da Fest TV. O dia D de vacinação contra 20 doenças acontece hoje em todo o país. Conta aí, Verena Veloso.
1: O dia D de multivacinação acontece hoje em todo o país com proteção contra 20 doenças. Crianças e adolescentes menores de 15 anos podem atualizar a caderneta nos postos de saúde. A mobilização segue até 1º de setembro. Em Salvador, serão mais de 100 postos de vacinação funcionando das 8 da manhã às 4 da tarde.
0: Você acompanhou aqui na programação da Band News FM o David Cardoso com as informações do dia D de vacinação. A mulher de 37 anos que se passou por uma criança de 12 anos para enganar um casal em Joinville, em Santa Catarina, é condenada por estelionato e falsa identidade pela justiça catarinense. A decisão aponta que a materialidade e a autoria dos delitos foram comprovadas por documentos reunidos durante a investigação, pelo laudo pericial no celular apreendido, pelos depoimentos das vítimas e testemunhas, pela própria admissão da ré de que utilizava um nome e idade falsos. Ela foi condenada a 1 ano, 6 meses e 10 dias de reclusão e a 4 meses e 18 dias de detenção em regime inicial semiaberto pelos crimes de estelionato e falsa identidade. A sentença manteve a prisão preventiva e não concedeu o direito de recorrer em liberdade. Os corpos de duas primas desaparecidas desde abril são encontrados em uma área de mata no Paraná. Conta Cleverson Bravo.
2: Foram encontrados os corpos das primas de 18 anos que estavam desaparecidas desde abril. Segundo a polícia, elas estavam em uma área de mata em Paraíso do Norte, região noroeste do Paraná. As jovens tinham sido vistas pela última vez em uma casa noturna em Paranavaí, também no noroeste. Elas estavam com um homem apontado como o principal responsável pelas mortes. O suspeito foi ferido durante uma abordagem da polícia ainda nesta sexta e não resistiu.
0: A Venezuela concede um aval diplomático para o embaixador indicado pelo governo Lula para chefiar a missão brasileira em Caracas após meses de crise com a captura do ditador Nicolás Maduro pelos Estados Unidos em janeiro. O diplomata Guilherme de Aguiar Patriota ainda passará por uma sabatina no Senado antes de assumir o posto, substituindo o atual embaixador, a Glivânia Maria de Oliveira. O Brasil reconheceu a vice de Maduro, Adelcy Rodrigues, como líder interina do país, horas após a captura do ditador. E a embaixadora brasileira compareceu à posse dela em sinal de continuidade diplomática. Apesar da importância estratégica em Caracas, especialmente depois da intervenção americana, o posto é classificado pelo Itamaraty como nível D, o mais baixo da escala diplomática, ao lado de capitais como Cabul e Porto Príncipe.

0: Estamos de volta no segundo bloco de hoje do Band News Informa, falando sobre corrida. A Camila Rich está tirando as dúvidas dos nossos ouvintes e trazendo os estudos, as análises de performance, como melhorar o seu treino de corrida ou de caminhada, se você está começando. Camila, tem uma pesquisa da Bloomberg que fala que no Brasil, 48% dos corredores que foram analisados estão correndo há menos de um ano. Então, são novos corredores que estão aí nesse ciclo de preparação. Qual que é o erro mais comum de quem começa a correr? O que que você mais encontra de dor de cabeça como treinadora?
1: Olha, não tem, acho que não tem o erro mais comum, mas tem alguns erros.
0: Ixi, viu, pode Isabel? Citar aí.
1: Alguns erros. É, primeiro, eu falei já no comecinho do programa que as pessoas que muitas vezes querem começar a correr e elas, ao invés de buscarem uma orientação já no início, elas primeiro querem já chegar sabendo correr para buscar uma orientação. Então, esse é o primeiro. Busque uma orientação. De cara, a pessoa vai te ensinar a correr. Vai te ensinar a respirar, porque muita gente tem dificuldade na respiração, em como manter a cadência. Né? Fala, mas eu respiro pela boca, respiro pelo nariz. E a gente explica isso. Tem uma lógica que normalmente que a gente acaba usando, são estratégias que mudam, às vezes, de pessoa para pessoa, mas para ensinar isso. Outro erro é as pessoas começarem a achar que elas precisam correr todos os dias. Então, a pessoa, normalmente, tem muito corredor que começa porque quer fazer uma atividade. Mas tem muito corredor que fala, ah, eu já tenho uma meta, né? O corredor já fala, eu já não corro, mas vou fazer uma meia maratona. Vou fazer 10 quilômetros, ou vou fazer uma maratona completa. Então, o que acontece é, as pessoas acham que correr mais é melhor. E isso é um dos maiores erros, não só em volume, tá? Então, acha que quanto mais tempo de duração o treino tiver, melhor. Como também em números, por vezes, por semana. Então, a pessoa às vezes chega e fala assim, nossa, mas eu vou correr, então agora vou começar essa semana e vou correr duas vezes, a semana que vem três, a outra quatro, a outra cinco, até chegar em sete vezes por semana. E também a intensidade. Então, tem gente que acha que só, no começo, acha que tem que correr sempre forte, tem sempre que terminar esbaforido, morto, né? Então, são esses três erros muito comuns. E não adianta a gente sempre fazer um volume grande, sempre fazer uma intensidade grande ou uma frequência semanal grande. Porque isso não vai te trazer necessariamente uma melhor performance. Então, o que acontece muito são pessoas que me procuram para correr e elas correm, chegam para mim, ah, eu corro 5, 6 vezes por semana. Aí eu diminuo um pouquinho, coloco para 3, 4 vezes, ela fica com receio, porque acha que vai piorar a corrida, né? Ou vai engordar, porque tem as pessoas que estão preocupadas com isso. A gente coloca um fortalecimento à parte, então a pessoa mantém, melhora ali um pouco a biomecânica, protege as articulações, aí a gente reduz um pouco a corrida, ela corre mais rápido, ela corre, tem mais, melhora o tempo da corrida dela e ainda emagrece. Aí ela olha e fala, você está fazendo um milagre. Eu falo, não, a gente está só aplicando a fisiologia.
0: Ciência.
1: A ciência. Entendeu? Então, assim, essa é uma outra, é um outro ponto. E um ponto importante que as pessoas não acreditam só quando acontece, Isa, é o seguinte, as lesões na corrida, nosso corpo todo precisa de adaptações, né? Isso todo mundo já sabe, que a gente, as nossas articulações, ligamentos e tendões demoram 4 a 8 vezes mais para se adaptar do que a nossa musculatura. Então, o que acontece? Por isso que as lesões mais comuns na corrida, elas são as ites. Então, é tendinite patelar, é tendinite no tendão de Aquiles, é fascite, é inflamação na fáscia do pé.
0: Canelite.
1: Né? Canelite, né? Então, são as mais comuns. Por quê? Porque elas vêm devagarzinho. E o nosso corpo, ele demora mais para entender e adaptar as articulações do que a musculatura. Então, esses são pontos que a gente peca muito. Tem aqueles corredores raiz, que eles querem começar a correr e falam que é o corredor bem raiz, que ele vira e fala assim, ah, eu não preciso de tênis, eu vou correr com qualquer um, eu vi lá na televisão na São Silvestre, correndo descalço. Então, assim, a gente tem que entender que não é uma frescura, mas é uma proteção, não quer dizer que você não possa optar por isso, né? Mas a gente tem que se proteger porque é muito triste, muito chato. A hora que você começa, que você se anima, que você consegue encaixar ali o número de vezes na semana, você vê que seu objetivo está andando, você fica satisfeito, tem o seu grupo de amigos ali social que você encontra, que você treina, e de repente vem a notícia, você está machucado, né? Então, a lesão na corrida, ela vem bem devagar.
0: E dá pra saber, dá pra sentir quando ela tá começando, Camila?
1: Dá.
0: Que já tá estranho, que aquela dor ali. Então, pros nossos corredores já que estão aí na pista, na rua, explica pra eles quando aquela dor não é de um dor de treino normal. É um ponto a se pensar.
1: É, a gente consegue perceber quando a gente tá ali praticando, Isa, que quando você volta a fazer atividade, uma coisa é você tá com uma dor na musculatura tardia, veio das férias, ficou ali da 24 horas, você sente que fez um treino um pouquinho mais forte. Agora, quando as dores começam a ser normalmente, né, numa articulação ou numa inserção entre o nosso músculo e o nosso osso, porque a nossa musculatura, ela é ligada ao osso através do tendão. Então, a partir do momento que a gente tem ali o músculo, né, para ele ligar no osso, ele tem um tendão. E você percebe que você tá com uma dorzinha que ela tá mais próxima do final ali, da parte longe do meio da sua musculatura, né? Por exemplo, a panturrilha, vai, que é fácil da gente imaginar. Ai, tá começando a me pegar aqui embaixo, quase no calcanhar, ou mais aqui em cima. A gente começa a perceber que pode ser um tendão que esteja um pouco inflamado, ou bem no meio da articulação, né? E aí a pessoa fala assim, ah, mas eu não senti dor no treino. Eu senti só no final, né? Ou só depois que terminou o treino. Aí passa-se uma, duas semanas, a pessoa fica quieta, né? Não conta pra ninguém. Aí vai lá ver se faz um alongamento, alguma coisa assim, ou não, acha que foi normal, que o treino deu uma sobrecarregada. Fala, ah, normal, sobrecarregou, forçou um pouquinho mais. Aí aquela dor começa que ela não tá mais depois do treino, ela tá no final. Aí ela tá do meio pro final. Aí depois de duas, três semanas, ela já tá no começo do treino. Aí depois de um tempo, você já tá sentindo ela durante o seu dia. Aí a hora que você vê, você tá 2 meses com uma dor, que aí você fala, eu preciso de ajuda. Aí que vai pedir ajuda para um treinador ou para um fisioterapeuta. E aí o que eu falo, não é que é tarde, mas você vê, eu costumo dizer que a gente alimenta as lesões da corrida, né? As pessoas alimentam ela. E a gente não pode ter receio. Eu sei que é chato na hora que a gente fala, ai, mas eu tô com uma dor e agora? A gente não quer olhar para aquilo. Mas quanto mais rápido você olhar para aquilo, mais rápido vai ser a sua recuperação. E muitas vezes você não precisa parar de correr se você pega no começo. Agora, a partir do momento em que ela já está instalada, há semanas, né, há meses, aí você provavelmente, aí tem um tratamento um pouquinho, às vezes mais chato, depende de qual é a lesão, mas não é uma coisa que, assim, por isso que eu falo, não fique quieto, converse, troque informação, né, sobre essa dor que você está sentindo.
0: E o tênis caro, ele realmente vale a pena? Claro, não para quem está começando, mas para quem já está aí mais experiente. O que muda, Camila, na placa de carbono ou no tênis que é mais leve? A gente está falando de melhora de performance, da pisada daquela pessoa. E para quem vai começar? Uhum. O que eu tenho que olhar num tênis? O que muda do tênis da musculação, que eu já tenho lá em casa, para o tênis de corrida?
1: Olha, Isabela, a gente sabe isso, que todos os esportes, é só a gente olhar, eu sempre dou exemplo dos atletas profissionais, porque é o que a gente enxerga muito, né, assim, na televisão, e a gente tem acesso, muito fácil. Se você olhar todos os esportes, eles têm calçados diferentes, né, então o atletismo de pista é um calçado, né, a corrida de rua é outra, o vôlei é outro, o tênis, as pessoas, quando você, os jogadores, você vai ver um tênis de jogar tênis na loja, você vê que é um tênis bem diferente dos outros. O pessoal que faz crossfit é uma outra calçado também, né? Então, quem faz levantamento de peso olímpico, tem quase um saltinho assim atrás, existe uma explicação para isso. E existem, na verdade, algumas explicações, né? E o tênis de corrida tem, ele faz muita diferença, né? Agora, a gente consegue encontrar tênis num preço bem acessível, não tão caro, poderia dizer, e que também são bons, né? Mas o grande diferencial, e você me falou assim, né, o que a pessoa tem que procurar? Eu acho que se você pudesse dar uma dica para a pessoa, é que seja um tênis direcionado para a corrida e que traga conforto. Isso é fundamental, porque muitos tênis não trazem conforto. A gente coloca, ele é muito duro embaixo, né? Então esse é o primeiro, a pessoa não tem informação nenhuma, né? É o conforto. Agora, se você entrar na internet, você vai ver, tem muitas, os tênis que tem as pronações, né? Então, assim, o seu pé, se seu pé pisa pra dentro, você é pronado, se você pisa pra fora, é supinado, tem o tênis neutro, e tem tênis pra cada tipo de pé. Agora, depende muito do biotipo da pessoa, então não é um tênis isolado. Por exemplo, vou falar de mim, que as pessoas estão me vendo, é fácil delas imaginarem. eu sempre, não sou uma pessoa pequena como você,
0: sim,
1: né? E eu sempre corri, mas eu sempre fui muito pesada para correr, eu sou grande, mas eu nunca gostei de usar tênis de muita estrutura, muito pesadão, nunca achei confortável. E não muito baixinho também, muito fininho, a não ser que fosse uma distância muito curta, de 3 quilômetros, aí é outra história, mas falando aí de 10 quilômetros para cima. Então, você tem que até ver a biomecânica da pessoa, como que ela corre. Por isso que hoje tem muitas lojas que você pode colocar o tênis e subir na esteira e testar. Porque é importante você olhar não só a maneira como a pessoa corre, mas qual que é o perfil daquele, como que aquele corpo funciona correndo, né? O quanto tem ali de sobrecarga, o quanto ele... Sabe, a gente vê uma corrida de rua, se você ficar olhando assim os estilos das pessoas correndo, sim, tem todos os estilos que você possa imaginar. Tem o pequenininho magrinho que corre pesado, tem o grandão forte que não parece que está tão pesado, né? Então você tem que olhar essa estrutura, o biotipo mesmo, e entender um pouco dos tênis, das marcas todas que existem e escolher o que é melhor para você.
0: Você sabe, Camila, quando eu fui comprar meu tênis de corrida agora, que eu ainda não estou correndo os quilômetros inteiros, mas estou fazendo treino intervalado. Uhum. Já consigo ficar menos tempo caminhando, mais tempo correndo, que para mim antes parecia impossível. Uhum. E hoje já é uma realidade. Quando fui comprar, eu ouvi uma indicação, a pessoa disse assim, olha, como você é levinha, uhum, esse tênis vai performar bem. Agora eu entendi, uhum, com a sua explicação, né? Talvez para uma pessoa que tem a mesma pisada que a minha, mas que tem uma estrutura corporal, isso, maior, o tênis já não funcione, né?
1: Com certeza. E tem uma coisa, Isabela, que a gente... você tem que testar, experimentar. Então, tem muitas pessoas que conforme vão correndo... Uma coisa é você correr 5 quilômetros com, uhum, tênis, né? Correr e caminhar, como, sim, você está fazendo agora. Outra coisa é você...
0: Uma necessidade diferente, né?
1: Isso, é você já entrar para os 10, para os 21. Então, assim, é importante que você experimente alguns tênis. E tem profissionais, inclusive, na área que podem orientar muito bem isso. Mas essa troca com treinadores, né? Eles sabem, eles têm um público. A gente tem um público muito grande e não tem, assim... quando a pessoa não tem um interesse, né? Ela consegue te dizer, olha, esse aqui atende mais a você, né? A quantidade de treinos que você vai fazer, né? Então, por exemplo, uma pessoa que corre 6 vezes por semana, por mais que ela esteja começando, caminhando e correndo, vai fazer 6 vezes por semana. É importante que ela não use todos os dias o mesmo tênis, inclusive. Então, aí já vem algumas informações que você vê, nós não estamos ainda nem falando do biotipo, não estamos, nem da biomecânica, nem da... Eu estou falando simplesmente, se ela vai correr 6 vezes por semana, é legal que ela dê um intervalo entre os tênis. Então, assim, ou dois iguais, podem até ser dois iguais. E tem uma dica que eu adoro dar para os corredores, que é o não lavar o tênis por dentro, né, gente? Então, assim, lavar palmilha, tênis de corredor, se a pessoa tiver muito, assim, o companheiro ou a companheira dentro de casa não quiser que pise com ele ali, você dá uma limpadinha por fora só, na lama, na sujeira. Mas, assim, não convém que a gente lave a parte interna dos nossos tênis de corrida, porque ele vai criando uma anatomia, ele vai se acostumando com o nosso, com a pisada, é importante o amortecimento, esse formato todo. É igual você pegar o tênis de alguém, ou um sapato de alguém, e querer colocar no pé, você coloca e fala, nossa, mas que estranho. Ele pega o formato e é muito importante a gente manter isso pro nosso corpo, principalmente em véspera de prova ou de competição.
0: Bandinhos em Forma de hoje, falando sobre corrida. No próximo bloco, a gente vai falar sobre as zonas de treino. Você já ouviu falar em alguém, tô correndo em Z2, o meu relógio tá marcando isso ou aquilo. Essa tecnologia toda vai ser assunto por aqui.

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0: 1h44, o ex-embaixador do Brasil nos Estados Unidos e presidente do Instituto de Relações Internacionais e Comércio Exterior, Rubens Barbosa, analisa o avanço das negociações entre Estados Unidos e Brasil com relação às tarifas comerciais que passaram a valer no último dia 6 de agosto. Para ele, o Brasil precisa adotar uma postura um pouco mais amigável e ceder para que a conversa continue. Barbosa avalia que aplicar a lei de reciprocidade não é o melhor caminho.
1: Eu tô com saco cheio dessas guerras. Eu tô com saco cheio dessas bravadas, sabe? Essa semana eu resolvi levantar de manhã e ligar pro Xi Jinping, presidente da China. Falei 1h10 com o Xi Jinping. Falei, Xi Jinping, pelo amor de Deus, cara. Você é poderoso. A China é muito grande. A China tem tudo que precisa. Agora é preciso que vocês se reúnam. O Conselho de Segurança da ONU são só 5 pessoas. É Inglaterra, França, China, Estados Unidos e Rússia. E tem guerra para tudo quanto é lado. Por que você não se reúne e não acaba com isso?
0: Está aí um trecho da fala do presidente Lula durante essa conversa que teve com o presidente Donald Trump e depois, no discurso, falou um pouco mais a respeito dessa conversa e qual foi o caminho que foi direcionado após isso. Claro, ao longo da programação a gente volta a tratar deste assunto também. O piloto e influenciador Lito Souza, do canal Aviões e Músicas no YouTube, recebe o diagnóstico de doença de Creutzfeldt-Jakob, uma condição neurodegenerativa rara, progressiva e sem cura. A informação foi revelada pela esposa dele, a Mila Seide, em um vídeo publicado nas redes sociais. A doença causa a perda progressiva de movimentos e demência. Lito já perdeu parte dos movimentos, mas a lucidez ainda está preservada e o médico recomendou que ele aproveite essa janela enquanto é possível. O piloto havia revelado em julho um diagnóstico de câncer de próstata e encefalite. O quadro piorou e, após uma nova internação, veio um novo diagnóstico. Lito decidiu seguir o tratamento em casa, ao lado da família. A gente fala agora do São Paulo. Conta tudo, Aline Fanelli.
2: O atacante Vitor Sá segue com dores no tornozelo direito depois de uma entorse sofrida durante o treino da última quinta-feira. O São Paulo jogará contra a Chapecoense amanhã, às 18h30 em Chapecó, pelo Campeonato Brasileiro. O zagueiro Arboleda correu ontem no gramado com os cuidados da fisioterapia e vai ficar fora novamente, assim como o Bobadilha, que tem dores no joelho direito. No torneio nacional, o tricolor não vence há 9 rodadas e vai encarar a lanterna da competição. A Chapecoense tem apenas 10 pontos e uma única vitória, que foi no jogo contra o Santos na primeira rodada.

0: Estamos de volta no terceiro e último bloco do Band News em forma de corrida. Hora da gente falar sobre fisiologia e também sobre tecnologia, esses aparelhos que estão monitorando a nossa corrida, a nossa performance. Ô Camila Rich, a gente fez no início do ano um Band News em forma sobre outros esportes. Então a galera que corre ali pra caramba, muitos quilômetros em temperatura negativa, em montanha, em selva fechada. E o Pedro Nogueira, que era nosso entrevistado, falou pra gente assim, olha, mas eu faço longas distâncias, mas o meu treino ele não é puxado. Eu não saio de uma frequência cardíaca que para mim seja confortável. Eu poderia correr mais rápido, mas eu não corro. Para quem funciona essa estratégia? Só para o pessoal do ultra esporte? E o que isso significa na nossa fisiologia? Ele pode correr mais, mas ele encontrou ali o ideal dele, é isso?
1: É, então é o ideal para quê, né? Ah, então, já que eu posso hoje falar aqui, eu vou dar uma aula.
0: Vai lá, nossa professora.
1: De fisiologia para todo mundo, para gente, para as pessoas entenderem. Eu sempre gostei muito de explicar, inclusive, para os meus alunos isso, né? Então, não é que é que ele que é o melhor. É o melhor para quê? Para quem? Aonde? E deixar sempre claro que não importa se a pessoa faça outra maratona, se ela faz maratona, se ela faz 21, se ela faz 10 ou 5 quilômetros. Essa variação dos estímulos que a gente tá, que a gente dá de frequência cardíaca, e a gente está falando em metabolismo e fontes energéticas que a gente solicita, é muito importante que elas sejam variadas durante o treinamento. Agora, tem que saber quando você faz isso e como você faz isso. Então, explicando o que, que eu gosto de dividir, Isabela, sempre, em termos, existem vários termos e nomenclaturas, cada um usa a sua, mas eu gosto de mostrar para as pessoas de uma forma bastante simples, que a gente tem ali as nossas 5 zonas de treinamento, tá? A pessoa que é destreinada, ela não tem nenhuma zona desenvolvida. Vamos combinar, ela não tem isso. Ou a pessoa que está lá na natação, ela tem para a natação, como a gente já falou, sobre a especificidade do esporte. A pessoa, quando ela chega para começar a correr, ela não tem, né? Então, a gente vai ter que primeiro ensinar e fazer com que ela tenha essa variação. E aonde que está baseado isso? A gente fala do nosso limiar 1 e do nosso limiar 2. Que é o limiar 1? É o nosso aeróbico, né? Então, é o exercício aeróbico que todo mundo fala. E o nosso limiar 2 é o nosso limiar anaeróbico, que é quando fica mais intenso. Se a gente tem 2 limiares, o limiar 1, com uma frequência cardíaca de uma pessoa, eu vou dar uma frequência cardíaca qualquer aqui, de 140 batimentos, é o limiar 1, é o aeróbico, é onde ela está trabalhando a parte aeróbica. Aí a gente tem no limiar 2, o anaeróbico, que ela já está no testezinho dela, ou ali, mesmo sendo um teste que a gente consegue fazer na pista, no treino de corrida, o treinador consegue estimar, tá? Mas a gente consegue fazer isso. Tá lá entre 160, por exemplo. Então, a gente tem o limiar 1 e o limiar 2. O que é que nós temos em torno disso? Nós temos um meio do caminho, que está entre o limiar 1 e o limiar 2, nós temos abaixo do limiar 1 e temos acima do limiar 2. Então, a primeira coisa é, a gente condiciona o aluno, o atleta, e aí a gente tem que ensinar para ele que ele tem 5, pelo menos 5 níveis para ele trabalhar ali. Então, o que, que acontece? Uma pessoa como o Pedro falou para a gente, eu vou lá e faço na minha zona de conforto. Então, a zona de conforto dele deve ser entre um pouquinho abaixo do limiar 1, o limiar 1 e até quase o limiar 2 dele. Então, ele tem uma zona ali que ele consegue realmente trabalhar. Então, assim, e aí você desenvolve todos os treinos em cima dessas zonas de trabalho. Por isso que tem muitos equipamentos quando você vai na loja comprar uma esteira e aí ela está escrita ali. Uma margem, aonde que é a minha margem de segurança? Vem escrito, inclusive, no equipamento. Você vê isso em vários equipamentos aeróbicos de academia. Você vê aqueles que você sobe, escada, no elíptico. Então, vem assim, homens 220 menos a idade. Então, por que que vem essa conta 220 menos a idade? Você pega os 220 batimentos, tira ali, a pessoa, vamos supor, tem 40 anos, dá o quê? Menos a idade, 220 menos 40 dá 180. Então, a gente considera que se você chegar até 180, você está seguro. Porque essa seria a sua frequência cardíaca máxima estimada.
0: Entendi.
1: Entendeu? Então, e para a mulher, a gente faz 230 menos a idade. Então, essa é a frequência cardíaca máxima estimada. Mas isso não quer dizer por que a gente fala que é estimada. Porque ali É uma máquina que é para ter uma segurança muito grande. Durante muito tempo, eu tenho alunos ainda hoje, comigo também, a frequência pode às vezes bater acima disso, mas você precisa ter certeza que você pode, que essa pessoa está preparada, que ela não tem problema nenhum no coração e que ela vai, que não vai ter problema ela chegar ali. E pode, às vezes, a pessoa que está faz 220 menos a idade da 180, ela pode às vezes até chegar a 190, entendeu? Então não há problema desde que ela seja analisada e tenha certeza que é uma característica individual daquela pessoa.
0: Para quem está começando a correr agora a distâncias mais longas, vale fazer o check-up cardiológico com mais frequência do que a gente indica para as pessoas normais? O que você costuma orientar seus alunos?
1: Sem dúvida, uma vez por ano, Isabela. E não só para as pessoas que estão fazendo as distâncias mais longas, para qualquer pessoa que começa realmente a correr. E vou dar um alerta a todo mundo. Quem está começando a correr deve fazer. Faça a cada ano. E se você, a sua vida mudou num período, por exemplo, principalmente com relação a estresse e medicamentos que você está ingerindo, refaça isso e converse com o seu médico. Porque muitas pessoas, e como a corrida ela se tornou um esporte muito não profissional, né? Então, assim, as pessoas querem performar, aí acontece que ela começa a treinar, ou ela já treina há muitos anos, mas agora está tomando algum tipo de medicamento para emagrecer, está tomando algum tipo de medicamento para dormir, para pressão, né? Então, às vezes, isso é muito importante que você converse com o seu treinador e com o seu médico, para ver se aquilo pode fazer alguma diferença para o seu coração.
0: Ai, Camila, eu tinha tantas perguntas desse tema corrida, mas eu vou aproveitar ainda, vou fazer mais uma. Mudança de pista. Então, a galera corre na rua, a galera que corre ali na trilha do Parque Ibirapuera, para quem está aqui em São Paulo. Por que que muda e o que muda no treinamento dessas pessoas?
1: Bom, Isabela, a gente costuma falar que temos, né, a rua, o concreto, ou o asfalto, que são coisas diferentes. Às vezes a gente, quem não corre, acha que não, mas só quem corre percebe e sente internamente isso. Então, concreto, asfalto. A gente tem a esteira, que também tem ali um amortecimento, né? A pista e, como você disse, a volta no Parque do Ibirapuera, ali em São Paulo, e com certeza tem um monte de lugar aí, Sim. Tem areia, tem trilhas, né? É essa parte de terra. A gente tem que saber que a parte de terra, normalmente, que não é nem o concreto nem o asfalto, a gente tem normalmente, a absorção ali do impacto, ela é maior, né? Então, normalmente, a gente tem menos impacto, a gente sofre um pouco menos. Então, isso sempre é um lugar que ajuda, mas a gente também se sente um pouco mais pesado, porque estradas de terra, por exemplo, ou lugares assim, é aquela corrida que você vai e ela te puxa para baixo, exatamente, porque aquela resposta que a gente tem no asfalto, a gente não tem mais, né? Então, a não ser que a gente estivesse falando de uma pista de atletismo, mas aí é uma pista oficial, que ela, né, tem ali um piso bem específico. Mas normalmente, essa pistinha de terra, ela te deixa um pouquinho mais pesada, ela te puxa um pouquinho mais para baixo e tem a irregularidade do piso, que, né, buracos, raiz de árvore, pedras, então muda às vezes muito rapidamente, então um pedaço com grama, um pedaço só terra, uma coisa mais escorregadia, menos escorregadia, mais curvas, e isso eu acho que é de uma, assim, eu acho que ele é maravilhoso para ter como repertório para um corredor. Todo corredor deveria fazer isso para a gente trabalhar bastante a nossa articulação do tornozelo, a nossa propriocepção ali, que ajuda demais. Agora você, novamente, como tantas outras coisas que eu disse hoje, você tem que saber quando colocar, né? Eu vou colocar uma pessoa que não está acostumada a correr ainda, que está bem parada, não vem de esporte nenhum, ou vem de um ciclismo, onde tem sempre muito estável, né? O pé no ciclismo, inclusive, fica preso ali na bicicleta. Aquela mobilidade de tornozelo muito pouco trabalhada. Você jogar ela para uma estradinha, uma trilhazinha assim, tem que tomar um cuidado. Você pode colocar um treino mais curtinho, que ela está bem ligada ainda, não coloca um treino tão longo, onde você perde reflexo, né, para não acabar se machucando.
0: Camila Rich deu aula hoje para a gente no Band News em forma sobre corrida. Se ainda ficou alguma dúvida, nossos ouvintes podem correr no seu Instagram?
1: Com certeza, devem, corram, porque eu também queria falar muito mais. Mas não dá, é um assunto maravilhoso, gente, né? E a caminhada, a corrida, eu acho sensacional. É só me procurar no @Camila, _ aquele risquinho embaixo, Hirsch, H-I-R-S-C-H, que eu vou atender você.
0: Um beijo, gente. Até a próxima.
1: Tchau.

0: Agora 1h57, você acompanhou aqui na programação da Band News FM, o Band News em Forma. 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
2: Pra fazer uma tortinha de maçã igual a do McDonald's, quer dizer, muito melhor, né, gente? Porque aquilo lá é puro gordura e coisa industrializada que a gente não quer. Então é o seguinte, você vai fazer uma massa usando 300 gramas de farinha de trigo, 150 gramas de manteiga e um pouquinho de água gelada. Esfarela a manteiga com a farinha nas mãos. Quando já tiver uma farofinha, você vai sovar o mínimo que você conseguir, porque a gente não quer aí desenvolver o glúten, sova, e vai levar pra descansar. E essa vai dar uma torta de mais ou menos uns 15, 18 de diâmetro, tá? Enquanto isso, você vai cortar. Eu faço com casca, tá? Umas 5, 6 maçãs com casca. Corta em pedaços pequenos. E aí você vai temperar essa maçã com limão, açúcar e canela. Aí você vai com açúcar quanto você gostar, né? Eu ponho bem pouquinho, mas tem que ter, porque senão ela não desenvolve o borogodó da sobremesa. A massa já não tem, então é bom botar açúcar no recheio. E limão é importantíssimo. Então açúcar, limão e canela. Mistura bem, tá temperadinha. Aí você vai colocar pra cada maçã que você usou, uma colher de chá de amido de milho. Então, para 5 maçãs, pode pôr 2 de sopa, que vai dar mais ou menos na mesma. E aí, coloca o amido de milho e envolve na maçã. O que que acontece? Esse amido, ele vai absorver toda a umidade da maçã e ela vai virar um creme em vez de papar toda a sua massa. Aí, abre a massa, reservando um pedacinho para tampa, coloca na forma, põe a maçã, tampa com a massa. É importante deixar uns buraquinhos para o excesso de vapor sair e a tampinha da sua tortinha ficar seca. Aí vai assar uns 40 minutos. O importante é que a massa esteja bem dourada. Torta com massa crua é caído. E quando estiver bem dourada, tira do forno. Eu servi esses dias, que eu fui muito chique. Por acaso, eu tinha um sorvete, sorvete de creme. Aí eu pus o sorvete, eu misturei esse sorvete com nozes pecan e maple syrup, que eu tinha. Mas aí na sua casa pode ser mel, pode ser melado, pode ser até canela no sorvete. Então você faz um sorvete de nozes, eu fiz de nozes com maple. Você mistura no sorvete de creme esses ingredientes e já serve junto com a torta. Achei chique.
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0: 2 em ponto, você acompanha a reapresentação do programa É da Coisa com o Reinaldo Azevedo.
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0: Começa agora para todo o Brasil mais uma edição de É da Coisa. E se a coisa parece confusa, atrapalhada, vem pra cá que a gente desconfusa e atrapalha. Milhões de pessoas acompanham o programa pelo Tile, pela Band News TV, LG Channels, TCL Channel, Samsung TV Plus, canal 2043. E também boa noite, Vólio Bene, boa noite, Isabela, naquela caverna que é muito mais famosa e mais importante do que a caverna do Platão. Porque na caverna do Platão, tudo que se via eram sombras, na verdade, o mundo real de pessoas que estavam aprisionadas, mas na caverna do Nhudo, as pessoas são livres.
1: Sim. E tem muito mais queratina lá também.
0: Hã?
1: Muito mais queratina também, né?
0: Que, também, tá tudo, meu filho, tudo ali é muito mais robusto, e, enfim...

0: cuida dessa área também, mas eu acho que tá no
1: tá no Globoplay.
0: Tá no Globoplay?
1: Tá.
0: Ah, é Globoplay. É verdade. É Globoplay, não é Netflix, não. Então vejam lá, tem um momento maravilhoso que ele está entrevistando o Paulo Coelho em Genebra, onde Paulo Coelho mora. O Paulo Coelho alugou um barraco ali em Genebra, vou ver.
2: Bem baratinho.
0: É, um casebre, né? É ali, um quartinho de um...
2: Quarto sala.
0: No alto de um prédio. É, um estúdiozinho em Genebra. E tá lá. E juro por Deus, mas só se o Paulo Coelho é realmente o mago que faz aparecer uma mosca. O fato é que ele está entrevistando Raul Seixas em Genebra, no alto de um prédio, com uma vista espetacular. Eis que Paulo Coelho está falando, e quem começa a voejar sobre Paulo Coelho? Uma?
2: Mosca.
0: Mosca. Vai. Aí falando... E estão falando do Raul Seixas, estão falando isso aqui, e a mosca começa. Viu? Nossa, o Paulo. Aí o Paulo tem uma hora que ele fala assim: sai pra lá, Raul. Ah, genial. Genial. Vocês têm de ver. Genial.
1: Pode deixar.
0: E nós somos, de certo modo, mosca na sopa. É, quando começa muita coisa assim: ah, vamos ser a mosca. Né? No seu quarto, zumbizar. É, pra falar algumas coisas que podem não ser tão óbvias assim. Né? Hey, você quer ser a mosca na sopa do André Mendonça? Não. Eu quero que ele proteja a sopa dele de algumas moscas que podem contaminar a sopa. E eu falo: olha a mosca! Nós vamos tratar de tudo isso. E eu quero dizer também, Vale Bem, que eu liguei para o Trump hoje. E continua aquele... O Reinaldo falou que é para falar je ne sais quoi, que eu não sei direito o que é, mas parece que é um negócio assim que não é muito... Mas, de qualquer modo, tem uma coisa ali. A conversa rolou bem. Eu vou contar para vocês tudo o que aconteceu. Né? Mas o Reinaldo sabe tudo. Parecia que ele estava lá, conversando. É... Falamos de eleição, sabia? Coisa pouca. Mas você tem que ficar aí para saber o que, que é. Mas antes... Vamos lá. Ah, aliás, teve mais um vazamento. O Viu vazou mais uma sobre o Lulinha. Mais uma que não tem nada a não ser ilações. E eu sou a mosca na sopa. Eu vou perguntar. Vocês viram que ontem eu falei assim: derruba o sigilo de tudo. Continua a defender, viu, Mendoncinha? Mendoção, Mendonça? Prefere como? E a Veja já estava com... E não tem nada lá também. Até o melhor instrumento para ler, para quem for ler impresso, é uma caneta dessa aqui, marcando o texto. Deixa eu ver onde está o crime aqui. Não vai encontrar. Mas vamos falar de tudo. Vamos falar de tudo. Tudo, tudo. Nada vai escapar. Mas comecemos por Lulinha e o Viu. Quem é o Viu? O Viu é o vazador de inquéritos do Lulinha. Mendonça manda investigar vazamentos. Tá. Manda investigar vazamento, vai.
2: O ministro André Mendonça, do Supremo Tribunal Federal, mandou a Polícia Federal investigar vazamentos de dados sigilosos envolvendo Fábio Luiz Lula da Silva, o Lulinha, filho do presidente Lula. A decisão determina a ampliação do inquérito que já apura vazamentos relacionados ao caso. O ministro ordenou que a PF identifique quem tinha acesso originalmente ao material sigiloso e que pode tê-lo repassado à imprensa. Também na decisão, Mendonça observa que jornalistas não devem ser investigados e ordenou a preservação absoluta do sigilo da fonte. Segundo o ministro, existe uma clareza solar na relação entre as informações divulgadas recentemente e o objeto do inquérito instaurado pela PF em fevereiro desse ano para apurar vazamentos ligados à operação sem desconto sobre a farra do INSS. Mendonça acrescentou: Portanto, o procedimento apuratório acima referido parte da hipótese investigativa centrada na eventual identificação daqueles que teriam o dever de custodiar o material sigiloso e o violaram, e não daqueles que, no legítimo exercício da fundamental profissão jornalística, obtiveram acesso indireto às informações que, pela sua natureza íntima, não deveriam ter sido publicizadas. Com isso, a PF deverá incluir no inquérito, que já investiga os vazamentos de informações, esses fatos apontados.

0: apontados pela defesa de Lulinha.
1: Vocês querem uma interpretação poliana? Assim, distraída, pulando no campo? Ou querem uma... Ou querem os fatos? Veja só, tem um filme que eu adoro com Kevin Costner, chama Sem Saída. Vocês viram Sem Saída?
0: Não vi também. Olha, tô
2: vendo.
0: A
2: gente tá péssimo, hein, Ale?
1: Ih, eu não dá, vou embora, não faço mais. Não, mentira. É, eu adoro. A juventude, sabe uma das glórias da juventude qual é? É porque ainda tem muito tempo para aprender coisas e
2: Verdade.
1: para ver coisas. E não sei o quê. E da velhice é que tem menos. Mas tem a memória.
0: Memória, é isso.
1: O filme Sem Saída é muito bom porque o Kevin Costner é um quadro da Marinha. Aí não tem spoiler de clássico, tá? Tem que vê-lo. É um quadro da Marinha. É um clássico, é. E da inteligência da Marinha. E aí ele se envolve lá com uma senhora que é amante do ministro da Defesa, que é o Gene Hackman. E aí acontece uma coisa. Ah, não vou contar tudo, não. Mas, não, vou ter que contar. Ah, e a mulher é morta, e tem que investigar porque ela é morta, ela é morta, ela é amante do ministro da Defesa. E o próprio Kevin Costner, ele próprio tinha se tornado amante dela. Tava pegando a mulher do chefe, entendeu? Que também não era mulher dele oficial. Ih, olho bem. Ih, Isa, mas era um negócio. E no pano de fundo, eles têm de descobrir quem é Nikita. E quem é Nikita? Nikita, não é aquele. Não, não é aquela Nikita. Ai, eu adoro a música Nikita do Elton John, né? Putz, é outro. Vai, arruma um pouquinho aí,
0: Vou
1: vai
0: achar.
1: vendo. Só um pouquinho. Ah, lindinho. Tem nada a ver com isso, não, mas só que eu lembrei. É, tem que descobrir que é Nikita. Nikita é um agente soviético que foi criado nos Estados Unidos como americano. Que nem ele sabe direito que ele é ele. E um dia ele será informado que ele é ele. E o próprio Kevin Costner é posto para descobrir quem é o Nikita. E o Kevin Costner descobre que Nikita Semoá. Olha, vai bem. Aí ele fala: porra, Nikita sou eu.

0: Ah, in ik zit daar niet, dus ah! Eu adoro Elton John, maravilhoso. Ou ver ao vivo, pertinho, assim, na veia. Nossa, fiquei bem emocionado. É. Bárbara Gans estava junto. Bem junto! Para a Barbarica. Ó, deixa eu dizer. Ô, Mendonça, vai mandar investigar quem é o Vil, né? Creia Deus, não seja Nikita. Eu fui muito sutil na metáfora?
1: Não.
0: Acho que eu fui, né? Espero que não seja o próprio Mendonça. Porque hoje vazou mais uma coisa de um inquérito que está com o senhor. Só vazam coisas dos inquéritos que estão com o senhor. Contra o Lulinha. Não vaza nada do inquérito que está com o Dino. E não vaza nada do inquérito que está com o senhor contra o Flávio. O senhor tem que descobrir quem é esse vil, porque esse vil, ministro, ele contribui para difamá-lo um pouco. É que o senhor está gozando do estatuto de santo? Santo não, porque não fica bem com a sua denominação cristã. O senhor está gozando do estatuto de profeta? E as pessoas vão se perguntar, mas por que que é do inquérito do Dino não vaza? Por que que do inquérito... que está com o Dino. O inquérito do Dark Horse, que está com Mendonça, também não vaza. E os dois do Lulinha, que estão com Mendonça, vaza tudo. É. E eu tenho que falar. Ou eu não falo? Falo. Eu sou a mosca que pousou em sua sopa. Mais uma coisa, para quem... É que tem gente, ministro, tem tanta gente distraída, cai, inclusive... Nossa, reproduz tudo que a sua assessoria diz. Aliás, parabéns, aumenta o salário do assessor. Tô falando. Tô falando. Que aí, de repente, ele tá descontente com o salário e arruma outra pessoa. Aliás, é do gabinete mesmo que tá pagando o salário? É, né? É, né? Mas aumenta. Ele é bom. Ela. Eles. Não sei. Eles. Sai toda a sua versão na imprensa. Mas aí o senhor, sutilmente, não achei tão sutil assim. O senhor diz aqui que a imprensa não é objeto da investigação. Tá? Pode passar na imprensa, tal. Mendonça observa que jornalistas não devem ser investigados, ainda bem, e ordenou a preservação absoluta do sigilo da fonte. Eu também. Eu apoio o senhor. Eu só não apoio quando bandido, disfarçando-se de jornalista, usa sigilo da fonte para ameaçar, inclusive, ministros do Supremo. Porque aí não é mais jornalismo, aí é banditismo. E tem diferença entre jornalismo e banditismo. Que eu saiba, nesses casos, não deve ter ninguém recebendo dinheiro para tornar isso público. Né? Mas eu mantenho aqui, encareço, eu gosto de usar palavras com sentido antigo para o ministro, que afinal de contas o Vai Beno estudou direito lá em Bauru.
1: Sim.
0: E onde fica Bauru? É. Na periferia da caverna do Unhudo.
1: Na região metropolitana de Dois Córregos.
0: Na região metropolitana da... Eu agora estou mais específico, viu, Vale Beno? Na região metropolitana da caverna do Unhudo. Dois Córregos já é a periferia da caverna do Unhudo, tá? Quer dizer... E aí, Dois Córregos, tá, isso. Aí tem Bauru, que é um bairro que cresceu bastante, vale bem. Dois Córregos, a caverna do Inhudo ficou ali com uns 10, 12, Dois Córregos com uns 25 mil. Bauru já deve andar aí pelos 400 mil. Mas a gente fala, ah, não, fica longe. Tá. Aí o ministro fez direito lá. Mas, ó, o direito que ele aprendeu lá é o mesmo direito, hein? Quer dizer o seguinte, é o mesmo. E no direito em que a investigação é sigilosa, sigilosa tem de ser. Eu duvido que se vai chegar a algum lugar Eu duvido que se vá chegar a algum lugar nessa investigação. Porque eu proponho uma outra brincadeirinha com vocês. Quer ver aqui? Olha como a vida é engraçada. E a lógica também. Uma pena, eu podia ter... Eu fui fazer... Eu era bom em matemática, física, química. Fui monitor, aí vou na hora, coloco lá humanas para fazer... Né? Devia, vale bem, ser um matemático, mas adoro lógica. Vocês conhecem aquela bonequinha russa, que é uma bonequinha dentro da bonequinha, sim, dentro da bonequinha, dentro da bonequinha? E isto. Ô, Isa, sabe o que você que respondeu? Eu vou começar a torcer agora para começar a ter vazamento da investigação do vazamento. O que, que você acha?
2: Vamos nessa.
0: Vamos nessa?
2: Vamos.
0: Que tal? Vamos vazar a investigação do vazamento? Depois a gente manda investigar quem vazou a investigação do vazamento. Em busca de um vazamento de quem investigou o vazamento da investigação do vazamento. Não vai dar em nada de novo. Porque se trata de uma operação eleitoral. Cujo resultado se espera daqui a pouco. Vamos ver, vai sair Datafolha, sei lá. Está para sair a qualquer momento, vocês me informam. Né? Fica aí, já tem desdobramento da ligação do Lula pro Trump e tudo mais. PGR. A PGR pediu para que o caso fosse enviado à primeira instância. A imprensa foi invadida de informações do assessor Celery Serelepe. Epa! Consegui. Dizendo, não, Mendonça não vai, porque não sei o quê e tal. Bom, ninguém ali tem foro. O que foi que disse a PGR sobre um dos casos que é o do canabidiol? Que tem 3 inquéritos. Né? O Estadão hoje vazou mais uma coisa aí do inquérito que envolveria um lobby para uma empresa no Serpro, sei lá o quê. Mas o que foi que disse a PGR? Vai.
2: Vamos direto para o negrito, então, Reinaldo?
0: Não, pode fazer a cabeça, pode fazer.
2: É porque a gente precisa entender, né? Por que, que a Procuradoria-Geral da República defendeu que o caso migrasse do STF para a primeira instância da Justiça Federal? A PGR escreveu em manifestação ao Supremo que a atuação de Roberta Luxinger e de Fábio Luiz Lula da Silva, Lulinha, para favorecer os interesses de Antônio Carlos Camilo Antunes, o careca do INSS, não culminou com o fechamento de negócios com o poder público. E é aqui que afirma o texto. Embora tenham sido identificados pagamentos feitos por Camilo Antunes a Roberta Luxinger, a representação da PF, não menciona a conclusão de nenhum negócio entre o empresário e o poder público que pudesse sugerir o efetivo atendimento às pretensões que o grupo se propôs a agenciar. A manifestação da PGR se refere a um dos casos sob relatoria do ministro André Mendonça, que é justamente o que você citou, o do canabidiol. O documento é assinado por Edimburgo Chateaubriand Filho, vice-procurador-geral da República, e aponta a ausência de indícios mínimos de participação de autoridade que justificaria a competência do Supremo Tribunal Federal e tendo sido afastada a conexão dos fatos com o objeto da operação sem desconto. Reinaldo, você já havia chamado atenção aqui para isso, certo?
0: Já. O que, que é? Porque eu mando no, na Procuradoria-Geral da República só? Só por causa disso? Quer dizer, não tem. O Lulinha estava sendo investigado no negócio do INSS. Ah, roubou dinheiro lá, levou grana junto com o careca do INSS. Não acharam. Ah, então vamos investigar agora tráfico de influência. A Procuradoria está dizendo... Esse troço do tráfico de influência não tem absolutamente nada a ver com o INSS. Não deveria nem estar ali no Supremo, porque não tem autoridade com foro. Aí a assessoria do Mendonça inunda a imprensa com pode ter. Não, poder ter não determina a competência de juiz. Tem uma outra coisa engraçadíssima aí. Essa, então, para quem adora lógica como eu, ô Valimene, ô Isa, vamos lá, tem investigação do INSS. Aí acham, tem um achado, como diz aqui, possível tráfico de influência. Bom, abra-se uma investigação específica. Aí o Mendonça diz, não, a competência é minha. Ele quis, né? Tudo bem, a procuradoria também falou que seria dele. Porque tem a ver com o INSS. Ah, então vamos lá. O tráfico de influência tem a ver com o INSS? Como? Não diz. Mas aí no tráfico de influência, queridos, abrem-se três inquéritos distintos. Quer dizer que se aparecer uma outra suspeita de tráfico de influência, abre-se um outro inquérito. Inquéritos do tráfico de influência, que todos investigam a mesma coisa, eventualmente variando com quem se negocia, não teriam conexão entre si, tanto que são inquéritos independentes. Mas todos os tráficos de influência teriam a ver com o INSS. Isso é uma aberração. Isso não passa aqui na São Francisco, isso não passa na Faculdade Bauru, isso não passa na Faculdade da Caverna do Inhudo, isso não passa na Faculdade de Direito de Xiririca da Serra do Mato dentro do Sul. No máximo, na do Mato dentro do Norte, se considera isso. E tem mais que está lá na Procuradoria. Não há entre si nenhuma conexão lógica de causa e efeito, tampouco instrumental. A única relação que possuem provém da origem do achado. Mas se tratando aqui de mera casualidade. Não causalidade. Causalidade tem relação de causa e efeito. Aqui é casual. E aí se publica na imprensa que ele teria ficado magoado com a Procuradoria, que ora vejam, estaria sendo estariam querendo tirar a autoridade dele, mas ninguém agora pode questionar o Mendonça. Daqui a pouco a gente vai ter que se ajoelhar para falar com ele? Daqui a pouco, para pensar, a gente vai ter que pensar com o olhar voltado para onde? Que igreja ele prega, sei lá. E aí o Gonê, o excelente Paulo Gonê, o isento Paulo Gonê, o técnico Paulo Gonê, um dos homens mais inteligentes do Brasil, mais cultos, inclusive. Ah, isso não quer dizer que ele seja bom em direito, ele é. Falou hoje, vamos lá.
1: O Procurador-Geral da República, Paulo Gonê, defendeu o sigilo judicial em processos que estão em andamento, como é o caso dos inquéritos que investigam Lulinha, filho do presidente Lula. Em declaração à imprensa após um evento do grupo empresarial Lide no Rio de Janeiro, o PGR evitou falar de um inquérito específico, mas reforçou a defesa pelo sigilo das investigações e a gente vai acompanhar.
3: Há uma coisa que a Procuradoria-Geral da República preza imensamente. É o respeito ao sigilo judicial. É o respeito às pessoas que podem ser impactadas por notícias que ainda não correspondem a fatos completamente desvendados, completamente compreendidos, com enorme impacto negativo para essas pessoas e para o próprio interesse nacional. A Procuradoria-Geral da República respeita o sigilo, respeita as pessoas que investigam, respeita o tribunal, respeita os investigados e, dessa forma, respeita também aos senhores jornalistas.
0: Muito importante ter falado do respeito aos senhores jornalistas, porque sim, a Procuradoria concordou com as ações que dizem respeito a Flávio Dino, porque Flávio Dino estava sendo alvo de uma quadrilha. Alvo de uma quadrilha. Eu fiz uma ilustração, modestamente, acha para mim a ilustração que eu fiz sobre São Paulo, porque São Paulo adverte na segunda epístola de Paulo aos Coríntios, vale bem. Ah, eles gostam de Bíblia, eu também gosto. A diferença é que a minha memória é melhor do que a dele. Né? Ou talvez a diferença não seja essa, é ter lido ou não ter lido. Na segunda epístola de Paulo aos Coríntios, no capítulo 11, versículos 13 e 14, o Paulo fala justamente dos anjos... Quando o demônio se faz de anjo de luz. Preciso tomar cuidado. E eu alimentei direitinho com prompts a IA, e ela me deu uma ilustração muito boa, que é o Paulo na imagem mais ou menos que se tornou famosa dele, que ninguém sabe, mas é o Paulo apontando, aparece um anjo de luz. Só que a sombra que ele faz é a sombra do demônio.
1: Quem está acompanhando na TV e nas redes sociais consegue ver, já.
0: E ficou bom, hein, Vale Bem?
1: Ficou.
0: O cara é bom de prompt, hein? Porra! Hein? Olha só. Olha lá. Quem? Você que está no rádio não está vendo? Mas é o anjo, aparece com asas lindas. Um facho de luz sobre ele. Ele estende as mãos assim, mas a sombra que ele faz é a sombra do chifrudo. Do caramulhão. Bandido não tem direito a sigilo de fonte para chantagear e expor a segurança do ministro. Eu não entro nessa, obviamente não vou entrar nessa. Vazamento publicado por Veja não revela crime nenhum. Não é que ele revela crime, não revela crime nenhum. E nem esse do Estadão agora, de agora a pouco. E nem o que... Tem uma indústria de títulos, inclusive. Ai, você acha que tudo que Lulinha fez foi bonito? Eu acho horrível. Ele, aquela senhora, não devia estar atrapalhando o governo do pai dele com esse negócio. Deveria estar cuidando de outra coisa, metido com outra coisa. Tudo horrível. Agora, ser horrível e crime são coisas diferentes. E como diz a procuradoria, o negócio não foi feito. Agora, ponto, o negócio foi feito e vamos punir. Agora, ô Mendonça, tira o sigilo de tudo. Inclusive, convido o Lulinha. O sigilo já foi quebrado, mas ele quebra o sigilo, o Flávio quebra o sigilo. O tal do advogado William Tomás quebra o sigilo. Vamos para o desbaralhamento dos sigilos. Vai. Ministro. Não quero ser a mosca na sua sopa com isso, mas vamos lá. Mas o que eu tenho? Vai.
2: A revista Veja traz uma reportagem cujo título é Lulinha, dois pontos. Os detalhes do inquérito sigiloso da PF que investiga tráfico de influência no governo. E há um subtítulo. Apuração da Polícia Federal a que Veja teve acesso aponta filho do presidente como parte da engrenagem de esquema no Ministério da Saúde. Rei, de saída, o que você tem a observar?
0: Ah, tem a observar que isso provoca o meu lado professor, né, de gramática. Eu adoro essa expressão. É, apuração da Polícia Federal que Veja teve acesso. O título é Lulinha, os detalhes do inquérito sigiloso da PF. Não é engraçado? Os detalhes do inquérito?
1: Sigiloso.
0: Põe o detalhe do inquérito. Porque o que tem de sigilo aí? É uma antítese. É quase um oxímoro quando uma palavra realmente nega a outra.
4: Momento.
0: Se o detalhe está aí, não é sigiloso. Quer dizer, oficialmente é, né? E aí diz assim, apuração da Polícia Federal, a que Veja teve acesso, aponta filho do presidente como parte da engrenagem do esquema do Ministério da Saúde. Qual esquema? Qual negócio feito? Tentaram? Tentaram. Tentaram. São pessoas com cargo público? Não. Alguém ali no Ministério cedeu? No caso da Canabidiol, zero. Zero. Hã? E aí tem lá, sempre tem, até na matéria. De acordo com o relatório da investigação da PF, não há dúvida de que Roberta mantinha uma sociedade oculta com Lulinha. Sim. Oculta ou não? É oculta porque a gente não se ocupava disso. Mas entre eles não procurava esconder, na turma ali. Aí tem o relatório da Polícia Federal. Os elementos probatórios obtidos, presta atenção, no curso da investigação, revelam a existência de um núcleo de atuação permanente e coordenada, composto por Roberta Moreira Luxinger, Fábio Luiz da Silva e Fernando Bittar, voltado à interlocução de interesses privados perante agentes públicos, etc. Bom, Agentes privados estão permanentemente tentando negociar com agentes públicos. É bom que se saiba disso. Não só eles. A linguagem utilizada aqui tenta caracterizar uma espécie de organização criminosa. Quem conhece sabe. Mas para ter organização criminosa, é preciso ter o crime. Né? Nas mensagens, a lobista já quitava-se de uma suposta proximidade com o presidente Lula. Sim, está lá. Né? Aí ela teria dito lá, escreveu, fui das poucas pessoas que o Lula chamou e perguntou, escolhe onde você quer ficar. Eu disse, onde eu estou? Na minha sociedade com Fábio e Fernando. E explicou por quê. Estou em cargo nenhum e ando onde quero. Ok. O crime está, precisamente, em que lugar? Agora, a investigação está sendo feita. A investigação está sendo feita. Né? É bom que você saiba. Datafolha, acaba de sair. Tarcísio, 45. Haddad, 27. Isso é...
1: Primeiro turno.
0: Primeiro turno?
1: Isso. No segundo turno, o atual governador ganharia por 54 a 35.
0: 54 a 35. A campanha mal começou. E não sei se já saiu presidência, estou vendo aqui, vamos ver.
2: Ainda não.
0: Ainda não. Então tá, assim que sair presidência a gente dá. E aí, tem mais um trecho da reportagem da Veja. Continua, se você tiver a versão impressa, continua lá com a sua canetinha procurando o crime, vai.
1: Um trecho da reportagem... traz uma citação da Polícia Federal que diz o seguinte: o inquérito destrincha o esforço de Roberto e Lulinha para convencer o governo a regulamentar o uso de canabidiol no país. Egresso do ramo farmacêutico, o hoje notório careca do INSS articulava a realização de um negócio bilionário junto ao Ministério da Saúde. Para o plano dar certo, era preciso destravar resistências políticas e mudar certas regras. Roberta explica o caminho que ela trilhava para driblar os problemas. Diz ela, eu trabalho a política via palácio, eu sou boa de costura política. Contratada como consultora do careca do INSS, a lobista acionou Lulinha para acelerar a regulamentação para a produção e venda de medicamentos à base de canabidiol. Resolvido esse problema, a segunda etapa do projeto era convencer o Ministério da Saúde a contratar uma empresa de Camilo Antunes, o careca, para fornecer os remédios. Um negócio superior a R$1 bilhão. Ontem eu disse para Fábio, Antônio está pressionando e acho bom você se mexer, escreveu Roberta em 23 de janeiro de 2025. E aí, Reinaldo, segundo a própria PF, aconteceu alguma coisa?
0: Não. Aí lembro também a PGR, embora tenham sido identificados pagamentos feitos por Camilo Antunes a Roberta Luxinger, a representação da PF não menciona a conclusão de nenhum negócio entre o empresário e o poder público. A ausência de indícios mínimos de participação de autoridade que justificaria, inclusive, a competência ali. Né? Mas tem mais ali na matéria. De acordo com a PF, o Lulinha já estava se mexendo nos bastidores. Sim, pelo visto, de uma incompetência notável. Né? Coube a Marcola, o chefe do governo, marcar uma reunião com da lobista com o Swedenberger Barbosa, que à época era do Ministério da Saúde. Marcou, e aí se observa. E aí ele recebeu os empréstimos, ou que nome tenha, da Roberta. Para? Vocês sabiam que ele nem é investigado? O Marcola? Que além desse empréstimo, não tem nada. As pessoas precisam, têm de responder por aquilo que fizeram. Né? Tem que responder com aquilo que fizeram. Mas, né? Pesquisa Datafolha. Lula tem 47% das intenções de voto no segundo turno e Flávio Bolsonaro, 43%. 47% a 43%, segundo o Datafolha que acaba de sair.
1: Isso. No primeiro turno, o atual presidente tem 39% das intenções de voto e o Flávio aparece em seguida com 33%. Caiado com 5%, Zema com 3%.
0: Isso. Na pesquisa passada, quanto é que estava, hein? A Folha, na pesquisa passada, quanto é que tinha o... Vejam para mim. na pesquisa anterior do Datafolha quanto é que tinha o Lula e quanto é que tinha o Flávio Bolsonaro. Mas desde já eu posso dizer a vocês o seguinte: não é uma boa notícia para o Flávio Bolsonaro. Ele teve a melhor semana da campanha. Ele teve a melhor semana da campanha. Nunca eu vi a imprensa tão engajada num tema. Nunca. Eu confesso que os números até me surpreendem um pouco.
2: Rei, na Datafolha de 24 de julho, a gente tinha o atual presidente com 40% das intenções de voto e Flávio Bolsonaro com 32%.
0: No primeiro turno.
2: Isso, e no segundo turno a gente tinha Lula com 48% e Flávio com 43%.
0: Pronto, Lula oscilou um ponto para baixo.
1: É.
0: Debaixo dessa, com a devida, assim, não é palavrão isso, porque é pancadaria. Debaixo dessa porradaria. Debaixo dessa porradaria. Ah, mas agora vai começar a campanha eleitoral, nós vamos levar esses trechos que saiu do inquérito, que não tem nada. O problema é achar que Flávio está falando de um mosteiro. Ou que Flávio está falando assim, Vale Bene, ele está num seminário... E o Lula num lupanar na cabeça deles. O que, que é lupanar? É zuteiro. Zuteiro que começa com P.
2: Tá.
0: É que é lupanar. Eu acho lupanar um nome lindo.
2: Chique.
0: Não, não, lupanar dá até vontade de ir, né? Onde você vai? É o lupanar. Ah, vou no zuteiro. Não, aí é muito brega, né? Vou no lupanar. E o Flávio fala no mosteiro. Só se for o mosteiro, só se for o seminário do Essa de Queiroz. Do Essa de Queiroz antes da conversão, Vale Bene. Porque depois o Essa se converte, ele tá chato pra cacete. Cultural. Nossa senhora. Eu preferia quando ele era meio ali quanto à igreja e tal. Depois ele fica chatinho. Mas é brilhante. Brilhante porque, afinal de contas, desde ontem estamos aqui com Essa de Queiroz, retirando o véu diáfano da fantasia que cobre a nudez crua da verdade. Não ficou bom. Eles estavam esperando outra coisa. A ver. Né? E o, e tem uma passagem, muito boa que também vai fazer barulho e tal, né? Numa das mensagens, reproduzido um inquérito, eu quero saber onde está o crime aqui. A Roberta diz: ou a gente vai ficar milionário ou vamos nos. Nos. Zoder grande. A lógica elementar, sempre lamentando o rei que não foi fazer matemática, diz que ela está dizendo: não vamos nos Zoder grande porque não vamos investir, jogar e não vai dar certo. Como não deu? Não é porque a gente vai ser pego, porque se eles estavam... Não parece que eles achassem que fossem pegos tal, ou que estavam cometendo crime. Né? Bom, rica ela já é. E volta aquela tal passagem da Suíça. Sabe a passagem da Suíça? Né? Ah, agora é Suíça, o nosso futuro é Suíça. Claramente ali é em sentido crítico. Não está dizendo nós vamos para farra na Suíça. Não estou tentando consertar nada, não. Acho uma merda isso que eles fizeram. Mas é que ele está falando: eu trabalho para baralho e não acontece nada. Ou não está escrito isso lá, na sequência? Oba, tem mais uma. Agora tem um vazador. Viu? Que é aquele vazador de inquéritos sobre Lulinha, vaza mais uma contra Lulinha, com ilações de novo, que o empresário daria dinheiro porque fala que dá dinheiro. Prova, mostra o dinheiro, apresenta a notícia, faz alguma coisa, santo Deus. Em vez de ficar esse negócio, insisto, Mendonça, tira o sigilo, tira o sigilo de tudo. Vai.
2: A investigação da Polícia Federal sobre suspeitas de tráfico de influência de Lulinha apontou que ele é citado em diálogos como destinatário de pagamentos e de benefícios custeados por um empresário que tentou obter contratos na data prévia, empresa de tecnologia do governo federal. Informação é do estado de São Paulo. As informações foram obtidas a partir da quebra de sigilo de Roberta Luxinger e apontam, segundo a PF, que ela foi contratada pelo empresário Kleber Ribas para intermediar os interesses de empresas do setor de tecnologia com órgãos da administração pública federal e de outras esferas. Nas conversas, Roberta solicita a Kleber Ribas pagamentos e cita que os valores serviriam para bancar despesas de Lulinha. PF cita ainda que Lulinha teve participação direta na intermediação dos negócios de Kleber, participou de reuniões com agentes públicos em defesa dos interesses do empresário e pediu a Roberta a emissão de notas fiscais para o recebimento de pagamentos do empresário.
0: Sim, tá para prova. Teve negociação ilegal? Teve negociação ilegal? Onde é que está a participação do Estado aí? Prova! Prova para apresentar logo a denúncia. Derruba o sigilo desse rolo, dessa droga! Chega! Não vai... Ó, deixa eu dizer uma coisa. Depois desse resultado aqui, vocês não conseguiram. O viu não conseguiu. O intento não conseguiu. Ah, mas vai ter campanha. Vai ter campanha. Vai ter campanha. Agora precisa ver se o Dark Horse vai parar de infernizar a vida do Flávio. Eu acho que não. O que é que você sabe? Nada. Eu só acho que... Né? Porque tem coisa ali que precisa falar. Não, foi um resultado bem decepcionante para eles. Bem decepcionante. O Marco Aurélio Carvalho, que é advogado do Lulinha, diz, não fosse Lulinha, caso estaria arquivado. E estaria mesmo. Estaria mesmo. É bom que saibam. Tá? Se o Fábio Luiz não fosse filho do presidente Lula, se fosse com qualquer uma das pessoas que estão nos acompanhando, esse inquérito, isso ele falou ontem na Globo News, esse inquérito teria sido arquivado. Ele carrega o peso de um sobrenome. Carrega, bom, se é filho do Lula, o Lula sendo quem é, se ele transita por ali, é até compreensível que se tome mais cuidado, que se investigue. Agora precisa ter o que investigar, né? E deixa eu dizer uma coisa. Eu falo porque depois acontece e aí, pela regra do jogo, até o inquérito contra a Roberta Luxinger, a defesa dela pediu o trancamento do inquérito. E querem saber? Pela regra deveria ser trancado, porque esse inquérito sigiloso está em todo lugar. Essa mulher já foi condenada sem nem concluir a instrução criminal. Hã? Trecho da peça assinada pelos advogados Roberto Podivão, Marcelo Gaspar, Gomes, Rafaini e Daniel Romeiro. Você já disse uma vez que é amigo do Podivão. Sou! Mas nem sabia que ele estava no caso. Mas eu sou amigo de um monte de advogado. Conheço um monte. Né? O Daniel Bialski agora, que é meu amigo de barbeiro. Ele está com o Vorcaro, mas foi advogado da Zambelli. E quando a gente estava cortando o cabelo, eu não ficava lá falando, você, hein? Dá para deixar o caso da Zambelli? Eu não me meto na vida dos advogados. Porque eu não quero que se meta no meu jornalismo. Mas eles dizem, se os personagens, suas relações, os negócios e as áreas de atuação já estavam identificados e apontavam para uma linha investigativa distinta, a utilização posterior da medida invasiva para aprofundar esses mesmos fatos não configura descoberta fortuita, configura investigação deliberada de objeto diverso daquele para o qual a ingerência havia sido autorizada, e isso chama pesca probatória. E eu desafio qualquer advogado a dizer que não. Não precisa gostar de mim, não precisa gostar do Lulinha, não precisa gostar do Lula, não precisa gostar de nada. Se generaliza esse sistema de investigação, porque isso que está em curso com o Lulinha é pior do que qualquer porcaria que tenha acontecido na Lava Jato, hein? Ouviu esse vazador de inquérito do Lulinha? Ele é mais competente do que a turma da Lava Jato. Sabe por quê? Porque parece que ele é mais santo. E aí, está acontecendo uma coisa que eu estou chamando Voio Bene, por isso que está entre aspas aí na TV, né? Eu estou chamando de milagre pseudo-jornalístico da proliferação de títulos. Vamos fazer títulos? A partir de tudo aquilo que a gente já noticiou anteontem, inclusive. Esses dias, um grande jornal manteve como manchete uma notícia que o outro tinha dado 2 dias antes. Então tem coisa assim. Mensagens revelam que Lulinha e Roberta Luxinger mantinham um núcleo de atuação e projetavam ganhos milionários. Ué. Mas depois da matéria da... Claro. A atuação de Lulinha em negociação com o governo foi encoberta por amiga lobista e careca de NSS. O que é foi encoberta? Foi encoberta. Quem tentou descobrir, eles tentaram encobrir. PF aponta que a atuação de Lulinha lobista pode ter extrapolado limites éticos. Ah, não diga! Inclusive é o momento em que a PF se atua como juiz da moral. E assim os títulos vão se multiplicando. Ó, deixa eu dizer uma coisa. Falhou. Eu lembro que tinha um negócio na internet que era assim, para que tá feio. Tá dando demais na vista. Ah, mas o Mendonça não vai abrir mão. Ele quer continuar a ser o relator. Bom, ele vai ter de demonstrar que existe gente com foro. Ou não vai precisar, ou ele não precisa demonstrar. Tem gente com foro. Ele não precisa demonstrar que tem gente com foro. Ele pode pedir para a Polícia Federal que não é da competência dele. Ele pode se meter na rotina interna da Polícia Federal. Ele pode fazer qualquer coisa. E nós vamos ver, e ele também é da Corte Eleitoral, né? Vice-presidente do TSE. E ali tem alguns juízos que eu fico chocado que a imprensa não fique chocada. Eu acho chato eu ter que ser eu a mosca na sopa. Fala, ah, mas por que o senhor é assim quando a PT decide assim quando a PT decide? E do Dark Horse, de que a gente vai falar daqui a pouco? Eita, que do Dark Horse não vaza nada. Né? Do Dark Horse não vaza nada. É, meninos, me mandem aí o que tiver de eleições estaduais, já, agora, para a gente dar. Vamos lá.
1: Vamos lá trazer informações, então, sobre o que a gente já tem divulgado a respeito dos números. Datafolha no Rio de Janeiro. Primeiro turno foi divulgado, segundo ainda não.
0: Não, dá só segundo turno, Vale Bene.
1: Ainda
0: só
1: não tem.
0: Turnos, porque...
1: Hã? Ainda não tem segundo turno, nem em Minas
0: Gerais. Ah, não tem segundo turno? Então dá o que tem, vai.
1: Federal. É, então, no Rio de Janeiro... Pois
0: é. É, mas a vida é assim, quê, né? Com todo mundo. Tá. Com todo mundo.
1: Datafolha no Rio de Janeiro, Eduardo Paes aparece na primeira colocação 41%, Douglas Ruas tem 19% e Antony Garotinho aparece com 9%, esses os três primeiros colocados nessa pesquisa.
0: Também Mas tem... acho que então, já que vocês estão com tudo aí, o Rio deve dar Eduardo no primeiro, por aí daria Eduardo no primeiro turno, somando todos?
1: Deixa eu calcular todos os outros aqui, eu já trago enquanto a Isa traz as informações.
0: Ah, mas não deve, tá muito... 19 com 9, 28 para dar 41.
1: É, não vai dar. Um monte. Dá primeiro turno,
0: não
1: com
0: dá.
1: Certeza.
0: É, daria primeiro turno. Ah.
2: Que a gente mais? Também tem os dados de Minas Gerais. Senador Cleitinho lidera a disputa para o governo, segundo essa pesquisa, com variação que teve do último levantamento, marcando agora 32% das intenções de voto no primeiro turno. O Patrus Ananias e o Alexandre Calil, ambos ex-prefeitos de Belo Horizonte, têm 12% cada. Atual governador Matheus Simões, Flávio Rosco e ex-presidente da Câmara Municipal de Belo Horizonte, o Gabriel Azevedo, marcaram 4% cada um.
0: Bom, longe de... Aí teria que ver as simulações de segundo turno, né? Porque aqui está muito longe de dar primeiro turno. O que mais?
1: Sim, tem definição também com pesquisa em Pernambuco. Raquel Lira, do PSD, aparece à frente de João Campos na corrida pelo governo. A atual governadora do estado tem 47% das intenções contra 40% do ex-prefeito do Recife e os demais candidatos, todos no máximo com 1% das intenções.
0: Fizeram uma simulação de segundo? Não saiu,
1: ainda,
0: né?
1: Não saiu,
0: turno.
1: É.
0: Tá. Tá legal, sair, mas aí... que mais?
2: Também
0: mais
2: tem a disputa pelo governo do Distrito Federal. Celina Leão, atual governador, e José Roberto Arruda, ele do PSD, ela do PP, estão com empate técnico. Ela tem 30% das intenções de voto, ele tem 28%. A margem de erro é de 3 pontos percentuais para mais e para menos. Leandro Graz, do PT, tem 11% das intenções de voto. Paula Belmonte, do PSDB, tem 4%. E Ricardo Capelli, do PSB, tem 3%.
0: É, a única coisa aí é que eu duvido que a candidatura do Arruda vá se sustentar, né? Porque tem uma questão legal aí sobre ineligibilidade. Mais algum?
1: Não, por hora são essas.
0: Por hora são essas. E quem é que neste momento tem 100% e vence no primeiro turno? Nós aqui. vamos pro comercial? Na volta eu quero falar de Dark Horse. Dark Horse, Vólio Bento, tem aquela música bonita, aquela música que deixa o Vólio Bento toda vez que ele ouve, ele fica emocionado.

0: gente.
1: É isso aí, vamos começar.
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1: Muito bem, estamos de volta. Ó, rapidamente saiu o Senado por São Paulo, Datafolha. Marina Silva e Simone Tebet, ambas estão com 12%. André do Prado, candidato do governador, com 10%. Guilherme de Ritt, que tem apoio, 7%. E o Ricardo Salles, 6%. Então, por enquanto, está tudo no começo. Por enquanto, Simone e Marina seriam eleitas, mas os números ainda aqui para o Senado estão bem baixos, né? Vamos lá. Haddad, um BNDES estadual para reindustrializar São Paulo.
4: O candidato ao governo de São Paulo, Fernando Haddad, afirmou nesta sexta-feira que, se eleito, irá criar um banco estadual de financiamento nos moldes do Banco Nacional de Desenvolvimento Econômico e Social, o BNDES. Ele diz que quer transformar o Desenvolve SP, que hoje concede linhas de crédito para empresários paulistas, num banco estadual voltado à reindustrialização do estado. Em Mauá, no grande ABC paulista, ele afirmou, após visitar a fábrica da Polimetre Indústria Metalúrgica, o seguinte: eu vou transformar o Desenvolve São Paulo em um banco. Eu quero ter um banco de desenvolvimento em São Paulo que atue na reindustrialização do estado. Eu não estou falando de um banco comercial que vai oferecer capital de giro, não é isso. É um banco que vai financiar a reindustrialização de São Paulo nos moldes do BNDES, com foco na reindustrialização, porque o mote é o fim da guerra fiscal. A gente tem que entrar convidando gente a abrir indústrias em São Paulo, porque São Paulo vai virar, com a reforma tributária, o hub mais importante do país de novo.
1: Vejam só. Atenção, BNDES não é banco comercial, tá? Não é, vamos fundar um banco, vamos fazer mais uma estatal e tal. É banco de fomento, é banco de desenvolvimento. O que eu acho, eu sou favorável. Eu sei que tem gente que vai ficar brava. Ficar competindo com banco privado na área de investimento. Não, isso não é competição, até porque quando você faz um banco dessa natureza, você vai investir, né? Você vai investir em setores, inclusive, que eventualmente os bancos comerciais não querem. O BNDES tem feito muito isso. É um setor mais arriscado e tal. E tem sido muito, muito bem sucedido, né? Aliás, é a empresa, uma das empresas mais bem sucedidas do Brasil e um dos bancos de fomento mais eficazes do mundo, né? O BNDES tem um desempenho realmente primoroso. Eu acho a ideia boa, porque a desindustrialização do país é um assunto grave. A indústria é que paga a melhor mão de obra. A indústria é a que concentra. A indústria é aquela que produz tecnologia, né? É com a indústria que você pode fazer política industrial no sentido de ter e desenvolver tecnologia. A área de serviço, nisso, é sempre muito modesta, é sempre muito tímida, né? Então, eu acho a proposta boa. Aliás, acho tão boa que o Tarcísio deveria dizer: e se eu ganhar, também vou fazer. A pesquisa aqui está dizendo que ele ganha. A campanha não começou ainda, né? A propósito, esse número de São Paulo, né? Sim, o Tarcísio está muito na frente, mas o esforço deles é ganhar no primeiro turno, não ganhe. Para deixar o Lula sem palanque em São Paulo, né? E já que a gente falou de BNDES, né, o BNDES desembolsou 75,6 bilhões em crédito no primeiro semestre de 2026, uma alta de 31,2% ante igual período no ano passado. Os dados são da série histórica que o Banco Público disponibiliza em valores constantes e também tem dado recorde de lucro, de aporte depois desses lucros, né, e de eficácia nos investimentos. Daí, razão porque parte considerável do empresariado deveria, já que tem gente que adora se ajoelhar, se ajoelha para o mercadante. Não, estou brincando. Faz isso com o mercadante, não, que ele é mais vaidoso do que eu. Mentira. Abraço para o mercadante, que está fazendo um brilhante trabalho, né? Eu gostaria de ter um BNDES São Paulo. Governador Tarcísio, está aí. A pesquisa desse senhor ganha. Que tal? Se junta com a Haddad nessa ideia. É isso aí.
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1: O Muito bem, estamos de volta. Ó, Vaiber!
4: Oi.
1: Ah, introduz o tema, né, cara? Porque eu também quero me emocionar primeiro. Depois aí a gente...
4: Sim, a gente precisa da música, claro, sem dúvida. A gente vai ouvir.

0: Ok, eu peço para colocar isso, que é só para mexer ali com as chamadas lagoas de emoção, como dizia Stanislavski, né? Um
1: Sim.
0: teórico do teatro. Eu já fui ator, né, Vale Bene? O que é
1: Dá
0: perceptível,
1: para ver,
0: assim,
1: né?
0: o peso dramático. Dark Horse, Flávio, líder do governo, aciona PF e PGR. Ah, quero informações. Eu também quero. Já que o Viu não vaza. Eu quero deixar claro que eu sou contra vazamento, hein, de inquérito sigiloso. Tem nada a ver com imprensa. Deixa a imprensa fora disso. Realmente, jornalista não tem que ser investigado em nada. Tem informação pública. O que jornalista não pode ser bandido. Fazer acordo com fonte para expor as pessoas e receber por isso. Aí é bandidagem, não é jornalismo. Ah, mas quem define isso? Bom, querido, se você não sabe a diferença entre uma coisa e outra, não adianta explicar. Né? É mais ou menos ter que explicar para alguém por que que não pode fazer linchamento. Se tiver que explicar, já ficou difícil. É, Dark Horse, a senadora quer informação. Vamos lá.
2: A líder do governo Lula no Senado, Tereza Leitão, pediu à Polícia Federal e à Procuradoria-Geral da República informações sobre a investigação do filme Dark Horse, que trata da trajetória de Jair Bolsonaro. A petista quer saber quais procedimentos, petições, inquéritos e investigações estão tramitando ou tramitaram na PGR e na PF sobre o longa-metragem que supostamente foi financiado com o dinheiro de Daniel Vorkaro, dono do Banco Master. Tereza Leitão também solicitou informações sobre uma disputa judicial por uma mansão de 10 milhões de reais em Angra dos Reis, que envolve o advogado Willer Tomás, amigo de Flávio, que recentemente foi alvo da Operação Sem Desconto sobre o escândalo do INSS. Nesta ação, a líder do governo no Senado questiona se existe ou existiu procedimento relacionado às operações de ocupação, cessão, negociação ou transferência dos direitos do imóvel de Angra dos Reis, que envolvem o jogador Richarlison e o Willer Tomás. Segundo o documento, trata-se de um conflito em que o senador Flávio Bolsonaro teria sido arrolado como testemunha por supostamente ter visitado o imóvel e ter manifestado interesse em sua aquisição.
0: Porque não tem vazamento, né? Não tem vazamento. Agora, a investigação está acontecendo. Porque fica esse negócio aí. Oh, eu acho engraçado, né? Porque começou a circular que o Mendonça teria mandado apurar que o Andrei Rodrigues estaria protegendo o Lulinha. Protegendo o Lulinha com três inquéritos? Não. Quem protege os filhos e mandou proteger os filhos foi outra pessoa. No dia 22 de abril de 2020, o Bolsonaro mandou proteger os filhos dele e disse que ia demitir todo mundo e demitiu. Vamos lembrar.
3: E me desculpe, o serviço de informações nosso, todos, são uma vergonha. Uma vergonha. Que eu não sou informado. Já tentei trocar gente da segurança nossa no Rio de Janeiro, oficialmente, e não consegui. Isso acabou. Eu não vou esperar minha família toda, de sacanagem, ou amigos meus, porque eu não posso trocar alguém da segurança na ponta da linha que pertence à estrutura nossa. Vai trocar.
0: E trocou. E o Sérgio Moro levou um pé no traseiro. Não que nunca, sempre que ele for demitido, será bem demitido, mas ali foi por más razões. E ele mesmo disse, né, que era para proteger os filhos. Não é isso? O áudio do Flávio Pugvorkara, a gente já colocou.

0: das despesas que foram feitas em função desse investimento no filme, de forma transparente, em até 30 dias. Foi isso que eu pedi. E o meu outro pedido, o jurídico também concordou, o outro pedido é que, assim que o filme começar a dar o resultado, o valor que foi aplicado no filme em função do investimento, por intermédio dessa empresa indicada pelo Daniel Borcaro, ele vai ser destacado, ele vai ser separado para que...
1: Pronto, tá bom. Disse assim, vai ter explicação. Não deu explicação, a explicação não veio. E aí, agora faz 2 dias aqui em São Paulo, ele que explicou só para a Isa, disse que está explicado, e a Isa resolveu amoitar a explicação, porque ela falou, não vou explicar. Ele disse, Isa, explica. Não vou. Mas ele disse, já expliquei. Vai, põe aí.
0: A própria prestação de contas que foi feita do filme foi vazada do processo que responderam e viram que estava tudo certinho. Agora, quem tem que prestar conta é o Lula, não sou eu. É ele que recebe Augusto Lima e Vorcaro lá prometendo que vai trocar o presidente do Banco Central para esperar um pouquinho para não vender o Banco Master para outro banco, não. Espera um pouquinho, que o Lula já vai trocar o presidente do Banco Central. Rapidinho a gente consegue resolver isso. Então, quem tem que dar explicação é o Lula. Então, da nossa parte, está tudo página virada.
1: Página virada. E aí, agora sim. Mendonça, sabe o que eu não queria. Não, queria. Queria, porque o jornalismo tem que apelar a Raul de vez em quando, vale bem. Tem que ser Raul. Sim. O Raul aparece até pro Paulo Coelho.
2: Eu sou a mosca que pousou em sua sopa.
1: Por que é que o Mendonça sempre decide contra os petistas? Do que é que eu estou falando? Vai.
3: O ministro André Mendonça determinou a remoção de um vídeo produzido com inteligência artificial que associa Flávio Bolsonaro, candidato à presidência pelo PL, ao dono do Banco Master, Daniel Vorcaro. A decisão do magistrado do Tribunal Superior Eleitoral atendeu a um pedido apresentado pelo partido do filho 01 de Jair Bolsonaro. Esse vídeo, publicado no dia 14 de agosto pelo perfil Brasil Sátira do Poder, mostra Flávio em situações criadas por inteligência artificial. Em algumas delas, o senador está ao lado de Vorcaro e presente em cenas relacionadas ao recebimento ou transporte de dinheiro. A publicação do deepfake traz a seguinte legenda. Vê de Vorcaro, a sátira musical que está dando o que falar. Mendonça afirmou que a tecnologia não pode ser utilizada para criar cenários ou situações inexistentes e apresentá-los com aparência de realidade.
1: É mesmo? Aí o senhor me deixa magoado. Nesse vídeo aí, pode colocar o vídeo sem som? Nesse vídeo aí, o Flávio Bolsonaro, produzido por inteligência artificial, aparece conduzindo um helicóptero que atira em embarcações do Comando Vermelho, supostamente, e do PCC, e aparece uma embarcação do PT associando o PT ao narcotráfico. O PT pediu para tirar do ar e o senhor respondeu o quê? Que não. Que era liberdade de expressão e que nem toda inteligência artificial era ruim. Agora o senhor ficou bravo porque o Flávio Bolsonaro foi associado ao Vorcaro? Mas, meu Deus, Vale Bene, estou tão chocado. O Lindbergh Faria já tinha indagado por que o senhor está fazendo isso. Que com uns o senhor decide de um modo, com outros o senhor decide de outro. Isso é muito feio. Né? O Lindbergh fez um vídeo, perguntou para o senhor, não teve resposta. O senhor deu entrevista a si mesmo e disse que o seu papel é ser isento, nem vai dar tempo de eu publicar tudo aqui. Agora, que diabo de isenção é essa, senhor? Isenção? Só o PT tem que retirar vídeo? O Flávio não? Quando? É engraçado, situações idênticas, o senhor usa critérios absolutamente opostos. Eu não quero ser a mosca na sua sopa, mas não me obriga a ser. Vamos comercial.
4: É da coisa.
1: E rapidamente o Haddad falou em

0: fez da reforma tributária, disse que lamentava lá em Mauá, disse que lamentava Mauá no grande ABC, que lamentava que o Flávio Bolsonaro esteja falando mal agora da reforma tributária e falou que o Tarcísio está defendendo com timidez. E o próprio Tarcísio fez a defesa da reforma tributária, mostrando que diverge de Flávio nisso também. Daqui a pouco o Tarcísio vai falar: eu nunca fui bolsonarista, mas continuo a ser porque ele me falou que pode me apoiar em 2030 caso ele vença. Mas não, né, Tarcísio? Você está torcendo para ele perder? Conta pro tio! Vou marcar o twist que você me conta. É isso aí.
1: O é da coisa.
0: Estamos na 11. O Lula fez o certo, ligou para o Trump e tiveram uma conversa de 1h30, uma conversa absolutamente cordial. Sim, o presidente americano chegou a tocar eleições. O Lula disse que estava tudo bem, que as eleições ocorrem livremente no Brasil, com todo mundo se expressando. O presidente expressou o seu inconformismo com as tarifas. Deu a verdade sobre o desmatamento aqui no Brasil, como que ele caiu drasticamente, explicou que o Brasil sim combate as facções e combate com dureza e tem uma legislação que está pronta para isso, para ser aprimorada. Reclamou que Delaware virou um paraíso fiscal, vale o bem, estado americano, de criminosos do PCC e que o Brasil tem dificuldade de ter acesso às contas dessa gente porque estão sendo protegidas lá. Né? O presidente reclamou da atuação, sim, do Marco Rubio, né? Deixando claro que ele é um pouco hostil ao Brasil. Conversaram sobre a guerra da Ucrânia. O Lula deu um conselho e falou: precisamos ir mobilizar o Conselho de Segurança da ONU, né? O Trump achou uma boa ideia. A conversa absolutamente amistosa, né? Não parece que ele pessoalmente morra de amores por essa direita de chanchada, porém perigosa, que a gente tem por aqui. É isso aí.
1: O é da coisa.
0: Muito bem, estamos de volta nas redes sociais, na Band News TV, LG Channels, TCL Channels, Samsung TV Plus, canal 2043 e no centro irradiador da Terra, a caverna do Unhudo. Lula falou com Trump, uma conversa absolutamente cordial, absolutamente cordata. O presidente deixou claro que quer negociar. Falaram sobre todos os temas, incluindo eleição aqui, mas não nada de. O presidente Trump pediu se está tudo bem, está tudo certo, está tudo absolutamente tranquilo, né? E o presidente brasileiro disse que o objetivo é negociar e explicou ponto a ponto as questões do Brasil, né? Inclusive a questão do combate ao crime, né? Que o Brasil faz sim e faz com determinação, né? Reclamou que criminosos brasileiros têm recorrido a um paraíso fiscal, a Delaware, nos Estados Unidos, e que o Brasil tem tido dificuldades impostas ali pela legislação americana. Bom, se é para combater crime, vamos combater crime mesmo. E o Brasil está disposto a fazer as parcerias necessárias, né? E fez a defesa da economia brasileira, né? E a gente tem aí, não sei se já um desdobramento, a R1 aí, mas já tem uma conversa posterior. Vamos lá.
2: O ministro do Desenvolvimento, Indústria, Comércio e Serviços, Márcio Elias Rosa, afirmou que se reunirá na próxima semana com Jameson Greer, representante comercial dos Estados Unidos, para discutir o tarifaço aplicado pelos americanos sobre produtos aqui do Brasil. De acordo com o ministro, após o telefonema entre Lula e Donald Trump, na manhã de hoje, Greer entrou em contato para buscar uma agenda com o brasileiro. Ao Globo, ele disse o seguinte: o embaixador Greer fez contato ao término da ligação, dizendo que após a conversa dos dois presidentes, ele gostaria de marcar uma reunião. reunião. Vejo isso como um bom sinal, porque precisávamos, de fato, retomar as negociações. Era isso que o Brasil sempre buscou, trazer ele de volta à mesa.
0: E vai negociar, e atenção, e ganhando a eleição, vamos ser claros, tem dois caminhos aí. Não adianta, eu sei, as pessoas se irritam, porque eu gostaria que tivesse um terceiro, mas eu também gostaria de tanta coisa. Eu apenas sei separar o que é realidade do que é... Né? Gostaria... Tem dois caminhos. Tem o caminho da inserção autônoma do Brasil no mundo. Entende? E esse caminho é o caminho que o Lula oferece. Conversando, negociando. E ter o caminho da submissão. Documento de 84 páginas do Flávio ao governo americano. Valer, querido, querida, queride. A carta do Flávio ao Marco Rubio. O discurso que ele fez no dia 28 de março, lá na CEPAC, a tal da conferência reacionária. São esses dois caminhos. E o Brasil quer negociar. Né? Antes que eu avance aqui, eu pedi para os meninos fazerem uma contabilidade aí que me parece interessante. Saíram os nomes para o Senado de 5 unidades da federação. Não é isso?
3: Isso.
0: Dessas 5 unidades da federação, então, estão ali Rio, São Paulo, Minas Gerais, Pernambuco e Distrito Federal. Os que estão, vou listar aqui o número de candidatos que estão os dois primeiros. Não quer dizer que vai ficar assim. Mas hoje a realidade é a seguinte. O PT tem 3 na frente. O PL tem 2. O PDT tem 2. O PSB tem 1. Rede tem 1. E PSD tem 1. Portanto, tem 3, 5, 6, 7 progressistas... E 3 reacionários, 2 do PL e 1 do PSD. Mas o PSD é reacionário? Ah, o Carlos Viana. Não, reacionário eu não sou do tipo que distribui elogio fácil, se é que vocês me entendem. Não, ou vai bem, é preciso ser mais econômico nos elogios.
2: Sim.
0: Tá? E eu estou convencido de que o Alexandre é realmente mal como um pica-pau.
3: Por quê?
0: Porque ele autorizou que 2 filhos do Bolsonaro, fim do período de 30 dias, o Flávio continua, porque é Flávio 90 dias, né? Que até porque foi quem cometeu a transgressão. Mas ele autorizou que 2 filhos do Bolsonaro visitem, autorizou que o Carlos e o Jair Renan visitem o pai. Uhum. Eu não sei, devemos denunciar o Alexandre por agressão aos direitos humanos? Não. Ai, como você é engraçadinho, né, Reinaldo? Ah, por quê? Humor.
4: Love.
0: Flávio contra o fim da jornada 6x1. A 13 aí, diz a coordenadora. Ué, não foi ele, foi a coordenadora de economia dele.
3: A Daniela Marques, responsável pela área econômica da campanha de Flávio Bolsonaro à presidência, que criticou a proposta de acabar com a escala de trabalho 6x1. A manifestação dela foi feita hoje no Rio de Janeiro, no 25º Fórum Empresarial LID, e disse o seguinte: é um debate populista, inócuo na realidade atual das famílias brasileiras. O cara tem que ter liberdade para trabalhar o quanto ele quiser. É uma ficção dizer que está se concedendo alguma coisa com a redução da jornada, enquanto quem produz não vai ter condição de arcar com o aumento do custo de mão de obra. Vai ter um custo enorme, disse ela.
0: É um debate que tem de ser feito. Evidentemente, não concordo com essa visão, mas... Né? E tem relatores, o governo emplacou 2 relatores em 2 temas que lhes são caros.
2: O presidente da Comissão de Constituição e Justiça do Senado, Otto Alencar, escolheu parlamentares aliados de Lula para relatar propostas consideradas prioritárias pelo Planalto. Omar Aziz vai ser o relator da PEC sobre o fim da escala de trabalho 6x1. Já Rogério Carvalho vai relatar a PEC da segurança, que reforça o papel da União na área. Aziz é candidato ao governo do Amazonas com apoio de Lula e Carvalho vai disputar a reeleição no Senado ao palanque do petista. A previsão é que as 2 PECs comecem a ser analisadas pela CCJ do Senado na semana que vem, semana de 31 de agosto, já passando o final de semana, mais um pouquinho, aí sim no dia 31 de agosto. O período foi definido como a última semana de esforço concentrado antes das eleições. Na quarta-feira, o presidente do Senado, Davi Alcolumbre, assinou os despachos para iniciar a tramitação das duas PECs na casa.
0: Lembrando que o Omar Aziz é do PSD do Amazonas, aí é da parte progressista do PSD, que tem tanto de um lado como de outro, e o Rogério Carvalho é do PT do Sergipe. E assim terminamos esta semana gloriosa. É isso? Sendo mosca na sopa às vezes, mas no mais das vezes, vale o bene... Amor da cabeça aos pés. Eu deveria ter pedido Nikita no fim.
5: Eu sou amor da cabeça aos pés. Eu sou.
0: Ô, Zóio, você ficou com o Nikita aí?
3: Tá aqui.
0: Ah, vamos fechar com o Nikita?
3: Tá bom.
0: Adoro, mas a música é triste pra cacete, mas eu gosto dela. Beijo.

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9: Agora 3 horas e 29 minutos. Boa madrugada de sábado para você na audiência da Band News FM. Você também que nos acompanha pela Fast TV, LG, TCL e também Samsung. Muito prazer, eu sou Arthur Coelho. Continuo por aqui, hein? Se atualizando sobre os principais acontecimentos do Brasil e também do mundo. Agradecendo as mensagens que chegam aqui pelo nosso WhatsApp no 11 999 592 100. A Maria de Ribeirão Preto na audiência nesse momento, lá de Curitiba, o Ari também por aqui deixando o recadinho dele, o nosso ouvinte final telefone 7944 e também o ouvinte o João Maria na audiência por aqui participando, vai ficar conosco ao longo de toda esta madrugada, continue mandando por aqui as suas mensagens no 11 999 592 100, 11 999 592 100. Fala aí, Cândido Maciel, diretamente de Ceará, também por aqui. Agora você fica com a reapresentação do Band News na área.

0: Tá na hora de mais um Band News na área. Não tivemos Band News na área ontem, nem terça, nem quarta, porque tava rolando rodada de Copa Libertadores. Rodada não, mata-mata, decisões nas Copas Libertadores e Copa Sul-Americana. E agora a gente já vira a chave porque tem Campeonato Brasileiro vindo por aí e a gente vai tratar disto e de vários assuntos, literalmente pegando fogo, principalmente lá pelas bandas, não vou dizer pelas bandas do Corinthians, mas tem a ver com Memphis Depay, agora à noite, lançando uma nova música, um novo clipe nos agregadores musicais, fazendo várias referências ao Corinthians e críticas a dirigentes. A gente vai tratar disso no Band News na área a partir de agora, comigo, Yuri Queiroga, com ela que está de volta ao Band News na área depois de algum tempo, Aline Fanelli. Seja bem-vinda, Aline, boa noite.
1: Oi, Yuri, boa noite para você, para quem está acompanhando. Nossa, acho que uns 3 meses que eu não aparecia por aqui no Band News na área, né? Desde antes da Copa, mas estou de volta. Só que não fala literalmente, senão as pessoas vão achar que está pegando fogo no Parque São Jorge. Não é literalmente, é IA.
0: É exatamente.
1: É IA, e
0: artificialmente.
1: A gente vai explicar.
0: Exato. É artificialmente.
1: Exatamente. Então, só para deixar claro, tá tudo certo, não tá pegando fogo, mas a gente vai contextualizar daqui a pouquinho.
0: Até porque se fosse literalmente, a gente não estaria falando de algo artístico.
1: A gente estaria lá, provavelmente.
0: E sim, estaria falando de talvez uma tragédia.
1: É.
0: Né? Mas a gente estaria falando de algo de proporções graves, muito graves. Mas não é, trata-se de um clipe lançado pelo Memphis Depay, a gente vai discutir também aqui. Não apenas o clipe, mas a situação do Corinthians pós-classificação para as quartas de final da Copa Libertadores, porque o torcedor do Corinthians, o Léo Fontes, ele está observando essa situação e está dizendo: "Ei, Corinthians passou, rapaz." Tudo bem, Léo? Seja bem-vindo, boa noite.
2: Tudo bem, Yuri. Boa noite para você, boa noite para a Aline, de volta aqui, né? É, ela não vem aqui há 3 meses, mas a gente vem todo dia, né, Yuri?
1: Mas eu aparecia de vez em quando, né? Gravada, mas eu aparecia.
2: Não, tá certo. E teve descanso, viagens e várias coisas também, né? Bom, você quer saber alguma coisa ou quer só dar o boa noite mesmo?
0: Não, né? É o destaque inicial.
2: Destaque inicial?
0: Mas se você quiser emendar, oxi.
2: Vamos falar do Neymar holandês, né? Que é o Memphis Depay. Eu acho um pouco audacioso, né? Eu sei que o torcedor nesse momento tá com ele, né? Coraçãozinho e tal, mas é um pouco audacioso, né? Botar fogo no clube que paga o salário dele ou não paga, não sei.
1: Ele saiu
2: que,
1: grandão dessa.
2: Saiu bem dessa, mas acho que meio fora de tom, né? Voltar ontem e já lançar um clipe hoje, assim, né?
0: É um clipe que foi lançado que se chama Don't Panic, não entre em pânico. A gente sabe que o Memphis, além da carreira de jogador, ele tem, junto da carreira de jogador, uma carreira artística, uma carreira musical. E a nova produção dele foi lançada nesta sexta-feira, foi lançada agora à noite. Ele divulgou nas redes sociais que a música estava publicada nos principais agregadores, né, nos agregadores de áudio, agregadores musicais. E essa música, ela tem várias referências ao Corinthians. Ela tem referência ao processo de renovação de contrato, tem referência, por exemplo, eles me olhavam torto e agora me chamam de chefe, ou seja, a mudança de patamar após a classificação, após as coisas que aconteceram e após ele estar também em alta com a torcida e também trechos em que há críticas que quase não são indireta, porque ele cita num trecho da letra: "Eu tenho um vice-presidente que agora é meu inimigo." Ele, Memphis Depay, e o Armando Mendonça, que é vice-presidente do Corinthians, já não tem uma relação que a gente possa dizer que é das melhores. Não é de hoje, não é de ontem, não é de antes de ontem. E aí, junto de tudo isso, uma das imagens do clipe, ou a imagem mais impactante, é uma imagem feita com inteligência artificial, que mostra a sede social do Corinthians, o Parque São Jorge, e que também é uma grande imagem da política corintiana.
2: É um simbolismo, né?
0: Simbolismo.
2: Da parte que manda no Corinthians há algum tempo já, porque o Corinthians é um clube democrático, né? Um clube fechado ali a seus sócios. E houve uma divisão nessa discussão toda, Memphis Depay e Corinthians, de dizer o pessoal lá do Parque São Jorge contra o pessoal do clube, do futebol, né? Que fica lá no CT. Então, no CT e no estádio, né? Então, assim, é um simbolismo de que ele botou fogo no Parque São Jorge.
1: Agitou as coisas,
2: isso,
1: né?
2: Isso, agitou.
1: Bagunçou o coreto.
2: Exato.
0: E já tô vendo aqui que tem 6.100 visualizações o clipe oficial no canal do próprio Memphis Depay em uma hora. Em uma hora. Então, daqui a pouco esse número de visualizações deve aumentar. Nas redes, quando ele posta esse clipe, não há na legenda nada de... nenhuma mensagem lá. Só Don't Panic disponível no YouTube. Apenas isso. E aí até alguns, principalmente da torcida, eles fizeram a referência ao tipo de música que é feita principalmente no gênero rap, trap, que é o diss, que significa, que vem do termo em inglês disrespect, que é um desrespeito, que é quando se faz uma letra, uma composição para criticar, para atacar diretamente alguém, né? E aí é muita gente fazendo essa referência. Foi lançada uma diss para cima ali de muitos dos dirigentes do Corinthians.
2: Agora o Memphis também tem que se garantir, né? Continuar jogando bem, saudável, cuidando do corpo. Porque até agora, 2016, ele foi ontem, entrou no jogo. Fez. 2026, ele entrou ontem no jogo, fez o papel dele, importante, mas... Ele jogou muito pouco pelo Corinthians, fez muito pouco.
1: Sem ritmo, né?
2: Sem ritmo, sem preparo físico, né?
1: E lembrando que antes da Copa, por mais que ele tenha ido pra Copa, ele tava lesionado, né?
2: Sim.
1: Então aí ele se recupera na Copa, não tem tanto tempo assim de jogo, e aí volta até acertar toda essa negociação com o Corinthians.
2: Ele teve férias em Ibiza também.
1: Teve férias também, e aí algumas rodadas se passaram, né? Alguns jogos se passaram, então ele precisa readquirir também isso de novo. É claro que ontem o fator Memphis, assim que ele entra no campo, se a torcida tava já... desconfiada, pensativa, porque o Ranieri tinha sido expulso, é um fator novo a entrada do Memphis em campo.
2: Ele deu uma... Ele tem uma questão, né? Até usei o termo aura, né? No vídeo pós-jogo, porque ele tem uma coisa diferente, né? Mesmo, né? Ele, além de jogador de futebol, eu chamo ele de Neymar holandês, porque ele tem o que o Neymar tem também, né? Que é uma facilidade... E um carisma e uma facilidade de encontrar o apoio, o amor dos meninos, das crianças, dos torcedores, né? Que outros jogadores não têm, né? Então ele tem essa aura diferente. Tem nada a ver com farmar aura, mas sim com aura mesmo, né? De trazer para ele, né? De conseguir capitalizar isso tudo a favor dele, né? Então ele tem isso. Quando ele entra, a torcida... fica mais esperançosa, mesmo sabendo que ele não estava na melhor da forma física ontem. E ele participa do gol, né? Então, hoje ele estava maior ainda, né? Se ontem ele estava grandão, sim, hoje ele estava maior ainda.
0: E isso a gente também tem que contextualizar, que entra também em toda a esteira que antecede a eleição do Corinthians. Não apenas a eleição, mas as manifestações, especialmente das principais organizadas do Corinthians... pedindo ou apoiando, né? Ou pedindo que o Ministério Público de São Paulo, que o Ministério Público de São Paulo continue com o inquérito que pode dar numa intervenção judicial dentro do Corinthians, né?
2: Eu conversei com alguns corintianos, muito corintianos, né? E eles entendem que, mesmo a intervenção não sendo uma coisa boa, porque uma intervenção não é nunca uma coisa boa, né? Então o MP tem que chegar a uma conclusão, né? Para ter uma intervenção, o MP tem que chegar a uma conclusão de que há um risco ali no Parque São Jorge, no Clube Corinthians, que tem coisas erradas, ilícitas, pedir a um juiz uma intervenção, e aí o juiz, aceitando essa intervenção, ele nomeia um interventor. Quem é o interventor? São pessoas que são cadastradas, né, na justiça, com esse propósito, né? Então o juiz vai lá, pega a lista de pessoas que estão cadastradas na justiça e nomeia um interventor que seja da confiança dele, do que ele possa imaginar, e o cara vira como se fosse o presidente do clube, vai lá acertar as contas, ver o que está acontecendo, investigar tudo que tem para ser investigado, facilitar a investigação, né, e tudo. Mas nem sempre também é um cara do futebol. O que também não sei se é um problema, porque os dirigentes de futebol, a maioria deles não sabe nada de futebol, né? Então, assim, não sei se vai mudar muita coisa. Mas é uma atitude radical, né? Que as torcidas do Corinthians têm pedido para o Ministério Público, como se fosse ali uma boia de salvação do Corinthians.
0: E essa intervenção, ela não é ad eternum, ela é temporária. Existe um prazo que é determinado pelo juiz... E essa intervenção, ela vai seguir esse prazo, Não, você pode até estabelecer, é prorrogável por mais tantos dias. Mas ela se acontecer, primeiro, se tudo convergir para uma intervenção, se a gente chegar a esse cenário de uma possível intervenção judicial, ela vai ter um prazo determinado. E é um prazo curto. Ela não chega, por exemplo, a um ano. Longe disso. Intervenções judiciais costumam ser ali bem temporárias mesmo, para dar o tempo, por exemplo, de uma reorganização interna e depois ou o presidente volta ao cargo ou são convocadas outras eleições, mas não é uma situação que é definitiva a intervenção por si só. Né? O que vai ficar depois, se isso vier a acontecer, é que é o grande ponto.
2: Eu acho que uma intervenção é um pouco demais, né? Eu sempre faço uma crítica aos torcedores de todos os clubes, não só do Corinthians, né? Mas acho que no Corinthians até mais nesse momento, porque há algumas semanas eu fui ver quanto custava para ser sócio do Corinthians, né? Porque a grande reclamação é que só os sócios do Parque São Jorge é que votam na eleição. E um título familiar no Corinthians custa R$3.000. Você pode dividir em 10 vezes de 300. E ainda pode estar dentro do clube, na piscina, no domingo e tal. E eu acho que o Corinthians tem muitos poucos sócios, cara. Assim, se o cara se importa mesmo com o time, se ele vive o time, se ele é torcedor, se ele gasta comprando camisa. Uma camisa hoje é R$500, R$600.
1: Sim. Você
2: paga duas parcelas já de um título do Parque São Jorge. Associem-se, né? Vão buscar criar lideranças novas, pessoas novas para votarem. Porque a partir do momento que a própria torcida também não se envolve na política do clube, podendo ter essa oportunidade, ela passa a ser conivente. Então é fácil, quando as coisas estão certas, está ganhando título, como foram 10 anos do chapão lá, do André Sanches, ninguém reclamou de nada. Ah, está ganhando, está sendo campeão, está construindo estádio, beleza. Ninguém se preocupa com nada, né? Nem se tinha condição de pagar o estádio ou não. Então agora é fácil ir lá na porta do Parque São Jorge, gritar lá, ou no Ministério Público, por uma intervenção, sendo que o próprio torcedor corintiano, e eu estou falando daquele que vive o clube dia a dia mesmo, que vai no estádio, que compra camisa, que consome o produto do pay-per-view, o cara que ama futebol mesmo, ele não ter essa ligação com o clube também na parte política. Então você deixa para que os outros tomem conta. Né? Então, assim, é uma crítica que eu continuo fazendo. Eu acho que nem todo mundo pode ser sócio do Corinthians, evidentemente, nem todo mundo tem R$3.000 ou 10 parcelas de 300, mas uma boa parte, temos 30 milhões de corintianos, né? Isso que eles falam, né? As pesquisas falam, no caso, com certeza não tem nem 1% lá sendo sócio do Corinthians. Se fosse sócio do Corinthians, teríamos várias lideranças, várias chapas, porque, assim, na eleição do final do ano, quem vai concorrer? O Stable, o André Negão, o Mané da Carne, é a mesma coisa, cara. Não vai mudar nada, não vai mudar nada. Então, difícil.
0: São 10 horas e 2 minutos no horário de Brasília. Já já a gente fala mais dentro do campo e bola pelo lado do Corinthians, que vai entrar em campo contra o Coritiba, ou seja, vai ter pouco tempo para se preparar para voltar à vida real no Campeonato Brasileiro. Não que a Copa Libertadores não seja. Afinal de contas, o Corinthians está nas quartas de final e está... Vai enfrentar o Estudiantes, que é um adversário... Agora, na verdade, vamos agora para o campo e bola, né? O Corinthians agora vai pegar o Estudiantes, que foi adversário em 2023 na Copa Sul-Americana, e a gente viu o que o Corinthians precisou fazer para conseguir a classificação para a semifinal, ali nos pênaltis, né?
2: Bom, assim, o Estudiantes ano passado também jogou contra o Flamengo, né? Na semifinal, quartas de final, não me lembro agora qual... E levou o jogo para os pênaltis, né? O Rossi acabou salvando ali a equipe. Tinha o Barba Domingues, que hoje está no Atlético Mineiro como treinador. Não tem mais. Algumas peças saíram.
0: Foi nas quartas.
2: Nas quartas, né? Outras peças chegaram. Tu Correia estava no Botafogo, foi para lá agora. Então, assim, não é um adversário tranquilo. Eu acho que é um adversário, um patamar superior do Rosário Central. Né? Então, acho que o desafio do Corinthians vai ser maior. Porque contra o Rosário Central, o Corinthians, eu acho que fez um bom jogo na Argentina, um bom jogo no sentido do que o Corinthians pode oferecer hoje. Então foi um time que cedeu muita pouca finalização, né? Ou muitas poucas finalizações para o seu adversário, mas também não atacou muito, veio com 0-0. E aqui no jogo da Arena também não foi tão bem, né? Acho que o Corinthians jogou pior do que na Argentina. Conseguiu uma finalização no início do jogo com o Caio César, teve que foi uma boa defesa do Ledesma, né? Um bom chute do Bidu, mas depois no segundo tempo teve um jogador a menos e sofreu, cara, sofreu. Foi um resultado que, aquele resultado que a gente fala que podia ter acontecido outras coisas, né? O Copete sai cara a cara com o Hugo, não existe o Si, mas era uma chance clara de gol, se aquela bola entra, não sei se hoje a gente estaria falando da classificação do Corinthians.
0: A gente viu nesse jogo, Aline, quase o que aconteceu entre Bragantino e Atlético Mineiro, porque estava 2-1 para o Bragantino lá, o primeiro jogo tinha sido 1-0 para o Atlético em Bragança. E aos 44 do segundo tempo, Lucas Barbosa, ex-Santos, perde a bola da classificação para o Bragantino.
2: Sozinho, né?
0: Mas sozinho, assim, na pequena área. Ele não chega na bola, a bola passa por ele, era o gol do Bragantino para classificar. 2 minutos depois, Tomás Coelho lançado lá na direita, bate cruzado, caixa.
1: É o famoso quem não faz, toma, né?
0: Exatamente, quem não faz, toma. Aconteceu isso com o Rosário Central.
1: E tem uma curiosidade que é só a sexta vez que o Corinthians vai disputar quartas de final de uma Libertadores. E é a primeira vez que o adversário não é um time brasileiro. Em 96, o adversário foi o Grêmio, o Corinthians foi eliminado. Em 99, o Palmeiras foi eliminado. Em 2000, o Atlético Mineiro avançou. 2012, o Vasco avançou, naquele ano que seria o ano do título. 2022, o Flamengo foi eliminado. E agora, o Estudiantes. Primeira vez que não é um time brasileiro o adversário das quartas de final.
2: Olha aí, curiosidade boa, né? E agora vai ter que jogar muito. Eu acho que o Estudiantes é um time que está acima do Rosário Central. Então, tecnicamente...
1: Está mais estudado, né?
2: Está muito mais estudado para o jogo também.
0: É, eu já vou tentar puxar aqui a capivara do Estudiantes.
2: É, assim, a gente faz uma régua que o Estudiantes, ele pegou a Universidade Católica do Chile, que estava no grupo do Cruzeiro.
0: E meteu 3 lá dentro, né?
2: Que ganhou do Boca na Argentina, né, na fase de grupos, era Cruzeiro. Barcelona de Guayaquil, o
0: Boca
2: Universidade
0: e Católica
2: e o Boca. E a Católica foi a primeira do grupo com 13 pontos e ganhou do Cruzeiro em Belo Horizonte e ganhou do Boca na Bombonera, né? E depois aí o Estudiantes passa por esse time que fez uma campanha forte.
1: Sim.
2: Então não é um time fraco, né? Então o Estudiantes ganhou.
1: Bem melhor do que o Rosário.
2: Bem melhor do que o Rosário. Então, assim, o que eu vi no jogo de ontem, que o Corinthians, ele entrou e fez o jogo muito do Rosário, que era um jogo de muito contato físico, marcação, pancada. Eu queria ver o Corinthians fazendo o que ele sempre faz, que é até uma coisa do dinizismo, né? Que é tocar bola, trocar passes, se colocar com superioridade numérica nos lados do campo, fazer virada, nada. O Corinthians entrou no jogo do Rosário, foi pro embate de pancadaria, desde o primeiro jogo, tanto que teve 2 jogadores expulsos, né? Não é o jogo do Corinthians esse. Então, assim, acho que é um aprendizado que o Diniz tem que levar para os jogadores para o jogo contra os Estudiantes. O Corinthians tem que fazer o jogo dele, né? Não é Libertadores, é uma guerra, a gente tem que batalhar, brigar. Não, o Corinthians tem futebol e bons jogadores para colocar a bola no chão e jogar futebol.
0: Mas não estaria Fernando Diniz meio que entendendo as necessidades? Eu não posso fazer aqui um exercício muito de futurologia em relação aos Estudiantes. Mas entender qual é a do jogo contra cada time.
2: Mas assim, ó, o Rosário Central tem um tio de Maria, né? Que a gente, pô, vai respeitar sempre. Mas o cara não tocou na bola nos 2 jogos, é o melhor jogador. Né? O centroavante era fraco, perdeu o gol e é fraco.
0: O Di Maria foi muito bem marcado pelo Bidon nos 2 jogos, né?
2: Exato, mas o Di Maria com 28 anos marcado pelo Bidon, o que aconteceria?
1: Até lá o Memphis consegue recuperar ritmo, se recuperar fisicamente para ser titular?
2: É, não, tem coisas que vão mudar, não é só isso, né? O Yuri Alberto deve voltar, né? Praticamente certeza que ele volte, a não ser que aconteça algo no caminho, e o Memphis vai melhorar fisicamente. Pelo menos para jogar 45 minutos, eu imagino, né? Não é um prazo muito grande, são 20 dias? 2 semanas, né? 14 dias, talvez.
1: Dia 10, né?
2: É.
1: Vai ser dia 10. É.
2: Então,
1: 3 semanas.
2: Dá pra... Ontem, a impressão que eu tive, com 10 minutos que ele deu uma corrida lá pro ataque, ele parou e botou a mão aqui na coxa, assim, né? Deu a impressão que ele tava morto, né?
1: Não, e ainda tem um aspecto, né, Léo? Porque tem Copa do Brasil e o Corinthians não tá na Copa
2: não
1: do
2: tá.
1: Brasil. Então,
2: vai
1: é um período
2: preparar.
1: Maior de preparação também, né?
2: Exato, vai se preparar pra poder pegar o Estudiantes. e o Memphis vai poder melhorar sua parte física também, né? Mas eu acho que até lá, porque assim, o atleta tem o que os caras chamam de memória muscular, né, e tal, então pega mais rápido do que um ser humano normal que vá se preparar para algo, né? Então eles rapidinho pegam a forma física. Acho que o Memphis, se ele não tiver nenhum problema físico, ele vai estar pronto para 45, 60 minutos.
1: Eu, por exemplo, não voltei para academia ainda, meu corpo não, ele perdeu a memória.
2: Perdeu a memória?
1: Não tem a memória muscular. Depois da Copa ele esqueceu tudo que tinha que fazer.
2: É, quem sabe se voltando ele lembra,
1: é,
2: né?
1: Pois é, né? Tem que estimular. O problema é voltar, né?
2: Tem que estimular, tem que estimular.
0: Time base do Estudiantes que enfrenta o Corinthians. A gente vai passear pelos confrontos já formados por todos os brasileiros para a Copa Libertadores. Mas para fechar aqui, Corinthians e Estudiantes. Muslera no gol.
2: Eros já começou bem já, então, pro Corinthians.
0: É, eu achei que o Muslera também poderia entregar ali no jogo da volta e nada, né? O Estudiantes foi lá, meteu 3-0.
2: Só entrega na seleção, é isso?
0: A meta não foi vazada, tal. Aí Eros Mancuso, que era do Estudiantes contra o Corinthians em 23, foi pro Fortaleza e agora voltou na lateral direita. Tomás Palacios e Santiago Núñez na zaga, com Gastão Benedetti na lateral esquerda. Piovi e Castro, os dois volantes. Na ida jogou o Fabrício Pérez, na volta jogou o Baltazar Rodrigues para fechar o meio campo. Com o trio de ataque já estabelecido, o uruguaio Thiago Palacios, Tóbio Burgos, que fez o gol na ida contra a Católica, e Guido Carrilho, que marcou duas vezes na volta.
2: Ai, que beleza. Centroavantão, né? Forte, alto.
0: Capitão da equipe.
2: É.
0: O Gabriel Neves, em São Paulo, Aline, tá lá, né? Gabriel Neves tá lá, entrou no segundo tempo da partida de ida. O uruguaio Gabriel Neves tá no time. O Tuco Correia não é titular do time, entrou no...
2: Chegou agora também, né? Chegou pode agora. Ser que ele seja depois, né? Vai saber.
1: Não, e para desespero da Comebol, a gente pode ter duas semifinais com só brasileiros, né?
2: Só brasileiros, imagina.
0: Corinthians e
1: Comebol
0: Fluminense.
1: Comebol vai enlouquecer se isso acontecer.
0: Corinthians e Flamengo, quer dizer,
1: e Palmeiras e Fluminense.
2: É, na verdade, eu não sei também se isso não é uma coisa que a gente criou na nossa cabeça.
1: De que a Comebol não gosta?
2: É, porque o mercado brasileiro é gigantesco, né? E eles pensam muito em dinheiro. Se tiver um Corinthians e Flamengo numa semifinal, cara, arrebenta, né? Arrebenta. A competição como se tivesse um River e Boca também, né? Mas, assim, na América do Sul, a gente vai pegar a River e Boca, que tem
1: mas
2: esse...
1: Mas a Comebol tem o desejinho, sim, de fazer final diferente.
2: Não, sim, sim. Pra não perder a graça até,
1: é,
2: né?
1: Cada vez tá mais claro que é difícil.
2: Não, a diferença é enorme, né? Inclusive com uma boa possibilidade de termos Palmeiras e Flamengo de novo. É que eu acho que o caminho do Palmeiras com Copa do Brasil, com o Clássico contra o Santos, com a diminuição da pontuação em relação ao Flamengo no Campeonato Brasileiro e Copa Libertadores ao mesmo tempo com altitude em Quito, eu acho que o Palmeiras tem um desafio enorme para chegar à final esse ano, nessa Libertadores.
0: Vamos então a este desafio. De novo, Palmeiras e LDU medindo forças.
2: Não, pensei que você ia fazer uma pergunta, assim. Tudo bem. Cara, esse time da LDU me parece um pouco pior, né, pelo que eu vi do jogo de ontem, do que o do ano passado, né? Mas, assim, acho que vai competir igual. Acho que o Palmeiras tem uma grande desvantagem, que é jogar primeiro em casa, que pode se tornar uma vantagem, evidentemente.
1: Você sabe que o Cicinho, na transmissão na terça, ele falou o contrário, que ele gostava de jogar a primeira em casa.
2: Não, eu, não, eu também acho que jogar a primeira em casa às vezes é
1: não,
2: bom.
1: Eu acho curioso, porque o jogador preferir jogar a primeira em casa. Porque a gente imagina, não, deve preferir jogar a segunda em casa.
2: É, o Felipão sempre dizia o seguinte, que quem passa de fase na Libertadores, com a melhor campanha, deveria escolher se quer jogar em casa a primeira ou não, né? Deveria ser uma opção de escolha. É, por quê? Porque aí depende também do adversário. Então, acho que o Cicinho... fala isso de uma maneira geral, mas se você pega os últimos jogos em casa do Palmeiras, talvez ele, se fosse escolher, ele ia dizer, não, é melhor o Palmeiras jogar a primeira fora, hein? Porque o Palmeiras não tá decidindo em casa, né? Perdeu pro Atlético Mineiro, empatou com o Inter, então, assim, tem tido essa dificuldade de abrir resultado contra o Cerro também, empatou 1-1. Então, assim, hoje, eu tenho que analisar que pro Palmeiras é ruim começar em casa. Claro, o Palmeiras pode abrir 3-0 e eu falar, tá vendo, seu tonto, não sabia nada. Mas, assim, a gente tem que analisar o retrospecto que tem tido o Palmeiras. O retrospecto tem sido ruim dentro de casa. Se o Palmeiras não levar um 2-0 para Quito, já é perigosíssimo. 1-0, 0-0, é perigosíssimo.
0: Embora a LDU ontem tenha comido o pão que o diabo amassou para se classificar sobre o Mirassol teve a chance de matar o jogo no tempo normal, não fez, e o Gonzalo Vale se consagrou.
2: Sim, sim, o Mirassol foi com... Aí tem outras coisas também que entram em jogo, né? Primeiro, o Mirassol foi sem peso nas costas.
0: Ah, com certeza.
2: Que isso aí já é metade do caminho andado, né? Você vai para um jogo que você não tem peso.
1: O que vier é lucro.
2: O que vier é lucro.
0: Pênaltis para o Mirassol tava assim.
1: Maravilhoso.
2: Pô, você meteu ali para os caras que são reservas uma chance de ganhar uma Libertadores, jogar uma Libertadores.
0: E acho que isso também fez com que o Mirassol tivesse essa atuação de quase ganhar no tempo normal.
2: Sim, sim.
0: Para os caras, assim, para alguns deles era tipo o jogo da vida.
2: E imagina para a LDU, né? Porque a gente tem que tentar imaginar que a gente mora no Equador. A LDU é um baita time lá.
1: Sim.
2: Né? Time grande. E aí vem o Mirassol do Brasil, que ninguém conhece, e você tem que ganhar o jogo em casa. Então o peso que tinha nas costas da LDU era muito diferente do Mirassol. Né? Isso no futebol ele influencia muito. Então a responsabilidade de ganhar. Pô, os caras são um time do interior de São Paulo que vieram aqui com as reservas, não estão nem ligando aqui para Libertadores. Chega no intervalo, lá tá 0-0, né? O técnico fala, pô, pelo amor de Deus, precisamos ganhar esse negócio aqui, meu. E o peso nas costas, cara.
0: É. E aí é diferente, de fato. Aí a Aline fica diferente pro Palmeiras, que uma coisa é o Mirassol que tá preocupado com o Campeonato Brasileiro, mas a Libertadores é uma primeira experiência. Né? Você mesma falou bem, o que vier é muito lucro pro Mirassol.
1: E depende muito do que vai acontecer até lá, né, Léo? Porque a gente tem a disputa aberta ali na primeira posição do Campeonato Brasileiro, né, com o Flamengo se aproximando. Aliás, a CBF confirmou a data de Mirassol e Flamengo, já que a gente está falando daquele jogo atrasado, vai ser no dia 2 de setembro, 7:30 da noite. E aí, então, o Flamengo vai se igualar em número de jogos. Estava faltando marcar esse, então vai ser no dia 2 de setembro, na semana dos jogos de volta da Copa do Brasil. E ver como vão ser esses próximos jogos do Palmeiras, né, porque a gente teve torcida se manifestando contrária ao Abel Ferreira. Momento de pressão, essa vantagem diminuindo, tem muita coisa em jogo até lá.
2: Tem. O Palmeiras ele pode sair gigante, né, disso tudo, mas pode sair arrasado também.
1: Uhum.
2: Né? Tem esses dois cenários possíveis. Primeiro porque o Palmeiras tem um jogo domingo no Allianz Parque, no Nubank Park, ou na Arena Palmeiras, desculpa. Eu tô me atrapalhando tanto com esse nome que eu sempre falo os três nomes. Os três. Daqui a pouco eu vou falar Parque Antártica também. 4, 5. Mas o Palmeiras tem esse compromisso com o Vasco. Na teoria, é pro Palmeiras ganhar. O Vasco é o penúltimo colocado do campeonato, todo respeito ao tamanho do Vasco, mas é o primeiro contra o 19º. E depois, cara, tem Santos em dois jogos dificílimos de Copa do Brasil. E lá no meio, mais um jogo, né, no outro final de semana, antes de chegar a Libertadores.
1: Já dá pra gente saber uma frase que o Abel vai usar na coletiva de domingo.
2: Qual será?
1: Que os times que estão lutando contra o rebaixamento, eles dão a vida quando vão jogar contra o Palmeiras.
2: É, todos os times dão a vida quando vêm jogar conosco.
1: Como foi contra o Inter.
0: A gente falou aqui de LDU e Palmeiras, os outros jogos, o Flamengo ainda tá aguardando quem vai
2: sair.
0: Mas
2: só para fechar o raciocínio que é o que a Aline perguntou, eu acho que tem muito a ver com isso mesmo. O que vai acontecer no Campeonato Brasileiro e na Copa do Brasil para o Palmeiras entender o que vai acontecer na Libertadores também. Tem muito isso. É, o Palmeiras pode, de repente, ser ultrapassado. Mesmo ganhando do Vasco, né? No dia 2, o Flamengo se ganhar do Mirassol e ganhar o seu jogo do fim de semana agora, ele vai ultrapassar o Palmeiras no saldo de gols. Isso é fato, são 3 pontos de diferença, um jogo a menos, e o saldo de gols do Flamengo já é maior. Então, assim, eu acho que vai depender muito desses jogos de Campeonato Brasileiro e da Copa do Brasil para ver como é que o Palmeiras chega para essa Libertadores. Mas, inevitavelmente, o Abel vai ter que fazer escolhas.
1: Sim.
2: Provavelmente na Copa do Brasil.
0: Agora, os próximos jogos. Vamos lá. Ia falar que o Flamengo está esperando o Tolima ou o Del Valle. O Del Valle venceu o jogo de ida. Não acho que o Del Valle vá perder a vaga para o Tolima jogar.
2: O Del Valle
0: vem
2: de 14 vitórias seguidas, tá? Isso é para quem tá achando que vai ser uma moleza para o Flamengo. O Del Valle tem 14 vitórias seguidas, quase 20 pontos à frente do segundo colocado no Campeonato Equatoriano. E o negócio tá bom para eles lá, viu? Ainda ganhou do Tolima fora de casa nessa perna da Libertadores. Eu confesso que eu vi um jogo na fase de grupo, não vi mais. Eu vou até essa semana dar uma olhada nos jogos do Independiente Del Valle, mas pô, um time que fica 14 jogos sem perder. Aliás, são 14 vitórias seguidas, né? São 14 vitórias seguidas. A Aline vai até conferir ali, mas é isso. São 14 vitórias seguidas. Cara, é um absurdo isso. 20 pontos no segundo colocado no seu campeonato local. Por mais que o campeonato local seja isso ou aquilo, é uma distância gigantesca. É. E tem altitude.
0: Uhum.
2: Né? O Flamengo não vai jogar só no ao nível do mar, vai jogar na altitude.
0: Para fecharmos, Fluminense e Platense.
2: Cara, é um jogo muito difícil pro Fluminense,
1: hein? É isso mesmo, Léo.
2: 14 vitórias, né?
0: 14 vitórias seguidas do
2: Cara, Salvador. 14 vitórias seguidas é...
1: Se você pegar o recorte maior, são 14 vitórias seguidas, 15, 16, 17, 18, 19, 20. Em 20 jogos, só duas derrotas.
2: E 18
1: vitórias.
2: Cara, isso é um absurdo, não é? É nível ao Hilal lá do Jorge Jesus, né? Que fez.
0: Ou o Bayern de Munique em anos em que estava virado no Jiraya.
2: Mas vitórias seguidas, eu acho que é
0: De vitórias seguidas,
2: o Hilal é o Hilal.
0: Ao Hilal.
2: Chegou a ser o Coritiba, lembra?
0: Só que essa sequência.
2: Recordista mundial.
0: Essa sequência pode estar sendo quebrada agora.
2: Porque segundo, tá jogando?
0: Tá jogando, tá empatando por 1-1 com o Leones del Norte pelo Campeonato Equatoriano. O jogo tá no segundo tempo.
1: Você acabou de zicar o Del Valle, você sabe,
2: acabei,
1: né?
2: Acabei com o Del Valle.
1: Acabou de zicar.
0: Daqui a pouco o Leones del Norte vira e a gente diz, acabou a sequência de vitórias do Del Valle.
1: Já no empate já tá acabando aqui.
0: É.
1: Aqui já tá acabando.
0: É o Band News na área que quebra prognósticos.
1: Não, Léo Fontes, não, calma lá.
0: É porque eu tenho
1: você
0: uma
1: tem
0: fama
1: a zica
0: de...
1: também?
0: Eu tenho
2: uma
0: fama...
2: Ele é zicador,
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0: George Russell vai largar na pole position da Sprint Race do Grande Prêmio da Holanda. Mais uma etapa que marca o retorno das férias de verão do Mundial de Fórmula 1. A Sprint Race, que será realizada neste sábado, e a Band News FM acompanha a partir das 6h40 da manhã, 7 da manhã tem a largada, e depois às 11 da manhã tem a classificação para a corrida do domingo, despedida da Fórmula 1 do circuito de Zandvoort, na Holanda, que não renovou o contrato e não estará no calendário em 2027. Para essa prova, George Russell larga na pole position e Gabriel Bortoleto, do Brasil, sai em nono lugar. Max Verstappen, piloto da casa, é o sexto colocado, larga logo atrás do líder do campeonato italiano, Kimi Antonelli. Bom, se falamos das quartas de final da Copa Libertadores, temos que falar também das quartas de final da Copa Sul-Americana. São Paulo já tinha se classificado. Nesta quinta-feira, foi a vez do Santos se classificar diante do Macará, empatando por 0-0. Ô, Léo Fontes, o Santos mandou um time assim, bem alterado para enfrentar o Macará. Volta com a classificação e, assim como foi o Palmeiras lá contra o Cerro Porteño, a gente não pode dizer que o Santos voltou com a jornada épica para se classificar diante do Macará, porque não foi necessariamente pressionado pelo adversário, né?
2: Eu acho que o Cuca acertou bem em como ele levou a Sul-Americana, né? O jogo na Vila Belmiro, mais tranquilo, colocou o time titular, acabou levando um gol no início, né? O que fez o time ter que correr um pouco mais, mas virou o jogo 2-1. Eu até comentei que era uma vantagem muito pequena, né? Porque o jogo seria em Ambato, na altitude de 2.600 metros, mais ou menos, né? Mas ao levar um time reserva, mas escalar um time muito forte fisicamente para aguentar a pressão de um 0-0, de um empate, ou de buscar uma vitória, mas no contra-ataque, o Cuca acabou acertando. Acho que ele conseguiu trazer o dinheiro que o Santos precisa, né? Que a Copa Sul-Americana dá ali nessa fase, cerca de $700 mil, uma coisa assim. Vai dar aí 3 milhões e poucos de reais, ajuda no caixa, de qualquer maneira. E continua vivo na Copa Sul-Americana. É claro que o Santos, diferente do Palmeiras, a gente citou aqui, os times que têm três frentes, Palmeiras, Santos, Vasco da Gama, por exemplo, são times que estão em três frentes, Atlético Mineiro. Só que cada um tem os seus problemas, né? Por exemplo, se o Palmeiras ganhar a Copa do Brasil e a Libertadores, ou um dos dois, e não for campeão brasileiro, tá ok. Agora, o Santos e o Vasco, eles precisam sair da zona do rebaixamento.

0: para macarar com os meninos, mais uns experientes aí que correm bem, e ver o que acontece. Aconteceu, passou. Aí tem Mirassol na Vila Belmiro, que é confronto direto. Mirassol hoje está na zona de rebaixamento, está atrás do Santos. Então, se não pode perder na Vila para
1: o
0: Mirassol.
1: E agora o Mirassol não tem mais a Libertadores para se preocupar, embora tipo tenha vindo de um jogo desse, tem um desgaste.
0: Sim,
1: e tal.
0: Mas jogaram no mesmo dia e na mesma cidade, praticamente, né?
1: É, eles estavam.
0: Na mesma altitude, na mesma altura.
2: Eu fico pensando hoje em dia se isso é muito relativo, porque assim, a gente ouve os técnicos sempre falarem: ah, a gente vai priorizar o próximo jogo. E aí, com tão pouco tempo de treino, eles realmente acabam priorizando quem tá bem fisicamente. Sim. Por exemplo, a gente teve o treino aberto de São Paulo ontem no CT, e aí o Dorival explicou pra gente: olha, a gente jogou na terça, hoje, quinta-feira, é o dia de maior cansaço dos jogadores. Então, a quarta foi folga, aí eles fizeram um trabalho leve, em que os titulares só fizeram troca de passes, sem muita movimentação e intensidade. E aí hoje era o treino de maior intensidade e amanhã a intensidade era menor. E a gente falou assim, e como é que funciona numa semana cheia? Por exemplo, São Paulo vai jogar domingo e depois vai voltar a jogar só sábado. Ele falou assim, eu também não consigo ter muitos treinos de intensidade, porque você vai recuperar segunda e terça, aí você vai ter quarta, e aí na quinta e sexta você já tem que dosar pro treino seguinte. E aí vai chegar no jogo, o técnico ele vai acabar optando por quem tá bem fisicamente para não correr risco de alguém lesionar, como o próprio Diniz fez com o Breno Bidon. É, saindo no intervalo, ele até tinha pedido para continuar no jogo contra o Cruzeiro, ele tira o Breno Bidon justamente por causa disso. Então eu não sei se é uma reflexão, assim, propondo.
0: Entendi.
2: Se hoje em dia a gente fala muito sobre isso, mas eu acho que os técnicos, às vezes, eles não têm muito o que fazer, eles têm que colocar quem tá bem fisicamente para evitar lesão. É muito, muita loucura o que eu tô
0: não,
2: falando?
0: Não, não é loucura, não. Mas, por exemplo, o Santos, ele descansou quem? Jogadores que estão mais propensos a lesões.
2: Sim.
0: Neymar e Gabigol, e que são importantes para a equipe. Né? Outros já estão machucados.
2: E
0: né?
2: Provavelmente o Neymar não vai jogar na quarta, no, na casa do Palmeiras.
0: Não sei, aí já não sei. Essa é uma grande pergunta, hein?
2: Não é?
0: Mas é uma grande pergunta, eu não sei. Não sei se o Neymar, ele também está pendurado, né, na Copa do Brasil, com cartões amarelos. É, de repente pode ficar para jogar só a volta. Mas
2: no gramado sintético.
0: Eu não tenho tanta certeza, porque acho que a gente nunca se viu num jogo decisivo, né, assim, se o Neymar, pro Neymar dizer não ao gramado sintético. A maior parte dos jogos que ele disse não, por exemplo, no Campeonato Paulista, ele não quis jogar lá porque estava se recuperando, ok. Mas agora ele está no auge da forma, já passou a Copa do Mundo, não precisa ter essa preocupação. E é um jogo que para o Santos vale muito dinheiro também, né? A Copa do Brasil e o clássico contra o Palmeiras. E o Palmeiras com um campo novo também, né? Que o Neymar, quando chegou ao Brasil, o campo do Palmeiras estava com aquele problema de soltar o plástico, né? Então acho que agora o Neymar já jogou na arena do Atlético Mineiro, né? Com gramado artificial, porque o Santos precisava. Então, assim, a minha ideia é que se ele jogar contra o Mirassol e sair bem, ele vai jogar contra o Palmeiras no Allianz Parque. Ou na Arena Palmeiras.
1: É isso. A gente não vai se acostumar.
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4: Boa noite ao trio.
5: Boa noite, Dirceu.
4: Hoje, sexta-feira, quero dar os meus palpites para os jogos desse final de semana do Brasileirão. Fluminense e Remo amanhã às 16h no Maracanã. O Fluminense é o quarto colocado e o Remo está na zona da degola. Vou cravar a vitória do Fluminense. Internacional e Atlético Mineiro amanhã às 18h30 no Beira-Rio. Vai ser um jogo bem disputado. Vou cravar empate. Cruzeiro e Flamengo no Mineirão amanhã às 20h30. Vai ser o melhor jogo da rodada. Vou cravar empate. Os dois times terão força máxima. Domingo tem Vitória e Bahia no Barradão às 16h. Com casa cheia. Vai ser o Bavi de número 508. Vitória, o melhor mandante do Brasileirão. Vou cravar vitória do Vitória. Bragantino e Grêmio domingo em Bragança Paulista às 16h. O Grêmio nunca venceu o Bragantino fora de casa. Foram 6 derrotas e 4 empates. Vou cravar Bragantino. Palmeiras e Vasco da Gama domingo às 16h no Nubank Park. O Verdão é o líder do Brasileirão com 48 pontos. O Vasco é o penúltimo colocado na zona da degola. Abel Ferreira não vai poupar titulares. Vou cravar levar vitória do Palmeiras. Chapecoense e São Paulo em Chapecó, 6:30 PM. A Chapecoense é a lanterna do Brasileirão, vou cravar a vitória do São Paulo. Santos e Mirassol, domingo na Vila Belmiro, 6:30 PM. O Peixe precisa vencer para fugir da parte de baixo da tabela. Neymar vai para o jogo. Todos os ingressos foram vendidos antecipadamente, vou cravar vitória do Santos.

0: Curitiba e Corinthians, domingo às 19h30. Curitiba não vence o Corinthians há quase 15 anos como mandante. Corinthians tem 32 pontos, o Curitiba tem 31 pontos. Vou cravar a vitória do Corinthians. Para fechar, Botafogo vai enfrentar na segunda-feira o Atlético Paranaense no Nilton Santos. Vou cravar empate. Dito tudo isso, eu diria um ótimo final de semana aos ouvintes da Band News FM. Eu quero é mais.
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2: Flamengo que vai enfrentar o Cruzeiro amanhã às 8h30. É um susto pro torcedor do Cruzeiro de novo, depois de ser eliminado na quarta-feira?
3: É, o Cruzeiro, na verdade, ele tá pensando mais...
2: Gente, é um susto porque acho que o Léo tomou um susto quando disse que vai enfrentar.
3: Você aumentou o tom de voz.
2: Aí foi um susto.
4: Ah, o Cruzeiro vai poupar jogador.
3: O Cruzeiro tá em quinto lugar, o brasileiro, situação confortável, e vai jogar a Copa do Brasil contra o Galo, seu maior rival. Então vai poupar jogadores contra o Flamengo, deve jogar com time reserva, inclusive. As informações que vêm de Minas, pelo menos, são essas, né? Então, acho que o Flamengo era um dos adversários que poderiam tomar ponto do Flamengo, e podem ainda, né? O Cruzeiro veio jogar aqui na Arena do Corinthians e ganhou do Corinthians jogando com o time reserva e depois colocando alguns titulares no segundo tempo. Não quer dizer nada, mas obviamente que facilita um pouco o trabalho para a equipe do Flamengo, que ainda tem a possibilidade na semana que vem de não jogar no meio de semana, né? Vai poder descansar os seus jogadores, porque não vai ter a Copa do Brasil para disputar, e o jogo com o Mirassol vai ser só na outra perna. Então, o Flamengo pode ir com todo mundo, e o Cruzeiro, ele vai descansar jogadores.
4: O Cruzeiro tem o retorno do Matheus Henrique, né? Não jogou as últimas duas partidas, poupado contra o Corinthians, e estava suspenso contra o Flamengo na Libertadores.
3: Exato, ele quebrou o nariz, né? Num gol até que ele fez no Mineirão, e ele pode voltar para adquirir ritmo e tal, normal, mas... provavelmente
4: o
3: boa
4: foco
3: parte
4: é o
3: do
4: clássico.
3: Time. O foco é o clássico.
2: Você falou de Santos e Mirassol, que vai ser um jogo de 6 pontos contra o rebaixamento no domingo. Mas neste sábado a gente vai ter não um enfrentamento direto, que esse enfrentamento direto já teve. E o Remo arrancou o empate do Internacional lá no Beira-Rio, foi segunda-feira.
3: Arrancou mesmo, né?
2: Arrancou
3: no
2: mesmo.
3: Último lance.
2: Mas as duas equipes voltam a jogar. Amanhã, o Remo pega o Fluminense às 16h, o Inter joga em casa contra o Atlético Mineiro às 18h30, com aquela onda de confiança que estava se construindo depois de ter classificado na Copa do Brasil, somado pontos contra o Flamengo e Palmeiras, este fora de casa, essa onda de confiança ela deu uma queda.
3: Eu não sei se tinha essa confiança toda, mas porque o futebol estava paupérrimo ainda, né?
2: Ou um alento, pelo menos,
3: não,
2: né?
3: Sim, um alento, um pouco de confiança também, né? Mas não quis admitir muita confiança, porque o Inter não jogou tão bem assim, né? Ele conseguiu os resultados importantes. Agora, tem Grenal, né? Tem Grenal na Copa do Brasil, o que o Inter vai fazer, cara? Tá na ponta da zona do rebaixamento.
2: Pode entrar na zona do rebaixamento.
3: Então, o que vai fazer o Inter? Eu fico pensando, né? Mas que situação, né, que se colocaram, Inter, Grêmio,
4: mas
3: Santos,
4: os dois, né? Isso que eu ia falar, os dois, né? Porque o Inter tá com 24 e o Grêmio com 25.
3: Exato, acho que vão ter que jogar com o titular no fim de semana.
2: Todas.
3: E depois no Grenal também, e vão se matar no Grenal, porque a gente sabe que se matar no bom sentido, ou se existe bom sentido para isso, mas eles vão brigar, guerrear muito nos dois Grenais, e eu não sei o que vai acontecer quando acabar esses Grenais, né?
2: Alguém vai sair muito machucado desses Grenais, porque vai sair com a eliminação de Copa do Brasil em Grenal, que ela... A gente, quem conhece minimamente o futebol lá no Rio Grande do Sul, especificamente em Porto Alegre, sabe... Que uma derrota em Grenal já sacode tudo.
3: Imagina
2: uma eliminação,
3: né?
2: Em Grenal arrasa quarteirão.
3: Perto de uma semifinal ainda, né?
4: E o Luiz Castro, pelo menos no Grêmio, tava ali meio que balançando, né?
3: Tá balançando, mas o Grêmio não quer pagar multa também, né? Então ele fica, vai ficando. Os clubes brasileiros chegaram a esse ponto, né? Não tem dinheiro para mandar o cara embora, né? Tem uns que mandam, né? E não pagam, mas outros ainda têm um pouco de responsabilidade. Mas esse é bom a gente observar esses Grenais, né? Porque ao final do segundo jogo, um deles vai estar eliminado e pode estar eliminado e na zona do rebaixamento, né? O que pode ser até moralmente abalável, né? Uma coisa que não tenha mais conserto. Pode sair um rebaixamento daí, né? Você chegar ao fundo do poço eliminado pelo seu rival e estar na zona do rebaixamento e não conseguir se levantar de lá.
2: É, o Grêmio, ele não teve uma eliminação por Grenal em competições nacionais em 2021. Foi o ano que o Grêmio caiu, né? Foi 21.
3: Ah, não me pergunte essas coisas.
4: Último... É você que tem a memória.
2: Mas acho que foi 21. Mas o Grêmio, ele teve essa situação de...
4: 21.
2: Foi 21. Ele era tido como um dos principais elencos, assim como o Cruzeiro era em 2019. Tido como um dos três principais elencos do Campeonato Brasileiro, terminou rebaixado. O Grêmio era tido como um elenco que, se não era um dos três melhores, era para disputar ali as primeiras posições, aí foi acumulando derrota, foi acumulando derrota, foi acumulando derrota, passou a metade, passou dois terços, passou três quartos do Campeonato Brasileiro e nada do Grêmio sair da zona de rebaixamento.
3: Aí... foi o ano que começou muito mal, né? Que ficou na última colocação um tempão, né?
2: Sim.
3: Depois chegou algum técnico lá, deu uma melhorada no time, mas não conseguiu tirar.
2: Filipão chegou a treinar a equipe e não completou, né? Foi demitido e o Mancini, o Wagner Mancini é quem termina o Campeonato Brasileiro.
3: É, realmente. Então, mas é isso, cara. Assim, eu acho que essa Copa do Brasil para os dois aí pode ser definitiva em termos de brasileiro também. Né? Se você for eliminado e estiver na zona do rebaixamento, é um golpe muito forte.
2: É, para os dois existe essa possibilidade, porque o Inter pega o Atlético Mineiro amanhã, e eu digo nessa rodada mesmo. O Inter pega o Atlético Mineiro amanhã e o Grêmio no domingo vai pegar o Bragantino. Joga no domingo lá em Bragança Paulista, às 16h. Não é fácil jogar contra o Bragantino lá. O Grêmio tem 25 pontos, o Inter tem 24. São os dois times imediatamente acima da zona de rebaixamento. Abaixo deles vem o Mirassol com 23 pontos, o Remo também com 23 e o Vasco com 22 pontos. Só a Chapecoense que está com 11 pontos, está desgarrada lá atrás. Mas Vasco, Remo e Mirassol estão na alça de mira. O Grêmio e Inter estão na alça de mira desses três.
3: Pô, e o Inter ainda vai ter que sair, cara, pra ir até a Bahia.
2: Pegar o Bahia lá.
3: Porque o Grêmio joga em casa com a Chapecoense, no meio do Grenal, né? Entre os dois.
2: Isso, e o Inter vai lá pra Salvador pegar o Bahia.
3: Salvador, irmão, olha que coisa, hein?
2: Mesmo que a fase do Bahia não seja das melhores, o Bahia tá enfileirando empate, né? empate.
3: É porque você vai ter uma sequência de jogos desgastante e ainda vai ter que viajar até a Bahia, né? Na questão não é só pegar o Bahia, não, porque a Chapecoense, por exemplo, também deu uma bela reagida depois das contratações.
2: Empatou com o próprio Bahia, né?
3: Exato, jogando bem dentro de casa. Comentei esse jogo. A Chapecoense jogou muito bem. A Chapecoense tá... Um conselho pro torcedor do São Paulo, que tá achando que a Chapecoense vai ser uma moleza.
4: Eu acho que o torcedor do São Paulo não tá achando isso, não.
3: Não tá?
4: É a cara do São Paulo, do torcedor São Paulino, sabe o que eu tô falando. É a cara do São Paulo chegar e ajudar a Chapecoense, que só tem uma vitória no campeonato.
3: Nas minhas escalas, aí eu caí nos dois ou três jogos da Chapecoense seguidos, né? Teve o Santos, teve Chapecoense Bahia, Chapecoense Flamengo, e assim, e Chapecoense Curitiba que eu assisti na TV. Cara, a Chapecoense está próxima de ganhar um jogo. Não sei se vai ser contra o São Paulo. Mas sabe quando o desempenho vai batendo na trave? O time vai melhorando, jogou mal pra caramba contra o Flamengo, aí contra o Santos quase ganhou. Aí depois teve o jogo contra o Coritiba, que perdeu por 2-1, mas foi bem equilibrado. Contra o Bahia, foi buscar três vezes o empate. No final, quase conseguiu ganhar o jogo. Então, aquele, como diria o... Como é que foi que falou?
2: Foi o Carpini. Ele disse, quanto mais você ganha, mais perto da derrota você está. Quanto mais você perde, mais perto da vitória você está.
3: Exatamente. A Chapecoense está próximo da vitória. Não sei se vai ser contra o São Paulo. Não sei mesmo.
4: O São Paulo também não vence há 9 rodadas no Brasileirão.
3: Então
4: né?
3: Os dois estão perto. Então pode ser que não aconteça agora.
4: Pois é.
2: Mas para a gente fechar aqui, a Chapecoense São Paulo vai ser às 6h30.
4: Depois eu preciso falar do Brasileirão Feminino, que amanhã termina a primeira fase. Tem jogo no Morumbi, no Parque São Jorge.
2: Eu acho que dá para... Acho não. Dá para a gente falar do Brasileirão Feminino já de agora.
4: Agora? Então vamos lá. Bom, amanhã termina a primeira fase do Brasileirão Feminino e aí depois já são quartas de final, né? Classificam as 8 melhores colocadas, as equipes colocadas. Então o Corinthians lidera com os mesmos 38 pontos do São Paulo. E o São Paulo vem numa sequência de 6 vitórias consecutivas. E a diferença dessas equipes é o saldo de gols. O Corinthians tem 7 gols a mais do que o São Paulo. O único já definido com posição é o Palmeiras, que está na terceira posição. Não pode chegar na segunda do São Paulo, porque tem 2 vitórias a menos. E não pode ser alcançado pela Ferroviária. Então o Palmeiras está definido como terceiro colocado. Aí vem Ferroviária em quarto, Bahia em quinto, Cruzeiro em sexto, Flamengo em sétimo, Fluminense em oitavo. E aí, dessas equipes, nona o Grêmio, 10 Inter, 11 Bragantino, todas elas têm chance de se classificar para a próxima fase, menos o Santos, que é o 12º colocado, e aí tem 20 pontos. E aí tem a luta contra o rebaixamento ainda, porque Vitória e Botafogo estão na zona de rebaixamento, Botafogo tem 5 pontos, Vitória tem 7, mesmo número de pontos do América Mineiro, e o Juventude tem 10. Então, assim, essa parte de baixo também está super disputada. E aí todos os jogos amanhã vão ser às 6 da noite. Tem Flamengo e Galo no Luso Brasileiro, Grêmio e Botafogo no Francisco Novelletto, Juventude e Bahia no Alfredo Jaconi, Corinthians e Inter no Parque São Jorge, Ferroviário e Fluminense na Fonte Luminosa, Vitória e Santos no Barradão, Vitória vai lutar para não ser rebaixado, América Mineiro contra o Bragantino no Independência, o Coelho também, Cruzeiro e Palmeiras na Arena do Jacaré e no Morumbi, São Paulo e Misto. O Misto não tem chance de classificar, mas também não tem chance de cair. Então, todos esses jogos do Brasileirão Feminino amanhã, às 6 da noite, fechando a última rodada, que é a 17ª. No Campeonato Brasileiro Feminino é diferente o formato, né, do masculino, então é um turno só, e aí as 8 melhores equipes se classificam.
3: E o Juventude acho que não cai também, não, porque o saldo é menos 13.
4: Tem um saldo
3: menos. E o América, sei lá, gols, tem, né? 24.
4: São 9 de diferença.
3: É muita coisa.
2: E a gente vai ter também, a gente tá falando em briga contra o rebaixamento no Brasileirão Feminino, as vagas de acesso vão ser preenchidas, ou estão perto de ser preenchidas também. A gente tá nas quartas de final da Série A2.
4: Sim.
2: Esse final de semana, amanhã, a gente vai ter Itabirito e Sport lá em Minas Gerais. O primeiro jogo foi 0x0 no Recife. E vai ter Atlético Piauiense e o 3B da Amazônia. 3B da Amazônia, que foi um dos times que recentemente tiveram disputando a Série A1 do Brasileirão
3: Feminino. Sim, foi rebaixado acho que ano passado.
2: O 3B da Amazônia. O Atlético Piauiense venceu por 2x0 o jogo de ida. Aí as outras partidas são o Minas Brasília e Ação do Mato Grosso. O Minas Brasília, que apesar do nome, o Minas Brasília é de Brasília, é do Distrito Federal. Tem o Minas, mas é de Brasília. Mas é o que é o Minas de Brasília. Joga pelo empate depois de ter vencido por 1x0. E o Vasco joga podendo perder por um gol de diferença depois de ter vencido o Taubaté por 2x0.
4: E o Vasco tenta voltar, tenta subir depois de 10 anos.
2: Sim, tenta voltar à primeira, à divisão principal do Campeonato Brasileiro Feminino depois de 10 anos.
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2: Para a sexta etapa do campeonato 2026 da Copa Truck, a disputa pelo título chega bem parelha, principalmente na Super Truck Elite. A disputa entre Nick Jafone e Ricardo Álvares, além do Maicon Ronsen, está separada por apenas 17 pontos. Nick Jafone é o líder do campeonato com 140 pontos, 132 para Ricardo Álvares e 123 para o Maicon Ronsen. Não muito distante aparece Maurício Arias, o quarto colocado da competição, com 119 pontos. Na classe principal, a Super Truck Pro, Leandro Totti já tem uma vantagem um pouco mais destacada em relação ao vice-líder Danilo Dirani. São 154 pontos para o líder do campeonato contra 123 de Danilo Dirani. Felipe Giafone, campeão do ano passado, tem 108 pontos, aparece em terceiro lugar, seguido de Beto Monteiro com 101 pontos, Rafael Abate com 100 e Pedro Perdoncini com 99 pontos. Neste fim de semana, a etapa de Londrina, no Paraná, no Autódromo Internacional Ayrton Senna, em Londrina, terá transmissão ao vivo na tela da Band a partir do meio-dia. Ô, Aline Fanelli e Léo Fontes,
3: oi,
2: eu tava...
3: Diga.
4: Fala. Falou baixinho, né?
3: Faz segredo, né?
2: Não,
3: tem ninguém
2: não,
3: ouvindo,
2: não.
3: Pode falar.
4: Não, pode falar, vai.
2: Não, mas eu tava refletindo aqui a respeito da tabela do Campeonato Brasileiro. A situação dos times que estão logo acima da zona de rebaixamento. Grêmio, Internacional, e a gente não pode descartar aqui Santos e São Paulo. São Paulo está com 27 pontos, mas tem um jogo a menos em relação ao Remo, que está dentro da zona de rebaixamento.
3: Então, menos?
2: Um jogo a mais, quer dizer. É, o São Paulo tem um jogo a menos em relação ao Remo.
4: Sim.
2: São Paulo ainda vai enfrentar... Só que esse jogo a menos é um confronto direto, São Paulo e Santos. No caso do Grêmio, não é...
4: Mas não está marcado ainda, né?
2: Não, ainda não está marcado.
3: É. Vamos esperar os caras serem eliminados.
4: Você
3: deve ficar torcendo para os clubes serem eliminados para poder remarcar os jogos.
4: Na Copa do Brasil, São Paulo já está.
3: Então, o Santos não. Então
2: Se a turma for avançando, porque nesses jogos atrasados, acho que tem jogo do Flamengo no meio. Não, do Flamengo ou do Mirassol.
3: Do Flamengo e Mirassol.
4: Já foi, dia 2 de setembro.
3: Os dois foram eliminados. Aí a CBF falou, puta, graças a Deus, já posso marcar.
2: Mas vai ter do Botafogo. Eu vou recuperar aqui qual rodada tem os quatro jogos. São quatro partidas que estão atrasadas.
4: É aquela que foi agora depois da Copa.
2: Foi a segunda...
4: Eu acho que a 21ª, se
2: foi
4: não me
2: engano. Foi a segunda mão do playoff da Copa Sul-Americana. Foi por causa disso que adiaram essas quatro partidas. São Botafogo e Grêmio, São Paulo e Santos, Atlético Mineiro e Bragantino e Chapecoense e Vasco. Esses são os jogos aqui.
4: 21ª.
2: Acertei. 21ª rodada. Mas assim, não apenas Grêmio e Inter podem terminar na zona de rebaixamento. Com esses jogos a menos, mesmo São Paulo e Santos, que estão ali, o São Paulo está 4 pontos à frente do Mirassol e do Remo, que é o primeiro time fora da zona de rebaixamento, nesse pagamento de jogos, pode haver uma mudança de quadro também que não seja boa para eles.
3: Pode muito, né?
2: Para o São Paulo e para o Santos.
3: Não, para todos eles, né?
4: E para o São Paulo também não adianta nada ter vencido o Bolívar e também não iniciar uma recuperação, né? Porque muita gente fala, melhorou o ambiente. Sim, mas você precisa dar sequência, né?
3: Ah, sequência e outra coisa, né? O Campeonato Brasileiro está muito difícil, cara.
4: Sim.
3: As rodadas têm tido muitos empates, né? As equipes estão muito fechadas. No segundo turno, todo mundo melhora um pouco, porque tem janela, tem troca de técnico. Historicamente, a pontuação de quem está na liderança cai no segundo turno.
4: Começa a apertar ali a briga contra o rebaixamento, né?
3: Os jogos começam a ser muito decisivos, não pode mais perder e tal. Então, realmente é complicado, cara. E o São Paulo tem jogado bem, mas... Acho que eu ouvi você falando isso, né? O São Paulo sai na frente, mas sempre toma um gol no segundo tempo, né? Tem tido dificuldade para manter,
4: do
3: né?
4: Tempo. São, 80% dos gols do São Paulo... Eu tenho em algum lugar, peraí.
3: Eu escutei um dia na transmissão.
4: Abrir aqui.
3: Porque o São Paulo sai bem, sempre ganha o primeiro tempo lá.
2: Agora
3: o primeiro tempo, mas não ganha o jogo. Não adianta.
2: E aí tem o primeiro terço do segundo tempo, os primeiros 15 minutos.
4: Aqui. São Paulo levou 16 gols. O recorte do Brasileirão: 15 gols nos últimos 9 jogos do Brasileirão, que é essa sequência que o São Paulo não consegue vencer. 12 deles no segundo tempo. Isso que representa 80%.
3: Então, é complicado, né? Por que que tá acontecendo isso? Cansaço, mau preparo?
2: Desconcentração nos minutos iniciais?
3: Pode ser, né? Quanto o Bolívar tomou também, né? No segundo tempo tomou o gol. Tudo bem que ali o cara nunca mais...
4: Como.
3: Né?
4: Nunca mais ele vai acertar aquela bola, o Aspira.
2: Mas ali contra o Bolívar, essa sensação de déjà vu.
4: Que é uma coisa meio que vai levando a outra, né? Parece que todo jogo acontece a mesma coisa.
3: Isso, e foi uma coisa meio mental, né? Você entra e fala, ó, não posso tomar
4: gol. Posso tomar e
3: aí toma,
4: toma,
3: né? Porque parece que chama, né?
2: O que mudou ali a coisa, de fato, aquela mão na bola ali, o pênalti que acaba acontecendo, e foi um pênalti claro. Né, que gera o segundo gol para o São Paulo, ele muda o paradigma não apenas do placar do jogo, mas o paradigma mental de evitar o São Paulo cair naquela mesma espiral.
4: Sim. E aí depois tem o gol do Sabino, né, que foi uma jogada ensaiada. O gol do Sabino foi exatamente igual ao gol do Arboleda em La Paz, exatamente igual. E foi uma jogada ensaiada de acordo com as características do Bolívar.
3: Foi até vergonhoso pro Bolívar, né? Tomar dois gols iguais. Né? Pô, tomou um no primeiro jogo, não entendeu?
2: Não aprendeu com o erro. Por isso que tá eliminado.
3: Mas o São Paulo aproveitou muito bem, óbvio, né? Tem todo aí, o trabalho da comissão técnica, né? E o mérito para conseguir fazer essa jogada.
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2: E assim se encerra mais um Band News na área e estaremos juntos novamente na próxima segunda-feira a partir das 9h40 da noite pelo horário de Brasília. Aline Fanelli, bom descanso para você.
4: Valeu, eu estarei aqui amanhã no nosso plantão aqui na Band News FM. Então, até amanhã.
2: E o Independiente Del Valle virou.
4: Ah lá. Ufa, não zicou, hein?
2: 3-2 pro Independiente Del Valle.
7: Aí, aí,
2: um gol aos 48, outro aos 51 do segundo tempo.
4: Sua zica não valeu.
2: Não é possível, não é, não é possível.
4: Claro que é possível, possível é.
7: Sou um cara de muita sorte, não adianta.
2: Ó, não teremos...
7: Boca de caixão aqui é
4: 16
7: você,
4: vitórias, 13 vitórias consecutivas, então? 16?
2: Não, 15. Não, 14 vai pra 15 agora.
4: Meu Deus, 15,
2: 15, 15 vitórias consecutivas.
7: Se ele ganhar, né, porque pra passar, pegar o Flamengo, pode empatar, mas vai, se ganhar do Tolima, 16. Vai chegar lá no Flamengo com 17, 18 seguidas, hein?
4: É.
2: Ai, ai, ai. Valeu, Léo Fontes.
7: Valeu, um abraço. Eu volto na segunda também no Band News na área.
2: Beleza, estaremos juntos então no Band News na área na segunda-feira. Continue conosco.
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2: Agora 4 horas e 34 minutos, boa madrugada para você na audiência da Band News FM. Eu, Arthur Coelho, continuo por aqui também, te atualizando sobre as principais informações de tudo que acontece no Brasil e também no mundo. E claro, trazendo muita informação e dicas com os nossos colunistas.
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2: Doutor Álvaro Furtado, você acompanha ao longo da nossa programação e também você pode acessar nas nossas redes sociais para acompanhar as colunas no nosso YouTube e também no site bandnewsfm.com.br. Mas ainda falando sobre saúde, o infectologista do Hospital Paulistano Igor Moshiuchi fala sobre o dia D de multivacinação que será realizado hoje em todo o país. O médico conversou com Renan Suquevicius e Adriana Araújo no programa Entre Nós. A prioridade da campanha nacional é atualizar a carteira de vacinação de crianças e adolescentes menores de 15 anos com os postos de saúde abertos neste sábado e você acompanha agora.
10: Dia D, campanha de vacinação nesse sábado, né, em todo o país. Vamos saber a que vacinas a gente tem que observar, qual é o público-alvo, por que é importante ir nesse dia D, se vacinar. Nesse momento a gente vai conversar aqui na Band News FM com o Igor Macchiucci. Ele é médico infectologista do Hospital Paulistano. Eu agradeço imensamente a presença aqui para conversar com quem nos acompanha. Queria começar perguntando quem é o foco, quem deveria ficar atento a esse sábado de dia D de vacinação, Igor.
11: Acho que é doutor Igor Macchiucci, né?
10: Macchiucci, desculpa.
11: É isso, né, doutor?
12: Macchiucci, isso. É um nome um pouco diferente.
10: Eu sou o Suquevice.
12: É uma campanha de multivacinação, são mais de 20 vacinas oferecidas e é uma campanha para todo mundo, é para atualização de carteiras. Lembrando que vai ter a vacina de sarampo disponível, muito importante comparecer todos para essa vacinação. Mesmo quem já tomou as vacinas de sarampo pode tomar essa dose adicional. É uma estratégia do Ministério da Saúde para conter o avanço desta doença. E está aberta a todas as idades para atualização de carteira vacinal e adiantamento e também o de sarampo, que é adicional.
11: Era isso que eu queria perguntar, se o flow está aberto para todo mundo e para todas as vacinas, né? Porque a campanha do sarampo com essa dose extra é dos 6 meses aos 59 anos de idade. Mas, fora dessa faixa etária, os mais velhos podem e devem, se eles considerarem que eles têm alguma vacina em atraso. E sempre tem aquilo, né, doutor? A gente chega no posto achando que tá indo para tomar a vacina do sarampo, chega lá e descobre que tem alguma vencida. Tem vacina de tétano, tem vacina para outras doenças, né?
12: Tem de pneumonia, tem de tétano, tem todas as vacinas do calendário que estão disponíveis, são mais de 20 vacinas disponíveis, então muito importante comparecer. E às vezes a gente foca muito apenas na vacina do sarampo, mas tem outras vacinas, outras doenças imunopreveníveis por meio da vacina. E muitas das doenças que a vacina previne, a vacina é a melhor forma de prevenir a doença. Então o sarampo, a melhor forma de prevenir o sarampo é a vacina. Tétano, a melhor forma de prevenir tétano é a vacinação. Então, muito importante comparecer, levar suas carteirinhas para essa possível atualização, aberta a todas as idades, aí, de acordo com a faixa de idade, vai ser oferecidas as vacinas necessárias, indicadas para aquela faixa, aquela condição da pessoa.
10: É importante esse alerta. As UBSs, que geralmente costumam ficar fechadas aos sábados, também estarão abertas, além das UBSs integradas, né, que ficam abertas no fim de semana, no sábado, para fazer esse reforço. Tem participação das pessoas que estão na nossa audiência. O doutor Eugênio pergunta, imunossuprimidos têm restrição à vacina do sarampo? Não podem tomar?
12: Sim, imunossuprimidos têm restrição. Vai depender da imunossupressão, imunossupressões maiores têm restrição. Então, por isso que é importante as pessoas se vacinarem, porque existem algumas pessoas que não poderão tomar vacinas, entre elas imunossuprimidos. Então, quanto mais pessoas vacinadas, maior criam barreiras para essa doença se propagar. E aqueles que não podem, por acaso, se vacinar, são protegidos pelas pessoas em volta. A vacina não é uma medida de proteção apenas individual, é uma medida de proteção coletiva, e ele funciona como um pacto coletivo. Quanto mais pessoas aderirem à vacinação, mais a população está protegida contra aquela doença que a vacina foi desenhada e projetada.
11: O doutor Igor, eu vou terminar com uma pergunta do ouvinte Wagner, que talvez seja algo que passe na cabeça de muitos ouvintes que estão com a gente agora. Ele escreveu para a gente assim: tenho 46 anos e acho que já tomei todas as vacinas que eu precisava tomar. Acho que as pessoas depois que vão ficando mais velhas, não, 46 não está velho, mas assim, depois dos 40, você fala assim, acho que eu já estou vacinado contra tudo. Mas não é assim, né? Tem vacinas que a gente tem que depois tomar novamente, né? Dá alguns exemplos para a gente ficar atento à carteirinha.
12: A vacina melhor exemplo é de tétano, que a gente toma ali na infância, toma adolescente, mas é uma vacina que a cada 10 anos tem que retomar, porque a quantidade de defesa do corpo, de estímulo de anticorpos, vai se decaindo muito após 10 anos. Tem uma certa decaimento após 5 anos, mas você fica protegido. Após 10 anos, tem uma queda mais importante. Então, após 10 anos, você precisa ter essa nova dose de vacina para estar com anticorpos suficientes para que, se tiver algum acidente grave, tiver contato com o tétano, não evoluir para uma doença do tétano, que é uma doença extremamente grave, que tratamentos, e mesmo que sejam iniciais, muitas vezes traz sequelas, e ela é prevenível com vacina. E às vezes a gente realmente esquece, na infância eu tomei tudo, não preciso mais tomar mais nada, mas lembrar que existem doenças, vacinas que são tomadas de tempos em tempos E para saber isso, leva carteirinhas, vão olhar a carteira, ver o que é que falta. Tem vacinas novas que são lançadas, e algumas vacinas novas entraram no calendário que não tinha outros momentos atrás, e às vezes a pessoa já consegue tomar.
10: Muito bem.
11: É isso. Gente... E se não tem a carteirinha, vai assim mesmo, porque vai ter o seu registro
12: assim
11: lá, pelo
12: mesmo.
11: Menos
12: se não
11: das
12: tem
11: últimas.
12: Vai assim mesmo.
11: É, pelo menos das últimas vai ter.
12: Vou atualizando as últimas.
11: É
12: e
11: isso.
12: Existe uma coisa muito legal hoje, que a sua carteirinha ela vai sendo levada para um sistema compartilhado do Ministério da Saúde. Então, as novas vão entrando lá e vão saber que você já tem.
11: Tá certo.
10: Dr. Igor Mokiuchi, conversando com a gente, é médico infectologista do Hospital Paulistano. Muito obrigado, viu, pela clareza.
11: Bom trabalho.
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10: Agora, 4 horas e 43 minutos, o ex-embaixador do Brasil nos Estados Unidos é presidente do Instituto de Relações Internacionais e Comércio Exterior, Rubens Barbosa, analisa o avanço das negociações entre Estados Unidos e Brasil com relação às tarifas comerciais que passaram a valer no último dia 6 de agosto. Para ele, o Brasil precisa adotar uma postura um pouco mais amigável e ceder para que a conversa continue. Barbosa avalia que aplicar a lei de reciprocidade não é o melhor caminho.
21: O presidente Trump é totalmente imprevisível, é totalmente fora da imagem, né, de um presidente da República. Isso, as coisas que ele está fazendo, né, essa última que ele fez, declarando o Estreito de Hormuz como território americano, isso é inconcebível, né, na boca de um presidente da República. Então, nós temos que reconhecer que estamos lidando com uma pessoa imprevisível, autoritária, arbitrária, que decide por sua própria vontade, como ele disse, sem levar em consideração o direito internacional. Essa aqui é a realidade. Não adianta a gente querer ser razoável, jogar de acordo com as regras do comércio internacional, da segurança e das Nações Unidas, quando isso já acabou. Nós estamos num outro mundo, entendeu?
10: Os casos de feminicídio no Brasil caem 3,2% nos primeiros 7 meses de 2026, com 848 registros contra 876 no mesmo período de 2025, segundo dados do Sistema Nacional de Informações de Segurança Pública. Rondônia registrou a maior queda de mais de 64% e, ao todo, 14 estados reduziram os índices. Apesar da melhora, os números seguem em patamares que exigem um alerta contínuo. O dado contrasta com 2025, quando o Brasil bateu o recorde histórico de feminicídios com 1.571 mulheres assassinadas.
14: alta de 4% em relação ao ano anterior. O assunto agora é o Corinthians, fala Yuri Queiroga.
2: Após voltar a campo pelo Corinthians e dar assistência para o gol da classificação às quartas de final da Copa Libertadores, o atacante Memphis Depay divulga um novo clipe com várias referências ao clube. Entre elas, está uma imagem feita com inteligência artificial simulando o Parque São Jorge, sede social e administrativa, pegando fogo. Na letra da música, o holandês menciona o processo para a renovação de contrato e critica dirigentes, como no trecho em que diz, abre aspas, "Eu tenho um vice presidente que agora é meu inimigo", fecha aspas. A referência supostamente seria a Armando Mendonça, vice de Osmar Stable. Neste sábado, o Corinthians viaja ao Paraná para enfrentar o Coritiba pela 24ª rodada do Brasileirão. A bola rola amanhã às 7h30 da noite no estádio Couto Pereira.
14: O ex-embaixador dos Estados Unidos em Washington, Rubens Barbosa, classifica como positiva a ligação entre Lula e Donald Trump. Os dois conversaram nesta sexta-feira por mais de uma hora. O diplomata falou sobre o assunto com Adriana Araújo e Renan Suquevicius.
10: Conversa aqui na Band News FM com Rubens Barbosa, ex-embaixador do Brasil nos Estados Unidos e presidente do Instituto de Relações Internacionais e Comércio Exterior. Dessa conversa por telefone que aconteceu entre os presidentes Donald Trump e Luiz Inácio Lula da Silva, as tarifas aplicadas pelos Estados Unidos ao Brasil foram tema dessa conversa, de acordo com o Palácio do Planalto. Eu queria dar boas-vindas para o senhor e pedir uma avaliação dessa conversa, do que se sabe até agora, expectativas do que pode vir adiante depois dessa conversa dos dois.
21: Boa tarde, obrigado aí pelo convite. Olha, eu acho que foi um passo positivo, viu? Porque não adianta a gente ficar reclamando, criticando, impondo retribuição ao tarifaço americano sem estar conversando com eles. Eu acho que essa conversa foi importante. Se tratou do contencioso comercial, deve ter sido tratado também essa questão da reciprocidade, não é? Que o governo brasileiro iniciou um processo, né, até o fim do ano, para, de alguma maneira, colocar algum obstáculo a produtos brasileiros aqui nos Estados Unidos, se isso vai valer, se não vai valer. Eu acho que esse foi um objeto da conversa também. E o outro ponto positivo foi discutir com os Estados Unidos, não a questão especificamente da classificação como terroristas dos grupos de crime organizado aqui no Brasil, mas estabelecer bases para uma cooperação entre os Estados Unidos e o Brasil na área de informação, de inteligência, para que o governo brasileiro possa estar melhor equipado para combater o crime organizado. Eu acho que foi importante, ficou decidido que as equipes técnicas entrariam novamente em função. Eu acho que deve haver, do lado brasileiro, uma disposição para negociar. Essa discussão que foi colocada na nota do Palácio do Planalto, que o presidente Lula criticou ao presidente Trump, essas medidas que foram colocadas, porque as justificativas foram injustas, não eram razoáveis. Isso tudo é para fim de consumo interno, porque não houve uma negociação, houve uma investigação no âmbito da Lei 301 do Comércio Exterior Americano, e essa investigação não levou em consideração os argumentos que foram apresentados, porque era uma decisão política de, depois dessa investigação, que é unilateral, né, fosse imposta as tarifas, como aconteceu com os 25% e depois com 12,5%. Então, agora temos que deixar de lado a retórica e efetivamente o governo brasileiro se dispor a negociar com os Estados Unidos esse contencioso comercial para redução das tarifas e para inclusão de novos produtos na lista de exceção.
11: Embaixador Adriana, agora falando com o senhor, muito obrigada por estar falando com a gente. Só fazendo um resumo muito breve aqui para o nosso ouvinte, que talvez possa não ter acompanhado aí o detalhe da conversa, dessa nota que o governo brasileiro divulgou após a conversa de Donald Trump com Lula. Essa conversa durou 1h20, e após a conversa o governo faz ali, divulga o que considerou mais relevante dessa conversa. É a versão do governo brasileiro sobre o que aconteceu nesse telefonema. E aí disseram que foi um tom amistoso, cordial, e que o presidente americano Donald Trump demonstrou interesse em manter as negociações abertas e conversar sobre a questão tarifária, que digamos que é o assunto número um de vários que foram tratados, é o assunto número um. O presidente Lula, então, teria dito para ele que as alegações usadas para taxar o Brasil são infundadas e que ele teria se mostrado receptivo aí para continuar negociando. E é nesse ponto que eu quero fazer uma pergunta para o senhor. Porque, embaixador, esse momento de que os dois lados estão dispostos a continuar negociando, a química existe, isso a gente já viu em outros momentos. E o mais importante deles foi quando o presidente Lula foi aos Estados Unidos, que ao sair deu uma longa entrevista, e o próprio presidente americano também divulgou informações pela internet de que os canais estavam abertos. E, no entanto, depois a gente viu uma reversão total desse cenário. Então, o quanto a gente acredita, embaixador, e eu queria, pela sua experiência, como é que a gente lê esse momento, que traz uma esperança de porta aberta para negociação, mas o passado recente mostra que, rapidamente, o cenário piorou depois da ida do presidente aos Estados Unidos.
21: Olha, como você acentuou, estamos falando, eles falaram de negociação. A sessão 301, com a investigação que levou à imposição das tarifas, era uma coisa precificada. Os Estados Unidos iam colocar as tarifas de qualquer maneira. É um ato de força, é ilegal, é injusto, tudo que você quiser. Mas é uma decisão de força americana. Que ele fez isso contra todos os países, não foi só com relação ao Brasil. Então, agora, se houver efetivamente interesse do ponto de vista do Brasil de negociar com os Estados Unidos, nós temos que apresentar propostas concretas. Não basta a gente dizer que a oferta americana de abrir o mercado para produtos químicos, para produtos daqui e dali, e que isso é inaceitável, porque nós não vamos abrir o mercado unilateralmente para o governo americano. Isso não é solução na negociação. Se eles apresentarem de novo essa política, essa demanda unilateral, o governo brasileiro vai ter que apresentar uma contraproposta. Não basta dizer que isso é inaceitável. Então, quando a gente fala de negociação, significa que você vai colocar na mesa as suas demandas, que seriam, né, o aumento da lista de exceção e a rebaixa tarifária, e vai colocar na mesa também as concessões que o Brasil vai fazer. Nós não vamos conseguir avançar se a gente não fizer concessões. Todos os países estão fazendo isso. Vocês viram agora recentemente, o Canadá, o governo americano, suspendeu 50% de tarifas sobre produtos importantes, inclusive bebidas, que é uma das principais, um dos principais itens de exportação do Canadá para os Estados Unidos, porque o Canadá negociou, cedeu em certas coisas no mercado automobilístico. Enfim, a negociação significa conceder e receber. É isso que nós não fizemos nesse ano todo, durante os entendimentos que levaram às tarifas de 25% e 12,5%, porque isso não era uma negociação, era uma investigação. E o governo brasileiro não se dispôs a negociar efetivamente com concessões. Sim. Em áreas comerciais e outras áreas com os americanos.
11: Agora, embaixador, quando o senhor fala de concessões, negociação implica que os dois lados têm que ceder. O que o senhor acha que o governo brasileiro deveria ceder? Qual seria o ponto crucial para fazer os Estados Unidos sentarem à mesa, de fato, para negociar e permanecerem nessa mesa? Qual é a oferta que o Brasil deveria fazer? É com etanol? É com minerais críticos, terras raras? O que, que é crucial hoje nessa negociação, nessa conversa?
21: Olha, pelas informações que a gente tem vazadas lá do lado americano, por meio dos empresários, esses dois itens que você mencionou são itens cruciais. Quer dizer, o Brasil se recusou até aqui a fazer qualquer concessão na área do etanol. Aí nós temos que ver se vamos continuar mantendo essa posição ou se a gente está disposto a fazer concessão. Você sabe que no Reino Unido, os Estados Unidos negociaram com o Reino Unido uma rebaixa tarifária, que foi substancial, de 25% passou para 10%. um dos itens que o Reino Unido cedeu foi justamente no etanol. Entendeu? O etanol pode ser ou pode não ser, pode ser outra questão qualquer. Como é que a gente faz com essa questão dos minerais críticos? Como é que a gente vai negociar? Vamos negociar exportação, vamos pedir investimentos aqui. Nós temos que ter uma posição de negociação. E pode ser, pode ter outras áreas. O governo deve ter feito um levantamento de áreas que interessam aos Estados Unidos e que estão fechadas aqui no Brasil. Apesar de os principais produtos americanos exportados para o Brasil entram aqui com tarifa zero, há outros, muitos outros produtos que estão com barreiras tarifárias muito altas e nós vamos ter que, realisticamente, negociar isso para poder obter do lado americano concessões também que beneficiam as empresas e os produtos brasileiros.
10: Agora, embaixador, esse cenário é muito particular com a proximidade das eleições, né? A gente tem um presidente aí que está concorrendo à reeleição e participando dessas conversas. As tratativas das equipes técnicas correm paralelas a tudo isso que está acontecendo ou pode haver algum tipo de interferência na análise do senhor?
21: Olha, eu acho que essas negociações vão ser levadas a efeito depois das eleições, entendeu? Não dá. Você pode ter conversas técnicas, preparando o terreno daqui até novembro, mas as decisões vão ser anunciadas, eu acho, somente depois das eleições, porque o clima eleitoral dificulta, né, uma negociação em que o Brasil vai ter que fazer concessões. Isso não é ceder, não é a questão da perda da soberania. Isso é uma negociação. Todos os países fizeram negociação. Nenhum país, até hoje, colocou essa questão da reciprocidade na negociação, na mesa com os Estados Unidos. Vamos ver se a gente vai manter isso, né? Se a gente retirar essa questão da reciprocidade, já é um gesto, entendeu? De negociação. Então, nós vamos ter que ver, acompanhar as conversas, mas eu acho que as decisões só vão ser anunciadas depois das eleições.
11: Embaixador, para a gente concluir, o presidente americano Donald Trump tem um jeito, digamos, todo particular de se relacionar não só com o país, com o Brasil, mas com o mundo, né? Com diversos outros países. Eu acho que as diplomacias mundo afora, o senhor pode dizer muito, obviamente, muito melhor do que eu, mas as diplomacias mundo afora estão ali tentando encontrar uma maneira de lidar com esse presidente que, enfim, que palavra a gente usa para dizer? Uma palavra diplomática, um presidente complexo, digamos assim. Um presidente com características muito particulares no jeito de levar negociações diplomáticas que até então seguiam ali um rito já estabelecido, uma maneira de negociar mais estabelecida. Como é que lida com um presidente como esse que é o Donald Trump? Que palavra a gente usa para descrever esse presidente, embaixador?
21: Você está sendo muito diplomático aí, dizendo que o presidente Trump... O presidente Trump é totalmente imprevisível, é totalmente fora da imagem, né, de um presidente da República. Isso, as coisas que ele está fazendo, né, essa última que ele fez, declarando o Estreito de Hormuz como território americano, isso é inconcebível, né, na boca de um presidente da República. Então, nós temos que reconhecer que estamos lidando com uma pessoa imprevisível, autoritária, arbitrária, que decide por sua própria vontade, como ele disse, sem levar em consideração o direito internacional. Essa aqui é a realidade. Não adianta a gente querer ser razoável, jogar de acordo com as regras do comércio internacional, da segurança e das Nações Unidas, quando isso já acabou. Nós estamos num outro mundo, entendeu? Segundo a nota da presidência, o presidente mencionou a questão do Conselho de Segurança, mencionou a questão da guerra da Ucrânia, a questão de Gaza. Isso aí o Brasil não tem força para influir, entendeu? Nós temos que concentrar nessas conversas, dada a imprevisibilidade do governante americano, naquilo que interessa especificamente ao Brasil e conseguir dele que haja abertura de uma porta, porque o Departamento de Estado, com o Marco Rubio, por questões ideológicas, está muito contrária ao Brasil, às ações do governo brasileiro. Então, nós temos que encontrar, eu acho que esse telefonema foi importante, porque abriu de novo um canal de comunicação que estava fechado há meses, que a Casa Branca não se comunicava com o Palácio do Planalto e vice-versa. Agora, o Palácio do Planalto conseguiu abrir novamente um canal de comunicações. Eu acho que isso é importante e isso tem que ser cultivado. Agora, temos que ser realistas. Nós não temos força para impor aos Estados Unidos isso ou aquilo, entendeu? Temos que negociar como fizeram todos os outros países do mundo, com exceção da China, no começo, que retaliou os Estados Unidos. Não houve nenhum outro país do mundo que colocou medidas de reciprocidade em relação aos Estados Unidos. Então, nós temos que jogar de acordo com as regras do jogo, novo jogo, né? E com a imprevisibilidade do governo Trump.
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22: A nossa ouvinte Júlia, lá de Campinas, escreve fazendo a seguinte pergunta. Mano, por que o olho da cabra tem aquela pupila comprida? Por que que ela é tão diferente, esquisito? Ô Júlia, olhe para os olhos dos animais e você consegue descobrir um monte de coisa sobre a maneira como eles vivem. Eu acho sensacional. Cabras, ovelhas e vários outros animais que são frequentemente presas possuem pupilas alongadas horizontalmente. E isso oferece para eles uma enorme vantagem. É um campo de visão muito mais amplo ao redor do animal. Imagine uma cabra pastando. Enquanto está com a cabeça baixada comendo, ela precisa continuar procurando possíveis predadores. Uma visão panorâmica ajuda e muito nessa hora. Agora, compare com muitos predadores. Gatos, por exemplo, podem apresentar pupilas mais verticalizadas. Além disso, predadores frequentemente possuem os olhos mais direcionados para frente, favorecendo a sobreposição dos campos visuais e a percepção de profundidade, ou seja, muito útil para calcular a distância de um salto, de um ataque. Já muitos animais que são presas, eles possuem os olhos posicionados lateralmente na cabeça, e isso aumenta e muito essa capacidade de perceber o que está acontecendo no campo dele de visão. Existe um detalhe ainda mais legal nas cabras. Conforme elas abaixam a cabeça para pastar, os olhos conseguem realizar movimentos que ajudam a manter essas pupilas aproximadamente alinhadas com o horizonte. Então, aquela pupila estranha não é um defeito, é uma solução evolutiva para um problema fundamental. Como continuar comendo sem deixar de observar quem pode estar querendo comê-la, entendeu? Você tem dúvidas? Mande um e-mail para elbicho@bandnewsfm.com.br ou então, no meu Instagram, Manu Carsten. Participe, eu espero você. 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
23: Agora, 5 horas e 5 minutos. Uma ótima madrugada para você na audiência da Band News FM. Muito prazer. Eu sou Arthur Coelho, sigo por aqui te atualizando de tudo o que acontece no Brasil e também no mundo. Obrigado você que nos acompanha também pela Fast TV na TV Samsung, na TCL e também nas TVs LG. Vamos, portanto, aos destaques de momento neste sabadão, 22 de agosto de 2026. A gente começa este jornal destacando que o presidente Lula liga para Donald Trump para discutir as tarifas americanas impostas ao Brasil. Os detalhes com o Leandro Aslan.
0: O presidente Luiz Inácio Lula da Silva e o presidente dos Estados Unidos, Donald Trump, concordaram durante uma conversa por telefone nesta sexta-feira que as equipes técnicas dos dois países devem continuar as negociações sobre o tarifaço. A ligação durou cerca de 1 hora e 20 minutos e, segundo o Palácio do Planalto, o diálogo foi amistoso e cordial. Durante a conversa, Lula voltou a afirmar que considera infundadas as justificativas apresentadas pelo governo norte-americano para a aplicação das tarifas sobre produtos brasileiros. Uma nova reunião entre representantes do Brasil e dos Estados Unidos deve ser realizada na próxima semana.
23: Durante a agenda em Belo Horizonte, Lula também falou

0: força da ONU, são cinco pessoas, é Inglaterra, França, China, Estados Unidos e Rússia, e tem guerra para tudo quanto é lado. Por que você não se reúne e não acaba com isso?
1: Nos outros assuntos, o Ministério Público de São Paulo anula a questão de um concurso que não considerava o caso de uma mulher grávida assassinada pelo ex-companheiro como feminicídio. A anulação aconteceu depois de uma reportagem da Band gerar repercussão nacional e mais de 160 candidatos entrarem com recurso. A banca havia classificado o crime apenas como homicídio qualificado. O próprio procurador responsável pelo enunciado propôs a anulação depois de protestos de entidades de classe. E o Ministério Público reconheceu que a entidade inicial divergia da diretriz institucional de combate à violência de gênero adotada pelo órgão. O assunto agora é o futebol, porque Bahia e Vitória se enfrentam neste domingo em Salvador. Conta tudo, João Marcos Moura.
2: No próximo domingo, Bahia e Vitória entram em campo no Barradão às 4 da tarde pelo Bavi 508, válido pelo Campeonato Brasileiro. O tricolor vem de um empate em 3-3 com a Chapecoense e soma 34 pontos na tabela. O único desfalque é o atacante Ademir, que está lesionado. Já o rubro-negro chega para o confronto embalado após vencer o Botafogo por 1-0. Além disso, o time de Jair Ventura conta com os números como mandante a favor, já que tem quase 80% de aproveitamento na temporada.
3: Band News Tempo. O fim de semana começa com a massa de ar polar já estabelecida sobre o centro-sul, enquanto a frente fria se afasta gradualmente. Isso significa menos temporais e um sábado marcado principalmente por frio e tempo seco. No sul, o amanhecer será gelado. Porto Alegre pode registrar mínima de 6 graus, Curitiba 8 e Florianópolis 13. Durante a tarde, as máximas vão continuar baixas. Apenas 14 graus em Porto Alegre, 16 em Florianópolis e 19 em Curitiba. No sudeste, o resfriamento também aparece. São Paulo terá temperaturas variando entre 12 e 22 graus, enquanto no Rio de Janeiro, a máxima cai para 24. Vitória também terá um tempo mais ameno, com máxima de 25. E em Minas Gerais, a queda é mais gradual. Em Belo Horizonte, ainda teremos máxima de 29 graus, uma tarde um pouquinho mais quente em relação aos outros estados da região. No centro-oeste, o ar frio influencia principalmente Mato Grosso do Sul, setores de Mato Grosso e mais ao norte, o tempo vai continuar seco. No norte do país, permanece a friagem no Acre e em Rondônia, enquanto no nordeste, a chuva diminui na costa e o interior continua quente e seco. Depois do frio do fim de semana, as temperaturas começam a subir novamente no centro-sul. Aline Araújo, da Climatempo.

0: 5:11, o âncora do Jornal da Band, do Band News, no meio do dia, Eduardo Oneg, comenta a discussão no Supremo Tribunal Federal em torno da volta da necessidade de diploma para quem pretende trabalhar com jornalismo. O comentarista critica a iniciativa do ministro Flávio Dino, que na avaliação dele usa a pauta para desviar o foco das explicações que ainda deve sobre as denúncias que um jornalista publicou. Vamos acompanhar.
1: Queria começar por um assunto, que é a incrível capacidade, mas assim, sem limites, das autoridades de, diante de uma discussão absolutamente constrangedora, ou diante da necessidade de dar uma explicação que envolve um fato constrangedor, estou falando constrangedor, eu não estou falando criminoso, estou falando constrangedor, mas do constrangedor ao criminoso, mas já no constrangedor, surge um fato constrangedor, o que a autoridade faz? Tem lá uma controvérsia, está sendo questionada, tem uma situação incômoda, algo que ela deveria explicar? Manobra diversionista. Manobra diversionista, a palavra é feia, mas a manobra diversionista é o seguinte, cria uma discussão de ocasião,

0: dar um jeito de inventar um debate que pareça nobre, que pareça profundo, que pareça ser superior ao tema que te constrange. Está acontecendo isso agora no Supremo Tribunal Federal. Exatamente nesse momento está acontecendo no Supremo Tribunal Federal. Como eu estou falando que está acontecendo no Supremo Tribunal Federal, você fica meio perdido, porque está acontecendo tanta coisa no Supremo Tribunal Federal. Aliás, o Supremo Tribunal Federal é tão agitado. O Supremo Tribunal Federal fez tantas coisas nos últimos anos, o Supremo Tribunal Federal ganhou um protagonismo tão grande nos últimos anos, que quando você diz que algo está acontecendo no Supremo Tribunal Federal, você nem sabe do que eu estou falando, porque é um monte de coisa que está acontecendo. Mas o que eu estou falando? O ministro Flávio Dino foi tema de uma série de postagens no blog de um jornalista do Maranhão. Pacífico é um blog de jornalismo. Você pode admirar o jornalista, você pode desprezar o jornalista, você pode odiar o jornalista, mas ele é jornalista e exerce a profissão desde 2015. Registrado no Ministério do Trabalho. Jornalista, acabou. Ah, mas eu não gosto dele. Ele não é respeitável. Nunca ouvi falar. Xiii, anda com uma gente estranha. Xiii, parece que está a serviço de pessoas esquisitas. Xiii, não sei não. Bom, esse xiii, não sei não, publicou um conjunto de informações no blog dele. Tem documento. Tem fotos. Tem dados. Tem citação de legislação. É tão profundo o material que tem gente que diz que não foi ele. Alguém passou. Em geral, alguém passa mesmo. Em geral, é assim que funciona. O jornalista vai buscar aquilo que ele não conhecia, com quem conhece, e passa a estudar o assunto e publica. Não porque ele estava um dia debaixo de uma árvore, caiu uma maçã, e ele teve um brilho. Não, alguém passa a informação. O jornalismo é isso. Eu costumo dizer que jornalismo investigativo é aquele que você não sabe como foi feito. Você não sabe como foi feito, é investigativo. Mas, basicamente, jornalismo, ele contém duas palavras, T, O e acento, que é o jornalismo TO. Você está conversando com uma pessoa, ela te dá um documento, ela te dá uma informação, ela te dá uma entrevista, TO. E você faz uma avaliação. Às vezes você vai atrás, porque alguém, TO, te deu uma informação, você vai atrás de uma outra pessoa que, TO, te dá um documento. O jornalismo não pode roubar documentos. O jornalismo não pode fabricar documentos. O jornalismo não faz grampo. O jornalismo não pode chamar alguém para depor. Venha cá às tantas horas no meu escritório para tomar seu depoimento a termo. Não pode fazer isso. Isso que faz a polícia. E o jornalista, para quem passaram informações, afirmou, demonstrou documentos, dizendo o seguinte: o ministro Flávio Dino, do Supremo Tribunal Federal, que tem um carro como ex-governador, usa, família dele, um carro do Tribunal de Justiça do Maranhão, comprado com dinheiro de um fundo, criado para servir exclusivamente ao Tribunal de Justiça do Maranhão. Ele publicou isso. O Supremo disse que tinha um acordo com o Tribunal de Justiça. O acordo, o jornalista mostrou, tem lá o documento, não fala em carro. Passou a falar de carro depois que ele publicou. E diante desse constrangimento, que não é um crime, o Flávio Dino não está sendo acusado de crime algum, mas é aquilo que eu digo. Basta o constrangimento e a autoridade intocável, a autoridade suprema, resolve reagir. Poderia reagir. Reagir se explicando, reagir contando, reagir desmentindo, reagir mostrando documentos, reagir dando sua interpretação, reagir pedindo desculpa, reagir de qualquer jeito, processando o jornalista. Olha, o que você fez é um absurdo, processa o jornalista. Pede para ele publicar um desmentido, mas não. Jogaram a Polícia Federal em cima do sujeito, quebraram o sigilo dele. Portanto, o sigilo de informação que foi criado para ser uma garantia constitucional, deixa de fazer sentido, porque se você pode quebrar, e aí a partir do momento que você quebra, fruto da árvore podre, as informações obtidas depois disso não tem serventia. Mas não é disso que eu vou falar. É que, associada a essa discussão da quebra de sigilo, passaram, suas excelências, a discutir a necessidade da volta do diploma do jornalismo como uma obrigação para o exercício da profissão jornalística. Algo que foi eliminado como exigência em 2009. E é de se perguntar se o carro do ministro Flávio Dino seria ou não usado, as fotos mostradas seriam ou não obtidas, e se o exercício do jornalismo com o diploma de jornalista, se isso eliminaria o constrangimento do ministro Flávio Dino. Só se ele tentar fazer a gente acreditar que, quantitativamente, com um número menor de pessoas praticando jornalismo, a chance de alguém ir atrás dele diminui. Mas foram. Foram. E quem foi atrás dele não foi um jornalista. Quem foi atrás dele foi uma fonte do jornalista. Foi alguém que ficou sabendo disso e passou para o jornalista. Então vamos pedir diploma de jornalismo para as fontes daqui a pouco. Mas o fato é que essa discussão envolveu a volta da regulamentação da profissão. Flávio Dino argumentou que qualquer um que tem um blog agora, qualquer blogueiro, se apresenta como jornalista, o sujeito está na rede social, invoca a liberdade de imprensa, produz ofensa e desinformação, como se o jornalista ou o não jornalista não fossem humanos capazes de acertar e errar. Então, o jornalista pode produzir uma ofensa e uma desinformação, o não jornalista também. A profissão regulamentada e o diploma profissional não impede o jornalista de errar ou de agir de má fé. Não tem como. O médico tem um diploma e pode agir de má fé. Um engenheiro pode agir de má fé. Um advogado pode agir de má fé. Um magistrado pode agir de má fé. Então, má fé não é algo que se elimina com um diploma. Esse assunto é interessante porque a primeira pergunta é, afinal, quem é jornalista? Aquele que estudou jornalismo ou aquele que faz jornalismo? Né? Primeiro, é uma questão objetiva. Um sujeito pode estudar jornalismo durante muito tempo, ou pelo tempo que a faculdade manda, fazer pós-graduação, etc., e trabalhar com outra coisa. E pode ter um sujeito que se formou em economia, direito, história, e medicina, e trabalha como jornalismo. Qual dos dois tem que seguir a cartilha do jornalismo? O jornalista que é dono de um café ou o historiador que exerce o jornalismo? As regras do jornalismo, elas têm que ser cumpridas. Não porque existe uma profissão regulamentada, mas porque existe uma regra para que aquilo seja considerado jornalismo. Começa que não pode ser ficção. Então, se algo está sendo dito, aquilo tem que ser verdade. Ou tem que ser resultado da busca da verdade. Resultado do compromisso em buscar a verdade. Não em publicar a verdade, mas em buscar a verdade. Você pode errar, desde que esteja buscando a verdade. E se você estiver buscando a verdade, você ajude de boa fé. Mas o fato é, os documentos que mostram um acordo que não existia e passou a existir depois da publicação do blog, eles existem. As fotografias são reais, mas isso o Flávio Dino não achou tão importante discutir. Achou mais importante sugerir que o jornalista praticou stalking, que é como você classifica o crime do perseguidor contumaz, daquele que constrange, daquele que ameaça. E a profissão do jornalismo pressupõe, muitas vezes, você diz, imagina, o sujeito tá numa saidinha, ou então ele tem que ficar em casa, e você pode ficar na porta da casa dele para ver se ele ficou em casa ou não. Isso é stalking? Ou é jornalismo, né? Mas, enfim, o fato é, em que momento um certificado passa a poder proibir o exercício de uma profissão para aqueles que não o possuem? Essa é a questão. As universidades, elas surgiram lá no século XI. Você pega lá atrás, você vai encontrar as faculdades, Bolonha, Oxford. E aí você vai ver o seguinte, estudava-se o quê? Direito, medicina, teologia, artes. Artes não era desenho. Eu até deveria fazer uma faculdade de arte para ver se consigo aprender a desenhar alguma coisa, mas não é isso. A arte era gramática, retórica, dialética. A arte era aritmética, era geometria, era música, era astronomia. Isso era arte. Com o propósito de quem estudava aprender. A primeira coisa que você faz numa universidade, o objetivo é aprender. E o segundo, desenvolver instrumentos e capacidades para poder exercer uma profissão. Um sujeito que aprendia retórica, ele seguramente se qualificava para argumentar melhor, o que não impedia alguém de argumentar sem ter estudado retórica. O mesmo vale para a gramática. O domínio da gramática melhorava por aqueles que estudavam gramática, o que não impedia que alguém escrevesse, falasse, fizesse discursos. Mesma coisa para a dialética. Então, a universidade ela não nasceu para produzir permissões, e sim conhecimento. Isso é o início, não é você transformar aquilo num feudo. Só pode exercer a profissão aquele que, né? Agora, da universidade nasce o diploma. O que é o diploma? O diploma é um certificado. Olha, atesto para os devidos fins que, tendo estudado medicina, esse sujeito é médico. E, se ele tem um diploma, eu não preciso perguntar se ele estudou farmacologia, fisiologia, anatomia. Estudou, porque ele tem um diploma de medicina. E aquele diploma de medicina, ele cumpre as exigências do MEC. Então, ele estudou aquilo, né? O sujeito fez engenharia? Bom, eu sei que ele estudou cálculo, eu sei que ele fez uma série de coisas, eu sei que ele sabe um monte de coisa, basta eu ver que ele tem um diploma. Não estou falando que ele tem um diploma de uma universidade de qualidade, de uma faculdade de bom padrão ou mau padrão, mas eu sei que o basicão ele fez. Então, o diploma é uma instituição, é um documento expedido por uma instituição reconhecida, autorizada, que certifica que o sujeito estudou aquele assunto. Então, saímos do estudei e provo que estudei. Tem um documento. Mas entre eu provar que estudei, estou certificado, e o jornalismo vai um passo grande. Por quê? Não faz sentido você imaginar que um hospital vai soltar um anúncio dizendo: temos vagas para cirurgião, damos preferência para médicos. Não existe isso. Por quê? Porque uma pessoa, quando vai ser submetida a uma cirurgia, não cabe discussão sobre estilo, sobre ordem das coisas. Olha, na minha cirurgia eu faço anestesia depois. É o meu jeito de fazer. Fazer depois. Não cabe isso. Então, toda vez que você tem um risco brutal e uma assimetria de informação entre quem tem a informação e quem não tem, você está diante de uma exigência maior. Vale para os médicos, vale para quem faz odontologia, vale para o engenheiro. Não há a menor dúvida disso. Nenhuma dúvida. Para o advogado. Aliás, no caso do direito, existe até uma etapa posterior, corporativa, porque não surgiu pelo número de faculdades o exame da ordem, mas sujeitei o exame da ordem. Faz sentido. Inclusive, o Flávio Dino chegou e falou: mas vem cá, você vai pegar um avião de um cara que não fez curso de pilotagem? Você vai entregar a sua saúde para alguém que não fez medicina? Ou a sua defesa para alguém que não fez direito? Definitivamente não. Mas ele está fazendo uma acrobacia argumentativa. Ele está indo justamente nas profissões em que há essa assimetria de informação e um risco elevado, e a gente não tem como o morador do 17º andar do prédio aferir se o cálculo foi bem feito ou não, a não ser da pior maneira possível, está usando esse argumento, ou eu compro a passagem e vou sentar no assento 11B sem saber se o piloto é ou não, misturando isso com a prática do jornalismo, que é completamente diferente. É completamente diferente. O diploma, nos casos que eu descrevi, médico, engenheiro, advogado, reduzem o risco brutalmente. E, quando você fala do jornalismo, não há dúvida que uma boa faculdade de jornalismo, assim como uma boa faculdade de história, assim como uma boa faculdade de geografia, dão um ferramental para as pessoas poderem exercer melhor a sua profissão. Então, alguém que faz uma faculdade de jornalismo, seguramente, sai da faculdade aprendendo certas técnicas que quem não faz vai aprender na vida real. Mas a faculdade de jornalismo não transforma a pessoa sem ética em ética. Não existe isso. O que a gente está discutindo é que quando você tem um conhecimento técnico que é indispensável, um erro que cometido é devastador, você fala em diploma, que pode ter do jornalismo também o diploma, mas você fala em diploma certificador e autorizativo. Ele autoriza você a seguir em frente, ele exclui os outros. Então, é saudável que a sociedade não permita a medicina sendo praticada por curandeiros que não fazem medicina. É saudável que a legislação e a justiça não permitam que aqueles que estudaram odontologia resolvam entrar no campo da medicina, como a gente está vendo aí uma discussão nesse momento. Acho saudável que não possam fazer harmonização facial, essas coisas. A boca fica dentro da boca aqui, né? O lado de fora da boca não é. Os dentistas ficam doidos quando ouvem isso. Minha sorte é que o dentista que cuida de mim há tanto tempo que ele já está acostumado com o que eu digo, então ele... Mas se eu conhecesse um dentista novo hoje, eu ia ter medo. Porque é absolutamente inconcebível essa transição profissional. Entendo. Tem cada vez menos cárie, tem cada vez menos tratamento. Tem umas oportunidades de você ganhar um dinheirinho mexendo no lado de fora. Começa mexendo no lado de fora. Não faz sentido. Mas o fato é, quando a gente fala do jornalismo, o jornalismo não é o que esses senhores acham que o jornalismo é. O jornalismo não é a autorização para dar opiniões. Isso não é jornalismo. O jornalismo, ele é no mundo dos fatos. Aqueles que dão opinião são comentaristas. Podem ser jornalistas, podem não ser jornalistas. A profissão do jornalismo é colher as informações, publicar as informações. As opiniões que decorrem das informações não fazem parte do jornalismo, fazem parte da posição editorial do veículo, fazem parte do cardápio dos comentaristas. Mas os repórteres que trabalham com o ofício essencial do jornalismo, eles combatem a desinformação, eles buscam ouvir o outro lado, eles checam os documentos. Não é liberdade de expressão no sentido de falar o que quiser sobre qualquer assunto. O jornalismo não é a liberdade de expressão. Liberdade de expressão é uma coisa que a sociedade tem para compartilhar as suas opiniões. O jornalista, ele produz notícias. Quem dá opiniões são os comentaristas. Então, o que incomoda o Supremo Tribunal Federal é a informação verdadeira negativa e a opinião negativa. Porque a opinião positiva, eles festejam. A notícia positiva, bajulatória, eles chamam de bom jornalismo. O mau jornalismo, na opinião deles, é aquele que incomoda. E existem várias definições de jornalismo, mas o jornalismo não é para bajular a autoridade. nem para criticar a autoridade. Tem gente que acha que jornalismo é só contra. Eu já não sou dessa teoria. Eu acho que jornalismo é aquilo que é notícia para mim. E o jornalismo, o Ferretti, pode ter a opinião dele de que o que eu acho que é notícia não é notícia para ele. O mesmo a Larissa. Então, se o jornal, ou a rádio, ou a televisão, ou o blog é comandado pela Larissa, ela vai dar a linha editorial e vai dizer: isso aqui tem mais espaço, isso aqui tem menos espaço, isso aqui vai ter mais não sei o que, isso aqui vai ter, isso aqui é a manchete, isso aqui não é. E não significa que se eu fizer uma outra seleção, eu estou mais certo ou mais errado. Significa apenas que, numa sociedade plural, o conjunto da sociedade se manifesta de várias formas, entre as quais publicando notícias. Isso aconteceu, aquilo aconteceu. O Flávio Dino pode entender, isso não é notícia. Abra um jornal, monte um jornal, Dino News. E no Dino News não vai ter aquela notícia, mas possivelmente vai ter uma outra, que alguém insatisfeito vai dizer que não é uma notícia pertinente. E não cabe ao Supremo Tribunal Federal ou a qualquer pessoa discutir o que é uma notícia pertinente ou uma notícia não pertinente. É impertinente que um jornal esportivo dê notícias de polícia. É só inadequado, porque não cabe, não faz sentido. Como também não faz muito sentido que um veículo que faça especializado em notícias econômicas fique dando o resultado do futebol. Nem por isso deixa de ser notícia um crime ou um jogo de futebol. E não existe, e é preciso que se diga, não existe no jornalismo, o jornalismo, eu admiro a Abrage, mas eu não acredito no jornalismo, existe um negócio chamado jornalismo investigativo. O jornalista adora isso. Para mim, jornalismo é investigativo. É, chamar o jornalismo de jornalismo investigativo é o mesmo que chamar de jornalismo jornalístico. Não faz o menor sentido. O que muda é o que você investiga. Então, eu me lembro que assim que eu entrei no meu primeiro emprego, depois de ter me formado em jornalismo, e trabalhava desde os 17 anos, desde o primeiro ano da faculdade de jornalismo, mas quando eu me formei, fui trabalhar num veículo. E a primeira missão foi: nós estamos fechando uma reportagem, nós não sabemos o preço de um sanduíche. E nós estamos colocando o nome do sanduíche embaixo, o preço do sanduíche. E eu não sabia, e eles não sabiam qual era o preço do sanduíche. Então você descubra o preço do sanduíche. Hoje é ridículo. Hoje é ridículo. Você pega o Google, você pega não sei o que, vai lá e acha o preço do sanduíche. Mas naquele tempo não tinha nada disso. Então você, na enciclopédia não tem. Você tinha que ir ao lugar. Aí eu fui ao lugar. Cheguei lá e estava fechado. Estava fechado. Falei, pronto, eu vou fracassar na primeira missão que eu recebi de descobrir o preço de um sanduíche. Aí tinha uma banca de jornal. Outra coisa que também está acabando. Aí na banca de jornal, descobri o nome do funcionário da lanchonete. Aí o funcionário da lanchonete era amigo de não sei quem. Eu peguei o telefone, liguei para o cara, pedi o nome do preço do sanduíche. Ele me deu o preço do sanduíche. Isso foi um trabalho de investigação. Ah, mas o resultado é ridículo, é irrelevante. Não era irrelevante. Você tinha uma reportagem sobre os melhores sanduíches de São Paulo. Não fui eu que fiz. Eu estava entrando, novinho de nada. E faltava o preço de um sanduíche. Então, um dos melhores sanduíches de São Paulo, o repórter não pegou o preço do sanduíche, o bacana, né? Aí o bobalhão foi lá buscar o preço do sanduíche. Conseguiu o preço do sanduíche. Tinha um valor aquilo. O rito é de investigação. O resultado final pode ser pouco importante, ainda mais hoje em dia. Mas que você vai, abre o aplicativo e descobre. Não existe esse negócio. Mas o trabalho jornalístico, ele não pode ser resumido ao trabalho feito por jornalistas. É um trabalho feito por quem se dedica ao jornalismo e resolve trabalhar seguindo as regras do jornalismo. É igual o mundo da gastronomia. Você não vai perguntar se o cara fez faculdade de gastronomia. É igual o mundo da moda. Você não vai querer saber se Coco Chanel fez ou não fez moda. É uma pessoa que estudou moda provavelmente tem uma formação melhor do que aquela que não estudou moda? Seguramente, mas é diferente da medicina. Então, discutir a necessidade do diploma é sugerir que quem tem diploma seguramente vai resolver, ou obrigando a sociedade a ter o diploma, você vai conseguir resolver grandes problemas. Grandes problemas. Agora, qual é o problema que apareceu e que gerou essa discussão toda? Notícias verdadeiras. Não há nada que a volta do diploma possa fazer para piorar a verdade. Com ou sem diploma, a busca da verdade é a missão jornalística. Se um jornalista, que alguns dizem que é um picareta, que alguns falam que é um sujeito que recebia dinheiro, que alguns estão agora detonando o jornalista, por mais que ele não mereça elogio algum, ele publicou notícias verdadeiras. Então, antes dessa discussão que o Supremo está fazendo, toda discussão do Supremo é muito mais importante do que as outras discussões, porque são discussões supremas, mas antes de perguntar quem é que pode ter autorização para publicar uma história, que tal a gente discutir se a história publicada é verdadeira ou não? E aí, com a palavra, não é o Luiz Pablo, com a palavra o Flávio Dino, que até agora não se dignou a vir a público para explicar, dar uma satisfação, tim-tim por tim-tim, para cada informação pintadinha em amarela numa versão impressa em A4 da página do blog do sujeito lá, uma explicação do senhor Flávio Dino. Os familiares dele não gozam do direito que ele goza. Ele diz que foi perseguido, que publicaram a placa do carro. A placa é fria. A placa é fria. E publicaram, e com isso a minha segurança e tal. É ridículo. É assim, os argumentos são muito frágeis, mas são argumentos supremos. E argumentos supremos são acompanhados de um negócio chamado caneta, que é essa que eu estou segurando aqui, só que a deles tem tinta que não acaba. E eles distribuem mandado de busca e apreensão, mandado de prisão. Eles processam, eles fazem o diabo. E com esse poder todo nas mãos, não conseguiram enfrentar a verdade. E a verdade está expressa num blog que não tem, que ninguém conhecia, e quando passou a conhecer, uma parte passou a tratá-lo como se ele fosse o melhor jornalista do mundo, e outra parte passou a tratá-lo como se ele fosse um desclassificado. Mas, seja ele uma coisa ou outra, eu quero saber, ele publicou mentiras? A resposta é não. Flávio Dino veio a público para se explicar e pedir desculpas à sociedade? A resposta também é não. Isso não tem nada a ver com diploma. Isso tem a ver com compromisso com a verdade, não do jornalista, mas do senhor Flávio Dino. Essa que é a questão central. Não sei se você concorda ou discorda, mas é a opinião que eu tenho sobre o assunto.
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0: Agora 5 horas e 42 minutos. Obrigado você que está interagindo aqui no nosso WhatsApp, no 11 999 592 100. Ouvinte aqui de São Paulo, final do telefone 0630, mandando aqui um bom dia a todos que estão na audiência. Quem também mandou mensagem desde cedo foi a nossa ouvinte, a Nana Campelo, acompanhando nessa madrugada. Estou indo dar aula para jovens aprendizes em São Bernardo do Campo. Valeu, que legal, hein? Bom dia para você, bom trabalho, boa aula. A nossa ouvinte, a Kemi, também na audiência aqui de São Paulo. Ouvinte, o Julião do Jabaquara também, mandando aquela foto de café, né? Já está tomando aquele cafezinho bom nessa manhã. Obrigado aí por estar conosco. Nosso WhatsApp é o 11 999 592 100. Se você tiver também uma sugestão de reportagem, é por este mesmo canal. 5h43.
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0: O ministro da Fazenda, Dário Durigan, fala sobre temas que considera prioritários para o Brasil. As informações com Afonso Marangoni.
3: O ministro da Fazenda defende que daqui para frente o foco deve ser aprovar o fim da escala 6x1 e enfrentar o tema dos juros. A declaração de Dário Durigan foi dada nesta sexta-feira em entrevista à Rádio Metrópole de Salvador.
4: Os juros do cartão de crédito é absurdo, é abusivo, nós temos que lidar com esse tema. Os juros que as pessoas pagam nos crediários, muitas vezes para as fintechs, é um juros que tem que ser tratado. E esse deve ser, junto com o fim da escala 6x1, o nosso enfoque para os próximos anos no Brasil.
0: E rios no Rio Grande do Sul continuam acima da cota de inundação. Quem conta é o Henrique Tanger.
5: Dois rios seguem acima da cota de inundação no Rio Grande do Sul. O Rio Santa Maria, em Dom Pedrito, e o Rio Quaraí, em Quaraí, continuam acima da cota de inundação. A previsão é de uma leve elevação dos níveis, seguida de estabilização nos próximos dias. Enquanto isso, em São José do Norte, a prefeitura decretou situação de emergência por causa das chuvas entre o último domingo e terça-feira. Algumas localidades receberam mais de 230 milímetros de chuva em apenas 48 horas.
0: Última rodada da primeira fase do Brasileirão Feminino tem definição de primeiro colocado e briga contra o rebaixamento. Os detalhes com Aline Fanelli.
6: Corinthians e São Paulo disputam a primeira posição do Campeonato Brasileiro Feminino na última rodada da fase inicial. Os times estão empatados com 38 pontos e já garantidos no mata-mata, mas a equipe alvinegra tem melhor saldo de gols. Todas as partidas vão ser realizadas hoje no mesmo horário, às 18h. No Parque São Jorge, o Corinthians receberá o Internacional e no Morumbi o São Paulo terá o Misto como adversário. A rodada ainda tem Flamengo e Atlético Mineiro no Luso Brasileiro, Grêmio e Botafogo no Rio Grande do Sul, Juventude Bahia no Alfredo Jaconi, Ferroviária e Fluminense na Fonte Luminosa e América e Bragantino no Independência. Já garantido na terceira posição, Palmeiras visitará o Cruzeiro e o Santos, que não tem chance de classificação, jogará contra o Vitória fora de casa. A equipe do Barradão é vice-lanterna do torneio, enquanto o Botafogo ocupa o último lugar.
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0: Agora, 5 horas e 50 minutos. Amanhã, a Band promove o primeiro debate entre os candidatos à presidência da República das eleições deste ano. O diretor nacional de jornalismo da Band, Fernando Mitre, deu detalhes aqui na Band News FM sobre os preparativos para este encontro. O jornalista conversou com Renan Suquevicius e Adriana Araújo.
11: Você já sabe, quando escuta essa trilha, a gente vai falar de um compromisso do Grupo Bandeirantes de realizar os primeiros debates. Sempre que começa um período eleitoral, a Band dá o pontapé inicial para realizar o primeiro debate agora, na corrida à presidência da República. Eu recebo aqui no nosso estúdio, no Entre Nós, Fernando Mitre, que eu vou anunciar de um jeito diferente, o senhor debate. Acho que eu posso chamar assim, hein, Mitre?
12: É equipe, na verdade, né? É um trabalho de equipe, né? Eu sempre participei, né? Eu estava na direção até o ano passado e, como diretor, eu comandei. Mas é um trabalho de equipe, a Band inteira entra nisso.
11: Mas eu te anuncio assim, Mitre, porque você tem, na sua linha do tempo, da sua jornada profissional, você tem um histórico de fazer grandes debates, desde antes daquele debate histórico de 1989, é o primeiro debate, né, depois da redemocratização. E que lembrança mais importante fica e que você traz como também como um farol para você até o debate de agora que a gente vai realizar nesse domingo?
12: Não há nada comparável com o primeiro debate de 89, né? Depois de 20 anos de ditadura, o país nem lembrava mais da última eleição, a gente faz aqui o primeiro debate. Realmente, aqui ali é uma emoção que se mistura com história, com política, com tudo. Né? Eu me lembro no estúdio ali, tinha colegas que estavam exilados. E de repente, eu vejo eles ali, trabalhando como jornalista de novo. Né? políticos que também estavam proibidos, estavam ali. E você olhava aquela cena ali, era uma coisa impressionante. Você olhava para um lado, estava o candidato do Partido Comunista. Do outro lado, o candidato da UDR, que era o Caiado, que está aqui de novo.
13: Uhum.
12: Né? O novo trabalhismo, que era o Lula, estava lá. O Brizola representando ainda aquele getulismo, querendo mudar aquilo. O Afif Domingues já falando do liberalismo que está aí em discussão. Né? Um vice-presidente do último presidente militar, do último ditador, o Aureliano, vice do Figueiredo. Então, era impressionante aquilo ali. O Maluf, Mário Covas, social-democrata. Então, todas aquelas bandeiras ali na frente, depois de tantos anos de obscurantismo, não há emoção semelhante a essa. Aí não tem jeito. E antes nós tínhamos feito um debate, em 88, que foi o primeiro presidencial, debate presidencial. Por quê? Presidencial, porque nós tínhamos, na época, o Montoro, que seria um candidato, não havia dúvida sobre isso, e o Brizola, que de fato foi. Aí juntamos os dois, o Montoro depois não foi. Mas foi o primeiro confronto ali entre presidenciáveis, aqui na Band também. E a partir daí, uma história de não sei quantos debates fizemos.
13: Perdeu as contas?
12: Ah, perdi. Se for somar tudo, né? Debates estaduais, municipais, dá mais de 50.
0: Uhum.
12: Aí é difícil. Agora, quando eu cheguei na Band, a Band já fazia debates. A Band fez aquele debate do Jânio Quadros.
13: 82?
12: É, eu assisti aquilo trabalhando no Estadão ainda. Né? Então, a Band é a casa dos debates mesmo, sempre foi. E esse ano a Band abriu brilhantemente a temporada de debates com essa maratona de domingo atrasado com os candidatos ao governo do Estado, onde tivemos um debate exemplar que vai ficar na história dos debates, que foi o debate do Haddad com o Tarcísio.
13: Aqui em São Paulo.
12: Espetacular.
0: Uhum. Né? E foi muito emocionante entrar no estúdio, até perguntei aqui no bastidor, né? Você falando do primeiro desse debate que você participou, naquele mesmo estúdio, aqui na sede da Band.
12: Sempre no mesmo estúdio.
0: Sempre no mesmo estúdio. E é muito emocionante entrar ali. Eu tive a chance, o privilégio de, como jornalista, assistir da plateia, fazendo relato, reportando aqui para a Band News FM. E antes do debate começar, estava aparecendo no telão ali várias fotos, momentos diferentes de vários debates. E aí bateu uma emoção real, assim, de caramba, eu estou aqui diante desse espaço.
12: É verdade.
0: Queria que você falasse um pouco desse ambiente e também do papel dos candidatos, das equipes, porque tem uma costura de um bastidor que vem sendo feito ao longo do período que antecede esse debate, né? Não é só o dia.
12: Não, o debate ele tem um processo de preparação que é muito complexo. Às vezes parece impossível.
0: De convencimento.
12: Eu já tive aqui ano eleitoral que parecia que não ia ter debate. E no fim a gente conseguia e tal. Fácil não é, é muito complicado, mas vale a pena, né? Você olha para trás e essa coisa de passado, né? Não é o passado, é o presente. Você está hoje relembrando aquilo, hoje. Então é presente, né?
13: E um formato que se atualizou, né, Mitri?
12: Porque demais, foi mudando tudo.
13: Você...
12: mudou tudo.
13: Não, isso eu acho que deve ter também muito interessante, porque a sua linha do tempo dos debates é incrível, mas ao longo desse tempo a comunicação mudou muito. 2010 mudou chega o Twitter,
12: tudo.
13: Começa a chegar o Twitter, 2014 Twitter estabelecido, depois vem redes sociais, a comunicação da política mudou
0: a
13: muito.
0: A checagem em tempo
13: mas
0: real.
13: Mas o debate se manteve como um espaço democrático ali de confronto, né?
12: Eu explico isso bem no meu livro sobre os debates, porque não tem semelhança quase nenhuma. Os debates de 89, as circunstâncias eram outras, as regras completamente diferentes, as assessorias viam a coisa diferente, os candidatos se comportavam diferente. Mudou tudo, foi mudando. E a gente tem agora o quê? A gente tem a resultante de todos esses anos de experiência. Né? Quer dizer, foi melhorando. Esse último debate que nós fizemos, no domingo atrasado, eu acho que ele é a síntese do que de melhor se pode fazer.
13: Que é o candidato administrando aquele tempo, tudo. Deixar fluir o confronto direto entre eles, a ocupação do cenário em que eles se movimentam.
12: Eles,
13: né?
12: Se movimentam à vontade e eles perguntam o que quiserem e administram o próprio tempo. Então, isso aí realmente é um valor extraordinário, né, em termos de proporcionar o confronto.
13: E a gente está esperando repetir um grande debate nesse domingo com os 6 candidatos à presidência da República
12: todos.
13: Presentes aqui, né, Mitri?
12: Estamos esperando. Todos mandaram representantes para as reuniões. Então,
0: foram convidados.
13: É
0: só
13: isso.
0: Terminar aqui de fazer o convite também à leitura. O Mitri estava falando, vamos fazer o mexer completo aqui, direitinho. Debate na Veia, o livro Nos Bastidores da TV, A Democracia no Centro do Jogo, livro lançado há algum tempo. que vale ser revisitado, sobretudo nesse momento.
13: É isso, nós ouvimos Fernando Mitre, diretor nacional de jornalismo da Band. Ele falou da emoção gigante em 1989 com aquele debate, o primeiro depois da democratização. Mas eu que cheguei em 2022 no Grupo Bandeirantes, vi os olhos do Mitre brilharem numa noite de debate. E eu tenho certeza que isso vai se repetir nesse domingo. Obrigada demais, viu, Mitre?
0: Obrigado. Valeu, tchau. Até mais, tchau. Agora 5 horas e 57 minutos, mais gente participando aqui nessa madrugada de sábado. Nosso ouvinte, o Celso, acompanhando a programação neste momento e traz informação do trânsito. Então, para você que está em São Paulo, na rodovia Raposo Tavares, totalmente bloqueada no quilômetro 28, sentido São Paulo. Provavelmente, ele diz aqui, que foi um acidente e está gerando um congestionamento de pelo menos 3 quilômetros. Situação complicada por lá, então você motorista, atenção nessa região, em especial você que está de São Paulo. Se você tiver informação aí da sua cidade, do seu estado, está indo pelas rodovias, está seguindo para o interior, está seguindo para o seu trabalho, manda aqui no nosso WhatsApp, 11-999-592-100, 11-999-592-100.
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15: A inteligência artificial tem gerado um certo medo nas pessoas. A OpenAI afirmou até que a sua inteligência artificial disparou alguns ataques sem o conhecimento dos seus projetistas. Enfim, há muita gente preocupada com a inteligência artificial, hein, Warrison?
16: Edu, alguns dias atrás nós tivemos um manifesto assinado por cerca de 200 personalidades do mundo da economia, do mundo da tecnologia, fazendo um alerta, né, sobre os impactos da chegada da inteligência artificial para os empregos, para a indústria, né, e basicamente o que essa carta dizia é que esses impactos podem ser tão profundos ou até mais profundos do que a revolução industrial. E o que basicamente eles dizem também é que o grande problema é que enquanto as pessoas e a sociedade, de modo geral, tiveram anos para se adaptar aos impactos da revolução industrial, e ainda assim eles foram muito profundos e muito dramáticos, né? No caso da inteligência artificial, a gente não vai ter todo esse tempo, porque a tecnologia evolui numa velocidade tão alucinante que a sociedade não vai ter tempo para se adaptar. E o apelo da carta é justamente nesse sentido, de que os governos precisam tomar as rédeas desse processo para que alguma solução seja encontrada, né? Ou uma desaceleração da evolução da tecnologia, o que é muito pouco provável, ou pelo menos a criação de mecanismos que consigam, pelo menos, amainar, né? Suavizar esses impactos esperados da inteligência artificial. Mas me parece que esse pedido de cautela desse grupo grande de pessoas importantes deveria ser, pelo menos, estudado, ouvido, né? Mas, infelizmente, eu acho que não vai ser.
15: E claro que a gente vai ficar atento a esses pedidos aí por maior controle na inteligência artificial, mas parece que, pelo menos por enquanto, estamos longe dos controles estatais na inteligência artificial. 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
0: 6:03. Muito bom dia para você que acompanha a programação da Band News FM neste sabadão 22 de agosto de 2026. Eu sou Arthur Coelho, te acompanho por mais uma hora, te atualizando de tudo o que acontece no Brasil e também no mundo e, claro, contando com a sua participação no 11-999-592-100, 11-999-592-100. A gente começa este jornal destacando que uma entidade aponta que o aumento de gastos federais segue preocupando mesmo com crescimento de receitas. Quem conta é o Márcio Rocha. Fala aí, Márcio.
22: As despesas do governo federal seguem crescendo de forma contínua e velozmente, mesmo com o aumento das receitas públicas nos últimos 6 meses, de acordo com um relatório publicado pelo Instituto Fiscal Independente. A conclusão está no relatório de acompanhamento fiscal de agosto, em que a entidade defende que o principal desafio do Brasil é conseguir avançar com políticas públicas de setores essenciais, como educação, saúde e segurança pública. Ao mesmo tempo, conseguir recursos para ampliar investimentos em áreas como infraestrutura e ciência e tecnologia, apesar de um quadro de extremo engessamento orçamentário. O IFI é um órgão técnico vinculado ao Senado Federal que monitora e analisa as contas públicas do Brasil e publica relatórios independentes a partir dos dados oficiais.
0: E uma associação do setor de apostas vai acionar o Supremo Tribunal Federal contra um decreto do governo de Minas Gerais. Os detalhes com o Pedro Gelinek.
23: A Associação Nacional de Jogos e Loterias vai entrar com uma ação no Supremo Tribunal Federal contra o decreto do governo de Minas que restringe a publicidade e ações promocionais de empresas de apostas em espaços públicos estaduais. Segundo a entidade, o governo estadual ultrapassou a competência ao criar regras para um setor regulamentado pela União. A associação também afirma que a medida pode gerar insegurança jurídica. A discussão ocorre também no Rio Grande do Sul, onde a Procuradoria-Geral da República se manifestou contra uma lei estadual que trata da publicidade de apostas. Procurado pela nossa reportagem, o governo de Minas ainda não se posicionou sobre o assunto.
0: O recurso do Ministério Público Gaúcho contra a redução das penas dos condenados pelo incêndio na Boate Kiss tem data para ser julgado. Conta Henrique Tanger.
24: O recurso do Ministério Público do Rio Grande do Sul, contrário à decisão que reduziu as penas dos 4 condenados pelo incêndio na Boate Kiss, será julgado em setembro. Os 2 sócios da boate e 2 integrantes da banda passaram de penas que variavam de 18 a 22 anos para 11 e 12 anos. Eles passaram a cumprir pena em regime semiaberto em setembro do mesmo ano. Agora, a justiça decide se eles retornam às penas estabelecidas em 2021 ou se mantém a determinada em agosto do ano passado.
0: Nos assuntos internacionais, drones russos atingem um shopping movimentado na cidade natal de Zelensky, Kryvyi Rih, no leste da Ucrânia, matando pelo menos 15 pessoas e ferindo quase 100, incluindo 6 crianças. Em um segundo ataque, logo após o primeiro, os drones voltaram a atingir o local, desta vez mirando as equipes de resgate, tática considerada crime de guerra pela Convenção de Genebra. Na madrugada de quinta-feira, Kiev também foi bombardeada com 168 drones e vários tipos de mísseis, deixando 15 pessoas mortas e atingindo uma escola, um hospital infantil

0: 4 da tarde na capital paulista. O atacante Paulinho já treina no gramado, mas ainda com trabalhos individuais e sem previsão de trabalhar com o grupo. Já Andréas Pereira, que foi desfalque contra o Cerro Porteño por suspensão, vai ser relacionado para enfrentar o Vasco. Ontem, o Verdão lançou o novo terceiro uniforme, na cor azul. O modelo remete à estética clássica do futebol, com a gola em V, e traz no peito a Cruz de Savoia, escudo utilizado na camisa do Palestra Itália em 1916. A ideia do Palmeiras era estrear a camisa amanhã, mas a CBF informou que isso ainda não poderá ocorrer em razão de questões técnicas relacionadas à tecnologia do impedimento semiautomático. Então, a estreia do uniforme deverá ocorrer no clássico contra o Santos pela Copa do Brasil, na próxima quarta-feira, quando o Verdão celebrará 116 anos.
1: E daqui a pouquinho, a partir das 6h40, tem Fórmula 1 aqui na Band News FM, claro. A corrida sprint no GP da Holanda. A narração é de Odinei Edson, os comentários de Alessandra Alves e Luiz Fernando Ramos. Eu fico por aqui nesse início, depois Renan Sequevicius comanda esta corrida sprint aqui na programação da Band News FM. Todas as emoções. Daqui a pouquinho.
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3: O fim de semana começa com a massa de ar polar já estabelecida sobre o centro-sul, enquanto a frente fria se afasta gradualmente. Isso significa menos temporais e um sábado marcado principalmente por frio e tempo seco. No sul, o amanhecer será gelado. Porto Alegre pode registrar mínima de 6 graus, Curitiba 8 e Florianópolis 13. Durante a tarde, as máximas vão continuar baixas. Apenas 14 graus em Porto Alegre, 16 em Florianópolis e 19 em Curitiba. No sudeste, o resfriamento também aparece. São Paulo terá temperaturas variando entre 12 e 22 graus, enquanto no Rio de Janeiro, a máxima cai para 24. Vitória também terá um tempo mais ameno, com máxima de 25. E em Minas Gerais, a queda é mais gradual. Em Belo Horizonte, ainda teremos máxima de 29 graus, uma tarde um pouquinho mais quente em relação aos outros estados da região. No centro-oeste, o ar frio influencia principalmente Mato Grosso do Sul, setores de Mato Grosso e mais ao norte, o tempo vai continuar seco. No norte do país, permanece a friagem no Acre e em Rondônia, enquanto no nordeste, a chuva diminui na costa e o interior continua quente e seco. Depois do frio do fim de semana, as temperaturas começam a subir novamente no centro-sul. Aline Araújo, da Climatempo.

Agora 6:11. Obrigado você que nos acompanha também com imagens. Temos live no YouTube e também você pode nos acompanhar pela Fest TV nos canais LG, TCL e também Samsung. Você que tem algum desses televisores, você pode também assistir a nossa programação. Basta ter acesso à internet que você consegue nos acompanhar a qualquer momento. E pode interagir também, mandando a sua mensagem, mandando o seu áudio aqui no nosso WhatsApp. Quer seguir as redes sociais da Band News FM? Só digitar lá no seu Instagram, @ Rádio Band News FM, Band News São Paulo também. E claro, se quiser me seguir também, Arthur Coelho, você pode clicar e também curtir as nossas publicações. Ó, a nossa ouvinte final, telefone 3149, mandando aqui um bom dia, tá acompanhando e vai ficar até as 8:00 da manhã. Tem gente desejando um feliz sábado, no caso, a Sônia acompanhando desde cedo. Ouvinte final, telefone 0157, também mandou aquele bom dia especial. O Cícero mandou mensagem mais cedo, Carlos Grilo também, neste momento, na audiência da Band News FM. Muita gente boa acompanhando, deixando aqui o recadinho. Daqui a pouco a gente lê as outras mensagens também. E claro, a gente vai tratar de política. A campanha do presidente Lula à reeleição começou oficialmente lá em Minas Gerais. O petista escolheu Belo Horizonte para dar o pontapé inicial na mobilização no estado e, ao lado de aliados, falou sobre política externa e os desafios do próximo governo. Quem acompanhou tudo e conta pra gente foi o repórter

0: repórter Eliseu Júnior.
1: Candidato à reeleição, o presidente Lula lançou oficialmente nesta sexta-feira sua campanha em Minas Gerais. O ato realizado na Praça da Estação, em Belo Horizonte, marca o início da mobilização eleitoral do partido no estado. Além de Lula, participaram o vice-presidente Geraldo Alckmin e os candidatos mineiros ao governo do estado, Patrus Ananias, e ao Senado, Marília Campos e Áurea Carolina. Lula afirmou que pretende priorizar a educação em um eventual novo governo, com o objetivo de tornar o Brasil menos dependente de países como China e Estados Unidos.
2: Eu agora quero que a nossa meninada, meninas e meninos, eu quero que vocês estudem, eu quero que vocês sejam engenheira, que vocês sejam matemática, que vocês estudem tudo no mundo digital, porque o Brasil não vai ficar dependendo nem da China, nem dos Estados Unidos para fazer a sua inteligência artificial.
1: Minas Gerais é considerado um estado-chave nas eleições, já que é o segundo maior colégio eleitoral do país. O estado é conhecido pelo ditado de que quem vence em Minas, vence no Brasil. Lula confirmou que conversou com o presidente dos Estados Unidos, Donald Trump, nessa sexta-feira, para negociar o fim da taxação sobre produtos brasileiros.
2: Eu conversei com o presidente Trump. A taxação que vocês fizeram ao Brasil é uma taxação não só irreal, como ela foi feita com base na mentira. Você disse que tinha desmatamento no Brasil, e no Brasil nós temos o menor desmatamento da história. E você disse que é trabalho escravo, e nós combatemos o trabalho escravo. Então é verdade. Ele reconheceu e hoje ele já pediu para o secretário de Comércio ligar para o nosso Márcio e já marcar uma reunião.
1: O time de Lula já tem um próximo encontro marcado. O presidente volta a Minas no próximo sábado para participar do encontro com as mulheres em Belo Horizonte. Essa será a segunda visita de Lula ao estado como candidato à reeleição.
0: Agora 6h15, o ministro da Fazenda, Dário Durigan, comenta temas que considera prioritários para o Brasil. A reportagem é de Afonso Marangoni.
3: O ministro da Fazenda afirma que daqui para frente o foco deve ser aprovar o fim da escala 6x1 e enfrentar o tema dos juros. A declaração de Dario Durigan foi dada nesta sexta-feira em entrevista à Rádio Metrópole de Salvador.
4: Os juros do cartão de crédito é absurdo, é abusivo. Nós temos que lidar com esse tema. Os juros que as pessoas pagam nos crediários, muitas vezes para as fintechs, é um juros que tem que ser tratado. E esse deve ser, junto com o fim da escala 6x1, o nosso enfoque para os próximos anos no Brasil.
3: Durigan também afirmou que as guerras e as tensões geopolíticas podem pressionar a inflação e os juros no Brasil. Segundo ele, os conflitos têm o potencial de provocar aumento de preços e problemas de abastecimento. O ministro citou os combustíveis como exemplo e afirmou que as guerras provocam pressão sobre os preços. Ele também mencionou possíveis dificuldades de acesso a fertilizantes e a outros produtos.
4: Quando o Banco Central brasileiro diz que está preocupado com preço, com inflação, não é só com fiscal, não é só com a condição fiscal do país, é com guerra no mundo. Porque não é só o Banco Central brasileiro, os bancos centrais do mundo todo olham para a guerra, veem o impacto de preço e de oferta e falam, opa, eu vou precisar aumentar juros para a inflação não sair do controle.
3: Ele citou avanços como o fato de o Brasil ter saído do mapa da fome e a geração de novos postos de trabalho com carteira assinada.
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7: A nossa ouvinte Júlia, lá de Campinas, escreve fazendo a seguinte pergunta. Mano, por que o olho da cabra tem aquela pupila comprida? Por que que ela é tão diferente, esquisito? Ô Júlia, olhe para os olhos dos animais e você consegue descobrir um monte de coisas sobre a maneira como eles vivem. Eu acho sensacional. Cabras, ovelhas e vários outros animais que são frequentemente presas possuem pupilas alongadas horizontalmente. E isso oferece para eles uma enorme vantagem. É um campo de visão muito mais amplo ao redor do animal. Imagine uma cabra pastando. Enquanto está com a cabeça baixada, comendo, ela precisa continuar procurando possíveis predadores. Uma visão panorâmica ajuda e muito nessa hora. Agora, compare com muitos predadores. Gatos, por exemplo, podem apresentar pupilas mais verticalizadas. Além disso, predadores frequentemente possuem os olhos mais direcionados para frente, favorecendo a sobreposição dos campos visuais e a percepção de profundidade, ou seja, muito útil para calcular a distância de um salto, de um ataque. Já muitos animais que são presas, eles possuem os olhos posicionados lateralmente na cabeça, e isso aumenta e muito essa capacidade de perceber o que está acontecendo no campo dele de visão. Existe um detalhe ainda mais legal nas cabras. Conforme elas abaixam a cabeça para pastar, os olhos conseguem realizar movimentos que ajudam a manter essas pupilas aproximadamente alinhadas com o horizonte. Então, aquela pupila estranha não é um defeito, é uma solução evolutiva para um problema fundamental, como continuar comendo sem deixar de observar quem pode estar querendo comê-la, entendeu? Você tem dúvidas? Mande um e-mail para elbicho@bandnewsfm.com.br ou então no meu Instagram, Manu Karsten. Participe, eu espero você! 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

0: 6:21, seguimos por aqui atualizando as informações para você na audiência da Band News FM. O dia D de vacinação contra 20 doenças acontece hoje em todo o país. Quem tem os detalhes é o David Cardoso.
1: Vacinas contra meningite, sarampo, poliomielite, HPV, influenza, Covid-19 e febre amarela estão entre as disponíveis no dia D de multivacinação que acontece hoje em todo o país. A ação é voltada a crianças e adolescentes menores de 15 anos. Em Salvador, serão mais de 100 postos funcionando das 8 da manhã às 4 da tarde. É preciso levar a caderneta de vacinação.
0: A mulher de 37 anos que se passou por uma criança de 12 para enganar um casal em Joinville, Santa Catarina, é condenada por estelionato e falsa identidade pela justiça catarinense. Essa história foi, no mínimo, estranha, né? Ó, a decisão da justiça apontou que a materialidade e também a autoria desses delitos, desses crimes, foram comprovadas por documentos que foram reunidos durante a investigação, pelo laudo pericial no celular apreendido e pelos depoimentos das vítimas, além, claro, das testemunhas e da própria admissão da ré, que utilizava um nome e idade falsos. Ela foi condenada a 1 ano, 6 meses e 10 dias de reclusão e a 4 meses e 18 dias de detenção em regime inicial semiaberto pelos crimes de estelionato e falsa identidade. A sentença manteve a prisão preventiva e não concedeu o direito de recorrer em liberdade. E os corpos de duas primas desaparecidas desde abril são encontrados em uma área de mata no Paraná. Os detalhes com o repórter Cleverson Bravo.
2: Foram encontrados os corpos das primas de 18 anos que estavam desaparecidas desde abril. Segundo a polícia, elas estavam em uma área de mata em Paraíso do Norte, região noroeste do Paraná. As jovens tinham sido vistas pela última vez em uma casa noturna em Paranavaí, também no noroeste. Elas estavam com um homem apontado como principal responsável pelas mortes. O suspeito foi ferido durante uma abordagem da polícia ainda nesta sexta e não resistiu.
0: A Venezuela concede um aval diplomático para o embaixador indicado pelo governo Lula para chefiar a missão brasileira em Caracas após meses de crise com a captura do ditador Nicolás Maduro pelos Estados Unidos no mês de janeiro. O diplomata Guilherme de Aguiar, patriota, ainda passará por uma sabatina no Senado antes de assumir o posto, substituindo a atual embaixadora Giovânia Maria de Oliveira. O Brasil reconheceu a vice de Maduro, Delcy Rodrigues, como líder interina do país, horas após a captura do ditador, e a embaixadora brasileira compareceu à posse dela em sinal de continuidade diplomática. Apesar da importância estratégica de Caracas, especialmente depois da intervenção americana, o posto é classificado pelo Itamaraty como nível D, mais baixo da escala diplomática, ao lado de capitais como Cabul e Porto Príncipe. Vamos saber quais são os jogos de hoje da 24ª do Campeonato Brasileiro, 24ª rodada do Brasileirão. Ó, a partir das 4 horas da tarde, Fluminense e Remo. Fluminense recebe o Remo no Maracanã. Às 18h30, o Internacional, lá no Beira-Rio, recebe o Atlético Mineiro. Vai ter jogaço também lá em Minas Gerais, no Mineirão. O Cruzeiro está recebendo o Flamengo às 8h30 da noite. O mesmo jogo, após o jogo das oitavas de final da Copa Libertadores da América, em que o Flamengo saiu vencedor no segundo jogo, e agora teremos Cruzeiro e Flamengo na Casa da Raposa, hein? Amanhã vamos ter os jogos de Palmeiras e Vasco no estádio do Palmeiras, no Nubank Park, e também a partir das 4 horas da tarde tem Red Bull Bragantino e Grêmio no mesmo horário. Vitória recebe o Bahia, vamos falar daqui a pouco também do Bavi. E às 18h30, Santos e Mirassol. No mesmo horário, a Chapecoense recebe o São Paulo, o Coritiba recebe o Corinthians no Couto Pereira, e fechando ali a rodada na segunda-feira, tem Botafogo e Atlético Paranaense. Atlético Paranaense que vem muito bem na competição, está ali na terceira colocação atrás de Flamengo e Palmeiras, fechando ali o Z4, o Fluminense também. Ali a numeração, a pontuação, Palmeiras com 48, Flamengo com 45, Atlético Paranaense com 41 e na sequência vem o Fluminense com 38. Ali no, na zona de rebaixamento, na zona da degola, Mirassol com 17 pontos, aliás, com 23 pontos, o Remo na sequência com os mesmos 23, aí vem Vasco com 22 e a Chapecoense com 11 pontos.

0: 6h27, o colunista da Band News FM e âncora do Tem Método, Carlos Andreasa, traz um panorama até o momento do caso Lulinha. Ele conversou com Carla Bigato, Sheila Magalhães e Luiz Megali.
1: Antes de conversar com Carlos Andreasa, noticiamos ontem, o pedido da PGR para que o caso Lulinha seja enviado para a primeira instância. 24 horas se passaram, por enquanto, nada de resposta de André Mendonça.
2: Se não há indivíduos com foro por prerrogativa de função nessas novas investigações, nesses subprodutos, se não há, não há razão para que esteja no Supremo. E deve mesmo ir à primeira instância. Não existe como argumento jurídico a ideia de que não há ninguém aqui com foro, mas pode aparecer. E aí a razão para ficar comigo. Não existe isso. Então, para manter consigo no STF, como parece querer André Mendonça, e vem circulando na imprensa essa sua vontade, digamos assim, e nem deveria ser um exercício de vontade esse, para que assim seja, ele precisa apresentar argumentos jurídicos consistentes, que fundamentem as razões, alguma conexão, algum argumento jurídico que justifique manter no Supremo não havendo elementos, indivíduos, objetos com foro por prerrogativa de função. Ele pode recorrer ao expediente xandônico também, né? É porque aí se o expediente xandônico como precedente valer para o André Mendonça, ele pode dizer, vai ficar aqui porque eu quero. E eu quero, vou criar uma forma de conectar de alguma maneira para que assim seja. Essas coisas acontecem, infelizmente têm acontecido no Brasil. Eu quero chamar a atenção, Megali, para, no caso do rigor da PGR, dois pesos e duas medidas, portanto, rigores variados. Nesse caso, estou dizendo que está certo, se não há indivíduos com foro por prerrogativo de função, deve ir mesmo para a primeira instância. Mas por que a PGR não se manifestou no caso do Luiz Pablo? Para citar um caso recente agora, o jornalista lá do Maranhão. Por que a investigação sobre ele, que aliás é uma investigação sobre sua atividade jornalística, no final das contas, a criminalização da reportagem, transformada em crime de perseguição, Por que o caso do Luiz Pablo está no Supremo e não na primeira instância? Porque o Alexandre de Moraes quis. Essa é a resposta. E essa é uma resposta que nos deve gerar inquietação. Também pela falta de coerência, nesse caso específico, pela falta de coerência do Procurador-Geral da República e da sua equipe. Porque essa demanda para que vá para a primeira instância o caso do Lulinha foi assinada pelo Vice-Procurador-Geral da República. É preciso ter coerência. Senão as coisas ficam difíceis. A gente fica aqui no Brasil agora também, não sei se você tem essa sensação, Megali, pessoal que nos escuta, a campanha eleitoral no Brasil foi mais uma vez, miseravelmente, levada para o terreno da polícia, né? Uma espécie de lama. E agora a disputa é, por que só vaza para um lado? Quero vazamento do outro lado também, daqui a pouco o governo vai lançar um programa. Vazamento para todos, em busca do equilíbrio do vazamento. Não só vazamento. Só vaza do lado contra o Lulinha, não vaza sobre o Flávio. É nesses termos que o debate público vai se organizando entre nós. E os personagens os personagens envolvidos com pesos e medidas diferentes para casos similares, né? Na lógica jurídica, são casos diferentes, mas similares. Então, está muito difícil, Megali, muito cansativo fazer esses exercícios diários aqui, quando a gente deveria estar num período eleitoral, debatendo programas, projetos, na hipótese que houvesse, né? E a gente está aqui discutindo essas matérias assim o tempo todo. E aí outro dia alguém perguntou, pô, vocês ficam falando do Supremo e de PGR todo dia e tal, vocês não têm outro assunto? Eu falei, cara, eu gostaria de estar tratando de outro assunto. É culpa nossa que esses sejam os assuntos disponíveis, ou são esses agentes não políticos que se colocaram no campo da política, influenciando o debate político eleitoral e nos obrigando a tratar desses assuntos? Eu realmente não tenho a resposta, mas eu acho que não tem como fugir disso. Enfim, um pequeno desabafo aqui também, muito, muito desagradável o tom da campanha eleitoral entre nós.
1: Não, eu concordo E a questão, né, do vazamento servindo como elemento político, afetando a disputa eleitoral, eu entendo. Mas eu também acho muito engraçado quando eu ouço um discurso indignado de que por que vaza para o outro lado e para esse lado não vaza? Tem que vazar! Tem que uma balança de vazamentos, né? Eu gostei do programa Vazamento. Eu ia sugerir Vaza Brasil. Mas vazamento para todos é isso. Melhor.
2: Andreasa. Vazamento para todos. Gás para todos, luz para todos e vazamento para todos.
1: Vazamento para todos.
0: Agora 6h32, girando com a nossa equipe de reportagens, a polícia prende mais um integrante da chamada Tropa do iFood, que participou do linchamento em Copacabana, no Rio de Janeiro. Quem explica essa história pra gente é o Luiz Eduardo de Castro.
3: A Polícia Civil prende os dois entregadores identificados no caso do espancamento de um homem de 37 anos até a morte em Copacabana, na zona sul do Rio. Ailton José da Silva, de 24 anos, se entregou à Polícia Civil. Os agentes marcaram um ponto de encontro com a defesa do suspeito, onde ele foi preso. Mais cedo, Felipe Eduardo dos Santos Silva também tinha se entregado na delegacia da Tijuca, na Zona Norte. Ailton é apontado como responsável pela gravação de um vídeo que mostra Cláudio Rafael Landeiro Moreira sendo agredido a pauladas enquanto implora pela vida. Ele já havia sido apreendido ao menos duas vezes quando era menor de idade. Os acusados de homicídio triplamente qualificado se auto-intitulavam tropa do iFood para justificar as agressões. Cláudio foi atacado depois de ser acusado injustamente de ter roubado uma bicicleta.
4: Daí, tropa, ladrão de bicicleta. Pegamos aqui em Copa, mano. Aqui na Princesa.
5: Parou, mano.
4: Parou, caralho. Ladrão aqui não se cria, não. Ladrão aqui não se cria, não.
5: Parou, mano.
4: Se pegar aqui roubando de novo, nós vamos matar, mano.
5: Eu não roubo, cara.
4: Aqui é o iFood, é a tropa do ódio, pô. Seu desgraçado.
3: As imagens tinham sido apagadas, mas foram recuperadas pela Polícia Civil. No vídeo, é possível ver Cláudio desorientado e ferido. A bicicleta, segundo os parentes, pertencia à irmã da vítima e havia sido emprestada a ele. Na quinta-feira, o segurança Davi Santos Machado, apontado como o homem que utilizou um pedaço de madeira para espancar Cláudio, foi preso em Mesquita, na Baixada Fluminense. Davi terá audiência de custódia neste sábado, dia 22. No mesmo dia, o também segurança Jorge Luiz Ricardo Dias se entregou depois de prestar depoimento. A polícia investiga se os dois vigias exerciam a profissão de forma irregular. Segundo o delegado Ângelo Lages, responsável pela investigação, apesar de não aparecer nas imagens agredindo Cláudio, Jorge teria sido um dos primeiros a abordar a vítima e deixado o local com Davi depois do crime.
6: Toma a bicicleta da vítima. E depois, lá onde ele foi morto, na Felipe de Oliveira, você vê ele fugindo do local com o Davi, ambos com um porrete na mão. E a agressão em si, ele não participa, né? Quem agrediu realmente, de fato, a vítima foi o Davi e os dois entregadores do iFood. Mas ele, de alguma forma, concorreu. A gente ainda precisa esclarecer melhor a participação dele.
3: O caso aconteceu na madrugada do dia 12 de agosto. Imagens de uma câmera de segurança mostram Cláudio sentado em frente a um imóvel quando dois homens com bolsas de entregadores se aproximam. Pouco depois, Davi chega ao local e as agressões começam. Cláudio é atingido com pauladas, socos e chutes, inclusive depois de cair no chão. Nos minutos seguintes, o segurança desfere pelo menos outras 24 pauladas e 3 chutes contra o tronco e a cabeça da vítima. Um dos entregadores também pisa na cabeça de Cláudio. Ele foi deixado na calçada e socorrido pelo Corpo de Bombeiros para o Hospital Municipal Miguel Couto, mas morreu após sofrer hemorragia interna, traumatismo crânioencefálico e lesões no abdômen. A Polícia Civil apreendeu o celular usado por Davi para filmar as agressões e pediu à Justiça acesso ao conteúdo do aparelho. Os depoimentos prestados pelo segurança foram considerados contraditórios. A Band News FM tenta contato com a defesa dos acusados.
0: E ao longo do dia a gente vai falar novamente com a nossa equipe no Rio de Janeiro com atualizações desse caso gravíssimo que aconteceu lá em Copacabana. 6h36, a Lei Seca ganha um aliado contra motoristas sob efeito de drogas. Saiba como vai funcionar o chamado drogômetro e quais as regras para a autuação. O Moisés Mororó é quem traz os detalhes.
7: O drogômetro, proposto pela Secretaria Nacional de Políticas sobre Drogas, será utilizado para verificar se o condutor está sob efeito de alguma droga ilícita, o que já é considerado uma infração de trânsito. O agente de trânsito da AMC, Roberto Garcia, afirmou que o órgão ainda aguarda a normatização do equipamento para que seja feita a implementação.
8: A resolução ela traz os requisitos de certificação desses aparelhos e também estabelece alguns procedimentos para fiscalização. No entanto, para que a AMC comece a utilizar na prática esses dispositivos, a gente precisa aguardar o processo de regulamentação complementar e a homologação, justamente para que esses equipamentos sejam creditados junto ao Inmetro e aos órgãos de Sistema Nacional de Trânsito.
7: Órgãos de trânsito têm 60 dias para se adequar às mudanças. A AMC deu mais detalhes do funcionamento do aparelho, que acontece por meio do teste de saliva.
8: Ele se dá pela detecção qualitativa, ou seja, se indica a presença ou não de substância psicoativa no organismo. Então, caso dê positivo o resultado, fica caracterizado infração do artigo 165 do Código de Trânsito Brasileiro. A resolução também estabelece a possibilidade de fazer o reteste, caso seja necessário, então, justamente para afastarmos aí qualquer tipo de interferência do trato respiratório que possa ser dado ou jejum, ou medicação, ou qualquer outra substância.
7: Caso dê positivo, o resultado isolado não poderá gerar autuação, mas será necessária a continuidade de avaliações para provar a presença de álcool. A norma também prevê que seja feito um reteste quando houver mecanismos que possam ter comprometido a avaliação final.
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9: Agora 6h40, em 2 minutos, Odinei Edson comanda a corrida sprint do Grande Prêmio da Holanda.
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0: Muito bom dia para você que está ligado aqui na Band News FM. Estamos aqui porque tem velocidade máxima na pista. Daqui a pouquinho, a partir das 7 horas da manhã, horário de Brasília, teremos a Sprint Race, a corridinha que antecede a grande corrida de amanhã nos Países Baixos. É a última sprint da temporada. Vamos acompanhar atentamente como é que serão essas 24 voltas neste sábado de Fórmula 1. É, Holanda recebendo, portanto, os Países Baixos recebendo a Fórmula 1. E pela última vez, lamentavelmente, porque o contrato com este país não foi renovado. Neste momento, a temperatura da pista é de 23 graus. A temperatura do ar, 18 graus centígrados, 62% de umidade relativa do ar. Serão 24 voltas, onde George Russell ontem conquistou a pole position para a corridinha de hoje. Lando Norris largando na segunda posição. Charles Leclerc larga em terceiro. Oscar Piastri marcou o quarto tempo no treino que definiu o grid. Kimi Antonelli, líder do Mundial, é o quinto colocado. Depois Max Verstappen, que renovou seu contrato. O cara disse que vai enfiar 460 milhões de dólares no bolso até 2030, um novo contrato com a equipe da Red Bull. É, não surpreendeu, fez mais do mesmo Max Verstappen, ou seja, o dinheiro falou mais alto. E aquele discurso todo de que quer correr na melhor equipe foi pro espaço. Quando entra dinheiro na jogada, meu amigo, cabeça desses caras pira. Hamilton larga em sétimo, Gasly oitavo, Bortoleto, Gabriel Bortoleto brasileiro foi bem, foi pro Q3 e larga na nona posição. Lindblad vai largar na décima colocação. Daqui a 15 minutinhos, portanto, teremos a volta de apresentação e depois a largada para 24 voltas desta corrida rápida, que não tem pit stop, é piloto, máquina, pista, velocidade e Band News FM, com a exclusividade para o rádio brasileiro da Fórmula 1 na temporada 2026. Luiz Fernando Ramos, alô Ico, bom dia!
1: Bom dia, Dinei. Bom dia a todo mundo ligado na nossa transmissão da Fórmula 1. Você falou aí dessa renovação de contrato com o Max Verstappen. O Verstappen não só queria correr na melhor equipe, mas dizia: essa Fórmula 1 tá chata. Se tiver tão chata assim, eu vou para casa, eu vou parar de correr. No final, renovou por mais 4 temporadas até 2030. E o final de semana também teve outras novidades. A Williams renovando com a sua dupla de pilotos, o Carlos Sainz e o Alexander Albon. Então, o mercado de pilotos, até como esperado, andou nessa pausa de verão da Fórmula 1, verão aqui na Europa, e com isso já temos alguma falta de movimento, eu diria, para o ano que vem. Adinei, afinal, está praticamente todo mundo ficando onde está, pelo menos até agora, no mercado de pilotos, Adinei.
0: Pois é, ninguém mudando de casa, todo mundo permanecendo. E aí vamos acompanhar como é que vai ser essa segunda metade da temporada 2026. Será que as equipes se ajustaram para essa segunda temporada? Alguma coisinha vem de novidade? Vamos ter mexida nessas vitórias? Mercedes dominando? Como é que vai ser a evolução da McLaren? E essa Ferrari? O que acontece com a Ferrari? Leclerc largando em terceiro e o Hamilton largando na sétima posição na corrida de hoje. Vamos acompanhar atentamente toda a movimentação. Arthur Coelho está com a gente também nessa transmissão da Fórmula 1 dessa corrida sprint. Bom dia, Arthur.
2: Bom dia, Odinei, o Ico e a todos que estão acompanhando a programação da Band News FM. Estou aqui de olho, inclusive, nas mensagens dos nossos ouvintes no 11 999-592-100. Muita gente já falando o seguinte aqui. O Júnior, por exemplo, bora Lewis, bora Bortoleto. Quem também está participando neste momento é aquela nossa ouvinte, a Nana Campelo, que sempre está acompanhando, está torcendo aqui também e vai ficar conosco durante a corrida sprint. E qualquer mensagem, qualquer novidade, eu aciono vocês.
0: Muito bem, Arthur Coelho com a gente. Daqui a pouquinho tem o Renan também chegando aqui para a nossa transmissão a partir das 7 horas da madrugada, não é isso? Para um sábado é madrugada, não é isso, Renan? Daqui a pouquinho chegando com a gente. George Russell, portanto, é o pole position. Casa chega na Holanda para acompanhar a corrida. é a Band News FM, acelerando na velocidade do rádio.

0: É o somzão rolando solto lá no circuito dos Países Baixos. O que tem de frufru nos momentos que antecede a corrida, Ico? Não é brincadeira, hein? Agora tem um DJ aí, maluquinho.
1: Pois
0: é, tentando agitar o público.
1: Hoje ficou todo um evento, né? Não é só o esporte, não é só a corrida em si, mas as pessoas pagam ingresso e pagam caro para ver também DJs, shows que acompanham o circuito. É algo que transforma não só a corrida, mas num grande evento, um grande evento de entretenimento. O único que não pagou, Odinei, é o rei da Holanda. Hoje eu acho que ele não está lá, mas amanhã certamente vai estar. O Willem Alexander diz que, como é a última corrida aí nos Países Baixos, e a sua majestade estará lá, teremos uma majestade na tribuna e outra na pista, Max Verstappen aí fazendo a festa da torcida e tentando fazer alguma coisa com a Red Bull nesse ano, mas mostrando pelo menos um voto de confiança de que, se o dinheiro é bom, pelo menos também tem a esperança do time crescer e voltar aos tempos de glória do passado recente, Adinei.
0: Legal. Temos mais um break aí para pagar, Arthur?
2: Temos mais um aqui. Vamos que
0: vamos. Então vamos nessa. 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
0: É isso aí, meus amigos, quase tudo pronto. Não tem muito sol não, hein, Ico? Nublado, será pessoal de blusa, temperatura não lá, essas coisas. Será que vem surpresa aí e uma chuva pode pairar pelo circuito dos Países Baixos? Só lembrando aqui que nessa retomada da Fórmula 1 depois das férias de agosto, Antonelli continua na liderança com 219 pontos. Hamilton é o segundo, com 169. E George Russell, que larga na pole hoje, é o terceiro com 160 pontos, seguido de Leclerc da Ferrari, 138. Lando Norris da McLaren, com 128. E Max Verstappen é o sexto, com exatos 109 pontos. E aí, Ico?
1: Expectativa, Odinei. A gente teve um final de semana úmido, né? Zandvoort é ali na beira da praia, praticamente na costa ali dos Países Baixos, e o clima é muito variável. A gente teve ontem no primeiro treino livre um início um pouco úmido do asfalto, depois já secou rapidinho e a partir de então ficou ontem com pista seca. Hoje começa com pista seca, não tem uma probabilidade muito grande de chuva, mas se vier, seria bem-vindo, Odinei. O circuito de Zandvoort é legal para os pilotos, um pouco menos para as disputas, um circuito muito curto, muitas curvas, muito travado e com poucas oportunidades de ultrapassagem. Na corrida sprint ainda, que está todo mundo tateando o acerto do carro, fazendo medidas aí para a corrida principal de amanhã, a tendência, vamos esperar que eu esteja errado, mas a tendência é de uma corrida pouco movimentada e uma chuva seria um aperitivo aí bem-vindo para a gente que está olhando de fora, Dinei.
0: Pois é, e George Russell cravou a pole position, surpreendentemente, depois que tiraram da frente dele o Max Verstappen, que estava negociando com a Mercedes. Me parece que o George Russell voltou a ganhar força, Ico.
1: E tem uma novidade na vida pessoal do Russell, né? Que fez o pedido de casamento para sua longa namorada de longo tempo, a Carmen. E fez agora, nessas férias de verão. Ele até brincou, fez a pole ontem e disse: o anel de noivado me deixou mais leve, né? Então, talvez o Verstappen, a sombra do Verstappen foi embora e essa expectativa aí de uma mudança importante na vida pessoal dele. Mas foi um treino super apertado ali, menos de um décimo de segundo, não é nada, é um piscar de olhos separando aí o primeiro ao quarto lugar. O Russell Norris, isso, o Leclerc e o Piastri, nem isso, né? Muito
0: é quatro,
1: perto.
0: Quatro décimos a piscada tranquila, né?
1: Então dá para colocar o Kimi Antonelli nessa conta aí também, Odinei. O Antonelli, o quinto colocado, também ficou a menos de quatro décimos do George Russell. Uma disputa muito interessante e uma má notícia para as rivais da Mercedes, porque as características de Zandvoort deixaram, por exemplo, a McLaren muito animada. A McLaren vem de uma vitória em Hungaroring, na Hungria. Esse circuito tem características não muito diferentes do circuito húngaro e a McLaren estava imaginando que poderia repetir, mas com o Russell largando na frente, hoje vai ser mais complicado. Hoje, mais tarde, né, a gente tem a corrida sprint, 3 horas depois do final dela, tem o treino de classificação para a corrida principal, e amanhã, assim, a corrida que vale os pontos totais, a gente vai ter uma boa disputa. Hoje também uma boa notícia, Odinei, o brasileiro Gabriel Bortoleto voltando a andar bem com o carro da Audi, larga em nono. A má notícia, só os 8 primeiros pontuam na corrida sprint, então vai ter que ganhar uma posiçãozinha.
0: Vamos de Fórmula 1!

0: É a volta das férias da Fórmula 1 com o Grande Prêmio dos Países Baixos neste sábado pela manhã. Horário do Brasil agora 6h57 da manhã. Tudo pronto para Sprint Race, para a corridinha do Grande Prêmio dos Países Baixos. Daqui a pouquinho, os carros vão para a volta de apresentação. E depois serão 24 voltas seguidas com pé embaixo. Para a gente saber quem belisca 8 pontos a mais na classificação na tabela do Mundial de Pilotos. George Russell é o primeiro colocado, Lando Norris é o segundo do grid. Leclerc é o terceiro, Piastri é o quarto, Antonelli é o quinto. Max Verstappen largando em sexto, Hamilton em sétimo, Gasly oitavo. Gabriel Bortoleto nono, Lindblad vai largar na décima posição. Depois tem Liam Lawson em 11º, Tsunoda, que está substituindo aí, voltando para Fórmula 1, o Tsunoda largando na 12ª posição. Colapinto é o 13º, Hülkenberg é o 14º com 15º, Albon o 16º, Birman larga em 17º, Lance Stroll o 18º, Valtteri Bottas é o 19º, Sérgio Pérez largando em 20º, e teremos dois carros que vão largar dos boxes. Carlos Sainz largando dos boxes, seguido de Fernando Alonso, Fernandito, que foi o último no treino de classificação. Esses dois, portanto, vão largar dos boxes. E Ico, Tsunoda de volta, hein?
1: Tsunoda de volta, e até para quem não tinha dado uma única volta com esse carro novo, até que ele foi bem, ficou em 12º, ficou quase no mesmo tempo do Liam Lawson, que está correndo na Red Bull, veio da Racing Bulls para a Red Bull no lugar do Isaac Hadjar, então mostrando serviço. E talvez não tenha tanta chance de mostrar serviço assim. Muita gente especulou sobre a contusão do Isaac Hadjar, que poderia ser uma contusão mais séria, poderia perder aí umas 4 corridas. Ontem ele já esteve no circuito e falou: olha, foi uma fissura muito pequena e por precaução eu não estou correndo, mas tem uma expectativa até que ele possa voltar daqui a 2 semanas na próxima etapa no Grande Prêmio da Itália em Monza. Um acidente meio besta, né, praticando boxe, não sentiu nada na hora, no dia seguinte um pouco de dor, foi no médico e falou: olha, tem uma fissura aí no osso, é melhor você dar um tempo para curar, mas não deve ser nada muito sério não, Dini.
0: Agora, eu só não entendo uma coisa: puxaram o Lawson para a Red Bull e colocaram o Tsunoda na outra equipe. Por que não colocaram o Tsunoda já substituindo na Red Bull direto, Ico?
1: Eu acho que pela falta de experiência com o carro de 2026. A Red Bull é um carro com mais potencial de pontuar, então puxa um piloto que já está andando com essa geração para a equipe principal e põe o Tsunoda na equipe reserva, ou na segunda equipe, digamos assim.
0: É a justificativa. Muito bem, meus amigos, volta de apresentação sendo autorizada. Vamos acompanhar a movimentação. Público lotando as dependências do circuito nos Países Baixos, em Zandvoort. E aí a gente vai agora acompanhando esta movimentação, que tem George Russell na pole position e Lando Norris logo na segunda colocação. O Ico, essa largada aí promete, não?
1: É a maior chance de acontecer alguma coisa.
0: O Norris já está com dificuldade de sair, né?
1: É, mas acabou conseguindo aí sair. Sim. Ficou ali procurando a embreagem, mas conseguiu sair. Mas promete porque é a maior chance de ultrapassagem, Odinei. A gente teve até nas provas mais recentes, na primeira volta, né? Não só na largada, mas também na primeira volta, os pneus ainda frios, é onde os pilotos atacam mais. No resto da corrida, é um circuito muito legal, muito técnico, mas não muito bom. O Pérez aí sendo empurrado, outro que vai largar do pit lane. Então a gente tem mais um, 3 agora largando do pit lane. Todo mundo com os pneus médios, Odinei, menos o Leclerc, o 3º do grid. O Berman em 17º, mas interessante a opção da Ferrari, coloca o Leclerc com 3º para justamente tentar fazer a diferença na largada com um composto mais macio que o resto, Odinei.
0: Pois é, vamos ver como é que se comporta aí o Leclerc com esses pneus macios, portanto, para esse circuito. Você está triste que vai deixar de existir esse grande prêmio, que é a última corrida, Ico?
1: Não, tá não muito, Odinei. Feliz também não tô. Eu achava que era uma corrida com pouca movimentação na pista de ultrapassagens. Não achava um circuito muito legal. Mas é um circuito que, no entorno, né? Um circuito que tem uma história muito grande na Fórmula 1 e muita festa.
0: E Pérez também dos boxes, hein?
1: Me parece que... outro que foi empurrado
0: Sérgio
1: ali.
0: Pérez é mais um que tá com problema.
1: E foi, ele alinhou no grid e foi empurrado ali na volta de apresentação. Ele não conseguiu engatar a embreagem. A Cadillac vai tentar fazer o largar dos boxes. Os primeiros já vão alinhando ali na frente do grid, Adilson.
0: Já, meus amigos, vamos novamente para a formação desse grid. E aí teremos a largada para a corrida, para a Sprint Race. Grande Prêmio dos Países Baixos. 7:02:40. Renan, já tá com a gente, Renan?
2: Bom dia, tudo bem por aí?
0: É, sabia, intuição, meu amigo.
2: Pulei
0: da
2: cama hoje.
0: Bom dia, tudo tranquilo.
2: Prazer
0: estar
2: aqui com vocês.
0: Obrigado, Arthur Coelho. Um abraço, seja bem-vindo, Renan.
2: Vamos juntos.
0: Vamos nessa, quem ganha a corrida, Renan?
2: Ah, ó, eu tô torcendo pro Bortoleto hoje, tá? Tá saindo em nono,
0: obrigado,
2: não é isso?
0: Renan. Bom dia, Renan. Já tomou café, não?
1: Ico, seria uma corrida
0: seu palpite
1: boa,
0: vai
1: ganhasse.
0: Pra quem, Ico?
1: Lando Norris.
0: Você vai de Lando, é? Olha, quer saber? Eu vou de Hamilton hoje.
2: Boa.
0: Vamos lá, meus amigos. Bandeira verde já foi lá no fundão. Largada, portanto, para a Sprint Race. Grande Prêmio dos Países Baixos. Autorizada a largada. Vamos acelerando com a velocidade da Fórmula 1 na Band News FM. Vai George Russell, vem Leclerc brigando. George Russell faz a primeira curva na ponta, tenta fechar a porta para Lando Norris. Por enquanto, largada limpa. Mais atrás vem se movimentando um pouco por ali Piastri. Tentou beliscar, mas não deu, fica em quinto. Vai por fora ali os carros da Ferrari tentando fazer um movimento um pouco diferente. Mais agressivo, George Russell já vai abrindo diferença para Lando Norris, que está sendo atacado fortemente por Leclerc. Vamos ver se suporta a pressão na disputa pela segunda posição. Antonelli vem mais atrás, já é o quarto colocado, ganhou uma posição, portanto, o líder do Mundial. George Russell liderando, Lando é o segundo, se manteve, Leclerc se manteve em terceiro, Antonelli ganhou a posição do Piastri, que caiu para quinto, Verstappen se manteve em sexto, Hamilton se mantendo na sétima colocação, Gasly oitavo, Bortoleto conseguiu largar e se manter na nona posição, Lindblad é o décimo colocado. Vamos caminhando para a primeira volta de um total de 24 voltas desta corrida rápida do Grande Prêmio dos Países Baixos. Largada limpa, só Ico Antonelli que beliscou uma posição.
1: Ganhou a posição do Piastri, o Antonelli ganhou um pontinho a mais se a corrida terminasse assim. E uma boa largada também da outra Mercedes, né? O George Russell na pole position já conseguiu, já na saída, ganhar um respiro diante do Norris. Não teve como atacar e a tática da Ferrari com o Leclerc não deu efeito. Leclerc larga em terceiro, termina a primeira volta também em terceiro lugar, Adnan.
0: É, Gasly tenta ameaçar mais um pouco, tenta jampear, Bortoleto está ali na disputa, é o nono colocado, Hamilton se manteve na sétima posição, está já 9 décimos atrás do Max Verstappen, Verstappen a 7 décimos atrás do Piastri, é o sexto colocado, George Russell na liderança, já mete um segundo em cima do Lando Norris, segundo colocado. Bem forte ali atrás, brigando por posições, insistindo fortemente, Leclerc menos de um segundo atrás do Lando. Depois tem o Piastri, que já está 8 décimos de novo atrás do Antonelli, tentando recuperar o tempo perdido. Max Verstappen também em condições de ataque, ainda na sexta posição, a menos de um segundo de distância do Piastri. São os primeiros movimentos do Grande Prêmio, ou melhor, na Sprint Race dos Países Baixos, Band News FM. 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
0: Com ar limpo, George Russell crava o melhor tempo da corrida, 1:15.649. Mas a diferença se mantém em um segundo, abaixo de um agora. Lando Norris vai acelerando forte, diminui a diferença para George Russell, que está na primeira posição. Leclerc já um pouco mais atrás, está 808 milésimos atrás do Lando. Ico, pelotão da frente andando bem próximo um do outro, com exceção do Verstappen, que já está 1.7 atrás do Piastri, Ico.
1: Exato, o Verstappen é o que se desprendeu um pouco ali dos cinco primeiros e sofrendo pressão do Hamilton. E atrás desses dois lá na briga pela oitava posição, o Gabriel Bortoleto vem pressionando o Pierre Gasly, mas também todo mundo sofrendo um pouco com a dificuldade de ultrapassar. Entra agora um pouco a questão do gerenciamento de pneus, todo mundo com o mesmo composto fora o Leclerc, e vamos ver se alguém desgasta mais correndo atrás de outro ou não. Mas a gente vê o Hamilton tentando se aproximar do Verstappen. Não é fácil ultrapassar nessa pista, Júnior.
0: Não é fácil, meu amigo. E ainda a dificuldade aumenta quando você tem o Max Verstappen pela frente. Mas o Hamilton tem que partir para cima, tem que ir para o ataque. Lando Norris grava a volta mais rápida da prova, 1:15.116. Mas a diferença dele para George Russell está se mantendo na casa de um segundo. Agora 737 milésimos. Enquanto isso, já tem incidente sendo... Ih, os caras resolveram trabalhar de novo esse fim de semana, Ico.
1: Ah, toda corrida tem um monte de incidentes que eles vão dar uma olhada. Alguma infração ali no alinhamento da largada, envolvendo tanto o Carlos Sainz...

0: da corrida. Vamos lá, meus amigos. Caminhamos para a quinta volta de um total de 24 voltas. Posições inalteradas. A volta mais rápida da prova agora é de Kimi Antonelli. 1:14.990. Ele está a 3 décimos do Leclerc, hein? Chamou para a briga. Antonelli diz que agora quer passar o Leclerc. 1:14.990. Ele cravou a volta mais rápida. Já está tentando dar o seu show, Kimi Antonelli. Ele vem fazendo uma tangência diferente ali do Leclerc. Tenta, vai partir para o approach. Tenta chegar mais próximo, meio segundo agora. A pista não é boa de ultrapassagem. Mas se o carro for bem superior e o cara for agressivo, passa. Não passa não, Ico?
1: Mas tem que ter uma diferença grande ali de performance, Juninho. Mas dá para arriscar. O Antonelli é o tipo do piloto que não se contenta ali em manter a posição. Então ele está sentindo que está mais rápido. O Leclerc está com o pneu diferente. Forçando, ele pode fazer o Leclerc desgastar um pouco mais e no final da prova ou mais para frente conseguir fazer essa diferença para conseguir ultrapassar.
0: Muito bem, meus amigos, é a Band News FM, acelerando na velocidade do rádio.
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0: Hamilton chegando também no Max Verstappen. Lando Norris gravou de novo a volta mais rápida, 1:14.881, mas continua meio segundo agora atrás do George Russell. Diminuiu bem a diferença. Está acelerando forte, George Russell com ar limpo, ou está administrando, porque sabe que a pista é muito difícil de ultrapassagem, ou o Lando já está conseguindo, com os pneus um pouco mais gastos, ser superior e diminuir essa diferença. Vamos acompanhar. Leclerc, 1.1 atrás do Lando Norris, está na terceira colocação Leclerc. Antonelli, 6 décimos atrás do Leclerc, que vai sendo pressionado, vai pressionando, portanto, tentando brigar pela terceira posição. Enquanto isso, o Hülkenberg já está colocando o carro na garagem. Já abandonando, é o primeiro abandono do Hülkenberg, companheiro de equipe do brasileiro Gabriel Bortoleto. E aí vem ataque. Vamos ver, Antonelli partindo para cima do Leclerc. Diferença de 4 décimos, menos de meio segundo. Vai mais uma vez apertando forte. Leclerc está com os pneus diferentes, pneus macios. Será que já está começando a gastar mais do que devia o pneu do carro do Leclerc? Temos várias voltas pela frente ainda, eles caminham para a sétima volta, de um total de 24 voltas. Lá na frente, George Russell, 781 milésimos à frente do Lando. Pelo menos não está tendo a preocupação tão acirrada do ataque de Lando pela primeira posição. Leclerc já está 1.2 atrás do Lando, mostrando que Leclerc é que está perdendo o rendimento mesmo, não?
1: Pois é, a tendência era essa mesmo, ele está preso atrás do Norris, né, sem o ar limpo, e com Antonelli empurrando ele por trás, então a tendência é o Leclerc que começa a escorregar aqui e ali e entra num efeito cascata. Vamos ver se o Antonelli se aproveita para fazer essa ultrapassagem e tentar chegar no pódio, que seria um ótimo resultado para quem largou na quinta posição, Adnei. E que fase da Audi, né? Ainda não conseguiu resolver os problemas de confiabilidade, a performance melhorou, eles têm conseguido andar entre os 10 primeiros constantemente, especialmente com o Gabriel Bortoleto, mas essa quebra do Hülkenberg mostra que o calcanhar de Aquiles do carro, que é a falta de confiabilidade, continua incomodando, Adnei.
0: É, não tá fácil para ninguém, meus amigos. Na Ferrari, o que eu tô gostando, pelo menos, foi que colocou diferentes situações para os pilotos. Leclerc foi com o pneu macio, mas o Hamilton foi com o pneu médio. Não foi aquela coisa, regrinha básica que a Ferrari sempre faz de arriscar todas as fichas no mesmo número. Colocar todos os ovos no mesmo pote. Pelo menos agora já deu uma diversificada. Mas o Hamilton está lá na sétima posição, a 1.4 atrás do Max Verstappen, sem condições de ataque. E a 7.7 à frente do Gasly, numa situação confortável na sétima colocação, se é que é posição para ficar confortável. Pelo menos ninguém ataca ele e ele não ataca ninguém. Enquanto isso, o Antonelli lá tenta chegar mais próximo de novo do Leclerc. Mas essa pista, agora estou começando a entender porque que ela vai embora do campeonato, viu, Mico?
1: É, um circuito bacana para os pilotos. Não é muito legal para quem está assistindo, né? Ele é meio uma montanha-russa, muita mudança de direção, muita mudança também de altura. mas não dá para ultrapassar. A gente vê na reta, Odinei, que seria o principal chance, né? O piloto que está atrás consegue chegar.

0: No carro da frente, bem quando a reta está acabando, mas não consegue ter uma metragem extra para conseguir efetuar a manobra.
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1: 7 horas e 14 minutos, bom dia para você que está chegando agora na Band News FM. É Fórmula 1, é corrida sprint, corridinha do sábado. George Russell é o líder, Lando Norris é o segundo, Leclerc é o terceiro, Antonelli é o quarto, Piastri é o quinto, Verstappen é o sexto, Hamilton é o sétimo, Gasly o oitavo, Bortoleto brasileiro em nono, Lindblad na décima posição. Eles vão fechar a nona volta de um total de 24 voltas. Renan Suquevicius, bom dia, Renan. Já tomou café, não?
3: Bom dia, tomei meu cafezinho, energia total por aqui, viu, Ednei? Bom dia também para os nossos ouvintes, o Kiko Zamoyski, direto de Tubarão, em Santa Catarina. E o nosso ouvinte Baeta de Barcelona está comigo, viu? Falou, bom dia, Renan, estou contigo, hoje é dia do Bortoleto. Mas mandou um kkk, não entendi o porquê.
1: Ainda não? Toma outro café, Renan, bom dia. Décima volta será concluída daqui a pouquinho, de um total de 24 voltas. Ico, ninguém passa ninguém na corrida, Ico.
0: Eu acho que vai ficar assim até o final, viu, Ednei? As corridas sprints não são onde os pilotos vão com mais apetite. Nesse circuito parece difícil. Não é que eles não estão tentando. A gente vê o onboard aí do Charles Leclerc. Ele está tentando não deixar o Norris se distanciar. 0.7 a diferença entre eles. E com o Antonelli atrás, mas a chance de ultrapassar não é. O Norris abre o rádio agora e diz que está perdendo aderência na parte de trás do carro. Uma boa notícia, então, para o Leclerc ficar animado para tentar a ultrapassagem, e o Antonelli para se misturar nessa briga que vale a segunda posição.
1: É, Lando Norris já está reclamando. Temos uma situação um pouquinho diferente agora do pelotão da frente, lembrando que o Lando é o segundo colocado. Ele está 1.6 agora atrás do George Russell. E o Leclerc a 7 décimos dele. Será que teremos briga daqui a pouco pela segunda posição? Já vem se apertando por ali. Vem Lando Norris tentando se defender como pode. Não está fácil a vida para ninguém, meus amigos. Décima volta será concluída. De um total de 24, em espaço e completo, abrindo a 11ª. Daqui a pouco teremos a metade da corridinha deste sábado. Por enquanto, ninguém passou ninguém depois de a largada. A única ultrapassagem do pelotão da frente dos 10 primeiros colocados foi na largada do Antonelli para cima do Piastri. Mais atrás, o Colapinto ganhou a posição do Tsunoda. E temos também ali o Ocon ganhando uma posição, o Birman subiu duas posições. Isso porque lá no fundão, nós temos ali a ausência do Hülkenberg, que já parou. O Pérez, que perdeu uma posição, o Sainz subiu uma. Pérez é o último colocado e o Sainz é o 20º colocado. Sem muitas emoções e sem muita movimentação, a Sprint Race do Grande Prêmio da Holanda. É sábado de manhã, é Fórmula 1 exclusivo para o rádio brasileiro. 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
1: Vamos para a 12ª volta de um total de 24, metade da corrida sprint neste momento. Ico, quer dizer que Max Verstappen assinou um contratinho de 460 milhões. Não sei se foi dólares, se foi libra esterlina, se foi euros, mas é dinheiro, hein? Dá quase 100 por ano.
0: É impressionante, é mais de 100 por ano, né? São quatro temporadas, então seria um salário cinco, excepcional. Né? 2027, 28, 29 e 30. Quatro temporadas, então a gente passa dos 100. É, passa dos 100 milhões por ano. Se especulava que ele ganhava entre 70 e 80 no contrato anual, então ganhou ainda um aumento o Max Verstappen. Para o pessoal que acompanha a Fórmula 1 e fala, ah, mas e o teto do orçamento das equipes? Salário de piloto não entra nessa conta, tá? Então a equipe, o piloto pode negociar com a equipe, e a equipe, se aceitar pagar o salário dele, não tem problema, isso não entra na conta do orçamento da equipe. Então ele se torna o piloto mais bem pago da Fórmula 1, acho que ninguém vai questionar isso. É um tetracampeão, é um piloto fora de série, mas vai ganhar bem para correr num carro que não está muito competitivo atualmente, Odinei. E a Red Bull perdendo muitos nomes, né? O próprio engenheiro dele, o Giampiero Lambiasi, vai para a McLaren no ano que vem. Então a Red Bull deve ter dado para o Verstappen, além de uma boa grana, algum plano, algumas garantias de que o time vai se recuperar, vai colocar também bons nomes para ela na parte técnica para voltar a crescer. Tem gente vindo da Mercedes, a Red Bull também está se mexendo um pouco nesses bastidores aí para não ficar para trás, porque dessa geração super campeã com Verstappen, Körner foi embora, o Marco foi embora, o Lambiasi está indo embora, a Hannah Schmidt se especula que pode sair também. Então é um time em franca mudança, Adnan.
1: Pois é, mas com esse dinheirinho de 460 milhões, e diz que pode ter um pouco mais dependendo dos patrocinadores e dependendo de movimentação. Ou seja, ele vai correr com quem aparecer lá. Tá tudo certo, não tem nada que possa alterar o sorriso do cidadão, ou terminando em primeiro ou terminando em último, Igor. Porque aquele discurso dele, que quer só se divertir, que quer ganhar corrida, que não gosta desse regulamento, estava ameaçando mudar de categoria, esse discurso foi pro ralo, né? O preço a gente já descobriu qual é para mudar de opinião.
0: Eu acho que sim, e acho que tem outro fator, né, Odinei? Muita gente especulou a possível ida dele para Mercedes, ele foi visto até com o Toto Wolff nessa pausa de verão aí, mas me parece que a Mercedes falou, bom, a gente está com o Antonelli agora, que ele é bom e barato, né? Então vamos ver se apostar nesse menino, que parece também tem um potencial de fora de série, é o favoritíssimo para ganhar o título aos 19 anos de idade, o que seria incrível. Então a Mercedes parece que está satisfeita com o cenário dela. A McLaren é uma equipe que o Norris tem muita moral lá dentro, então acho que o Verstappen não viu opções melhores, poderia ir correr em outra equipe sem ser o líder assim, ganhando muito menos, mas falou, vou ficar aqui, eu conheço a equipe, vou ganhar um caminhão de dinheiro e quem sabe a gente consegue dias fazer com que dias melhores voltem no horizonte da equipe.
1: Ao contrário dos velhos tempos, onde a gente via pilotos até mudar de equipe, ganhando menos e ter um concorrente duro, um osso duro para roer dentro do time, mas botando fé no taco que ia fazer aquilo acontecer e que ia se divertir mais. Agora a situação já muda um pouquinho. Meus amigos, 15 voltas serão realizadas de um total de 24. George Russell é o primeiro, Lando Norris é o segundo, Leclerc é o terceiro, Antonelli é o quarto, Piastri é o quinto, Verstappen é o sexto, Hamilton é o sétimo, Gasly o oitavo, Bortoleto é o nono e Lindblad na décima posição. E aí a gente vai vendo o gerenciamento de uma categoria como essa da Fórmula 1. São 6 sprint races ao longo do ano. Foram 6, né, Ico?
0: 6.
1: Pois é, e a escolha foi feita pela organização do calendário. Aí os caras me metem uma sprint race numa pista que ninguém passa ninguém. O que, que se espera de comentários de uma corrida onde ninguém consegue passar ninguém, Ico?
0: É, uma lamentável. Eu vejo essa decisão como um afago para os organizadores. Obrigado, valeu, último ano de contrato, ganha mais sprint race, faz festa.
1: O principal na história toda é o torcedor ou é a organizadora?
0: É, quem paga a conta é o organizador, Adnei, infelizmente. Quem vai pagar, quem vai encher o cofre da Fórmula 1 e das equipes são as organizações das corridas.
1: Mas as organizações sem o público faz o quê?
0: Esse é o problema, o público vai, né, Adnei?
1: Esse é o problema não. Quer nem saber. Esse é o fato. Quem paga a conta é quem está na arquibancada, além dos patrocinadores. Porque se não tiver o público, também não tem patrocinador. Não tem nada. É, bom, mas enfim, não estamos aqui para resolver os problemas da Fórmula 1 também, né? George Russell, primeiro colocado, vamos para a 16ª volta aí, Cor.
0: Não, eu acho a discussão válida, eu acho que a Fórmula 1 está com alguns problemas para resolver. Outro problema que ela tem que resolver é a questão do Oriente Médio, né? A categoria abraçou diversos países de uma região que entrou numa instabilidade muito grande agora com a guerra lá no Irã, não surpreende muita gente essa instabilidade. E agora tem duas corridas para terminar a temporada no Qatar e em Abu Dhabi que muita gente está apostando que não vai acontecer. E o Dinei, são daqui a há três meses, né? 2 meses e meio, 3 meses essas corridas, e ninguém sabe se elas vão acontecer ou se vão ser serem substituídas. Então tem muitos abacaxis aí para a Fórmula 1 resolver atualmente.
1: Não vou duvidar se eles levarem a corrida pro Trump. Ela faz mais 2 nos Estados Unidos e tá tudo certo. Esses caras são doidos. George Russell é o primeiro colocado, Lando Norris é o segundo. Renan Suquevicius, vamos para a 17ª volta de um total de 24. Renan, bom dia.
3: Bom dia, ó, nosso ouvinte Júnior participando aqui, falando bora Lewis. Ele tá animado, tá na expectativa. Tem outras pessoas também na nossa escuta, sempre a galera de Salvador, muita gente na nossa audiência acompanhando a corrida sprint nessa manhã de sábado, Odinei.
1: Muito bem, vamos ver se o Lewis Hamilton vai para cima ou não. Ele está 6 décimos atrás do Max Verstappen. Questão, meu amigo, é que essa pista não passa nem cheque sem fundo passa nessa pista aí, Cor.
0: Não passa nada mesmo. Cheque sem fundo ali, só se a organização deu para a Fórmula 1 para ter a corrida sprint lá, viu, Adilson?
1: Olha, caímos numa enrascada aqui porque a gente vai ter que explicar o que é cheque.
0: Existe ainda?
1: Você sabe o que é cheque, Renan?
3: Claro. Nunca assinei um cheque, né? Não tenho idade para ter assinado cheque, mas sei o que, que é.
1: É. Como é que você definiria isso para a geração nova que nunca viu um cheque na vida?
3: Ah, ixi, é tipo um cartão de crédito impresso, sei lá. Não faço ideia.
1: Olha lá, lá vem ataque! Vai por dentro, Lando Norris tentou dividir, Charles pra cima, Leclerc passou e é o segundo. Quem disse que essa pista ninguém passa? Quem foi que falou isso? Leclerc é o segundo, Lando Norris é o terceiro, Leclerc ganha a posição e foi na pista. E agora o Kimi Antonelli também vai pro ataque, Lando Norris tá com o carro, virou um bagaço o carro do Lando. Porque não está conseguindo se segurar. É a vez de Antonelli. Antonelli também vai para o ataque. Vai tentar se divertir e fazer uma ultrapassagem. Lando Norris da última volta fez 1:16.2. Contra 1:16.0 foi 2 décimos mais lento do que o Leclerc. Que aproveitou o momento certo. Foi para o bote e conseguiu fazer a manobra. Vamos agora com Antonelli. Antonelli vai brigar agora pela terceira posição. Que está o Lando Norris. Leclerc já subiu para segundo e está 1.3 atrás do George Russell. Vamos para a 18ª volta de um total de 24. Daqui a pouco Antonelli vai por ataque. Vamos ver se foi só uma bobeada do Lando ou se o carro dele está realmente tão ruim assim que não consegue se manter. Lá vem ele. Reta principal, pé embaixo. Se aproxima, chega na curva. Faz por dentro. Abre um pouco mais Leclerc fazendo a curva mais aberta. Os dois brigando ali, tentando se defender, Lando. Indo para o ataque Antonelli. E ele vai para cima tentando ganhar a posição. Leclerc já conseguiu a manobra e já vai abrindo 1.4 do Lando. Não só passou como abriu. Realmente o carro do Lando está sofrido, hein, Ico?
0: Tá sofrido, acho que a McLaren em geral, né? O Piastri que perdeu a posição na largada não se manteve perto desse pelotão da frente, ele está 4.2 dos pilotos, algum problema aí na McLaren em relação ao desgaste de pneus. O Antonelli com fome agora, faltando 5 voltas, ele vai fazer de tudo para também fazer a ultrapassagem no Norris como o Leclerc havia feito e para subir no pódio também, para ele seria um grande resultado.
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1: Antonelli está 7 décimos atrás ali, vai para cima, Antonelli vai tentando. Antonelli para cima do Lando Norris é o quarto colocado, Lando é o terceiro. Piastri está mais atrás em quarto. Hamilton é o sétimo colocado. Vamos ver Hamilton 1.1 atrás do Max. 22 segundos à frente do Gasly. Que diferença absurda essa, Ico?
0: Primeira e segunda divisão, né? Praticamente as 4 equipes grandes voando. O Gasly segurando todo mundo, mas é meio um pouco a realidade ou a diferença entre as equipes de ponta e as equipes médias. E um rádio da equipe Williams falou para o Alexander Albon chuva nível 1 esperada para as últimas duas voltas. Nível 1 é uma garoinha bem leve, talvez não dá para nem mudar nada, e talvez seja só a Fórmula 1 tentando achar um rádio para dar uma animada numa corrida que está muito modorrenta, Aldinei.
1: Pois é, a gente viu ali uma imagem mais ampliada com o mar ali pertinho da pista, e dá para entender por que esse país chama Países Baixos. É que a terra fica abaixo quase da linha da água, Ico.
0: É impressionante, é um país do ponto de vista de engenharia insano, tem vários diques aí que seguram o mar e fazem os Países Baixos ganharem terra abaixo do nível do mar.
1: Por isso, Países Baixos. Entendeu? Entendeu, Renan?
3: Agora eu entendi. Ó, tem participação aqui dos nossos ouvintes com relação ao cheque. Nosso ouvinte Fabrício São Bernardo do Campo fala: eu diria que é tipo um Pix impresso. E tem também o nosso outro ouvinte, o Edu, lá de Porto Alegre, falando que ele é da época do cheque que recebeu e passou, e da época que os esportistas prodígio eram considerados cheques em branco.
1: Pois é. E, meu amigo, você que não é dessa época, vou te contar outro segredo. Eu já vi cara na loja fazer a compra, preencher 10 cheques pré-datados.
3: Meu Deus.
1: Pro dono da loja depositava um por mês. Era compra a prazo
3: minha
1: da
3: nossa
1: época. Isso você não pegou, né, Renan?
3: Não, de tudo à mão, né? Um por um.
1: Um por um.
3: Meu
1: era
3: Deus.
1: No punho. Não tinha impressão, não, meu amigo. Sensacional. E agora, quem não conhece, vamos mudar pro jogo. O cheque é no xadrez. E aí tá tudo certo. Vamos caminhando, portanto, 22 voltas serão concluídas de um total de 24. Continua lá, George Russell em primeiro. Posições praticamente inalteradas. Leclerc é o segundo. E o Piastri está ali tentando se defender na quinta posição. Antonelli atacando o Lando na briga pela terceira colocação. Duas voltas para acabar a corrida. Será que o Antonelli vai conseguir passar ou não? Leclerc passou o Lando. Antonelli não está conseguindo fazer o ataque suficiente. Acho que o Lando deu uma errada também, além do carro não tá essas coisas, viu, Ico? Quando o Leclerc passou.
0: Exato, o Leclerc conseguiu ali uma oportunidade que o Lando deve ter perdido um pouco de impulso na curva anterior para fazer essa ultrapassagem. Ele está se defendendo bem do Antonelli, o Antonelli visivelmente com mais carro, mas com a dificuldade de executar essa manobra. E o rádio para o Piastri foi que o risco de chuva está aumentando. Vamos ver, restam 3 voltas para o final, quem sabe uma aguinha dá uma animada nessas voltas finais.
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1: 22 voltas concluídas, eles abrem, portanto, a penúltima volta, 23ª de um total de 24. Vamos para os instantes finais da Sprint Race no Grande Prêmio da Holanda. 23 voltas serão concluídas. George Russell de ponta a ponta até aqui. Ele é o primeiro colocado com 1.1 de vantagem para o Leclerc, que é o segundo, que tem 2,5 segundos de vantagem para Lando, terceiro. Meio segundo separando Antonelli, quarto, atrás do Lando. Depois tem o Piastri com 5 segundos atrás do Antonelli. Já uma eternidade. Verstappen com 0,5 segundo atrás do Piastri, realmente sofrendo muito os carros da McLaren nessa pista. Será que o Verstappen vai pro bote ainda? Será que ele consegue passar o Piastri? Hamilton, 1,8 atrás do Max, também já desistiu, já está confortável na 7ª posição. Antonelli chegou, vai tentar ir pro ataque, vai tentar apertar o Lando. E agora ele vem, volta de número 23 vai ser concluída. Ficará faltando apenas uma volta. Vai abrir daqui a pouco, passa George Russell, abre a última volta, é a última tentativa. Lá vai ele, Kimi Antonelli, ameaçou por dentro, mas não deu. Teve que segurar um pouquinho para não se complicar. Ele vai para o tudo ou nada de novo, aperta, Antonelli, vai na curva 3, tenta mergulhar por fora. Vai tentando defender por ali de todas as maneiras o Lando Norris. Segura bem, não está fácil, fez 2 tentativas, não sei se vai ter mais espaço ainda. e lá vem George Russell, vai receber a bandeira quadriculada, vai vencer a sprint da Holanda, vai vencer a sprint dos Países Baixos, George Russell, voltando das férias com mais energia, com bateria recarregada, com aliança no dedo, pediu a namorada em casamento. Leclerc é o segundo, 1.2 de diferença, segunda posição. Lando Norris é o terceiro, Antonelli é o quarto. E lá vem George Russell para receber a bandeira quadriculada, enquanto a gente vai vendo Antonelli tentando brigar ali pela posição, tá difícil. George Russell chegando, entra ali quase na reta principal, lá vem ele, vai ganhar a corrida, George Russell, é de ponta a ponta nas 24 voltas, passa George Russell, quarta vitória dele na corrida Sprint Race, consegue fazer a sua manobra de ponta a ponta, Leclerc vai cruzando na segunda posição, Lando Norris vai chegar em terceiro, não deu para Kimi Antonelli, que termina na quarta posição, Piastri em quinto. Max Verstappen em sexto, fala George Russell.
0: É o chefe de equipe Toto dizendo que você já marcou aí a primeira tarefa do final de semana. Tem outra daqui a pouco, a classificação, e amanhã a corrida principal. Mas hoje deu Russell que chamou a atenção. Teria sido uma última volta complicada e traiçoeira se a chuva tivesse chegado antes. Mas a chuva, Diney, caiu no momento em que o Russell entrou na reta dos boxes para receber a bandeira quadriculada. Ele andou 10 metros com chuva em linha reta e conseguiu aí a vitória. A chuva agora vai molhando o circuito inteiro, mas chegou uns 2 minutinhos atrasada para mudar alguma coisa no cenário da corrida, Diney.
1: Pois é, não deu. Nem a chuva colaborou para a gente ter mais emoção hoje, viu, Renan?
3: Pois é, os nossos ouvintes aqui estão felizes com a definição. O nosso ouvinte Antônio falando que o Bortoleto pegou P9, é pontinho na conta, ele diz aqui. O nosso outro ouvinte falando que gostou da definição de hoje. A turma acordou cedo para acompanhar, viu, a corrida sprint, Odinei.
1: Pois é, a pontuação vai até que posição, Ico, na sprint?
0: É, essa é uma notícia para o nosso ouvinte. Na corrida sprint, só os 8 primeiros pontuam. Então, o Bortoleto ficou ali quase hoje.
1: Eu perguntei para o Ico porque não queria dar essa notícia, entendeu, Renan?
3: E Antônio de Porto Alegre, não foi dessa vez. Sacanagem, ele mandou aqui.
1: Mas chegou em nono, tá bom. A tarefa do Bortoleto é correr pro pit wall. É correr para os diretores, perceber que ele consegue tirar mais do que o carro pode entregar. E os carros chegam molhados agora. A garoa chegou mesmo, hein, Igor?
0: Pois é, a gente tem que ter um asfalto todo molhado. A gente viu na volta de desaceleração já a chuva. E não é uma chuva forte, mas uma chuva que está molhando aí todo o asfalto. Chegou agora, mas não há tempo de mudar a corrida. E o Russell comemora. Ele recuperou 3 pontos em relação ao Antonelli com o resultado da corrida. Tem uma diferença grande ainda na tabela, mas acho que é mais a moral de começar o final de semana bem, pole da sprint, vitória na sprint, daqui a pouco outro trabalho importante, a classificação para a corrida principal, e pela falta de ultrapassagens hoje, a gente já viu que a classificação vai ser importante, ou a torcida para chover também na corrida de amanhã, gente.
1: Pois é, olha, agora tá chovendo um pouco mais forte. Olha, é pra castigar o torcedor. Só isso, porque a emoção na pista não teve e agora veio. Será que a classificação pra corrida de amanhã, que vai ser realizada daqui a 3 horas, vai ser com chuva, Ico?
0: Tem a possibilidade. Tá um final de semana bem instável lá em Zandvoort, mas o vento também empurra as nuvens rápido, e se chegar um sol, claro que tem tempo de sobra para o circuito secar, mas o clima lá é instável desde a quinta-feira, o dia de entrevistas choveu muito, ontem choveu um pouquinho, agora chove um pouquinho, então na classificação vai ficar todo mundo de olho aí nessa marcação da meteorologia, Gine.
1: Pois é, e continua o papelzinho da pesagem, é o cheque de antigamente, a Fórmula 1 com esse papelzinho no peso do piloto. Não dá para entender. Você não conseguiu ainda levantar isso, né, Ico?
0: Não consegui, minhas fontes não estavam encontráveis aí na pausa de verão.
1: Então, pois é, que coisa, isso me surpreende, viu? Cara, termina a corrida, ele tem que ir lá para fazer o peso. Sabe, Renan, ele tem que se pesar antes, pesa depois, que é um critério bem rigoroso da Fórmula 1. Mas nessa tecnologia toda, Renan, que tem a Fórmula 1, o cara sobe na balança e sai um papelete. Sabe quando você paga com o cartão de crédito que você já despreza aquele papelzinho? O cara pergunta se você quer ou não uma cópia?
4: Sim.
1: Lá a Fórmula 1 entrega um papelzinho com o peso do cara pro piloto.
4: 2026.
1: Em 2026.
4: Que beleza.
1: Com essa tecnologia toda. É pior que o cheque isso, Renan. É.
4: Com
1: não
4: certeza.
1: Tá fácil pra ninguém, meus amigos. Os caras vão falar, Ico. Damon Hill vai fazer David as perguntas Coulter. Lá pra rapaziada.
0: O David Coulter.
1: David Coulter,
0: vamos
1: perdão.
0: Lá, Lando. Você tava preocupado. Você se manteve na primeira, na posição na largada. Mas teve um pouco de dificuldade com os pneus. Não foi o melhor resultado, queria ser um pouco mais rápido hoje, mas não foi um resultado ruim também, mas o Charles foi mais rápido. Mas acho que faltou ritmo, na verdade, não foi os pneus, a gente não foi rápido o suficiente.
5: This gives us good insight to what we can expect in these cooler conditions and Budapest before the break, your car managed those hot conditions really well.
0: O que você esperar com essas condições um pouco mais frias aqui? Você pode mudar o acerto para condição como essa?
5: É uma
0: de diferenças. A gente é bom em curvas de alta, mas sofre um pouco nas curvas lentas. Estamos otimizando várias coisas. Estamos não estamos felizes, a gente está felizes com o progresso que a gente está fazendo, mas a gente precisa mais ainda. Então a gente espera fazer um trabalho melhor.
5: Charles
0: Leclerc é o segundo colocado. Você está no grid, todo mundo tira os cobertores de pneus e você vê que você está com um pneu diferente de todo mundo. É, quando você é o único fazendo uma coisa diferente, ou você está muito certo ou você está muito errado. Mas acho que foi uma boa escolha para a gente. Nós fizemos a nossa lição de casa no treino livre, mas no grid, quando eu vi isso, só esperava torcendo que eu tivesse na escolha certa. E essa ultrapassagem. Eu sabia que o Lando não tinha muita potência na reta principal, então eu tinha que maximizar isso. Mas a gente chegou no ponto de freada no mesmo nível, mas deu certo. Eu não esperava ganhar uma posição. Ganhar uma posição no final da corrida, assim, com o pneu macio, teria sido no começo, mas no final deu certo. O carro está bom desde o primeiro treino livre. Então é bom começar essa segunda metade do campeonato desse jeito. E agora o vencedor, George Russell. Você ficou noivo aí na pausa de verão. E aí, celebrando com a terceira vitória sprint nesse ano. É um bom início do final de semana. Acho que uma volta a mais poderia ter sido bem diferente. Então, ainda bem que a chuva demorou um pouquinho para chegar, mas a largada foi boa para a gente. E aí, a gente vai tentar continuar nesse nível agora à tarde. E você teve problemas ou você estava só administrando o seu carro e os pneus? Eu sabia que se tivesse ultrapassagem seria no final da corrida, então eu estava preservando meus pneus nas curvas de alta para que ninguém me atacasse no final. Eu sabia que se o Charles passasse o Lando, ele seria forte, então eu consegui controlar isso e depois consegui abrir uma certa vantagem. Você vai mudar o seu acerto para classificação ou você está feliz? Uma mudança aqui e ali, mas não muita grande. Vamos ver aonde esse carro pode me levar.
5: Agora, os
0: campeões do kart vão dar o prêmio da corrida sprint. Pilotos. Então, legal de colocar jovens pilotos e uma pilota mulher também entregando os prêmios da corrida sprint, Adnei.
1: Muito bem, premiação ali com George Russell, primeiro colocado, Leclerc em segundo e Lando Norris na terceira posição. 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
1: Sete horas e 44 minutos da manhã deste sábado, Fórmula 1. A Sprint Race já foi realizada, corridinha do sábado. George Russell venceu, Leclerc chegou em segundo, Lando Norris em terceiro, Antonelli em quarto, Piastri foi o quinto, Verstappen o sexto, Hamilton chegou em sétimo, Gasly o oitavo, Bortoleto brasileiro terminou em nono e Lindblad terminou na décima posição. Logo mais, daqui a três horas aproximadamente, teremos o treino que vai definir o grid largada para a corrida de amanhã. E olha que o mar está mexido lá ao lado da pista, hein? Realmente o mar está bem agitado, o tempo choveu até depois da bandeira quadriculada, na última reta, quando o George Russell cruzou a linha de chegada. E vamos ver como é que vai ser esse treino que vai definir o grid de largada. E aí, Renan Suquevicius, galera, gostou da corrida, Renan?
3: O pessoal gostou e, claro, né? Sério? Os ouvintes, né? É, gostaram de participar, legais, né? Gostaram de acompanhar, mas a galera gosta, assim, daquele papo que desvia um pouco, né? O negócio do Pix, do cheque, tá rendendo por aqui, todo mundo trazendo definições do que é cheque, do que é... Aí o nosso ouvinte aqui, mais nerd, o Ademar, ele fala assim, o cheque pode ser comparado a uma nota promissória assinada, é uma promessa de pagamento. O cheque pode ter fundo ou não, o Pix é pagamento na hora. Então ele faz uma diferença importante aqui para as novas gerações, caso nunca tenha ouvido falar sobre cheque.
1: Pois é. Cheque era impressionante. Bom, salário era o contra-cheque, né, meu amigo?
3: É.
1: Não é fácil pra ninguém. Renan, vamos pagar os comerciais de 30 segundos aí pra gente depois trazer as considerações finais. 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
1: Bom dia para você, Band News FM, chegando agora 7h48, manhã de sábado. Já tivemos a realização da corrida rápida do Grande Prêmio dos Países Baixos. Lembrando para você que está chegando agora, George Russell largou da pole position e venceu a corridinha, marcou 8 pontos a mais na classificação do Campeonato Mundial, que tem ainda o piloto italiano Antonelli na primeira posição com 224 pontos. O Hamilton subiu aí um pontinho, foi para 171 pontos, é o segundo colocado. George Russell, 168 pontos, depois de marcar 8 pontos na classificação de hoje. O Hamilton fez 2 pontos, o Antonelli fez 5. O Leclerc fez 7 pontos e subiu para 145 pontos na classificação. E depois nós temos ali o Lando Norris em quinto com 134 pontos e o Verstappen é o sexto colocado com 112 pontos. Daqui a pouco nós teremos o treino que vai definir o grid de largada para a corrida de amanhã, que terá transmissão na íntegra também aqui, exclusivo para o Rádio Brasileiro, aqui na Band News FM. Amanhã a corrida, que hora que vai ser, Ico?
0: Largada às 10 da manhã, como de costume nas corridas na Europa, 10 da manhã do horário brasileiro.
1: Portanto, a partir das 9h20 da manhã, estaremos por aqui. Você, pelo jeito, vai dar forfé, né, Renan?
9: Vai ser Humberto Ferretti que vai estar aqui nas carrapetas fazendo companhia para vocês. Eu gosto de estar por aqui, eu não entendo muito de Fórmula 1, mas eu gosto de conversar com os nossos ouvintes e conversar com vocês.
1: Ah, mas fica tranquilo, porque nós também não entendemos nada. Então tá tudo certo, estamos em casa, Renan. Exatamente isso, tranquilo. Só vai tocar até que horas hoje, Renan?
9: Hoje eu sigo por aqui até as 11, faço uma pausa e depois volto e fico até as 3 por aqui na companhia da nossa audiência.
1: Muito bem, eu fico imaginando você agora, você vai ter que falar de política daqui a pouco, né?
9: Logo mais, política, boa cidade, sorte. Amanhã tem debate.
1: Boa sorte. E vamos nessa. Ico, obrigado, Ico, pela sua participação aqui hoje, salvou a lavoura. Amanhã a Alessandra vai estar com a gente também, vamos ligar para o Reginaldo Leme. Enfim, vamos ver se esse povo quer trabalhar amanhã ou se o pessoal vai continuar no repouso, só na ausência total. Vamos ver o que acontece amanhã. Um abraço, Mico.
0: Valeu, é um prazer. A gente volta aqui amanhã na expectativa aí de uma corrida mais animada do que hoje. Tem tudo para ser, mas eu volto ainda na programação trazendo os resultados dessa classificação de daqui a pouco, que vai definir o grid de largada desse Grande Prêmio dos Países Baixos. Dinei, até amanhã.
1: Até amanhã, obrigado, Renan. Grande abraço, Renan.
9: Valeu, Dinei, um abraço, obrigado pela parceria mais uma vez, tamo juntos.
1: Tamo junto, tamo nessa. Renan, que livro tá lendo atualmente, Renan? Sei que você gosta, é chegado na leitura.
9: Pois é, eu tô lendo um livro chamado O Colibri, um livro de um italiano, um livro interessantíssimo. Tem passagens bem legais de diferentes momentos da Europa, nos anos 80, 90 e anos 2000. É vencedor de vários prêmios, fica a dica aí para quem quiser ler, do Sandro Veronese.
1: Muito bem, tá dada a dica cultural do Renan Suquevicius. Obrigado também ao Arthur Coelho, ao Vinícius na Central Técnica Band News FM, levando esse som para você. E amanhã a gente vai estar junto de novo. Até amanhã, 9h20 da madrugada, estaremos aqui com o Grande Prêmio dos Países Baixos, Band News FM, acelerando na velocidade do rádio.
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9: 7:55 no horário de Brasília. Muito bom dia para você que está na audiência da Band News FM neste sábado, dia 22 de agosto de 2026. Eu sou o Renan Sucavicius, te acompanho nessa manhã na atualização dos principais destaques, contando sempre com sua participação pelo nosso WhatsApp, número 11999-592-100. Estamos ao vivo no rádio, nas redes sociais e também na televisão, nos canais da Band News FM e na Fast TV. Vamos juntos na atualização do noticiário com expectativa para amanhã, porque tem debate na Band. Uma nova pesquisa Datafolha coloca o presidente Lula candidato à reeleição pelo PT na liderança das intenções de voto na disputa pelo Palácio do Planalto. O petista aparece com 39% contra 33% para o senador Flávio Bolsonaro do PL na sondagem de primeiro turno. Ronaldo Caiado, do PSD, surge com 5%. Renan Santos, do Missão, foi citado por 4% dos entrevistados. Já Romeu Zema, do Novo, tem 3%. Augusto Cury, do Avante, aparece com 2% das intenções de voto. Samara Martins, da Unidade Popular, Rui Costa Pimenta, do PCO, Wilson Grassi, do Democratas, e Edmilson Costa, do PCB, tiveram 1% cada um. Clariana Barão, do Democracia Cristã, e Hertz Dias, do PSTU, não pontuaram. Brancos, nulos ou nenhum candidato somaram 6%. Já os indecisos chegam a 4%. O levantamento do Datafolha, divulgado ontem, foi o primeiro feito depois do início oficial da campanha eleitoral. Datafolha ouviu 2.058 pessoas de 16 anos ou mais, entre os dias 18 e 20 de agosto. A margem de erro desse levantamento é de 2 pontos percentuais para mais ou para menos, e o nível de confiança é de 95%. O número de registro no Tribunal Superior Eleitoral é BR-04496/2026. A pesquisa foi contratada pelo jornal Folha de São Paulo e pela TV Globo. O Instituto Datafolha também testou um cenário de primeiro turno com Pablo Marçal, do PRTB, que está inelegível por causa de uma condenação na Justiça Eleitoral. O TSE ainda vai decidir se o coach vai poder participar do pleito, mas, por enquanto, proibiu ele de participar de debates, fazer propagandas no rádio, na TV e também de usar dinheiro do fundo eleitoral. Com o Marçal na disputa, ele é citado por 2% dos entrevistados, o mesmo percentual de Augusto Cury, do Avante. Lula aparece com 39%, Flávio Bolsonaro tem 32%, Ronaldo Caiado 5%, Renan Santos 4% e Romeu Zema 3%. Ainda nesse cenário, com Marçal, Samara Martins, Rui Costa Pimenta, Wilson Grassi e Edmilson Costa tiveram 1% cada um. Lorena Barão e Hertz Dias não pontuaram mais uma vez. Brancos, nulos ou nenhum candidato somaram 7%. Já os indecisos chegam a 4%. Na simulação de segundo turno do Datafolha, o presidente Lula do PT tem 47% das intenções de voto contra 43% de Flávio Bolsonaro do PL. Brancos, nulos e nenhum somam 9%. Entrevistados que responderam não saber em quem votar chegam a 2%. O levantamento também traz outros cenários de segundo turno. Com Ronaldo Caiado, do PSD, Lula tem 47% e o ex-governador de Goiás, 40%. Brancos, nulos e nenhum chegam a 11% e os indecisos somam 3%. Com Romeu Zema, do Novo, Lula tem 48% e o ex-governador de Minas Gerais apareceria com 38% dos votos. Brancos, nulos e nenhum chegam a 12% nesse cenário e os indecisos somam 2%. Com Renan Santos, do Missão, Lula teria 47% e o fundador do MBL, 37%. Brancos, nulos e nenhum chegam a 14% e os indecisos somam 2%. Nos outros destaques que você precisa saber, neste sábado, o presidente Lula e Donald Trump conversaram por telefone sobre temas bilaterais e também falaram de uma agenda global, como a guerra entre Rússia e Ucrânia. Vamos a Brasília. As informações chegando agora com o Leandro Aislan.
3: O presidente Luiz Inácio Lula da Silva e o presidente dos Estados Unidos, Donald Trump, concordaram durante uma conversa por telefone nesta sexta-feira que as equipes técnicas dos dois países devem continuar as negociações sobre o tarifaço. A ligação durou cerca de 1 hora e 20 minutos e, segundo o Palácio do Planalto, o diálogo foi amistoso e cordial. Durante a conversa, Lula voltou a afirmar que considera infundadas as justificativas apresentadas pelo governo norte-americano para a aplicação das tarifas sobre produtos brasileiros. Uma nova reunião entre representantes do Brasil e dos Estados Unidos deve ser realizada na próxima semana.
9: Em entrevista à Band News FM, o ex-embaixador do Brasil nos Estados Unidos, Rubens Barbosa, destacou como uma boa ligação telefônica entre Trump e Lula.
5: Olha, eu acho que foi um passo positivo, viu? Porque não adianta a gente ficar reclamando, criticando, impondo retribuição ao tarifaço americano, sem estar conversando com eles. Eu acho que essa conversa foi importante. Se tratou do contencioso comercial, deve ter sido tratado também essa questão da reciprocidade, não é? Que o governo brasileiro iniciou um processo, não é? Até o fim do ano para, de alguma maneira, colocar algum obstáculo a produtos brasileiros aqui nos Estados Unidos, se isso vai valer, se não vai valer. Eu acho que esse foi um objeto da conversa também. E o outro ponto positivo foi discutir com os Estados Unidos, não a questão especificamente da classificação como terroristas dos grupos de crime organizado aqui no Brasil, mas estabelecer bases para uma cooperação entre os Estados Unidos e o Brasil na área de informação, de inteligência, para que o governo brasileiro possa estar melhor equipado para combater o crime organizado.
9: Ainda na entrevista, o embaixador falou da dificuldade, no entanto, né, de se negociar com Donald Trump.
5: O presidente Trump é totalmente imprevisível, totalmente fora da imagem, né, de um presidente da República. Isso, as coisas que ele está fazendo, né, essa última que ele fez, declarando o Estreito de Hormuz como território americano, isso é inconcebível, né, na boca de um presidente da República. Então, nós temos que reconhecer que estamos lidando com uma pessoa imprevisível, autoritária, arbitrária, que decide por sua própria vontade, como ele disse, sem levar em consideração o direito internacional. Essa aqui é a realidade. Não adianta a gente querer ser razoável, jogar de acordo com as regras do comércio internacional, da segurança e da, das Nações Unidas, quando isso já acabou. Nós estamos num outro mundo, entendeu?
9: Seguimos aqui na atualização de outros destaques de hoje, falando do presidente da Comissão de Constituição e Justiça do Senado, Otto Alencar, que acertou com o presidente do Congresso, Davi Alcolumbre, os relatores das PECs da Escala 6x1 e da Segurança Pública. O senador Omar Aziz, do PSD do Amazonas, foi escolhido para relatar a proposta de emenda constitucional que pode acabar com a Escala de Trabalho 6x1 na CCJ. Já o senador Rogério Carvalho, do PT de Sergipe, ficou com a relatoria da PEC da Segurança. E o ministro Alexandre de Moraes, do Supremo Tribunal Federal, autoriza as visitas dos filhos Carlos e Jair Renan ao ex-presidente Jair Bolsonaro na prisão domiciliar em Brasília. Os encontros, segundo o magistrado, não vão poder ter finalidade político-eleitoral. Já o senador Flávio Bolsonaro, candidato do PL ao Planalto, segue proibido de visitar o pai. A Polícia Federal pede dados à Agência Nacional do Cinema sobre o filme Dark Horse, que conta a trajetória do ex-presidente Jair Bolsonaro. A informação é do jornal O Globo. A PF quer esclarecer quais são as pessoas físicas e jurídicas que estão vinculadas ao longa na investigação em andamento no Supremo Tribunal Federal sob relatoria do ministro André Mendonça. A Ancine regula o mercado audiovisual no Brasil e analisa o registro da produção para autorizar a exibição nos cinemas. Mensagens divulgadas pelo site Intercept Brasil apontam que o filme recebeu 60 milhões de reais do dono do Banco Master, Daniel Forcaro, depois de cobranças por parte do senador Flávio Bolsonaro. Nessa semana, o parlamentar e candidato do PL à presidência da República diz que o caso é página virada e que a prestação de contas do filme já foi feita. A Polícia Federal vai apurar a suspeita de novos vazamentos de dados sigilosos da investigação que envolve o filho mais velho do presidente Lula. Voltamos a Brasília, agora com as informações do Márcio Rocha.
2: A Polícia Federal vai investigar os vazamentos do inquérito que envolve o filho do presidente Luiz Inácio Lula da Silva, Fábio Luiz da Silva, por determinação do ministro do Supremo Tribunal Federal, André Mendonça. Ele atendeu a um pedido feito pela defesa de Lulinha, que é alvo de 3 processos por suposto tráfico de influência. Mendonça apresentou uma série de reportagens que mostraram conversas de aplicativos envolvendo o filho do presidente, além de trechos de representações policiais e detalhes de ações que estão sob sigilo. Na mesma decisão, Mendonça disse que a quebra de sigilo autorizada pela Justiça para fins de investigação não torna os dados públicos.
9: O ministro Alexandre de Moraes, do Supremo Tribunal Federal, manda cassar a aposentadoria do ex-chefe da Polícia Rodoviária Federal, Silvinei Vasques. O ex-diretor da PRF no governo Bolsonaro foi condenado a 24 anos de prisão por envolvimento numa tentativa de golpe de Estado aqui no Brasil. Durante as eleições de 2022, Silvinei Vasques organizou bloqueios em estradas, principalmente na região Nordeste, para dificultar o acesso de eleitores à votação. Este sábado, em todo o Brasil, é dia D da campanha de multivacinação. Postos estarão abertos hoje. A prioridade é imunizar crianças e adolescentes de até 15 anos contra 20 doenças. Só que qualquer pessoa pode ir aos locais de vacinação para atualizar a carteirinha. Pela primeira vez, os menores de 5 anos poderão tomar gratuitamente a vacina Pneumovinte, que protege contra pneumonias e meningites. Em entrevista à Band News FM em Salvador, o ministro da Saúde, Alexandre Padilha, reforçou a necessidade de pais, adultos responsáveis por essas crianças, levarem os menores para se vacinar.
4: Ela amplia a proteção contra as doenças que podem ser causadas pela bactéria, que pode causar pneumonia, pode causar meningite, ela pode causar doenças graves no ouvido dessa criança. E era uma vacina muito cara, ela custava de 500 a 600 reais cada dose nas clínicas privadas.
9: Agora 8 horas e 6 minutos no horário de Brasília. Carla Bigato se junta a nós aqui no Jornal Band News, edição de sábado. Tudo bem, Carla? Bom dia.
17: Bom dia, Renan. Bom dia aos nossos ouvintes. Vamos que vamos. Sabadão, pré-debate eleitoral, debate entre os candidatos à presidência da República. A gente vai falar bastante sobre isso aqui ao longo desse sábado. Já te ouvi comentando sobre esse tema. Ouvi você conversando com o Adnei Edson, porque para quem ligou o rádio agora, né, teve transmissão de automobilismo um pouquinho mais cedo, Renan.
9: Países Baixos.
17: O Colibri é demais.
9: Não é bom?
17: É bom.
9: O livro do Sandro Venoresi, estava dando dica aqui.
17: O Dinei Edson perguntou para o Renan qual é a dica de leitura dele, porque vocês estavam papeando, né, no fim das contas, para além do automobilismo.
9: De cheque, de Pix.
17: A Band News FM é assim mesmo, né? Aos fins de semana, sobretudo, a gente consegue se aprofundar um pouco mais em temas diversos. E o Colibri é demais, é a dica de leitura do Renan Suquevicius. Então, eu sigo por aqui. Renan, ainda não tomei a minha vacina contra o sarampo, mas pretendo fazer isso, apesar de a minha caderneta estar em dia.
9: Uhum.
17: Eu tomei, né? Eu fui vacinada na infância. Mas essa é a recomendação...
6: Para São Paulo.
17: Justamente isso, para São Paulo. Tem algumas outras cidades
6: aqui. São Bernardo
17: aqui,
6: do São Campo Bernardo. E Guarulhos.
17: Isso, são cidades em São Paulo. Por quê? Porque o sarampo está voltando e é das doenças mais contagiosas, né, do planeta. Então, para quem está ouvindo em São Paulo agora, em São Paulo, São Bernardo do Campo e Guarulhos, ainda que você já tenha sido vacinado, faça isso. Vá tomar vacina novamente. Não faz mal, tá? Isso não vai... provocar nenhum tipo de reação adversa, terrível em você. Mas é importante fazer isso, concluir e completar o esquema vacinal pro sarampo, porque mesmo pessoas que já haviam sido vacinadas, mas não com esquema completo, acabaram sendo contaminadas também, acabaram

0: Outros destaques, e essa daqui, ó, foi uma denúncia da Band News FM no Rio de Janeiro. O Ministério Público pediu a condenação de 6 acusados pela contaminação por HIV de 6 pacientes que passaram por transplantes no Rio de Janeiro, caso que foi revelado com exclusividade aqui pela nossa reportagem em outubro de 2024. Os réus são sócios e funcionários do laboratório PCS Saleme, responsável por exames que liberavam os órgãos para transplante. O Ministério Público pediu a condenação por crimes de lesão corporal gravíssima, associação criminosa e falsidade ideológica. Segundo o Ministério Público, as falhas ocorriam em várias etapas do serviço, sem controle de qualidade e com o uso de kits vencidos, tudo isso para reduzir custos.
1: A gente vai para o Paraná agora, porque um duplo homicídio pode ter sido esclarecido no estado. Cleverson Bravo conta os detalhes para a gente.
2: Laudos produzidos pela polícia científica vão confirmar as identidades das vítimas encontradas mortas ontem em uma área de mata em Paraíso do Norte, região noroeste do Paraná. A principal suspeita é que sejam as duas primas de 18 anos que estavam desaparecidas desde abril. As jovens tinham sido vistas pela última vez em uma casa noturna em Paranavaí, também no noroeste. Elas estavam com um homem apontado como o principal responsável pelas mortes. Ontem, o suspeito foi ferido durante uma abordagem da polícia e não resistiu. O local em que os corpos estavam foi apontado por um homem que foi preso e também é investigado por participar do crime.
0: Os Estados Unidos retomam cobrança de tarifa de 50% sobre produtos canadenses. A medida entrou em vigor hoje, depois de um novo fracasso nas negociações bilaterais. Mais informações agora com Arthur Coelho.
3: Começa a valer hoje a sobretaxa americana aplicada a mercadorias vindas do Canadá. A decisão decorre do encerramento das conversas para um novo acordo comercial entre os dois países. Integrantes da gestão de Donald Trump afirmam que o governo canadense rejeitou os termos propostos. Washington alega que o texto oferecia acesso facilitado ao mercado norte-americano para o setor automotivo. O primeiro-ministro Mark Carney suspendeu as tratativas e ordenou o retorno da delegação a Ottawa. O chefe do Executivo do Canadá prometeu retaliar a taxação na mesma proporção financeira. A autoridade alfandegária dos Estados Unidos baseou a aplicação das alíquotas na legislação comercial do país.
1: A FIFA aplica várias punições à seleção da Argentina por casos que aconteceram na Copa do Mundo. Aline Fanelli conta pra gente.
4: O Comitê Disciplinar da FIFA pune a Argentina em 3 artigos por confusões na Copa do Mundo de 2026. Uma multa total de $321 mil foi aplicada por causa da manifestação política sobre a Guerra das Malvinas no pós-jogo contra a Inglaterra em Atlanta, discriminação e agressão racista pelo comportamento de torcedores e conduta imprópria da equipe por atrapalhar a ordem e a segurança das partidas. Este último item se refere à confusão depois da final contra a Espanha, que foi iniciada por Leandro Paredes ao agredir o espanhol Gavi. O argentino levou 10 jogos de gancho e multa de $90 mil, enquanto o adversário pegou uma partida de suspensão e multa de $30 mil. Outros envolvidos que foram penalizados são os argentinos Molina, com 7 jogos de gancho e multa de $90 mil, e Thiago Almada, com uma partida de gancho e uma multa de $30 mil. Roberto Ayala, membro da comissão técnica, terá que cumprir 3 jogos de suspensão e pagar multa de $30 mil. A Argentina, que vai recorrer das decisões, ainda terá que atuar em uma partida como mandante com apenas 50% do público.
1: Bom, no caso de racismo, importante, né? Porque muitas vezes o argumento que chega da Argentina é que não, um país aqui é diferente, aqui a gente não tem essa percepção de que há pessoas de tom de pele diferente, essa separação como há em outros países, né? Muitos casos que acontecem aqui no Brasil de torcedores que vêm acompanhar jogos e fazem atos racistas, usam palavras que têm conotação racista no Brasil, e o argumento é de que não, lá não existe, então a gente não pode estar sendo racista. Agora tem essa organização, a FIFA, que de fora imputa, coloca aí a seleção argentina essa punição por essas infrações, por esses atos, essas falas, e agora, talvez quem saiba, pela infração, né, por doer no bolso, talvez eles pensem duas vezes antes de ser racistas em espaços fora da Argentina.
0: É só assim, né, Renan, que as coisas andam, é só com pois punição, é. Porque a percepção que a gente tinha era essa mesmo, de que eles continuavam fazendo isso, porque eles não eram barrados, não eram freados, não respondiam a nada. Uhum. Agora tem isso, dói no bolso, dói com um gancho, para jogadores, né, para se apresentar pela

0: Seleção, dói com menos torcida, com menos torcedores nos estádios, será? Mas que feio, né?
1: Uhum.
0: É, entrou como campeão nisso, mundial, né? Defendendo o título, não sabe, parece uma seleção que não sabe perder. E é muito feio isso, né? Dos defeitos do ser humano, de grupos de seres humanos, não saber perder é feio demais. É. A gente segue falando sobre esporte, agora sim, com bola rolando. Três jogos dão início hoje à 24ª rodada do Campeonato Brasileiro. 16h de hoje, deste sabadão, tem Fluminense e Remo se enfrentando no Maracanã. Aí mais tarde, às 18h30, tem Inter e Atlético Mineiro no Beira-Rio. E às 20h30 da noite, Cruzeiro e Flamengo jogando no Mineirão. Falar em Mineirão, a gente acabou de falar em Copa do Mundo, eu não consigo esquecer ainda, Renan, do que aconteceu em 2014.
1: Dói, né?
0: São 12 anos depois, mas ainda não posso lembrar do 7. Deixa pra lá. 20h30 da noite no Mineirão, Cruzeiro e Flamengo jogando, repetindo pela 24ª rodada do Brasileirão. No meio da semana, os times se enfrentaram, só que pela Libertadores... E o rubro-negro eliminou o time mineiro da competição. Será que vai ser um jogo tenso também por causa disso? Será que os mineiros estão aqui, ó, com o Flamengo entalado na garganta, jogando em casa hoje, né? Vai ser um jogaço.
1: A gente fala de cultura agora porque termina hoje o tradicional Festival de Cinema de Gramado. Vamos até o Rio Grande do Sul, as informações chegando agora com o Henrique Tanger.
2: O 54º Festival de Cinema de Gramado chega hoje à grande noite de encerramento. Depois de 10 dias de exibições, debates e homenagens, o Palácio dos Festivais recebe a partir das 8 da noite a cerimônia que vai revelar os vencedores das competições de longa-metragens brasileiros e longas-metragens documentais brasileiros. O tapete vermelho começa às 7 horas da noite. A edição foi marcada pelas homenagens a grandes nomes do cinema brasileiro. Celton Mello recebeu o Kikito de Cristal pelos mais de 40 anos de carreira, enquanto Maria Fernanda Cândido também foi homenageada com a mesma estatueta.
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4: O fim de semana começa com a massa de ar polar já estabelecida sobre o centro-sul, enquanto a frente fria se afasta gradualmente. Isso significa menos temporais e um sábado marcado principalmente por frio e tempo seco. No sul, o amanhecer será gelado. Porto Alegre pode registrar mínima de 6 graus, Curitiba 8 e Florianópolis 13. Durante a tarde, as máximas vão continuar baixas. Apenas 14 graus em Porto Alegre, 16 em Florianópolis e 19 em Curitiba. No sudeste, o resfriamento também aparece. São Paulo terá temperaturas variando entre 12 e 22 graus, enquanto no Rio de Janeiro, a máxima cai para 24. Vitória também terá um tempo mais ameno, com máxima de 25. E em Minas Gerais, a queda é mais gradual. Em Belo Horizonte, ainda teremos máxima de 29 graus, uma tarde um pouquinho mais quente em relação aos outros estados da região. No centro-oeste, o ar frio influencia principalmente Mato Grosso do Sul, setores de Mato Grosso e mais ao norte, o tempo vai continuar seco. No norte do país, permanece a friagem no Acre e em Rondônia, enquanto no nordeste, a chuva diminui na costa e o interior continua quente e seco. Depois do frio do fim de semana, as temperaturas começam a subir novamente no centro-sul. Aline Araújo, da Climatempo.

0: Equipes técnicas de Brasil e Estados Unidos vão voltar a sentar à mesa para tratar do tarifaço aplicado sobre produtos brasileiros importados, essas tarifas pelos americanos, né? Os produtos importados pelos americanos também. Esse movimento foi definido após um telefonema de cerca de 1h20 entre o presidente Lula e Donald Trump. Segundo o Palácio do Planalto, a conversa entre os dois foi amistosa e cordial. O petista disse ao chefe da Casa Branca que as justificativas para a imposição das taxas, que podem chegar a 37,5% para alguns setores, são infundadas. A nota do governo disse que o presidente dos Estados Unidos concordou sobre a importância de se preservar os laços comerciais e propôs novas reuniões entre as equipes dos dois países. O ministro do Desenvolvimento, Indústria e Comércio, Márcio Elias, e o secretário de Comércio americano, Jameson Greer, vão se encontrar já na próxima semana. Para auxiliares de Lula, o diálogo com Donald Trump é estratégico diante de movimentos do secretário de Estado, Marco Rubio, que abalaram a relação entre os dois países. O presidente disse ainda ao líder americano que o Brasil não precisa classificar facções como terroristas para combater o crime organizado. Você se lembra, né? Em maio, os Estados Unidos classificaram Comando Vermelho e PCC como organizações terroristas. De acordo com o governo brasileiro, o republicano respondeu que vai reforçar a parceria e vai manter as negociações sobre o tema. Fontes do jornalismo aqui do Grupo Bandeirantes revelaram ainda que Donald Trump perguntou sobre o processo eleitoral brasileiro e Lula respondeu que o sistema é confiável. Ontem à tarde, Lula viajou a Minas Gerais e aí em Governador Valadares ele visitou obras de duplicação da ponte São Raimundo. O candidato à reeleição pelo PT fez acenos aos caminhoneiros com a promessa de construção de novos pontos de parada de descanso no país. No discurso, o presidente também enalteceu feitos da gestão dele.
1: Se alguém fez mais por Minas Gerais, na estrada de Minas Gerais, eu pedirei desculpas a vocês. Porque está na hora da gente mostrar quem faz e quem não faz. Quem fala verdade e quem mente.
0: Para tentar reduzir as desconfianças do mercado financeiro, o ministro da Fazenda foi escalado para dialogar com empresários e economistas. O presidente avalia ampliar os acenos públicos à redução de gastos. Ontem, Dario Durigan defendeu o enfrentamento dos juros altos e criticou o custo do crédito para a população.
2: Antes de falar do Estado, das empresas, a gente precisa falar para as pessoas. O juros do cartão de crédito é absurdo, é abusivo. Nós temos que lidar com esse tema. Os juros que as pessoas pagam nos crediários, muitas vezes para as fintechs, é um juros que tem que ser tratado.
0: Flávio Bolsonaro, do PL, levou a campanha nesta sexta-feira para a Baixada Fluminense, reduto histórico do bolsonarismo. O candidato fez um comício no centro de Nova Iguaçu e participou de uma carreata em Duque de Caxias. Ele destacou em discurso as propostas que tem para a segurança pública.
3: Eu não vou mais admitir passar a mão na cabeça de ladrão do celular. Ladrão de celular vai ficar preso no mínimo 8 anos de cadeia e vai ter que trabalhar para pagar sua estadia, para dar valor, para saber como é difícil comprar um celular, porque com a gente aqui, integrante de Comando Vermelho, PCC e milícia, vão ser tratados como terroristas.
0: A presença do candidato do PL na Baixada Fluminense é estimulada pelo comando da campanha. O objetivo é compensar a esperada influência do ex-prefeito Eduardo Paes, aliado de Lula, na cidade do Rio de Janeiro. O QG eleitoral de Flávio Bolsonaro confirmou novos nomes responsáveis pelo plano de governo econômico do senador. Serão mais 7 integrantes. Eles vão atuar sob a coordenação da ex-presidente da Caixa, Daniela Marques, e do ex-ministro de Minas e Energia, Adolfo Saxida. É um nome que se escreve de uma forma diferente e a gente vira e mexe, acaba comendo as letras aqui. 4 já fizeram parte do governo Bolsonaro: Alexandre Messa, Alexandre Iwata, Miriam Prado e Vladimir Teles. Também vão compor a equipe Eduardo Cavendish, ligado ao mercado de capitais. É um nome que a gente já ouviu com uma certa frequência. Arilton Teixeira, especialista em finanças internacionais. E ainda Andrei Spakov, que atua com política monetária. A intenção é deixar claro qual será a equipe econômica de Flávio Bolsonaro de olho no apoio do mercado. O objetivo será cortar gastos e reduzir a dívida pública. Aí, mudando de candidato, Romeu Zema fez campanha ontem na região da 25 de março, Polo de Comércio Popular da capital paulista, acho que é o maior da América Latina, né? O candidato do Novo defendeu a redução da taxa de juros e aí a jornalistas ele criticou a possibilidade de candidatos faltarem a debates.
4: Espero que eles mudem de ideia. O debate só enobrece a democracia.
0: Ronaldo Caiado esteve na mesma região, conversou com comerciantes do Mercado Municipal de São Paulo. Acompanhado do candidato a vice Gilberto Kassab, o candidato do PSD criticou os gastos do governo que pressionam os juros.
5: O governo Lula faz um gasto irresponsável e quem paga a conta? A população, o comerciante e o empresário.
0: Também em São Paulo, Augusto Cury, do Avante, participou de um seminário com juízes evangélicos. Já o candidato do Missão, Renan Santos, visitou um projeto de assistência a animais em Maceió. À noite, se encontrou com apoiadores na capital paulista. Já deu para perceber que esses candidatos estão mobilizados para a participação no debate amanhã, que vai ser em São Paulo, vai ser na Zona Sul da capital paulista. Todos foram convidados a participar do debate e a gente espera que todos participem, porque isso é respeito ao eleitor. Todas as assessorias de campanha foram consultadas, as datas foram colocadas de modo a atender a todos os candidatos e todas as campanhas. Então, a nós, né, Renan Skevicius, nos resta esperar que esses candidatos venham. A nossa preparação também, porque você vai estar aqui amanhã à noite.
6: Vou estar de manhã.
0: Ah, você vai estar de manhã.
6: Tá. Mas certo. A Michelle Trombelli vai estar na reportagem. Boa. Com a Isabela Mota, Larissa Biscaia e vocês também fazendo o esquenta, né? O trio de todas as manhãs, a partir das 6 horas já vão estar
0: lá. A partir das 6, o debate começa às 8 horas da noite. O Renan esteve no debate entre os candidatos ao governador do estado de São Paulo, né? Participou acompanhando o candidato. Amanhã vai estar por aqui também, mas não nessa cobertura. Mas é isso que a gente espera, é que eles venham, que eles compareçam. Renan vai estar aqui no domingo, apesar de não participar do debate, hein, galera? Então não tem desculpa, né, para quem foi convidado.
6: Exato, e vou estar amanhã cedo aqui, hein? Então. A tradição, você estava falando de um respeito ao eleitor e respeito também a essa tradição da Band, né, que começou em 89. Naquela época era tudo novidade e algumas dúvidas eram esclarecidas ao vivo, no calor do encontro. Vamos relembrar.
7: Caiado, e é hora que nós sabemos quem deve dar sua cota. É o Estado, Caiado, e o sistema financeiro brasileiro.
8: Acabou, são esses. Caiado, eu concedo uma parte em seguida. Eu vou lhe conceder. Vamos lá.
9: O tempo terminou, ouvir. Roberto. Mas, já terminou o meu?
8: Já terminou.
9: Ah, aquele apito foi isso? Eu pensei que fosse a intervenção dele.
6: Imagens históricas desse debate 89 mediado pela Marília Gabriela, que está disponível, inclusive, no YouTube da Band Jornalismo, caso você queira acompanhar. Quase 4 décadas depois, a tradição se mantém. E esse ano a Band já deu esse pontapé inicial para a corrida eleitoral. Foram realizados já 14 debates, né, entre os candidatos aos governos estaduais por todo o país, no fim de semana retrasado e no fim de semana passado em Belo Horizonte, né, em Minas Gerais. E agora chegou a vez dos presidenciáveis. A ordem dos candidatos no estúdio foi decidida em sorteio, numa reunião com a direção de jornalismo da Band, com representantes dos partidos. Da esquerda para a direita vão estar posicionados Renan Santos, do Missão, Lula, do PT, Flávio Bolsonaro, do PL, Ronaldo Caiado, do PSD, Augusto Cury, do Avante e Romeu Zema, do Novo. O debate vai ser dividido em 3 blocos. Os candidatos vão responder a perguntas dos apresentadores, Eduardo Eneg e Adriana Araújo, de jornalistas, de emissoras do Grupo Bandeirantes, e vão ter 2 etapas de confrontos diretos, em que eles vão poder caminhar pelo estúdio, interagir entre eles. No caso de alguma falta, alguma ausência, os púlpitos vão continuar ali no cenário, vazios, como conta o diretor-geral de conteúdo da Band, Rodolfo Schneider.
10: A nossa parte, a gente mais uma vez vai fazer, junto com um pool de empresas, para levar a mais e mais brasileiros, milhões de brasileiros, o conteúdo desse debate, dando possibilidade que os candidatos tenham espaço para expor suas ideias, caminharem por todo o cenário, tenham condições também de serem ali confrontados, de saírem de suas zonas de conforto. Os candidatos têm a liberdade de comparecer ou não, mas a Band jamais deixará de fazer a sua parte.
6: O debate de amanhã começa às 8 da noite, como a gente falou, na tela da Band, com transmissão simultânea na Band News FM, na Band News TV, na Rádio Bandeirantes, também no YouTube Band Jornalismo e no aplicativo Band Play. Tem também um pool de veículos parceiros que vão retransmitir esse debate. TV Gazeta de São Paulo, Cultura, Jovem Pan e Estadão também estarão nessa. Você ainda pode acompanhar as análises em tempo real da sala digital numa parceria com o Google e, em caso de segundo turno, também já está definido que o primeiro debate será aqui na Band.
0: h 28 pelo horário de Brasília, vamos estabelecer conexão com a nossa reportagem no Rio de Janeiro para trazer mais um destaque das páginas policiais e, por que não, políticas, né? Porque um vereador de Tanguá, na região metropolitana do Rio, é morto a tiros. Luana Bernardes conosco para trazer todos os detalhes deste assassinato. Diga, Luana, bom dia.
11: Oi, bom dia, Carla, bom dia, Renan, e aos nossos ouvintes. Polícia Civil está investigando a morte de Alexandro Guzmão Duarte, ele que é conhecido em Tanguá como Sandrinho do Som, vereador de Tanguá, na região metropolitana do Rio de Janeiro. O político tinha 45 anos, foi atingido por disparos na noite da última quinta-feira no centro da cidade de Tanguá. De acordo com testemunhas, um veículo parou próximo ao estabelecimento em que o político estava e os ocupantes do carro abriram fogo contra ele. Sandrinho foi levado para uma unidade de saúde, mas não resistiu aos ferimentos. Nesse ataque, um homem também ferido, ele não teve a identidade divulgada, não há informações também sobre o estado de saúde dessa vítima. A Câmara Municipal de Tanguá declarou o luto de 3 dias pela morte do vereador e suspendeu o expediente da Casa Legislativa na sexta-feira. A Delegacia de Homicídios de Niterói, São Gonçalo e Itaboraí, responsável ali pelas investigações de mortes, crimes de homicídio na região, está investigando o caso, apurando a autoria e a motivação desse crime.
0: Valeu, Luana. Obrigada pelas informações.
6: Agora 8h30 no horário de Brasília. Vamos para a capital federal agora. Ivan Brandão está chegando por aqui. O Supremo Tribunal Federal deve retomar no mês que vem o julgamento sobre a mudança na lei da ficha limpa. Conta detalhes para a gente, Ivan. Bom dia.
12: Bom dia, Renan, Carlinha. Antes tarde do que mais tarde, né? Porque, aliás, a gente estava conversando isso ontem no Tem Método, eu, Andreasa e Michele Trombelli, porque existem muitos candidatos aí ansiosos com essa decisão. O ministro Gilmar Mendes tinha pedido vista desse julgamento e, pelo prazo, era para devolver agora mesmo, em agosto, né? 90 dias. Ele falou que ia devolver rápido, não devolveu. Mas o fato é que é um julgamento que pode mudar algumas candidaturas espalhadas pelo Brasil, inclusive aqui no Distrito Federal. Né? José Roberto Arruda, que foi condenado por improbidade administrativa, é candidato, mas tem um pedido de impugnação já nas mãos da Justiça. Ele é um desses que depende da decisão que vai ser tomada lá no Supremo Tribunal Federal. Só para explicar para o nosso ouvinte o que aconteceu. A gente tinha a lei da ficha limpa, ela foi alterada no Congresso Nacional, sancionada com alguns vetos pelo presidente Lula, e basicamente ela muda a forma como é contado o prazo de inelegibilidade desses candidatos. Então, a partir desse texto aprovado no Congresso e sancionado pelo presidente Lula, os 8 anos de inelegibilidade começariam a contar da perda do mandato, ou da condenação em segunda instância, e não mais do fim, do virtual fim do mandato. Além disso, o texto lá do Congresso estabeleceu um teto. Então, se o cidadão foi condenado 6 vezes a 8 anos de inelegibilidade, ele não pode ficar mais de 12 anos inelegível. E aí, no caso, por exemplo, do Arruda, que eu estou usando como exemplo aqui, se esse entendimento for mantido, né, se prevalecer a lei aprovada pelo Congresso, ele estaria elegível desde junho desse ano. Mas se o Supremo Tribunal Federal derrubar a lei que foi aprovada pelo Congresso, e é isso que está sendo questionado lá no STF, Arruda não estaria elegível no entendimento. Isso, claro, a Justiça Eleitoral é que vai analisar, mas em tese ele não estaria elegível se a lei anterior for mantida e não a lei que foi aprovada no Congresso Nacional. E o Gilmar Mendes devolveu isso, vai ser julgado no plenário virtual da corte e já está 2-0 para derrubar a lei aprovada no Congresso, sancionada pelo presidente Lula. Então, não só o José Roberto Arruda, mas a gente tem aí Antony Garotinho, o Eduardo Cunha, que é ex-presidente da Câmara, candidato a deputado federal lá em Minas Gerais, todos eles podem ter o futuro nessas eleições definidos por causa dessa decisão do STF, que já está 2-0 por manter a lei antiga, ou seja, nesse caso, seria uma decisão contra esses candidatos. Porque aquela história, né, Renan, Carla, a lei ela retroage para beneficiar, nunca para aumentar a condenação, nunca para punir. Então eles seriam beneficiados caso a lei nova fosse mantida, mas por enquanto está 2-0 para derrubar a lei aprovada lá no Congresso. Essa votação vai ser virtual, no plenário virtual, e começa no dia 11 de setembro. Eu falei antes tarde do que mais tarde, mas vai ser mais tarde ainda. É. Mesmo assim, uma decisão importante que o Supremo vai ter que tomar.
6: É isso que eu ia falar. São 8 votos restantes, mas você falou que é virtual, não virtual, né? Então, talvez tende a ser mais rápido. Eu tenho, pelo menos, a impressão de que essas votações virtuais são mais rápidas, né?
12: E nesse caso, talvez mais rápido ainda, porque como o ministro pediu vista, muitos dos outros ministros já têm ali o seu voto preparado, né? Basta colocar lá no sistema e um abraço, né? Porque é um processo que está parado e que eles estavam votando. Então não deve demorar, mas de qualquer forma é um prazo de uma semana ali para que todos eles coloquem o voto no sistema e a gente tenha uma decisão. É automático? O Supremo decidiu derrubar a lei da ficha limpa, então automaticamente o Cunha não é mais candidato, o Arruda... Não é automático, né? Tudo isso ainda vai ser analisado pela Justiça Eleitoral. Só que o fato do Supremo não decidir sobre isso, várias análises de impugnação e de registro de candidaturas estão parados também, né, nos TRS e no TSE. Ainda tem essa, né, Renan e Carla? O TRE do DF, por exemplo, toma uma decisão em relação à Ruda. Ele ainda pode recorrer ao TSE e, no futuro, dependendo do tipo de decisão, ao STF. Então, assim, é um processo longo até que... Então, muito provavelmente, não estou falando do Arruda específico ou desses candidatos, mas a gente pode ter, né, na eleição candidatos na urna com foto, com número, mas que não vão poder ser eleitos. É uma história meio maluca, mas... É assim que funciona o sistema, né? Vamos aguardar aí para saber o que o STF vai decidir.
0: Boa. Ô Ivan, posso fugir um pouco da nossa pauta bem rapidinho, perguntar para você como é que tá o tempo aí em Brasília, né? No Centro-Oeste de forma geral, mas sobretudo em Brasília, porque São Paulo, meu filho, uma onda de calor, Ivan Brandão, você não ia acreditar. 33 graus anteontem, 32 nos outros dias, um tempo seco, assim, de umidade do ar, 25%. E aí eu fico pensando, se em São Paulo a gente tá com umidade relativa do ar no inverno de 25%, como é que tá Brasília, né? Vocês estão em combustão espontânea, praticamente. Como é que estão as coisas por aí?
12: Anteontem a gente teve o dia mais seco do ano na cidade do Gama. Aqui atingimos 12% de umidade relativa do ar. Só ontem, Carla, foram 46 ocorrências de incêndios florestais aqui em Brasília. É uma época que é bem, bem tensa e sensível aí para esses casos. A gente tá... Mas é assim, é só uma sexta-feira de inverno em Brasília, né? Hoje, por exemplo, a máxima é de 32, a umidade vai chegar aos 15%, não tem chuva no radar, pelo menos, porque essa, dizem os meteorologistas, será a seca mais severa da história aqui no Distrito Federal. Então, ali para setembro, outubro, quando já começa a chover, não vai estar chovendo, ainda vai estar seco. Hoje, inclusive, a gente estava falando aqui com os nossos ouvintes aqui na região do entorno, cidades mais próximas, Pirinópolis, por exemplo, cidade histórica aqui pertinho, em Goiás, que tem muitas cachoeiras e os brasileiros vão para lá. Tem cachoeira que está seca, não tem água caindo da cachoeira. E esse é o nível, estamos no alerta laranja aqui para as baixas umidades. O negócio tá ruim aqui e vai ficar ruim por muito tempo ainda, viu, Carlinha?
0: Caramba, cachoeira sem água. É, o El Ninho, aquele super El Ninho tá chegando. E o que dizem é que agora em agosto não é nem um gostinho. É em setembro que o bicho vai começar a pegar mesmo. Ivan, um beijo para você. Saudades, viu? Saudade de conviver você por aqui. Saudades. Os nossos ouvintes amam. Dá pra deixar. Um beijo, bom trabalho. Ivan.
12: Beijo.
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0: Os caminhões da Copa Truck estão nesse fim de semana em Londrina, no norte do Paraná. Ontem foram realizados os primeiros treinos livres para a corrida de amanhã. Felipe e Nick Giafone foram os destaques do dia. Ainda nessa manhã, às 9 horas, tem o terceiro treino livre e a classificação está marcada para o meio-dia e 40 de hoje, deste sábado. A etapa de Londrina será disputada amanhã com início ao meio-dia e 10, com transmissão ao vivo na tela da Band.
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1: Bom dia, Débora Mendonça.
2: Oi, Renan. Ótimo sábado a você e a todos. Amanhecemos com o trânsito congestionado na pista externa do Rodonel. Reflexo de obras no quilômetro 29, pertinho do acesso da saída para Regis Bittencourt. Congestionamento começando pouco antes da Raposo, é do 23 ao 29. Caminho que é feito melhor agora pela Marginal do Pinheiros. A partir da Regis, aí sim, motorista acessa a pista externa com boas condições. A pista interna do Rodonel segue livre. 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
1: Agora há pouco a gente estava falando do dia aqui em São Paulo, dessa mudança no tempo. Observei aqui pela nossa janela que tem sol aparecendo aqui na região do Morumbi, hein? Em outros cantos da cidade também, mas com o vento. Nossa câmera está mostrando nesse momento a marginal do Rio Pinheiros, na altura da Raia Olímpica da USP. Dá para notar que tem um balancinho ali da câmera por lá. Trem circulando sem problemas na Via Mobilidade, ali na margem do Rio Pinheiros, e o trânsito bom. Muitas nuvens no céu, mas o sol tentando aparecer.
3: A Sara Tavares, nossa colega aqui, Renan, jornalista, né, editora do Band News... Da Band News FM, fala do Band News São Paulo, mas também da Band News FM. Tá falando, nossa, tá um dia bonito, né? É. E de fato, porque o sol tá aparecendo, tá um dia... Claro, tá brilhando forte, mas a temperatura tá baixa. A gente teve mínima de 13, não vai subir muito a temperatura, né? Como um pouco mais cedo a gente falou também, máxima de 23 graus. Então tá um belo dia de inverno hoje. Uhum. Os nossos ouvintes vão fazer o quê, será, nesse dia bonito de inverno? Vão
1: manda
3: seguir
1: pra nós.
3: Aí, vão fazer atividade física. É, manda mensagem aqui pro nosso 999-592-100, número do WhatsApp da Band News.
1: Fala mais do nosso caminho, Débora.
2: Na Rádio Leste, alguns trechos já de retenção no sentido centro. Primeiro entre a Praça Divinolândia na Cidade Patriarca e o viaduto Dona Matilde. O segundo entre a Estação Penha e o viaduto Aricanduva. Esse é um trecho curto, mas que afeta ali a lentidão tanto quem sobe o viaduto, vai no sentido Tietê, como quem segue para o centro. Adiante, entre o viaduto Bresser e a Rua Almirante Brasil, é outro trecho não tão extenso, mas segura por causa da obra que antecede o viaduto Alcântara Machado. Radial para o bairro agora, seguindo em toda a extensão, sem dificuldade. 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
3: Mais cedo, o Renan trouxe números do Datafolha da corrida presidencial e agora a gente traz aqui o levantamento sobre o cenário eleitoral no estado de São Paulo. Na corrida pelo Palácio dos Bandeirantes, Tarcísio de Freitas, do Republicanos, tem 45% das intenções de voto contra 27% do ex-ministro da Fazenda, Fernando Haddad, do PT. Vera Lúcia, do PSTU, aparece com 4%. Carlos Machado, do PCB, e policial Ediane, do Agir, somam 3%. Vivian Mendes, do Unidade Popular, tem 2%. E Isadora Dias, do PCO, aparece com 1%. Nenhum, branco ou nulo, somam 11%. É um percentual interessante ainda, hein, para a briga desses candidatos. Indecisos são 4%. É o percentual interessante, né, Renan? Mas como a gente costuma dizer, e os analistas, também quem comanda pesquisas eleitorais dizem, é um segundo turno no primeiro, né? Uhum. Porque Tarcísio de Freitas com 45% das intenções de voto, Fernando Haddad com 27%, ainda que Haddad conseguisse virar todos esses 11% de nenhum branco ou nulo, ainda ficaria bem atrás de Tarcísio de Freitas. Então, é isso. Margem de erro dessa pesquisa de 2 pontos percentuais para mais ou para menos, considerando um nível de confiança de 95%. Aí, um possível cenário de segundo turno, Tarcísio de Freitas soma 54% das intenções de voto contra 35% de Fernando Haddad. Nenhum, branco ou nulo, são 9%. Indecisos somam 2%. Na disputa pelo Senado, a ex-ministra do Planejamento, Simone Tebet, do PSB, e a ex-ministra do Meio Ambiente, Marina Silva, da Rede, tem 12% da preferência dos eleitores. Em seguida, vem o presidente da Assembleia Legislativa de São Paulo, André do Prado, do PL, com 10% das intenções de voto. Guilherme Derriti, do PP, tem 7%. O ex-ministro Ricardo Salles, do Novo, 6%. Geraldo Rufino, do Podemos, 4%. E Soninha Francine, do Cidadania, aparece com 3%. Márcio Alves, do Unidade Popular, e doutora Eliana Ferreira, do PSTU, tem 3%. Maíra de Souza, do UP, soma 2%. William Teixeira, do Agir, Peter Mas, do PCB, e Ednelson Cesarete, do PCO, aparecem com 1%. Véler Gonçalves, do PSTU, não pontuou. Nenhum, branco ou nulo, somam 21%. Indecisos, são 14%. O Datafolha ouviu 1.610 eleitores entre os dias 18 e 19 de agosto. A pesquisa está registrada na Justiça Eleitoral com o código SP01806/2026. Foi contratada pelo jornal Folha de São Paulo e pela TV Globo.

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2: Vamos dar um bom dia também para quem está acompanhando a gente no litoral e no interior, começando pelo litoral. A gente estava na expectativa de ventania forte, vamos ver como é que está começando o dia em Santos. Olha só, tem muitas nuvens no céu, mas um sol aparecendo ali na ponta da praia, perto do Porto de Santos, algumas pessoas caminhando ali pela orla. O mar tranquilo, não está muito mexido não, nas imagens ao vivo que eu estou descrevendo aqui para você.
3: Ai, que lindo! Dá uma olhada naquela lancha, um barquinho, né? Uma lancha...
2: As lanchas são como... As motos são como jet skis. Lembra aquela propaganda?
3: Não.
2: Não?
3: As lanchas são como o quê, então?
2: Como os carros.
3: Como
2: era
3: os
2: assim,
3: carros.
2: As lanchas são como os carros.
3: As motos são como
2: jet skis. As motos são como jet skis. Era uma campanha de conscientização na vulnerabilidade ali, pra não ter acidentes.
3: Não lembro dessa, não. Olha, deu um cavalo de pau ali, hein? Ela virou, né? Nem deu seta, Renan Skevicius, a lancha ali. Mas que imagem bonita, hein? Se você está no rádio, eu espero que você não esteja odiando a gente neste momento. Mas que, de fato, tá como o Renan estava descrevendo, né? Dá para ver o céu azul ali entre algumas nuvens. E as águas, aparentemente tranquilas, sim, né?
2: É. Eu tô...
4: Também possui suas regras de tráfego. Os carros são como as lanchas, as motos são como jet skis e os pedestres são como os banhistas.
2: Entendeu? É uma campanha da Marinha do Brasil.
3: Uhum. E a bike?
2: Para evitar... É, não tem, é bike
3: Banana
2: de
3: Bolt,
2: fora.
3: É
2: Banana Bolt, talvez. E eu prometi o interior também. O nosso ouvinte mandou um recado para nós do dia lindo lá em Piracicaba. É, ele mandou uma foto linda. Tá rolando até um campeonato de natação no clube. Olha que piscinona linda.
3: Caraca, que delícia. Será que a temperatura
2: lindo?
3: Tá baixa para pular nessa piscina? Porque essa piscina aí, será que tem aquecimento? É uma piscina ao ar livre, né?
2: É.
3: Não é indoor. O céu tá um azul maravilhoso não tem uma nuvem. E o tom da piscina tá completando a imagem, tá assim, quase uma poesia visual no
2: o
3: azul.
2: O Rafael que mandou pra nós, falou que tá rolando campeonato de natação aqui no clube, e nessas horas não sinto saudade quando morava em São Paulo.
3: Hehehe. Hehehe. Muito legal, Rafael. Obrigada.
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6: Uma ocorrência na rodovia Fernão Dias, em Mairiporã, deixa congestionamento de 3 quilômetros sentido Belo Horizonte. Entre o 64 e o 61, o trecho é percorrido em aproximadamente 20 minutos. Não interfere no sentido São Paulo, que segue com boas condições. 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
2: Ah, ele respondeu aqui, falou que a piscina é climatizada. Então, né, tá pagando caro pro clube, hein, Rafael?
3: Clube de boy, hein?
2: É, clube de boy. E pra fechar aqui, a gente tava falando de Piracicaba, né? Vamos ver como é que tá a temperatura agora. Ixi, e não tá calor, não. Tem que aquecer bem a piscina, 16 graus agora em Piracicaba, tá geladinho. E os nossos ouvintes completando aqui, dizendo que as bikes são os pedalinhos. Embora a gente nunca tenha visto ninguém de pedalinho
3: no mar,
2: né? Mas tudo bem.
3: Não sei não, hein, gente.
2: Represa, talvez, né?
3: Na represa pode ser. É, se bem que é como bike na estrada, né? Você tá pensando... Você pensa na água, no mar ali, como uma rodovia.
2: Uhum.
3: Sei lá. Não vou... É melhor parar por aqui, Renan.
2: Olha, de olho nas informações do transporte sobre trilhos, tudo certo no metrô, também na CPTM, nos trens operados por empresas privadas, não tem sinalização de problemas. Mas claro, se você vir aí alguma questão, uma dificuldade para embarcar, manda mensagem aqui para a gente, confirmando aqui o convite para que você participe da nossa programação. No trânsito, eu observo o caminho aliviando um pouco na marginal do Rio Tietê, já esteve um pouco mais difícil passar por ali quem chega pela rodovia dos Bandeirantes e acessa a estrada, o caminho, na direção da Ayrton Senna. Tinha sinalização ali de um acidente e agora o trânsito começa a aliviar. Ainda está carregado, mas antes estava parado.
3: Ô, Renan, posso 30 segundos para ler uma mensagem, registrar aqui a mensagem do nosso ouvinte, que é de todos os dias, segundo ele. Diz que vai para o trabalho todos os dias acompanhando a gente, o Diogo Almeida. E aí, no fim de semana, nesse sábado lindíssimo em São Paulo, sabe o que ele vai fazer? Vai fazer um extra. Vai trampar de Uber hoje.
2: Eita.
3: Ouvindo a Band News FM também. Então é isso aí, Diogo. Bora que bora. Tamo junto. Obrigada pela companhia todos os dias. Um bom trabalho para você. Não esquece de descansar e curtir a vida, tá? Não vai só trabalhar, isso aqui é difícil, a gente precisa levantar essa graninha, mas não esquece de viver também enquanto você trabalha.
2: 8h50.
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2: A Petrobras quer avaliar o potencial de exploração de outros 3 poços localizados na chamada margem equatorial. Na semana passada, a estatal confirmou a descoberta de petróleo no litoral do Amapá, na região norte do Brasil. O poço está no solo do Oceano Atlântico a quase 3 mil metros de profundidade. Ontem, uma equipe da Band sobrevoou essa área, que está a 175 quilômetros da costa do Amapá e a cerca de 500 quilômetros da foz do Rio Amazonas. Ao lado do engenheiro da Petrobras, Arthur Schinkler, o repórter Felipe Garrafa descreveu um pouco do que acontece nesse momento naquela região do país.
3: Aqui que pode ter acontecido uma das maiores descobertas dos últimos anos no quesito da energia do Brasil.
4: Essa é a torre de perfuração, né? Os tubos que a gente utiliza para conectar a broca, né? E são eles que descem, né, dentro do poço para prosseguir a perfuração.
2: A confirmação da presença de petróleo no poço é só a primeira etapa dessa exploração. A partir de novos estudos, vai ser possível saber se o volume é suficiente para justificar a produção em escala comercial. Num primeiro momento, o produto se mostra de alta qualidade e anima, diz o engenheiro da Petrobras, Arthur Schinkler.
4: É difícil de encontrar no primeiro poço, é muito raro, e isso obviamente gera um otimismo, né, tanto na equipe quanto na população local e no Brasil inteiro, né?
2: A margem equatorial compreende uma faixa litorânea de 2.200 quilômetros que vai do Amapá ao estado do Rio Grande do Norte. E a execução de um investimento de pouco mais de 3 bilhões de reais na região pode trazer um retorno bem maior para o país e também para o Amapá. A estatal estima que o estado pode começar a produzir petróleo em até 7 anos, caso a descoberta avance e seja confirmada como comercial. A Confederação Nacional da Indústria acredita que, a partir dessa descoberta, o PIB do estado vai crescer mais de 60%. Nos últimos anos, a exploração de petróleo em águas profundas transformou a economia da vizinha, o país vizinho, a Guiana. Em menos de 10 anos, a economia do país cresceu quase 6 vezes.
5: Faltam 5 para as 9 pelo horário de Brasília. A gente volta a falar sobre aquele caso bárbaro que aconteceu em Copacabana, no Rio de Janeiro. A polícia prendeu mais um integrante da chamada Tropa do iFood. Entregadores que participaram do linchamento daquele jovem que estava usando a bicicleta da irmã. Aquele caso revoltante no Rio de Janeiro. Mais informações na reportagem de Luiz Eduardo de Castro.
6: A Polícia Civil prende os 2 entregadores identificados no caso do espancamento de um homem de 37 anos até a morte em Copacabana, na zona sul do Rio. Ailton José da Silva, de 24 anos, se entregou à Polícia Civil. Os agentes marcaram um ponto de encontro com a defesa do suspeito, onde ele foi preso. Mais cedo, Felipe Eduardo dos Santos Silva também tinha se entregado na delegacia da Tijuca, na Zona Norte. Ailton é apontado como responsável pela gravação de um vídeo que mostra Cláudio Rafael Landeiro Moreira sendo agredido a pauladas enquanto implora pela vida. Ele já havia sido apreendido ao menos 2 vezes quando era menor de idade. Os acusados de homicídio triplamente qualificado se auto-intitulavam Tropa do iFood para justificar as agressões. Cláudio foi atacado depois de ser acusado injustamente de ter roubado uma bicicleta.
7: Daí, tropa, ladrão de bicicleta. Pegamos aqui em Copa, mano. Aqui na Princesa.
8: Parou, mano.
7: Parou, caralho. Ladrão aqui não se cria, não. Ladrão aqui não se cria, não.
8: Parou, mano.
7: Se pegar aqui roubando de novo, nós vamos matar, mano.
8: Eu não roubo, cara.
7: Aqui é o iFood, é a tropa do ódio, pô. Seu desgraçado.
6: As imagens tinham sido apagadas, mas foram recuperadas pela Polícia Civil. No vídeo, é possível ver Cláudio desorientado e ferido. A bicicleta, segundo os parentes, pertencia à irmã da vítima e havia sido emprestada a ele. Na quinta-feira, o segurança Davi Santos Machado, apontado como o homem que utilizou um pedaço de madeira para espancar Cláudio, foi preso em Mesquita, na Baixada Fluminense. Davi terá audiência de custódia neste sábado, dia 22. No mesmo dia, o também segurança Jorge Luiz Ricardo Dias se entregou depois de prestar depoimento. A polícia investiga se os dois vigias exerciam a profissão de forma irregular. Segundo o delegado Ângelo Lages, responsável pela investigação, apesar de não aparecer nas imagens agredindo Cláudio, Jorge teria sido um dos primeiros a abordar a vítima e deixado o local com Davi depois do crime.
9: Toma a bicicleta da vítima. E depois, lá onde ele foi morto, na Felipe de Oliveira, você vê ele fugindo do local com o Davi, ambos com um porrete na mão. E a agressão em si, ele não participa, né? Quem agrediu realmente, de fato, a vítima foi o Davi e os dois entregadores do iFood. Mas ele, de alguma forma, concorreu. A gente ainda precisa esclarecer melhor a participação dele.
6: O caso aconteceu na madrugada do dia 12 de agosto. Imagens de uma câmera de segurança mostram Cláudio sentado em frente a um imóvel, quando dois homens com ou seja, entregadores se aproximam. Pouco depois, Davi chega ao local e as agressões começam. Cláudio é atingido com pauladas, socos e chutes, inclusive depois de cair no chão. Nos minutos seguintes, o segurança desfere pelo menos outras 24 pauladas e 3 chutes contra o tronco e a cabeça da vítima. Um dos entregadores também pisa na cabeça de Cláudio. Ele foi deixado na calçada e socorrido pelo Corpo de Bombeiros para o Hospital Municipal Miguel Couto, mas morreu após sofrer hemorragia interna, traumatismo crânioencefálico e lesões no abdômen. A Polícia Civil apreendeu o celular usado por Davi para filmar as agressões e pediu à Justiça acesso ao conteúdo do aparelho. Os depoimentos prestados pelo segurança foram considerados contraditórios. A Band News FM tenta contato com a defesa dos acusados.
2: Muito duro ouvir tudo isso, né? São relatos muito fortes, indigestos nessa hora da manhã, mas esse é o nosso país. Isso aconteceu em Copacabana, na zona sul do Rio de Janeiro. E é muito revoltante mesmo, né? Quando a gente tem um bem roubado, um celular, isso acontece com muitas pessoas. Dá muito ódio, né? A gente tem vontade de fazer alguma coisa, de bater em alguém, de pegar a pessoa. Mas a gente vive num país que é teoricamente civilizado, tem um sistema de justiça. A gente não pode fazer justiça com as próprias mãos, não pode fazer justiçamento. Primeiro porque não é certo, não é o correto. Existe um sistema para isso, para punir as pessoas. E a punição não é com açoite, não é batendo, não é espancando as pessoas. Elas são detidas, elas são presas, são multadas. E fazer justiçamento, a gente corre o risco de fazer justiçamento contra a pessoa errada. E, enfim, seria essa história desse rapaz, né? Que tem uma família, que tem pessoas que estão sofrendo muito com a morte dele agora. Nessa morte registrada, tão dura, tão cruel. E a gente está contando isso aqui agora. Então é difícil ouvir essa história nessa hora da manhã, mas é uma realidade. Tem uma família que está sofrendo agora a morte desse homem nessas condições.
5: Se é difícil pra gente, imagina pra essa família. Nossa. Imagina pra essa irmã que é a dona da bicicleta e que tá à frente pra conversar com os investigadores, pra dar norte pra polícia nas investigações, que tem feito contato com a imprensa também, que ela tem relatos assim muito equilibrados, mas que imagino que tenha tido acesso a essas imagens, claro, que a gente também viu. Viralizou, e é o tipo, né, de coisa que não se desvê. Se pra gente é duro, e quando a gente só ouve esses relatos, já automaticamente consegue ter acesso mental àquelas imagens dele sendo espancado, apauladas até a morte, pra família, o que não é isso, né? Quando a gente fala, traz esse tipo de notícia, a sensação é de que a gente falhou mesmo, né? Enquanto sociedade. A gente falhou enquanto humanidade, uhum, né, o Renan? E também é duro saber que uma das pessoas investigadas tem passagens pela polícia. Já foi detido e respondeu por furto. Então, a questão não é o crime em si. É a coisa de domínio territorial. Você, uhum, não vai cometer crime nessa área onde eu atuo, né? E, uhum, também toda a barbárie de, enfim, não vale nada a vida humana para essas pessoas. É muito triste. Mas a gente tem que falar sobre isso, porque, sim, esse tipo de coisa não pode se repetir.
2: 9 horas em ponto no horário de Brasília. A gente está encerrando aqui o Jornal Band News, essa edição de sábado. Agradecer imensamente a audiência, todo mundo que participou aqui, as pessoas mandando registros para a gente, da tela, ou do dial ali do rádio do carro, ou então da tela da TV. A Band News FM está em todos os cantos. Um prazer estar sempre aqui conversando com as pessoas. Obrigado, Carla, pela companhia.
5: Obrigada, Renan. Só fazer o convite novamente a partir das 6 horas da tarde de amanhã. Rivotril reunido, Rivotril das manhãs da Band News FM reunido para cobertura especial do debate. A partir das 6 da tarde, pelo horário de Brasília, o debate começa às 8 horas da noite entre os candidatos à presidência da República aí na tela da Band.
2: Até mais, gente.
5: Até mais.
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2: Nove horas, um minuto, muito bom dia para você que está na frequência da Band News FM aqui em São Paulo. Vamos nessa de ensolarado. Friozinho ainda aqui em São Paulo, teve mudança do tempo, mas o sol já está aparecendo, trazendo um pouquinho de esperança para nós neste fim de semana. Muito bom dia para você, sou Renan Suquevicius, estou por aqui junto dela, Carla Bigato. Bom dia mais uma vez, Carla.
5: Bom giorno, Renan. Bom giorno para os nossos ouvintes, para quem nos acompanha também pela tela, pela TV, pela Fast TV, LG, Samsung, TCL. Para quem acompanha a gente pelo YouTube, tem transmissão no YouTube, sim. Vamos que vamos. E trazendo um chamamento muito importante para quem está em São Paulo, já que a gente está no Band News São Paulo, né? São notícias voltadas para essa região, nesta manhã. Postos de saúde abertos hoje para atualização da caderneta de vacinação. Muito cuidado com o sarampo. Mais informações chegando agora com o Gustavo Santos.
13: Todas as unidades básicas de saúde da capital paulista recebem hoje o Dia D da Multivacinação, uma campanha que garante o acesso às vacinas previstas no calendário nacional do Ministério da Saúde. Estarão disponíveis, por exemplo, imunizantes contra poliomielite, dengue e o sarampo, que pode ser aplicado em pessoas de 6 meses a 59 anos de idade. Para se vacinar é simples, só é necessário levar um documento com foto e, se possível, a caderneta de vacinação. A campanha da Secretaria Municipal de Saúde segue até 1º de setembro e já aplicou mais de 1 milhão de doses.
5: Bem, para quem vai seguir até os postos de saúde, eu queria pedir aqui para os nossos ouvintes, para quem lembra, Renan, na época da pandemia, quando a gente ia tomar vacina e a gente fazia um registro, né, tirava foto, postava foto, você que vai se vacinar, que vai levar criança para se vacinar hoje nos postos de São Paulo, São Bernardo, Guarulhos, tira uma foto e manda aqui para a gente, para o nosso WhatsApp da Band News, vamos postar, porque assim como doação de sangue, quando você posta, você pode estar influenciando positivamente outra pessoa a fazer o mesmo. Então, a gente faz aqui um post, né? Vamos divulgar essa ação para que outras pessoas também se animem para seguir até os postos de vacinação neste sábado, né? Um sábado bonito, um sábado de tempo firme. Então, manda a sua imagem aqui se vacinando ou levando a sua criança. Ah, aqui, ó. Rafa, de 8 anos, mandou mensagem. Já a gente abre aqui a imagem dele, a mensagem de voz dele também. Manda para o 999-592-100, 999-592-100. Assim como fez, daqui a pouco eu vou mandar para a nossa live a imagem da nossa ouvinte que está com a senha na mão. A Aline Pires está ali com o documento dela, está com a senha Prefeitura Municipal de Guarulhos, UBS Vila Galvão, Secretaria da Saúde. Chegou às 8h28 da manhã, está com a senha, o Renan C32, aguardando ser chamada. Então é para vacinação, imagino, né? Aline, obrigada por participar conosco e é isso aí. A gente vai fazer aqui um post especial nas redes sociais para inspirar outros ouvintes também a se vacinarem.
14: Oi, você esqueceu de falar no carro.
2: No carro?
5: Ah, sabe por quê? Eu falei quem tá acompanhando, ouvintes da Band News, que aí eu tinha pensado na coisa do rádio. Aí eu falei para quem tá acompanhando pela TV, para quem tá acompanhando pelo YouTube. E também um bom dia especial, Rafa, de 8 anos, para quem tá no carro. Boa. Você tá no carro se deslocando por aí, tá com o Paulo, que eu vi o nome da pessoa que mandou a mensagem pelo WhatsApp. Bom dia especial para você também. Será que você está indo tomar a vacina do sarampo? Está indo se vacinar? Eu aposto que você é corajoso. Obrigada pela mensagem, viu?
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5: Hora de conversar com Mônica Bergamo, nossa colunista de todas as manhãs, não aos sábados normalmente, né, Mônica? De segunda a sexta, mas hoje fazendo hora extra por aqui, porque o fim de semana é muito importante pra gente. É um fim de semana de debate eleitoral na Band. Mônica Bergamo estará por aqui amanhã para participar dessa cobertura, para acompanhar o debate de pertinho. Mônica, quem mais será que vai estar por aqui? É a grande dúvida, né, desse fim de semana, se os convidados a participar, se os candidatos de fato virão até aqui a sede do Grupo Bandeirantes. Bom dia para você, Mônica. Você tem alguma informação de bastidor nesse sentido?
15: Bom dia, Carla. Bom dia a todos. Pois é, a tendência aí, quer dizer, o presidente Lula está manifestando nos bastidores que não tem a intenção de ir ao debate. Agora, ô, Carla, não tem essa confirmação oficial ainda, até onde eu sei, mas vai ser a quebra de um paradigma, de uma tradição, né? Todos os candidatos à presidência da República, inclusive o próprio Lula, sempre compareceram aos debates, ao primeiro debate, pelo menos, né? Eles reclamam que tem muito debate, querem pool e etc., mas assim, o primeiro e o último sempre são debates que foram considerados chave, cruciais, e os candidatos vão. É bem verdade que o Lula está passando talvez pelo pior momento da campanha até agora, com essa pancadaria, vamos dizer assim, em cima do filho dele, do Lulinha, né, que tem envolvido, que está sendo investigado pela Polícia Federal por ter se envolvido com uma lobista. Mas é isso, quer dizer, qual vai ser o momento bom da campanha, né? Não vai ter nunca um momento bom e perfeito, e os candidatos não podem escolher o momento para fazer o debate. Então, enfim, vai ser lamentável se não todos os candidatos estiverem presentes, né? Mas vai ser bom de qualquer jeito, né, o Carla, porque os outros candidatos têm muito o que falar, têm muito o que debater, estamos aqui nessa expectativa.
2: O Mônica Renan aqui participando também, e tem os fatos novos que vão surgindo, né, do noticiário mesmo ontem. A gente foi pego de surpresa pela ligação do Lula com o Trump, e isso impacta a campanha também, isso pode virar assunto, inclusive, do debate, né?
15: Não, esse seria um dos principais assuntos, né? Agora, você veja, ontem foi um dia que houve essa notícia e foi ali, quer dizer, duas notícias razoáveis para o Lula. Uma é essa ligação do Trump, porque o que acontece, né? Quando você tem um assunto que é ruim para um candidato e ele não sai das manchetes, todos os assuntos outros, ainda que possam ser bons, ficam apagados, né? Então, se todas as manchetes são sobre o filho do Lula, as outras coisas vão perdendo importância. E por mais que o governo apresente programas, políticas públicas, mostre que a economia está com pleno emprego, etc., que vai votar a jornada 6x1, tudo fica abaixo, né? O escândalo do filho dele se sobrepõe a todas as outras notícias. Agora, a ligação para o Trump é tão importante para o Brasil que aí sim ela conseguiu furar esse bloqueio, vamos dizer assim, e aparecer e ganhar destaque. E aí sim, uma boa notícia para o Lula num assunto em que ele, obviamente, tem muita vantagem sobre o adversário, né? O Flávio Bolsonaro.

0: dele, o Marcola, e do filho dele com a lobista Roberta Lutsinger, né, que tentava aí, cada dia vai aparecendo uma novidade, né, tentou fazer diversos negócios com o governo. Tem um dado aí que no qual os defensores do Lula estão se apegando, que é o fato de ela não ter conseguido fechar os negócios, ou seja, portas poderiam estar abertas, né, no governo, como por exemplo a do chefe de gabinete, estava aberta, escancarada para ela, né, que inclusive pagou contas dele. Ele disse que é um empréstimo que ele devolveu, mas enfim, o fato é que ela pagou, mas os cofres aparentemente não foram abertos, né? Então é nisso que eles se apegam agora, que é uma movimentação muito esquisita, né? E envolvendo o filho do presidente, piora bastante as coisas, mas especialmente o que deixa o assunto azedo, amargo, né? É o envolvimento do chefe de gabinete do Lula, do ex-chefe de gabinete. A gente sabe como é crucial aquela posição. Ele é uma pessoa, era uma pessoa que tinha muito poder, que ouvia conversas, entrava em reuniões, estava por dentro de absolutamente tudo que acontecia no governo e estava ali com contas sendo pagas por uma lobista. Quer dizer, por mais que ela não tenha fechado negócios, ela conseguiu abrir essa porta, né? Escancarar essa porta. E no meio desse trânsito, né? E nesse trânsito circulava dinheiro. Então é bem complicado um escândalo desse, mas a pesquisa mostra que Lula manteve aí a dianteira. Então, duas boas notícias, né? Ele mantém a dianteira e esse telefonema para o Trump.
1: Você vê a ironia da coisa, né? É uma porta aberta para que houvesse a justificativa para tudo isso, uma tentativa de se distanciar desse escândalo todo, né, Mônica, para o candidato dizer não, enfim, esses negócios são uma coisa, o que eu faço é outra coisa. O debate seria essa vitrine pronta e aberta para que o candidato se manifestasse a esse respeito. Porque, como você disse aqui, falando da pesquisa que saiu, né, diminuiu, foram 4 pontos de distância desde junho entre o presidente Lula e o senador Flávio Bolsonaro, né? Falando da pesquisa Datafolha. Lula tem 39% agora no primeiro turno, Flávio Bolsonaro tem 33%. Poderia ser uma chance, pode ser uma, poderia não, né? Pode ser uma chance para que o candidato se coloque. E vai acabar sendo uma grande vitrine também para os outros candidatos, porque a gente vai ter Ronaldo Caiado, que tem 5% nas pesquisas, Renan Santos do Missão, 4% dos entrevistados no Datafolha, né? Ele aparece com a intenção de voto dos 4%, de 4% dos entrevistados, e Romeu Zema do Novo tem 3%. O Augusto Cury do Avante, também convidado, também deve comparecer ao debate, aparece com 2% das intenções de voto. Mônica, como é que isso poderia, essa vitrine pode ser usada pelos candidatos para que apareçam ainda mais? Você consegue compreender essa avaliação de campanha de que pode ser mais negativo nesse momento do que positivo se mostrar num debate, na TV aberta nesse momento?
0: Eu acho que o cálculo que o Lula faz é um cálculo, quer dizer, os candidatos que você cita aí não tem nada a perder, né, Carla? Eles têm quanto por cento de votos a perder? Quer dizer, se a pessoa entrar no debate com 5% e sair com 3%, é porque é ruim demais, né? E nenhum candidato é tão ruim assim para perder votos num debate que, enfim, eles vão. Vai ser um contra o outro, quer dizer, os candidatos que estão à frente, eles têm mais a perder realmente, né? Mas não se negam, não deveriam se negar ao debate. Então eu acho que o cálculo é esse, quer dizer, o Lula deve estar calculando, o cálculo que eles estão fazendo é, bom, eu vou no debate, são todos os candidatos de direita, eu vou ser o centro dos ataques de um monte de xingamentos. Não vou me expor a isso, né? Desculpa. Numa era em que depois são feitos diversos recortes, são espalhados pela internet, vai aparecer só os xingamentos. Então, ele está querendo evitar essa situação. Mas, de fato, seria a grande chance dele se expor mais e explicar, né, sem os filtros do marketing, diversas situações do governo dele. Agora, é isso, quer dizer, a gente tinha antecipado aqui ontem, né, o Carla, a gente comentou aqui que a campanha do Lula já tinha tido acesso a pesquisas, né, que mostravam que o caso do filho dele estava abalando.

0: já a candidatura. Quer dizer, se estreitou essa margem. Mas houve um grande alívio aí na campanha que estreitou, mas ele segue na frente com uma razoável vantagem. Então, é isso. E o cálculo do Flávio é o seguinte: se o Lula não vai e vou eu vou ser o alvo de todos os outros candidatos que querem tirar voto de mim para eles, né? Então, eu acho que o cálculo que os dois candidatos que estão bem à frente dos outros estão fazendo é esse. Eu concordo com ele? Não, né? Eu acho que a gente, como cidadã, antes de mais nada, né, quer ver esse confronto e quer ver um debate de ideias, né, como ocorreu, por exemplo, entre o Tarcísio e o Fernando Haddad, porque muitas vezes esses debates trazem muitas informações novas, inclusive, né, Carla? Quantas vezes num debate não foram trazidas informações, cotejados dados que nos deram mais informação para decidir? Então, realmente, vamos torcer, né, para que eles de fato, compareçam ao debate e a gente possa ter um grande debate.
1: Mônica Bergamo é presença confirmada no debate, certo?
0: Sim.
1: Ah, então tá bom. A gente se encontra aqui então amanhã.
0: Vou espectadora, mas estarei lá.
2: Muito bom,
1: Combinado.
2: Mônica. Bom sábado para você. Um beijo, até amanhã.
0: Até amanhã.
1: Valeu.
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7: Outro sábado com obra na Ponte Ari Torres, a saída da Marginal do Pinheiro sentido Interlagos para a Avenida dos Bandeirantes. Isso congestiona da Ponte Eusébio Matoso até a Ari Torres, passa por toda a lateral do Jockey e Ponte Cidade Jardim. Caminho alternativo agora com boas condições pelo outro lado do Jockey, na linha de Paula Machado, ou pela Brigadeiro Faria Lima. 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
1: Olha, começa no dia 26, vai até o dia 30 na Arca aqui em São Paulo, mais uma edição da SP Arte Rotas, reunindo diferentes produções artísticas aqui do Brasil, mas também com olhar para o exterior. É sobre isso que a gente vai conversar agora com a Fernanda Feitosa, fundadora e diretora-geral da SP Arte. Muito obrigado por conversar aqui com a audiência da Band News FM, um prazer recebê-la. Estava acompanhando aqui o material, tem essa expectativa de a gente acompanhar ali produções de diferentes regiões do país, mas tem um olhar latino-americano na edição desse ano. Conta aqui pra gente, bom dia.
8: Bom dia, Renan. Bom dia, Carla. Tudo bom? Muito obrigada por me convidarem. Muito bom falar com os ouvintes da Band News num sábado já pré-evento. Acho que a cultura tem que estar na agenda de todo mundo, mas muito obrigada pela pergunta. Sim, a SP Arte Rotas é uma feira que se dedica a falar, a colocar um holofote na arte brasileira de todo o país, não só aquela que a gente está mais acostumado, que circula aqui no Sudeste, mas trazer galerias que vêm do Norte, Centro-Oeste e Nordeste do país. Então, a gente tem mais galerias de Pernambuco, a gente tem galerias de São Luís do Maranhão, a gente tem galerias de Goiânia, do Cerrado, de Fortaleza. Isso é muito importante. E eu acho que esse ano, desde o ano passado, a gente tem ampliado o nosso olhar para também costurar e trazer o Brasil inserido dentro da América Latina. Então, o Rotas é uma feira onde a gente também se coloca enquanto arte produzida em diálogo com a arte produzida nos países vizinhos, Colômbia, Argentina, principalmente, México. Então, acho que isso é muito importante. Chile, a gente faz parte de uma região mais abrangente, né? Então, acho que isso é fundamental para a gente. É cultura que entra no país, então é um bem cultural que serve como um diálogo e fomento mesmo para a produção.
1: Ô Fernando, uma curiosidade, como é esse processo de identificar essas galerias? Porque você está falando dessas diferentes regiões do Brasil, citou Recife, algumas regiões no Centro-Oeste e na América Latina. É um trabalho de ir mesmo a todos esses lugares? Como é que vocês descobrem as galerias? É por indicação, é por pesquisa? Chega na cidade e explora? Como é que é?
8: Olha, é um pouco de tudo. A gente tem processos que as galerias se inscrevem, né, no nosso processo de seleção. Aí elas são avaliadas, então às vezes são galerias que a gente até mesmo não conhece, chegam até nós por recomendação, por reputação, né? A SP Arte tem já 23 anos de história e é a feira mais importante do país, então para nós hoje em dia é um pouco mais fácil que as pessoas nos procurem, mas isso não tira da gente a responsabilidade nem o prazer de também investigar novas galerias, ligar, tá olhando, a gente procura no Instagram, acho que hoje em dia até esse processo viajar e encontrar faz parte, mas o Instagram, as redes sociais e também como a SP Arte é um conjunto de galerias de muito bom, de muito alto nível, há também o interesse destas galerias de trazerem outras referências para nós, então até os participantes do evento também trazem para a gente recomendações de outras galerias que eles conhecem, então é um pouco de tudo, sabe?
2: Eu queria perguntar para você sobre a chegada do Bernardo Mosqueira como novo diretor artístico, né, da feira nesse ano de 2026. O que é que isso representa? Marca um novo direcionamento da SP Arte? O que é que ele vai trazer?
8: Ah, Carla, linda pergunta, porque a história do Bernardo remete, volta a 12 anos atrás, porque entre 2010 e 2012 nós fizemos um programa muito bonito na SP Arte que chamava Laboratório Curatorial. Era um processo de descobrimento de jovens, era uma plataforma criada junto com Adriano Pedrosa naquela época, ele não era, antes dele ser diretor artístico do MASP, ele trabalhou conosco nesse processo de identificar jovens curadores brasileiros que faziam um workshop com ele de 3 meses. Esse workshop resultava numa exposição que era montada na SP Arte e esse profissional, curador jovem, também ganhava uma viagem para visitar uma grande mostra internacional, que nesse caso eram as documentas, então a Documenta de Kassel, a Bienal de Istambul e a Bienal de Veneza. E o Bernardo Mosqueira foi a primeira, né, a primeira turma de formandos desse processo do Laboratório Curatorial, e então ele seguiu carreira e agora ele mora em Nova York, fundou o Solar dos Abacaxis, hoje chamado Solar, que é um espaço independente que mostra, revela, fomenta artistas jovens do Brasil todo, mora hoje em Nova York, foi curador residente do New Museum, então é um profissional que 12 anos atrás a gente teve o privilégio de participar no início da carreira dele, numa fase importante da carreira, e hoje retorna como diretor artístico. E ele dá continuidade dentro da sua pergunta, ele vem para dar uma continuidade a esse movimento de mostrar um Brasil, de apresentar o Brasil em conexão com a América Latina, um pouco mais em contato com outros países vizinhos, então, atrair galerias e artistas e criar uma plataforma acolhedora para que esses artistas se apresentem no Brasil e encontrem aqui um público, né, que é receptivo à arte produzida na Argentina, no México, na Argentina, na Colômbia, na Venezuela. E, ao mesmo tempo, também falar dessa arte em outros centros, como era o Rodrigo, falar em Nova York. Nova York é o centro de comércio e de divulgação, de fomento, né, de aparição, de revelação, nesse caso, de arte contemporânea. E, para nós, é importante ter um profissional brasileiro porta-voz da importância da nossa arte. Então, o Bernardo vem dar continuidade a esse trabalho, ele faz uma visão, traz para a feira a visão da paisagem, insere dentro do Mirante 50 artistas que vão estar mostrando seus trabalhos, 66 obras de 19 galerias. Então, acho que é uma curadoria super aprofundada na paisagem, vista sobre diversos ângulos, sabe? Não é a paisagem literal, mas é a paisagem sob o ponto de vista do erotismo, sob o ponto de vista cósmicos, das simbologias, do território, a discussão do território, do pertencimento. Eu acho que vai ser uma exposição bastante bacana, bastante bonita, e que, de certa maneira, continua o trabalho do Rodrigo, mas amplia esse olhar.
2: Muito bom. Eu fiquei curiosa para saber, porque eu já fui a alguns eventos na Arca, e é um espaço enorme, né? São quase 9 mil metros quadrados na área interna, 16 metros de pé direito. Então, é um espaço muito interessante. É literalmente uma arca, né? É como se fosse uma caixa. Sim. Mesmo. Como é que estão dispostas as obras nesse espaço? Você pode dar uma palhinha para a gente, um spoiler, né? Na verdade, porque é dia 26, a abertura para convidados, né?
8: É quarta-feira, então nós estamos pintando as paredes agora, na fase final. Sim, quando você entra na arca, a sensação que você tem é que você entra num templo, porque a porta é baixinha, e aí quando você abre, você se depara com esses pé direito de 16 metros. Ela é mais escura, então você tem uma sensação que você está numa catedral, sabe? É muito interessante. A acústica do local também é muito favorável, você fala baixo. E as galerias, que são 77 galerias, dentre elas também alguns museus, o MAM, o MASP, o Inhotim, são convidados esse ano, elas estão dispostas em pequenas salas expositivas. Então, é uma sala expositiva ao lado da outra. As paredes têm 3,5 metros, as obras estão penduradas, e cada galeria faz a sua curadoria, traz os artistas que ela quer revelar. Então, tem algumas galerias que vão fazer algumas apresentações individuais. Eu tenho uma galeria que traz um artista romeno, por exemplo, que se estabeleceu no Brasil, em diálogo com uma coleção de máscaras e objetos africanos. Temos uma outra galeria que mostra Baravelli, um artista importantíssimo do pop brasileiro, que agora, aos 84 anos, faz uma nova produção de gravuras. Então, a gente tem várias obras, vários formatos, esculturas, pinturas, gravuras, cerâmica, arte têxtil, cada uma numa sala expositiva.
1: E muito legal também a possibilidade das trocas, né, que você estava falando, das conversas. Inclusive, o próprio Bernardo Mosqueira vai estar numa dessas conversas no segundo dia, né, no primeiro dia abertura para convidados, como a Carla falou, e no segundo dia tem a possibilidade de ter essa troca com ele ali, falando das paisagens, enfim, essas outras instituições, MAM, Inhotim também, que são espaços que estão na cabeça das pessoas, né, que não tem uma especialização em arte, não acompanham tão de perto, mas certamente já estiveram, sabem mais ou menos do que é, e fica o convite também para que possam participar. Vou reforçar aqui, dar o serviço, inclusive, do dia 26 ao dia 30 de agosto, 26 para convidados, mas a partir do dia 27 para o público em geral, na Arca, que fica na Avenida Manuel Bandeira, número 360, na Vila Leopoldina. Ingresso a partir de R$60 no site sp-arte.com. Correto, Fernanda?
8: Corretíssimo. E olha, deixa eu falar uma coisa, não precisa conhecer arte, Sim. viu? Precisa ser uma pessoa curiosa, querendo descobrir, ampliar um pouco o seu repertório, o seu conhecimento, é o nosso público-alvo na feira.
1: Fernanda Feitosa.
8: E também, é claro, temos colecionadores especialistas, né? Desculpa te interromper.
1: Isso, todo mundo junto, é isso, tá certo. Fernanda Feitosa, fundadora e diretora-geral da SP Arte, um prazer receber você aqui na Band News FM. Até uma próxima, viu? Bom evento.
8: Prazer é todo meu e eu espero todos os ouvintes da Band News que estiverem ligados agora conosco.
1: Valeu. Agora, 9h29.
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10: A Avenida Rebouças, por enquanto, segue livre no sentido marginal do Pinheiros e já começa a ficar lenta no sentido da Paulista, trecho entre a Faria Lima e a Avenida Brasil. Qualquer alternativa agora funciona bem, como a Gabriel Monteiro da Silva, também a Teodoro Sampaio. 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
10: Na marginal do Tietê, sentido rodovia Castelo Branco, tem uma ocorrência na pista central, na altura da ponte da Vila Maria. O impacto é para quem se aproxima a partir da Dutra, um trechinho bem curto de trânsito pesado, com a pista local da Tietê agora funcionando melhor. 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
1: A justiça converte para preventiva a prisão do homem que foi flagrado batendo na filha dentro de um elevador. O caso aconteceu na quinta-feira à noite num condomínio na Vila Siqueira, na zona norte de São Paulo. Depois de sair do elevador, ele entrou no apartamento e os vizinhos ouviram a discussão e acionaram a polícia militar. Mãe e filha deixaram o prédio e quando os agentes chegaram, o suspeito se recusou a abrir a porta. Depois de negociar, o agressor foi encaminhado à delegacia da mulher.
2: São apuradas as circunstâncias da ocorrência em que dois suspeitos de roubo morreram atropelados pelo motorista que reagiu à abordagem. Quem explica os detalhes é o repórter Carlos Costa.
14: Autoridades investigam o caso de dois homens que morreram atropelados por um carro nessa sexta-feira no Capão Redondo, em São Paulo. Eles eram suspeitos de roubo contra o motorista do veículo, que perdeu o controle e acabou atingindo as vítimas em alta velocidade. Os homens morreram no local, enquanto o condutor do carro precisou ser hospitalizado. Junto com os suspeitos, a polícia militar encontrou celulares e alianças roubadas. As circunstâncias do caso são apuradas pelo 47º Distrito Policial, responsável pela região.
1: A concessionária Enel pede anulação do processo que pode encerrar o contrato da empresa em São Paulo. Fala Humberto Ferretti.
15: A Agência Nacional de Energia Elétrica marca para segunda-feira uma reunião que vai debater argumentos da Enel para evitar o fim do contrato da empresa em São Paulo. A concessionária pede a anulação do processo. A empresa diz, entre outras coisas, que havia solicitado uma perícia independente para analisar os impactos do apagão que deu origem às investigações, mas que não teve uma resposta da ANEEL. A Enel também destaca investimentos que teriam sido feitos nos últimos meses e que indicadores recentes apontam que já houve uma melhora na qualidade do serviço.
2: Quem passa pela Zona Oeste de São Paulo, Renan Suquevicius, está observando uma movimentação ali bem em frente ao Shopping Bourbon, na Avenida Pompeia, ali na esquina com a Palestra Itália, que é a rua que dá acesso ao Nubank Park também, ex-Allianz, né? E o que acontece? O Zafari, que é o grupo dono daquele supermercado que fica no Bourbon, né? Um supermercado, é uma rede gaúcha, né? De supermercados, enorme o mercado lá, enfim, a rede é enorme também. O grupo planeja começar ainda nesse ano a construção de um complexo imobiliário integrado ao Bourbon Shopping. Estou lendo aqui a reportagem da Ana Paula Branco na Folha de São Paulo. A gente já sabia, né? Quem mora no bairro, quem frequenta essa região sabe que isso está acontecendo. Mas agora a gente tem as informações aqui consolidadas que a prefeitura ainda está analisando esse projeto, que prevê uma área construída de cerca de 40 mil metros quadrados com uma passarela que vai dar acesso direto ao shopping. Os três primeiros pavimentos aí dessa construção serão de uso comercial e aí vai ter uma área residencial também, torres ali de médio padrão. Esse empreendimento ele vai ficar em um terreno de cerca de 5 mil metros, nessa esquina aí que eu citei, né, da Pompeia com a Rua Palestra Itália, que é bem em frente ao Sesc Pompeia também, né? Do outro lado da Avenida, da Avenida Pompeia tem o Sesc Pompeia. O Zafari, ele vem comprando imóveis nesse entorno já há alguns anos, até formar esse terreno capaz de receber essa expansão gigante. E aí o diretor do Grupo Zafari, o Cláudio Luiz Zafari, falou sobre a aquisição também e a parceria com a Pastelaria Brasileira, que é super tradicional, é um comércio que está desde 1975, ali naquele ponto bem em frente, né, ao Bourbon Shopping. E esse era um dos entraves, né? O diretor do grupo Zafari, que contou que as primeiras aquisições, ouça só, Renan, aconteceram por volta do ano 2000 e agora saiu, então, um acordo com essa tradicional pastelaria brasileira. Ela está bem no centro do terreno. E ela, para não acabar com esse negócio, né, um ponto tão tradicional de São Paulo, ela vai ser transferida para um outro imóvel, um prédio separado, um pouquinho mais distante da Avenida Pompeia, mas que vai ficar mais perto do Nubank Park. Essa permuta foi fechada entre o Zafari e a Pastelaria Brasileira. Então, agora a empreitada depende de ajustes no projeto, da conclusão de licenciamento ambiental, por isso a prefeitura, né, está analisando o projeto, mais 2 meses pela frente, diz o Cláudio Luiz Zafari, e estaremos com a análise da prefeitura já concluída e do ponto comercial. Localização é um dos fatores estratégicos, né? Fica a cerca de 200 metros da nova estação da linha 6 do metrô. Linha 6 Laranja, estação Sesc Pompeia. O grupo não divulgou a área total a ser construída, nem o número de apartamentos ou o cronograma definitivo da obra, mas é isso, deve começar ainda nesse ano de 2026 uma transformação ainda maior nesse bairro que está em processo de transformação, né? Depois da nova lei de zoneamento, o que subiu de prédio de espigão ali na Avenida Pompeia é brincadeira, viu, Renan? Uns apartamentos pequenos, tem uns prédios feios pra caramba também que acabaram surgindo por ali, sabe aquela coisa, só um caixote, uhum, de pé cinza, estão por ali. Mas é mais movimentação para essa área, né?
1: Tomara que sejam prédios com aquela fachada viva, né? Ativa, uhum, ali, que tenha circulação, isso, embaixo, não sejam esses paredões como a gente encontra em algumas áreas de Pinheiros e a Rua Augusta, que tem se transformado nisso, né? Aqueles prédios com portaria.
2: Nossa, faz tempo que eu não circulo por lá, Renan.
1: Cara, você se sente inseguro em alguns trechos, principalmente no miolo, entre a metade e as proximidades do Parque Augusta, porque tem muitos desses prédios. E aí, do começo da Paulista até mais ou menos a metade ali, tem muito bar, tem loja, tem coisa acontecendo. Uhum. Então, tem movimento.
2: Tem.
1: E aí, quando você passa da metade, você se sente inseguro, porque só tem portaria. Isso tá acontecendo também em algumas áreas de Pinheiros, né? Você acaba matando a movimentação do bairro. E essa região da Pompeia tem ali, por causa do estádio do Palmeiras, do próprio shopping, do Bourbon, e também do Sesc, tem um movimento ali que acontece, tem faculdade, ali é São Camilo ali perto, uhum, enfim, vários barzinhos, várias coisas acontecendo no entorno, que isso não morra junto, né, com essa mudança. E eu tava vendo aqui nessa mesma reportagem que teve esse período de aquisição dos imóveis ali, né, foram 20 imóveis adquiridos ao longo desse último tempo, e era justamente a pastelaria que foi essa última aquisição que tava travando a obra, e tudo aqui de acordo com a reportagem, pagamentos acima do valor para conseguir, acima do valor de mercado, para conseguir destravar essa expansão.
2: A Fátima diz que conhece bem, ela falou, a pastelaria é muito boa em qualidade, simpatia do pessoal, não pode acabar mesmo, não. É. E aí o Rodrigo Mendes, taxista, está dizendo, essas leis de zoneamento, tá? Ah, não, ele, o Deixa eu ver se é o Rodrigo que tá dizendo. Que chamou a lei de zoneamento como isso mesmo, tá? Uma zona. É. Onde é que vai caber tanta gente?
1: Pois é.
2: Vamos ver se isso tá sendo planejado, se foi calculado, né, Rodrigo? Obrigada pela sua mensagem.
1: E novela do Memphis, hein, cara? Agora ele lançou uma música e...
2: É, ele quer emplacar, né?
1: E música com críticas. Críticas aos dirigentes do Corinthians. Não é isso, Yuri Queiroga?
16: Após voltar a campo pelo Corinthians e dar assistência para o gol da classificação às quartas de final da Copa Libertadores, o atacante Memphis Depay divulga um novo clipe com várias referências ao clube. Entre elas, está uma imagem feita com inteligência artificial simulando o Parque São Jorge, sede social e administrativa, pegando fogo. Na letra da música, o holandês menciona o processo para a renovação de contrato e critica dirigentes, como no trecho em que diz, abre aspas, "Eu tenho um vice-presidente que agora é meu inimigo." Fecha aspas. A referência supostamente seria a Armando Mendonça, vice de Osmar Stable. Neste sábado, o Corinthians viaja ao Paraná para enfrentar o Coritiba pela 24ª rodada do Brasileirão. A bola rola amanhã às 7h30 da noite no estádio Couto Pereira.
2: Abri o clipe aqui para ver o Renan Skevice. Estou vendo. É uma... Oh, é pesadão, né? O Memphis, ele veio pro Brasil querendo emplacar essa carreira de rapper também, né? Ele gosta, acabou entrando aí no meio do rap, fazendo bastante amizade com o pessoal. E aí, ó, eles acham que eu sou idiota, tô na luz e tal. A gente aponta uma arma, manda ele não sei o quê, é sério, conheço os manos que matam por aqui, o karma sempre volta na esquina. Você tá colocando, você pôs a música pra gente ouvir?
1: Manda bem.
2: Manda, não é, é bem ok, sim.
1: Bom, viraria a cadeira do The Voice pra
2: ele. É, pá, Memphis Depay. É, tô vendo o clipe aqui, o que eu tô vendo é em preto e branco, Matheus, é esse mesmo? Esse é o oficial? É todo em preto e branco,
1: é. No canal dele.
2: Uhum, tá, é.
1: Tem verificado aqui, 165 mil visualizações em 13 horas. Deixa eu ver os comentários. O Parque São Jorge pegando fogo no final do vídeo, aí tem uma palavra aqui, nem sei se é palavra não. Mas, enfim, a pessoa...
2: Começa
1: é
2: com que letra?
1: Um P. B-I-C-A. Massa!
2: Ah, saquei, já tô vendo. Eu corri pro final do clipe aqui.
1: Antes foi democracia, agora é revolução. Entendemos a mensagem, chefe. Parque São Jorge em chamas, intervenção já. A gente tem perspectiva de protestos hoje também, né? De novo das torcidas, enfim. É algo que a gente tá de olho acompanhando. A situação do Corinthians não tá das mais fáceis.
2: Vamos chamar um entendedor desse assunto para conversar conosco? Léo Fontes, comentarista aqui da Band News FM, neste sabadão de manhã para falar do Parque São Jorge pegando fogo. Léo, bom dia para você.
17: Exato, bom dia, Carla. Bom dia, Vinícius, tudo bem?
1: Beleza.
17: Olha, fomos todos pegos de surpresa com esse clipe ontem, né? Porque, na verdade, o Memphis acabou de renovar o contrato, né? Acabamos de terminar uma polêmica... E ele coloca esse clipe na rede social, que é mais ou menos uma revolução mesmo contra os próprios chefes, né? O simbolismo do Parque São Jorge pegando fogo é o simbolismo da política do Corinthians, né? Porque hoje até a torcida fala muito sobre isso, né? Os dirigentes do Corinthians presos no Parque São Jorge, tomando decisões que desagradam o futebol, né? Que estaria no CT... e também no estádio e por parte da torcida. Então, por isso que ele bota fogo no Parque São Jorge ali no final do clipe, que é mais ou menos colocar fogo nos políticos, né? Nos caras que mandam hoje no Corinthians, o que não deixa mesmo de ser revolucionário, né? Uma revolução contra o próprio patrão, né? Então, pegou mais ou menos todo mundo de surpresa por esse clipe do Memphis Depay ontem.
2: Uhum. E olha só, faz... muito coerente com a história do Corinthians, né? Faz sentido para a história do Corinthians esse ato revolucionário, né? Essa postura mais revolucionária. A gente teve democracia corintiana e aí, Léo, a gente teve na última semana também mobilização das principais torcidas organizadas do Corinthians apoiando essa investigação do Ministério Público e, inclusive, uma possível intervenção da justiça na administração, né? né, do clube. É, até por isso, uma coisa também conversa muito com a outra, né? O Memphis é tão bem recebido pelos torcedores porque, aparentemente, eles estão juntos nesse movimento, né?
17: Exato, né? Eu conversei com alguns torcedores do Corinthians essa semana e a ideia é que mesmo uma intervenção, que é uma coisa ruim para o Corinthians, ela é melhor do que o que está acontecendo hoje, né? Eu só tenho uma crítica a isso, né, em relação à torcida organizada, principalmente porque ela que consegue juntar as pessoas em volta de qualquer tipo de manifestação, né? Os corintianos, por causa da organizada que estão buscando isso, esperaram chegar num ponto que é praticamente insolúvel, né? O Corinthians vai bater 3 bilhões de dívida, a torcida meio que obrigou o time, a diretoria a renovar esse contrato com o Memphis Depay, é um contrato impagável, né? Daqui a 30 dias vai ter que pagar para ele aí 2, 3 milhões de reais, e o clube não tem dinheiro nem para tirar os transfer bans na justiça. Então, assim, há um certo delay, digamos assim, uma demora da torcida em tomar esse tipo de atitude. Porque enquanto o Corinthians estava bem, foi campeão da Copa do Brasil ano passado, ganhou a Supercopa no início do ano, ninguém estava muito tomando esse tipo de atitude. E agora que a coisa está muito feia para o Corinthians, pedem essa intervenção, que é uma medida drástica em relação ao Corinthians, porque vem um interventor, uma pessoa de fora, né? Se acontecer a intervenção, ela é uma coisa que vai atrapalhar bastante o Corinthians no primeiro momento, né?
1: Hoje tem previsão de mais manifestação de novo das torcidas organizadas, a reportagem da Band News FM vai acompanhar, a gente traz detalhes por aqui. Mas, Léo, vamos abordar também a rodada do Brasileirão nesse fim de semana. A gente transmite aqui na Band News FM amanhã, Palmeiras e Vasco. O que esperar desse jogo, hein?
17: Bom, o Vasco conseguiu uma classificação heróica na Copa Sul-Americana, no Paraguai, no meio da semana, mas no Campeonato Brasileiro é o penúltimo. E o Palmeiras, né, não dá para dizer que está muito melhor do Campeonato Brasileiro, porque nos últimos jogos, jogando dentro da sua casa, da Arena Palmeiras, o Palmeiras empatou com o Cerro Porteño, empatou com o Internacional e perdeu para o Atlético Mineiro. São os três últimos jogos que o Palmeiras fez dentro de casa. Na teoria, os últimos jogos têm sido tranquilos para o Palmeiras, contra o Vasco, embora o Palmeiras tenha perdido no primeiro turno para o Vasco lá em São Januário por 2-1, nos últimos 10 jogos o Palmeiras ganhou 7, empatou 2 e perdeu só esse ano. E tem um time melhor, né? O Palmeiras está envolvido aí também numa possível venda do seu melhor driblador, que é o Alan, ponta direita, com proposta do Manchester City de 40 milhões de euros, na casa de 40 milhões, né? Não está fechado ainda essa negociação, mas uma negociação aí de 250 milhões de reais para o Palmeiras, que pode perder esse jogador. O Palmeiras é favorito para ganhar o confronto, tem tudo para fazer isso e continuar nessa briga do Campeonato Brasileiro com o Flamengo para ver quem vai ganhar o título.
2: Vamos falar um pouquinho de Flamengo, porque a gente tem também Flamengo em campo, né? A gente deve ter Flamengo e Atlético Mineiro. Um pouquinho mais cedo até a gente citou aqui, Léo, é o reencontro, né? Depois de o Flamengo despachar o... que eu falei Atlético Mineiro? Não, é o Cruzeiro, gente. Depois de despachar o Cruzeiro pela Libertadores, a gente tem esse reencontro. O que você acha que vai acontecer? Hoje, às 8h30 da noite, né? A gente tem essa partidaça, Cruzeiro e Flamengo, partida que vai ser disputada no Mineirão.
17: Então, o Cruzeiro ele deve jogar com um time misto, viu, Carla? Porque o Cruzeiro, na verdade, está na quinta colocação do Campeonato Brasileiro, mas não tem mais chance de título. E no meio da semana teremos um jogo que é um jogo dificílimo, que é o Cruzeiro e Atlético, é o clássico regional, válido pela Copa do Brasil. Então, o Cruzeiro vai colocar as suas fichas nesse final de temporada em tentar ganhar a Copa do Brasil, que é o único título que o Cruzeiro pode vencer nesse momento. Num confronto em dois jogos contra uma equipe que é a sua maior rival, né, que é o Atlético Mineiro, o Cruzeiro já sinalizou, através do técnico Arthur Jorge, da diretoria e também das informações que a gente tem, que vai com o time praticamente reserva contra o Flamengo para se dedicar à Copa do Brasil no próximo meio de semana contra o Atlético. São dois jogos, né, na semana agora que está entrando e depois na outra semana contra o Atlético Mineiro. Então, na teoria, o Flamengo tem um confronto mais fácil do que ele teria numa situação normal de Campeonato Brasileiro. O Flamengo vive uma grande fase, favorito para vencer o jogo também. Embora o Cruzeiro tenha vindo semana passada em Itaquera com reserva e ganho do Corinthians. Só que entre Corinthians e Flamengo aí há um gap grande técnico, né? E o Flamengo está bem focado também em ultrapassar o Palmeiras no Campeonato Brasileiro.
2: É, o Atlético Mineiro joga hoje também, acho que uma confusão veio daí, né? Joga 6h30 contra o Inter no Beira-Rio, o Atlético Mineiro que está em oitavo na tabela. E aí, só para encerrar, queria saber do São Paulo, porque a gente tem um colega são paulino aqui que está sofrendo tanto, Léo. Todo dia de manhã ele chega desolado aqui, dizendo que o São Paulino não tem um dia de paz mais nessa geração. O que você vê para o São Paulo que está em 13º na tabela desse campeonato brasileiro? Tem algum. Qual é a perspectiva para o São Paulo daqui até o fim do ano?
17: Olha, cara, eu posso tentar ser otimista até, né? Já que a gente tem um amigo São Paulino sofrendo, né? Vamos tentar ser otimista. O São Paulo não ganha 9 jogos no Campeonato Brasileiro, né? Isso é importante falar. Venceu o Bolívar na última rodada, isso é importante, né? Na Copa Sul-Americana, conseguiu a classificação. Isso aumenta a confiança, aumenta o nível de confiança, principalmente dos atletas para os confrontos. Mas o São Paulo, no Campeonato Brasileiro, está realmente um time muito inseguro. Então a ideia, né, para quem quer estar mais otimista, é que essa vitória desse meio de semana traga ao São Paulo um pouco de confiança, porque o São Paulo tem jogado razoavelmente bem dentro daquilo que pode, com o material que tem. Tem conseguido fazer gols no primeiro tempo, sair vencendo jogos, mas está com muita dificuldade de manter esses resultados, né? A Aline Fanelli até trouxe ontem alguns números desses últimos 9 jogos, onde o São Paulo acabou não vencendo. O São Paulo tomou 80% dos gols dele no segundo tempo, né? O São Paulo tem jogado bem o primeiro tempo, aberto o placar, e depois no segundo tempo não consegue manter a vitória. Então a ideia é de que, com a confiança maior por essa classificação contra o Bolívar, o São Paulo consiga voltar a vencer. O problema é que vai pegar Chapecoense fora de casa, num gramado que não é o ideal para o São Paulo, não está acostumado muito a jogar no gramado sintético. E a Chapecoense, que embora seja a última colocada do campeonato, ela vem melhorando. E na última partida empatou com o Bahia por 3-3, o Bahia, que é um time que está lá em cima na tabela.
2: E, né, tentando tirar a água ali dos fundilhos, e a Chapecoense vai com garra para cima do São Paulo. Nosso colega Luiz Megalli, né? Enfim, para quem não associou o nome à pessoa. E aí ele contou, Léo, esses dias, uma história do Barão. Você estava falando sobre São Paulo tomar gols no segundo tempo, né? Que ele e o Eduardo Barão, também nosso colega da Band News, também super São Paulino, estavam, e o Barão tem dificuldade para se manter otimista com o São Paulo. E num jogo do São Paulo fez o gol no primeiro tempo e o Barão virou e falou assim: não foi um bom momento para o São Paulo fazer gol agora. Que é, né, também o sentimento do São Paulino nessa altura do campeonato. Então, para você, ó, nosso ouvinte de Dracena, o João Paulo, que é São Paulino e diz que está difícil, né, se manter São Paulino, o jeito é tentar sofrer menos. A perspectiva para 2026 é tentar sofrer menos, né, Léo? Pelo que eu captei aqui
17: Tentar sofrer
2: da
17: menos.
2: sua fala, que é o
17: Não, mas é
2: que
17: mesmo. E
2: resta.
17: o São Paulo, na Sul-Americana, ele consegue passar de fase ali pelo Bolívar, mas vai pegar o Boca Juniors agora, né? Então, quer dizer, não vai ter vida fácil. E
2: Nada
17: há
2: fácil.
17: preocupação também, Carla, é do São Paulo ser rebaixado para a segunda divisão, né? Está
2: Então.
17: muito próximo já. E tem uma coisa no Campeonato Brasileiro que às vezes acontece: quem está brigando pelo rebaixamento, quando chega na parte final do campeonato, ele está acostumado com essa briga, né? Porque ele vem desde o início. E quem vem caindo, às vezes chega no final do campeonato, a pressão é tão forte, que acostumou durante o campeonato, que acaba tendo dificuldades e cai mesmo, né? Então, dá para o São Paulo continuar com bastante pé atrás da equipe.
2: É, ficou ruim no final, mas deu para entender, né, o que o Léo quis dizer. Talvez não seja um bom momento para cair para a parte de baixo da tabela. Léo Fontes é comentarista do futebol aqui da Band News FM. 9h54.
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10: Vale destacar mais uma vez o congestionamento formado na Marginal do Pinheiros, no sentido Interlagos, por obras na saída para a Avenida dos Bandeirantes, bem no início da Ponte Ari Torres. O congestionamento agora já começa na metade da Raia Olímpica da USP. Então, a partir da Ponte do Jaguaré, ainda no começo da Marginal, vale a pena cruzar para o outro lado do Parque Vila Lobos. Pedroso de Moraes, Fonseca Rodrigues e Faria Lima funcionando muito bem como alternativa marginal. 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
1: Um morador de Osasco, aqui na região metropolitana, está no Guinness Book Livro dos Recordes, porque ele conquistou o posto de homem que visitou em menos tempo todos os países do mundo. Conta tudo pra gente, Arthur Covre.
2: Foi na pandemia, ao perder pessoas próximas, que Robson Jesus decidiu largar tudo para realizar um sonho. Ele deixou 10 anos de carreira na gestão do Hospital das Clínicas, vendeu tudo e foi para os Estados Unidos. E foi lá que resolveu colocar em prática o plano de conhecer todos os países do mundo.
3: Fui para Califórnia, para San Diego. Lá eu tinha uma amiga, minha melhor amiga mora lá até hoje. É Jéssica Galvão. E ela fala, cara, por que você não vai realizar aquele sonho seu de criança, de conhecer todos os países do mundo? Ela falou de uma forma, com a energia, que na hora eu ri, eu dei uma debochada na cara dela, só que eu acreditei. Eu falei, é isso, eu vou conhecer todos os países do mundo.
2: Como tinha experiência em gestão e planejamento, Robson fez uma planilha. A viagem por todos os países do mundo iria custar mais ou menos R$500.000. E ele juntou todo o dinheiro que conseguiu.
3: R$90.000. Falei, uau, só falta 410, vamos lá.
2: Para viajar e ao mesmo tempo ter uma renda, Robson fez trabalhos informais e começou a produzir conteúdo. Ele viajou durante 2 anos e 42 dias. Passou pelos 193 países reconhecidos pela ONU e foi incluído no Guinness. A viagem começou em 28 de fevereiro de 2022 na Tailândia e terminou em São Paulo no dia 10 de abril de 2024.
3: Eu subi os Alpes Suíços, eu fiz 4 safaris no continente africano, eu fui nadar com baleia em Tonga, tentei todas as 7 maravilhas do mundo. Eu ficava em média de 5 a 7 dias em cada país. Agora, país que estava tendo guerra, que estava tendo conflito, como Rússia, Níger, Burkina Faso, eu ficava 1 ou 2 dias e ó, ia embora.
2: Claro que Robson enfrentou algumas dificuldades pelo caminho, e aí ele foi dando um jeitinho.
3: Para entrar em Níger, é um país que hoje está tendo guerra civil, né? Eu tive que entrar com um visto de missionário, porque o pessoal da Igreja Assembleia de Deus emitiu uma carta para mim, e graças a essa carta eu consegui aplicar um visto de missionário e entrar no país.
2: Na jornada pelo mundo, Robson foi de carro, de avião, bicicleta, um pouquinho de tudo.
3: Atravessei da Mauritânia para Senegal de cavalo. Tava chovendo muito, o rio tava cheio, então dá para passar com moto. Aí tive que ir alugar um cavalo.
2: Viajando pelo mundo, Robson Jesus experimentou comidas, sabores diferentes e algumas surpresas.
3: No Afeganistão, tô lá comendo meu kebab, e meu guia fala bem assim, ei, Robson, o que você achou dessa carne? Porque isso é meat dog. Eu falei, meat? É dog? Au, au, au, au. Au, au, au. Au, au, ele au, au. Eu falei, caramba, mano, carne de cachorro. Na hora que ele falou, minha barriga deu...
2: E por falar em alimentação durante a viagem, claro que eu encerrei com a pergunta. O dogão, o cachorro quente de Osasco, Robson, é o melhor do mundo mesmo?
3: Cara, eu fui pra Finlândia, porque o Bill Clinton foi lá experimentar um cachorro-quente e falou que lá tinha o melhor cachorro-quente do mundo. Aí chegou lá, me deram um pão com a salsicha e ketchup. Mas tá de sacanagem, velho. Pô, o dogão de Osasco com purê, salada, catupiry. Olha, o dogão de Osasco, de fato, é o melhor cachorro-quente do mundo.
1: Ah, dogão de Osasco é sempre muito melhor.
4: Cara, só o Arthur Covre, né? É. Pra depois da história de dog, au, au, carne de cachorro, ele chega com o dogão, blá, blá, barriga fazendo blá, blá, blá, o dogão de Osasco.
1: Ai, gente. Ó, vambora.
4: Bora, Renan.
1: Vou colocar um Memphis Depay aqui pra gente. Don't panic.
4: Don't panic.
1: Obrigado, gente, pela companhia.
4: Um beijo. Amanhã tem debate na tela da Band, às 6 da tarde. Estaremos por aqui com a cobertura completa na Band News. Um beijo, gente. Até mais.
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1: 10 horas, 1 minuto, muito bom dia para você que está na sintonia da Band News FM, no rádio, nas redes sociais, na televisão. Eu sou o Renan Suquevici, eu te acompanho por mais uma hora por aqui, te contando o que é destaque no Brasil e no mundo, girando a nossa reportagem, claro, contando com a sua participação. Escreve para a gente, manda uma mensagem de voz, manda uma foto, um vídeo do que você está vendo aí no seu caminho, pela sua janela. Nosso WhatsApp é o 11-999-592-100, 11-999-592-100. Vamos juntos na atualização do noticiário?

0: Expectativa para o debate da Band, que será realizado amanhã, primeiro encontro entre os candidatos à presidência da República, e tem a agenda de alguns desses candidatos. Lula e Flávio Bolsonaro estão cumprindo a agenda no Rio de Janeiro, no mesmo horário, mas em regiões diferentes. Não, Luana Bernardes, bom dia mais uma vez.
1: Isso, bom dia, Renan, bom dia a todos. Os dois candidatos estão aqui no Rio de Janeiro, realmente cumprindo a agenda em localidades diferentes aqui do estado, mas no horário da manhã. Nós temos aí o Flávio Bolsonaro do PL no Maracanãzinho, na zona norte do Rio de Janeiro, ele que participa do lançamento oficial da candidatura de Douglas Ruas, também do PL, ao governo fluminense. Também participam desse evento os candidatos ao Senado do PL, Carlos Jordi e Carlos Portinho. Na semana passada, Flávio e Ruas fizeram um ato em Copacabana no lançamento da campanha de Flávio à presidência. Já Lula participa do ato público O Brasil Pronto para Mais, evento que reúne lideranças políticas, movimentos sociais para discutir conquistas e próximos passos para o desenvolvimento do Rio de Janeiro e do país. Comício ocorre no estádio Moça Bonita, em Bangu, na zona oeste da cidade. Também participam desse evento o candidato ao governo do Rio, Eduardo Paes, do PSD, e os candidatos ao Senado, Benedita da Silva, do PT, e Pedro Paulo, do PSD.
0: Obrigado, Luana. Lembrando, encontro na Band, então, amanhã, Band promovendo o primeiro encontro entre os candidatos à presidência da República das eleições desse ano, marcado para as 8 da noite. Você acompanha na tela da Band, também aqui na Band News FM. Esquenta aqui na Band News FM, já a partir das 6 da tarde, com a movimentação aqui na sede da Band em São Paulo, onde será realizado o debate, informações de bastidores e também o registro da chegada dos candidatos. Noticiário internacional. Tensão diplomática entre Turquia e Israel ganha novos desdobramentos no Oriente Médio. O governo turco emitiu um novo mandado de prisão contra o primeiro-ministro Benjamin Netanyahu. As informações chegando nesse momento com o Arthur Coelho.
2: A justiça de Ankara, na Turquia, acusa o líder israelense Benjamin Netanyahu de crimes contra ativistas de uma flotilha humanitária. O episódio recente envolve denúncias de tortura, lesão corporal e roubo de bens sob custódia. As autoridades de Tel Aviv reagiram com acusações e ataques aéreos a uma base militar na Síria. O exército de Israel afirma que a Turquia planejava enviar tropas para as instalações na região. O presidente turco Recep Erdogan mantém um apoio político e diplomático ao grupo terrorista Hamas. Os dois aliados tentam intermediar o acordo de paz costurado pela administração de Donald Trump. A escalada no conflito ameaça a estabilidade política e as negociações de trégua na faixa de Gaza.
0: Última rodada da primeira fase do Brasileirão Feminino tem definição de primeiro colocado e briga contra o rebaixamento. Conta tudo, Aline Fanelli.
3: Corinthians e São Paulo disputam a primeira posição do Campeonato Brasileiro Feminino na última rodada da fase inicial. Os times estão empatados com 38 pontos e já garantidos no mata-mata, mas a equipe alvinegra tem melhor saldo de gols. Todas as partidas vão ser realizadas hoje no mesmo horário, às 6 da noite. No Parque São Jorge, o Corinthians receberá o Internacional e no Morumbi, o São Paulo terá um misto como adversário. A rodada ainda tem Flamengo e Atlético Mineiro no Luso Brasileiro, Grêmio e Botafogo no Rio Grande do Sul, Juventude e Bahia no Alfredo Jaconi, Ferroviária e Fluminense na Fonte Luminosa e América e Bragantino no Independência. Já garantido na terceira posição, Palmeiras visitará o Cruzeiro e o Santos, que não tem chance de classificação, jogará contra o Vitória fora de casa. A equipe do Barradão é vice-lanterna do torneio, enquanto o Botafogo ocupa o último lugar.
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0: Olá, seja bem-vindo, seja bem-vinda. Está começando mais uma edição do Humanamente, aqui na Band News FM, direto no rádio, nas redes sociais e também pela televisão. Você nos acompanha por aqui todo fim de semana nessa parceria da Band News FM com o Instituto de Psiquiatria da USP, comigo, Renan Suquevicius, e com ele, Daniel Barros. Tudo bem, doutor?
1: Tudo jóia, Renan. Sempre aqui, postos para oferecer ao ouvinte as mais intrigantes experiências, não é isso?
0: É isso, experiências extraordinárias, anômalas. Do que a gente está falando? A gente está falando de coisas como telepatia, como premonição, experiências fora do corpo. Muita gente aqui no Brasil diz já ter vivido, percebido alguma coisa parecida, já ter ouvido histórias nesse sentido, de gente da própria família, de amigos. Como é que a ciência enxerga essas experiências, o que elas podem significar? Para isso, a gente recebe no programa deste fim de semana Everton Maraldi. Ele é pesquisador e docente do Instituto DOT, pesquisa e ensino na pós de ciências médicas e pesquisador também do IPQ, Instituto de Psiquiatria da USP. É psicólogo de formação, entende muito de saúde mental e vai abordar esse tema aqui com a gente. Obrigado pela presença, bem-vindo, Everton.
2: Eu que agradeço o convite, Renan.
1: Everton, obrigado de você ter comparecido aqui com a gente para tratar desse tema tão instigante, né? Tão interessante. Eu lembro de uma vez que eu era adolescente andando de bicicleta pelas ruas de São Paulo, entre São Paulo e Osasco, e eu certa vez estava na contramão, né? Porque a gente andava na contramão na época para ver os carros vindo, e eu me distraí assim um pouco quando eu olhei e vi um Fusca verde na minha direção, perto de mim, e eu tive quase que uma visão do acidente, assim. Eu visualizei a batida, eu batendo no Fusca, eu voando pro chão, e aí o Fusca passou e eu continuei o meu caminho meio assustado, né? É disso que a gente está falando quando a gente fala de experiências extrasensoriais, extracorpóreas. O Renan deu alguns exemplos aqui. São essas coisas que a gente não explica, que talvez tenha explicação, mas vivem no limite entre a explicação e a ausência de explicação.
2: Ô, Daniel, legal. Exatamente. São vários exemplos que vocês trouxeram de experiências que, do ponto de vista acadêmico, a gente chama muitas vezes de experiências anômalas, às vezes usa o termo não ordinário. Na verdade, na tradução para o português não é tão bom, né? Non-ordinary é o termo em inglês que é comumente usado. Alguns vão usar extraordinárias, enfim, que são experiências humanas diversas, há vários tipos, classificações dessas experiências, que são ditas anômalas justamente porque elas parecem, se a gente supor que os fenômenos por trás dessas experiências são reais, então se algo como premonição, quer dizer, prever um acontecimento futuro, se realmente é possível acessar o futuro, né? Você está repensando a própria natureza do tempo, o que é o tempo e tudo mais. Isso, se a gente fosse usar uma perspectiva do Thomas Kuhn, historiador da ciência, que falava das anomalias,

0: sentido no IDOR, com o financiamento da John Templeton Foundation. Foi um, na verdade, foram vários estudos. A gente fez uma meta-análise depois desses vários estudos para estimar a prevalência de várias categorias dessas experiências na população brasileira. Mais de 11 mil respondentes, enfim, uma amostra grande e representativa, né, em termos de regiões e tal. E a gente observou que você tem mais de 90% das pessoas que tiveram ao menos um tipo dessa experiência em algum momento da vida, né? E aí vai variando essa prevalência de acordo com cada tipo de experiência. Algumas são muito comuns, por exemplo, déjà vu, né? Aquela experiência de, puxa, eu já estive nesse lugar aqui antes, mas não tenho nenhuma evidência, memória de que eu já estive aqui. Muito comum, quer dizer, mais de 80% das pessoas relatando experiências desse tipo. Sonhos lúcidos, né? Mais de 70%, essa experiência de eu estou sonhando, mas eu sei que eu estou sonhando e eu posso, em alguns casos, eventualmente manipular conteúdos ou aspectos do sonho, né? Até experiências menos frequentes, mas ainda assim, se você for pensar em termos populacionais, muita gente relatando experiência fora do corpo, né? Essa sensação de se ver literalmente fora do corpo está muito ligado, por exemplo, com paralisia do sono, mas não necessariamente ou não exclusivamente. Você tem mais de 20% ali desses participantes relatando vivências desse tipo, né? Então, essas são experiências comuns. Historicamente foram muitas vezes associadas a transtorno mental, a doença mental, mas a gente sabe hoje em dia que, pela prevalência delas, não dá para reduzir essa explicação patológica. Talvez em alguns casos, para algumas pessoas, por exemplo, ouvir vozes, a gente sabe que hoje em dia muita gente ouve vozes na população, não necessariamente tem um diagnóstico de esquizofrenia, de psicose, assim por diante, né? Então, o que é que está acontecendo? Isso merece ser estudado.
1: É isso que eu até queria perguntar, porque esse relato pode ser um sintoma de alguma coisa ou pode ser em si um diagnóstico, um adoecimento específico e pode não ser nada disso, pode ser uma experiência que a pessoa tem e isso não significa que ela tem algo a ser tratado, correto?
0: Exatamente, Renan. Essa é uma discussão comum na literatura do diagnóstico diferencial. Como é que a gente separa uma experiência patológica de uma experiência eventualmente saudável, adaptativa, né? Muitas vezes essas experiências vão ser inócuas para a pessoa. Tipo, foi uma experiência curiosa que ela teve em algum momento da vida, né? Então ela acordou de manhã e não conseguia se mexer, não conseguia. E aí via coisas, ou acreditou que tinha já despertado, levantado, feito uma série de coisas, né? E não tinha. Quando ela vai ver, ela ainda vai acordar, que é um falso despertar, que às vezes se chama, né? São experiências que, para muitas pessoas, vão ser experiências curiosas, vão acontecer em alguns momentos da vida. Para outros indivíduos, elas vão acontecer com muita frequência, né? E aí, às vezes, vão trazer algum tipo de sofrimento associado, pode trazer alguma desadaptação, vai atrapalhar no trabalho, né, no convívio social, nos relacionamentos. Então, existem alguns sinais que a gente usa para dizer: olha, parece que aqui a coisa não está tão boa. Pode ser um sinal de um transtorno mental que você precise de ajuda, ou às vezes não é um transtorno, porque o transtorno mental, você está pensando em termos de uma categoria diagnóstica médica que você vai estabelecer para aquele quadro. Mas ainda assim, a experiência pode ser uma experiência que está gerando algum tipo de preocupação para o indivíduo, pode ser objeto de atenção clínica do psicólogo, do psiquiatra e assim por diante. E o fato que a gente sabe, né, é que existe muito pouca pesquisa sobre esse tema, né? Porque historicamente ficou como uma coisa assim: ah, isso aí é paranormalidade, isso aí é coisa de ficção. Fica um pouco parecendo que não é algo que merece investigação séria. Mas nos últimos anos, nas últimas décadas, tem aumentado o interesse nesse tema por diversas razões. Primeiro, porque se percebeu, né, os psiquiatras, os profissionais de saúde mental começaram a perceber que havia uma prevalência significativa dessas experiências na população, não necessariamente vinculadas a transtorno mental, a sofrimento, a desadaptação, a algum problema socioocupacional, qualquer coisa assim. Depois também houve uma percepção de que as categorias diagnósticas que eram usadas para explicar não estavam dando conta. Ah, é dissociação, é psicose, aí alguns vão falar uma dissociação não patológica, e começa a flexibilizar as categorias para tentar entender. Nos últimos tempos, esse retorno do interesse nos psicodélicos, na pesquisa com psicodélicos, também reacendeu o interesse nesse tema, porque muitas pessoas que vão usar dessas substâncias vão relatar a experiência.

0: desse tipo, né? E aí alguns estudos começaram a mostrar que essas experiências podiam ser as responsáveis até por certos efeitos terapêuticos, né? Do uso dessas substâncias, tem uma discussão na literatura sobre isso, e o interesse grande em mindfulness, meditação, técnicas de meditação que passaram a ser incorporadas mesmo em contextos seculares, muita gente usando, e algumas pessoas eventualmente relatando essas experiências a partir da prática, de práticas contemplativas, né? Então, tudo isso e vários desses fatores combinados contribuíram para que o interesse aumentasse e a pesquisa tem começado a se estabelecer mais fortemente, com publicações em grandes revistas, no portfólio da Nature, PLOS ONE, em vários lugares a gente tem visto essas publicações crescerem. E o Brasil é um celeiro para isso, porque é um outlier em relação a vários outros países, muita gente relatando, né? Você pega às vezes 30, 40% nos Estados Unidos, Reino Unido e tal. No Brasil, você vai achar pesquisas 90, 80, às vezes 100% dos respondentes que tiveram pelo menos uma experiência dessa em algum momento da vida, né?
1: A gente está ouvindo aqui nesse fim de semana no Humanamente Everton Maraldi, psicólogo pesquisador, falando dessas experiências que não são experiências comuns, experiências extraordinárias de vivências fora do corpo, de telepatia, algum tipo de premonição, como ele estava dizendo aqui na população brasileira, com incidência alta desses relatos. E a gente está tentando entender como a ciência observa esses relatos. Vamos fazer uma pausa nessa conversa e daqui a pouco a gente volta. Até já.

0: Agora, 10 horas e 17 minutos, nós seguimos aqui ao vivo para você que nos acompanha em São Paulo, falando de um assunto importantíssimo, que é esse dia D de vacinação em todo o país, e claro, falando aqui do estado de São Paulo, unidades básicas de saúde abertas para vacinação. Nesse momento a gente conversa com Eleusis Paiva, que é secretário da Saúde do estado aqui de São Paulo. Muito bom dia, secretário. Obrigado por conversar aqui com as pessoas que estão na audiência da Band News FM. Um chamamento importante, principalmente com relação à vacina do sarampo, não?
1: Olha, primeiro, prazer enorme estar falando com os ouvintes da Band News. E o que é importante? Nós estamos começando hoje, dia D, de uma campanha de multivacinação. Né? Essa campanha de multivacinação, nós estamos levando para todo o território, todo o estado de São Paulo, 645 municípios. No dia de hoje, vão estar com as unidades básicas de saúde aberto das 8 da manhã até as 17 horas. Então, nós chamamos a população, principalmente os pais, os responsáveis por criança, adolescente, de estar indo no andar de baixa de saúde, levando a caderneta vacinal, para a gente poder, junto, né, com esses familiares, avaliar a caderneta, ver atualização dessa caderneta em vacinas, e com isso nós estamos protegendo, né, a saúde dessas crianças. É tão importante, você falou bem, né? A vacina do sarampo. Né? O que está acontecendo no estado de São Paulo? Nós tivemos 23 casos de sarampo no estado de São Paulo. 20 na capital, 2 no município de São Bernardo do Campo e 1 no município de Guarulhos. E quais são as atitudes que nós tomamos? A primeira, que é muito importante para quem está nos ouvindo, que as pessoas que moram nesses 3 municípios, nós estamos orientando de 6 meses de idade até 59 anos de idade, de estarem procurando no dia de hoje e agora até o dia 1º de setembro, estarem procurando uma unidade básica de saúde e se vacinando. Por quê? O que nós queremos com isso? Fazer o que nós chamamos de bloqueio vacinal. Que tem duas finalidades. A primeira é proteger a saúde das crianças, né? E dos adultos também, proteger a saúde da população como um todo. E segundo, é evitar o que é a circulação do vírus em nosso território. Então é muito importante para você que está nos ouvindo, mora numa dessas 3 cidades, procure uma unidade básica de saúde e se vacine. E também um dado aí muito importante, várias cidades, a capital de São Paulo é uma delas, ela expandiu a vacina não só para as unidades básicas de saúde, mas também para os locais de grande circulação. Aqui em São Paulo nós estamos vacinando também nas estações do metrô, terminais de ônibus, então ampliar o acesso da população para que eles possam estar procurando, né, um desses locais de vacinação e estar vacinando e com isso se protegendo das doenças.
0: É um chamamento muito importante esse para tomar vacina, sobretudo para os menores de idade, né? Pessoas até 15 anos aí, que esses adultos responsáveis por esses menores possam levar para aplicar essas vacinas, protegendo contra meningites, tuberculose e uma vacina importantíssima, por exemplo, do calendário HPV, que protege contra diferentes tipos de câncer. Mas eu queria voltar a insistir um pouco na vacina contra o sarampo, porque sempre surgem muitas dúvidas aqui. Tem um foco principal nas cidades de São Paulo, São Bernardo do Campo e Guarulhos, e tem pessoas que não moram nessas cidades, não têm residência nessas cidades, mas acabam passando por essas cidades por causa de trabalho e estudo. Para essas pessoas também é recomendada a vacina, certo?
1: Certo, olha, as pessoas que não moram nessas 3 cidades, mas vamos imaginar, eu moro no município de Poá, mas eu trabalho em São Paulo, eu vou todo dia a São Paulo, sem dúvida nenhuma, as pessoas também devem se vacinar, que é uma maneira de fortalecer o bloqueio vacinal e está impedindo a circulação desse vírus. Então, para as pessoas que frequentam essas 3 cidades, né, elas também devem estar se vacinando. Aí uma coisa importante, se você me permite, quando se fala em vacina, infelizmente, nós temos ainda várias pessoas que acabam dando informações equivocadas sobre vacina e acaba passando, principalmente nas redes sociais, informações que não são verídicas. O estado de São Paulo, preocupado com isso, nós criamos um portal chamado, para você que está nos ouvindo, o portal é www.vacinas, aí 100, mas 100 numeral, né, um número 100, dúvidas, www.sp.gov.br. O que, que tem nesse portal? Esse portal são especialistas, médicos, cientistas, que dão as principais informações sobre vacina para tentar, com isso, levar uma informação com conteúdo científico e técnico à população para podermos superar aí algumas informações inverídicas. E mesmo assim, olha, eu vou lá, eu olho o portal, mas eu tenho uma dúvida. Pode pôr a dúvida que algum especialista vai estar respondendo para essa pessoa.
0: Rapidamente, a gente está com o tempo estourado, mas tem uma pergunta que é muito pertinente aqui da nossa ouvinte. Ela é professora da rede pública de educação, tem mais de 60 anos, a gente sabe que a vacina do sarampo é para pessoas que têm até 59, mas ela tem contato direto com crianças, e aí bate a dúvida, profissionais da área da educação que tenham mais de 60 anos, devem tomar vacina ou não?
1: Olha, não está indicado nesse primeiro momento, mas você, cada caso tem que ser analisado e separado. Uma pessoa de mais de 60 anos, mas ela tem contato com alguém que teve sarampo e está próxima, então nesse caso específico, sim. Na dúvida, sempre procure uma unidade básica de saúde, vai ter um profissional que vai avaliar cada caso e excepcionalidades, essas pessoas poderão ser vacinadas.
0: Eleusis Paiva, secretário da Saúde do Estado de São Paulo, muito obrigado por conversar com quem nos acompanha aqui na Band News FM.
1: Um abraço a todos, obrigado pela oportunidade de estar levando informação de conteúdo para a nossa população.
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0: 10h24.
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0: 10 horas 26 minutos no horário de Brasília, a Polícia Civil do Rio investiga a morte de um rapaz espancado ao ser confundido com um ladrão. Destaque chegando da capital fluminense agora com a Luana Bernardes.
8: Ainda não há informações sobre a audiência de custódia dos dois entregadores presos pelo espancamento seguido de morte de um homem de 37 anos em Copacabana, na zona sul do Rio. Ailton José da Silva, de 24 anos, se entregou à Polícia Civil ontem. Também na sexta-feira, Felipe Eduardo dos Santos Silva se entregou em uma delegacia da zona norte do Rio. Os acusados de homicídio triplamente qualificado se auto-intitulam Tropa do iFood para justificar as agressões contra Cláudio Rafael Landeiro Moreira. Ele foi atacado depois de ser acusado injustamente de ter roubado uma bicicleta.
0: O Santos deve contar com o retorno de titulares para enfrentar o Mirassol pelo Brasileirão, destaque de Yuri Queiroga.
9: O Santos volta às atividades após se classificar para as quartas de final da Copa Sul-Americana e pode ter Neymar de volta para enfrentar o Mirassol pelo Brasileirão. O camisa 10 foi um dos 7 que não viajaram para enfrentar o Macará, em jogo que terminou empatado por 0-0 nesta quinta no Equador e confirmou a vaga do Peixe. A lista de possíveis retornos também inclui os atacantes Gabigol e Barreal, os laterais Igor Vinícius e Escobar e os zagueiro Lucas Veríssimo. Titular contra o Macará, o lateral direito Davizinho, da base santista, teve o contrato renovado até 2031. O jogador continua sendo opção para Igor Vinícius, enquanto Gabriel Menino se recupera de uma entorse no joelho. Neste domingo, o Santos recebe o Mirassol pela 24ª rodada do Brasileirão, às 18h30 da tarde, na Vila Belmiro.
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0: Luiz Fernando Ramos.
12: Já tivemos muita ação da Fórmula 1 no circuito de Zandvoort. Neste sábado, a corrida sprint do Grande Prêmio dos Países Baixos foi vencida por George Russell, da equipe Mercedes. Charles Leclerc, da Ferrari, ficou em segundo. Lando Norris, da McLaren, em terceiro lugar. O líder do Mundial, Kimi Antonelli, ficou em quarto. Oscar Piastri, da McLaren, foi o quinto colocado. Max Verstappen, da Red Bull, sexto. Sétimo, Lewis Hamilton, da Ferrari. Oitavo, Pierre Gasly, da equipe Alpine. Na sprint, pontuam apenas os oito primeiros. O brasileiro Gabriel Bortoleto, da Audi, ficou justamente em nono lugar, fora da zona de pontos, portanto, mas daqui a pouco tudo recomeça. Teremos, a partir de 11 da manhã, do horário de Brasília, o treino que vai definir o grid de largada da corrida principal. O Grande Prêmio dos Países Baixos é amanhã, início previsto para as 10 horas da manhã.
13: Estamos de volta com Humanamente desse fim de semana, falando sobre relatos de experiências fora do corpo, de telepatia, de conversas que pessoas têm muitas vezes nas famílias, no ambiente de trabalho, entre os amigos, de algo que não faz parte do comum, das experiências que a gente tem físicas, que seriam outras experiências com seres distantes daqui, fora desse nosso plano. São muitos esses relatos que acontecem na população brasileira, e tem um olhar da ciência para isso. Para discutir esse assunto, a gente está recebendo no Humanamente desse fim de semana o psicólogo e pesquisador Everton Maraldi. Ele conversa comigo, Renan Silgavici, e com o Dr. Daniel Barros.
14: O Everton, que dentro dessas experiências, eu acho que tem duas coisas interessantes, né? Primeiro, o fato de elas não serem necessariamente patológicas é muito importante a gente levar isso em conta, né? Se alguém vivencia isso, e se é tão comum, certamente os ouvintes estão se identificando, estão falando, mas eu já senti isso, eu já senti aquilo, será que eu tenho algum problema? Então é muito importante a gente ressaltar isso, né? De que não é necessariamente patológico, mas o fato de não ser patológico também não significa necessariamente que é a interpretação que a pessoa dá, né? Do tipo, então se não é doença, então é um ET. Então se não é doença, então é um espírito. Então se não é doença, é um fantasma. Como é que a ciência lida com essa multiplicidade de explicações possíveis?
15: Muito interessante e importante a tua pergunta, Daniel, porque na verdade o que acontece, nos últimos anos tem havido um esforço dos pesquisadores no sentido de separar a experiência do que a gente chama de appraisals, né, que seriam as interpretações ou crenças que são atribuídas a essas experiências, né? Então, existem estudos mostrando que muitas vezes do ponto de vista fenomenológico essas experiências vão ser comuns, as características, independentemente da cultura do indivíduo, né? Então, por exemplo, paralisia do sono, né? Você tem vários aspectos da paralisia do sono, a sensação de não conseguir se mexer, de às vezes sentir uma pressão no peito, de ver seres no ambiente enquanto você está tendo aquela sensação de paralisia e assim por diante, que isso vai ser relatado em diferentes culturas. Só que dependendo da cultura, eu vou interpretar esses seres ou esses sintomas, essas características, de formas diferentes. Então, alguns vão dizer que é uma bruxa que está trepada em cima do indivíduo, é um monstro. Outros vão falar, não, é um espírito, é uma pessoa falecida. E vai ter gente que vai dizer, não, é alguma coisa da minha cabeça, da minha mente, eu não sei explicar, né, o que está acontecendo, mas é isso. Então, inclusive nós começamos um trabalho com a professora, esse estudo que a gente fez, que eu estava mencionando agora há pouco, né, de prevalência das experiências na população brasileira, nós começamos esse trabalho com a professora Ann Taves, da Universidade da Califórnia, em Santa Bárbara, que ela criou um inventário, um questionário para avaliar essas experiências, mas a descrição dos itens ela é feita de uma forma mais neutra, sem uma implicação espiritual ou psicopatológica. Então, o item descreve a experiência. Então, como é a sensação de sair do corpo? Como é a sensação de ter um sonho lúcido? E aí, cada um vai interpretar de uma forma. E depois a gente perguntou para as pessoas como elas interpretavam. As interpretações variam grandemente, né? No Brasil, como é um país muito religioso, multirreligioso e tal, muitas pessoas interpretam como fenômenos espirituais. E é interessante isso porque as pessoas vão buscar... lidar com as experiências, não muitas vezes no médico, no psicólogo, no profissional de saúde mental. Vão no centro espírita, vão numa igreja evangélica, vão no contexto religioso buscar suporte e apoio para aquilo, né? E agora tem crescido uma discussão na literatura de que seria importante os acadêmicos, os profissionais, terem algum tipo de contato ou diálogo com esses contextos, até para informar sobre o tema. E aprender também, né, de alguma forma, porque muitos desses contextos criaram meios de ajudar as pessoas a lidar com as experiências, que podem ser benéficos. Você tem algumas evidências ainda no plano mais etnográfico, qualitativo, muita pesquisa antropológica, por exemplo, mostrando que quando algumas pessoas frequentam determinados contextos religiosos, nesses contextos elas aprendem a controlar, a manejar a frequência dessas experiências, a modular a intensidade e assim por diante, a dar um significado, porque uma coisa, a pior coisa que tem é você passar por uma coisa e não saber por que está acontecendo, né? Com qualquer coisa na vida. Se você dá um nome para aquilo e passa a interpretar dentro de um sistema de crenças específico, isso por si só já tem um efeito terapêutico, é importante, né? Como também vai haver situações em que alguns autores vão dizer, não, pode ser que em alguns casos a participação nesses contextos piore a situação, né? Estimula uma coisa que a pessoa precisa aprender a modular de outra maneira, de repente buscando uma ajuda profissional, médica e assim por diante, né? Então, por isso que a gente está agora num processo de avançar na pesquisa em termos de aplicação clínica. O que é que um clínico deve fazer, como deve se portar quando uma pessoa chega para buscar ajuda para lidar com esse tema, sem sair já patologizando direto, mas também, por outro lado, não necessariamente aceitando a interpretação que a pessoa está trazendo, buscando uma atitude, um posicionamento que seja efetivamente profissional e baseado em evidências, né?
16: Isso a gente está falando do que a gente pode classificar dessa experiência anômala, né? Numa coisa que acontece sem que haja algo que claramente incite essa experiência, que é diferente do estado alterado de consciência causado, por exemplo, por uso de substâncias ou de técnicas de concentração, de meditação. E a gente pode, talvez, explorar questões ligadas à medicina milenar em diferentes regiões da Ásia ou associar a uso de chás de povos originários das Américas, que as pessoas fazem uso ainda hoje, podem ir para esse estado alterado de consciência, correto? Tem uma diferença entre essas duas coisas.
15: Correto, isso mesmo, Renan. A gente faz uma distinção entre o que seria a experiência espontânea, né, e a experiência induzida, né? Então, algumas pessoas têm essas experiências desde a infância. E tem alguns estudos mostrando que quanto mais cedo a experiência acontece na vida do indivíduo, e quanto menos, dependendo do apoio social que essa pessoa recebe da família, do contexto social, quando é mais nova, para lidar com a experiência, isso pode ter um desfecho mais patológico lá na frente. Então, se a família já sai ou demonizando, ou então patologizando necessariamente uma doença mental e assim por diante, e discrimina a experiência da criança de alguma forma, no futuro isso está mais associado, quando você faz as investigações, a gente precisa de mais estudos longitudinais, mas o que existe de evidência realmente parece mostrar isso, né? Tem um desfecho pior. Quando já começa na vida adulta, e quando, sobretudo, a pessoa busca isso em um contexto em que ela pode induzir isso, né? às vezes uma prática ritualística. Existem vários elementos de práticas religiosas, ritualísticas, que ajudam a induzir essa experiência, né? São rituais que acontecem geralmente com luz mais baixa. Em alguns contextos rituais você tem a música, você tem a dança, você tem também eventualmente uso de substâncias, contextos que usam ayahuasca, por exemplo, né? Você tinha mencionado agora há pouco. Então, tem vários fatores. Tem questões de predisposição individual, algumas pessoas parecem predispostas a isso, e outras pessoas que só vão ter essa experiência quando elas forem, de fato, participar de algo, usar alguma substância, enfim, que possa ajudar a induzir isso. Então, os limiares variam de uma pessoa para outra, cada um tem de se conhecer nesse sentido, né?
16: Humanamente, nesse fim de semana, a gente está falando dessas experiências extracorpo e também de experiências que são fora desse nosso estado normal de consciência, que podem ser incitadas, instaladas por esses estados alterados, por diferentes usos de substâncias. É o tema do Humanamente desse fim de semana. Vamos fazer mais uma pausa nessa conversa e daqui a pouco a gente volta falando com o Everton Maraldi. Até já.

0: tempo aberto aqui em São Paulo, tá gelado, temperatura baixa, é verdade, mas o sol tá aparecendo agora. Imagens aqui da cidade, nesse momento, apontam para um céu azul, mas com muitas nuvens. De acordo com o Centro de Gerenciamento de Emergências da Prefeitura da Capital Paulista, temos a temperatura agora de 17, 18 graus, a umidade relativa do ar alta, acima de 70% em praticamente toda a cidade. A gente deve ter aí ao longo do dia ventos soprando aqui na capital. A máxima não sobe muito, se aproxima dos 23 graus, a umidade continua alta. Não tem previsão de chuva, no entanto. A entrada de uma massa de ar frio mantém as temperaturas baixas. Amanhã, domingo, a gente deve começar com temperatura perto dos 13 graus e a máxima prevista é de 23 de novo. Na segunda-feira, os ventos facilitam a entrada de muitas nuvens, a formação de nebulosidade e a temperatura fica ainda menor, mínima de 13, máxima de 19 na segunda.
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0: Informações com a Débora Mendonça.
3: Seguem as obras na pista externa do Rodoanel. O congestionamento é grande agora, do 23 ao 29, de um pouco antes da Raposo Tavares até quase chegada a Regis Bittencourt. Mesmo assim, a Raposo Tavares passa livre pelo trecho nos dois sentidos. 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
0: Lembretes para você que está circulando. Elevado João Goulart, né, o Minhocão fechado para movimento dos carros, aberto para o lazer neste sábado. Então, atenção aí, turma do centro de São Paulo, pessoas que eventualmente vão passar por essa região. Estou olhando aqui o mapeamento de trânsito e observo a Avenida Pacaembu com trânsito lento nesse momento na direção da Praça Charles Miller, em toda a extensão, ali da área do elevado até a praça. No sentido contrário, as condições são melhores e não tem lentidão. Para quem segue na Abraão Ribeiro, também encontra caminho livre. O corredor da Marquês de São Vicente, Norma Pirutini, Gianotti e Sérgio Tomás, com boas condições nesse momento no sentido norte, no sentido da marginal do Rio Tietê, né? Acho que fica mais claro falar assim. E no sentido contrário, quem vai para a região da Água Branca encontra caminho liberado também por este corredor. Hermano Marquete também com boas condições agora. Região da Lapa, Rua Clélia também com tudo certo, Rua Aurélia sem dificuldades, agora Heitor Penteado em casca de ferida, como diz meu pai. Ruim. Da Cerro Corá até a região ali da estação Vila Madalena, trânsito péssimo, principalmente na descida para Vila Madalena. Quem faz o sentido contrário na direção da Cerro Corá ou da Aurélia, encontra caminho liberado, mas trava um pouquinho mais lá na frente. Deixa eu ver aqui um ponto de referência para você, na altura da Rua Pedro Soares de Almeida. Começa o trecho de lentidão, bem paradinho ali até o acesso à Rua Aurélia. Agora 10h42.
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0: Excepcionalmente hoje a gente não exibe a coluna do professor Denis da Silva, mas você pode acompanhar no YouTube da Band News FM. Faltam 15 minutos para as 11 horas da manhã, vamos à atualização do noticiário. A Polícia Civil de Minas indicia, um sargento da PM pela morte da esposa, também policial civil, destaque de Tayane Ribeiro.
1: O sargento Eduardo Abner Pereira de Oliveira é indiciado por feminicídio pela morte da esposa, capitã da PM Michele Leão Azevedo. O inquérito foi concluído pela Polícia Civil e enviado à Justiça nesta sexta-feira. O crime ocorreu no mês passado, em Belo Horizonte. A capitã Michele foi levada já sem vida pelo marido a um hospital na capital mineira na noite do dia 20 de julho. O homem foi preso depois que a equipe médica identificou múltiplos ferimentos pelo corpo da policial, além de um corte profundo na região frontal da cabeça.
0: Paulinho avança em recuperação, mas continua fora. A gente está falando do Palmeiras nas informações com Aline Fanelli.
2: O Palmeiras vai encerrar hoje a preparação para enfrentar o Vasco amanhã às 16h na capital paulista. O atacante Paulinho já treina no gramado, mas ainda com trabalhos individuais e sem previsão de trabalhar com o grupo. Já Andreas Pereira, que foi desfalque contra o Cerro Porteño por suspensão, vai ser relacionado para enfrentar o Vasco. Ontem, o Verdão lançou o novo terceiro uniforme na cor azul. O modelo remete à estética clássica do futebol com a gola em V e traz no peito a Cruz de Savoia, escudo utilizado na camisa do Palestra Itália em 1916. A ideia do Palmeiras era estrear a camisa amanhã, mas a CBF informou que isso ainda não poderá ocorrer em razão de questões técnicas relacionadas à tecnologia do impedimento semiautomático. Então, a estreia do uniforme deverá ocorrer no clássico contra o Santos pela Copa do Brasil na próxima quarta-feira, quando o Verdão celebrará 116 anos.
3: Estamos de volta com Humanamente, falando sobre experiências fora do corpo, questões que muitas vezes a gente apresenta, compartilha, talvez você já tenha vivido, pessoas em situações mais agudas de saúde, que passaram por cirurgias, situações graves, relataram experiências de quase morte, ter avistado luzes, parentes que já faleceram, ou ter tido algum relato de premonição de algo que poderia acontecer. Enfim, a gente está falando disso por aqui do ponto de vista, obviamente, da ciência, como a saúde enxerga essa discussão. Conversando com o Everton Maraldi, ele é pesquisador, docente, psicólogo e está tratando desse tema comigo e com o Dr. Daniel Barros.
4: Everton, a gente falou ao longo do programa que, enfim, todas essas experiências são muito comuns, né? E parece que em algumas culturas mais que outras, né? No Brasil, por exemplo, essa é mais comum do que em outros países, como você comentou. Nem sempre é patológico, precisa ser interpretado no contexto, o que a pessoa está experimentando, o que ela está vivenciando. Mas tem alguns tipos de experiência que são muito comuns, assim, muito tranquilos, que é aquilo que, se o paciente relata ou se o ouvinte se identifica, praticamente, assim, não significa nada, não precisa se preocupar, de forma geral não tem muita importância ou relevância. E, do lado oposto, existem experiências que são mais preocupantes, que, ok, nem sempre vão significar uma doença, mas ou por serem muito intensas ou por serem muito raras, essas a gente precisa prestar mais atenção?
5: Olha, essa é uma pergunta muito importante, interessante, Daniel. De fato, a gente precisa avançar mais e entender melhor quais essas experiências em si já poderiam ser indicadores de algum problema, de algo que pode ser objeto de atenção clínica, né? O que a gente sabe da literatura, em tese, olhando de um modo geral, não existem experiências que sejam inerentemente piores do que as outras, né? Existem experiências que historicamente ficaram muito associadas a determinadas categorias de transtornos mentais. Eu mencionava há pouco ouvir vozes, né? Alucinações visuais. Então, mas só que você pode ter essas experiências, por exemplo, com pessoas enlutadas. Está crescendo toda uma pesquisa hoje, pessoas que, quando perdem um ente querido, uma pessoa próxima da família, enfim, nos dias que seguem, semanas, né, isso vai variar de uma pessoa para outra, pode ouvir essa pessoa chamando por ela, pode ver essa pessoa eventualmente, né? E estudos mostrando, inclusive, que nem sempre essas experiências indicam um luto patológico. Às vezes podem até ajudar a pessoa a lidar com a ausência, né, daquele ente querido e tudo mais. Então, veja como, na verdade, o que historicamente ficou muito atrelado à esquizofrenia, a transtornos dissociativos e tal, hoje a gente começa a ver que pode não ser obrigatoriamente, né? Agora, você tem experiências que tendem a ser mais positivas quando você olha para a literatura, né? Por exemplo, o que eles chamam de O, que seria essas experiências de deslumbramento, né? Então, eu estou, por exemplo, num lugar de natureza. Eu tenho muito isso quando eu vejo o mar, né? Eu tenho essa experiência muito prazerosa de parece que estou fusionado com o mar, aquela coisa de você não diferenciar o céu e o mar, você olha para aquele horizonte, é uma experiência muito, pode ser muito intensa às vezes, mas é prazerosa, né? Então, muitas pessoas vão relatar experiências de deslumbramento e, em geral, você vai ter também casos de experiências negativas, de deslumbramento, mas, em geral, são experiências mais positivas. No questionário que a gente usou, que a professora Teves desenvolveu, ela teve a originalidade de criar alguns itens para experiências emocionais, emoções anômalas ou não ordinárias, né? Então, por exemplo, compaixão. Quer dizer, todo mundo pode sentir compaixão em algum momento na vida, né? Por uma outra pessoa, pelo sofrimento da outra, mas há relatos na literatura mística, religiosa, etc., de experiências muito intensas de compaixão, de amor, de devoção. Será que isso acontece? No Brasil, foram das mais relatadas, né? A gente teve mais de 70% das pessoas relatando essas emoções de compaixão, de amor e assim por diante, né? Então, a gente tende a entender isso como uma coisa positiva, né? Uma experiência de valência mais positiva. Então, lógico, a gente pode aqui levantar algumas, mas de um modo geral, essas experiências não são inerentemente negativas ou patológicas. Vai depender da interpretação que eu tenho, do contexto em que elas acontecem, né? Do apoio que eu recebo social para isso, né? Então, geralmente, quando há discriminação, quando o contexto não é favorável, tudo isso tenta atrapalhar. Que é o que já se sabe há muitos anos da pesquisa com psicodélicos, essa coisa do set and setting, né? Então, o contexto em que a experiência ocorre, as expectativas que a pessoa tem sobre o que vai acontecer quando ela toma, ela faz uso da substância, por exemplo, né? E o contexto ali onde ela está tomando, né? Então, tudo isso influencia e certamente isso também vai acontecer para outras experiências, mesmo não induzidas, né?
6: Agora, Everton, uma curiosidade, como é que você foi investigar esse assunto? Era algo que você queria? Teve alguma experiência que aconteceu com você ou com uma pessoa próxima? Quando você se viu, você já estava pesquisando esse assunto? E se não tiver nada nesse aspecto, nesse sentido, depois de ter entrado nesse trabalho, mudou alguma coisa na sua percepção, como você observa as suas experiências, a sua relação com espiritualidade, com fé, com coisas que não são facilmente explicáveis?
5: Olha, bem interessante a tua pergunta, Renan. Na verdade, assim, eu nunca tive uma experiência muito intensa desse tipo. Tive algumas experiências ao longo da minha vida. Já tive experiências de sonhos lúcidos, experiências de falso despertar, paralisia do sono, várias outras experiências, mas nada assim recorrente, frequente, né? Assim, espaçadas em momentos diferentes da minha vida. Venho de uma formação na minha família, uma formação espiritualista que influenciou, sem dúvida alguma, o interesse nesses temas. Quando eu entrei no meio acadêmico, né, foi um choque, num certo sentido, porque pude ver como a psicologia, a medicina, a ciência, de um modo geral, lida com esses temas de uma forma muito mais cética, né? Só que isso foi interessante, porque isso mobilizou em mim um olhar mais crítico sobre as experiências, que me permitiu entender, olha, legal estudar isso, há caminhos de estudar isso, é possível pesquisar cientificamente, né? Mas, ao mesmo tempo, isso envolve olhá-las de uma outra perspectiva. Então, isso influenciou, essa visão acadêmica influenciou, em alguns momentos da minha trajetória, a minha percepção de espiritualidade e tudo mais. Hoje eu considero, eu entendo que eu resgatei muito disso por uma série de situações que eu fui vivenciando, passando, mas que não passaram necessariamente por ter tido uma experiência e isso me mobilizou. É mais o interesse no tema, na importância disso, há pessoas na família, há pessoas conhecidas que passam por essas experiências, né? Isso também mobilizou muito esse interesse, e é um tema que tem sido muito pouco explorado, muito pouco investigado no meio acadêmico, né? E eu tenho, na verdade, me dedicado a investigar isso há mais de 15 anos, então é uma área realmente da minha predileção aí.
4: E só para a gente ir se encaminhando para o fim, Everton, de forma geral, o que a gente percebe, né, na prática clínica, conversando sempre aqui no Humanamente, é que as experiências, elas, quaisquer sintomas, emoções, experiências, elas devem levar a pessoa a buscar ajuda, normalmente quando elas são incômodas, causam prejuízo no, na vida, no trabalho, nos relacionamentos, quando saem do controle, quando a pessoa sente que aquilo está fazendo mal para ela, mas ela não consegue fazer parar, né? Aquilo não termina. Vale o mesmo raciocínio? É assim, se o ouvinte está se identificando e fala, ah, bom, eu vivo nisso numa boa, isso não me incomoda, não tem problema, mas se a coisa está saindo do controle, é que deve procurar ajuda?
5: Olha, é importante a pergunta. Na verdade, existem alguns sinais que a gente já sabe da literatura que merecem atenção, né? E podem ser disparadores para se buscar ajuda, apoio profissional, sim. Primeiro, se essa experiência está te gerando angústia, tristeza, sofrimento, medo, muito medo, né? Preocupação. Então, esse é um primeiro sinal importante. Se é alguma coisa que acontece e não te preocupa, é uma curiosidade e tal, tudo bem. Mas se isso gera esses sentimentos ou afetos negativos, esse é um primeiro sinal. Segundo, se a experiência está atrapalhando você no teu dia a dia, no teu trabalho, de fazer as coisas que você precisa, se você não está conseguindo prestar atenção nas coisas, está perdendo prazos, está perdendo atividades, ou até muitas vezes contato social com amigos, com pessoas da família, isso está atrapalhando o seu convívio social de alguma forma, esse é um outro sinal importante. Quando essas experiências também, elas são muito voltadas para o indivíduo, né? Então, geralmente, quadros mais patológicos, eles têm essa característica mais paranoica, delirante, né? Da experiência em que a pessoa não consegue criticar o que está acontecendo, ela consegue se questionar ou duvidar da natureza da experiência. Então, sempre que a gente consegue duvidar da experiência, criticar, olhar ela de uma forma mais distanciada, isso é um sinal mais positivo. Se essa pessoa não está conseguindo fazer isso, e aí não necessariamente ela vai ver isso como um problema, talvez quem vai ver é quem está do lado e vai perceber que tem alguma coisa dissonante nesse sentido, talvez seja o caso de entender o que está acontecendo com essa pessoa para buscar algum tipo de apoio, de ajuda nesse sentido, né? Geralmente, quando essa experiência ela também é mais demorada, acontece muito, né? Experiências mais saudáveis ou adaptativas, elas costumam ser mais episódicas, ter duração mais específica, ou elas estão restritas a um contexto específico. Então, eu só tenho quando eu vou ao centro espírita ou de Umbanda e passo por aquelas práticas, aquelas vivências. Quando eu volto para casa, quando eu estou em outro contexto, eu não passo por isso, ou eu consigo controlar isso de alguma forma. Se você não está conseguindo controlar, se isso acontece em qualquer contexto sem que você tenha, né, muitas vezes meios de modular isso de alguma forma, também é um outro sinal importante de que você pode estar precisando de ajuda para lidar com isso, né? E aí eu acho que é importante, né, a gente pensar sempre, Daniel, de uma forma, vai depender do seu posicionamento pessoal diante das experiências. Para algumas pessoas, buscar ajuda profissional direto é o suficiente, ela vai entender que isso é o caminho. Em outros casos, se ela tem uma religiosidade, uma espiritualidade que é importante para ela, ela pode buscar esse auxílio, mas nunca perder de vista também buscar ajuda profissional, médica, psicológica, se esses pontos que eu levantei estão ali presentes, porque podem ser outras questões também e que vão ser tratadas em paralelo. Geralmente hoje as tradições religiosas e espirituais são muito mais abertas a entender que nem sempre tudo é espiritual ou pode ser interpretado dessa forma, e às vezes a pessoa vai precisar ou tomar de uma medicação, ou fazer uma psicoterapia, receber algum tratamento profissional, né, em conjunto com isso, ou exclusivamente esse tipo de atendimento. Então, são aspectos importantes para a gente mencionar aqui, né?
6: Muito rica a conversa que a gente teve nesse fim de semana aqui no Humanamente com Everton Maraldi, pesquisador, professor do Instituto IDOR de Pesquisa e Ensino na pós-graduação de Ciências Médicas, pesquisador do IPQ, psicólogo, falando dessas experiências, esses estados alterados de consciência, relatos que acontecem de maneira bastante diversa, de forma rica aqui na população brasileira, e a gente teve a oportunidade de falar disso por aqui. Sempre portas abertas aqui do Humanamente para você retornar para falar de outros assuntos. Everton, obrigado.
5: Eu que agradeço, foi maravilhosa a conversa contigo, Renan e Daniel, muito obrigado pelo convite.
4: Valeu, Everton.
6: O Humanamente vai ficando por aqui, a gente volta no próximo fim de semana, certo, doutor?
4: Certo, até lá.
6: Até.
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1: A marginal do Tietê tem um bloco de lentidão bem no início, no sentido rodovia Ayrton Senna, que afeta ainda desde o Cebolão até pouquinho depois da rodovia dos Bandeirantes, mas exatamente até a ponte Comunidade Húngara. A pista local nesse trecho da Tietê é a melhor opção. Mas isso compromete a rodovia dos Bandeirantes, que já tem 3 quilômetros muito ruins, da Avenida Mutinga até a marginal. A rodovia em Anguera, melhor opção agora a partir do Rodoanel, tem bom acesso a Tietê. 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
4: A Prefeitura de Campinas terá de realizar um novo leilão para o sistema de ônibus na cidade depois do Tribunal de Contas do Estado suspender a atual licitação. Com a decisão, as antigas vencedoras perderam os lotes homologados. O transporte atual continua operando por contrato emergencial de até 2 anos. Tem detalhes chegando dessa história agora com a Graziele Gerondi.
5: A Filomena mora no Jardim Monte Cristo. Para chegar no trabalho, são necessários 2 ônibus, mas todo dia ela enfrenta lotação e muita demora.
6: Ontem eu fiquei mais de 40 minutos esperando um ônibus, para poder chegar a tempo no lugar que eu precisava.
5: A reclamação dela não é a única, e a solução para melhorar o transporte da cidade deveria vir de um novo contrato com duração de 15 anos. O leilão, realizado em março na sede da B3, na Bolsa de Valores, em São Paulo, tinha definido que a Sansetur foi a vencedora do lote sul e o consórcio Grande Campinas do lote norte. Mas o Tribunal de Contas do Estado decidiu anular o leilão. Na decisão, o TCE argumentou que a Prefeitura mudou regras importantes, como o teto da tarifa, sem reabrir o prazo completo para as empresas analisarem as propostas. A exigência de cadastro prévio e a limitação de acesso também colocaram dificuldades para os interessados em operar na cidade. O advogado da Sansetur, uma das empresas vencedoras, não concorda com a decisão. Para ele, a anulação do leilão prejudica a população. Ele afirma que vai recorrer.
7: Nós estamos aguardando a publicação do acórdão, né? E a nossa intenção, assim que esse acordo for disponibilizado, vai ser apresentar um pedido de reconsideração no Tribunal de Contas para tentar sensibilizar o Tribunal, né?
5: Ele ainda explica que o prazo que foi contestado pelo Tribunal já tinha sido questionado antes mesmo do leilão, mas o TCE arquivou o pedido.
7: A Prefeitura, antes do leilão em si, ela fez uma correção num erro que tinha no edital. E quando ela republicou o edital, por um erro, ela não observou o prazo inteiro de republicação. E nós havíamos reclamado no Tribunal de Contas, alertado já que você poderia levar uma nulidade. Na época, foi antes do leilão, o Tribunal de Contas entendeu que não.
5: Segundo o presidente da Indec, o resultado do leilão já tinha garantido uma economia de R$2 bilhões. Com essa decisão do TCE, a administração municipal terá que corrigir os problemas e republicar o edital. As mesmas empresas que venceram a licitação vão poder participar do novo pregão.
8: Agora a gente vai correr para atualizar os valores, né?
0: atualizar os valores significa atualizar o valor do preço do combustível, o preço dos ônibus, para montar a modelagem novamente. A gente está correndo para fazer isso em setembro.
5: Enquanto isso, o contrato atual está prorrogado até que seja definida a nova concessão. E a Indec busca melhorar a situação das linhas.
0: A gente vem substituindo a frota, né? Tem mais 137 veículos entrando no sistema aí nos últimos 35 dias e nos próximos 30 dias. E vamos trabalhar agora para focar na troca, na substituição dos articulados.
5: Mas a população continua enfrentando atrasos e ônibus quebrados. A Josimara conta que as linhas do Jardim Bassoli são cheias de problemas.
6: Ah, os ônibus aqui são muito difíceis, muito lotado, o horário de pique é difícil você pegar os ônibus tudo cheio, sem ar-condicionado.
4: 10 e 7, atenção rede, 10 e 7. 10 e 7, 11 e 7, perdão. Agora 11 horas 7 minutos.
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14: Muito bom dia, grande abraço para você ligado aqui na Band News FM. Eu sou Humberto Ferretti e te faço companhia neste sabadão, dia 22 de agosto de 2026. Sabadão, pelo menos aqui em São Paulo, de clima agradável. Tivemos muito calor durante a semana. Tem um frio chegando na semana que vem. Hoje a gente está naquele dia de transição. Na sombra tá frio, no sol tá calor, mas a gente também está de olho e vai falar ao longo da programação do que acontece em outras regiões do país. Em pleno inverno, tem calor acima de 40 graus no centro-oeste. Em pleno inverno, que é um período seco, tem muita chuva no sul do país. Vamos falar também sobre Campeonato Brasileiro. Aliás, o Palmeiras está doidinho para entregar o título para o Flamengo e pode perder a liderança hoje. E vamos falar daquele que é, sem dúvida, o principal evento do fim de semana. 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tarde. Agora 11 horas mais 10 minutos, nos outros destaques do dia, os postos de saúde estão abertos hoje em todo o Brasil para o dia D da campanha de multivacinação. A prioridade é imunizar crianças e adolescentes de até 15 anos contra 20 doenças. No entanto, qualquer pessoa pode ir aos locais de vacinação atualizar a carteirinha. Pela primeira

0: Areia sobre construções próximas à orla. Além do Ceará, outras áreas do Nordeste também estão incluídas no aviso meteorológico.
1: E o destaque do futebol chega do Rio de Janeiro com a Karine Roma.
2: Após eliminar o Cruzeiro na Libertadores da América, o Flamengo visita hoje o time mineiro pelo Campeonato Brasileiro. A um ponto do líder Palmeiras e com um jogo a menos, o rubro-negro tenta se aproximar da primeira colocação. Já o Cruzeiro tenta permanecer no G6. O Fluminense também entra em campo hoje contra o Remo às 16h no Maracanã. Amanhã, o Vasco da Gama visita o Palmeiras também às 16h. Já o Botafogo entra em campo apenas na segunda-feira, às 20h, contra o Atlético Paranaense.
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0: Política é coisa, sim, de criança, de adolescente. Não é só essa ideia de que política é coisa de gente grande. Política a gente faz no dia a dia. E esse aprendizado a gente começa ainda na infância, vai aprimorando ao longo da adolescência, e a ideia é de que ele fique cada vez mais maduro ao longo da vida adulta. Mas será que é isso que acontece? A gente vive num tempo de intolerância, de não ter o respeito pela opinião diferente da nossa. E é sobre isso que a gente conversa no programa Seus Filhos. Afinal, estamos já na contagem regressiva para as eleições de 2026 e esse é o nosso tema a partir de agora. Eu, Thaís Dias, fico por aqui, junto comigo sempre ela, Roseli Saião, minha companheira. Tudo bem, Roseli?
1: Tudo bem, Thaís? Adorável estar aqui para essa conversa.
0: E hoje temos uma convidada especial também hoje conosco por aqui, a cientista política, pesquisadora, Carô Evangelista. Ela que é uma referência nacional no debate sobre religião, eleições e política aqui no Brasil. Carô, que bom ter você aqui com a gente.
2: Eu que agradeço o convite, maior prazer estar aqui com vocês duas.
0: Quero começar provocando vocês duas com a fala da Catarine. A Catarine tem 17 anos, a Catarine Dias, e vai falar um pouco sobre a percepção dela da política.
3: Acredito que falarmos sobre política seja extremamente importante, ainda mais nas épocas da eleição, porque a decisão que a gente toma lá nas urnas influencia diretamente no nosso dia a dia por muitos anos. Mesmo tendo tirado meu título de eleitor há pouco tempo, ficou ainda mais clara a necessidade de entender que a política faz parte da nossa vida, querendo ou não, e está presente em diversos aspectos do nosso cotidiano. Então, quando a gente debate, a gente troca ideias, a gente busca informações antes de votar, nós conseguimos exercer a nossa cidadania de forma mais consciente.
0: Roseli, eu vou começar com a pergunta que eu abri essa chamada do nosso programa. As pessoas acham que política é coisa só de adulto, mas política começa na infância, na adolescência, esse debate político?
1: Ah, sem dúvida alguma. Muitas escolas, desde a educação infantil, quando chega a época de eleição, eles mimetizam a eleição do país e fazem lá, né? Os vereadores, o prefeito, os deputados. Então, eles imaginam como é que seria. As crianças adoram fazer isso, porque, olha, elas fazem campanha, elas têm projetos lá para o grupo delas. É muito importante. E mais importante ainda é lembrar, a escola e a família pode fazer isso, que a política não é uma questão apenas de eleição, né? A gente debate muito em época de eleição, mas a política a gente vive no dia a dia. Tem uma frase do Paulo Freire que eu adoro: todo ato é um ato político, né? Ou seja, quando a criança aprende em casa que ela deve separar o lixo para o reciclável, não, isso é um ato político, porque esse aprendizado e essa prática permitem que ela ajude a melhorar um pouco a sociedade em que ela vive.
0: E, Carol, quando a gente pensa na política como uma questão que está no nosso dia a dia, né? Ela falou, inclusive, a Catarine, de cidadania, da gente aprender isso no dia a dia. E aí é inevitável que a gente tenha que discutir isso em sala de aula, dentro de casa. Essa reflexão permite que a gente possa avançar nesse debate sem preconceito, né?
2: É, justamente, ela fala, a Catarine fala de uma...

0: premissa básica, né, que falar sobre política é falar sobre o que impacta as nossas vidas, é falar sobre as regras que regem uma cidade, sobre as escolhas de um governante, de um eleito político, sobre nossa relação com o espaço público e com o espaço urbano. Então, falar sobre política não é apenas, como a Roseli falou, a política eleitoral, mas é também, porque depois essas pessoas, esses governantes eleitos, congressistas eleitos, vão tomar decisões que impactam as nossas vidas, impactam as vidas dessas crianças, desses jovens. Como vai ser a escola onde eles vão estudar, como vai ser o bairro onde eles vão morar, como vão ser os serviços públicos de saúde e de educação, com qual qualidade, com qual distribuição espacial. Então, é exatamente sobre isso. Não é porque existe esse temor de que falar sobre política é falar sobre ideologias políticas. E falar sobre política não é só falar sobre ideologias políticas, é falar sobre algo mais amplo que impacta as nossas vidas. E a Caterine coloca isso bem no centro, de uma premissa básica da importância disso estar nas escolas. E por último, para esse primeiro comentário, reagindo ao que ela colocou, porque a escola não vai nos orientar, nos formar, como crianças, como jovens, como jovens adultos, apenas para um ofício, apenas um conhecimento para que tenhamos um ofício. Somos pessoas, seres sociais e políticos nesta cidade, neste país, nesse mundo, formar para um pensamento crítico. As crianças e os jovens, eles não estão fora desse espaço público, no convívio com as demais pessoas da cidade e do país. Então, formar o pensamento crítico também para interagir, nesse espaço maior.
1: E eu queria fazer até essa provocação, porque pegando mais uma vez o que disse a Caterine, né? Porque eu acho que ela abriu várias frentes para a gente debater aqui de realidades que a gente está vendo no dia a dia adulto com muita dificuldade, né? Que é, por exemplo, o diálogo. O debate em si, o debate virou uma coisa ruim, né? Quando você fala em discussão, a discussão propõe ideias diferentes. Eu vou trazer um argumento, você outro, a Carol outro. A gente vai debater sobre isso, vai conversar, ouvir o outro, né? E falar também. Por que que é tão difícil hoje em dia, né? Já nos adultos, imagina como é que a gente está vendo, as crianças veem esse universo e também os adolescentes. Ouvir, escutar e debater o diferente.
2: É verdade. E olha, não há lugar melhor para ensinar a debater, a conflitar, administrar um bom conflito do que a escola. A escola é o local adequado para isso. Porque a nossa dificuldade no debate, na discussão de ideias diferentes, nós não temos a tradição de lidar com conflito. Nós, brasileiros, temos mais o costume de colocar os conflitos embaixo do tapete e deixar ele quietinho lá, que ele não vai atrapalhar. E quanto mais conflito embaixo do tapete, mais a gente se atrapalha. Então, discutir com ideias diferentes é algo que faz a gente crescer. Mas as pessoas querem fazer a discussão buscando a persuasão, o convencimento. Não, vamos discutir a ideia em si. Isso é muito legal, é muito importante. E eu quero muito que a escola pratique isso, né? Porque a escola forma não apenas, aliás, adorei a fala da Carol, não apenas alguém para uma profissão, mas forma um cidadão. E o cidadão é aquele que precisa discutir ideias diferentes para que ele avance, para que ele aprimore as suas ideias.
1: Então, por falar nisso, né, eu mudei a ordem aqui da nossa conversa porque eu vou puxar uma professora para que a gente possa ouvir também. E ela está com a gente, é a Juliane Monteiro. Vamos ouvi-la.
3: Falar sobre política não significa fazer campanhas para partidos ou defender ideologias, mas sim formar cidadãos críticos e conscientes sobre a sociedade em que vivem. A escola é um espaço de reflexão, de debate e construção do conhecimento. Por isso, a escola deve promover um ambiente onde diferentes opiniões possam ser expressas com respeito e baseadas em argumentos verídicos, sempre com compromisso com os valores democráticos.
1: Importantíssima essa última fala dela, né? Carol, A gente sempre bate numa tecla aqui no programa Seus Filhos, que é a escola como espaço para amplo debate sobre todos os assuntos. A escola tem que debater todo tipo de tema. A gente fala, por exemplo, de educação sexual, educação financeira e política também. Mas, ultimamente, parece que isso tem gerado uma barreira, né? Quando se trata de algum tema político, vem reclamação, a escola prefere ficar de fora ali, prefere evitar esse tipo de problema.
0: Exatamente, eu queria destacar dois pontos, pegando, conectando a professora com o comentário anterior da Roseli, que é, se a gente pegar a geração atual, que está no ensino fundamental ou no ensino médio, uma geração que nasceu imersa em dois pontos de conjuntura que estão marcando o nosso contexto social e político. O primeiro é o que vocês acabaram de falar, da polarização muito marcada pela polarização política e eleitoral nos últimos anos, né, crescente nos últimos 20 anos, digamos assim. Então, uma polarização política que tem transformado a conversa sobre o que a gente vem falando antes, sobre a vida pública, sobre o que é viver nas cidades, sobre cidadania, sobre direitos, como uma guerra de torcidas, né? Como um lado que não consegue conversar com o outro, como, entre muitas aspas, o bem versus o mal. Então, essa geração está imersa nessa polarização, né? Tá vivendo contaminada de alguma forma, sendo influenciada por essa polarização. Então, como se conversar sobre política e levar conversa política para a escola seria necessariamente reproduzir um fla-flu, e não é sobre isso. E um outro elemento que essa geração está imersa é na descrença na política. Na crescente descrença na política e nas instituições políticas. Sejam as instituições dos poderes estatais, poder executivo, poder legislativo, descrença no poder judiciário, descrença nos partidos. Isso vem crescendo nos últimos 20 anos. E essa é uma geração que hoje tem 15, de 10 a 15, 16 anos nas escolas, que foi se formando imersa nessa descrença. Então, de novo, falar sobre política é dialogar com este cenário, porque é importante escutar, saber por que existe essa descrença crescente na população com relação às instituições políticas, e aí ouvir dos jovens, inclusive, essa correlação. O que as instituições políticas precisam escutar dessa geração para refletir o que essa geração está pedindo e demandando sobre as suas escolas, sobre as suas vidas, sobre as suas cidades? Então, me parece muito importante esses dois elementos. Falar sobre política nas escolas hoje é falar a partir de um cenário onde existe polarização e existe uma descrença política crescente na sociedade.
1: E a gente vai falar muito sobre isso, né? Sobre a descrença, sobre a polarização, sobre as redes sociais também, o papel que elas têm para influenciar, né, esse discurso de intolerância na política, já aqui no programa Seus Filhos. Mas antes, tem aquela dica para promover ainda mais reflexão, Roseli?
2: Olha, eu escolhi um filme que eu considero um filme clássico, porque envolve a mídia jornalística, envolve o governo e envolve também um equívoco muito grande, né? Que o governo comete e a comunicação disso à população. Todos os homens do presidente.
1: Todos os homens do presidente. Essa dica da Roseli para você que nos acompanha nesse programa, que fala sobre o debate político na infância, na adolescência e o reflexo disso também na vida adulta. Eu, Thais Dias, sigo por aqui. Roseli Sayão sempre ao meu lado. E hoje a nossa convidada, cientista política e pesquisadora, Carol Evangelista. A gente volta já. Esperamos você.
4: Agora, 11 horas mais 24 minutos.

0: Virou o reloginho para 11h25, eu falo agora para os ouvintes de São Paulo, ligados na Band News FM em 96,9 no FM e também pelo YouTube e pela Fest TV. O estado de São Paulo já soma mais de 20 mortes por febre maculosa neste ano. A última vítima foi uma mulher de 52 anos que trabalhava com reciclagem de lixo em Araras, no interior do estado. A doença não tem vacina, mas tem tratamento. E o diagnóstico precoce é decisivo, já que a taxa de mortalidade ficou acima de 70% no ano passado. O médico infectologista do Hospital Paulistano, Dr. Igor Macchiuti, explica como a doença é transmitida e o que fazer se houver contato com o carrapato.
1: A prevenção é evitar o contato com esse carrapato. Esse carrapato, ele gosta de ficar em locais de mata, grama. Caso não seja possível evitar por questões de trabalho, por outras questões, utilizar roupas compridas e de preferência de cores claras que o carrapato ele se aproxima menos. Se ver que eu tinha uma picada do carrapato, tentar retirá-lo com pinça, não é para esmagar. Não faça nada no local, apenas lavar com água e sabão e observar sintomas após isso.
0: Os sintomas iniciais são febre alta, dor de cabeça e dores pelo corpo e podem aparecer até 14 dias após a picada. Depois surgem sinais mais específicos, vermelhidão pelo corpo e nos olhos e sangramento, que é o que agrava o quadro. Não é preciso ir ao hospital logo depois da picada, apenas se surgirem os sintomas. E na hora da consulta é fundamental informar ao médico sobre o contato com o carrapato para que o tratamento seja eficaz. A febre maculosa se concentra principalmente na região de Campinas, mas já foi registrada em outras áreas do estado.
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0: Horas mais 27 minutos.
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0: Agora, 11 horas mais 29 minutos, a Polícia Civil do Paraná investiga as causas do acidente que deixou 23 mortos em uma rodovia. As informações chegam do sul do país com o Cleverson Bravo.
1: Vão ser ouvidas pela polícia as testemunhas da colisão frontal entre um caminhão e um micro-ônibus que terminou com 23 mortes na BR-373 em Ipiranga, região sudeste do Paraná, na quarta-feira de madrugada. 5 pessoas sobreviveram. Laudos periciais elaborados no local da tragédia também vão ser incluídos no inquérito. A colisão foi registrada em um trecho de pista simples, quando o caminhão invadiu a pista contrária e atingiu o micro-ônibus. O coletivo seguia com pacientes e acompanhantes para atendimento médico na Grande Curitiba.
0: 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Agora, 11 horas mais 30 minutos, 11h30, vem aí o segundo bloco do programa Seus Filhos, deste sábado.
2: O debate político na infância, na adolescência. É sobre isso hoje o programa Seus Filhos. Afinal, estamos na contagem regressiva para as eleições de 2026. E lógico que esse é um assunto para a gente tratar também aqui no nosso programa. Eu, Thaís Dias, sigo por aqui na companhia da Roseli Saião, sempre ao meu lado no programa Seus Filhos. E junto conosco a cientista política e pesquisadora Carô Evangelista, uma das referências aqui no país quando o assunto é política, é religião. Eu queria trazer para essa conversa, Carol, essa ideia que a gente finalizou aqui a última resposta, que era o seguinte: a polarização e esse discurso, né, de você não respeitar o outro, é eu contra você e ponto. Qual o papel das redes sociais? A gente fala de uma geração completamente imersa nesse ambiente conectado e que recebe uma quantidade de informação muito grande. Aí você tem IA. Qual o papel da internet, mas especialmente das redes sociais, para influenciar essas novas gerações no que diz respeito à política? Eu queria te ouvir um pouco.
3: A gente também já sabe, né, que o impacto das redes sociais, ele não é só no fato de consumir muito o tempo nosso, não só da juventude, mas nosso, dos adultos, com as redes sociais, mas também de nos manter fechados numa caixa de ressonância. Então, toda a construção ali, seja a partir dos, né, seja os algoritmos são todos construídos para conteúdos, os tais conteúdos que engajam, os tais conteúdos que têm mais repercussão. E aí eles são necessariamente ou os polarizantes ou os mais conflituosos, porque geram mais opiniões, geram mais comentários, geram mais engajamentos. Então, por um lado, é um reforço da polarização, da não escuta. É menos um reforço de opiniões diferentes, mas mais um reforço do não diálogo. É um reforço do conflito. E um outro ponto é o reforço da caixa de ressonância. Eu estou imersa numa bolha, digamos assim, tem um termo técnico para isso, para quem estuda as redes sociais, que me deixa frequentemente ouvindo as opiniões com as quais eu já lido, né? Eu reforço a minha opinião contrária ao outro grupo, eu reforço a minha visão de mundo, eu me informo a partir de elementos que reforçam a minha visão de mundo. Então eu não me formo para a diversidade, eu não me formo para as outras opiniões, eu fico naquela caixa de ressonância reproduzindo o que eu já penso.
2: Roseli, quando a gente fala, principalmente dos adolescentes, a gente fala de transgressão, né? Eu olho, por exemplo, muitas vezes a minha família, ou aquele meu contexto, e eu quero me descolar daquilo, né? Eu quero ter uma ideia diferente. Como é que você está observando também no que diz respeito à política, né? Há esse descolamento ou não? Há sim uma reprodução do que eles vivem nesse cotidiano, nessa bolha familiar, por exemplo?
4: Olha, Thaís, eu diria que nós temos muita diversidade nesse sentido, né? Nós temos, sim, muitos adolescentes que fazem esse movimento de oposição à posição política dos pais, né? E aí eles não têm o pensamento crítico a respeito desse argumento que eles querem ou desse lugar que eles querem defender, mas eles apenas querem fazer uma oposição. Por outro lado, nós temos um grupo também que conseguiu desenvolver um raciocínio crítico fabuloso e que pensa as questões que estão em jogo, e eles pensam principalmente na questão da defesa da democracia. Isso é muito importante, né? Eu tenho visto muitos adolescentes defendendo a democracia, que é o melhor regime para a gente viver. E as redes sociais, voltando a esse tema, fazem nos crer, né, que democracia significa todo mundo aceitar o que eu penso, mas não aceitar o que o outro pensa, que é diferente. Ou seja, né, não é democracia é isso. Então é bom que as famílias aprendam a respeitar a posição dos seus filhos, que pode ser temporária ou não, a gente não sabe. Pode ser, às vezes, um tempo maior, ou pode ser por um tempo bem maior até chegar à maturidade. Mas é bom conversar com eles e respeitar a opinião deles, ouvindo os argumentos, sempre pedindo bons argumentos.
2: E levar em consideração, né, que essas divergências acontecem ao longo de toda a vida. Vai acontecer sobre um relacionamento, por exemplo, né, que o pai não vai gostar, vai interferir, ou uma escolha de uma carreira. Tudo isso está ali no dia a dia desse adolescente. São opiniões divergentes que a gente tem que aprender, de fato, a entender e respeitar. Já que a gente está falando de família, temos também a participação de uma mãe. É a Carla Matera, que fala sobre o filho adolescente de 16 anos.
5: Eu tenho um filho de 16 anos, Alexandre Matera, e o que é interessante é que a conversa sobre política foi demandada principalmente por ele. E aí, pela profundidade que ele tem, pela curiosidade, pelo interesse, esse assunto passou a ser muito frequente na minha casa. A intenção dele é fazer ciências sociais, porque ele acredita que a educação, a informação podem transformar, né, o mundo, e eu tô aplaudindo muito, eu sou muito feliz por ter um filho tão esclarecido e tão preocupado com o mundo e com a sociedade.
2: O coração fica até quentinho, né, quando a gente vê um adolescente engajado, querendo saber mais. E ela fala de um ponto, ele trouxe essa questão para casa, ele procurou. E a gente precisa ouvir muito, né, seja criança, seja um adolescente, quando ele traz esse ponto. E mesmo que a gente não tenha um conforto, que a gente busque alguém que possa acrescentar também nesse debate, né, Carol?
3: É, eu queria falar sobre isso, porque eu também sou mãe de adolescentes, de uma adolescente e de uma jovem adulta, duas mulheres, e elas trazem, não só esse, elas não têm o mesmo interesse nem como os pais delas têm, né, no meu caso, e o caso do pai delas, que de alguma forma trabalha com isso, muito diretamente, mas conectado com o que a gente estava conversando aqui sobre as redes sociais e também outras fontes e formatos de informação. Então, foi até uma anedota interessante, a gente tem um grupo familiar de nós quatro e a gente compartilha, às vezes, notícia, artigo, o pai e a mãe, e um dia a gente comentou com elas, mas olha, vocês não comentam, vocês não respondem os artigos que a gente manda, vocês ficam quietas, não falam nada. E foi ótimo, porque elas falaram assim, então tá bom, a gente vai mandar para vocês também as coisas políticas que nos interessam, que a gente tá vendo em outras plataformas, no TikTok, no YouTube. Quando vocês começarem a olhar os vídeos políticos que a gente manda e começar a conversar sobre isso, a gente também vai conversar com vocês sobre o artigo do jornal que vocês mandaram no grupo de família. E foi super interessante, porque a gente tava mandando num formato, conversando sobre política do nosso jeito. Era um ano eleitoral, especialmente. E a gente não estava conversando sobre candidaturas, a gente estava conversando sobre conteúdos daquele ano eleitoral. Era um ano eleitoral de eleições municipais. E elas também estavam mandando conteúdos das redes sociais que elas seguiam de conteúdo eleitoral. Do que estava sendo discutido durante as eleições, só que em outro formato. E tinha um certo preconceito nosso de olhar aquele formato. Então, eu queria trazer isso porque isso foi muito interessante.
2: E é importante a gente ficar atento a isso, né? A Carol trouxe um ponto, porque às vezes a gente vem do nosso patamar de pai, mãe, de adulto, né? E aí o filho tá ali muitas vezes para abrir para a gente novos horizontes, para a gente também compreender a percepção que eles têm do mundo. A gente está falando sobre a mesma coisa, sobre pontos de vista diferentes, e trazer esse debate para dentro de casa, ele é muito importante.
4: Muito. Olha, eu considero fundamental que os pais, principalmente de filhos adolescentes, aprendam todo tipo de comunicação com o qual eles se relacionam. Então, há a comunicação que nós adultos conhecemos e compartilhamos, há vários tipos diferentes de comunicação que conversam mais com o jovem adolescente. É bom que a gente conheça essa linguagem para que a gente possa entender aquilo que eles mandam ou falam com a gente. É super fundamental.
2: Eu queria trazer uma percepção que surgiu também num debate com meu filho. Eu tenho um de 9 e uma menina de 13. E o de 9, a gente passando algumas informações para ele, ele tem uma dificuldade muito grande em acreditar no que vem da internet. Apesar dele consumir, né, conteúdo, tudo para ele é inteligência artificial. Não, mãe, isso é inteligência artificial. Mãe, isso aí é fake. Mãe, isso é até um certo conforto, porque ele acaba não sendo convencido facilmente, mas gera uma angústia. Como é que essa questão da inteligência artificial está impactando também na percepção da chegada da informação, Carol?
3: Gente, eu sou a pior referência para isso, porque as minhas filhas que me ensinam. Eu só caio em informação falsa de inteligência artificial. Imagem, então, elas me pegam em todas. É muito importante. E eu entendo que a nova geração está mais preparada para esse, como você falou, Thaís, para esse filtro, para essa atenção. Eu sou uma completa despreparada e conto com a ajuda das minhas filhas adolescentes, jovens, adultas, para me ajudar a distinguir a inteligência artificial.
4: Pois é, eles estão tão bem preparados que um grupo de estudantes da USP, não me lembro qual curso é, eles fizeram um aplicativo que ajuda a pessoa a descobrir se aquele conteúdo que ela recebeu é fake ou se é real, se é verdadeiro, ou se foi manipulado pela inteligência artificial. Eu esqueci o nome do aplicativo, mas a gente procura e deixa lá.
2: Vamos
4: no
2: deixar
4: nosso
2: aqui
4: site.
2: Junto. Isso. Vamos deixar aqui junto no nosso programa aqui embaixo. Olha, Roseli, esse debate é sempre muito engrandecedor e é sempre engrandecedor também quando a gente recebe uma dica sua para ficar refletindo sobre esse tema depois. E qual é a indicação que você traz para quem nos acompanha?
4: Hoje a minha indicação é da internet, né? É entrar no site lunetas.com.br e procurar o seguinte artigo: o que influencia as escolhas políticas dos adolescentes? Aí é uma maneira de estar mais próxima dos filhos, sabendo com quem e com que tipo de comunicação que eles conversam com mais intimidade, né?
2: Repete pra gente.
4: O que influencia as escolhas políticas dos adolescentes? E o endereço é lunetas.com.br.
2: A nossa pausa é rápida, nós voltamos já já com mais do programa Seus Filhos nesse debate sobre política em casa, na escola, em todos os lugares, mas sempre levando em consideração o respeito à opinião diferente. Esse é o nosso assunto por aqui. Eu, Thaís Dias, sigo na sua companhia junto com Roseli Sayão e com a nossa convidada de hoje, a cientista política e pesquisadora Carol Evangelista. Não sai daí.
0: Agora 11 horas mais 42 minutos.

0: Amanhã tem Corinthians em campo pelo Campeonato Brasileiro, jogo fora de casa, 19h30 no horário de Brasília, contra o Coritiba, 24ª rodada. Só que hoje, véspera da partida, o bicho tá pegando por aí, a torcida tá brava, tá rolando protesto. Ih, rapaz, agora o Lucas Belotti apareceu na tela, para quem nos acompanha com imagens, tem gente pra caramba protestando aí. Protestando contra o quê, Belotti? Bom dia!
1: Bom dia, Ferretti, para você e para os nossos ouvintes. Protesto contra a diretoria e também o Conselho Deliberativo do Corinthians, né? A gente está aqui em frente ao Parque São Jorge. Quem nos acompanha com imagens, saiba que eu estou assim a 5 passos do portão principal. É claro, fechado nesse momento para evitar qualquer tipo de intercorrência. Manifestação pacífica por aqui que pede a saída do presidente Osmar Estávia, pede a saída ou pelo menos uma mudança de postura dos conselheiros, volta a demonstrar o apoio das organizadas e do torcedor comum também da PREP a uma intervenção judicial no clube, e algo que é estudado pelo Ministério Público, e pedindo também mais transparência, né, da gestão, de todas as gestões. Foram citados outros presidentes, o presidente São Augusto Melo, o Filho Monteiro Alves, os últimos campos, que são réus da justiça. Então a torcida corintiana aqui protestando contra o atual modelo do, enfim, da questão associativa, né, do conselho, dessa votação, dos presidenciáveis, e também cobrando uma mudança de postura desses que aqui estão, além da saída, é claro, do presidente Osmar Estável e desses que encabeçam o protesto. Foi convocado pelas torcidas organizadas em conjunto, começou por volta das 11 horas da manhã, mas conta com vários e vários torcedores que não são afiliados das organizações, né, o bom e velho, como a gente diz, torcedor comum. São centenas por aqui lotando a entrada do Parque São Jorge. Nesse momento, eles pedem para o conselheiro quebrar o galho e sair do Corinthians, um dos cânticos que são preferidos pela torcida corintiana que se concentra por aqui, meu filho.
0: Valeu, Belotti. Lucas Belotti continua por lá acompanhando a movimentação. De fato, muita gente corintiano revoltado mesmo depois da permanência ou da volta do Memphis Depay. O Belotti continua por lá e a qualquer momento traz mais informações. Bom trabalho por aí. Agora, 11 horas mais 44 minutos.
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0: Agora 15 para o meio-dia.
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0: Agora 11 horas mais 47 minutos, os postos de saúde continuam abertos em todo o país para o dia D da campanha nacional de multivacinação. Todos podem atualizar a carteirinha gratuitamente. O secretário executivo do Ministério da Saúde, Adriano Massuda, acompanha o dia D de multivacinação em São Paulo e pede que principalmente os menores de 15 anos se vacinem hoje.
1: 20 imunizantes que a gente está oferecendo para as crianças, oferecendo imunizantes novos, como a Pneumo 20, que previne pneumonia, meningite, também atualização, né, de outras vacinas, né, a tríplice viral, que é importante para a questão de sarampo, coqueluche, rubéola. Então, oportunidade das famílias verem o dia de festa, um dia de celebração, né, o dia Zé Gotinha está aqui presente, esperando que as famílias, os pais possam trazer seus filhos, os pais e mães possam trazer seus filhos para poderem atualizar suas vacinas.
0: Integrantes de uma facção criminosa são presos no Ceará por crime eleitoral. Quem tem os detalhes é o Caio Passos.
2: Dois homens foram presos em Forquilha, no norte do Ceará, suspeitos de integrar o Comando Vermelho e de ameaçar e extorquir pessoas ligadas ao prefeito do município. Segundo a polícia, os suspeitos cobravam R$200 mil para permitir que candidatos e deputados fizessem campanha na cidade. A dupla teria recebido ordens de uma mulher apontada como chefe da organização, que está foragida no Rio de Janeiro. Os dois confessaram à polícia que integram a organização criminosa.
0: Agora 11 horas mais 49 minutos, vem aí o terceiro e último bloco dos seus filhos deste fim de semana.
3: O debate político, a discussão de ideias, a política no dia a dia, na cidadania, no ouvir o outro, no respeitar e pensar principalmente que é uma decisão de agora que vai refletir por muito e muito tempo. É sobre isso que a gente fala no programa Seus Filhos, Política. Eu, Thaís Dias, sigo por aqui, junto comigo, Roseli Sayão. E hoje temos a nossa convidada especial, cientista política e pesquisadora, Carô Evangelista. A gente falou agora há pouco sobre descrença na política. Mas tem alguém que está ali no dia a dia da política há muito tempo, há muitas décadas, é o jornalista, a gente fala aqui do nosso diretor de jornalismo do Grupo Bandeirantes, o Fernando Mitre, responsável, inclusive, né, por essa ideia do debate amplo de ideias e o debate político. Ele que foi o grande precursor desses debates políticos na televisão, principalmente. E a Band sempre marcada pelo primeiro debate, né, entre os candidatos. Por isso, a gente convidou o Mitre para falar sobre a importância de discutir política na infância e na adolescência.
4: A política é fundamental para o cidadão. É fundamental para a vida da sociedade. A política é o caminho pelo qual a sociedade busca, trabalha e luta por melhores dias para todos, pelas melhores soluções, para atender às necessidades da sociedade como um todo. A política é muito adequada para o dia a dia de um cidadão consciente, mas a política pode também interessar as crianças. E as crianças, desde cedo, podem e devem participar do debate político. Quanto mais cedo elas se interessarem pela política, melhor cidadão uma criança dessa será no futuro. A política é o caminho, a boa política, a política com P maiúsculo.
3: E, Roseli, é importante a gente tirar essa ideia da descrença política, de que política é um assunto chato, de que política só envolve corrupção, uhum, né? De que política está distante da gente, está lá na capital federal, por exemplo, ou está nos palácios dos governos, e trazer isso para o nosso dia a dia. Como tornar a política atrativa para o olhar de uma criança, interessante também para essa correria da vida de um adolescente?
5: Olha, Thaís, eu creio que toda atividade exercida desde a educação infantil até o ensino médio pode ser interpretado à luz do ato político. Mas essa associação precisa ser feita pelo professor, né? Então, a criança da educação infantil, pegar esse exemplo. Então, eles decidem fazer uma horta. E aí, eles aprendem como plantar, como cuidar, como colher e depois como utilizar esses alimentos. Então, é importante dizer que há muitas famílias, dizer para as crianças, né, que há muitas famílias que fazem, vivem disso, fazem isso. E ao mesmo tempo que há grandes fazendas que contratam pessoas para fazer isso. Eu acho muito bonito um exemplo que eu peguei do Japão, que as quitandas, que como a gente chama aqui, os mini-mercados, né, colocam embaixo assim, do produto que eles estão vendendo, tomate, limão, a fotografia do produtor, que é assim para humanizar essa questão. Então, toda vez que o professor faz algo com os alunos e mostra essa relação entre aquilo que a gente está fazendo e aquilo na sociedade, ele está ensinando política. Ele está trazendo, talvez, uma esperança para nós adultos, porque eles vão construir o nosso futuro.
6: E eu achei muito bonito também no que você está falando, né, da esperança. Você está ali, a gente trouxe o Mitre, que está há décadas, né, trabalhando no jornalismo diário, falando sobre política. E ele tem esperança. Ele falou, a esperança está aí, é na política, é na boa política. E, Carol, a gente precisa trazer isso, né, tirar essa ideia de que política tem a ver com corrupção, tirar essa ideia de que a política não presta, né, de que a política não tem jeito. Não tem mais jeito, é aceitar e votar no menos pior. Se a gente rompe com essa ideia, a gente passa a pensar na ideia de uma sociedade de fato efetivamente melhor.
7: É, o debate político-eleitoral está nos levando para esse lugar nos últimos anos, né? Ou só falar sobre política com os jovens e com as crianças apenas em períodos eleitorais também está nos levando para esse lugar. Então, conectando de novo com a Roseli, né? Tem é possível nas escolas isso ser abordado de uma maneira transdisciplinar ou parcerias entre as disciplinas, né? História fazendo parceria com a matemática para falar sobre a história dos países e a mudança das moedas e o preço da roupa que as crianças usam e como isso impacta também nas decisões do orçamento familiar, parcerias entre geografia e biologia para a gente falar sobre as decisões que os governantes, os prefeitos têm que tomar sobre a cidade, sobre a gestão do meio ambiente na cidade, do ambiente urbano. Então, acho que tirar essa conversa apenas da conversa eleitoral, e que é importante, mas que não pode ser feita só a partir daí, e trazer para elementos do exemplo concreto da vida dessas crianças e desses jovens, que tá na casa, que está na escola, que está no dia a dia, e a gente mostra transdisciplinarmente que falar sobre política é falar sobre a vida desses jovens.
6: E, Roseli, é importante trazer o respeito como a peça fundamental para essa conversa, né? Porque a gente falou rapidamente sobre polarização e hoje há uma espécie de desrespeito também com o do outro fala. O seu filho tem muito a dizer, você tem muito a ouvir, mas ensinar esse respeito quando o assunto é política. Olha, você pode gostar desse candidato e você pode gostar daquele, ou você pode gostar dessa posição política, né? Adotar essa posição política e a outra pessoa não. A gente está falando aqui para os pais. É importante para esses pais ouvirem que eles são exemplos também de comportamento para esses filhos, né?
5: Isso. É preciso, assim, olha, um pouco de autoconhecimento e autocontrole, né? Porque se os pais têm uma posição política definida por tal ideologia, ou até mesmo por partido próximo às eleições, ele não pode considerar uma grande bobagem aquilo que o filho fala e que não se encontra com o pensamento dele. Jamais dizer ao filho, isso é uma grande bobagem, quando você crescer você vai mudar de ideia. Não. Né? Nós temos que considerar o filho no momento em que ele vive, no presente que ele vive. E apenas a gente tem que ensinar que eles consigam estabelecer argumentos viáveis, né? Não adianta dizer, eu gosto dele porque ele defende tal coisa que tem importância para mim. Não é só para mim que precisa ser importante, é para toda a sociedade. Então, a gente ensina muito o filho o respeito à opinião alheia quando a gente respeita a opinião dele e quando a gente ensina o nosso filho a ter boas opiniões.
6: Carol, rapidamente, a gente está na reta final, mas eu queria te ouvir também nesse sentido que a Roseli falou, de respeito às opiniões e levando em consideração também o que a gente viu muito, né, ao longo dessas últimas eleições, de rupturas familiares, né? Pessoas que estão sem falar com os pais, com as mães, com os irmãos, exatamente por posições políticas. A gente precisa entender que fazer política também é isso, né? É você caminhar e transitar entre o diverso.
7: Totalmente, a gente começou aqui falando sobre isso, vamos precisar também falar, e aí eu comecei falando que é importante não falar só sobre política em períodos eleitorais, mas é importante também usar essa oportunidade do período eleitoral para falar sobre política, no sentido de que uma eleição, uma disputa de candidaturas para vagas ao legislativo, ao executivo, é uma disputa da construção democrática dos países, do Brasil, e é importante nós estarmos expostos a divergências de opiniões. Então, não é o outro é menor ou menos ou errado ou mal. É curioso, eu comecei falando aqui que essa geração atual está imersa, já nasceu imersa nessa polarização e nessa descrença, porque não poucas vezes em períodos eleitorais eu escuto em comentários ou das minhas filhas adolescentes ou de amigos das minhas filhas, esse candidato ou candidata é do bem ou é do mal? Por que a gente está falando sobre política nesses termos? Não é nem do bem, nem do mal. São opiniões diferentes. E é importante nós estarmos expostos a opiniões diferentes. Inclusive porque dentro de uma mesma família, as opiniões são diferentes, né? Então, eu acho, para reforçar o meu ponto de que é importante não falar sobre política apenas em períodos eleitorais, mas é muito importante também falar sobre política em períodos eleitorais, para que os nossos jovens entendam que não é esse fla-flu um contra o outro.
6: O programa Seus Filhos está discutindo política aqui também, né? Na infância, na adolescência, nas relações familiares. E Roseli, para encerrar com aquela última dica que você traz para quem está nos acompanhando, qual é essa última indicação?
5: Eu vou trazer a dica de um livro que eu acho perfeito, ótimo, para pais, para professores, para jovens, para adolescentes. O título do livro é Política para Meu Filho. E eu vou falar o nome do autor, Fernando Sabater, porque eu já vi que há vários livros com o mesmo título. Mas o fundamental desse livro, numa linguagem assim, acessível aos adolescentes, é ele dizer e ele conscientizar que fazer política é fazer escolhas.
6: E a gente agradece a escolha de ter acompanhado o nosso programa até aqui, um debate sobre política na família, na escola, na sociedade. A gente tem esse prazer enorme de contar com a sua participação também através do nosso e-mail. Quer sugerir um tema para ouvir aqui no nosso programa? seusfilhos@bandnewsfm.com.br. Você pode e deve participar. O nosso programa fica disponível para você acompanhar quantas vezes quiser no nosso site da Band News FM, no canal do YouTube e também nos principais tocadores de áudio. Quero agradecer muito a companhia de você que está sempre acompanhando o nosso programa, participando, mandando mensagem. Agradecer também a toda a equipe que colocou esse programa aqui no ar para que você pudesse acompanhar. A Beatriz Alencar na produção, também aqui na produção do nosso estúdio, o Rafael Henrique, a edição do Pedro Salles e a sonorização do José Antônio de Araújo. O meu carinho especial para a nossa convidada de hoje, Carol Evangelista, cientista política, pesquisadora. Muito obrigada por compartilhar aqui seus conhecimentos.
7: Eu que agradeço. Muito obrigada pelo convite.
6: E um beijo especial para minha companheira de sempre por aqui no programa Seus Filhos, Roseli Sayão. Um beijo para você.
5: Um beijo, Thaís, com muito carinho. Meu carinho maior para os nossos ouvintes.
6: E você já sabe, continue ligado, Seus Filhos sempre aqui na Band News.
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0: Agora, 12:01.
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0: Já virou o reloginho, 12:02, dando uma olhada no mapa para falar sobre o trânsito de São Paulo neste sabadão. Eu vim para a Band mais cedo, há cerca de 1h30 mais ou menos, e peguei trânsito na marginal do Rio Pinheiros, no sentido Zona Sul, mas não foi um congestionamento tão longo, né? Foi ali na região da Raia Olímpica da USP, depois um pouquinho antes do Jockey, tinha mais um ponto de lentidão por conta de um caminhãozinho pequeno, né? Um VUC, que estava passando por uma manutenção ali na faixa da direita. Só que agora, gente, olhando o mapa, a situação na marginal do Rio Pinheiros piorou bastante, hein? Logo depois de acessar a marginal, chegando da marginal do Tietê ou da Castelo Branco, o motorista vai andar por 1 ou 2 quilômetros. Já antes da ponte do Jaguaré, o trânsito para e vai parado, hein? Vai parado, só vai melhorar mais ou menos na região da ponte estaiada. Tem alerta de obra por ali, talvez isso esteja prejudicando todo o trânsito na marginal do Rio Pinheiros daí para trás. No outro sentido, no sentido do Parque Vila Lobos, tem pontos de lentidão, mas a situação não é tão ruim. Tem alerta de acidente também antes da ponte, a ponte estaiada, perdão. Logo depois da ponte estaiada, o motorista vai andar, a situação vai ficar ruim de novo. Na verdade, vai demorar para ficar ruim, viu, gente? Vai encontrar congestionamento motorista só depois da ponte Cidade Universitária e ainda assim, se ele estiver na pista expressa, a pista local da marginal do Rio Pinheiros no sentido Cebolão, é uma opção melhor neste momento. Então, resumindo, está tudo travado antes da ponte estaiada por conta de um acidente, depois da ponte estaiada o trânsito vai bem, principalmente pela pista local. Na expressa, depois da ponte Cidade Universitária, tem um trecho de congestionamento até grande por ali e depois disso trânsito tranquilo até o Cebolão.
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0: Agora 12:05.
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0: Agora 12:07, o dia D de vacinação é realizado hoje em todo o país. Além do foco da campanha, que são crianças e adolescentes menores de 15 anos, toda a população pode atualizar a carteira de vacinação indo em unidades básicas de saúde ou postos de vacinação. Pela primeira vez, a campanha conta com a imunização contra a pneumocócica 20 valente. Ao todo, a ação oferece vacinas para 20 doenças, como poliomielite, dengue e tríplice viral, que previne contra sarampo, cachumba e rubéola. Para se imunizar, é preciso levar um documento de identificação e a caderneta de vacinação para que os profissionais avaliem as doses necessárias. O primeiro-ministro do Canadá, Mark Carney, afirma que vai retaliar a imposição de tarifas de 50% aplicada pelos Estados Unidos sobre produtos canadenses. A medida foi decretada na noite de ontem, horas antes de as taxas entrarem em vigor. Carney também declarou que vai suspender as negociações comerciais com o governo norte-americano por achar a imposição injusta e antieconômica. Ao todo, a medida determinada pelos Estados Unidos atinge cerca de 20 bilhões de dólares em produtos canadenses. O governo do país prometeu anunciar nesta semana ações adicionais de apoio aos setores afetados. E a FIFA aplica diversas punições à seleção da Argentina, os hermanos, por incidentes na Copa do Mundo. Quem tem os detalhes é a Aline Fanelli.
6: O Comitê Disciplinar da FIFA pune a Argentina em 3 artigos por confusões na Copa do Mundo de 2026. Uma multa total de US$321 mil foi aplicada por causa da manifestação política sobre a Guerra das Malvinas no pós-jogo contra a Inglaterra em Atlanta, discriminação e agressão racista pelo comportamento de torcedores e conduta imprópria da equipe por atrapalhar a ordem e a segurança das partidas. Este último item se refere à confusão depois da final contra a Espanha, que foi iniciada por Leandro Paredes, ao agredir o espanhol Gavi. O argentino levou 10 jogos de gancho e multa de US$90 mil, enquanto o adversário pegou uma partida de suspensão e multa de US$30 mil. Outros envolvidos que foram penalizados são os argentinos Molina, com 7 jogos de gancho e multa de US$90 mil, e Thiago Almada, com uma partida de gancho e uma multa de US$30 mil. Roberto Ayala, membro da comissão técnica, terá que cumprir 3 jogos de suspensão e pagar multa de US$30 mil. A Argentina, que vai recorrer das decisões, ainda terá que atuar em uma partida como mandante com apenas 50% do público.
0: 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Agora vamos falar de dinheiro, hein?
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7: O pedido de recuperação judicial da Casas Bahia essa semana expôs as dificuldades financeiras no país. Não é um caso isolado. Outras grandes empresas, principalmente do varejo, foram pelo mesmo caminho. Lojas Marabraz, Tokstok, Casa e Vídeo. Entre os motivos principais estão os juros altos por muito tempo no país, que está causando um recorde de endividamento. Já se fala em risco de recessão no ano que vem. Qual é o tamanho desse problema? Seja muito bem-vindo, seja muito bem-vinda ao Economia para Você. Hoje aqui comigo a economista Nathalie Victal, economista-chefe da Sul América Investimentos. Nathalie, sempre

0: Essa taxa Selic, ela está nesse patamar por um motivo, né? Nós tivemos aí uma sequência de anos com crescimento acima de 3%, que é bem acima do produto potencial da economia brasileira. Isso gera um superaquecimento, né? O Banco Central tem falado reiteradamente que estamos em pleno emprego e isso acaba aumentando a inflação, aumentando o custo de vida, o supermercado está cada dia mais caro, né? Então, o que, que o Banco Central faz para tentar combater a inflação alta, combater esse aumento do custo de vida do brasileiro que tanto nos penaliza? Ele aumenta a taxa de juros. E aí, o canal de transmissão da taxa, desse aumento da taxa Selic é exatamente esfriar um pouquinho a economia. Então, esse mecanismo de ajuste que a gente está vivendo, as empresas estarem ali com um aumento do seu custo financeiro e tal, é meio parte do jogo, né? O que a gente precisa monitorar, e obviamente o Banco Central olha isso, e economistas como eu, a gente monitora com muita atenção, é a intensidade dessa desaceleração. Mas uma desaceleração gradual, ela não é só bem-vinda, como ela é necessária, né? Para trazer a inflação de volta para a meta, de modo que o salário caiba até o final do mês.
1: É, claro. Então, a preocupação nesse momento é entender se pode ter um juro alto demais por muito tempo que leve a uma situação de recessão na economia. Esse risco, ele está crescendo?
0: O risco de recessão, eu ainda considero que ele é reduzido, né? Obviamente, a gente não marca isso a zero, não fala que não tem chance de acontecer ali um crescimento mais baixo da economia brasileira ou até mesmo um crescimento negativo, mas ele ainda é reduzido porque a gente está falando ainda de dados, principalmente do mercado de trabalho, que são muito saudáveis. A taxa de desemprego no Brasil ainda está próxima às mínimas históricas. Quando a gente fala dos salários, eles continuam crescendo acima da inflação, ou seja, existe ainda um colchão para o crescimento da economia brasileira que é bastante robusto. Não é à toa que a gente está conversando aqui sobre uma desaceleração da atividade econômica, mas ainda a projeção é que o PIB do segundo trimestre ele vai crescer ali entre 0,3% e 0,5%. Ainda é um PIB positivo. A expectativa para o segundo semestre é de um PIB mais fraco que foi do primeiro semestre, mas ainda de um PIB um pouco positivo, né? Então, a gente está falando de um crescimento ali próximo a 2% esse ano. Essa é a nossa projeção na Sul América Investimentos. Então, o ponto é que a gente ainda tem uma economia com fundamentos muito sólidos que fazem com que a gente ache que uma recessão tem uma probabilidade bem baixa.
1: É, quando a gente vê esses números recordes de endividamento, 9 milhões de CNPJs negativados, né, pior em 10 anos, a gente fica com essa impressão de que a gente pode estar entrando num espiral de quebradeira. Né? Então, o que você está dizendo é que, sim, temos um problema de endividamento, enfim, um juro que ficou alto por muito tempo, né? Trazendo aí essa pressão aí sobre principalmente empresas que já estavam mais endividadas, mais alavancadas, que têm outras questões ali de gestão, enfim, né? De outras, de conflitos ali internos, e elas acabam sofrendo mais. Então, assim, por enquanto, o que você está dizendo é que não existe hoje um risco de quebrar geral, enfim, não é um quadro, por enquanto, visto como algo, enfim, muito dramático, né?
0: Não é o cenário base. Tá. Né? Eu acho que o que a gente está monitorando com muita atenção é porque o grau de alavancagem, né, inadimplência, né, o grau de endividamento, comprometimento de renda, do salário pela pessoa física, exato, e pelas empresas, do ponto de vista de sua receita, uma alavancagem das empresas ainda está muito alta, né? Na verdade, ela está em patamares recordes, quando a gente pensa ali do ponto de vista de comprometimento de renda das famílias, quanto que as famílias comprometem da sua renda para poder fazer o pagamento de juros e pagamento de dívidas de modo geral. Então, está em patamar bastante elevado, quando a gente fala de famílias, um patamar recorde. Então, é um ponto de monitoramento para a gente, mas acho que o ponto aqui do cenário base é que não é ainda algo que a gente vê como sistêmico. Quando a gente fala que um problema é sistêmico, a gente fala que, olha, isso de fato gera um risco elevado de uma desaceleração abrupta da atividade econômica. Não parece ser o caso, pelo menos por enquanto. Uhum. Mas é claro que a gente faz o monitoramento com bastante atenção, porque a taxa de juros na nossa economia ela está alta durante um período um pouco mais prolongado do que muitos setores antecipavam. Então, por exemplo, algumas empresas que tiveram alguns problemas, parece ser ali um grau de alavancagem um pouco excessivo para esse cenário que a gente vive, que não é um cenário antecipável nem mesmo pela mediana do mercado, né? Então, à medida que acontece

0: seu conflito no Irã, etc., a gente viu ali um ajuste nas taxas de juros, de modo geral, na curva de juros brasileira, e isso gerou um aumento de custo financeiro para as empresas, e a gente está vendo aí algumas empresas sofrerem mais do que outras, né? Porque algumas empresas são um pouco mais frágeis do que outras. Mas, como você bem colocou, tem muito ali também de uma questão de gestão, da corporação em si, né? Então, por isso que a gente acha que, por enquanto, é um problema muito mais idiosincrático de empresas em particular, talvez até de setores, né? O setor de varejo acaba sendo um setor ali que tem uma margem um pouco mais baixa, porque tem bastante concorrência e tal. Então, é um setor que acaba sendo um pouco mais afetado do que ser algo sistêmico para a economia inteira, para todo o PIB. Mas a gente está olhando com bastante atenção, porque se, dado o grau de endividamento das famílias, se a gente tiver uma piora do mercado de trabalho um pouco mais acelerada, aí sim, a gente poderia falar ali de um risco de ter uma atividade econômica com desempenho um pouco pior, longe de ser o cenário base por enquanto.
1: É importante se lembrar, porque no caso do varejo, parece uma tempestade perfeita, né? Você tem essas margens já muito reduzidas, né? Então, o capital de giro que fica muito mais caro do que o retorno, você tem a concorrência chinesa, você tem as bets, enfim, você tem uma série de questões acontecendo ao mesmo tempo, né? E é importante voltar ao que você falou, Nathalie, do fato de que o juro também chegou num patamar muito elevado, a 15%, ficou durante muitos meses, né, 10 meses nesse patamar de 15%, agora começou a cair devagarzinho, porque a gente ficou muito tempo, ainda estamos esse ano, inclusive, né, com muitos estímulos para consumo que acabam se tornando insustentáveis, né? E aí vai gerando um juro exagerado, né? Então, ao que parece também, esses estímulos acabam levando depois, mais para frente, uma situação de piora, né? A gente, talvez, se não tivesse tido tanto estímulo ao consumo, a gente poderia ter um juro um pouco menor do que a gente tem hoje.
0: No final do dia, o que o Banco Central olha, né, é como é que está o comportamento da inflação, né, porque esse é o mandato dele. E fato é que a inflação brasileira está menos alta do que já foi, né? Então, que bom que a gente tem hoje uma inflação relativamente sob controle, que economistas como eu falam, olha, a inflação está no patamar que a gente tem que prestar atenção, tal, com uma inflação que vai ser esse ano ali, a gente está projetando atualmente, que vai ser uma projeção ali na casa de 5%, né? 5,1%.
1: É até estranho, então é isso, né? Uma taxa de juros de 14 com uma inflação de 5, um juro real muito alto, né?
0: Sim, mas é ainda uma inflação muito acima da meta de inflação, né? E principalmente, não é só o índice, né? Eu acho que o sentimento das pessoas é que o salário não está chegando no final do mês, né? Então, o mandato do Banco Central é zelar pelo poder de compra da nossa moeda. No final do dia, é que a gente consiga ir no supermercado, fazer as compras que a gente precisa fazer, consiga ir no final de semana levar nossos filhos no cinema, se quisermos, fazermos com que o nosso dinheiro renda mais, né? Então, acho que o ponto aqui é que o Banco Central, quando ele sobe a taxa de juros, o que ele está querendo fazer é que o trabalhador brasileiro consiga que o seu salário chegue no final do mês. Então, por isso que ele colocou a taxa de juros nesse patamar. E a taxa de juros só está nesse patamar porque, sim, a economia brasileira, ela cresceu acima do seu potencial, né? Então, ela gerou ali uma série de pontos de pressão inflacionária ao longo de muitos anos, né? Desde o final da tragédia que foi a pandemia, o que nós temos visto é a economia brasileira crescendo acima de 3% ano após ano.
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3: A colunista da Band News FM, Juliana Rosa, recebe Nathalie Vital, economista-chefe da Sul América Investimentos, para uma conversa sobre os impactos da crise do comércio varejista para a economia brasileira. A preocupação entre os empresários aumentou depois da divulgação de que empresas, para além das Casas Bahia, recorreram à recuperação judicial. Daqui a pouquinho, você acompanha o segundo bloco do Economia para Você deste fim de semana. Agora, 12:21.
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3: Agora, meio-dia e 22, informação que chega da Polícia Militar sobre ocorrência em andamento. Hein? 3 pessoas foram presas depois de um roubo a um caminhão de mudanças na Zona Oeste da capital paulista. Por enquanto, a gente ainda não tem detalhes do bairro. Após o dispositivo de rastreamento do veículo indicar a localização desse caminhão, equipes do 23º Batalhão da PM localizaram e prenderam os criminosos e recuperaram o caminhão e a carga. Daqui a pouquinho a gente deve ter mais detalhes. O caso foi encaminhado para o 14º Distrito Policial da capital paulista. Roubo a caminhão de mudanças, hein? Que coisa! Agora há pouco eu falei sobre a situação na Marginal do Rio Pinheiros e o Renato, a Sandra, a Ângela mandaram mensagem. E a Marginal do Tietê, como é que tá? Tem notícia boa e tem notícia ruim, viu, gente? Na Marginal do Rio Tietê, no sentido Cebolão, olha, tá tudo bem tranquilo, tá? Tem um alerta de acidente ali na Vila Guilherme, mas não tá causando congestionamento, não. Perto da saída de São Paulo pela Rodovia dos Bandeirantes também tem um trechinho de trânsito mais lento, principalmente na pista expressa, mas nada que tire o sono do motorista. Agora, no outro sentido, no sentido Cebolão, aí sim o negócio tá complicado. O trânsito para logo no comecinho, na região da Vila Anastácio, da chegada a São Paulo pela rodovia Anhanguera, tem um alerta de obras por ali. Antes da ponte do Piqueri, o trânsito fica bom e vai bom até mais ou menos a ponte da Casa Verde, daí para frente a princípio, por excesso de veículos. O trânsito fica lento de novo, principalmente na pista expressa, mas tem trechos que aparecem em vermelho aqui para mim no mapa, gente, indicando que é congestionamento mesmo. Tem muito trecho em amarelo. Também arrisco a dizer, sem estar no carro nesse momento, que o motorista também, com um pouquinho de paciência, consegue encarar a Tietê no sentido Zona Leste. Agora meio-dia e 24.
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0: Agora, meio-dia e 25, é anulada a suspensão de vistos para 75 países decretada pelo governo dos Estados Unidos. A decisão foi tomada por uma justiça federal norte-americana que decretou que a ação é inconstitucional. A medida em vigor desde janeiro cancelava a emissão de vistos temporários de imigrantes com base na nacionalidade de quem solicitava o serviço. Países como o Brasil, Rússia e o Irã foram os mais atingidos com essa ação. O Departamento de Estado dos Estados Unidos ainda não se pronunciou sobre a suspensão. O Tribunal Superior Eleitoral já soma mais de 1.000 denúncias de propaganda eleitoral irregular e a campanha nem começou, hein, gente? Ou mal começou. Oficialmente ela já começou, mas há pouco tempo, na semana passada. O Ceará é uma das regiões com mais registros. Quem tem os detalhes é o Moisés Mororó.
1: No Ceará, a Justiça Eleitoral já recebeu 86 denúncias de irregularidades em campanhas por meio do aplicativo Pardal, colocando o estado em sétimo lugar no país. As ocorrências foram registradas em 15 municípios, com destaque para Fortaleza, que concentra 56 denúncias, seguida por Iguatu, com 7, e Camucim, com 4. Entre as principais irregularidades apontadas estão propagandas na internet e o cargo mais denunciado no estado é o de deputado federal.
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0: Agora meio-dia 27, terminou agora há pouco o treino que definiu o grid de largada para o Grande Prêmio da Holanda amanhã às 10 da manhã. O atual campeão do mundo, que está meio sumido nesta temporada, o Lando Norris da McLaren, fez o melhor tempo. Ele largará à frente de duas Mercedes. O George Russell ficou com a segunda posição e o atual líder do campeonato, o Kimi Antonelli, marcou o terceiro melhor tempo. O quarto será o Oscar Piastri, parceiro do Norris, também da McLaren. Depois, as duas Ferraris, Lewis Hamilton em quinto e Charles Leclerc em sexto. E a lenda Max Verstappen da Red Bull largará apenas na sétima posição. O brasileiro Gabriel Bortoleto fez um bom treino nesta manhã, vai largar na nona posição de novo, vai brigar por pontos na Fórmula 1. O Grande Prêmio da Holanda será amanhã, como eu disse, às 10 da manhã, com transmissão da Band News FM. Toda a turma do Odinei Edson vai estar no ar já a partir das 9h20. Vem aí o segundo bloco do Economia para Você deste fim de semana. A colunista da Band News FM, a Juliana Rosa, conversa com a Nathalie Vital, economista-chefe da Sul América Investimentos. As duas debatem como a crise do varejo tradicional mostra que a renda das famílias está comprometida e migrando para outras frentes.
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4: O Banco Central faz aquele balanço e que está puxando mais para cima e para baixo, e ele fala que o risco de acelerar a inflação é maior do que de desacelerar. Né? Fica assim, a visão que eu queria te perguntar, Nathalie, você teve choques, né? O petróleo, por exemplo, isso fez a projeção de inflação subir aqui no Brasil, mas subir no mundo também. Mas até que ponto, assim, o que está pesando mais? São os choques, que eu acho que essa discussão também está grande, né? Quando o próprio Banco Central faz as projeções para frente, né? No chamado horizonte relevante, 18 meses à frente, ele fala sobre o choque que vai ter o El Niño, né? Também agora impactando o alimento e tal. Então, assim, o que está pesando mais? São choques ou são esses estímulos mesmo ao consumo, um monte de medida de crédito, né? Do desenrola, estímulo para comprar carro por motorista de aplicativo, né? E taxista, assim, Minha Casa Minha Vida, né? Com ampliação, enfim, você tem uma série de medidas também estimulando a economia. O que está pesando mais na tua avaliação?
5: Eu diria que é um pouco dos dois, né? Eu acho que sim, os choques têm um uma participação importante na inflação desse ano. Então, a gente teve ali aumento de preços de combustíveis por causa da questão da guerra no Irã. Isso gerou um aumento do preço de petróleo, que gerou um aumento no preço do diesel e da gasolina, né? Então, o que isso faz é com que os preços na economia fiquem um pouquinho mais altos, né? Bem mais altos, dependendo dos preços que a gente está analisando aqui. Tem também as questões relacionadas à questão climática. Agora a gente está vivendo ali a expectativa de ter um El Niño muito forte na virada do ano, o que pode pressionar ainda mais os preços de alimentos. Mas eu acho que vale o lembrete que não é que a gente estava com uma inflação na meta e tomou esses choques e a inflação foi para cima da meta. Não foi isso que aconteceu. Exato. A gente estava com uma inflação bastante alta já, sofreu choques e essa inflação ficou mais alta. Por isso que também a gente precisa ficar com uma taxa de juros um pouquinho mais alta. Então, acho que quando eu falo que é um pouco dos dois, é sim, os choques têm a sua participação e o Banco Central e os economistas, de modo geral, não defendem que a taxa de juros tem que reagir a esses choques. Quando a gente fala que tem que olhar os efeitos secundários de um choque sobre os preços, é basicamente ver qual é o potencial de contágio do preço do petróleo, do preço da gasolina, do preço do diesel sobre os outros preços da economia. Se pega ali aqueles núcleos de inflação, aquelas medidas que tentam pegar a tendência da inflação. Esses são os chamados efeitos secundários, as expectativas de inflação, ver qual é o potencial de contágio desse choque. E é a isso que o Banco Central deve reagir, é isso que o Manual de Economia nos ensina, que tem que ser a reação do Banco Central.
4: Mas se você olhar combustível, por exemplo, nem teve um grande peso.
5: Não teve, porque a gente não é tão dependente quando a gente fala de gasolina, né? Na verdade, gasolina, a nossa importação ela é baixinha, né? A participação da importação.
4: A Petrobras segurou muito preço, teve subvenção e tudo mais. Então, exato, o petróleo, quando você vai comparar com medidas de estímulo, ele parece pesar menos nessa história da inflação do que os estímulos do governo.
5: Teve alguns canais, sim, de transmissão. Então, quando a gente olha bens industriais, tem uma série de itens ali no IPCA que eles são muito influenciados por alguns itens que são intensivos em petróleo. Então, por exemplo, higiene pessoal é um grupo dentro do IPCA que reage muito rápido a uma piora de preços de derivados de petróleo e também outros insumos
4: produtos
5: que passam,
4: químicos,
5: produtos químicos, etc., porque passam pelo estreito, então gera ali uma pressão inflacionária. Então a gente viu esses preços,
4: entendi,
5: de fato.
4: Em alimentação
5: subirem
4: também, né?
5: Alimentação, porque tem o diesel, porque é o frete, etc. Uhum. Então o que o Banco Central tenta combater, ou ele analisa com bastante atenção, é qual o potencial de contágio desse choque primário para os demais preços da economia. Mas também, uma economia superaquecida também tem seu papel. Por isso que eu falo que acaba sendo um pouquinho dos dois, né? Então, quando a gente está falando de uma economia em pleno emprego, que é o caso da economia brasileira atualmente, um choque, ele tem muito mais dificuldade de se dissipar, né? Então, a inflação já estava alta. Quando a gente fala de inflação de serviços, serviços têm ali um certo componente que pode ter sido influenciado pelo choque, mas é muito relacionado com a dinâmica interna da nossa economia. E a inflação de serviços no Brasil ainda está muito alta, muito acima da meta.
4: Está rodando,
5: né?
4: 6%.
5: Exatamente. Aí, né? Quando a gente faz as métricas ali, está rodando 6%. Uhum. Né? Então, o dobro na meta. Né? Então,
4: o pessoal está viajando menos, né? Então, você vê já em serviços também já algum sinal de arrefecimento. Mas é isso, é uma inflação alta ainda.
5: Isso,
4: né?
5: E tem alguns itens de serviço que eles são muito relacionados à temperatura do mercado de trabalho. E o nosso mercado de trabalho ainda está bastante quentinho. Né? Então, tem ainda fontes de pressão para a inflação que demandam ali o Banco Central olhar com bastante cautela para tentar pilotar esse navio da maneira mais calma possível para a gente conseguir trazer a inflação de volta para a meta, porque quando a gente fala de inflação na meta, no final do dia é ter ali o salário chegando no final do mês. Então, só para dizer que eu acho que é um pouquinho dos dois. Tem, sim, componentes de demanda aqui que são relacionados ao fato de a gente ter uma atividade econômica, um PIB brasileiro que cresceu nos últimos anos bem acima do nosso potencial, que acaba gerando algumas fontes ali de pressão inflacionária. Não é à toa que o Banco Central tem escrito isso em todos os seus documentos, que mesmo nesse ciclo de calibração que ele vê, que ainda está em andamento, ele está analisando de 45 em 45 dias para ver se vai continuar ali cortando a taxa Selic, mas ele está falando que o ponto de chegada ainda ainda é de uma Selic restritiva. Por quê? A gente ainda fala de uma economia que está crescendo acima do seu potencial.
4: Mas tem uma chance de ter mais uma queda em setembro, se essa porta está aberta, né?
5: Perfeito, está aberta. Eu acho que o Banco Central, ele tem adotado uma postura muito dependente dos dados, então ele não, basicamente não se comprometeu com nenhuma decisão, mas a nossa projeção na Sul América é que o Banco Central vai continuar cortando a taxa de juros em 0,25%. Acho que o ponto aqui é que a gente está operando sobre águas muito turbulentas, né? Então, tem muita incerteza no cenário, a gente acorda um dia, o petróleo está a 93, a gente dorme, o petróleo está a 80, a gente acorda de novo, está a 100. Então, tem muita incerteza no cenário, então não é à toa que o Banco Central não tem se comprometido com nenhuma decisão. E também a nossa economia ainda é uma economia que tem apresentado uma inflação bastante resiliente.
4: E tem muita dúvida com o futuro, né, a partir de 2027, né, se de fato vai ter o endereçamento que vai contribuir, né, as contas, o fiscal, para que a inflação e a taxa de juros siga em queda ou não. Então, isso também acaba trazendo uma dificuldade quando você pensa nessa insegurança para o futuro, né?
5: Perfeito, porque quando a gente fala de fiscal, ele aumenta o prêmio de risco do Brasil e a nossa taxa de câmbio, a taxa de juros acaba. E aí, aqui eu falo da taxa de mercado, porque a gente fala muito da taxa Selic, mas o que importa, no final, para o endividamento das empresas, para o endividamento das famílias, é menos a taxa Selic e mais a curva de juros.
4: E está subindo, né? Tá.
5: Sobe todo dia,
4: né?
5: Sobe, a gente tem visto ali, hoje, né, tipo, depende do dia e tal, mas a gente está vendo ali a curva de juros brasileira num patamar bem elevado. Por que ela está num patamar bem elevado, não antecipando cortes da taxa Selic, apesar da gente já estar falando de uma desaceleração da atividade econômica, apesar da gente estar falando de uma taxa de juros real, né, que é a taxa de juros nominal menos a inflação, descontada pela inflação, num patamar recorde por período recente. Porque os agentes econômicos veem uma certa dificuldade de uma diminuição mais sustentável da taxa Selic pelas nossas questões internas e também pelo mundo, né?
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0: E daqui a pouquinho tem o terceiro e último bloco do Economia pra Você deste fim de semana.

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1: Agora, 12:37, tem mais informação sobre o trânsito de São Paulo. A gente começa a falar sobre o trânsito e começa a falar que os ouvintes estão pedindo informação. E a rapaziada começa a se manifestar pelo WhatsApp. O Carlos, a Andréia, o Rogério Salgueiro, todo mundo perguntando sobre o sistema Anchieta Imigrantes. Eu não sei se o clima tá bom pra praia, viu, gente? Pelo menos a gente tem destacado aqui na Band News FM que o estado de São Paulo, desde ontem, tá naquela fase de transição. A semana foi muito quente, a próxima semana será fria, as temperaturas, pelo menos na capital, já baixaram. Fato é que tem gente que pode querer curtir uma praia hoje. Só que não é muita gente não, viu? Porque tá tudo livre na Anchieta e na Imigrantes. Pra não falar que tá tudo livre, na Imigrantes, no sentido litoral, no comecinho da serra, tem um trecho de congestionamento, mas não é um trecho de congestionamento muito intenso e também não é um trecho longo. Então, eventualmente, quer aproveitar que tá sol, apesar de não tá tão calor, e curtir a praia, agora é um bom momento para descer para a Baixada Santista.
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1: Agora 12:40, aliás, sobre estradas, no geral a situação é muito boa, viu gente? Falei do sistema Anchieta Imigrantes e tá quase tudo livre. Tem congestionamento na Bandeirantes na chegada a São Paulo por conta do trânsito na marginal do Rio Tietê, mas quem pega Bandeirantes no sentido interior encontra trânsito tranquilaço neste momento. Castelo Branco tem um pouquinho de congestionamento no sentido interior, ali na região do pedágio de Alphaville, ali não tem jeito. Sábado de manhã é sempre travado, muita gente pega Castelo, pega Raposo, vai para São Roque, vai para Sorocaba, vai curtir o sábado longe da capital paulista. Na Raposo Tavares tem alguns pontos de congestionamento, sim, na Grande São Paulo e em Cotia, nos dois sentidos, mas não são trechos de congestionamento longos, não. No Rodoanel, agora sim, hein, gente, pintou um problemão aqui. No Rodoanel, para quem tá ali na Castelo Branco e na Raposo, no sentido Anchieta e Imigrantes, entre a Raposo e a Regis Bittencourt, tem uma obra e ela está causando problemas por ali.
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1: Agora, 12:43, a Polícia Civil abre uma nova investigação sobre o caso de agressão envolvendo a dentista Giulia Falcão e o empresário Ivo Velcós. Agora, a ocorrência é avaliada como possível violência patrimonial. A apuração foi aberta após a dentista voltar para o apartamento do casal com autorização da justiça e notar que as fechaduras da casa onde viviam, ela e o marido, tinham sido trocadas, impedindo o acesso da vítima ao imóvel e a bens pessoais. A justiça determinou a restituição dos pertences. Júlia acusa o namorado de agressão e afirma que a violência teria acontecido na madrugada do último sábado, depois de os dois voltarem de um jantar. As agressões teriam continuado no apartamento do casal, de onde a dentista conseguiu fugir e pedir ajuda a vizinhos que acionaram a polícia militar. O Ivo Cos segue preso e é réu sob a acusação de lesão corporal e ameaça contra a mulher. 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Agora, 12:46, você fica com o terceiro e último bloco do programa Economia para Você. A colunista Juliana Rosa recebe Nathalie Vital, economista-chefe da Sul América Investimentos. As duas conversam sobre como a crise da empresa Casas Bahia e o comportamento da inflação no Brasil estão diretamente interligados ao custo do dinheiro dos Estados Unidos. Juliana e Priscila explicam que o Tesouro americano funciona como o termômetro da liquidez mundial. Ao exigir os juros altos para financiar o governo norte-americano, o crédito farto e barato que sustentava o modelo de alavancagem e consumo parcelado de grandes varejistas aqui no Brasil seca. Vem aí o terceiro e último bloco.
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13: Teve um movimento que trouxe um alívio pontual para o mercado global, a Bolsa de Valores aqui no Brasil, quebrou um ciclo de 11 quedas seguidas, né, que foi o maior ciclo em 3 anos, né, de queda, subiu com o Tesouro americano anunciando que dobraria, pelo menos, a recompra de títulos da dívida americana longos, né, de 10 a 30 anos. Isso. E aí, no final das contas, o juro americano, que está em patamares perto de 20 anos, né, nunca tiveram tão altos, acaba recuando e nos ajudando. Traduz um pouco isso para a gente, porque a dívida americana está alta.
7: Muito alta.
13: Com uma taxa de juros, né, que também está muito elevada. E fez economias desenvolvidas estão muito endividadas. O quanto que isso acaba respingando aqui no Brasil, atrapalhando a queda de juros aqui no Brasil?
7: Isso tem um impacto muito grande, principalmente na nossa curva de juros, né? O que está acontecendo nos Estados Unidos, né? A gente, na verdade, o que foi anunciado é meio um enxugar gelo, né? Porque no final do dia, o grande problema do fiscal dos Estados Unidos como um todo é que tem muita demanda por dinheiro, né? Então, o governo americano está muito endividado, coloca um grande montante de títulos no mercado para financiar esse endividamento. Além disso, a gente tem um setor privado nos Estados Unidos que está num ciclo de investimento super robusto, que é principalmente o setor de inteligência artificial. A gente está vendo anúncios ali de emissões muito grandes por parte de grandes empresas como a Nvidia, etc. Então, são montantes muito grandes, ou seja, a gente está vendo tanto o setor público quanto o setor privado nos Estados Unidos drenando recursos do mundo. E isso faz com que o dinheiro fique mais valioso, né? Vamos pensar desse modo. O que é o dinheiro ficar mais valioso? É você cobrar uma taxa de juros um pouco maior, né? Então, o que os Estados Unidos fizeram foi o anúncio de uma recompra, né? No primeiro momento, os juros futuros diminuíram um pouquinho.
13: Quando ele enxuga ali, né, a dívida disponível no mercado, isso faz com que o preço caia e o juro, aliás, o preço sobe, né, do título, né, e o juro cai. Um pouco essa...
7: Exato. O que ele fez foi basicamente encurtar um pouco a dívida, né? Então, ele disse que, olha, quem quiser vender os títulos mais longos, eu estou aqui pronto.
13: Eu estou comprando.
7: Né? Ele usou, na verdade, uma facility que tem, que o Banco Central americano foi criada lá atrás, e aí ele usou essa facility do Banco Central americano para fazer esse programa de recompra. Então, quando ele fala, eu estou aqui para comprar, ele está garantindo uma demanda para esses juros mais longos, então gerou ali uma diminuiçãozinha da taxa no dia do anúncio. Dito isso, no dia seguinte do anúncio, voltou tudo.
13: Pois é.
7: Né? Porque o problema no final do dia é que os Estados Unidos estão emitindo muito porque tem um fiscal bastante.
13: Agora, nunca foi um problema os Estados Unidos estarem muito endividados, o Japão está muito endividado, então, inclusive, tem uma discussão no Brasil se não há um exagero da nossa dívida ser 82% do PIB, quando a dívida do Japão é 200%, né? Só que também não é algo trivial uma taxa de juros nos Estados Unidos, nem no Japão, um terreno tão alto, positivo, né? Inclusive, o Japão é conhecido historicamente como um país com juros negativos, né? Então, isso ficou para trás. Qual é a relação, Nathalie, assim, desses países desenvolvidos estarem muito endividados, com uma taxa de juros alta, e isso virou um problema que até pouco tempo não era um problema, e o quanto que isso atrapalha o nosso financiamento de dívida?
7: Atrapalha bastante, por quê? Se eles estão tão endividados, no final do dia, aquela era que a gente falava de juros globais dos países envolvidos baixas, então os Estados Unidos ali com uma taxa de juros super baixa, Japão operando com taxa de juros negativa, etc., isso fazia com que houvesse liquidez global e pudesse vir para países vistos como mais arriscados, como o Brasil. Se os países vistos como mais seguros, os países desenvolvidos, eles estão pagando um pouco mais pelo dinheiro, né? Isso faz com que países como a gente, porque no final do dia é uma grande concorrência, é um grande concurso de beleza pelo dinheiro, né? E quem é mais bonito nessa história são os países que são historicamente desenvolvidos, porque eles têm ali uma maior confiança por parte dos investidores, porque nunca tiveram seus problemas, etc., e são economias mais consolidadas do que a nossa, né? Então, quando você tem uma economia como a americana, economia como uma economia japonesa, não só com um patamar de dívida alto, mas com uma dinâmica de dívida complicada,

0: porque não importa só o estoque, né? Onde a gente está. Importa muito para onde que a gente vai. Uhum. E no caso dos Estados Unidos, e principalmente na margem no Japão, houve sinalizações que a política fiscal vai ficar mais expansionista, né? Que eles vão se endividar ainda
1: Estados
0: mais.
1: Estados Unidos, muita guerra, né? Então você não vê sinal, você não vê essa discussão nos Estados Unidos,
0: não, não,
1: né?
0: Não tem discussão de ajuste.
1: Dívida, né?
0: Não tem discussão de ajuste, e no Japão a discussão é de reverter ajuste, né? Então, no Japão é uma discussão de fazer uma política fiscal um pouco mais expansionista. A nova primeira-ministra no Japão, que não é tão nova assim mais, né? Porque ela já está lá há algum tempo, ela foi eleita com uma plataforma de expansão fiscal. Então, isso gerou uma reação das taxas de juros longas no Japão. A gente tem visto as taxas de juros longas no Japão subindo.
1: Sim.
0: Há alguns meses.
1: Teve até uma intervenção recente, né? Junto com os Estados Unidos.
0: Exato.
1: O yuan estava se desvalorizando muito.
0: Isso, né? A moeda do Japão, o yen, ela estava se desvalorizando.
1: E ele falou, yuan da China.
0: Não, mas tá tudo em casa. O yen, ele estava se desvalorizando bastante, porque você está com essa questão de discussão do ponto de vista de credibilidade fiscal no Japão. De sustentabilidade fiscal no Japão. Ou seja, no final, a gente está falando que estão mais endividados nesse concurso de beleza. Estados Unidos e Japão acabam sendo vistos ali como preferenciais para drenar esses recursos do mundo do que países como o Brasil, e aí a gente acaba tendo que pagar um pouco mais para poder captar esse recurso, né? Porque o dinheiro, ele flutua, né? Ele fica se movimentando ao redor do mundo. Então, para a gente, que é um país, que somos também um país bastante endividado, que precisamos rolar 10% do nosso PIB anualmente de dívida, isso é bastante complexo.
1: A gente é muito dependente, né, desse fluxo externo, né?
0: A gente não, na verdade, não do fluxo externo, né? A gente, no ponto de vista de dívida, a gente tem uma excelente notícia do ponto de vista de vulnerabilidade, que a nossa dívida, ela é muito financiada pela gente, né? Então, é muito dívida interna, né? Em dívida em moeda local. Claro que tem, sim, uma participação de estrangeiros na dívida, mas ela é bem menor do que já foi. Então, do ponto de vista de vulnerabilidade, é uma vulnerabilidade menor do que já foi. Mas, como os fluxos globais, eles são muito interligados, quando a gente vê uma taxa de juros em países desenvolvidos com uma força altista, isso acaba limitando, sim, um movimento baixista na nossa curva de juros, e isso acaba, de algum modo, também tendo uma influência na nossa taxa de câmbio e, como consequência, na taxa Selic, né? Então, é um mundo mais desafiador. Se é um mundo mais desafiador, a gente acaba indo para uma realidade no qual a taxa Selic não vai ter tanto espaço para cair. Por exemplo, quando a gente viveu aquela taxa Selic de 2%, ou até mesmo quando a gente... Porque o 2% foi durante a pandemia, extraordinariamente expansionista. Mas a gente falava 6%, 4%.
1: Sim.
0: Quanto é que dá para ser o patamar da taxa Selic do ponto de vista mais estrutural? Essa realidade mudou bastante, porque a Selic do mundo, vamos pensar ali na taxa neutra do mundo, ela subiu com esse endividamento dos países desenvolvidos, né? Então, esse grande concurso de beleza está fazendo com que a gente tenha, talvez, que pagar um pouco mais, e isso faz com que seja um cenário muito desafiador para economias emergentes como a brasileira.
1: O que traz uma urgência ainda maior na questão do ajuste fiscal, por isso que a gente tem falado tanto aqui. E a Nathalie tem que voltar agora para fazer um programa só sobre o fiscal, né? Porque esse assunto é longo, nosso tempo está já no finalzinho. Nathalie, quero te agradecer demais a presença aqui no Economia para você. Sempre bom te ouvir, e seu jeito simples de traduzir coisas é sempre muito bom. Obrigada por ter vindo.
0: Obrigada, é um prazer, Juliana, estou à disposição. E vamos continuar acompanhando aí essa nossa realidade econômica que gera tanta notícia.
1: É bom que a gente tem economistas aí como a Nathalie para poder traduzir tudo pra gente. E olha, a gente então hoje conversou com a Nathalie Victal, que é economista-chefe da Sul América Investimentos. Obrigada por estar aqui comigo na Economia para Você. Até o próximo.
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3: Agora, 12:56.
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3: Falamos sobre estradas mais cedo, mas não sobre a Fernão Dias. E a Débora Mendonça está chegando porque tem problema por lá, hein? Fala aí, Débora.
4: A rodovia Fernão Dias tem congestionamento em Mairiporã, sentido Belo Horizonte, do quilômetro 67 ao 61, caminho que é percorrido em aproximadamente 40 minutos. Sem dificuldade na Fernão, sentido São Paulo, até o acesso à Dutra.

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0: Segue hoje ao longo de todo o dia a obra que bloqueia parcialmente a pista externa do Rodoanel no quilômetro 29. Congestionamento desde o 20 em Carapicuíba até o acesso a Regis Bittencourt. Não há dificuldade pela pista interna, esta segue livre em todo o trajeto. 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
4: Agora, meio-dia e 58, não é informação sobre o trânsito, mas tem informação chegando com o ouvinte da Band News FM, em mensagem do Edson Mendes.
5: Olá, Band News, boa tarde. Acabei de passar aqui na rua essa de Queiroz, na altura do número 700 e pouquinho, e tem um estabelecimento em chamas aqui. Os bombeiros acabaram de chegar no local, o caminhão de bombeiro. Parece que é um restaurante, está pegando fogo, muito forte.
4: Valeu, Edson. A gente vai atrás para trazer mais informações aqui ao longo da programação da Band News FM. E ainda sobre o trânsito, tem mais da Débora Mendonça agora falando sobre a Marginal Pinheiros.
0: Mais um final de semana com obras na saída da Marginal do Pinheiro, sentido Interlagos, para a Avenida dos Bandeirantes. É o acesso à Ponte Ary Torres. Tem bloqueio parcial e congestionamento extenso, começando antes da Ponte do Jaguaré. Caminho alternativo feito com boas condições pelo outro lado do Parque Vila Lobos. Utilize a própria Ponte do Jaguaré ou antes a Ponte dos Remédios para acessar Gastão Vidigal, Fonseca Rodrigues e Pedroso de Moraes. 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
4: Agora, meio-dia e 59.
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4: Agora 1h01. A PEC da segurança avança após 5 meses parada no Senado. Quem tem os detalhes é o Ivan Brandão.
9: Já estão na Comissão de Constituição e Justiça do Senado Federal as propostas de emenda à Constituição do fim da escala de trabalho 6x1 e a da segurança pública, assuntos que o governo considera prioritários, principalmente nesse período de eleição. Ambas as PECs serão relatadas por senadores aliados do presidente Lula. O fim da escala 6x1 está nas mãos do senador Omar Aziz, do PSD. Já a PEC da segurança pública será relatada pelo senador Rogério Carvalho, do PT. O Senado fará um novo esforço concentrado para aprovar matérias entre os dias 31 de agosto e 4 de setembro.
4: A Polícia Federal vai apurar a suspeita de novos vazamentos de dados sigilosos da investigação que envolve o filho mais velho do presidente Lula. Quem tem os detalhes é o Márcio Rocha.
10: A Polícia Federal vai investigar os vazamentos do inquérito que envolve o filho do presidente Luiz Inácio Lula da Silva, Fábio Luiz da Silva, por determinação do ministro do Supremo Tribunal Federal, André Mendonça. Ele atendeu a um pedido feito pela defesa de Lulinha, que é alvo de 3 processos por suposto tráfico de influência. Mendonça apresentou uma série de reportagens que mostraram conversas de aplicativos envolvendo o filho do presidente, além de trechos de representações policiais e detalhes de ações que estão sob sigilo. Na mesma decisão, Mendonça disse que a quebra de sigilo autorizada pela Justiça para fins de investigação não torna os dados públicos.
4: E 3 jogos dão início hoje à 24ª rodada do Campeonato Brasileiro. Às 16h, Fluminense e Remo se enfrentam no Maracanã. Mais tarde, às 18h30, tem Inter e Atlético Mineiro no Beira-Rio. Inter numa situação de desespero, tentando escapar do rebaixamento. Já às 18h30, Cruzeiro e Flamengo jogam no Mineirão. Se o Flamengo vencer, ele ultrapassa o Palmeiras e assume provisoriamente a liderança. O Palmeiras joga amanhã contra o Vasco. Lembrando que no meio da semana já teve Cruzeiro e Flamengo, no caso foi um Flamengo e Cruzeiro, no Maracanã, e o Flamengo passou de fase na Libertadores da América. Agora, 1h03, hora de viajar, hein?
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0: Atenção, senhoras e senhores, passageiros da Band News FM. Está na hora de embarcar com a gente no nosso programa de viagens. Partiu Band News. Um dos maiores complexos de entretenimento do mundo está inaugurando uma série de experiências para receber o brasileiro nas férias do verão americano em Orlando, nos Estados Unidos. Jornalistas do mundo inteiro foram convidados para ver essas novidades de perto. E o Partiu Band News, é claro, foi um dos representantes do nosso país. O grupo Bandeirantes de Comunicação, aliás, foi a única mídia brasileira de rádio e TV presente. Entre o verão de 2025 e este verão, o brasileiro vai encontrar diversas novidades nos parques por aqui. Atrações renovadas, novas experiências, paradas e festivais. Os quatro parques temáticos de Walt Disney World em Orlando estão contemplados com boas surpresas. Uma das mais aguardadas foi reinaugurada no finalzinho de maio. E eu tive a honra de brincar antes de todo mundo. A Disney abriu as portas para o grupo Bandeirantes de Comunicação para a gente mostrar em primeira mão essa atração totalmente reformada, revitalizada e com a nova temática. Estou bastante ansioso, eu adoro essa montanha-russa. Rock'n'Roller Coaster é considerada uma das experiências mais radicais dos parques da Disney em Orlando. E depois de meses de espera, ela está de volta, mas agora com um novo tema, os Muppets.
1: A gente está no Disney's Hollywood Studios, que é um dos quatro parques temáticos aqui no Walt Disney World Resort, em Orlando, na Flórida.
0: Em um evento fechado para convidados, Cynthia Douglas, diretora de vendas e marketing da Disney para a América Latina, explicou como ficou a montanha-russa.
1: Ela foi reimaginada, então agora ela é Rocking Roller Coaster Starring the Muppets. E apesar dela ser uma atração super radical, ela tem uma história muito fofa. Os Muppets formaram uma banda chamada Electric Mayhem, que seria um caos elétrico, e eles estão no estúdio e percebem que eles estão atrasados 2 horas para o show, para o grande show, e eles têm que atravessar a cidade. E a gente vai ajudar eles numa limusine super rápida.
2: Contagem regressiva é agora, vai a arrancada, vambora!
0: Depois de alcançar 92 km por hora,

0: Em menos de 3 segundos, o carrinho vai te levar para uma aventura de quase 1 minuto e meio, proporcionando uma adrenalina com 4,5 vezes a força da gravidade.
1: Sensacional! É uma das montanhas russas mais divertidas aqui do complexo da Disney. Tem uma super arrancada, algumas inversões. Eu adoro essa montanha russa.
0: Para quem já foi ao Disney's Hollywood Studios e que era fã da Rock'n'Roller Coaster com Aerosmith, como eu, a diversão continua igualzinha. Os carrinhos e os trilhos são exatamente os mesmos. O que mudou foi apenas a temática. E o rock rola solto durante o trajeto.
1: As músicas são tocadas pela própria banda dos Muppets. E é interessante porque você tem algumas opções. Você não escolhe. É uma surpresa. Então, eu te convido a ir mais de uma vez nessa montanha-russa.
0: São 5 canções clássicas do rock que tocam.

Agora, 1:08, daqui a pouquinho tem a sequência do Partiu Band News deste fim de semana com o André Coutinho.

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Agora 1:09, novamente fazendo o convite, hein, gente? Faltam pouco mais de 24 horas para o primeiro debate presidencial das eleições de 2026, que vai rolar a poucos metros de onde eu... de onde eu tô agora. Eu acho que daqui do estúdio da Band News FM até o estúdio principal, onde está sendo montado agora o palco do debate presidencial, que vai ao ar na tela da Band, a gente deve ter uns 30, 40 metros. Eu, inclusive, daqui a pouquinho vou sair do ar, vou dar uma passada por lá para ver como é que estão as coisas, de repente uma fotinho ali para as redes sociais, porque o trabalho tá a todo vapor. Portanto, amanhã, às 8 da noite, na tela da Band, tem o debate e também na tela da Band News FM. Quem acompanhar a Band News FM com imagens, seja pelo YouTube, seja pela Fest TV, vai acompanhar a mesma programação, as mesmas imagens que estarão disponíveis na tela da Band. Já a partir das 18h, tem uma programação toda especial aqui na Band News FM. A Carla Bigato, a Sheila Magalhães e o Luiz Megali estarão no ar fazendo o esquenta para o debate com a equipe de reportagem da Band News FM, a Larissa Biscay, a Isabela Mota, a Michele Trombelli, espalhadas pelo Grupo Bandeirantes, porque a todo momento a gente vai ter gente chegando, vai ter autoridade para lá e para cá, vai ter assessor, os candidatos param para dar entrevista logo que desembarcam e antes de se encaminhar para os camarins do debate. Portanto, um esquenta daquele jeito, repetindo, 18h, 2 horas antes do debate. Você já tem muita informação aqui na Band News FM, é o primeiro debate presidencial para as eleições de 2026.

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Nasceram esta FEB na Avenida Braslem e a Pedro Leão Schneider, sequência da General Taliba Leonel. É a 18ª edição do evento Fé e Cultura. A ACT monitora esse entorno até às 11 horas da noite e o desvio é feito por vias locais ali, vias próximas, como a paralela Cruzeiro do Sul. De momento, o motorista não encontra lentidão no entorno. 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

0: Bora falar novamente sobre vacina. A adesão à campanha de vacinação contra o sarampo tem sido eficaz para interromper a alta de casos registrados em São Paulo. Segundo a Prefeitura, até agora foram imunizadas mais de 1 milhão de pessoas na capital. E desde o início de agosto, com o início da aplicação das doses de reforço, nenhum outro caso foi registrado. São 23 ao todo no estado, sendo 20 em São Paulo, 2 em São Bernardo e 1 em Guarulhos, portanto todos na Grande São Paulo. A coordenadora do Programa Municipal de Imunizações, a Luciana Ursini, explica que não há uma meta estipulada de cobertura por se tratar de uma campanha fora do calendário regular. Mas a responsável garante que a interrupção de novos casos está sim diretamente relacionada à grande procura pelas doses nos postos de saúde.
1: Com certeza, com certeza. A gente vai formando uma barreira. São Paulo é uma metrópole, são 12 milhões de habitantes, fora as pessoas que circulam por aqui diariamente. E a vacina ela é extremamente eficaz. Então, ao mesmo tempo que o sarampo é altamente transmissível, né? Uma pessoa infectada pode transmitir para até 18 pessoas não protegidas ao seu redor. A vacina ela é extremamente eficaz, é uma vacina segura e eficaz. Então, quando a gente tem um grande número de pessoas vacinadas, forma-se uma barreira que controla a circulação do vírus.
0: Desde o começo do mês, o Ministério da Saúde ainda recomenda que pessoas que não moram em São Paulo, Guarulhos e São Bernardo do Campo, mas trabalham diariamente ou mesmo de forma eventual nesses municípios, também se vacinem contra o sarampo. Segundo Luciana Ursini, basta a pessoa procurar uma unidade básica de saúde para receber a dose.
1: Prioritariamente para as pessoas que moram, mas a gente sabe que tem uma grande parcela de população que passa o seu dia todo aqui, passa a sua semana toda aqui, utilizam nossos meios de transporte, então estão circulando por aqui, então é importante que também se vacinem.
0: A aplicação das doses para o público-alvo será mantida até o fim do mês. A Prefeitura explica que faltas de imunizantes são pontuais e a distribuição ocorre regularmente. O dia D da campanha de vacinação contra o sarampo na cidade de São Paulo é hoje, com todas as 483 unidades básicas de saúde abertas até as 5 da tarde. A gente fala muito sobre o sarampo aqui em São Paulo, mas especificamente o dia D da campanha de vacinação vale para 20 vacinas. Então vai lá no posto de saúde, leva o documento, leva a caderneta, os agentes de saúde vão analisar ali a caderneta para ver o que está faltando e de repente já dá para tomar 2, 3, 4 vacinas ali, deixar tudo em dia. Na capital, aí falando sobre o sarampo, 10 milhões de pessoas estão aptas a receber a dose e, por que não, aproveitar esse sabadão, que não tá calor, mas tá um sol, tá um dia com algumas nuvens em algumas regiões, mas relativamente bonito em São Paulo.
2: Outro final de semana com obra na Marginal do Pinheiro, sentido Interlagos, para acesso à Ponte Ari Torres. Isso congestiona demais a via desde cedo. Tem hora que essa fila diminui ou aumenta um pouco, agora está batendo no Cebolão. Melhor já a partir do final da Tietê, optar pela Ponte dos Remédios. Então, caminho paralelo, Gastão Vidigal, Fonseca Rodrigues e Pedroso de Moraes. 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
0: Agora 1:16.
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0: Agora 1:19, tarde de sábado, dia 22 de agosto de 2026. Eu sou Humberto Ferretti e sigo aqui no ar na Band News FM com os principais destaques deste fim de semana no Brasil e no mundo. É o seguinte, o debate da Band está chegando, por isso eu vou mudar a trilha aqui, ó. Quando você ouve essa trilha aqui na Band News FM, em todos os veículos do Grupo Bandeirantes, você sabe que o assunto é eleição. E agora eu faço contato direto com o Rio de Janeiro, porque os candidatos à presidência, Lula e Flávio Bolsonaro, finalizaram os atos de campanha simultâneos realizados na capital fluminense. Quem conta pra gente como está a situação por lá é o Guilherme Faria. Fala aí, Guilherme, boa tarde.
1: Oi, Ferretti, ótima tarde a você também, a todo mundo que nos acompanha. Dia cheio aqui, então, no Rio de Janeiro, com Flávio Bolsonaro e também o presidente, candidato à reeleição, Luiz Inácio Lula da Silva, cumprindo agenda na capital fluminense. Flávio Bolsonaro discursou no estádio do Maracanãzinho, que fica na zona norte aqui do Rio, durante o lançamento da campanha de Douglas Ruas, também do PL, que é candidato ao governo do estado aqui do Rio de Janeiro. Durante o discurso, que aconteceu mais cedo, Flávio fez críticas ao presidente Lula e falou sobre a violência no Rio de Janeiro, citando o uso de drones com bombas por criminosos, caso que a gente tenha acompanhado por aqui ao longo das últimas semanas, em especial na programação. O político voltou a defender a classificação das facções PCC e Comando Vermelho como grupos terroristas. Já o atual presidente candidato à reeleição, Luiz Inácio Lula da Silva, do PT, subiu ao palco do estádio Moça Bonita, em Bangu, na zona oeste do Rio. Agora há pouco houve um atraso nesse evento, que estava marcado também para parte da manhã, mas acabou começando um pouco mais tarde. Ele estava ao lado de Eduardo Paes, candidato ao governo do estado do Rio de Janeiro pelo PSD. A primeira-dama Janja e os candidatos ao Senado Benedita da Silva, do PT, e Pedro Paulo, do PSD, também já falaram nesse discurso. Até poucos minutos atrás, o presidente Lula seguia discursando no palco. A gente está, claro, com equipes acompanhando nesses dois pontos as agendas de Flávio Bolsonaro e Lula aqui no Rio de Janeiro. Ferretti, volto com você.
0: Valeu, Guilherme. Bom trabalho por aí. Ainda falando sobre eleição, a nova pesquisa Datafolha coloca o presidente Lula, que concorre à reeleição pelo PT, na liderança das intenções de voto na disputa pelo Palácio do Planalto. Os dados foram divulgados ontem e mostram o senador Flávio Bolsonaro, do PL, em segundo lugar. O petista aparece com 39% contra 33% de Flávio. Os demais candidatos aparecem com 1 ou 2% das intenções de voto entre os brasileiros. Já brancos, nulos ou nenhum candidato somaram 6% e os indecisos chegam a 4%. A pesquisa foi a primeira realizada após o início oficial da campanha eleitoral e ouviu 2.058 pessoas de 16 anos ou mais entre os dias 18 e 20 de agosto. A margem de erro é de 2 pontos percentuais para mais ou para menos e o nível de confiança é de 95%. E daqui a pouquinho a bola rola pelo Campeonato Brasileiro, hein, gente? O jogo que abre a 24ª rodada será às 4 da tarde entre Fluminense e Remo, depois às 6h30 tem Inter e Atlético Mineiro, e às 8h30 Cruzeiro e Flamengo. O Flamengo, se vencer, assume a liderança, passa o Palmeiras. A bola também rola hoje pela Série B, 6 da noite, o Ceará do nosso Bruno Camarão, que tá de férias, hein? Será que tá lá em Fortaleza? Vai acompanhar o jogo in loco? O Ceará recebe o Londrina e depois às 6h30 tem um clássico do centro-oeste do país, medem forças Cuiabá e Goiás, o Brasileirão Série B, que assim como o Brasileirão Série A, está na 24ª rodada.
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4: De volta com o nosso programa de hoje, gravado em Orlando, nos Estados Unidos. Nós somos convidados por Walt Disney World Resort para acompanhar as novidades que vão receber os brasileiros nas férias de julho. Como citei no início do episódio, são novas experiências, festivais e atrações que foram totalmente remodeladas. E quem continua nos ajudando a apresentar tudo é Cynthia Douglas, diretora de vendas e marketing da Disney Destinations para a América Latina.
5: A gente está aqui hoje no Magic Kingdom Park, ele é um dos 4 parques temáticos do Walt Disney World Resort. Esse parque, ele é organizado por diferentes áreas temáticas que nós chamamos de land. Cada land tem atrações, entretenimento, restaurantes, lojinhas e todos os detalhes que fazem a gente se sentir que nós estamos realmente em outro mundo. E uma dessas lands, chamada Frontierland, tem uma montanha-russa chamada Big Thunder Mountain Railroad. Ela foi recém-aberta e eu acho legal contar que, porém ela já existia, a Disney presta muita atenção nas atrações que as pessoas amam hoje e como a gente mantém essa atração relevante, moderna, para futuras gerações também aproveitarem. Então, nós juntamos centenas de cast members da área de engenharia, criação, Walt Disney Imagineering, e eles trabalharam por meses para manter a essência dessa atração, mas também renová-la. Então, ela tem um trilho totalmente novo, tem detalhes cenográficos novos também. E eu acho que uma grande novidade que para mim faz diferença, quem tem filhos, o Walt Disney Imagineering mudou o requisito de altura dessa atração. Então, antes ela era 102 centímetros de altura e hoje é 97 centímetros de altura. Então, ainda mais pessoas, mais visitantes vão poder aproveitar essa atração.
4: E eu, que tenho um pouquinho mais do que 97 centímetros de altura, fui convidado a testar essa montanha-russa considerada familiar. A Big Thunder Mountain ficou meses fechada para passar por uma das maiores reformulações da história. Desde a primeira inauguração, lá na década de 70, ela passou por algumas melhorias, mas essa realmente levou essa queridinha a um novo patamar. Como a própria Cynthia adiantou, os trens e os trilhos foram totalmente trocados, deixando a experiência muito mais suave, mais confortável. E quem se lembra da Big Thunder antiga sabe o quanto isso é importante. A montanha-russa tem uma certa dose de adrenalina para divertir os visitantes mais novos ou menos corajosos, ao mesmo tempo em que vai proporcionar um belo sorriso no rosto para quem curte uma aventura. A renovação deixou o trajeto ainda mais bonito, graças aos cenários coloridos. A Big Thunder Mountain entrega aos fãs um clima de nostalgia, mas com a tecnologia das montanhas-russas mais modernas dos tempos atuais.
5: Aí, numa outra área aqui do Magic Kingdom Park, chamada Tomorrowland, nós temos a atração do Buzz Lightyear Space Ranger. Ela também foi renovada recentemente para jogabilidade. Então, ela ganhou novos blasters, que é como você atira. Todos os alvos foram trocados também. E você consegue, eles são mais interativos e você consegue acompanhar a sua pontuação ao longo da sua jornada nessa atração. Então, essas são as duas grandes novidades aqui do Magic Kingdom Park.
4: E é claro que eu também testei a Buzz Lightyear's Space Ranger Spin.
6: Para mim, a atração ficou ainda mais divertida e imersiva. Eu considerei que a precisão da mira na arma de laser ficou ainda melhor. Vale muito a pena.
4: Esse foi um relato bastante pessoal, assim que eu saí da experiência. Confesso que antes dessa remodelação, eu não curtia tanto assim a Buzz Lightyear's. Como, por exemplo, eu gosto muito da Toy Story Mania, que fica lá no outro parque, no Hollywood Studios, e que tem uma dinâmica bem parecida. Agora, com a reabertura e a renovação, estou para dizer que ela ficou tão boa quanto, ou se bobear, até melhor que a atração irmã lá do outro parque da Disney, viu? Como bem explicou a Cynthia, os visitantes são convidados a atirarem alvos com arminhas de laser dentro do universo de Toy Story. Os carrinhos comportam 2 pessoas e vão passando por diversas salas interativas e muito coloridas. Antes da remodelação, eu não colocava a Buzz Lightyear's na prateleira das experiências imperdíveis do Magic Kingdom, mas agora simplesmente não perco. A nossa visita mais recente ao Walt Disney World em Orlando, chega ao quarto parque temático. E a maior novidade para as férias de julho no Epcot está em uma das atrações mais clássicas. O simulador Soarin' acaba de inaugurar um novo filme em homenagem aos 250 anos da independência dos Estados Unidos. A proposta leva os visitantes em um voo por lugares icônicos dos Estados Unidos, de leste a oeste. E eu achei que a atração ficou lindíssima. Eu fiquei realmente impressionado com a imersão, especialmente com os cheiros que são possíveis sentir em algumas paisagens. No material divulgado para os jornalistas, a Disney compartilhou um pouco dos bastidores, de como as imagens foram captadas. E foi principalmente com a ajuda de helicópteros e equipamentos de altíssima qualidade. A experiência em homenagem aos 250 anos da independência americana vai ficar em cartaz no Soarin', no Epcot, por um ano.
6: Essa é apenas uma das homenagens que o complexo está fazendo para essa data tão especial. Durante o final de semana, 4 de julho cai num sábado, haverá inclusive surpresas e uma queima de fogos especial.
4: Ainda por lá, outra atração que está de cara nova é a Test Track. Depois de um investimento milionário, a experiência ganhou ares modernos e tecnológicos graças à grande transformação que aconteceu em 2025.
6: Outra curiosidade é que agora ela atinge 65 milhas por hora, ou um pouquinho mais de 104 km por hora, e se tornou a atração mais rápida de todos os parques da Disney. We've always been dreaming
4: about the road to tomorrow. E realmente ficou mais emocionante, mas acima de tudo, muito, mas muito mais bonita. Eu já curtia bastante a Test Track e todas as suas etapas de reformulação. Mas convenhamos, ela estava meio datada, meio desatualizada. Agora não. Telas de altíssima definição, luzes, brilhos, jogo de imagem com auxílio de espelhos. Junte a tudo isso uma bela dose de adrenalina com aceleração. Frozen Ever After é outra das atrações preferidas das famílias que visitam o Epcot. E no início deste ano, a experiência também passou por atualizações técnicas e estéticas. A principal delas está nos animatrônicos dos personagens do filme, que utilizam agora tecnologia de última geração. A história e o trajeto da atração continuam os mesmos, a bordo de barquinhos. As outras duas experiências que costumam apresentar as maiores filas do Epcot são a montanha-russa de Guardiões da Galáxia e a recém-remodelada Test Track. Durante 4 dias inteiros, em nossa visita ao Walt Disney World Resort em Orlando, conhecemos de perto as transformações para o verão americano, o que para nós, no Brasil, contempla as férias de julho. Os 4 parques temáticos apresentam novidades.
6: E para falar mais sobre promoções, como é que o brasileiro vem para cá, para Orlando, para o Walt Disney World Resort, eu tenho o prazer de conversar com Cíntia Douglas, que é diretora de vendas e marketing da Disney Destinations para América Latina. Cíntia, o brasileiro que vier para cá e vai passar alguns dias para curtir tudo isso, ele tem promoção, tem muita possibilidade, né?
5: Temos, super. Nós temos 2 novidades. Uma é um plano de refeição gratuito para crianças com menos de 9 anos. Então, o que, que isso inclui? Quando uma família compra estadia no Walt Disney World Resort com ingresso e plano de refeição para pelo menos um adulto, as crianças naquela mesma habitação com menos de 9 anos recebem o plano de refeição gratuito, que já economiza, pensa, você já vem com a viagem, com a comida, estadia, ingresso, tudo já, né, antes da viagem.
6: Antes da viagem, né, organizado, e você pode conversar com seu agente de viagens do Brasil, eles vão saber certamente dessa promoção.
5: Sim,
6: né?
5: Exato. E aí a outra promoção que nós temos agora é somente de ingresso, ela chama Four Park Magic, então é ingresso de 4 dias com desconto, você visita um parque por dia, você não repete o parque, e ela tá válida até setembro. Então são duas promoções para você vir nesse verão americano, sai do friozinho e vem ficar com a gente aqui no Walt Disney World.
6: São quatro parques temáticos, a gente está aqui no Magic Kingdom, que é o parque mais tradicional. Se você pensar em parque temático no planeta, independentemente de complexo, você vai pensar nesse parque, né,
5: Cintia? Com certeza, com certeza. Ele é o mais amado. A gente estava contando aqui que recentemente duas atrações que já eram clássicas foram renovadas. Uma delas é a Big Thunder Mountain, que é uma montanha-russa, eu acho familiar, porém ela tem uma altura mínima, que é 97 centímetros agora, mas ela foi totalmente renovada. E a próxima é o Buzz Lightyear Space Ranger, que também foi reaberta. Ela tem novos, que a gente chama de blasters, que é como você atira, todos os alvos são novos, eles interagem com você e você consegue acompanhar a sua pontuação mais perto. Então quem é competitivo vai adorar.
6: A gente tem falado ao longo dos programas, tem novidades nos quatro parques temáticos secos, digamos assim. Mas no verão aqui do Hemisfério Norte faz calor e tem dois parques aquáticos, né?
5: Exato, nós temos dois parques aquáticos, são sensacionais, o Blizzard Beach e o Typhoon Lagoon. O que eu mais gosto de ir com a minha família é o Typhoon Lagoon, ele tem uma piscina de ondas que é de outro mundo, é muito bacana. E quando você fica, se você se hospeda num hotel da Disney, o seu primeiro dia do check-in, você tem entrada gratuita no parque aquático. Então eu acho isso um benefício excelente também.
6: Eu sempre indico você se hospedar num hotel aqui de Walt Disney World Resort. Você sabe que vocês convidam a gente, ainda bem, eu sou um privilegiado algumas vezes, e eu nunca repeti hotel. Eu acho isso ótimo, Cíntia. E cada hotel eu acho mais incrível, mais bonito, mais cômodo, mas todos têm essa comodidade de você conseguir, às vezes, entrar antes dos outros clientes, né,
5: sim,
6: da Disney.
5: Isso mesmo. Todos os hotéis têm benefícios que, não importa onde você fica, são mais de 25 hotéis, cada um com uma temática diferente, mas você tem transporte gratuito, você entra em cada parque antes dos visitantes normais, você tem essa visita ao parque aquático no dia do check-in. Então, realmente é uma experiência imersiva e muito especial.
6: Cíntia, sabe o que é especial? É conversar com você aqui de frente pro castelo. Tá lindo. Obrigado, viu, Cíntia? E
5: imagina,
6: até uma próxima.
5: Eu te agradeço.
6: Faltam, acho que, nas minhas contas, 18 hotéis ainda para eu conhecer, tá?
5: Então, ótimo. Já vou pôr na lista.
6: Tá bom, obrigado. Até mais.
7: O programa de hoje ainda não acabou. E se quiser ver os bastidores da nossa viagem, conhecendo as novidades da Disney para as férias de julho, basta me encontrar no Instagram. Cadê o Coutinho? Vai ser muito legal te encontrar no meu Insta. Cadê o Coutinho? Não saia daí, voltamos já.

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2: Agora 1 hora mais 36 minutos, daqui a pouquinho o André Coutinho está de volta com o terceiro bloco do Partiu Band News deste fim de semana.
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2: Já virou o reloginho para 1h37, agora quem está de volta é a Débora Mendonça, porque falamos mais cedo de trânsito bom na rodovia dos imigrantes. Não está calor, mas está sol, muita gente vai querer, muita gente não, algumas pessoas podem querer aproveitar uma praia, porque de fato a temperatura não é das mais agradáveis, mas o dia, pelo menos na capital, está bonito. E a Débora Mendonça fala como é que está a situação de quem está descendo e até quem está voltando para a praia. Fala aí, Débora.
3: Aumenta um pouco a movimentação na rodovia dos imigrantes na descida para o litoral, mas não tem congestionamento, em intensidade somente ao longo da serra. Nada para evitar. Anchieta e imigrantes fluindo muito bem no sentido litoral e funcionando sem dificuldades também em direção à capital. 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
3: Congestionamento em Caieiras, na rodovia Presidente Tancredo de Almeida Neves, no sentido Franco da Rocha. Sem registro de ocorrência, são agora 2,5 km congestionados a partir da estação Caieiras da CPTM. Esse trajeto é feito em aproximadamente 20 minutos, sem dificuldade no sentido São Paulo. 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
2: Agora 1 hora mais 40 minutos.
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0: Agora, 1h43, drones ucranianos matam pelo menos 8 civis em uma onda de ataques contra a Rússia durante a madrugada. Após um ataque russo matar 16 pessoas na Ucrânia, agora uma ofensiva ucraniana deixou, além de deixar esses 8 mortos, provocou um incêndio em um armazém. As ações reforçam a escalada de ataques em meio à guerra. Ontem, os ataques russos também deixaram mais de 130 pessoas feridas em um shopping no centro da Ucrânia. O governo russo afirma ter derrubado 457 drones ucranianos durante a madrugada. O Supremo Tribunal Federal devolve para julgamento a ação sobre regras da lei da ficha limpa. Quem tem os detalhes direto de Brasília é o Ivan Brandão.
1: O ministro Gilmar Mendes libera para o plenário virtual do STF o processo que pode derrubar as alterações recentes que foram feitas na lei da ficha limpa. Por enquanto, a votação está em 2-0 para derrubar a proposta aprovada pelo Congresso e sancionada pelo presidente Lula. Mudanças essas que beneficiam políticos que tiveram um mandato cassado ou foram condenados por improbidade administrativa e estavam inelegíveis. Caso o STF derrube a nova lei, candidaturas como a do ex-governador do Distrito Federal José Roberto Arruda, a do ex-governador do Rio de Janeiro Antônio Garantinho e a do ex-presidente da Câmara Eduardo Cunha poderiam ser derrubadas pela Justiça Eleitoral. O julgamento virtual ocorre entre os dias 11 e 18 de setembro.
0: George Russell vence a corrida sprint do GP da Holanda de Fórmula 1 disputada hoje. Mais cedo, o inglês da Mercedes largou na frente e confirmou a primeira posição, enquanto Gabriel Bortoleto, com a Sauber, cruzou a linha de chegada em nono. Isso foi bem cedinho, tá? Com transmissão aqui da Band News FM. Já na sequência, teve o treino que definiu o grid de largada para a corrida principal, que será amanhã. O Lando Norris, da McLaren, atual campeão do mundo, fez a pole position. O Grande Prêmio da Holanda será amanhã às 10 da manhã, com transmissão da Band News FM. Eu estarei nessa, junto com toda a turma do Odinei Edson, transmissão a partir das 9h20 da manhã.

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2: De volta com o terceiro e último bloco do nosso programa de viagens. Já pensou em conhecer 4 países em uma semana, com facilidade, comodidade e total segurança? Essa é a principal proposta de um cruzeiro pelo Mediterrâneo. O Partiu Band News embarcou no MSC Esplêndida, que oferece saídas regulares do porto de Barcelona, na Espanha, passando por Livorno, Cagliari e Palermo, na Itália, Marselha, na França e Valletta, em Malta.
3: O navio tem capacidade para receber mais de 4.300 passageiros. Áreas de entretenimento como essa e até uma piscina coberta com teto retrátil.
2: Inaugurado em julho de 2009, o Esplêndida faz parte da classe Fantasia. São 333 metros de comprimento e mais de 65 metros de altura, distribuídos em 18 decks. Como mencionei, os complexos aquáticos são alguns dos destaques do navio. E a bela área de piscina com teto retrátil é essencial para garantir o conforto dos passageiros, mesmo quando o tempo não estiver tão quente. Na popa, o Esplêndida tem uma piscina menor, mas bastante simpática, com decoração inspirada no Parque Güell, de Gaudí. Tudo a ver com o nosso roteiro. Afinal, nós somos convidados a embarcar justamente em Barcelona. Chegamos um dia antes do início do cruzeiro, e esse é o mínimo que qualquer cruzeirista precisa fazer. Sabemos muito bem que imprevistos podem acontecer, ainda mais em se tratando de um voo para a Europa. Já pensou perder a sua viagem de navio porque aconteceu algum atraso por mau tempo, por exemplo? Não dá, não é mesmo? Bom, chegamos em um sábado em Barcelona e aproveitamos o dia para curtir as principais atrações da cidade espanhola. No domingo embarcamos no Esplêndida pouco antes da hora do almoço. E aqui vai mais um destaque. A MSC inaugurou recentemente um moderno terminal próprio, facilitando demais o procedimento. Rapidamente passamos pelas etapas burocráticas e já entramos no navio. Foi um dos embarques mais rápidos e mais organizados que eu já tive para iniciar um cruzeiro. O primeiro dia foi de explorar tudo, curtir a piscina e aproveitar o lindo domingo de sol a bordo em Barcelona, antes de partirmos para o primeiro destino do Mediterrâneo. A nossa primeira parada foi na França, em Marselha, onde reservamos uma excursão com a própria MSC.
4: Marselha é como se não fosse na França, porque você vê morros, né, montanhas.
2: Aqui vai outra dica. Para não ter dor de cabeça, peça ao seu agente de viagens para ele te passar as opções de passeios que são oferecidos pela própria companhia de cruzeiro.
4: Essa região ocupada pelos romanos no século II a.C. Durante 7 séculos, Provença foi romana. Por isso fala uma língua latina, como o português, mas aqui era o provençal. Provençal era o idioma, a língua daqui, que agora ninguém fala, né?
2: Sempre com a presença do guia, que falava um bom português, passamos pelos principais pontos de interesse da região. Cidade mais antiga da França e a segunda mais populosa do país, Marselha é um turbilhão multicultural. Paramos em um mirante da Corniche Kennedy, onde fica o monumento aos mortos da Guerra do Exército do Oriente e das Terras Distantes, ou o Portão do Oriente, que é dedicado aos soldados que morreram durante a Primeira Guerra Mundial. Depois, visitamos a Basílica de Notre-Dame de la Garde, localizada no ponto mais alto da cidade e famosa pela imponente estátua dourada da Virgem Maria.
3: E do alto dos seus mais de 160 metros, ela é considerada padroeira da cidade e protetora dos viajantes. Então, se você quiser boas viagens daqui para frente, esse é o lugar.
2: Da igreja vai ser possível observar boa parte de Marselha e dos arredores. Aproveite a parada de navio também para caminhar pela orla do Porto Antigo, apreciar o vai-vem de turistas e locais. De volta ao navio, curtimos a saída do porto de Marselha em mais um lindo dia de céu azul, prontos para o próximo destino. Livorno, na Itália, foi a nossa segunda parada do cruzeiro pelo Mediterrâneo. Mais uma vez, reservamos uma excursão com a MSC que nos levou até Pisa, onde tivemos tempo suficiente para apreciar a famosa torre.
3: E se você quiser ter uma experiência ainda mais diferente, é possível subir a torre. São mais de 250 degraus, não tem elevador e você precisa reservar com antecedência.
2: Após algumas fotos bem originais ao lado do monumento, o nosso grupo pegou estrada com destino a um outro ícone italiano. Chegamos a Florença, na Toscana, em menos de uma hora, e a guia nos levou aos principais pontos de interesse do berço do Renascimento. Primeiro em um mirante. Depois passamos pela Ponte Vecchio, praças, esculturas e a impressionante Catedral Santa Maria del Fiore, o Duomo de Firenze. A excursão que sai do Porto de Livorno, visitando Pisa e Florença, tem cerca de 9 horas de duração e é oferecida pelo próprio navio. As duas maiores ilhas da Itália também podem ser visitadas em uma viagem de navio pelo Mediterrâneo. A terceira parada do Esplêndida foi em Cagliari, a capital da Sardenha. Chance para passar por uma das lindas praias. Ou então caminhar pelas ruas do centro histórico.
3: A parada por aqui dura entre 6 e 7 horas, mas não se preocupe, é tempo mais do que suficiente para visitar as principais atrações aqui de Cagliari.
2: Um pouco mais ao sul fica a maior ilha do Mediterrâneo, e a Sicília, de navio, também começa pela capital. Palermo possui um dos mais bem preservados patrimônios históricos de toda a Europa. Mais uma vez, partimos em um passeio reservado com a própria companhia de cruzeiro. E a nossa excursão começou em uma vizinha da capital da Sicília.
5: Uma cidadinha que fica perto da cidade de Palermo, uma cidadinha chamada Monreal, palavra que significa mais ou menos Monte Royal, Monte do Rei, e é uma cidadinha que teve uma importância enorme nessa ilha, quase como uma segunda capital, quando a ilha chamada Sicília foi um reinado, chamado Reinado de Sicília.
2: Nem preciso lembrar o quanto um bom guia de turismo pode fazer toda a diferença na sua viagem, ainda mais falando no nosso idioma.
5: Palermo é a quinta cidade maior na Itália. Falamos de uma cidade que tem pouco menos de 650 mil habitantes. Assim, a cidade é a quinta maior na Itália, seguindo cidades como Roma, como Milão, segunda maior, como Nápoles, e depois a Turim, e quinta maior Palermo. Historicamente falando, essa cidade teve uma importância enorme no Mediterrâneo, é colocada entre África e Europa, cidade estratégica de negócios, comércio, de encontros, de guerras também.
3: E é claro que eu iria aproveitar para experimentar dois dos pratos típicos aqui da Sicília. Estou com um arancini ou arantino e com um canolo, o canoli, para a gente. Eu não sei qual dos dois que eu como primeiro, claro que esse aqui.
2: Gastronomia, é claro, cultura, história e belas paisagens estarão garantidas em uma viagem de navio por destinos italianos. Nosso cruzeiro pelo Mediterrâneo chega a mais uma parada. Quarto país da jornada. Com apenas 6 mil habitantes e mais de 7 mil anos de história, Valeta é a menor capital da Europa. A cidade é o porto de entrada de Malta, um lindíssimo e histórico arquipélago. Com a presença de uma guia local, caminhamos pelas ruas que concentram mais de 300, sim, 300 monumentos turísticos. E visitamos a Co-Catedral de São João. O interior da igreja é impressionante, sem contar que ela também funciona como um importante museu.
3: Um dos passeios obrigatórios por aqui é visitar a Catedral de San John, que além de ser incrivelmente bonita por dentro, também abriga duas obras-primas de Caravaggio.
2: Com mais de 5 metros de largura e mais de 3 metros de altura, o maior quadro já pintado pelo artista italiano está nos fundos de uma sala. E a outra obra fica em um pequeno espaço e se chama São Jerônimo Escrevendo. E assim encerramos o nosso cruzeiro pelo Mediterrâneo a bordo do MSC Esplêndida, visitando 4 países, Espanha, França, Itália e Malta, em uma semana. O navio oferece itinerários de 7 noites, com embarques em Barcelona, Marselha, Livorno, Cagliari, Palermo e Valeta. E no final de novembro de 2026, o Esplêndida estará por aqui, na América do Sul, com saídas regulares do Rio de Janeiro e de Buenos Aires, na Argentina. E por hoje é só. Lembrando sempre que existem muitas maneiras de acompanhar o nosso programa de viagens. Tem Partiu Band News no Spotify e nos principais tocadores de podcast. Tem Partiu no YouTube, com vídeos especiais. Tem Partiu na TV. Estamos no LG Channels, no canal 131. Na tela da Band, com o quadro Cadê o Coutinho no programa Bora Brasil. Eu estou todos os dias também na tela da Band News TV. Quer viajar junto comigo? Cadê o Coutinho? Eu te espero no meu Instagram, Cadê o Coutinho. O programa de hoje teve a sonorização final do nosso Camisa 10, o mestre José Antônio de Araújo Filho. Tchau e até a próxima!

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2: Agora 1:55.
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2: Tem mais informação chegando sobre o trânsito. Agora a Débora Mendonça fala sobre a estrada que a gente destacou agora há pouco e que estava com problemas. Será que melhorou? Fala aí da Raposo, Débora.
3: A rodovia Raposo Tavares tem congestionamento no sentido interior já do 17 ao 23, da Rua dos Piemonteses até a saída para a Avenida São Camilo, na Granja Viana. Também a partir da São Camilo, tudo paradinho, paradinho, da Raposo até a saída para João Fazoli. Para quem faz o trajeto da São Camilo no sentido Raposo, pelo menos 1 quilômetro de fila também. Já a Raposo no sentido São Paulo não tem lentidão nesse trecho, mas antes, também em Cotia, entre os quilômetros 27 e 26. 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
4: Com fábricas nos 5 continentes e veículos circulando em mais de 140 países, a Marco Polo trouxe a Latibus 2026, soluções que vão moldar a indústria global. 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
5: E age cada vez mais como protagonista, realmente para ditar influências, trazer coisas inéditas e iniciativas inovadoras. Não é só com abrangência nacional, é abrangência internacional. A gente teve muito um público do exterior bastante grande, não só da América Latina, mas também de outros lugares, da Austrália, da África do Sul. Então realmente a gente vê que a Marco Polo segue se posicionando, e aqui na feira foi um momento oportuno também para isso, como protagonista em mobilidade em nível mundial.
4: Visitantes de mais de 30 países circularam pelos corredores da Latibus 2026, o maior evento de ônibus das Américas.
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3: A Mooca comemora neste final de semana 470 anos e a comemoração acontece dentro do Museu da Imigração com o Festival Mooca Mia, que reúne muitas barracas de comida típica italiana. A entrada no museu neste final de semana é gratuita e é uma ótima oportunidade para visitar ou revisitar esse museu, que é muito gostoso de ver, além, claro, de todas essas atrações culinárias. O acesso é feito agora tranquilamente pelo entorno, é fácil de estacionar na rua e o trânsito, a movimentação está ligeiramente aumentada só na Visconde de Parnaíba com o Almirante Brasil. A entrada do museu é feita pela Visconde de Parnaíba 1316, na Mooca. 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
2: Agora 1:59.

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1: E amanhã tem corrida em Londrina, sexta etapa da temporada da Copa Truck. E, gente, acabou agora, há 2 minutos, basicamente, o treino que definiu o grid de largada para a corrida de amanhã. E o Felipe Giafone cravou a pole position pela primeira vez nesta temporada. Portanto, corrida da Copa Truck em Londrina amanhã, na tela da Band, a partir do 12:10.
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7: Olá, boa tarde para você que está aí acompanhando a programação da Band News FM neste sábado, 22 de agosto de 2026. Eu sou o Renan Sucrevício e estou de volta por aqui para te fazer companhia e te contar quais são os principais destaques do Brasil e do mundo, contando também com a sua participação. Manda mensagem aqui para gente, ajuda a gente a construir o noticiário da Band News FM. O número você já deve conhecer, é o 11 999 592 100.

0: O Canadá anuncia que as novas tarifas de retaliação contra o governo dos Estados Unidos vão começar a valer a partir do dia 8 de setembro. A declaração foi feita pelo primeiro-ministro do país, Mark Carney. No texto, ele afirmou que a medida é uma resposta à taxação de 50% imposta pelo governo norte-americano sobre importações canadenses que entrou em vigor na madrugada de hoje. A ação do governo do Canadá deve afetar setores de aço, laticínios, eletrodomésticos, equipamentos agrícolas, celulose e papel e também o setor de eletrônicos. Aqui no Brasil, o presidente Lula falou ontem, né, o Palácio do Planalto emitiu uma nota falando da ligação de Lula com Trump. Eles falaram ao longo dessa semana para discutir pautas econômicas envolvendo os países. Tem destaque desse assunto chegando com o Ivan Brandão.
1: Deve ser definida nesta segunda-feira a data da reunião entre representantes do governo brasileiro e dos Estados Unidos para negociar o tarifaço. Os países concordaram em retomar o diálogo após um telefonema de Lula para Donald Trump. O encontro deve reunir o ministro do Desenvolvimento, Márcio Elias Rosa, representantes do Itamaraty e o escritório do representante comercial dos Estados Unidos. De acordo com o governo brasileiro, cerca de 18% das exportações para os Estados Unidos estão sendo afetadas pelo tarifaço.
0: O Chelsea oficializa a renovação do atacante brasileiro João Pedro até o ano de 2034. Nossa, que renovação longa, né? O atleta também assume a camisa 9 e chega à nova temporada valorizado depois de marcar 20 gols entre as competições realizadas desde o ano passado e ser eleito jogador da temporada pelos jogadores.
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0: bem-vindo, você ouvinte Band News FM, sintonizado com a gente em mais um Band News em Forma. Você sabia que de 2024 para 2025 o número de corridas oficiais realizadas no Brasil, aquela de rua no final de semana que passa pelo ponto principal da sua cidade, esse número, gente, aumentou quase 50% em um ano. A gente está falando cada vez mais de pessoas conhecendo a corrida como um esporte do dia a dia, um esporte de desafio, mas também para buscar qualidade de vida. Camila Richi, que delícia falar desse esporte que você entende tanto, hein?
1: Ai, que eu adoro e que pratiquei minha vida inteira, sempre tanto, né? Eu adoro porque a gente sempre encontra pessoas que estão começando, que estão ali experimentando aquela picadinha, né? Foi picado pelo bicho da corrida. Tem as pessoas que não querem, que não gostam, que já experimentaram. Mas é um tema maravilhoso, Isabela, que eu adoro.
0: Há um tempo atrás, a gente abriu aqui no Band News Informa um espaço para o Tira Dúvidas. E a gente conversou com os nossos ouvintes, principais dúvidas. E o que eu mais recebi foi dúvida de corrida. Tem muita gente correndo agora em 2026. E o Strava, que é aquele aplicativo de... É uma rede social fitness, galera. Que o povo posta ali o treino do dia, isso, quantos quilômetros correu. Ele fez um levantamento e o Brasil é o segundo país com o maior número de corredores do mundo. Então, são 19 milhões de usuários aqui no Brasil correndo ativamente, não só aquele que correu um dia e nunca mais apareceu. É que usa o aplicativo e a gente está falando de uma parcela, né, ligada à tecnologia, mas é um número muito grande. Camila, você que já está aí há décadas na corrida, incentivando seus alunos, dá para a gente falar mesmo de um momento diferenciado da corrida agora?
1: Olha, Isabela, eu acho que já tem um tempo que as pessoas falam que é o boom, né?
0: Todo ano, né?
1: Todo ano é o boom da corrida. Mas, diferentemente de muitas atividades, o que eu acho é que lá atrás teve, quando surgiu, como quando a gente fala do crossfit, o próprio beach tênis, existem algumas atividades que elas aparecem e a corrida, ela sempre existiu, mas teve um momento onde elas começaram a surgir. No Brasil, começaram a surgir as assessorias esportivas, tá? Em torno, aí, um pouquinho antes dos anos 2000, então, 1990, nos anos 90, as assessorias esportivas, que são os grupos onde as pessoas se encontram e tem um treinador responsável e que passa treinos de corrida, né? Então, assim, isso de assessorias. E cada vez mais tem aumentado. E o que eu acho é que a gente está, já tem aí, pós-pandemia, um grupo muito grande que mescla os jovens, os adolescentes, que estão querendo fazer uma atividade. Existe uma cultura fitness muito grande, de moda mesmo, moda de vestimenta, de estilo de vida, de alimentação. E tudo isso acaba culminando para as pessoas quererem participar mais. Aí os organizadores de prova fazem mais provas, mais eventos temáticos, né? Então tem a corridas noturnas para quem não quer correr de manhã, tem corridas de personagens, com metas, distâncias. Então, assim, são circuitos, tem circuitos dos mais diversos tipos que você possa imaginar, tem revezamento. Então, isso tudo acaba atraindo cada vez mais pessoas.
0: Nos anos 2000, quando você estava ali com foco na assessoria esportiva, qual que era o seu público? Quem mais estava buscando fazer parte da corrida?
1: Não tinham pessoas tão novas, tá, Isabela? Eu, por exemplo, eu comecei ali, já treinava um pouco antes, mas eu tinha 19 anos e muito pouca mulher, né, bem menos mulheres, e eu era uma das mais novas. Então, hoje, a gente já vê que tinha pouca quantidade. Então, eu era das mais novas, mas tinha uma quantidade bem reduzida. E hoje, a gente consegue ver que tem muito mais pessoas fazendo, participando, buscando, levando, envolvendo a família inteira. Então, era um público um pouco diferente. Mas, na época, já tinha uma situação muito diferenciada, que eram os programas de qualidade de vida em empresas, através da caminhada e da corrida. Então, assim, eu, inclusive, em 1997, fui para a Maratona de Nova York, caminhar a Maratona de Nova York.
0: Os 42
1: quilômetros? 42
0: quilômetros,
1: numa largada especial que tem de caminhantes. Então, você imagina, se eu fui em 1997, eu levei uma pessoa para correr junto, para caminhar junto, porque a largada é com a maratona, mas algumas horas antes, duas, três horas antes. Então, uma largada especial. Então, assim, já tinham muitas empresas, grandes empresas do Brasil e do mundo, Dupont, bancos, assim, que já faziam programas de qualidade de vida nas empresas, através da caminhada e da corrida.
0: E quando a gente abre a caixinha no Instagram de dúvidas, tem sempre alguém perguntando se caminhar é válido, se já adianta como alguma forma, porque a gente está falando de um esporte muito democrático, né, Camila? Você precisa só ali da rua da sua casa, do seu quintal, você não precisa pagar mensalidade de uma academia. Claro que agora, e a gente vai chegar nesse tema, investimento em tênis com placa de carbono, gel, tudo e mais um pouco, mas o básico da corrida é democrático, né?
1: É, ele é um tênis. Né? Claro que depois que você entra no mundo, aí você começa a perceber que as pessoas falam assim, ah, era só um tênis, aí vem uma...
0: Óculos abaixa pace, tudo.
1: É isso, né? O top, a roupa, os próprios equipamentos eletrônicos que te ajudam e que te facilitam, mas é um mundo. Mas realmente a gente é um esporte extremamente democrático, né? O tênis já te coloca, você não precisa pagar uma academia, você pode correr no horário que você puder treinar, né? Então, você pode estar numa praça de 500 metros, você consegue fazer um ótimo treino, você pode percorrer uma distância, por exemplo, da tua casa até o trabalho, você pode no domingo até a casa da sogra correndo também, passando pelas ruas. Então, você tem assim uma variedade absurda de lugares onde você pode realmente praticar. E a corrida, ela é uma atividade a qual o ser humano pratica. A gente nasce, a gente começa a andar, engatinha, anda e a gente corre. Então, é uma movimentação muito conhecida para o nosso corpo, né? E ela é também uma atividade que está dentro de muitas outras. Então, por exemplo, se você joga basquete, se você joga futebol, né? Se você, não todos, mas se você joga um handebol, normalmente os esportes de quadra trazem a corrida como uma... Durante algum momento você corre, você se desloca. Então, ela também ela é muito conhecida e as pessoas acabam muitas vezes migrando de uma atividade para outra, ou para a corrida de uma atividade, ou vem... Ah, já joguei muito bola, hoje eu não tenho um time e quero aproveitar, então quero dar uma corridinha. Né? Então, assim, existe uma gama absurda de motivos pelos quais as pessoas começam ou, né, continuam praticando.
0: Antes da gente falar de treinamento, Camila, eu queria falar dessa parte biológica, de estrutura corporal. É contraindicado para alguém? A corrida, a gente falou, é democrático pelo acesso, mas quando a gente está falando da terceira idade, alguém com mobilidade reduzida, a caminhada e a corrida podem ser descartadas pelo impacto?
1: Olha, Isabela, a gente tem que entender o seguinte. Primeiro, né? A gente, qualquer pessoa e qualquer atividade que você vai fazer, você tem que ver se você está apto para aquela atividade. Então,

0: não pode correr. Muitas pessoas começam a correr exatamente, inclusive, para emagrecer e consegue. Então, o que, que a gente tem que ver? A gente tem que ver qual que é a situação. A gente tem que ver o calçado ideal. A gente tem que ver qual é o nível de treinamento de corrida que ela vai começar. Então, uma coisa que as pessoas, às vezes, elas acham que elas vão chegar e elas têm que treinar a corrida, tem que já estar correndo. Então, muitas pessoas chegam para mim e falam assim, ai, quero tanto correr, mas eu estou treinando, a hora que eu começar a correr mesmo, aí eu te procuro. Eu falo, não, mas eu ensino você a correr, né? É aí que está a diferença. E a caminhada, ela faz parte durante muito tempo no processo, não só de aprendizado da corrida, como muitas vezes ela faz parte de um treinamento durante o ano de alguns corredores que já correm há mais tempo. Então, a pessoa, por exemplo, está voltando de férias e aí ela precisa retomar os treinos, ficou um tempinho parada, ficou às vezes gripado, resfriado, então a gente volta, às vezes dá uma reduzida. A gente pode muitas vezes não tirar toda a caminhada, mas a gente coloca alguns intervalos de caminhada onde a gente consegue poupar um pouco as nossas articulações, evolução. Às vezes a pessoa sofreu uma lesão e tem que voltar. Né? Então, assim, ou está simplesmente parada. Tenho alguns atletas, por exemplo, que a pessoa às vezes se lesionou, ficou parado de correr, vamos supor, ou um triatleta, e continuou nadando e pedalando, e aí ele vai retomar os treinos da corrida. Então, a pessoa pode sim colocar a caminhada ali de forma muito estratégica, positivamente, para essa retomada ali na corrida.
1: Você falou sobre a intensidade desse treino, em que nível a pessoa começa? Quem já tem um repertório esportivo? Uhum. Você falou, ó, tá correndo, não tá correndo, mas tá nadando, tá fazendo outra atividade. Começa mais na frente?
0: Sim. Ela começa, a gente percebe que ela tem um condicionamento melhor, mas, como toda atividade, tem a especificidade que a gente chama, né? Então, é muito comum, às vezes, a pessoa está fazendo algum esporte, aí ela busca outro e ela acha que ela já está super condicionada. E tem a corrida, tem, inclusive, a gente fala das lesões mais comuns e das dores mais comuns que acontecem em corredores. Então, às vezes, a pessoa está vindo de um outro esporte e ela... eu gosto muito de falar do triatlon porque ele normalmente acontece isso muito com uma pessoa que faz triatlon, né? Ela ou nada, ou pedala, e aí ela resolve começar a correr. Ou vice-versa, ela começa pela corrida e depois vai para um dos outros três. E você tem as adaptações de cada atividade ali. E a corrida, ela traz, sim, algumas lesões, algumas adaptações que a gente tem que ter calma no início.
1: E a gente vai falar sobre essas lesões, essas adaptações também. No segundo bloco, o Band News Informa faz uma pausa rápida. A gente está falando de corrida e volta já.

Júlia, aqui no tempo na região metropolitana de São Paulo, sol aparecendo, brilhando forte, diferentemente de ontem, a quantidade de nuvens diminuiu, nesse momento a temperatura na casa dos 22 graus, não está subindo tanto assim a temperatura na região metropolitana de São Paulo. Para amanhã também, previsão de sol aparecendo, mas sem calorão, máxima de 23 graus. Os meteorologistas estão acompanhando os efeitos da passagem de uma frente fria aqui pelo litoral, que mudou o tempo. A gente vinha aí de um caminho de tempo bastante seco aqui na região metropolitana, foi difícil respirar, e as temperaturas passando dos 30 graus, as máximas, né? Para segunda-feira, já que eu falei do domingo, aí a gente deve ter uma mexida no tempo. Tem ventos úmidos que vêm do oceano e vão facilitar esses ventos a formação de nuvens, e por isso a gente deve observar em toda a faixa leste do estado, que inclui a região metropolitana de São Paulo, a gente está falando também do litoral, do Vale do Ribeira, do Vale do Paraíba, toda essa área deve ter céu nublado e aí a temperatura não sobe tanto, mínima de 13, máxima de 19 graus na segunda.

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1: De olho no seu caminho agora pelas ruas e avenidas da cidade de São Paulo, observa aqui lentidão na marginal do Rio Pinheiros, na direção...
2: Análises de performance, como melhorar o seu treino de corrida ou de caminhada, se você está começando. Camila, tem uma pesquisa da Bloomberg que fala que no Brasil, 48% dos corredores que foram analisados estão correndo há menos de um ano. Então, são novos corredores que estão aí nesse ciclo de preparação. Qual que é o erro mais comum de quem começa a correr? O que que você mais encontra de dor de cabeça como treinadora?
3: Olha, não tem, acho que não tem o erro mais comum, mas tem alguns erros.
2: Ixi, pode citar aí.
3: Alguns erros. É, primeiro, eu falei já no comecinho do programa que as pessoas que muitas vezes querem começar a correr e elas, ao invés de buscarem uma orientação já no início, elas primeiro querem já chegar sabendo correr para buscar uma orientação. Então, esse é o primeiro. Busque uma orientação. De cara, a pessoa vai te ensinar a correr. Vai te ensinar a respirar, porque muita gente tem dificuldade na respiração, em como manter a cadência. Né? Fala, mas eu respiro pela boca, respiro pelo nariz. E a gente explica isso. Tem uma lógica que normalmente que a gente acaba usando. São estratégias que mudam, às vezes, de pessoa para pessoa. Mas para ensinar isso... Outro erro é as pessoas começarem a achar que elas precisam correr todos os dias. Então, a pessoa, normalmente, tem muito corredor que começa porque quer fazer uma atividade. Mas tem muito corredor que fala, ah, eu já tenho uma meta, né? O corredor já fala, eu já não corro, mas vou fazer uma meia maratona. Vou fazer 10 quilômetros, ou vou fazer uma maratona completa. Então, o que acontece é, as pessoas acham que correr mais é melhor. E isso é um dos maiores erros, não só em volume, tá? Então, acha que quanto mais tempo de duração o treino tiver, melhor. Como também em números, por vezes, por semana. Então, a pessoa às vezes chega e fala assim, nossa, mas eu vou correr, então agora eu vou começar essa semana, eu vou correr duas vezes, a semana que vem três, a outra quatro, a outra cinco, até chegar em sete vezes por semana. E também a intensidade. Então, tem gente que acha que só, no começo, acha que tem que correr sempre forte, tem sempre que terminar esbaforido, morto, né? Então, são esses três erros muito comuns. E não adianta a gente sempre fazer um volume grande, sempre fazer uma intensidade grande ou uma frequência semanal grande. Porque isso não vai te trazer necessariamente uma melhor performance. Então, o que acontece muito são pessoas que me procuram para correr e elas correm, chegam para mim, ah, eu corro cinco, seis vezes por semana... Aí eu diminuo um pouquinho, coloco para 3, 4 vezes, ela fica com receio, porque acha que vai piorar a corrida, né? Ou vai engordar, porque tem as pessoas que estão preocupadas com isso. A gente coloca um fortalecimento à parte, então a pessoa mantém, melhora ali um pouco a biomecânica, protege as articulações, aí a gente reduz um pouco a corrida, ela corre mais rápido, ela corre, tem mais, melhora o tempo da corrida dela e ainda emagrece. Aí ela olha e fala, você está fazendo um milagre. Eu falo, não, a gente está só aplicando a fisiologia.
2: Ciência.
3: A ciência. Entendeu? Então, assim, essa é uma outra, é um outro ponto. E um ponto importante que as pessoas não acreditam só quando acontece, Isa, é o seguinte, as lesões na corrida, nosso corpo todo precisa de adaptações, né? Isso todo mundo já sabe, que a gente, as nossas articulações, ligamentos e tendões demoram 8 vezes, de 4 a 8 vezes mais, para se adaptar do que a nossa musculatura. Então, o que acontece? Por isso que as lesões mais comuns na corrida, elas são as ites. Então, é tendinite patelar, é tendinite no tendão de Aquiles, é fascite, é inflamação na fáscia do pé.
2: Canelite.
3: Né? Canelite, né? Então, são as mais comuns. Por quê? Porque elas vêm devagarzinho. E o nosso corpo, ele demora mais para entender e adaptar as articulações do que a musculatura. Então, esses são pontos que a gente peca muito. Tem aqueles corredores raiz, que eles querem começar a correr e falam que é o corredor bem raiz, que ele vira e fala assim, ah, eu não preciso de tênis, eu vou correr com qualquer um, eu vi lá na televisão na São Silvestre, correndo descalço. Então, assim, a gente tem que entender que não é uma frescura, mas é uma proteção, não quer dizer que você não possa optar por isso, né? Mas a gente tem que se proteger, porque é muito triste, muito chato, a hora que você começa, que você...

0: se anima, que você consegue encaixar ali o número de vezes na semana, você vê que seu objetivo está andando, você fica satisfeito, tem o seu grupo de amigos ali social que você encontra, que você treina, e de repente vem a notícia, você está machucado, né? Então, a lesão na corrida, ela vem bem devagar.
1: E dá pra saber, dá pra sentir quando ela tá começando, Camila?
0: Dá.
1: Que já tá estranho, que aquela dor ali. Então, pros nossos corredores já que estão aí na pista, na rua, explica pra eles quando aquela dor não é de um dor de treino normal, é um ponto a se pensar.
0: É, a gente consegue perceber quando a gente tá ali praticando, Isa, que quando você volta a fazer atividade, uma coisa é você tá com uma dor na musculatura tardia, veio das férias, ficou ali da 24 horas, você sente que fez um treino um pouquinho mais forte. Agora, quando as dores começam a ser normalmente, né, numa articulação ou numa inserção entre o nosso músculo e o nosso osso, porque a nossa musculatura, ela é ligada ao osso através do tendão. Então, a partir do momento que a gente tem ali o músculo, né, para ele ligar no osso, ele tem um tendão. E você percebe que você tá com uma dorzinha que ela tá mais próxima do final ali, da parte longe do meio da sua musculatura, né? Por exemplo, a panturrilha, vai, que é fácil da gente imaginar. Ai, tá começando a me pegar aqui embaixo, quase no calcanhar, ou mais aqui em cima. A gente começa a perceber que pode ser um tendão que esteja um pouco inflamado, ou bem no meio da articulação, né? E aí a pessoa fala assim, ah, mas eu não senti dor no treino. Eu senti só no final, né? Ou só depois que terminou o treino. Aí passa-se uma, duas semanas, a pessoa fica quieta, né? Não conta pra ninguém. Aí vai lá ver se faz um alongamento, alguma coisa assim, ou não, acha que foi normal, que o treino deu uma sobrecarregada. Fala, ah, normal, sobrecarregou, forçou um pouquinho mais. Aí aquela dor começa que ela não tá mais depois do treino, ela tá no final. Aí ela tá do meio pro final. Aí depois de duas, três semanas, ela já tá no começo do treino. Aí depois de um tempo, você já tá sentindo ela durante seu dia. Aí a hora que você vê, você tá dois meses com uma dor, que aí você fala, eu preciso de ajuda. Aí que vai pedir ajuda para um treinador ou para um fisioterapeuta. E aí o que eu falo, não é que é tarde, mas você vê, eu costumo dizer que a gente alimenta as lesões da corrida, né? As pessoas alimentam ela. E a gente não pode ter receio. Eu sei que é chato na hora que a gente fala, ai, mas eu tô com uma dor e agora? A gente não quer olhar para aquilo. Mas quanto mais rápido você olhar para aquilo, mais rápido vai ser a sua recuperação. E muitas vezes você não precisa parar de correr se você pega no começo. Agora, a partir do momento em que ela já está instalada, há semanas, né, há meses, aí você provavelmente, aí tem um tratamento um pouquinho, às vezes mais chato, depende de qual é a lesão, mas não é uma coisa que, assim, por isso que eu falo, não fique quieto, converse, troque informação, né, sobre essa dor que você está sentindo.
1: E o tênis caro, ele realmente vale a pena? Claro, não para quem está começando, mas para quem já está aí mais experiente. O que muda, Camila, na placa de carbono ou no tênis que é mais leve? A gente está falando de melhoras de performance, da pisada daquela pessoa. E para quem vai começar? Uhum. O que eu tenho que olhar num tênis? O que muda do tênis da musculação, que eu já tenho lá em casa, para o tênis de corrida?
0: Olha, Isabela, a gente sabe isso, que todos os esportes, é só a gente olhar, eu sempre dou exemplo dos atletas profissionais, porque é o que a gente enxerga muito, né, assim, na televisão, e a gente tem acesso, muito fácil. Se você olhar todos os esportes, eles têm calçados diferentes, né, então o atletismo de pista é um calçado, né, a corrida de rua é outra, o vôlei é outro, o tênis, as pessoas, quando você, os jogadores, você vai ver um tênis de jogar tênis na loja, você vê que é um tênis bem diferente dos outros. O pessoal que faz crossfit é uma outra calçado também, né? Então, quem faz levantamento de peso olímpico, tem quase um saltinho assim atrás, existe uma explicação para isso. E existem, na verdade, algumas explicações, né? E o tênis de corrida tem, ele faz muita diferença, né? Agora, a gente consegue encontrar tênis num preço bem acessível, não tão caro, poderia dizer, e que também são bons, né? Mas o grande diferencial, e você me falou assim, né, o que a pessoa tem que procurar? Eu acho que se você pudesse dar uma dica para a pessoa, é que seja um tênis direcionado para a corrida e que traga conforto. Isso é fundamental, porque muitos tênis não trazem conforto. A gente coloca, ele é duro, muito duro embaixo, né? Então, esse é o primeiro, a pessoa não tem informação nenhuma, né? É o conforto. Agora, se você entrar na internet, você vai ver, tem muitas, tem, a gente fala, tem as, os tênis que tem as pronações, né? Então, assim, o seu pé, ah, se seu pé pisa pra dentro, você é pronado, se você pisa pra fora, é supinado, tem o tênis neutro, e tem tênis pra cada tipo de pé. Agora, depende muito do biotipo da pessoa, então não é um tênis isolado. Por exemplo, vou falar de mim, que as pessoas estão me vendo, é fácil delas imaginarem. Eu sempre, não sou uma pessoa pequena como você, sim, né? E eu sempre corri, mas eu nunca, eu sempre fui muito pesada para correr, eu sou grande, mas eu nunca gostei de usar tênis de muita estrutura, muito pesadão, nunca achei confortável. E não muito baixinho também, muito fininho, a não ser que fosse uma distância muito curta, de 3 quilômetros, aí é outra história, mas falando aí de 10 quilômetros para cima. Então, você tem que até ver a biomecânica da pessoa, como que ela corre. Por isso que hoje tem muitas lojas que você pode colocar o tênis e subir na esteira e testar. Porque é importante você olhar não só a maneira como a pessoa corre, mas qual que é o perfil daquele, como que aquele corpo funciona correndo, né? O quanto tem ali de sobrecarga, o quanto ele... Sabe, a gente vê uma corrida de rua, se você ficar olhando assim os estilos das pessoas correndo, sim, tem todos os estilos que você possa imaginar. Tem o pequenininho magrinho que corre pesado, tem o grandão forte que não parece que está tão pesado, né? Então você tem que olhar essa estrutura, o biotipo mesmo, e entender um pouco dos tênis, das marcas todas que existem e escolher o que é melhor para você.
1: Você sabe, Camila, quando eu fui comprar meu tênis de corrida agora, que eu ainda não estou correndo os quilômetros inteiros, mas estou fazendo treino intervalado. Uhum. Já consigo ficar menos tempo caminhando, mais tempo correndo, que para mim antes parecia impossível. Uhum. E hoje já é uma realidade. Quando fui comprar, eu ouvi uma indicação. A pessoa disse assim, olha, como você é levinha, uhum, esse tênis vai performar bem. Agora eu entendi com a sua explicação, né? Talvez para uma pessoa que tenha a mesma pisada que a minha, mas que tem uma estrutura corporal, sim, maior, o tênis já não funcione, né?
0: Com certeza. E tem uma coisa, Isabela, que a gente... você tem que testar, experimentar. Então, tem muitas pessoas que conforme vão correndo... Uma coisa é você correr 5 quilômetros com, uhum, tênis, né? Correr e caminhar, como, sim, você está fazendo agora. Outra coisa é você...
1: Uma necessidade diferente, né?
0: Isso, é você já entrar para os 10, para os 21. Então, assim, é importante que você experimente alguns tênis. E tem profissionais, inclusive, na área que podem orientar muito bem isso. Mas essa troca com treinadores, né? Eles sabem, eles têm um público. A gente tem um público muito grande e não tem, assim... quando a pessoa não tem um interesse, né? Ela consegue te dizer, olha, esse aqui atende mais a você, né? A quantidade de treinos que você vai fazer, né? Então, por exemplo, uma pessoa que corre 6 vezes por semana, por mais que ela esteja começando, caminhando e correndo, vai fazer 6 vezes por semana. É importante que ela não use todos os dias o mesmo tênis, inclusive. Então, aí já vem algumas informações que você vê, nós não estamos ainda nem falando do biotipo, não estamos nem da biomecânica, nem da... Eu estou falando simplesmente, se ela vai correr 6 vezes por semana, é legal que ela dê um intervalo entre os tênis. Então, assim, ou 2 iguais, podem até ser 2 iguais. E tem uma dica que eu adoro dar para os corredores, que é o não lavar o tênis por dentro, né, gente? Então, assim, lavar palmilha, tênis de corredor, se a pessoa tiver muito, assim, o companheiro ou a companheira dentro de casa não quiser que pise com ele ali, você dá uma limpadinha por fora, só, na lama, na sujeira. Mas, assim, não convém que a gente lave a parte interna dos nossos tênis de corrida, porque ele vai criando uma anatomia, ele vai se acostumando com o nosso, com a pisada, é importante o amortecimento, esse formato todo. É igual você pegar o tênis de alguém, ou um sapato de alguém, e querer colocar no pé, você coloca e fala, nossa, mas que estranho. Ele pega o formato e é muito importante a gente manter isso pro nosso corpo, principalmente em véspera de prova ou de competição.
1: Band News em forma de hoje, falando sobre corrida. No próximo bloco, a gente vai falar sobre as zonas de treino. Você já ouviu falar em alguém, tô correndo em Z2, o meu relógio tá marcando isso ou aquilo. Essa tecnologia toda vai ser assunto por aqui.

0: Um novo levantamento do Instituto Paraná Pesquisas colocou o governador Tarcísio de Freitas, candidato à reeleição pelo Republicanos, na liderança do cenário estimulado de intenção de voto. Na pesquisa divulgada nesta semana, o político do Republicanos aparece com 50% da preferência do eleitorado. O ex-ministro da Fazenda, Fernando Haddad, do PT, foi citado por 33,8% da preferência do eleitorado paulista. Vera Lúcia, do PSTU, marcou 1,5%. Carlos Machado, do PCB, e Vivian Mendes, do Unidade Popular, têm 0,8% cada. Isadora Dias, do PCO, e Policial Ediane, do Agir, registraram 0,4%, cada uma delas. Os votos brancos e nulos somam 7,5%. O diretor-presidente do Instituto Paraná, Murilo Hidalgo, afirma que no atual cenário, há pouca perspectiva para o crescimento de Fernando Haddad.
1: Eu vejo uma situação muito difícil para Haddad. Precisa acontecer algo assim que a gente diria o imponderável. Algo que a gente ainda não conhece, algo que apareça ou que aconteça. Mas não é uma situação muito fácil para o Fernando Haddad, principalmente porque, além de tudo, a sua rejeição é muito maior que a do governador.
0: Em um segundo cenário estimulado, que simula um confronto mais enxuto, Tarcísio de Freitas venceria com 53% das intenções de voto. Nesta projeção, Fernando Haddad, do PT, alcança 36,9%. O índice de brancos e nulos fica em 6,5%. Murilo Hidalgo afirma que saúde e segurança pública continuam como os principais temas para o engajamento do eleitor, mas destaca que as propostas hoje não são o que diferencia um candidato do outro.
1: As propostas são muito parecidas. Não existem mais aquelas propostas encantadoras. Olha que legal o que ele está trazendo, ele vai mudar a nossa vida. Infelizmente, eu digo para vocês que pelo Brasil afora, não só em São Paulo, vai valer muito mais a desconstrução do que a construção, certo? Eles vão tentar muito mais desconstruir a imagem dos seus oponentes do que propriamente propor.
0: Para o Senado, onde duas vagas estão em disputa, no estado de São Paulo, o quadro é acirrado. Simone Tebet, do PSB, aparece numericamente à frente, com 31,1% das intenções de voto. Na sequência, Marina Silva, da Rede Sustentabilidade, com 30,1%. As duas formam um empate técnico com Guilherme Derrite, do Progressistas, que registra 28,2% da preferência do eleitorado. Na sequência, Ricardo Salles, do Novo, pontua com 19,7% e André do Prado, do PL, marca 16,8%. Outros candidatos testados incluem Sonia Francine, do Cidadania, 5,8%, Geraldo Rufino, do Podemos, com 2,8%, Maíra de Souza, do Unidade Popular, com 1,6%. Aqueles que declaram voto em nenhum, branco ou nulo, para Senado, somam 9,3%, enquanto 6,3% não sabem ou não opinaram. O levantamento do Paraná Pesquisas ouviu 1.680 eleitores de forma presencial em 80 cidades paulistas entre os dias 16 e 18 de agosto. A margem de erro do levantamento é de 2,1 pontos percentuais para os resultados gerais, com nível de confiança de 95%. O levantamento foi contratado pelo próprio Instituto e está registrado no Tribunal Superior Eleitoral, sob o número SP-08913-2026.
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0: Agora, 2 horas e 44 minutos.
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0: Faltam 15 minutos para as 3 horas da tarde. O governo da cidade de Ceuta enterra os primeiros imigrantes mortos na travessia em massa que aconteceu há 3 semanas. De acordo com a imprensa local, é previsto que cerca de 70 corpos sejam sepultados nos próximos dias. 95% das pessoas que estão sendo enterradas ainda não foram identificadas, por isso cada sepultura está sendo marcada com uma pedra numerada. Nossa, que horror. Para o caso de o corpo vir a ser reclamado e repatriado no futuro. As autoridades afirmam que entre 5 e 8 mil pessoas permanecem em Ceuta depois da travessia de pelo menos 72 mil pessoas que saíram do Marrocos no dia 30 de julho. A travessia em massa resultou na morte de dezenas de imigrantes no lado espanhol da fronteira, além de outras 14 mortes confirmadas pelo Marrocos. A Polícia Federal dá um prazo de 10 dias para a Agência Nacional do Cinema entregar dados sobre o filme Dark Horse, que conta a trajetória do ex-presidente Jair Bolsonaro. A PF quer esclarecer quais são as pessoas físicas e jurídicas vinculadas ao longa na investigação em andamento no STF, sob relatoria do ministro André Mendonça. Ancine regula o mercado audiovisual no Brasil e é responsável por autorizar a exibição nos cinemas. Mensagens divulgadas pelo site The Intercept Brasil apontam que o filme recebeu 60 milhões de reais do dono do Banco Master, Daniel Vorcaro, depois de cobranças por parte do senador Flávio Bolsonaro. Nessa semana, o parlamentar e candidato do PL à presidência diz que o caso é página virada e que a prestação de contas do filme já foi feita.

0: Estamos de volta no terceiro e último bloco do Band News Informa de corrida. Hora da gente falar sobre fisiologia e também sobre tecnologia, esses aparelhos que estão monitorando a nossa corrida, a nossa performance. Ô Camila Richa, a gente fez no início do ano um Band News Informa sobre outro esporte. Então a galera que corre ali pra caramba, muitos quilômetros em temperatura negativa, em montanha, em selva fechada. E o Pedro Nogueira, que era o nosso entrevistado, falou pra gente assim, olha, mas eu faço longas distâncias, mas o meu treino ele não é puxado. Eu não saio de uma frequência cardíaca que para mim seja confortável. Eu poderia correr mais rápido, mas eu não corro. Para quem funciona essa estratégia? Só para o pessoal do ultra esporte? E o que isso significa na nossa fisiologia? Ele pode correr mais, mas ele encontrou ali o ideal dele, é isso?
1: É, então é o ideal para quê, né? Ah, então, já que eu posso hoje falar aqui, eu vou dar uma aula.
0: Vai lá, nossa professora.
1: De fisiologia para todo mundo, para as pessoas entenderem. Eu sempre gostei muito de explicar, inclusive, para os meus alunos isso, né? Então, não é que é que é o melhor. É o melhor para quê? Para quem? Aonde? E deixar sempre claro que não importa se a pessoa faça ultramaratona, se ela faz maratona, se ela faz 21, se ela faz 10 ou 5 quilômetros. Essa variação dos estímulos que a gente dá de frequência cardíaca, e a gente está falando em metabolismo e fontes energéticas que a gente solicita, é muito importante que elas sejam variadas durante o treinamento. Agora, tem que saber quando você faz isso e como você faz isso. Então, explicando o que, que eu gosto de dividir, Isabela, sempre, em termos, existem vários termos e nomenclaturas, cada um usa a sua, mas eu gosto de mostrar para as pessoas de uma forma bastante simples, que a gente tem ali as nossas 5 zonas de treinamento, tá? A pessoa que é destreinada, ela não tem nenhuma zona desenvolvida. Vamos combinar, ela não tem isso. Ou a pessoa que está lá na natação, ela tem para a natação, como a gente já falou, sobre a especificidade do esporte. A pessoa, quando ela chega para começar a correr, ela não tem, né? Então, a gente vai ter que primeiro ensinar e fazer com que ela tenha essa variação. E aonde que está baseado isso? A gente fala do nosso limiar 1 e do nosso limiar 2. Que é o limiar 1? É o nosso aeróbico, né? Então, é o exercício aeróbico que todo mundo fala. E o nosso limiar 2 é o nosso limiar anaeróbico, que é quando fica mais intenso. Se a gente tem 2 limiares, o limiar 1, com uma frequência cardíaca de uma pessoa, eu vou dar uma frequência cardíaca qualquer aqui, de 140 batimentos, é o limiar 1, é o aeróbico, é onde ela está trabalhando a parte aeróbica. Aí a gente tem no limiar 2, o anaeróbico, que ela já está no testezinho dela, ou ali, mesmo sendo um teste que a gente consegue fazer na pista, no treino de corrida, o treinador consegue estimar, tá? Mas a gente consegue fazer isso. Tá lá entre 160, por exemplo. Então, a gente tem o limiar 1 e o limiar 2. O que é que nós temos em torno disso? Nós temos um meio do caminho, que está entre o limiar 1 e o limiar 2. Nós temos abaixo do limiar 1 e temos acima do limiar 2. Então, a primeira coisa é, a gente condiciona o aluno, o atleta, e aí a gente tem que ensinar para ele que ele tem 5, pelo menos 5 níveis para ele trabalhar ali. Então, o que acontece? Uma pessoa como o Pedro falou pra gente, eu vou lá e faço na minha zona de conforto. Então, a zona de conforto dele deve ser entre um pouquinho abaixo do limiar 1, o limiar 1 e até quase o limiar 2 dele. Então, ele tem uma zona ali que ele consegue realmente trabalhar. Então, assim, e aí você desenvolve todos os treinos em cima dessas zonas de trabalho. Por isso que tem muitos equipamentos quando você vai na loja comprar uma esteira, e aí ela está escrita ali, uma margem, aonde que é a minha margem de segurança. Vem escrito, inclusive, no equipamento. Você vê isso em vários equipamentos aeróbicos de academia. Você vê aqueles que você sobe, escada, no elíptico. Então, vem assim, homens 220 menos a idade. Então, por que vem essa conta 220 menos a idade? Você pega os 220 batimentos, tira ali, a pessoa, vamos supor, tem 40 anos, dá o quê? Menos a idade. 220 menos 40 dá 180. Então, a gente considera que se você chegar até 180, você está seguro. Porque essa seria a sua frequência cardíaca máxima estimada.
0: Entendi.
1: Entendeu? Então, e para a mulher, a gente faz 230 menos a idade. Então, essa é a frequência cardíaca máxima estimada. Mas isso não quer dizer por que a gente fala que é estimada. Porque ali é uma máquina que é para ter uma segurança muito grande. durante muito tempo, eu tenho alunos ainda hoje comigo também, a frequência pode às vezes bater acima disso, mas você precisa ter certeza que você pode, que essa pessoa está preparada, que ela não tem problema nenhum no coração e que ela vai, que não vai ter problema ela chegar ali. E pode às vezes a pessoa que está faz 220 menos a idade da 180, ela pode às vezes até chegar a 190, entendeu? Então não há problema desde que ela seja analisada e tenha certeza que é uma característica individual daquela pessoa.
0: Para quem está começando a correr agora a distâncias mais longas, vale fazer o check-up cardiológico com mais frequência do que a gente indica para as pessoas normais? O que você costuma orientar seus alunos?
1: Sem dúvida, uma vez por ano, Isabela. E não só para as pessoas que estão fazendo as distâncias mais longas, para qualquer pessoa que começa realmente a correr. E vou dar um alerta a todo mundo. Quem está começando a correr deve fazer, faça a cada ano. E se você, a sua vida mudou num período, por exemplo, principalmente com relação a estresse e medicamentos que você está ingerindo, refaça isso e converse com o seu médico. Porque muitas pessoas, e como a corrida ela se tornou um esporte muito não profissional, né? Então, assim, as pessoas querem performar, aí acontece que ela começa a treinar, ou ela já treina há muitos anos, mas agora está tomando algum tipo de medicamento para emagrecer, está tomando algum tipo de medicamento para dormir, para pressão, né? Então, às vezes, isso é muito importante que você converse com o seu treinador e com o seu médico, para ver se aquilo pode fazer alguma diferença para o seu coração.
0: Ai, Camila, eu tinha tantas perguntas desse tema corrida, mas eu vou aproveitar ainda, vou fazer mais uma. Mudança de pista. Então, a galera corre na rua, a galera que corre ali na trilha do Parque Ibirapuera, para quem está aqui em São Paulo. Por que que muda e o que muda no treinamento dessas pessoas?
1: Bom, Isabela, a gente costuma falar que temos, né, a rua, o concreto, o asfalto, que são coisas diferentes. Às vezes a gente, quem não corre, acha que não, mas só quem corre percebe e sente internamente isso. Então, concreto, asfalto. A gente tem a esteira, que também tem ali um amortecimento, né? A pista e, como você disse, a volta no Parque do Ibirapuera, ali em São Paulo, e com certeza tem um monte de lugar aí, Sim. Tem areia, tem trilhas, né? É essa parte de terra. A gente tem que saber que a parte de terra, normalmente, que não é nem o concreto nem o asfalto, a gente tem normalmente, a absorção ali do impacto, ela é maior, né? Então, normalmente, a gente tem menos impacto, a gente sofre um pouco menos. Então, isso sempre é um lugar que ajuda, mas a gente também se sente um pouco mais pesado, porque estradas de terra, por exemplo, lugares assim, é aquela corrida que você vai e ela te puxa para baixo, exatamente, porque aquela resposta que a gente tem no asfalto, a gente não tem mais, né? Então, a não ser que a gente estivesse falando de uma pista de atletismo, mas aí é uma pista oficial, que ela, né, tem ali um piso bem específico. Mas normalmente, essa pistinha de terra, ela te deixa um pouquinho mais pesada, ela te puxa um pouquinho mais para baixo e tem a irregularidade do piso, que buracos, raiz de árvore, pedras, então muda às vezes muito rapidamente, então um pedaço com grama, um pedaço só terra, uma coisa mais escorregadia, menos escorregadia, mais curvas. E isso, eu acho que é de uma... Assim, eu acho que ele é maravilhoso para ter como repertório para um corredor. Todo corredor deveria fazer isso, para a gente trabalhar bastante a nossa articulação do tornozelo, a nossa propriocepção ali, que ajuda demais. Agora você, novamente, como tantas outras coisas que eu disse hoje, você tem que saber quando colocar, né? Eu vou colocar uma pessoa que não está acostumada a correr ainda, que está bem parada, não vem de esporte nenhum, ou vem de um ciclismo, onde tem sempre muito estável, né? O pé no ciclismo, inclusive, fica preso ali na bicicleta. Aquela mobilidade de tornozelo, muito pouco trabalhada. Você jogar ela para uma estradinha, uma trilhazinha assim, tem que tomar um cuidado. Você pode colocar um treino mais curtinho, que ela está bem ligada ainda, não coloca um treino tão longo, onde você perde reflexo, né, para não acabar se machucando.
0: Camila Rich deu aula hoje pra gente no Band News em forma sobre corrida. Se ainda ficou alguma dúvida, nossos ouvintes podem correr no seu Instagram?
1: Com certeza, devem, corram, porque eu também queria falar muito mais. Mas não dá, é um assunto maravilhoso, gente, né? E a caminhada, a corrida, eu acho sensacional. É só me procurar no @Camila, _ aquele risquinho embaixo, Hirsch, HIRSCH, que eu vou atender você.
0: Um beijo, gente, até a próxima.
1: Tchau.
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0: De olho aqui nas ocorrências da cidade, nesta tarde de sábado, observo um chamado para os bombeiros que aconteceu mais cedo, incêndio num prédio comercial na rua Cubatão, na Vila Mariana, altura do número 862. Foi o fogo numa panela, gente, olha que perigo. Foi extinto esse fogo, de acordo com os bombeiros. Local deixado em segurança, não tem informação de pessoas feridas, mas certamente há um prejuízo aí, né, para essa... para esse prédio, muito possivelmente para esse apartamento onde esse incêndio começou, na Vila Mariana, na zona sul da cidade de São Paulo. Aproveitando que estou falando dessa região, vamos dar uma olhada em como estão as condições do trânsito na zona sul da cidade, no Complexo Viário Maria Maluf. Tem lentidão, eu observo aqui, por causa de ocorrências, muito possivelmente acidentes agora no Complexo Viário Maria Maluf, na direção... da Rodovia dos Imigrantes. Eu observo aqui que a lentidão começa desde a passagem pelo Açaí e vai assim, no anda e para, até um pouco antes do acesso a Imigrantes. Depois disso, começa a fluir um pouco melhor o caminho de quem está seguindo na direção de Congonhas, por exemplo. E aí a Avenida dos Bandeirantes vai sem lentidão em praticamente todo o trecho sentido marginal. O problema na Bandeirantes está no acesso, quem vem pela marginal do Rio Pinheiros, encontra lentidão na alça de acesso da Avenida dos Bandeirantes. Tem alguns trechinhos de lentidão um pouco antes da passagem do aeroporto de Congonhas também.
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0: 3 horas.
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10: Muito boa tarde, grande abraço para você ligado aqui na Band News FM, agora 3 horas mais 2 minutos. Eu sou Humberto Ferretti e te faço companhia até às 7 da noite deste sabadão, dia 22 de agosto de 2026. De olho em tudo aquilo que é destaque no Brasil e no mundo, na rodada do Campeonato Brasileiro, no clima, aí na sua região, aqui em São Paulo, clima agradável neste momento, não está calor, mas está sol, faz um dia bonito. Em outras regiões do país, a gente já noticiou mais cedo que tem calorão em pleno inverno, que tem muita chuva em pleno mês de seca e tem ainda, obviamente, será assunto aqui na Band News FM, a preparação para o primeiro debate presidencial de 2026, amanhã na tela da Band. Hora de atualizar os principais destaques de hoje do Brasil e do mundo. A Polícia Federal continua investigando o caso de uma estudante de Rondônia que foi vítima de deepfake. Quem tem os detalhes é a Jordânia Gama.
11: Um professor de Rondônia é alvo da Polícia Federal suspeito de produzir material pornográfico de uma aluna com uso de inteligência artificial. A PF realizou a operação Manto Protetor nesta sexta-feira para cumprir mandados de busca e apreensão em Porto Velho e Guajará-Mirim. Segundo as investigações, o material teria sido produzido a partir da manipulação de imagens reais da vítima, então menor de idade, e divulgado por aplicativo de mensagens. Durante a ação, o celular e outros dispositivos eletrônicos do suspeito foram apreendidos para a perícia. As investigações continuam.
10: Agora, 3:04, tem atualização sobre o caso da veterinária morta por um cachorro. As informações com a Milena Dias.
12: Morreu a médica veterinária Vitória Vale de Oliveira Pinha, de 36 anos, que foi mordida por um cachorro de serviço do Senado Federal enquanto dava comida para ele. Ela estava internada há 4 dias na UTI do Hospital de Base do Distrito Federal e não resistiu aos ferimentos. A informação da morte foi divulgada pelo Conselho Regional de Medicina Veterinária após a confirmação da família. Vitória foi atacada no pescoço pelo cão que é da raça Pastor Belga de Malinois. Depois da mordida, ela teve uma parada cardiorrespiratória, foi socorrida pelo Corpo de Bombeiros e levada ao hospital, onde passou por uma cirurgia. O cão foi afastado do serviço.
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10: A McLaren está de volta, será? Lando Norris, atual campeão do mundo na Fórmula 1, fez hoje o melhor tempo no treino classificatório para o Grande Prêmio da Holanda, que será disputado amanhã, portanto, largará na primeira posição, seguido por duas Mercedes, George Russell em segundo e Kimi Antonelli em terceiro. O Antonelli, jovem italiano, é o líder do Mundial de Fórmula 1 de 2026. Na quarta posição, largará Oscar Piastri, parceiro do pole position Lando Norris na McLaren. Depois vem duas Ferraris, Lewis Hamilton em quinto e Charles Leclerc em sexto. O tetracampeão Max Verstappen da Red Bull largará apenas na 7ª posição. O brasileiro Gabriel Bortoleto foi bem, hein? Cravou o 9º melhor tempo com a Audi. Vai brigar por pontos amanhã no Grande Prêmio da Holanda, que começa às 10 da manhã e terá a transmissão aqui na Band News FM. Todo o time do Odinei Edson traz os primeiros detalhes, as primeiras informações sobre a corrida já a partir das 9h20 da manhã.

0: E quando você ouve essa trilha aqui na Band News FM e em todos os veículos do Grupo Bandeirantes de Comunicação, você sabe que o assunto é eleição. Falei agora há pouco que falaríamos muito sobre o debate de amanhã e a gente já traz a palavra daquele que é considerado o senhor debate, esteve em todos os debates realizados, aliás, nos últimos 40 anos. Eu estava tentando fazer a conta aqui, o primeiro debate em 89 foi logo depois que eu nasci. Neste domingo tem o primeiro debate entre os candidatos à presidência da República e o diretor nacional de jornalismo da Band, o Fernando Mitre, deu detalhes aqui na Band News FM sobre os preparativos para o encontro. O jornalista conversou com Renan Suquevicius e Adriana Araújo.
1: Você já sabe, quando escuta essa trilha, a gente vai falar de um compromisso do Grupo Bandeirantes de realizar os primeiros debates. Sempre que começa um período eleitoral, a Band dá o pontapé inicial para realizar o primeiro debate agora, na corrida à presidência da República. Eu recebo aqui no nosso estúdio, no Entre Nós, Fernando Mitre, que eu vou anunciar de um jeito diferente, o senhor debate. Acho que eu posso chamar assim, hein, Mitre?
2: É equipe, na verdade, né? É um trabalho de equipe, né? Eu sempre participei, né? Eu estava na direção até o ano passado e, como diretor, eu comandei. Mas é um trabalho de equipe, a Band inteira entra nisso.
1: Mas eu te anuncio assim, Mitre, porque você tem, na sua linha do tempo, da sua jornada profissional, você tem um histórico de fazer grandes debates, desde antes daquele debate histórico de 1989, verdade, o primeiro debate, né, depois da redemocratização. E que lembrança mais importante fica e que você traz como também como um farol para você até o debate de agora que a gente vai realizar nesse domingo?
2: É. Não há nada comparável com o primeiro debate de 89, né? Depois de 20 anos de ditadura, o país nem lembrava mais da última eleição, a gente faz aqui o primeiro debate. Realmente, aqui ali é uma emoção que se mistura com história, com política, com tudo, né? Eu me lembro no estúdio ali, tinha colegas que estavam exilados e, nossa, de repente eu vejo eles ali trabalhando como jornalista de novo, né? Políticos que também estavam proibidos, estavam ali. E você olhava aquela cena ali, era uma coisa impressionante. Você olhava para um lado, estava o candidato do Partido Comunista. Do outro lado, o candidato da UDR, que era o Caiado, que está aqui de novo.
1: Uhum.
2: Né? O novo trabalhismo, que era o Lula, estava lá. O Brizola representando ainda aquele getulismo, querendo mudar aquilo. O Afif Domingues, já falando do liberalismo que está aí em discussão. Né? Um vice-presidente do último presidente militar, do último ditador, o Aureliano, vice do Figueiredo. Então, era impressionante aquilo ali. O Maluf, Mário Covas, social-democrata. Então, todas aquelas bandeiras ali na frente, depois de tantos anos de obscurantismo, não há emoção semelhante a essa. Aí não tem jeito. E antes nós tínhamos feito um debate, em 88, que foi o primeiro presidenciário, debate presidenciável. Por quê? Presidencial. Porque nós tínhamos, na época, o Montoro, que seria candidato, não havia dúvida sobre isso, e o Brizola, que de fato foi. Aí juntamos os dois, o motor depois não foi. Mas foi o primeiro confronto ali entre presidenciáveis, aqui na Band também. E a partir daí, uma história de não sei quantos debates fizemos.
1: Perdeu as contas?
2: Ah, perdi. Se for somar tudo, né, debates estaduais, municipais, dá mais de 50.
1: Uhum.
2: Aí é difícil. Agora, quando eu cheguei na Band, a Band já fazia debates. A Band fez aquele debate do Jânio Quadros.
1: 82.
2: É, eu assisti aquilo trabalhando no Estadão ainda. Né? Então, a Band é a casa dos debates mesmo, sempre foi. E esse ano, a Band abriu brilhantemente a temporada de debates com essa maratona de domingo atrasado, com os candidatos ao governo do Estado, onde tivemos um debate exemplar que vai ficar na história dos debates, que foi o debate do Haddad com o Tarcísio.
1: Aqui em São Paulo.
2: Espetacular.
3: Uhum. Né? É, e foi muito emocionante entrar no estúdio, até perguntei aqui no bastidor, né? Você falando do primeiro desse debate que você participou, naquele mesmo estúdio, aqui na sede da Band.
2: Sempre no mesmo estúdio.
3: Sempre no mesmo estúdio. É muito emocionante entrar ali. Eu tive a chance, o privilégio de, como jornalista, assistir da plateia, fazendo relato, reportando aqui para a Band News FM. E antes do debate começar, estava aparecendo no telão ali várias fotos, momentos diferentes de vários debates. E aí bateu uma emoção real, assim, de caramba, eu tô aqui diante desse espaço.
2: É verdade.
3: Queria que você falasse um pouco desse ambiente e também do papel dos candidatos, das equipes, porque tem uma costura de um bastidor que vem sendo feito ao longo do período que antecede esse debate, né? Não é só o dia.
2: Não, o debate ele tem um processo de preparação que é muito complexo. Às vezes parece impossível.
3: De convencimento.
2: Eu já tive aqui ano eleitoral que parecia que não ia ter debate. E no fim a gente conseguia e tal. Fácil não é, é muito complicado, mas vale a pena, né? Você olha para trás. E essa coisa de passado, né? Não é o passado, é o presente. Você está hoje relembrando aquilo hoje. Então é presente, né?
1: E um formato que se atualizou, né, Mitri?
2: Porque demais, foi mudando tudo.
1: Você...
2: Mudou tudo.
1: Não, isso eu acho que deve ter também muito interessante, porque a sua linha do tempo dos debates é

0: debate que nós fizemos no domingo atrasado, eu acho que ele é a síntese do que de melhor se pode fazer.
1: Que é o candidato administrando aquele tempo, tudo. Deixar fluir o confronto direto entre eles, a ocupação do cenário em que eles se movimentam.
0: Eles se movimentam à vontade e eles perguntam o que quiserem e administram o próprio tempo. Então isso aí é realmente um valor extraordinário, né, em termos de proporcionar o confronto.
1: E a gente está esperando repetir um grande debate nesse domingo com os 6 candidatos à presidência da República presentes aqui, né, Mitri?
0: Estamos esperando. Todos mandaram representantes para as reuniões. Então,
2: foram convidados.
1: É
2: só
1: isso.
2: Terminar aqui de fazer o convite também à leitura, o Mitri estava falando, vamos fazer o mexer completo aqui, direitinho, Debate na Veia, o livro Nos Bastidores da TV, A Democracia no Centro do Jogo, livro lançado há algum tempo, que vale ser revisitado, sobretudo nesse momento.
0: Obrigado.
1: É isso, nós ouvimos Fernando Mitri, diretor nacional de jornalismo da Band, ele falou da emoção gigante em 1989 com aquele debate, o primeiro depois da democratização, mas eu que cheguei em 2022 no Grupo Bandeirantes, vi os olhos do Mitri brilharem numa noite de debate e eu tenho certeza que isso vai se repetir nesse domingo. Obrigada demais, viu, Mitri?
0: Obrigado.
2: Valeu.
0: Tchau.
2: Até
1: tchau,
2: mais.
1: Tchau. Bom trabalho para nós.
3: Reforçando o convite, o debate amanhã às 8 da noite na tela da Band com transmissão simultânea na Band News FM, inclusive com imagens para quem acompanhar a Band News FM pelo YouTube e também pela Fest TV. E na Band News FM o Esquenta, o pré-debate, começa 2 horas antes, às 6 da tarde, com a Sheila Magalhães, a Carla Bigato e também o Luiz Megali. Agora 3 horas mais 15 minutos.

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2: Agora, 3 horas mais 17 minutos. WhatsApp da Band News FM aberto para quem quiser falar sobre qualquer assunto, viu, gente? 11 para quem está fora de São Paulo, 999-592-100. 11-999-592-100. Chegou uma mensagem agora da Ana Lúcia, final de telefone 7417. Boa tarde. Meu marido e eu fomos a uma das UBSs em São Bernardo do Campo hoje para nos vacinar. E, para nossa surpresa, a cidade não está participando do dia D de multivacinação por conta dos festejos de aniversário do município. Ela manda aqui, fala sério, com pontos de exclamação. Não seria um ótimo presente para os moradores uma campanha de vacinação? A gente vai atrás, hein, gente? Falamos ontem o dia inteiro, falamos várias vezes hoje ao longo do dia sobre a campanha de multivacinação. São Bernardo do Campo, inclusive, está entre as cidades do estado que tiveram casos de sarampo em 2026. São 23 casos até agora, 20 na capital e os outros foram em Guarulhos e em São Bernardo do Campo. Até por conta, nas três cidades, toda a população com idade entre 6 meses e 59 anos tem que se vacinar, independentemente de se a pessoa tomou a vacina há 1 ou 2 anos. Foi o meu caso, inclusive. Eu fui a um posto de saúde em Pinheiros, tomar, se eu não me engano, a vacina contra tétano, há uns 2 anos. E aí a funcionária pediu ali a carteirinha de vacinação para anotar, falou, posso dar uma olhada para ver se está tudo em dia? Eu falei, por favor. E ela identificou, ela falou, olha, cabe mais uma dose contra o sarampo aqui. Eu falei, bora lá, vamos aplicar. Vai a de tétano num braço e a de sarampo no outro e tá tudo certo.

0: Mesmo eu, que há 2 anos tomei a vacina, tomei de novo na semana passada. E a gente fala aqui todo dia sobre a necessidade, e aí vem essa mensagem passada pela Ana Lúcia, falando da situação em São Bernardo do Campo. Lembrando que a campanha, o dia D, na verdade, de multivacinação, não é só para vacinação contra o sarampo, tá? 20 vacinas estão sendo aplicadas nos postos de saúde de todo o Brasil para o pessoal exatamente atualizar a carteirinha de vacinação. A gente vai, de fato, atrás para saber sobre a situação de São Bernardo. Obrigado, viu, Ana Lúcia? Agora, 3:19.
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Agora 3:20, hora de atualização dos principais destaques deste fim de semana no Brasil e no mundo. O INSS aprova a liberação de empréstimo consignado sem biometria facial. Aposentados e pensionistas que não possuem o reconhecimento do rosto cadastrado nas bases do governo vão poder autorizar operações de crédito pelo aplicativo Meu INSS, conforme uma nova regra publicada no Diário Oficial da União. O texto deixa claro que para aqueles que já possuem a biometria facial cadastrada, a validação para o procedimento continua sendo exigida. A nova mudança não inclui os beneficiários de prestação continuada, dos quais fazem parte os idosos com 65 anos ou mais, e pessoas com deficiência de qualquer idade com impedimentos de longo prazo. No futebol, Palmeiras e Manchester City têm uma reunião marcada para hoje, para definir o futuro do jogador Alan. O clube alviverde espera chegar a pelo menos 40 milhões de euros, espera uma proposta de 40 milhões de euros. Quanto está o euro hoje, hein, gente? Vai dar uns 300 milhões de reais, mais ou menos, para poder liberar o jogador para o clube inglês. O Alan tem sido uma das principais peças do novo esquema do técnico Abel Ferreira e faz em 2026 a melhor temporada pelo time. São 6 gols e 5 assistências em 41 jogos, sendo praticamente titular absoluto do time desde o ano passado. Lembrando o seguinte, hein, tem jogo hoje, não do Palmeiras, tá? Mas o Palmeiras vai estar de olho. Às 20h30 tem Cruzeiro e Flamengo. E por que que o Palmeiras vai estar de olho? Se o Flamengo vencer, vai ser uma parada dura, porque vai ser na casa do Cruzeiro. O Flamengo assume a liderança, viu, gente? O Flamengo está 3 pontos atrás do Palmeiras. Se ele vencer, ele alcança o Palmeiras em número de pontos, vai empatar com o Palmeiras em número de vitórias, só que ele vai estar melhor nos outros critérios de desempate, que são o saldo de gols e também o número de gols marcados. O Palmeiras até outro dia tinha uma vantagem de 8 pontos em relação ao Flamengo, foi tropeçando, o Flamengo foi chegando e agora há uma possibilidade real de o Verdão perder a primeira posição. Tudo bem, seria uma perda provisória, porque amanhã tem Palmeiras e Vasco, com transmissão, inclusive, na Band News FM para boa parte da rede. O Palmeiras teria a possibilidade de se tornar líder novamente amanhã, só que o Flamengo seguiria 3 pontos atrás com um jogo a menos. É bom lembrar, o Flamengo tem uma partida atrasada, será disputada contra o Mirassol. Portanto, jogo grande hoje, de olho na liderança do Campeonato Brasileiro, e jogo grande também amanhã.

0: Agora 3 horas mais 24 minutos. Você que trabalha com carteira assinada, você sabe se a empresa está depositando certinho o dinheiro do FGTS, do Fundo de Garantia? A consulta pode ser feita pelo aplicativo oficial e ajuda o trabalhador a identificar possíveis atrasos. Todo mês a empresa tem que depositar uma graninha ali na sua conta do Fundo de Garantia. Você vai poder sacar depois quando for demitido, se for demitido, se eventualmente for comprar um imóvel, isso pode ser usado para bater o valor da compra. Fato é que milhões de trabalhadores estão nessa situação de depósitos que não têm sido feitos pelas empresas e eles podem ter problemas para receber o dinheiro no futuro. Quem tem mais os detalhes e conta aqui na Band News FM é o Pedro Gelinek.
1: Consultar regularmente o aplicativo do Fundo de Garantia do Tempo de Serviço, FGTS, pode evitar problemas para os trabalhadores. Embora o depósito seja um direito garantido por lei e uma obrigação do empregador, os atrasos ainda são frequentes. Até junho deste ano, 11 milhões de trabalhadores estavam com depósitos do FGTS em atraso no país. A dívida das empresas chegava a 12,6 bilhões de reais. O advogado trabalhista Fábio Moreira reforça a importância de acompanhar regularmente os depósitos.
2: O trabalhador pode conferir se o seu FGTS está sendo depositado acompanhando esses depósitos mensalmente pelo aplicativo do próprio FGTS no celular ou em quaisquer agências da Caixa Econômica Federal. É muito importante que esse acompanhamento seja feito periodicamente, porque caso a empresa não efetue o pagamento desse FGTS, o trabalhador só pode cobrar retroativamente aos últimos 5 anos.
1: Segundo o advogado, quem estiver com os depósitos do FGTS atrasados pode procurar o sindicato da categoria ou buscar orientação jurídica para avaliar a possibilidade de pedir a rescisão indireta do contrato de trabalho.
2: É uma possibilidade reconhecida pelo Tribunal Superior do Trabalho. Recentemente, houve julgamento do tema 70 que garante essa rescisão. Havendo a rescisão nessa modalidade, o empregado vai sim ter acesso ao seguro-desemprego, à integralidade do seu FGTS, à multa de 40%, ao aviso prévio, enfim, a todos os direitos normalmente pagos quando a empresa dispensa o empregado.
1: O depósito do FGTS corresponde a 8% do salário do trabalhador e pode ser sacado em situações previstas em lei. Entre elas estão a demissão sem justa causa, a aposentadoria, a compra da casa própria e alguns casos de doenças graves e calamidade pública. O trabalhador também pode optar pelo saque aniversário.
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0: Agora 3 horas e 26 minutos, o Brasil se despediu nesta semana de duas lendas da dramaturgia. O Brasil perdeu a Laura Cardoso, perdeu também a Glória Menezes. Uma faleceu aos 91 anos de idade, outra aos 98, a Laura Cardoso mais velha, com 98, a Glória Menezes com 91. E faleceram no intervalo de menos de 24 horas, na quarta-feira, se eu não me engano, né? Dia muito triste para o brasileiro que se acostumou a ver essa dupla no teatro, na televisão, no cinema também, enfim. A gente vai falar um pouquinho agora sobre Glória Menezes, porque a colunista da Band News FM, a Mônica Bergamo, relembrou um pouco da trajetória da atriz. A jornalista entrevistou a artista em algumas oportunidades e fala dos trechos que mais marcaram nessas conversas. A Mônica conversou sobre o assunto com a Carla Bigato, a Sheila Magalhães e também o Luiz Megali.
4: Hora de conversar com Mônica Bergamo. Ô Mônica, Glória Menezes alguma vez foi tema das páginas duplas, da Mônica Bergamo dupla? Na verdade, uma página...
5: Sim, claro, né?
4: Já de domingo?
5: Ela foi, obviamente, e a morte da Glória é uma despedida das nossas maiores, né? De uma das nossas maiores, emociona bastante. E eu me recordo de uma das vezes que a gente entrevistou a Glória, já tem quase 20 anos, tá? E por que eu selecionei essa entrevista? Porque já naquele momento, ô Megali, o assunto da morte estava presente, né? A entrevista foi publicada no dia do aniversário dela, 19 de outubro, ela estava fazendo 74 anos. E ao falar da relação dela com o tempo, com a finitude, ela disse assim, ó, eu não penso muito nisso, eu vivo no presente, eu tô com 74 anos e me sinto assim com 45. E você vê, Megali, que ela teve toda a razão, né, de viver sem pensar nisso, porque ela viveu mais 20 anos, né? Ela vivia como se fosse 30 anos mais jovem, e de lá para cá ela viveu quase mais 2 décadas trabalhando, ativa, com a família, enfim. Então ela disse assim, quando você chega aos 40 anos, você faz plástica para remoçar. Quando você chegar aos 70, você não tem mais o que reforçar, remoçar. Então, para de fazer plástica, para de perseguir a eterna juventude, para de querer ser o que não é e vive, né? E ela dizia, inclusive, achar gozada, porque quando as pessoas se lembravam de que ela já tinha, naquele momento, Megali, 50 anos de carreira, ela pensava, não, eu não tenho, não é possível que eu tô com 50 anos de carreira, né? Ela disse que quando chega em uma certa idade, em um certo tempo de carreira, não conta mais, para de contar, não conta mais os dias e vai vivendo. Né? Naquela entrevista, ela comentou também uma frase do Oscar Niemeyer, que você vai gostar, Megali, você e todos os nossos ouvintes, eu acho que Sheila e Carla também. O Niemeyer também tinha dado uma entrevista também para a coluna, né, que eu assino na Folha, e ele disse, ao ser instado a fazer um balanço, ele falou assim, foi perguntado para ele, foi a repórter Alda de Fulaneto que fez essa entrevista com ele. Falou, mas Oscar, afinal, o que é a vida? E o que, que respondeu Oscar Niemeyer? A vida é uma mulher do lado e seja o que Deus quiser. Ou seja, é uma coisa totalmente... Ou seja, é um amor do lado, né?
4: É, e seja o que Deus quiser. Uma companhia, né?
5: Uma companhia, esse amor do lado pode ser os filhos, esse amor, e aí são palavras minhas, né? Esse amor do lado pode ser um animal de estimação, esse amor do lado pode ser uns amigos. No caso dele, ele falou isso, a vida é uma mulher do lado e seja o que Deus quiser. A gente não pode controlar a vida vai acontecendo, né? E a Glória concordou, né, com ele, mas aí ela começou a falar da mulher, ela falava o seguinte, ela concordou, ela deu risada, né, da frase dele, e ela fala, você veja que incrível, ela falou, a mulher ajuda muito mesmo, ajuda bastante, veja que incrível, se você tem um restinho de Coca-Cola na mesa, e tá na mesa a mulher, o marido e o filho, eu duvido que a mulher vai se servir sem antes perguntar, alguém de vocês quer, né? Então, falando nisso, e ela falou, a mulher é sempre dois, né? Então, são lições aí desses grandes, lições muito simples, né, Omegari? Mas é o que eu sempre digo, quanto mais simples, mais sofisticado, né? Então, lições muito simples, tanto do Oscar Niemeyer quanto dela, depois de tantos anos de vida, e ela que acabou vivendo muito mais. E já naquele tempo, com mais de 70, né, e 20 anos antes de morrer, ela disse isso. Ela falou, eu não sei como seria ficar parada olhando a vida passar. Eu nunca fiz isso, eu simplesmente vivi. Então, eu acho... uma lição muito bacana dos dois, isso, né? Nós que ainda estamos, e muitos dos nossos ouvintes que são, inclusive, deve ter muitas pessoas muito jovens que estão vivendo e correndo atrás e tudo, que ao fim e ao cabo a vida ela é o que acontece, né? E ela vai rodando e muitas vezes a gente faz um monte de planos e tem um monte de projetos, tem que ter mesmo, mas a vida acaba acontecendo um pouco até independente do que a gente vai pensando, né, Megali?
4: E já que o assunto aqui é mais a finitude, né, a vida do que a glória, deixa eu dar uma dica de seriado para quem tem Netflix. Vocês já assistiram o Método Kominsky? Uh-uh. Cara, assistam, são 3 temporadas, né? Cada episódio tem coisa de 30 minutos. Tem o Michael Douglas, tem o Alan Arkin, e aí eles são um casal de amigos, né, grandes amigos, que compartilham, os dois mais para os 80 que para os 70, compartilham ali as tristezas, as dificuldades e as poucas alegrias da velhice. Né? Um professor de teatro separado, o Michael Douglas, e ele é separado, cara, olha que barato, da Kathleen Turner, que fez o papel daquela psicopata no... Oh, meu Deus. Ai, esqueci o nome agora. Daquele filme lá que ele é perseguido pela Kathleen Turner. Eles atuaram juntos várias vezes, no Tudo por uma Esmeralda também. E, cara, o seriado é uma delícia. O outro viúvo, né? Um mais centrado, o outro mais mulherengo ainda aos 80 anos, porque o Michael Douglas é muito bonito. E, cara, tem momentos ali deliciosos de chorar. De dar risada, vou repetir o nome aqui, tá? O Método Kominsky. É só procurar lá o Michael Douglas. E aí eu lembrei desse seriado porque os dois estão lá vivendo a vida, né? Enquanto estão aqui. Uhum. E aí eu lembrei mais cedo, ô Mônica, de um vídeo que é a cara dessa Glória aí. Que não tem medo da idade, não tem medo de nada, é destemida, não treme nem pra morte. Você já deve ter visto também um vídeo delicioso que a gente vai passar aqui, para quem estiver nos acompanhando pelo YouTube, melhor ainda, porque com imagens é muito melhor. É ela lá no 18º andar do prédio, uma cena doméstica. Acho que era uma matéria do Video Show, vou pedir licença aqui a Globo para usar. Ela fazendo jardinagem na varanda, mas dando pulinhos ali de um lado para o outro, como se fosse uma gata, na beiradinha do prédio. Não tem tela de proteção, não tem nada. Tem ela e os 18 andares. E aí aparece pela janela o Tarcísio Meira. Glória, Glória, telefone para você. Não é que ele fala, tá louca, mulher, sai daí. Telefone para você. É Marco Nanini. Aí ela vai pulando, aí dá licença e atende o telefone no meio da reportagem. Solta aí pra gente, Pombo.
6: Botando tudo dentro de um balde. Do 18º andar, viu, minha gente? Bota lá pra eles, ó.
4: Alto pra caramba.
6: E elas cresceram, ficaram muito altas. Agora tem uma parte que eu botei menos, tá tudo mirrado, olha aí, ó. Hein?
7: Telefone pra você, o Nanini.
6: Nanini? Ai, meu Deus, deixa eu lá ver.
7: Ligando São Paulo.
6: Ligando São Paulo? Peraí.
7: Tá sempre andando pra lá e pra lá, arrumando um assunto, falando um, falando com o outro, não sei o que, não fala. Quando você vê, ela tá em cima, quando vê, tá embaixo. Tá, sabe, uma pessoa muito ativa.
8: É uma pessoa muito ativa.
4: E aí ela vai correndo.
8: Vivendo perigosamente.
4: Ela vai aos pulinhos. Alô, Nanini?
8: Ela tem o telefone fixo.
5: O melhor é o Tarcísio, né? Ele aparece na janela, você pensa que ele vai falar, cuidado, e ele fala o telefone pra você.
4: É o Nanini. É isso, vamos
8: saber
4: viver,
8: se ele não
4: gente.
8: Ligou pro Nanini e falou, Nanini, pelo amor, me ajuda. Vou falar que você ligou pra tirar essa mulher do parapeito da janela.
4: Pendurada lá. Não é um barato esse vídeo?
8: É um barato demais.
4: Bom, pra quem não viu,
8: que forma
4: veja depois.
8: Física invejável, hein?
4: É, ela tava fininha. Uau, devia estar o quê? Com 60 e tantos aí?
8: Ah, por aí.
4: Por aí. Mônica, é isso. Vamos celebrar a vida da Glória.
8: Um balde azul.
4: Lá vai ela.
8: Uma pazinha.
4: Imagina. Eu fico com vertigem só de ver isso aí.
5: Não repitam, crianças.
4: Não façam isso em casa. Mônica, bom, também a gente não vai ter uma varanda dessas nem em casa. Mônica, bom trabalho pra você. Até amanhã.
5: Até amanhã.
0: E vão fazer faltas as duas, a Glória Menezes e também a Laura Cardoso. Agora 3 horas e 36 minutos.

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1: Boa tarde, estou ouvindo a Band News. Meu nome é Carla, queria perguntar o que está acontecendo aqui na Pompeia, que está tudo completamente parado. Eu acho que foi alguma coisa ali no caminho para Marginal. Não é shopping nem Palmeiras. Saberiam dizer?
2: Valeu, Carla. Mandou mensagem para gente. Final de telefone 9138. Eu fui dar uma olhada no mapa. E tem notícia boa e tem notícia ruim. Na verdade, nem tem notícia boa, né? Eu ia dizer o seguinte, que pelo mapa não tem alerta de acidente. Tem um alerta de acidente debaixo do viaduto Antártica, na Francisco Matarazzo, no sentido Minhocão. E um pouquinho antes do acidente, tem uma obra ali, bem frente ao shopping, bem frente a um ponto de ônibus que tem por ali. Eu passei, inclusive, na região durante a semana e sofri um pouquinho com essa obra, mas eu não imagino que isso tenha a ver com o trânsito na Avenida Pompeia. A notícia, entre aspas, boa, era o fato de a gente não ter nenhuma ocorrência. A ruim é que, olhando o mapa da região, gente, o negócio está desesperador. Está tudo travado na Avenida Francisco Matarazzo, em frente ao estádio do Palmeiras, nos dois sentidos. No sentido Minhocão, o trânsito já começa na Rua Clélia. Na Pompeia, que a nossa ouvinte citou, está tudo travado também. E, de fato, o congestionamento na Pompeia, ele vai mais ou menos até o cruzamento ali com a Afonso Bovero, ou seja, congestionamento pesado. Avenida Antártica também, do outro lado do estádio, também com trânsito parado. E a Rua Palestra Itália, que é a rua do estádio, também. E em todas essas vias, gente, aparece aqui para mim no mapa aquele vermelho mais escuro, indicando que o congestionamento é muito pesado. Não tem jogo do Palmeiras hoje, mas tem show no estádio do Verdão. O show, me fugiu o nome aqui, Histórias. Um show de sertanejo, com Chitãozinho e Chororó, Zezé de Camargo e Luciano, Vitor e Léo, entre outros artistas. Abertura dos portões às 14h30, portanto, portões já abertos. Talvez isso explique a situação complicada em toda aquela região da Zona Oeste de São Paulo.
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2: Agora 3 horas mais 39 minutos.
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0: Agora, 3 horas mais 42 minutos, o presidente russo Vladimir Putin afirma que a Ucrânia abriu uma caixa de Pandora ao intensificar ataques com drones contra alvos econômicos da Rússia. A declaração foi feita nas redes sociais após uma sequência de ataques dos dois lados. De acordo com Putin, o país pretende responder, atingindo os setores econômicos mais sensíveis da Ucrânia nos últimos 10 dias, eu diria, ou até menos, tá? 5 ou 6 dias. A tensão nessa região do planeta aumentou bastante com novos ataques entre Rússia e Ucrânia, inclusive matando civis. Aqui no Brasil, o abandono de incapaz com lesão grave ou morte pode ser incluído na lista de crimes hediondos. Essa é uma das propostas do projeto de lei apresentado na Câmara dos Deputados neste sábado. De acordo com o texto, o tratamento penal deve ser mais rigoroso para casos em que a vítima sofra ferimentos graves ou morra em decorrência do abandono. E sobe de 2 a 5 anos de reclusão, como é estipulado hoje, para uma pena de 3 a 7 anos. Em caso de morte, aí a pena pode variar de 8 a 14 anos. A Polícia Federal vai apurar a suspeita de novos vazamentos de dados sigilosos na investigação que envolve o filho mais velho do presidente Lula. Quem tem os detalhes direto de Brasília é o Márcio Rocha.
1: A Polícia Federal vai investigar os vazamentos do inquérito que envolve o filho do presidente Luiz Inácio Lula da Silva, Fábio Luiz da Silva, por determinação do ministro do Supremo Tribunal Federal, André Mendonça. Ele atendeu a um pedido feito pela defesa de Lulinha, que é alvo de 3 processos por suposto tráfico de influência. Mendonça apresentou uma série de reportagens que mostraram conversas de aplicativos envolvendo o filho do presidente, além de trechos de representações policiais e detalhes de ações que estão sob sigilo. Na mesma decisão, Mendonça disse que a quebra de sigilo autorizada pela Justiça para fins de investigação não torna os dados públicos.
0: E o Usain Bolt, hein? Lembra dele? O homem mais rápido do mundo. Tá com 40 anos de idade, tem 8 ouros olímpicos no atletismo e vai voltar a jogar bola, gente. O Bolt vai para um time de veteranos da cidade de Manchester, na Inglaterra, que reúne várias ex-estrelas da Premier League. O anúncio oficial ainda deve ser feito. Fato é que o Usain Bolt sempre foi um grande atleta, nunca escondeu a paixão dele pelo futebol. 40 anos para estar disputando uma Olimpíada nas categorias que ele sempre disputou. É uma idade elevada agora, com certeza o Bolt está se cuidando. E aí é o seguinte, hein? Botar para correr, não tem zagueiro que pega, só na butinada. Agora 3 horas mais 45 minutos. Cresce a expectativa para o primeiro debate presidencial de 2026. Falta pouco mais de 24 horas, viu, gente? Como é tradição, ele será realizado pela Band. Para falar sobre o assunto, o diretor-geral de conteúdo e âncora da Band News FM, o Rodolfo Schneider, debateu a organização e o que o eleitor deve esperar do debate. Ele conversou com o Renan Suquevicius e também com a Adriana Araújo.
2: Você está escutando a trilha da eleição, marca registrada da cobertura eleitoral aqui na Band, marca registrada dos debates. E domingo tem debate às 8 da noite na tela da Band, o primeiro debate entre os candidatos à presidência da República. O Esquenta aqui na Rádio Band News FM começa mais cedo, a partir das 6 em ponto, com todas aquelas informações de bastidores, a chegada dos candidatos, a repercussão, o burburinho. A TV vibra numa noite de debate. E quem está aqui para conversar com a gente sobre essa tradição que se mantém no Grupo Bandeirantes é Rodolfo Schneider, diretor-geral de conteúdo do grupo.
3: E ansiedade total, né, para a gente poder fazer mais uma vez um debate no domingo, debate com os candidatos à presidência. Estão aí convidados os 6, né? Lula, Flávio Bolsonaro, Renan Santos, Ronaldo Caiado, Romeu Zema e Augusto Cury. E a gente vai estar aqui com toda a equipe a postos, assim como foi para o governo do estado, né? Você no Rio de Janeiro, eu aqui em São Paulo, toda a nossa equipe envolvida, para que a gente mais uma vez coloque à disposição do telespectador esse primeiro debate, não só no pré, como você falou, no pós também a gente faz depois um canal livre especial para analisar todo o debate e as consequências dele também na campanha, né?
2: É, você já fez vários debates aqui no Grupo Bandeirantes, eu cheguei em 2022, cheguei no momento da eleição e vi como esse grupo, como esse time vibra de fato numa noite de debate eleitoral, porque está ali mantendo uma tradição e atualizando essa tradição para fazer um debate cada vez com uma linguagem mais dinâmica, com toda a informação que chega pela sala digital, na parceria com o Google. Então, assim, a gente não só mantém uma tradição, como a gente traz para os dias atuais essa linguagem do debate. O debate, Rodolfo, muitos candidatos agora acham que, como tem a rede social, a repercussão da rede, o debate de alguma forma fica perigoso, porque mais perigoso, porque tem os cortes. Exatamente. E aquilo pode viralizar e uma derrapada pode representar um prejuízo. Mas um candidato que enxerga dessa forma, pensando, digamos assim, no marketing, ele está esquecendo de olhar o principal propósito de uma eleição, que é o olho no olho com o eleitor, né? É prestar contas, enfrentar a pergunta difícil, e nada melhor para fazer isso do que num debate, né?
3: É muito curioso isso. Outro dia eu estava conversando sobre esse assunto também, Adriana, Renan, porque quando você pega debates lá da década de 90, final de 80, 90, até início dos anos 2000, você tinha essa preocupação muito grande sobre a edição do debate, né? Tanto Sim. que muita gente se recorda da edição da Globo, Lula e Collor, de 89 e tal.
2: Supostamente teria favorecido o Collor, e aí historicamente ficou com uma edição que contrariou.
3: Exatamente,
2: O então
3: favoreceu,
2: Lula,
3: né? Pessoas da própria Globo depois disseram que realmente houve isso e tal. Mas, de qualquer maneira, lá atrás, essa edição era no momento em que você tinha rádio, você tinha as televisões, você não tinha as redes sociais, como você falou, os cortes. Ao longo do debate, você não tinha isso. Você saía depois e tinha que fazer a edição com o tempo certinho, tentando equilibrar a hora da edição para colocar nos jornais. Hoje, não é só o debate, a vida como um todo. Esse programa que você está agora com o Renan, ao longo do programa, nossa equipe está cortando, e ao longo do programa, às vezes, você recebe reações do público e cortou alguma frase tua, ele próprio cortou, aí tem aquela pessoa que fica falando na frente, reagindo ao que você está falando, né? Tipo, bota você no fundo e fica com o rosto na frente falando, olha o que a apresentadora Adriana Araújo falou sobre isso. Ah, eu concordo,
2: pode ser bom,
3: eu discordo.
2: Pode ser ruim.
3: Eu concordo, eu discordo. É para falar muito legal ou para também espinafrar. Então, não é questão do debate. A vida hoje é assim. Aliás, os candidatos hoje que eventualmente se preocupam com isso... Ora, o debate ele é uma peça que eu acho muito fundamental, porque ao contrário de uma agenda organizada pelo marketing, como a Adriana falou, ou algo que eles já meio que antes fazem de maneira premeditada, ou com só o seu lado, só os seus apoiadores ali, ou um ambiente super controlado, você vai para um debate e você tem gente que te coloca em saia justa, gente que te pergunta o que você não quer ser perguntado. Então, esse dia a dia, esse recorte do dia já está acontecendo. Eles falam em público, cortam, tiram às vezes, inclusive, do contexto, fazem às vezes edições maldosas em ambos os lados. Então, é uma bobagem imaginar que não ir a um debate, você vai estar blindado disso, porque hoje a vida com as redes sociais, eles se usam muito disso, se utilizam muito disso, a vida já é assim todos os minutos em que você está se expondo, seja num palanque, seja numa entrevista, seja numa conversa com o eleitor, que o cara vai lá e filma e corta e depois joga. Então, assim, na verdade, tentar alguma coisa que eles não têm mais controle sobre, né?
4: E vamos falar do debate exatamente, porque é um programa de televisão, mas os atores desse programa de televisão não estão atuando, desempenhando um papel. São competidores que estão ali tentando conquistar o voto do público. E queria que vocês dois contassem um pouco de como é a administração desse espaço. A gente estava até falando esses dias de bastidores, né? De você ver quando tem uma reação de candidato, se ele pede direito de resposta, como a plateia reage. Tem as pessoas que ficam ali das equipes de campanha com a cara enfiada na televisão, vendo o que está indo para o ar e acompanhando, para depois dar dicas e conversar com esses candidatos. Como é essa dinâmica e como vocês se preparam para lidar com essa situação que é imponderável? Pode acontecer de tudo por ali, né?
3: Começa você, Idri.
2: Pode acontecer de tudo e você tem que ter muito foco, concentração e calma para lidar com situações inesperadas. E também para você controlar as suas próprias reações como mediador de um debate. Porque às vezes saem umas falas estapafúrdias, muitas vezes você está olhando para a plateia e os marqueteiros estão quase pulando no palco, estão tentando quase como se comunicar com os candidatos por mímica, por expressão facial.
3: Estão reagindo, né?
2: E, obviamente, eles não podem acessar o palco, mas assim você fica vendo aquela tentativa e você não pode reagir a isso a menos que haja uma manifestação da plateia, que aí você tem que coibir, você tem que pedir para parar. Mas assim, eu acho que é foco, é o radar ligado em tudo, em quem está no palco, os candidatos que estão no palco, em quem está na plateia. Muita consciência das regras, do que tem que ser seguido. E eu sempre falo isso, né? Quando o mediador aparece pouco, tudo correu muitíssimo bem. Porque o propósito é esse, os candidatos se enfrentarem, se confrontarem, debaterem, ainda mais agora com esse debate modernizado pela Band, com banco de tempo, em que os candidatos podem administrar o próprio tempo. Isso faz o debate muito dinâmico também.
3: Faz.
5: Né? Candidato Rodolfo, sua posição?
3: Sua réplica.
2: Tem réplica e tréplica.
3: Eu, aliás, achei que o Tarcísio e o Haddad controlaram muito bem assim o tempo. Um outro deslize ali. Mas é curioso você ali dentro do estúdio, Renan, ver, por exemplo, as mudanças ao longo do debate. Então, por exemplo, você vê muito o natural nervosismo no começo, né? E que ele é normal para todos, inclusive, às vezes para nós também, enfim. Porque é um momento super importante ali, mas você vê que eles começam um pouco mais retraídos, depois eles vão se soltando, e aí você às vezes está tipo, não só ligado em tudo como a Adriana falou, mas você também está observando que tipo, olha, esse candidato agora foi bem, ganhou um pouco mais de corpo, o outro está mais retraído, conseguiu ficar ali um pouco no canto, depois ele em alguns outros momentos ele cresce, e o que a Adriana falou de você ver a reação das pessoas, porque às vezes os citados estão na plateia, então às vezes um começa a citar e criticar alguma coisa de uma pasta de segurança, de saúde, educação, ou de um aliado político que está ali, e aí o outro reage no fundo, enfim, e aí você também precisa ficar ligado em, às vezes, como a Adriana falou, controlar um pouco as reações, porque senão atrapalha quem está ali articulando, e eu acho que essa movimentação que eles têm no estúdio é muito interessante você até mesmo observar como que eles se aproveitam, né? Então, por exemplo, o Haddad, não sei se ele recebeu essa orientação, mas o Haddad no debate agora contra o Tarcísio, ele ficou se posicionando atrás do Tarcísio, ele tipo ia, ele olhava para a câmera de para televisão de retorno e ele ia para trás do Tarcísio, para como se ele tivesse enquanto
2: ele aparecesse
3: em cena e ficasse meio que reagindo com caras e bocas ao que o Tarcísio estava falando.
2: Certamente.
3: E saiu total. Eu via que ele estava eu vi que ele estava olhando para a câmera e se posicionava para ficar num ponto em que ele aparecesse enquanto o Tarcísio estava falando. Tem uma estratégia até de imagem, do tipo, eu vou estar o tempo inteiro na cena, não vou só aparecer nos meus minutos, eu vou aparecer também nos minutos do outro candidato, enfim. Mas é interessante que eles começam a pensar até nisso quando você muda a dinâmica do confronto, possibilitando que eles caminhem no palco. Né?
2: E o que eu acho mais interessante é que o eleitor, ele percebe tudo isso. Ele acompanha, vou dar um exemplo do Rio de Janeiro, que não teve essa movimentação dos candidatos no cenário, porque eram mais candidatos, mas teve administração de tempo pelos próprios concorrentes, ali, pelos próprios políticos. A primeira pergunta que eu fiz no Rio de Janeiro, para todos eles, a mesma pergunta para todos, foi sobre o fato do Estado estar sob a administração de um governador interino, numa crise muito grave em que os últimos governadores todos não terminaram os mandatos. E qual era a garantia que o governador dava? Eles chegam tão preparados que a primeira resposta deles é aquela apresentação pessoal, quase como se fosse assim, a entrega do currículo. Eu sou fulano de tal, eu sou filho de não sei o quê. E aí a pergunta, nem todos respondem a pergunta que foi feita. E o eleitor está vendo. O eleitor sabe quem chegou ali muito ensaiadinho, muito preparado ali para passar uma mensagem, fugindo de perguntas. Ao mesmo tempo percebe quando a pessoa foi provocada com uma pergunta que é difícil, que ela está preparada para responder, para rebater, para dizer não concordo, não é essa a realidade e os fatos são esses e dá o que ela entende. Então, é por isso que talvez para mim seja muito incompreensível fugir de debate. Porque eu não consigo entender. A pessoa está pedindo ao eleitor um voto de confiança e eu não enfrento o adversário, não enfrento a oposição, o confronto. Para mim é muito difícil
3: contraditório,
2: entender.
3: Né?
2: O contraditório. Então, acho bem difícil. O fato é que nós estaremos aqui prontos para fazer
3: exatamente
2: esse debate.
3: Eu espero que todos também, dos candidatos, a gente espera, obviamente, isso, trabalha para isso já há muito tempo, desde o começo do ano, fazendo as reuniões. Mas, independente disso, a Band, ela fará o debate. Ela fará o debate e se algum candidato decidir, como a Adriana falou, lamentavelmente, decidir não estar na Band para participar de um debate de confronto ali de ideias, o púlpito, a Band vai seguir a tradição e o púlpito ficará vazio com o nome do candidato e a gente lembrará em alguns momentos ao longo do debate, início, fim de bloco, que esse candidato não compareceu e não veio à Band para participar do confronto de 10. É uma pena. Lembrando que Lula participou de diversos debates na Band ao longo da sua trajetória. Flávio Bolsonaro participou de um debate na Band no Rio de Janeiro quando era candidato à Prefeitura do Rio de Janeiro. Enfim, já participaram de debates, sabem como funciona a dinâmica, os outros quatro já confirmaram, enquanto esses dois ainda não confirmam nem desconfirmam, né? Vejamos.
2: O próprio debate de 2018, eu não estava aqui na Band ainda. 2018, o Bolsonaro veio ao debate da Band.
3: Em 2018, foi aquele ano em que ele tinha levado a facada.
2: Já tinha, o debate da Band não foi
3: antes.
2: A
3: gente tentou, inclusive, levar o debate para o Rio de Janeiro.
2: Para facilitar
3: depois da facada, mas eu acho que ele, eu vou até recordar, eu acho que ele veio no primeiro turno e aí depois, a facada foi em que momento?
2: Setembro.
3: Foi setembro,
2: de 18.
3: Então foi isso.
2: Na Band ele veio.
3: Ele veio na Band,
2: o
3: exatamente.
2: Que ele tenha vindo.
3: A gente tentou levar para o Rio de Janeiro no segundo turno.
2: A segundo turno não teve nenhum.
3: E aí não teve nenhum debate, exatamente.
2: Ah, mas na Band então é provável
3: que isso
2: tenha vindo.
3: Sim, porque a gente sempre realiza em agosto, exatamente.
2: É debate histórico também, hein?
3: É verdade.
2: É isso. 8 da noite então desse domingo, liga na tela da Band, liga aqui na Rádio Band News FM, que também vai transmitir o debate com todas as informações.
0: Agora 3h58, eu vou contar um bastidor para vocês, viu? Daqui a pouquinho, Adriana Araújo, Eduardo Oineg, vai estar todo mundo aqui na Band, porque não é só chegar na hora do debate amanhã e apresentar. Tem o tal do piloto, que a gente chama no jornalismo, que é teste para tudo, né? Testa iluminação, testa microfone, testa posicionamento, testa se os âncoras, se os mediadores, no caso, vão estar numa posição em que eles conseguem se comunicar facilmente por gestos ou só com olhar com quem vai estar ali cuidando de um microfone, coisas do tipo. Então, é como se fosse um ensaio, obviamente sem os candidatos, mas está tudo pronto. Eu fui agora há pouco, inclusive, no teatro. Fica a poucos metros aqui do estúdio da Band News FM. Os púlpitos já estavam todos montados com os nomes dos 6 candidatos que foram convidados, o Augusto Cury, o Flávio Bolsonaro, o Lula, o Renan Santos, o Romeu Zema também, o Ronaldo Caiado, e a gente vai tentar também ao longo das próximas horas ver se dá para dar uma espiada por lá, eventualmente roubar alguém, quem sabe Adriano Oineg, trazer para bater um papo aqui com a gente, fazer algum vídeo. Então fique ligado aqui na Band News FM, que ainda hoje, véspera do debate, a gente vai falar muito sobre esse grande evento que está marcado para amanhã às 8 da noite, aqui na sede do Grupo Bandeirantes. Virou o reloginho, 3h59.

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2: Agora, 4 horas em ponto, hora de falar mais sobre o trânsito em São Paulo neste sabadão. Chegou mensagem do Fernando Frisoni falando o seguinte: o que acontece na marginal do Rio Tietê? Tá tudo travado, sentido Zona Leste. Olhando no mapa aqui, Fernando, não tá tudo travado, mas é um bom trecho travado e é um trecho de trânsito bem intenso, hein? Tem um alerta de obra. Deixa eu dar um zoom aqui para identificar exatamente debaixo da Ponte das Bandeiras. Talvez isso explique o congestionamento, porque depois da Ponte das Bandeiras ainda tem congestionamento, mas é um trecho menor. Só que dessa obra ou desse alerta de obra para trás, gente, tá tudo parado, pelo menos até a Ponte Júlio de Mesquita Neto. Repito, em alguns trechos o mapa mostra aquele vermelho mais escuro indicando que é um congestionamento pesadaço. E o motorista ali na marginal não tem muito para onde correr. A Marquês de São Vicente é uma opção? Não, viu, gente? Tá tudo travado também por lá, exatamente no mesmo trecho. Antes, né, Hermano Marquete, é a mesma avenida, né? Ela muda de nome em determinado momento, de Hermano Marquete para Marquês de São Vicente. No trecho ali na região da Ponte da Freguesia do Ó, do Ponte do Piqueri, onde ainda é Hermano Marquete, trânsito bom. Mais pra frente, depois do Viaduto Antártica, tudo travado. Então o motorista que conhecer algum outro caminho, que pediu um auxílio do GPS, pode tentar uma alternativa porque a situação é bem ruim. No outro sentido, da marginal do Rio Tietê, no sentido Cebolão, tá quase tudo livre, viu, gente? Tem um trecho de congestionamento que não é muito longo e tá principalmente na pista expressa, um pouco antes da Ponte da Freguesia do Ó. Depois da Ponte da Freguesia, trânsito bom, e antes da Ponte Júlio de Mesquita Neto, tudo tranquilo também.
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4:04 no horário de Brasília. Ótima tarde para você que está chegando com a gente aqui na Band News FM. Eu sou Aline Fanelli. Estaremos juntos por aqui neste sábado, 22 de agosto de 2026, atualizando o noticiário. O filme A Odisseia se torna o longa-metragem com classificação adulta de maior bilheteria da história, ao superar o recorde anterior que pertencia a Deadpool e Wolverine. A produção épica do diretor Christopher Nolan já arrecadou US$1,352 bilhões mundialmente, contra US$1,338 bilhões do filme da Marvel, que ocupava o topo do ranking desde 2024. A Odisseia é baseada no poema épico de Homero e tem Matt Damon no papel de Odisseu, além de Tom Holland, Anne Hathaway e Robert Pattinson no elenco. O resultado também transforma a Odisseia no maior sucesso comercial da carreira de Nolan. Acima de Batman, o Cavaleiro das Trevas ressurge, que havia faturado US$1,080 bilhões. Nos Estados Unidos, o filme recebeu classificação R para maiores de 17 anos, enquanto no Brasil a recomendação era para maiores de 14 anos. Esporte agora. Atual campeã italiana, a Inter de Milão começa a campanha de defesa do título com o pé direito neste sábado, goleando Monza por 4-1 na primeira rodada da nova temporada da Série A. O jogo foi disputado no San Siro, em Milão, e o brasileiro Luiz Henrique entrou em campo pela Inter. Os autores dos gols foram Çalhanoğlu, Zielinski, Esposito e Yan Bissek. Gustavo Varela descontou para os visitantes.

0: Neste domingo, a Band promove o primeiro debate entre os candidatos à presidência da República nas eleições deste ano. O diretor nacional de jornalismo da Band, Fernando Mitre, deu detalhes aqui na Band News FM sobre os preparativos para o encontro. O jornalista conversou com Renan Suquevicius e Adriana Araújo.
1: A gente vai falar de um compromisso do Grupo Bandeirantes de realizar os primeiros debates. Sempre que começa um período eleitoral, a Band dá o pontapé inicial para realizar o primeiro debate agora na corrida à presidência da República. Eu recebo aqui no nosso estúdio, no Entre Nós, Fernando Mitre, que eu vou anunciar de um jeito diferente. O senhor debate. Acho que eu posso chamar assim, hein, Mitre?
2: É a equipe, na verdade, né? É um trabalho de equipe, né? Eu sempre participei, né? Eu estava na direção até o ano passado, e como diretor eu comandei, mas é um trabalho de equipe, a Band inteira entra nisso.
1: Mas eu te anuncio assim, Mitre, porque você tem, na sua linha do tempo, da sua jornada profissional, você tem um histórico de fazer grandes debates, desde antes daquele debate histórico de 1989, o primeiro debate, né, depois da redemocratização. E que lembrança mais importante fica e que você traz como também como um farol para você até o debate de agora que a gente vai realizar nesse domingo?
2: É, não há nada comparável com o primeiro debate de 89, né? Depois de 20 anos de ditadura, o país nem lembrava mais da última eleição, a gente faz aqui o primeiro debate. Realmente, aqui ali é uma emoção que se mistura com história, com política, com tudo, né? Eu me lembro no estúdio ali, tinha colegas que estavam exilados. E de repente eu vejo eles ali, trabalhando como jornalista de novo, né? Políticos que também estavam proibidos, estavam ali. E você olhava aquela cena ali, era uma coisa impressionante. Você olhava para um lado, estava o candidato do Partido Comunista. Do outro lado, o candidato da UDR, que era o Caiado, que está aqui de novo.
1: Uhum.
2: Né? O novo trabalhismo, que era o Lula, estava lá. O Brizola representando ainda aquele getulismo, querendo mudar aquilo. O Afif Domingues já falando do liberalismo que está aí em discussão. Né? Um vice-presidente do último presidente militar, do último ditador, o Aureliano, vice do Figueiredo. Então, era impressionante aquilo ali. O Maluf, Mário Covas, social-democrata. Então, todas aquelas bandeiras ali na frente, depois de tantos anos de obscurantismo, não há emoção semelhante a essa. Aí não tem jeito. E antes nós tínhamos feito um debate, em 88, que foi o primeiro presidencial, debate presidencial. Por quê? Presidencial. Porque nós tínhamos, na época, o Montoro, que seria um candidato, não havia dúvida sobre isso, e o Brizola, que de fato foi. Aí juntamos os dois, o Montoro depois não foi. Mas foi o primeiro confronto ali entre presidenciáveis, aqui na Band também. E a partir daí, uma história de não sei quantos debates fizemos.
1: Perdeu as contas?
2: Ah, perdi. Se for somar tudo, né? Debates estaduais, municipais, dá mais de 50.
1: Uhum.
2: Aí é difícil. Agora, quando eu cheguei na Band, a Band já fazia debates. A Band fez aquele debate do Jânio Quadros.
1: 82?
2: É, eu assisti aquilo trabalhando no Estadão ainda. Né? Então, a Band é a casa dos debates mesmo, sempre foi. E esse ano a Band abriu brilhantemente a temporada de debates com essa maratona de domingo atrasado com os candidatos ao governo do estado, onde tivemos um debate exemplar que vai ficar na história dos debates, que foi o debate do Haddad com o Tarcísio.
1: Aqui em São Paulo.
2: Espetacular.
3: Uhum. É, e foi muito emocionante entrar no estúdio, até perguntei aqui no bastidor, né? Você falando do primeiro desse debate que você participou. É, naquele mesmo estúdio, aqui na sede da Band.
2: Sempre no mesmo estúdio.
3: Sempre no mesmo estúdio. É muito emocionante entrar ali. Eu tive a chance, o privilégio, como jornalista, assistir da plateia, fazendo o relato, reportando aqui para a Band News FM. E antes do debate começar, estava aparecendo no telão ali várias fotos, momentos diferentes de vários debates. É. E aí bateu uma emoção real, assim, de caramba, eu tô aqui diante desse espaço.
2: É verdade.
3: Queria que você falasse, né, um pouco desse ambiente e também do papel dos candidatos, das equipes, porque tem uma costura de um bastidor que vem sendo feito ao longo do período que antecede esse debate, né? Não é só o dia.
2: Não, o debate ele tem um processo de preparação que é muito complexo. Às vezes parece impossível.
3: De convencimento.
2: Eu já tive aqui ano eleitoral que parecia que não ia ter debate. E no fim a gente conseguia e tal. Fácil não é, é muito complicado, mas vale a pena, né? Você olha para trás. E essa coisa de passado, né, não é o passado, é o presente. Você está hoje relembrando aquilo hoje. Então é presente, né?
1: E um formato que se atualizou, né, Mitri?
2: Porque demais, foi mudando tudo.
1: Você...
2: mudou tudo.
1: Não, é, isso eu acho que deve ter também muito interessante, porque a sua linha do tempo dos debates é incrível, mas nesse, ao longo desse tempo a comunicação mudou muito. 2010 mudou, chega Twitter, tudo. Começa a chegar o Twitter, 2014 Twitter é estabelecido, depois vem redes sociais, a comunicação da política mudou
3: a
1: muito.
3: A checagem em tempo
1: mas
3: real.
1: Mas o debate claro. Se manteve como um espaço democrático ali de
2: claro,
1: confronto,
2: eu,
1: né?
2: Eu explico isso bem no meu livro sobre os debates. Porque não tem semelhança quase nenhuma. Os debates de 89, as circunstâncias eram outras, as regras completamente diferentes, as assessorias viam a coisa diferente, os candidatos se comportavam diferente. Mudou tudo, foi mudando. E a gente tem agora o quê? A gente tem a resultante de todos esses anos de experiência. Né? Quer dizer, foi melhorando. Esse último debate que nós fizemos, no domingo atrasado, eu acho que ele é a síntese do que de melhor se pode fazer.
1: Que é o candidato administrando aquele tempo, tudo. Deixar fluir o confronto direto entre eles, a ocupação do cenário em que eles se movimentam.
2: Eles
1: né?
2: se movimentam à vontade e eles perguntam o que quiserem e administram o próprio tempo. Então isso aí é realmente um valor extraordinário, né, em termos de proporcionar o confronto.
1: E a gente está esperando repetir um grande debate nesse domingo com os 6 candidatos à presidência da República
2: todos.
1: Presentes aqui, né, Mitri?
2: Estamos esperando. Todos mandaram representantes para as reuniões. Então,
3: foram convidados.
1: É
3: só
1: isso.
3: Terminar aqui de fazer o convite também à leitura, o Mitri estava falando, vamos fazer o mexer completo aqui, direitinho, Debate na Veia, o livro Nos Bastidores da TV, A Democracia no Centro do Jogo, livro lançado há algum tempo. Que vale ser revisitado, sobretudo nesse momento.
2: Obrigado.
1: É isso. Nós ouvimos Fernando Mitri, diretor nacional de jornalismo da Band. Ele falou da emoção gigante em 1989, com aquele debate, o primeiro, depois da democratização.

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1: Um morador de Osasco, na Grande São Paulo, está no Guinness Book, o livro dos recordes. Ele conquistou o posto de homem que visitou em menos tempo todos os países do mundo. Mais um Cidade em Retratos com Arthur Covri.
2: Foi na pandemia, ao perder pessoas próximas, que Robson Jesus decidiu largar tudo para realizar um sonho. Ele deixou 10 anos de carreira na gestão do Hospital das Clínicas, vendeu tudo e foi para os Estados Unidos. E foi lá que resolveu colocar em prática o plano de conhecer todos os países do mundo.
3: Fui para Califórnia, para San Diego. Lá eu tinha uma amiga, minha melhor amiga mora lá até hoje. É Jéssica Galvão. E ela fala, cara, por que você não vai realizar aquele sonho seu de criança, de conhecer todos os países do mundo? Ela falou de uma forma, com a energia, que na hora eu ri, eu dei uma debochada na cara dela, só que eu acreditei. Eu falei, é isso, eu vou conhecer todos os países do mundo.
2: Como tinha experiência em gestão e planejamento, Robson fez uma planilha. A viagem por todos os países do mundo iria custar mais ou menos R$500.000. E ele juntou todo o dinheiro que conseguiu.
3: R$90.000. Falei, uau, só falta 410, vamos lá.
2: Para viajar e ao mesmo tempo ter uma renda, Robson fez trabalhos informais e começou a produzir conteúdo. Ele viajou durante 2 anos e 42 dias. Passou pelos 193 países reconhecidos pela ONU e foi incluído no Guinness. A viagem começou em 28 de fevereiro de 2022 na Tailândia e terminou em São Paulo no dia 10 de abril de 2024.
3: Eu subi os Alpes Suíços, eu fiz 4 safaris no continente africano, eu fui nadar com baleia em Tonga, nadei todas as 7 maravilhas do mundo. Eu ficava em média de 5 a 7 dias em cada país. Agora, países que estavam tendo guerra, que estavam tendo conflito, como Rússia, Níger, Burkina Faso, eu ficava 1 ou 2 dias e ó, ia embora.
2: Claro que Robson enfrentou algumas dificuldades pelo caminho, e aí ele foi dando um jeitinho.
3: Para entrar em Níger, é um país que hoje está tendo guerra civil, né? Eu tive que entrar com visto de missionário, porque o pessoal da Igreja Assembleia de Deus emitiu uma carta para mim, e graças a essa carta eu consegui aplicar um visto de missionário e entrar no país.
2: Na jornada pelo mundo, Robson foi de carro, de avião, bicicleta, um pouquinho de tudo.
3: Travessei da Mauritânia para Senegal de cavalo. Tava chovendo muito, o rio tava cheio. Então dá para passar com moto. Aí tive que ir alugar um cavalo.
2: Viajando pelo mundo, Robson Jesus experimentou comidas, sabores diferentes e algumas surpresas.
3: No Afeganistão, tô lá comendo meu kebab e meu guia fala bem assim, ei, Robson, o que você achou dessa carne? Porque isso é meat dog. Eu falei, meat? É dog? Au, au, au, au. Au, au, au. Au, au, ele au, au. Eu falei, caramba, mano, carne de cachorro. Na hora que ele falou, minha barriga deu...
2: E por falar em alimentação durante a viagem, claro que eu encerrei com a pergunta. O dogão, o cachorro quente de Osasco, Robson, é o melhor do mundo mesmo?
3: Cara, eu fui pra Finlândia, porque o Bill Clinton foi lá experimentar o cachorro quente e falou que lá tinha o melhor cachorro quente do mundo. Aí chegou lá, me deram um pão com a salsicha e ketchup. Você tá de sacanagem, velho.

0: um dogão de Osasco com purê, salada, catupiry. Olha, dogão de Osasco, de fato, é o melhor cachorro-quente do mundo.
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Seguimos juntos aqui na Band News FM com a atualização do noticiário deste sábado, 22 de agosto de 2026. Hoje é realizado o dia D da vacinação em todo o país. Além do foco da campanha, que são crianças e adolescentes menores de 15 anos, toda a população pode atualizar a carteira de vacina indo às unidades básicas de saúde ou em postos de vacinação. Pela primeira vez, a campanha conta com a imunização contra a pneumocócica 20 valente. Ao todo, a ação oferece vacinas para 20 doenças, como poliomielite, dengue e tríplice viral, que previne contra sarampo, caxumba e rubéola. Para se imunizar, é preciso levar um documento de identificação e a caderneta de vacinação para que os profissionais avaliem as doses necessárias. As UBSs vão ficar abertas só mais um pouquinho, hein, até às 5 da tarde, em todo o país. Então ainda dá tempo para você que quer aproveitar esse dia D da vacinação. Tem bola rolando já pela 24ª rodada do Campeonato Brasileiro. No Maracanã, 21 minutos do primeiro tempo, Fluminense e Remo estão empatando por 0-0. Daqui a pouquinho, às 18h30 da noite, tem Internacional e Atlético Mineiro. E Cruzeiro e Flamengo se enfrentando às 20h30 da noite, relembrando o confronto recente, né, pela Libertadores. E o restante da rodada vai ser realizada amanhã, neste domingo. Daqui a pouco a gente fala de Brasileirão Feminino também, porque toda a última rodada da fase inicial vai ser realizada às 18h para confirmação das equipes classificadas para as quartas de final da competição. E no automobilismo, amanhã tem Grande Prêmio da Holanda de Fórmula 1, marcando o retorno das atividades da categoria máxima do automobilismo mundial depois das férias do meio do ano. E quem larga na pole position é o atual campeão mundial, Lando Norris, inglês da McLaren. O segundo do grid é o também britânico George Russell, da Mercedes. O terceiro colocado na ordem inicial da prova é o italiano Kimi Antonelli, também da Mercedes e líder do campeonato deste ano. O brasileiro Gabriel Bortoleto vai largar em nono com a Audi. Lembrando que tem transmissão da Band News FM amanhã para o Grande Prêmio da Holanda, a partir das 9h20 da manhã. A largada vai ser às 10h e a narração é do Odinei Edson.

0: Em uma decisão recente, o Supremo Tribunal Federal ampliou a aplicação da Lei Maria da Penha ao estabelecer que a proteção prevista na legislação não depende da existência de vínculo familiar, afetivo ou íntimo entre a vítima e o agressor. É reportagem de Leonice Acioles.
1: A legislação brasileira passou a reconhecer que situações de violência de gênero podem ocorrer em diferentes contextos, inclusive entre pessoas que não possuem vínculo afetivo ou familiar. Assim, mulheres vítimas de perseguição, ameaças ou intimidação podem recorrer à Lei Maria da Penha para buscar medidas de proteção, mesmo quando o agressor não é marido, companheiro ou familiar. Com isso, mulheres que sofrem violência de gênero, inclusive em situações envolvendo vizinhos, colegas de trabalho, conhecidos ou até desconhecidos podem ter acesso a medidas protetivas de urgência quando houver risco à sua integridade. A decisão reconhece que a violência contra a mulher pode ocorrer em diferentes contextos e que a proteção jurídica não deve ser limitada às relações familiares ou afetivas. Raquel Andrade, advogada e coordenadora da Procuradoria Especial da Mulher do Senado Federal, explica o que muda na prática para mulheres vítimas de perseguição, ameaça ou intimidação por homens com quem nunca tiveram relacionamento.
2: A decisão do Supremo Tribunal Federal é um extremo avanço no que diz respeito à efetividade dos direitos das mulheres no Brasil. Se antes, para que houvesse a concessão da medida protetiva de urgência, era necessária a existência de um vínculo afetivo, familiar, conjugal, hoje esses vínculos, a existência desses vínculos não são mais uma obrigatoriedade, né? Por isso que qualquer forma de violência que esteja amparada pela Lei Maria da Penha, que esteja prevista como forma de violência contra a mulher, violência de gênero, pode ser objeto de pedido de concessão de medida protetiva de urgência.
1: A violência de gênero pode aparecer de diferentes formas e em diferentes espaços. Por isso, é importante entender quais situações podem ser consideradas suficientes para justificar uma medida protetiva, mesmo quando não existe relação familiar ou íntima entre a vítima e o agressor.
2: Importante mencionar que um conflito entre um homem e uma mulher por si só não configura violência de gênero. Pode configurar outros crimes, crimes contra a honra, né, ou o próprio crime de ameaça, mas no caso da aplicação da Lei Maria da Penha para concessão de medida protetiva nesse aspecto, deverá ser comprovada, ser verificada que a condição de gênero e o menosprezo a essa condição de gênero, né, o exercício das relações de poder nessa agressão, né, ou seja, o fato de ser mulher é um fator determinante.
1: A orientação é que mulheres em situação de violência ou ameaça procurem os canais de atendimento e os órgãos competentes para buscar proteção e orientação jurídica.
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0: Criminosos estão usando o nome do programa novo Desenrola Brasil para aplicar golpes pela internet. A empresa de segurança Kaspersky identificou mais de 60 sites falsos ativos que prometem quitar dívidas com descontos de até 99% e cobram uma taxa por Pix que vai direto para contas de laranjas. O golpe funciona assim. As páginas falsas reproduzem a identidade visual do governo, exibem dados reais da vítima, como nome, CPF, data de nascimento, e simulam um atendimento individualizado com mensagens, áudios e também vídeos pré-gravados. O pesquisador líder de segurança da Kaspersky, Fábio Assolini, explica o risco.
5: O maior risco é perder dinheiro de forma irreversível. A vítima faz o Pix acreditando que está pagando uma renegociação real, mas o valor vai direto para uma conta de um laranja e a dívida continua do mesmo jeito. Somamos a isso ainda o fato do golpe usar dados verdadeiros da pessoa. Isso aumenta a confiança e facilita cair no atendimento falso.
0: Mas de onde vêm esses dados reais? A Solini explica que os criminosos compram pacotes de informações de grandes vazamentos de CPF que ocorreram no Brasil e os usam para quebrar a desconfiança da vítima. Quem já caiu e fez o Pix até tem chance de recuperar o dinheiro, mas precisa agir rápido.
5: A pessoa deve ligar imediatamente para o banco e pedir o acionamento do MED, que é o mecanismo especial de devolução do Banco Central, que pode bloquear ou reaver os valores em caso de fraude, principalmente se comunicado nas primeiras horas. Ao receber o dinheiro, o golpista rapidamente vai pulverizá-lo para diversas outras contas a fim de dificultar o ressarcimento, mas se a vítima for rápida, ela pode conseguir o dinheiro de volta.
0: E um detalhe importante, o novo Desenrola Brasil não tem site oficial nem aplicativo próprio. Quem quer renegociar dívidas deve procurar diretamente o banco onde tem a pendência e desconfiar de qualquer plataforma que se apresente como portal oficial do programa. O governo federal não cobra taxas para adesão ao Desenrola. Qualquer cobrança para liberar desconto ou concluir uma negociação é golpe. E olha, um dia agitado lá no Parque São Jorge, porque a torcida do Corinthians fez uma nova manifestação, né? Terceira vez em 4 dias, com pedidos de intervenção judicial e protestos contra a política interna do clube. Hoje, o palco dessas manifestações foi o Parque São Jorge. Centenas de torcedores se uniram no portão de entrada da sede social, na Zona Leste, e cantaram frases, músicas, uma delas, se gritar pega ladrão, não fica um, meu irmão. E os manifestantes espalharam faixas pedindo intervenção judicial, limpeza do Corinthians e a debandada do que eles chamam de ratazanas, o termo utilizado para se referir às figuras públicas do clube. E fora isso, ontem a gente até falou no Band News na área com relação à música que o Memphis Depay lançou nas redes sociais, um videoclipe, uma música chamada Don't Panic, com várias referências ao Corinthians e alfinetando quem ele vê como inimigo no clube. E a imagem mais forte era uma imagem criada por inteligência artificial do Parque São Jorge, a sede do clube, em chamas, enquanto o Memphis observava de um carro. E aí o jogador, ele considera que a renovação dele naquele primeiro momento rejeitada foi por motivos políticos dos bastidores, enquanto o Corinthians alegou as questões financeiras. E o Memphis acabou se manifestando nas redes sociais, vendo a grande repercussão do que ele disse que é apenas arte, falou que é totalmente contra qualquer tipo de violência. Antes, ele já disse que entendia que o protesto estava marcado, isso foi publicado antes. Ele falou que foi feita há meses essa música com esse videoclipe e que é apenas arte. Mas o Corinthians emitiu uma nota oficial também para falar sobre isso, agora há pouco, aliás. O Corinthians informa acerca do episódio envolvendo o atleta Memphis Depay, relativo ao videoclipe por ele publicado em suas redes sociais, que o clube, via de regra comprometido com a transparência e o respeito à instituição, estabeleceu contato com o jogador a fim de esclarecer o ocorrido. Então o Corinthians foi cobrar o Memphis por esse videoclipe publicado ontem. Durante a conversa, o atleta explicou que a gravação do referido conteúdo havia sido realizada anteriormente, como ele escreveu nas redes sociais, não havendo qualquer relação ou intenção de associação com os episódios de protestos que ocorreram ao longo da última semana, especialmente esse registrado hoje no Parque São Jorge. O Corinthians diz que está adotando todas as medidas contratuais e legais cabíveis para o caso, reiterando o respeito à instituição Corinthians, ao Parque São Jorge e ao símbolo que representa a história e os torcedores. O Corinthians disse na nota que o Memphis lamentou a coincidência temporal, compreendendo os esclarecimentos apresentados pelo clube e demonstrando o desejo de manter conduta alinhada com os valores que norteiam a instituição. O Memphis acabou publicando esse vídeo. Digamos que era meio lógico que a relação ela seria feita pelo timing, por tudo que tem acontecido nessa semana com relação às manifestações da torcida do Corinthians, né? E o Corinthians, enfim, também entrando nessa e se manifestando e pedindo esclarecimentos ao jogador, porque o clube entendeu que a imagem do Parque São Jorge em chamas foi realmente uma imagem forte, então por isso que o clube se manifestou há pouco também. Aliás, o nosso Lucas Belotti esteve por lá acompanhando a manifestação hoje pela manhã, trouxe as informações por aqui e também nas redes sociais da Band News FM. Agora espaço para a programação local.

0: Tarde ensolarada na capital paulista, sol entre poucas nuvens e temperatura amena. Os termômetros apontam 24 graus em Perus, na zona norte, e 17 em Engenheiro Marcilac, no extremo da zona sul. Umidade relativa do ar é de 39% na zona norte e de 100% na zona sul. Hoje a média de temperatura mínima chegou aos 21,3 graus. Agora, olhando aqui o mapa da capital paulista, tem 14 graus na região de Parelheiros. Temperatura máxima neste momento, justamente como a gente trouxe em Perus, Pirituba, e 23 graus também na freguesia do Ó. Nas outras regiões, a temperatura segue na casa dos 19 e 20 graus.
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0: O estado de São Paulo registra a terceira morte por febre maculosa no ano. A vítima é uma mulher de 52 anos que trabalhava com reciclagem de lixo em Araras, no interior paulista. A doença não tem vacina, mas tem tratamento. E o diagnóstico precoce é decisivo, já que a taxa de mortalidade ficou acima de 70% no ano passado no estado. O médico infectologista Dr. Igor Macchiucci explica como a doença é transmitida e o que fazer se houver contato com o carrapato.
1: A prevenção é evitar o contato com esse carrapato. Esse carrapato, ele gosta de ficar em locais de mata, grama. Caso não seja possível evitar por questões de trabalho, por outras questões, utilizar roupas compridas e de preferência de cores claras que o carrapato ele se aproxima menos. Se vê que eu tinha uma picada do carrapato, tentar retirá-lo com pinça, não é para esmagar. Não faça nada no local, apenas lavar com água e sabão e observar sintomas após isso.
0: Os sintomas iniciais são febre alta, dor de cabeça e dores pelo corpo, e podem aparecer até 14 dias após a picada. Depois, surgem sinais mais específicos, vermelhidão pelo corpo e nos olhos e sangramento, que é o que mais agrava o quadro. Não é preciso ir ao hospital logo depois da picada, apenas se surgirem os sintomas. E na hora da consulta, é fundamental informar ao médico sobre o contato com o carrapato para que o tratamento seja eficaz.
1: E se tiver algum sintoma, quando for procurar o médico, fale sobre o contato com o carrapato. É uma doença que existe tratamento, é utilizado antibióticos, mas são antibióticos muito específicos. Então é importante essa informação epidemiológica para a equipe médica conseguir direcionar e colher os exames necessários.
0: A febre maculosa se concentra principalmente na região de Campinas, mas já foi registrada em outras áreas do estado. Muitos locais com a presença do carrapato estrela têm placas de aviso e devem ser evitados sempre que possível. Ouvintes acompanhando a nossa programação neste sábado, a Nana Campelo por aqui enviando mensagem através do WhatsApp 999-592-100. O Fábio Sinegaglia por aqui também e há pouco a gente recebeu uma mensagem da nossa ouvinte Eliane. Farol quebrado no cruzamento da Teodoro Sampaio com a Faria Lima. Está um caos e sem CET. Então fica o alerta para quem está nessa região. Farol quebrado no cruzamento da Teodoro Sampaio com a Faria Lima. Um pouquinho de atenção por lá, porque segundo a nossa ouvinte, está um caos. 4h38, atenção rede.
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Acontece amanhã o debate da Band com os candidatos à presidência da República, com cobertura completa aqui na Band News FM a partir das 6 da tarde. O encontro entre os postulantes ao Palácio do Planalto começa às 8 da noite e é o primeiro confronto presidencial das eleições deste ano, conforme a tradição do Grupo Bandeirantes de Comunicação. Foram convidados o presidente Lula, do PT, o senador Flávio Bolsonaro, do PL, os ex-governadores Ronaldo Caiado, goiano do PSD, e Romeu Zema, mineiro do Partido Novo, o candidato Renan Santos, do Missão, e também Augusto Cury, do Avante. Pablo Marçal, do PRTB, está proibido de participar de debates por determinação do Tribunal Superior Eleitoral. A gente segue com outras informações deste sábado. Drones ucranianos mataram pelo menos 10 civis em uma onda de ataques contra a Rússia durante a madrugada deste sábado, segundo Moscou. Após um ataque russo matar 16 pessoas na Ucrânia, uma ofensiva de Kiev deixou 8 mortos na Rússia e provocou um incêndio em um armazém. As ações reforçam a escalada de ataques em meio à guerra. Ontem, os ataques russos também deixaram mais de 130 pessoas feridas em um shopping no centro da Ucrânia. Já saiu gol lá no Maracanã, hein? E é do Remo. 42 minutos do primeiro tempo, o Remo vai vencendo o Fluminense por 1-0. O gol foi marcado pelo Jajá nesta abertura da 24ª rodada do Campeonato Brasileiro. Às 18h30 tem Internacional e Galo. E às 20h30, Cruzeiro e Flamengo. No futebol internacional, o Manchester United começou mal a nova edição do campeonato inglês e perdeu de 2-0 para o Hull City. O volante Andrei Santos, recém-contratado junto ao Chelsea, com passagem pela seleção brasileira, foi titular pelos Diabos Vermelhos. Quem também esteve em campo desde o início do jogo foi o atacante Matheus Cunha, destaque do Brasil na última Copa do Mundo. Ele, porém, não conseguiu balançar a rede, enquanto Andrei Santos não evitou os 2 gols do time da casa.

0: O infectologista do Hospital Paulistano, Igor Mochiucci, fala sobre o dia D de multivacinação que é realizado hoje em todo o país. O médico conversou com Renan Suquevicius e Adriana Araújo no Entre Nós. A prioridade da campanha nacional é atualizar a carteira de vacinação de crianças e adolescentes menores de 15 anos com os postos de saúde abertos. Até daqui a pouquinho, hein? Dá tempo ainda. Se você está passando perto de um, ainda dá tempo, que é até às 5 da tarde. Lembrando que a campanha para ampliação da cobertura vacinal, ela vai até 1º de setembro também. Então vamos acompanhar a entrevista.
1: Dia D, campanha de vacinação nesse sábado, né, em todo o país. Vamos saber a que vacinas a gente tem que observar, qual é o público-alvo, por que é importante ir nesse dia D, se vacinar. Nesse momento a gente vai conversar aqui na Band News FM com o Igor Mochiucci. Ele é médico infectologista do Hospital Paulistano. Agradeço imensamente a presença aqui para conversar com quem nos acompanha. Queria começar perguntando quem é o foco, quem deveria ficar atento a esse sábado de dia D de vacinação, Igor.
2: Acho que é doutor Igor Mochiucci, né?
1: Mochiucci, ah, desculpa.
2: É isso, né, doutor?
3: Mochiucci, isso, é um nome um pouco diferente.
1: Eu sou o Suquevicius.
3: É uma campanha de multivacinação, são mais de 20 vacinas oferecidas e é uma campanha para todo mundo, é para atualização de carteiras. Lembrando que vai ter a vacina de sarampo disponível, muito importante comparecer todos para essa vacinação. Mesmo quem já tomou as vacinas de sarampo pode tomar essa dose adicional. É uma estratégia do Ministério da Saúde para conter o avanço desta doença. E está aberta a todas as idades para atualização de carteira vacinal e adiantamento e também o de sarampo, que é adicional.
2: Era isso que eu queria perguntar, se está aberto para todo mundo e para todas as vacinas, né? Porque a campanha do sarampo com essa dose extra é dos 6 meses aos 59 anos de idade. Mas, fora dessa faixa etária, os mais velhos podem e devem, se eles considerarem que eles têm alguma vacina em atraso. E sempre tem aquilo, né, doutor? A gente chega no posto achando que tá indo para tomar a vacina do sarampo, chega lá e descobre que tem alguma vencida. Tem vacina de tétano, tem vacina para outras doenças, né?
3: Tem de pneumonia, tem de tétano, tem todas as vacinas do calendário que estão disponíveis, são mais de 20 vacinas disponíveis, então muito importante comparecer. E às vezes a gente foca muito apenas na vacina do sarampo, mas tem outras vacinas, outras doenças imunopreveníveis por meio da vacina. E muitas das doenças que a vacina previne, a vacina é a melhor forma de prevenir a doença. Então o sarampo, a melhor forma de prevenir o sarampo é a vacina. Tétano, a melhor forma de prevenir tétano é a vacinação. Então, muito importante comparecer, levar suas carteirinhas para essa possível atualização, aberta a todas as idades, aí, de acordo com a faixa de idade, vai ser oferecidas as vacinas necessárias, indicadas para aquela faixa, aquela condição da pessoa.
1: É importante esse alerta. As UBSs, que geralmente costumam ficar fechadas aos sábados, também estarão abertas, além das UBSs integradas, né, que ficam abertas no fim de semana, no sábado, para fazer esse reforço. Tem participação das pessoas que estão na nossa audiência. O doutor Eugênio pergunta, imunossuprimidos têm restrição à vacina do sarampo? Não podem tomar?
3: Sim, imunossuprimidos têm restrição. Vai depender da imunossupressão. Imunossupressões maiores têm restrição. Então, por isso que é importante as pessoas se vacinarem, porque existem algumas pessoas que não poderão tomar vacinas, entre elas imunossuprimidos. Então, quanto mais pessoas vacinadas, maior criam barreiras para essa doença se propagar. E aqueles que não podem, por acaso, se vacinar, são protegidos pelas pessoas em volta. A vacina não é uma medida de proteção apenas individual, é uma medida de proteção coletiva, e ele funciona como um pacto coletivo. Quanto mais pessoas aderirem à vacinação, mais a população está protegida contra aquela doença que a vacina foi desenhada e projetada.
2: O doutor Igor, eu vou terminar com uma pergunta do ouvinte Wagner, que talvez seja algo que passe na cabeça de muitos ouvintes que estão com a gente agora. Ele escreveu para a gente assim: tenho 46 anos e acho que já tomei todas as vacinas que eu precisava tomar. Acho que as pessoas depois que vão ficando mais velhas, não, 46 não está velho, mas assim, depois dos 40, você fala assim, acho que eu já estou vacinado contra tudo. Mas não é assim, né? Tem vacinas que a gente tem que depois tomar novamente, né? Dá alguns exemplos para a gente ficar atento à carteirinha.
3: A vacina melhor exemplo é de tétano, que a gente toma ali na infância, toma adolescente, mas é uma vacina que a cada 10 anos tem que retomar, porque a quantidade de defesa do corpo, de estímulo de anticorpos, vai se decaindo muito após 10 anos. Tem uma certa decaimento após 5 anos, mas você fica protegido. Após 10 anos, tem uma queda mais importante. Então, após 10 anos, você precisa ter essa dose, a nova dose de vacina para estar com anticorpo suficiente para que, se tiver algum acidente grave, tiver contato com tétano, não evoluir para uma doença do tétano, que é uma doença extremamente grave, que tratamentos, e mesmo que sejam iniciais, muitas vezes traz sequelas, e ela é prevenível com vacina. E às vezes a gente realmente esquece, na infância eu tomei tudo, não preciso mais tomar mais nada, mas lembrar que existem doenças, vacinas que são tomadas de tempos em tempos, e para saber isso, leva carteirinhas, vão olhar a carteira, ver o que é que falta. Tem vacinas novas que são lançadas, e algumas vacinas novas entraram no calendário que não tinha outros momentos atrás, e às vezes a pessoa já consegue tomar.
1: Muito bem.
2: É isso. E se não tem a carteirinha, vai assim mesmo, porque vai ter o seu registro lá, pelo menos das últimas.
3: Vai assim mesmo.
2: É, pelo menos das últimas vai ter.
3: Vou atualizando as últimas.
2: É
3: isso.
2: E
3: existe uma coisa muito legal hoje, que a sua carteirinha ela vai sendo levada para um sistema compartilhado do Ministério da Saúde. Então, as novas vão entrando lá e vão saber que você já tem.
2: Tá certo.
1: Dr. Igor Mochiucci, conversando com a gente, médico infectologista do Hospital Paulistano. Muito obrigado, viu, pela clareza.
2: Bom trabalho.
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0: Band News FM em São Paulo, 96,9 no dial do seu rádio, em todas as plataformas, a gente tá por aqui também. Deixa eu trocar a trilha. Falar de trânsito. Trânsito caótico perto do West Plaza. Tem show no estádio do Palmeiras, que mudou de nome agora. A gente vai levar um tempo para acertar o nome do estádio do Palmeiras, porque foram 12 anos com o nome de Allianz Parque. Pouca presença de marronzinhos. Evitem a região. Mensagem do nosso ouvinte Márcio. Muito obrigada. Tem outras mensagens aqui que a gente vai checar de ouvintes. O Luiz Milanese, estou no Rodoanel, sentido São Paulo, está muito trânsito perto do túnel. A gente já pediu para a nossa produção checar se tem algum acidente, algo anormal nessa região também. Outro ouvinte mandando mensagem. A ouvinte, a Ângela, se perguntando se teve algum acidente na Dutra. A gente também está de olho nesse mapa para atualizar vocês aqui na nossa programação local.
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0: E olha, a gente falava do trânsito, aqui na Band News FM é assim, o ouvinte ajuda o outro, ouvinte final de telefone 6760, mandou uma foto e falou acidente na entrada do túnel no Rodoanel. Então é isso, a gente segue acompanhando a situação do trânsito neste sábado na capital e na região metropolitana como um todo. Bicicletas elétricas e patinetes poderão circular em São Paulo no máximo a 20 km por hora. Já nas ciclofaixas instaladas em calçadas em que o espaço é compartilhado com pedestres, a velocidade máxima permitida para esses equipamentos é de 6 km por hora. As novas normas foram definidas pela Prefeitura e ainda precisam de um período de adaptação para serem colocadas em prática. Para o mestre em Sociologia pela UNB e especialista em Educação para o Trânsito, Eduardo Biavati, as medidas são positivas e podem contribuir para a diminuição do número de acidentes.
3: A medida da Prefeitura ela é muito positiva porque ela coloca um certo equilíbrio e mais segurança entre os vários usuários das nossas ruas. Que mal pode haver num patinete, né? Que mal pode haver numa bicicleta, né? O problema é que a gente está assistindo uma potencialização da velocidade desses antigos brinquedos, entre aspas, né? Só que convivendo num trânsito urbano muito complexo, como é o de São Paulo, né? E especialmente em espaços, às vezes, compartilhados com outros sujeitos, com outros cidadãos, numa condição muito mais frágil, que é, sim, não tem mistério, é do pedestre.
0: Nas ruas sem ciclofaixa ou ciclovia, que as bicicletas elétricas podem circular desde que a via tenha velocidade regulamentada de até 50 km por hora e sempre no canto da pista, no mesmo sentido do trânsito, é preciso ter atenção. Já os patinetes estão liberados apenas nas ruas com velocidade de até 40 km por hora. Apesar de concordar com a medida, o especialista em educação para o trânsito aponta muita dificuldade para a fiscalização. Para Eduardo Biavati, a conscientização é o mais importante.
3: Não estão previstas, assim, sanções, né? Penalidades, multas. Então, na verdade, assim, a CET vai ter que ser criativa aí. Primeiro, orientação, né? Vai ter que ter alguma estratégia de comunicação, né, com a população. Primeiro, para disseminar essa nova conduta esperada, né? Agora, as ciclovias, as ciclorotas, elas se apagaram. Onde ainda tem alguma tinta, as pessoas seguem. Hoje não tem, quem tem a memória, segue pela memória. Agora, isso sem sinalização e sem uma comunicação pública, né? Corre realmente o risco de ficar meio assim, ao vento, né?
0: A prefeitura estabelece um período de adaptação às regras até 28 de agosto. Agora, 4h56, atenção, rede.
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0: A gente volta a falar do Corinthians hoje, um sábado marcado por novas manifestações da torcida. O Lucas Belotti esteve no Parque São Jorge e vai contar tudo pra gente.
1: Críticas ao presidente Osmar Stable, aos conselheiros e ao presidente do órgão, Romeu Tuma Júnior, marcaram o sábado de protestos das principais torcidas organizadas com apoio do torcedor comum do Corinthians em frente ao Parque São Jorge, a sede administrativa do clube. O protesto durou quase 3 horas por aqui, com discursos da atual diretoria, da alta cúpula dos Gaviões da Fiel, também dos fundadores e de antigos presidentes da instituição, a principal torcida organizada do Corinthians, cobrando a saída dos mandatários, entre eles o presidente Osmar Stable e o vice Armando Mendonça, e cobrando do Conselho Deliberativo uma mudança de postura para a aprovação de alguns projetos que interessam ao torcedor. A volta do apoio à intervenção judicial também marcou os protestos realizados por aqui, que contaram com centenas de pessoas. O Corinthians demonstra já nas últimas semanas, as organizadas oficialmente, um apoio ao Ministério Público para a implementação da intervenção judicial. Também foram cobrados por aqui alguns associados, aqueles que fazem parte do grupo associativo do Parque São Jorge, desfrutam das facilidades do clube, das piscinas, das quadras, para que eles também se juntem à torcida e deixem de ser omissos nas palavras dos próprios torcedores que vieram aqui protestar. É o segundo protesto só nessa semana de torcedores do Corinthians cobrando uma reforma no clube. Primeiro a intervenção judicial e hoje a saída dos atuais mandatários do Timão.
0: Valeu, Lucas, pelas informações. O Corinthians, que no Campeonato Brasileiro joga amanhã contra o Coritiba fora de casa, às 19h30. E as Brabas jogam às 6h, daqui a pouquinho, justamente no Parque São Jorge, contra o Internacional. É a última rodada da fase inicial do Campeonato Brasileiro Feminino da Série A1. O Corinthians lidera com 38 pontos. É o mesmo número de pontos do São Paulo, que vai enfrentar o Misto no mesmo horário, às 6h, no estádio do Morumbi. A diferença entre essas equipes está no saldo de gols, então essas partidas de hoje valem a primeira posição final para depois os confrontos serem definidos. O primeiro contra o oitavo, o segundo contra o sétimo, o terceiro contra o sexto e o quarto contra o quinto. O que a gente já sabe é que o Palmeiras fica com a terceira posição porque não pode alcançar o São Paulo em número de vitórias, são 2 a mais, e também não pode ser alcançado pela Ferroviária, que está na quarta colocação. Então essa definição já existe, o Palmeiras fica com a terceira colocação nesse fechamento da fase inicial do Campeonato Brasileiro Feminino.
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5:01 no horário de Brasília. Vamos juntos na programação da Band News FM, atualizando o noticiário deste sábado, 22 de agosto de 2026. O presidente Lula realiza ato de campanha no Rio de Janeiro e faz acenos a religiosos citando Deus em diferentes momentos do discurso. Ao lado do ex-prefeito da capital fluminense, Eduardo Paes, do PSD, que é candidato ao governo do estado, o chefe do Planalto também afirmou que o Rio de Janeiro precisa sair das páginas policiais. O evento ocorre no mesmo dia em que Flávio Bolsonaro, principal adversário de Lula na disputa presidencial, participou de um ato de campanha no Maracanãzinho, também na capital. O Instituto Nacional de Meteorologia, o INMET, emite alerta de perigo potencial para vendaval em 97 cidades de Minas Gerais hoje. O aviso é válido até às 11h59 da noite deste sábado e abrange municípios do Vale do Rio Doce, Vale do Mucuri, Jequitinhonha e Zona da Mata. A previsão indica rajadas de vento entre 40 km por hora e 60 km por hora, com possibilidade de queda de galhos de árvores nas áreas atingidas. Segundo o IMET, o risco é considerado baixo, mas a população deve ficar atenta aos efeitos dos ventos fortes durante o período de validade do alerta. A Fórmula Indy realiza neste fim de semana o Grande Prêmio da Liberdade em Washington, capital dos Estados Unidos. A largada está programada para 1h deste domingo, com transmissão na tela da Band, comentários de Reginaldo Leme e narração de Jefferson Kern. O jovem piloto Caio Collet representa o Brasil na categoria americana, correndo pela equipe Foyt. Ainda neste sábado, daqui a pouquinho, a partir de 6h, vai ser realizada a sessão que definirá o grid de largada nos Estados Unidos. E falando agora de futebol, intervalo de jogo lá no Maracanã, o Remo segue vencendo o Fluminense por 1-0. E já tá voltando do intervalo, hein? Vai começar o segundo tempo agora em alguns instantes, portanto. O Jajá fez um gol para o Remo, que vai vencendo por 1-0, 24ª rodada do Campeonato Brasileiro, abertura dela. Hoje está rolando também Supercopa da Alemanha, que reúne o vencedor do Campeonato Alemão e da Copa da Alemanha. O Bayern está vencendo o Borussia por 2-0, gols de Brown e também do Olise. O jogo está com 30 minutos do segundo tempo. E Campeonato Espanhol, começando hoje. 1-1, acabou de sair o gol do Espanhol contra o Real Madrid. O Jude Bellingham abriu o placar aos 9 minutos do primeiro tempo e há pouco o Torrado deixou tudo igual. A gente vai acompanhando. A gente ouve Jude Bellingham dar uma saudade de Copa do Mundo, né? Tá tão recente na nossa memória, mas agora tá tudo voltando ao normal com essas temporadas. Deixa eu corrigir então que eu falei errado. O Bayern ganhou a Copa e o Campeonato Alemão e o Borussia ficou em segundo. Afinal de contas, não dá pro Bayern enfrentar ele mesmo, ele precisa ter um adversário. Então, como ficou na segunda colocação, o Borussia é o adversário do Bayern na Supercopa da Alemanha. Muito obrigada, Carlos.

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0: O Ministério Público de São Paulo decide anular uma questão polêmica do concurso para promotores do órgão que envolvia crime de feminicídio. O caso foi denunciado com exclusividade pelo jornalismo do Grupo Bandeirantes nesta semana. Segundo o MP, o objetivo da decisão foi garantir o ponto a todos os candidatos que prestaram o concurso. O Ministério Público atribuiu a iniciativa ao Procurador de Justiça, Antônio Carlos da Ponte. Foi ele que elaborou a pergunta da prova e sustentou anteriormente que a resposta estava correta. O movimento de mulheres do Ministério Público, que reúne promotoras de todo o país, havia pedido a revisão técnica da questão. A coordenadora do MP Mulheres Brasil, Eliana Volcato, analisou as ramificações da questão.
1: A questão em si relatava uma circunstância fática teórica que tinha todos os indícios de uma violência de gênero. Nós temos que encarar socialmente essa cultura de desigualdade que leva à violência contra as mulheres. E o Ministério Público tem que ter, como política institucional, esse combate à violência.
0: A questão 7 apresentava uma situação hipotética de uma mulher grávida de 7 meses, assassinada pelo ex-companheiro que não aceitava o novo relacionamento dela. Para a comissão do concurso, formada por procuradores, um desembargador e um advogado da OAB, tratava-se de um homicídio qualificado. A resposta foi imediatamente questionada dentro do próprio judiciário. Para juízes e promotores, a banca não reconheceu o crime de feminicídio, induzindo candidatos a um entendimento equivocado sobre o tema. Pelo menos 160 candidatos entraram com recursos pedindo a revisão do gabarito. Todos foram negados. Uma advogada que prestou o concurso e que não quis ser identificada esperava a anulação da questão.
2: Eu sinto que ocorreu uma violência simbólica conosco, com todas as mulheres, porque a questão estar errada pode acontecer em todo e qualquer concurso, mas a resistência de anulação e a necessidade de movimentação de coletivos de mulheres, de repercussão na imprensa, me geraram um mal-estar.
0: A presidente da Comissão de Mulheres Advogadas da OAB Seção São Paulo, Flávia Nascimento, destaca a importância dessa revisão.
3: Minimizar, né, essa situação de violência contra a mulher é muito perigoso para toda a sociedade, sobretudo quando vem de um órgão que é o responsável constitucionalmente por tutelar esse direito, por buscar a punição de um feminicida. Isso traz subsídios para advogados de defesa defenderem esses feminicidas numa época que o feminicídio só cresce e que a gente deveria lutar frontalmente contra esse aumento.
0: A decisão desta sexta-feira não encerrou, no entanto, a polêmica. Em nota, a banca do concurso disse que enxergou fundamentos sólidos para apontar que não se trata de um feminicídio, mas reconhece que essa leitura vai contra o entendimento do Ministério Público sobre o tema. Por isso, a questão foi anulada. Quem assina o texto é Paulo Sérgio de Oliveira e Costa, Procurador-Geral de Justiça de São Paulo e presidente da comissão do concurso.

0: Seguimos juntos aqui na Band News FM, acompanhando as mensagens dos nossos ouvintes por aqui também. O Flávio Mucchiuti, de Piedade, me mandou uma mensagem muito legal falando da Copa do Mundo. Realmente foi muito especial participar da Copa do Mundo aqui pela Band News FM. Pela segunda vez, né, cobrir a seleção brasileira, foi muito legal. E há pouco a gente falou da questão lá no Rodoanel. O Luiz Milanês agradeceu aqui, falou que ouviu o nome dele na rádio, ficou muito feliz. E espera que todos estejam bem naquele acidente que a gente relatou há pouco na entrada do túnel. Que outro ouvinte da Band News FM mandou mensagem. A gente vai seguindo a situação do trânsito aqui na capital paulista também. Se você tem alguma informação, pode enviar pra gente. 999-59-200. Ó, tô vendo que o Ed Carlos Moura mandou uma mensagem acompanhando a Band News FM na TV, hein? É isso aí. A gente tá na Fast TV, no YouTube. Em muitas plataformas você acompanha a nossa programação.
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0: O Cesarete, do PCO, aparecem com 1%. O Heller Gonçalves, do PSTU, não pontuou. Nenhum, branco ou nulo somam 21%. Indecisos são 14%. O Datafolha ouviu 1.610 eleitores entre os dias 18 e 19 de agosto. A pesquisa está registrada na Justiça Eleitoral e foi contratada pelo jornal Folha de São Paulo e pela TV Globo.
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3: A nossa ouvinte Helena Vargas fez uma pergunta muito interessante sobre beija-flor. Mano, como é que eles conseguem ficar parado no ar diante de uma flor? Parecem até um helicóptero. Parece, não parece, Helena? Essa comparação é irresistível. Mas a maneira como o beija-flor faz isso é muito mais interessante do que como os helicópteros fazem. Quando muitas aves voam, o movimento das asas produz uma sustentação principalmente durante determinadas fases da batida. O beija-flor, ele possui uma anatomia extremamente especializada que permite movimentar as asas de uma maneira muito mais particular, gerando sustentação durante grande parte do ciclo. Visto de determinada perspectiva, o movimento da ponta das asas pode lembrar um oito deitado, e isso permite o chamado voo pairado. Ele consegue permanecer praticamente no mesmo ponto do espaço enquanto introduz o bico dentro de uma flor, e ele precisa ser extremamente preciso. Uma flor é uma estrutura muito pequenininha. Muitas vezes o beija-flor está se alimentando enquanto o vento movimenta a planta. Portanto, ele precisa fazer correções constantes de posição. Essa habilidade também permite algo raro entre as aves. O beija-flor consegue voar para trás. Acredita nisso? Mas tanta performance tem um preço. O metabolismo desses animais é muito elevado. O coração pode atingir frequências impressionantes durante a atividade e eles precisam obter energia frequentemente. É uma verdadeira máquina biológica de voo. Você tem dúvidas? Mande um e-mail para elbicho@bandnewsfm.com.br ou então no meu Instagram, Manu Carsten. Participe, eu espero você!
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0: Cinco horas e 20 minutos no horário de Brasília. O candidato à presidência da República pelo Partido Novo, Romeu Zema, defende uma nova reforma da Previdência e propõe que o tempo de contribuição aumente conforme a expectativa de vida da população. Segundo o ex-governador de Minas Gerais, a mudança deveria ser planejada para evitar a necessidade de novas reformas no futuro e preservar os direitos já adquiridos. Durante a agenda em São Paulo, o candidato também defendeu auditorias e a modernidade.

0: modernização dos sistemas do INSS para combater fraudes e descontos indevidos em aposentadorias e pensões. O primeiro-ministro do Canadá, Mark Carney, afirma que vai retaliar as tarifas de 50% aplicadas pelos Estados Unidos sobre produtos canadenses. A medida foi decretada na noite de ontem, horas antes das taxas entrarem em vigor. Carney também declarou que vai suspender as negociações comerciais com o governo americano por achar a imposição injusta e antieconômica. Ao todo, a medida determinada pelos Estados Unidos atinge cerca de 20 bilhões de dólares em produtos canadenses. O governo do país prometeu anunciar nesta semana ações adicionais de apoio aos setores afetados. A família Giafone conquista duas poles na etapa de Londrina da Copa Truck, cujas corridas acontecem consecutivamente amanhã na tela da Band, a partir do meio-dia. Na classe principal da categoria, a Pro, o veterano e multicampeão Felipe Giafone larga na frente do pelotão e busca mais uma vitória na competição. Enquanto isso, o filho dele, o Nick Giafone, é o primeiro colocado no grid da divisão Elite, da qual ele é líder. A etapa de Londrina é a sexta de 9 da temporada de 2026 da Copa Truck, cujo último compromisso foi o evento noturno de Cuiabá na virada do mês. Campeonato Brasileiro, o Remo segue vencendo o Fluminense no Maracanã por 1-0, 18 minutos do segundo tempo, o gol foi marcado pelo Jajá. E amanhã o Santos vai enfrentar o Mirassol como mandante, com Gabigol e Neymar relacionados. Os dois ficaram fora da última partida contra o Macará pela Sul-Americana, assim como o lateral direito Igor Vinícius e o atacante Barreal. Os quatro foram poupados pelo Cuca e voltam a constar na lista de relacionados para a partida. Outra novidade é o retorno do meio-campista Gabriel Bontempo, que se recuperou de dores na coxa direita.
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0: O ministro do Supremo, André Mendonça, determina investigações de vazamentos de inquérito de Lulinhas. Informações com Márcio Rocha.
2: A Polícia Federal vai investigar os vazamentos do inquérito que envolve o filho do presidente Luiz Inácio Lula da Silva, Fábio Luiz da Silva, por determinação do ministro do Supremo Tribunal Federal, André Mendonça. Ele atendeu a um pedido feito pela defesa de Lulinha, que é alvo de 3 processos por suposto tráfico de influência. Na decisão, Mendonça apresentou uma série de reportagens que mostraram conversas de aplicativos envolvendo o filho do presidente, além de trechos de representações policiais e detalhes de ações que estão sob sigilo. E dessa maneira, o objetivo do inquérito é identificar quem violou essa prerrogativa e repassou os dados, ou se terceiros usaram meios ilegais para obter esses registros. Na mesma decisão, Mendonça disse que ela não atinge os autores das reportagens, pois representa o exercício legítimo da profissão protegida pela garantia constitucional do sigilo da fonte. Alegando que o inquérito não investiga pessoas com prerrogativa de foro, a Procuradoria-Geral da República solicitou que o caso fosse enviado para a primeira instância da Justiça. Ao comentar o assunto em um evento no Rio de Janeiro, o Procurador-Geral da República, Paulo Gonet, afirmou que a PGR respeita sigilos.
3: É o respeito às pessoas que podem ser impactadas por notícias que ainda não correspondem a fatos completamente desvendados, completamente compreendidos, com enorme impacto negativo para essas pessoas e para o próprio interesse nacional. A Procuradoria-Geral da República respeita o sigilo, respeita as pessoas que investigam, respeita o tribunal, respeita os investigados.
2: Segundo o advogado constitucionalista Luiz Gustavo Cunha, se ficar comprovada a participação de servidores públicos no caso, eles podem responder na esfera criminal.
4: Se isso continuar, O governo vai acabar gastando cada vez mais com despesas que ele já contratou. E com o custo da própria dívida, porque com esses juros, a dívida vai ficando cada vez mais cara. E isso para empresas significa crédito mais caro, menos investimento. Para a população, acaba significando menos crescimento, menos emprego, menos espaço para a saúde. Porque no final das contas, essa dívida fiscal, a conta fiscal, ela sempre chega na economia real.
2: A íntegra do inquérito foi publicada pela revista Veja, que divulgou mensagens entre Lulinha e a empresária Roberta Luxinger. A suspeita é que eles, junto com o empresário Fernando Bittar, formavam um grupo para intermediar negócios com o governo federal. A investigação apura se eles teriam favorecido o também empresário Antônio Carlos Camilo Antunes, o careca do INSS, que negociava produtos medicinais à base de cannabis junto ao Ministério da Saúde.
0: Tem gol no Maracanã e é gol do Fluminense. É o gol de empate que foi marcado pelo Hulk aos 21 minutos do segundo tempo. Uma jogada do Soteldo pelo lado esquerdo. O Hulk cabeceou, a bola pegou um efeito, bateu na trave, quicou e entrou no gol. E aí havia uma possibilidade de impedimento, mas foi utilizada a tecnologia do semiautomático e foi comprovado que a posição do Soteldo era legal no início do lance. Então o gol do Hulk validado. Tá tudo igual por lá, 1-1, agora 23 minutos do segundo tempo. A atualização da Lei Seca, que passa a valer em outubro, oferece mais instrumentos e poder ao agente de trânsito para multar o motorista que guia sob efeito de álcool e drogas. A revisão ocorre quando o Brasil registra 36 mortes por dia associadas à combinação de bebida e direção, uma alta de 6%. A regulamentação aprovada pelo CONTRAN nesta semana também torna obrigatório, em acidentes fatais, o exame para detectar a presença de substâncias psicoativas nos condutores envolvidos. Segundo o advogado Antônio José Dias Júnior, coordenador da Comissão de Direito de Trânsito da OAB São Paulo, as mudanças fortalecem a legislação de 2018, que estava defasada.
5: Antigamente tinha-se a questão, quantos eram os indícios para você confirmar que uma pessoa está embriagada? Hoje está muito simples, hoje a resolução fala em dois. Por exemplo, se a pessoa é parada numa blitz, está com os olhos vermelhos, está com a fala pastosa, o policial já pode dar multa por embriaguez ao volante, mesmo que a pessoa se recuse a fazer o teste do etilômetro. As duas multas são gravíssimas, ou seja, 7 pontos, multiplicado o valor por 10, que chega a quase R$3.000.
0: Outra novidade é o drogômetro. Assim como o bafômetro, o equipamento permite identificar se os condutores utilizaram substâncias psicoativas durante as fiscalizações, como explica o especialista.
5: A questão da droga, ela fica muito nebulosa no nosso direito, porque a pessoa ela pode, por exemplo, ter consumido uma maconha e ficar com o olho vermelho e ser confundido com uma embriaguez de álcool. Então, com o drogômetro, nós vamos ter a possibilidade, através da saliva, de verificar se tem um THC na saliva da pessoa. E aí, sim, começar a retirar, tal qual a gente já retira do trânsito hoje, as pessoas que bebem e dirigem, também retirar aquelas pessoas que fazem uso de alguma droga, seja recreativa ou não.
0: Após serem comprados, os aparelhos para detectar a presença de maconha ou cocaína vão precisar de certificação do Inmetro. E por isso podem demorar para chegar às blitzes de cada estado. O advogado Antônio José Dias também chama a atenção para maior eficiência em operações da polícia, já que o pré-teste passa a ser previsto na Lei Seca.
5: Você foi parado, desceu o vidro, assoprou o bafômetro de aproximação, acusa em 10 segundos se tem ou não ingestão de bebida alcoólica. Enquanto no outro precisa esperar, aí vai imprimir-se o resultado, que vai demorar ali entre 1 minuto e meio a 2 minutos.
0: O resultado dessa triagem terá caráter apenas orientativo e sozinho não poderá ser usado para multar o motorista ou comprovar que ele dirigia sob influência de álcool. Caso o aparelho indique a presença de substâncias, o condutor deverá passar por outro teste, mais preciso. A Petrobras quer avaliar o potencial de exploração de outros 3 poços localizados na chamada margem equatorial. Na semana passada, A estatal confirmou a descoberta de petróleo no litoral do Amapá, na região norte do Brasil. O Poço de Morfo está no solo do Oceano Atlântico a quase 3 mil metros de profundidade. Ontem, uma equipe da Band sobrevoou a área que está a 175 quilômetros da costa e a cerca de 500 quilômetros da foz do Rio Amazonas. Ao lado do engenheiro da Petrobras, Arthur Schlinker, o repórter Felipe Garrafa descreveu um pouco do que acontece neste momento naquela região do país.
6: Aqui que pode ter acontecido uma das maiores descobertas dos últimos anos no quesito da energia do Brasil.
7: Essa é a torre de perfuração, né? Os tubos que a gente utiliza para conectar a broca, né? E são eles que descem, né, dentro do poço para prosseguir a perfuração.
0: A confirmação da presença de petróleo no Poço de Morfo é só a primeira etapa da exploração. A partir de novos estudos, vai ser possível saber se o volume é suficiente para justificar a produção em escala comercial. Num primeiro momento, o produto se mostra de alta qualidade e anima, como diz o engenheiro da Petrobras, Arthur Schlinker.
7: É difícil de encontrar no primeiro poço, é muito raro, e isso obviamente gera um otimismo, né, tanto na equipe quanto na população local e no Brasil inteiro, né?
0: A margem equatorial compreende uma faixa litorânea de 2.200 quilômetros que vai do Amapá ao Rio Grande do Norte. E a execução de um investimento de pouco mais de 3 bilhões de reais na região poderá trazer um retorno bem maior para o país e para o Amapá. A estatal estima que o estado pode começar a produzir petróleo em até 7 anos, caso a descoberta avance e seja confirmada como comercial. A Confederação Nacional da Indústria acredita que a partir dessa descoberta, o PIB do estado vai crescer mais de 60%. Nos últimos anos, a exploração de petróleo em águas profundas transformou a economia da vizinha Guiana. Em menos de 10 anos, a economia do país cresceu quase 6 vezes. Agora espaço para as informações da sua cidade e região.
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0: A Prefeitura de Campinas terá que realizar um novo leilão para o sistema de ônibus na cidade após o Tribunal de Contas do Estado suspender a atual licitação. Com a decisão, as antigas vencedoras perderam os lotes homologados. O transporte atual segue operando por contrato emergencial de até 2 anos. Mais detalhes com Graziele Geronde.
11: A Filomena mora no Jardim Monte Cristo. Para chegar no trabalho, são necessários 2 ônibus, mas todo dia ela enfrenta lotação e muita demora.
12: Ontem eu fiquei mais de 40 minutos esperando um ônibus, para poder chegar a tempo no lugar que eu precisava.
11: A reclamação dela não é a única, e a solução para melhorar o transporte da cidade deveria vir de um novo contrato com duração de 15 anos. O leilão, realizado em março na sede da B3, na Bolsa de Valores, em São Paulo, tinha definido que a Sansetur foi a vencedora do lote sul e o consórcio Grande Campinas do lote norte. mas o Tribunal de Contas do Estado decidiu anular o leilão.
13: Na decisão, o TCE argumentou que a Prefeitura mudou regras importantes, como o teto da tarifa, sem reabrir o prazo completo para as empresas analisarem as propostas. A exigência de cadastro prévio e a limitação de acesso também colocaram dificuldades para os interessados em operar na cidade.
11: O advogado da Sansetur, uma das empresas vencedoras, não concorda com a decisão. Para ele, a anulação do leilão prejudica a população. Ele afirma que vai recorrer.
14: Nós estamos aguardando a publicação do acórdão, né? E a nossa intenção, assim que esse acórdão for disponibilizado, vai ser apresentar um pedido de reconsideração no Tribunal de Contas, para tentar sensibilizar o tribunal, né?
11: Ele ainda explica que o prazo que foi contestado pelo tribunal já tinha sido questionado antes mesmo do leilão, mas o TCE arquivou o pedido.
14: A prefeitura, antes do leilão em si, ela fez uma correção num erro que tinha no edital, e quando ela republicou o edital, por um erro, ela não observou o prazo inteiro de republicação. E nós havíamos reclamado no Tribunal de Contas, alertado já que você poderia levar uma nulidade. Na época, foi antes do leilão, o Tribunal de Contas entendeu que não.
11: Segundo o presidente da Indec, o resultado do leilão já tinha garantido uma economia de 2 bilhões de reais. Com essa decisão do TCE, a administração municipal terá que corrigir os problemas e republicar o edital. As mesmas empresas que venceram a licitação vão poder participar do novo pregão.
15: Agora a gente vai correr para atualizar os valores, né? Atualizar os valores significa atualizar o valor do preço do combustível, o preço dos ônibus, para montar a modelagem novamente. A gente está correndo para fazer isso em setembro.
11: Enquanto isso, o contrato atual está prorrogado até que seja definida a nova concessão. E a Indec busca melhorar a situação das linhas.
15: A gente vem substituindo a frota, né? Tem mais 137 veículos entrando no sistema aí nos últimos 35 dias e nos próximos 30 dias. E vamos trabalhar agora para focar na troca, na substituição dos articulados.
11: Mas a população continua enfrentando atrasos e ônibus quebrados. A Josimara conta que as linhas do Jardim Bassoli são cheias de problemas.
16: Ah, os ônibus aqui são muito difíceis, muito lotados, horário de pique, é difícil você pegar os ônibus tudo cheio, sem ar-condicionado.
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0: Pesquisa Datafolha coloca o presidente Lula, que concorre à reeleição pelo PT, na liderança das intenções de voto na disputa pelo Palácio do Planalto. Os dados foram divulgados ontem e mostram o senador Flávio Bolsonaro, do PL, em segundo lugar. O petista aparece com 39% contra 33% de Flávio. Os demais candidatos aparecem com 1 a 2% das intenções entre os brasileiros. Já brancos, nulos ou nenhum candidato somaram 6% e os indecisos chegaram a 4%. A pesquisa foi a primeira realizada após o início oficial da campanha eleitoral e ouviu 2.058 pessoas de 16 anos ou mais entre os dias 18 e 20 de agosto. A margem de erro é de 2 pontos percentuais para mais ou para menos e o nível de confiança é de 95%. A Polícia Civil abre uma nova investigação sobre o caso de agressão envolvendo a dentista Júlia Falcão e o empresário Ivo Kos. Agora, a ocorrência é avaliada como possível violência patrimonial. A apuração foi aberta após a dentista voltar para o apartamento do casal, com autorização da justiça, e notar que as fechaduras da casa onde viviam tinham sido trocadas, impedindo o acesso da vítima ao imóvel e a bens pessoais. A justiça determinou a restituição dos pertences. Júlia acusa o ex-companheiro de agressão e afirma que a violência teria acontecido na madrugada do último sábado, depois dos dois voltarem de um jantar. As agressões teriam continuado no apartamento do casal, de onde a dentista conseguiu fugir e pedir ajuda a vizinhos, que acionaram a polícia militar. Ivo Kos segue preso e é réu sob acusação de lesão corporal e ameaça contra a mulher. É anulada a suspensão de vistos para 75 países decretada pelo governo dos Estados Unidos. A decisão foi tomada por uma juíza federal norte-americana que decretou que a ação é inconstitucional. A medida, em vigor desde janeiro, cancelava a emissão de vistos temporários de imigrantes com base na nacionalidade de quem solicitava o serviço. Países como o Brasil, Rússia e o Irã foram os mais atingidos com essa ação. O Departamento de Estado americano ainda não se pronunciou sobre a suspensão. O Instituto Fiscal Independente aponta que o aumento de gastos federais segue preocupando, mesmo com o crescimento de receitas aumentando. A reportagem é de Márcio Rocha.
1: As despesas do governo federal seguem crescendo de forma contínua e velozmente, mesmo com o aumento das receitas públicas nos últimos 6 meses, de acordo com um relatório publicado pelo Instituto Fiscal Independente. A conclusão está no relatório de acompanhamento fiscal de agosto, em que a entidade defende que o principal desafio atual do Brasil é conseguir avançar com as políticas públicas de setores essenciais, como educação, saúde e segurança pública. Ao mesmo tempo, conseguir recursos para ampliar investimentos em áreas como infraestrutura e ciência e tecnologia, apesar de um quadro de extremo engessamento orçamentário. Ainda de acordo com o documento, apesar da arrecadação ter apresentado um forte crescimento no período, houve um grande aumento de gastos obrigatórios e de longo prazo, o que seria um motivo de preocupação para as contas públicas. O diretor do IFI, Alexandre Andrade, disse que o documento aponta uma piora do déficit primário ao longo dos 2 primeiros trimestres de 2026, devido a uma pressão maior de despesas apesar do crescimento da receita. Para ele, mesmo com o cumprimento das metas fiscais, isso não significa equilíbrio nas contas públicas.
2: Essa meta será cumprida devido às deduções legais de despesa atualmente existentes. Basicamente são os precatórios, que foram excluídos das regras fiscais no ano passado, as áreas de defesa e de saúde e educação custeadas com recursos do Fundo Social. Então, essas deduções de despesa que totalizam nas contas do governo 62,8 bilhões neste ano é que vão garantir o cumprimento da meta fiscal.
1: Para Eduardo Galvão, professor de Políticas Públicas do IBMEC Brasília, o maior problema não é só o tamanho da dívida, que está em cerca de 82% do Produto Interno Bruto, mas o fato da dívida continuar crescendo com o atual patamar da taxa de juros.
3: Se isso continuar, o governo vai acabar gastando cada vez mais com despesas que ele já contratou. e com o custo da própria dívida, porque com esses juros a dívida vai ficando cada vez mais cara. E isso para empresas significa crédito mais caro, menos investimento, para a população acaba significando menos crescimento, menos emprego, menos espaço para a saúde. Porque no final das contas, essa dívida fiscal, a conta fiscal, ela sempre chega na economia real.
1: O IFE é um órgão técnico vinculado ao Senado Federal que monitora e analisa as contas públicas do Brasil e publica relatórios independentes a partir de dados oficiais. Para a entidade, as contas devem registrar um déficit de 1,4% do PIB nos próximos meses.
0: E tem virada no Maracanã, hein? Fluminense faz 2-1 no Remo, segundo gol marcado pelo Kevin Serna. O Remo abriu o placar no primeiro tempo com o Jajá. Agora, na segunda etapa, o Hulk empatou e Kevin Serna vai deixando o Flu à frente. 43 minutos do segundo tempo. E esse resultado, olhando a tabela da competição, deixa o Fluminense ainda na quarta colocação, mas com 41 pontos. Mesmo número do terceiro colocado, que é o Atlético Paranaense. Lembrando que esse jogo está abrindo a 24ª rodada. Mas o Cruzeiro vai enfrentar o Flamengo mais tarde. Então o Fluminense pode abrir uma distância maior ainda do quinto colocado. Agora é o Cruzeiro com 36 pontos. Mas o time pode ser ultrapassado caso perca e o Bahia vença na rodada. O Bahia tem 34 pontos e também quer se aproximar desse pelotão da frente. A gente acompanha também Campeonato Espanhol, primeira rodada, segundo tempo para Espanhol 1, Real Madrid 1, Torrado fez o gol do Espanhol e o Jude Bellingham anotou para a equipe merengue. Já acabou lá na Alemanha, Supercopa, vitória do Bayern de Munique mesmo, 2-1 para cima do Borussia, fica com o primeiro título da temporada. Sem mencionar o caso Lulinha, o procurador-geral da República, Paulo Gonet, defende sigilo de processos para evitar influência nas eleições. A reportagem é do Guilherme Faria.
4: O procurador-geral da República, Paulo Gonet, afirma que o órgão preza pelo respeito ao sigilo dos processos e ao sistema judicial e que, por isso, não pode comentar sobre casos que estão em andamento. Ele participou de um evento do setor produtivo nesta sexta-feira em Copacabana, na zona sul do Rio. Em entrevista coletiva, o procurador disse que a divulgação de informações sobre fatos ainda não completamente esclarecidos pode causar um impacto negativo à vida das pessoas envolvidas e também ao interesse nacional. Ele não fez referência direta a nenhum caso.
5: Para haver segurança, que foi o tema que nós tratamos aqui, é preciso que se respeitem as regras. Há uma coisa que a Procuradoria-Geral da República preza imensamente. É o respeito ao sigilo judicial. É o respeito às pessoas que podem ser impactadas por notícias que ainda não correspondem a fatos completamente desvendados, completamente compreendidos, com enorme impacto negativo para essas pessoas e para o próprio interesse nacional. A Procuradoria-Geral da República respeita o sigilo.
4: Na quinta-feira, a PGR pediu ao ministro André Mendonça, do STF, o envio para a primeira instância do inquérito contra o empresário Fábio Luiz Lula da Silva, o Lulinha. Filho do presidente da República, ele é investigado por tráfico de influência em órgãos do governo federal. O inquérito está sob sigilo. O argumento da PGR é que, como não há ninguém com foro privilegiado envolvido no caso, não se justifica que ele permaneça no Supremo. A decisão final depende do ministro André Mendonça. Nesta sexta, Mendonça determinou que a Polícia Federal investigue a origem do vazamento de dados sigilosos relacionados à Lulinha. A decisão atendeu a um pedido da defesa do empresário, após a publicação de reportagens na imprensa, que reproduziram mensagens e documentos de investigações restritas.
0: O debate presidencial da Band vai reunir amanhã, às 8 da noite, os candidatos à presidência da República nos estúdios da emissora aqui em São Paulo. E vai marcar também o primeiro encontro frente a frente entre os concorrentes na campanha eleitoral de 2026. A tradição do primeiro debate presidencial da Band começou em 1989. Naquela época, tudo era novidade e algumas dúvidas eram esclarecidas ao vivo no calor do encontro.
6: Caiado, e é hora que nós sabemos quem deve dar sua cota. É o Estado e o sistema financeiro brasileiro.
7: Acabou, são esses. Caiado, eu concedo uma parte em seguida. Eu vou lhe conceder. Vamos lá.
8: Que o tempo terminou, ouvir. Roberto. Mas, já terminou o meu?
7: Já terminou.
8: Ah, aquele apito foi isso? Eu pensei que fosse a intervenção dele.
0: Quase quatro décadas depois, a tradição se mantém. E este ano, a Band já deu o pontapé inicial na corrida eleitoral. Foram realizados 14 debates entre candidatos aos governos estaduais por todo o país. E agora chegou a vez dos presidenciáveis. A ordem dos candidatos no estúdio foi decidida em sorteio, numa reunião com a direção de jornalismo da Band e os representantes dos partidos. Da esquerda para a direita, Renan Santos, do Missão, Lula, do PT, Flávio Bolsonaro, do PL, Ronaldo Caiado, do PSD, Augusto Cury, do Avante e Romeu Zema, do Novo. O debate vai ser dividido em três blocos. Os candidatos irão responder a perguntas dos apresentadores, Eduardo Aineg e Adriana Araújo, de jornalistas do Grupo Bandeirantes, e terão duas etapas de confrontos diretos em que poderão caminhar pelo estúdio e interagir entre eles. No caso de ausências, os púlpitos permanecerão vazios, como conta o diretor de conteúdo da Band, Rodolfo Schneider.
9: A nossa parte a gente mais uma vez vai fazer junto com um pool de empresas para levar a mais e mais brasileiros, milhões de brasileiros, o conteúdo desse debate, dando possibilidade que os candidatos tenham espaço para expor suas ideias, caminharem por todo o cenário, tenham condições também de serem ali confrontados, de saírem de suas zonas de conforto. Os candidatos têm a liberdade de comparecer ou não, mas a Band jamais deixará de fazer a sua parte.
0: O debate de amanhã começa às 8 da noite na tela da Band, com transmissão simultânea na Band News TV, Rádio Bandeirantes e Band News FM, YouTube Band Jornalismo e aplicativo Band Play. Além de um pool de veículos parceiros, as TVs Gazeta e Cultura, a Jovem Pan e o Estadão. Você ainda pode acompanhar análises em tempo real da sala digital em parceria com o Google. Em caso de segundo turno, também já está definido que o primeiro debate será aqui na Band. E após o debate amanhã na tela da Band, você poderá acompanhar a repercussão no canal livre que vai ser realizado ao vivo.

0: Band News FM em São Paulo, a temperatura vai caindo na capital paulista, hein? Mais cedo a gente trazia lugares ainda com 24, 23 de temperatura, mas a máxima agora é registrada em Pirituba e também em Perus, e essa máxima é de 20 graus. Na zona sul da capital paulista, já chegou a 12 e 13 graus. Então, essa queda de temperatura, como a gente já vinha falando aqui na Band News FM, já está se estabelecendo no início dessa finalzinho de tarde, né? Início da noite deste sábado. E tem mensagem de ouvinte da Band News FM, quer ver só?
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0: Ah, agora melhorou, né? José Hilton mandou mensagem pra gente, mandou um videozinho que tá acompanhando a Band News FM na TV dele. É isso aí. Agora a gente tá em todo lugar e você fica com a nossa programação o tempo todo, aonde você estiver.

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0: A adesão à campanha de vacinação contra o sarampo tem sido eficaz para interromper a alta de casos registrados em São Paulo. Segundo a Prefeitura, até agora foram imunizadas mais de 1 milhão de pessoas na capital e desde o início de agosto, com o início da aplicação das doses de reforço, nenhum outro caso foi registrado. São 23 ao todo no estado, sendo 20 em São Paulo, 2 em São Bernardo e 1 em Guarulhos. A coordenadora do Programa Municipal de Imunizações, Luciana Ursini, explica que não há uma meta estipulada de cobertura por se tratar de uma campanha fora do calendário regular. Mas a responsável garante que a interrupção de novos casos está diretamente relacionada à grande procura pelas doses nos postos.
1: Com certeza, com certeza. A gente vai formando uma barreira. São Paulo é uma metrópole, são 12 milhões de habitantes, fora as pessoas que circulam por aqui diariamente. E a vacina ela é extremamente eficaz. Então, ao mesmo tempo que o sarampo é altamente transmissível, né? Uma pessoa infectada pode transmitir para até 18 pessoas não protegidas ao seu redor. A vacina ela é extremamente eficaz. É uma vacina segura e eficaz. Então, quando a gente tem um grande número de pessoas vacinadas, forma-se uma barreira que controla a circulação do vírus.
0: Desde o início deste mês, o Ministério da Saúde ainda recomenda que pessoas que não moram em São Paulo, Guarulhos e São Bernardo do Campo, mas trabalham diariamente ou de forma eventual nesses municípios, também se vacinem contra o sarampo. Segundo Luciana Ursini, basta a pessoa procurar a unidade básica para receber a dose.
1: Prioritariamente para as pessoas que moram, mas a gente sabe que tem uma grande parcela de população que passa o seu dia todo aqui, passa a sua semana toda aqui, utilizam nossos meios de transporte, então estão circulando por aqui, então é importante que também se vacinem.
0: A aplicação das doses para o público-alvo será mantida até o fim do mês. A prefeitura explica que faltas de imunizantes são pontuais e a distribuição ocorre regularmente. O dia D da campanha de vacinação contra o sarampo na cidade de São Paulo será realizado neste sábado. Na verdade, já foi realizado, né? Terminou agora há pouco esse dia D. As unidades básicas de saúde, todas elas, as 483, estavam abertas das 8 da manhã às 5 da tarde. Mas se você não conseguiu ir até elas, na segunda-feira também você pode procurar as unidades básicas de saúde para regularização e para vacinação. 10 milhões de pessoas estão aptas a receber a dose e, por que não, aproveitar essa visita ao posto também para atualizar a carteirinha. 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Fim de jogo lá no Maracanã, deu Fluminense de virada, 2-1 para cima do Remo. O Jajá fez o gol do Remo, Hulk e Serna deram a vitória ao tricolor carioca. Daqui a pouquinho tem mais Campeonato Brasileiro, 6h30 da noite, Internacional e Atlético Mineiro, 8h30 tem Cruzeiro e Flamengo. E agora, às 6h, em menos de um minuto, todas as partidas da última rodada da fase inicial do Campeonato Brasileiro Feminino vão ser realizadas. E eu vou fazer o Humberto Ferretti, que vai chegar aqui agora, ficar de olho nesses resultados que vão definir as equipes classificadas para a próxima fase, para as quartas de final, e vão definir posições também, porque algumas já estão classificadas. Aqui na capital paulista, no Parque São Jorge, tem Corinthians Internacional e no estádio do Morumbi tem São Paulo e Misto. Começando os jogos em alguns instantes, então o Ferretti vai ficar de olho para atualizar você. Vou cobrar ele, hein? Daqui a pouquinho eu volto.
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10: Muito boa noite, grande abraço para você ligado aqui na Band News FM, agora 6:01, eu sou Humberto Ferretti, sigo por aqui até às 19h, atualizando tudo que é destaque neste sabadão, dia 22 de agosto de 2026. A Polícia Federal dá um prazo de 10 dias para a Agência Nacional de Cinema entregar dados sobre o filme Dark Horse, que conta a trajetória do ex-presidente Jair Bolsonaro. A Polícia Federal quer esclarecer quais são as pessoas físicas e jurídicas vinculadas ao longa na investigação em andamento no Supremo Tribunal Federal, sob relatoria do ministro André Mendonça. A Ancine regula o mercado audiovisual no Brasil e é responsável por autorizar a exibição nos cinemas. Mensagens divulgadas pelo site Intercept Brasil apontam que o filme recebeu 60 milhões de reais do dono do Banco Master, Daniel Vorcaro, após cobranças por parte do senador Flávio Bolsonaro. Nesta semana, o parlamentar e candidato do PL à presidência da República disse que o caso é página virada e que a prestação de contas do filme já foi feita. É apresentado na Câmara dos Deputados um projeto de lei que pretende triplicar pontos para a suspensão da Carteira Nacional de Habilitação de motoristas que exercem atividade remunerada com o veículo. O texto propõe elevar de 40 para 120 pontos o limite para a suspensão. Da CNH de motoristas que oferecem serviços como os de táxis. O projeto é de autoria da deputada federal Dani Cunha, do PL do Rio de Janeiro. Ela propõe que o novo limite de 120 pontos seja aplicado independentemente da natureza das infrações acumuladas pelo motorista. A justificativa apresentada pela parlamentar é de que esses profissionais passam muito mais tempo no trânsito do que os demais condutores e, consequentemente, estão mais expostos à possibilidade de autuações.

0: Agora 6:03, trilha de eleição aqui na Band News FM. O debate, o primeiro debate com os candidatos à presidência começa. Minha matemática não é das melhores, mas em 25:47, às 8 da noite de amanhã, na tela da Band, com transmissão simultânea aqui na Band News FM. E é o seguinte, gente, estava rolando até agora, foram umas 3 horas, mais ou menos, de uma movimentação muito intensa no auditório que vai receber o debate. Por quê? Estava rolando o piloto. O que é piloto? Não é piloto de avião, piloto de carro, no jornalismo, na televisão, enfim, no rádio. Piloto nada mais é que um ensaio, que um teste para ver se está tudo em ordem para o grande evento. E a Adriana Araújo, que vai mediar o debate junto com o Eduardo Oenegue, estava lá até agora, eu acompanhei, tem videozinho nas redes sociais da Band News FM. Adriana, primeiro, prazer receber aqui a mediadora, uma das mediadoras do debate. Eu, olhando ali, acho que tá tudo certo, tá tudo pronto para amanhã?
1: Tá tudo certo, eu tava curiosa aqui pra olhar o relógio, ó, 25 horas
0: agora
1: e 56 minutos.
0: 56.
1: Pode fazer a sua contagem regressiva aí, porque a gente já tá na contagem regressiva, tá tudo pronto, tá tudo certo, a gente fez aquele piloto que é o ensaio, o grande ensaio geral para checar tudo, iluminação, microfones, enquadramento das câmeras, então a gente faz como se fosse valendo. É, a gente até coloca candidatos, colegas nossos, que a gente coloca nos púlpitos dos candidatos, porque tem que testar a posição de cada candidato. Então, a gente faz aquele ensaio geralzão e está tudo certo, Ferretti.
0: Tudo pronto.
1: Muito bom estar mais uma vez aqui dentro do Grupo Bandeirantes, nesse dia que é tão importante para a nossa casa, para a nossa equipe, que é realizar um debate. O primeiro, né, a tradição da Band é sempre fazer o primeiro debate nas campanhas eleitorais, seja para prefeitura, para governo do estado e agora o primeiro debate para a presidência da república em 2026. Eu estava aqui em 2022, Ferretti. Aliás, foi muito importante para mim, porque eu entrei na Band em dezembro de 2021 e eu nem imaginava que iria mediar o debate de 2022. Eu ainda não era apresentadora do Jornal da Band, eu vim para a Band para um projeto de um jornal local, o Boa Tarde São Paulo, que foi minha primeira missão aqui dentro da Band. Então, eu não imaginava que eu iria mediar o debate presidencial de 2022 junto com a Oenegue. Quando imaginei que talvez eu estivesse ali entre os colegas jornalistas fazendo uma pergunta para um candidato, porque eu, de fato, era super novata na Band, super recém-chegada na Band. E aí, quando o Mitri me convidou naquele ano, em 2022, para mediar o debate, foi uma experiência extraordinária fazer o debate na Band, porque é um grupo que trabalha muito, e o grupo inteiro, né, trabalha muito para esse dia acontecer. Todas as rádios, a Band News TV, a Band aberta, a TV aberta, e todo mundo no domingo do debate está trabalhando para levar onde o eleitor estiver, ele recebe o debate, porque ele vai ter várias opções de assistir, ouvir, pelas plataformas, pelo Band de Jornalismo na internet, pelas nossas parceiras, né, na transmissão, porque é um pool que a gente está com a TV Estadão, com a Jovem Pan News, com a TV Gazeta, com a TV Cultura, jornalistas também estarão aqui cobrindo. Então, assim, onde o eleitor estiver, o debate vai chegar até ele, e eu acho que é uma oportunidade muito boa de comparar os candidatos, as propostas, de prestar atenção nos detalhes, como cada candidato reage, a pergunta difícil, a situação mais saia justa, como ele se sai. Prestar atenção no conteúdo, né? O que o candidato está oferecendo de proposta, que visão de país ele tem, o que ele planeja se ele sentar na cadeira de presidente. A gente está num momento em que muitas vezes, eu até já falei isso aqui no Entre Nós, do candidato Instagram, o candidato que pensa no slogan, né? Aquela frase de impacto, aquele vídeo que vai viralizar, tanto que a gente tem dancinha, memes, em que antes eram as pessoas, né? A população que fazia meme a partir do conteúdo da campanha. Agora, os próprios candidatos com inteligência artificial fazendo um monte de... Mas e o conteúdo verdadeiro de proposta para o nosso país? Prestar muita atenção nisso. O que, que cada um está oferecendo, as diferenças entre cada proposta. Então, assim, o debate é uma oportunidade muito positiva para o eleitor que quer votar consciente, refletir e começar a pensar em quem vai escolher.
0: E a Adriana falava do pessoal que trabalha no debate. Eu chutaria, e aí é um chute mesmo, tá? Aqui, agora, não vou fazer a conta de novo, mas enfim, pouco mais de 24 horas do debate, eu chutaria que a gente tem umas 150 pessoas ou mais trabalhando ali fora, montando não só o estúdio está pronto, né? Mas o espaço para receber convidados lá fora, espaço para receber imprensa, tenda disso, tenda daquilo, tapete esticado com iluminação por onde os candidatos vão passar, montagem de camarim, ou seja, uma força-tarefa sendo mobilizada muito antes. E a Adriana falou do candidato fake. Eu nunca tinha visto um piloto de debate. E foi muito... eu ia usar a palavra engraçada. É curioso, não é engraçado para quem não está acostumado, porque é isso, você tem pessoas ali que estão incorporando os candidatos. Por quê? Porque se o sujeito começa a andar muito para a direita e sai do ângulo da câmera, o pessoal conversa ali, falou, olha, aqui tem que ter uma marcação que não pode... Achei muito
1: os
0: curioso, achei
1: detalhes,
0: muito. É muito detalhe, é muito curioso.
1: E a gente pega os nossos colegas aqui mesmo que estão trabalhando, isso, cada um fica no púlpito de um candidato, e a gente, obviamente, não faz perguntas sobre programa de governo, a gente até brinca nas perguntas, né? Vamos contar um pouquinho do bastidor. Pergunta de futebol, faz umas perguntas, enfim, que não estão ligadas ao conteúdo de uma campanha. Mas é isso que você falou, tem que testar os mínimos detalhes. E dessa dinâmica, desse ensaio, a gente descobre possíveis momentos em que pode ter alguma situação que o mediador, no debate, a mediadora, se fomos eu e o Ineg, que a gente pode ter que lidar ali. Então a gente prevê, a gente traça cenários. O candidato sair muito do cenário, o candidato não entender o cronômetro e a gente tem que fazer a intervenção ali de dizer, olha, não, a regra não é essa. A gente treina até essas possibilidades, conversa, debate sobre as possibilidades do que no dia pode acontecer, justamente para estar preparado para tudo.
0: Aliás, o Oineg e a Adriana Araújo são extremamente experientes em debate. Em vários momentos surgiam dúvidas ali. Tinha o Fernando Mitre acompanhando, que ninguém entende mais de debate no Brasil do que ele. E aí se reuniam os três com o pessoal da direção e, olha, se acontecer isso, a gente corre para esse lado e tal. E tudo certo, a princípio, para mim, repito, foi uma experiência, tô há 20 anos fazendo jornalismo, mas isso eu nunca tinha visto, foi muito bacana. Agora, você pode falar sobre isso também, Adriana, mas eu vou te emendar com uma outra pergunta. A campanha no rádio e na TV ainda não começou. E quando ela começa, às vezes o nível baixa. Porque é aquela coisa, ofensa pra lá, ofensa pra cá. O fato dela ainda não ter começado e dos candidatos ainda terem que mostrar a cara garante que a gente vai ter, ou pelo menos é indicativo que a gente vai ter um debate propositivo e de alto nível amanhã?
1: É o que a gente sempre espera, Ferretti. E o formato, o desenho do debate da Band, ele é todo feito para que haja o confronto direto, para que os candidatos tenham a oportunidade de falar livremente sobre os temas que eles quiserem. Os candidatos são os protagonistas de um debate sempre, então tem um espaço para eles escolherem, né, para quem vai a pergunta. Então esse confronto direto, livre, tanto livre no sentido de que eles escolhem com quem vão confrontar, vão debater, e também o tema, mas também tem o bloco das perguntas dos jornalistas, que é sempre garantido no debate da Band, justamente para não deixar assuntos relevantes para a população serem esquecidos. Porque, às vezes, no confronto direto, os candidatos têm o interesse mais de pegar o ponto fraco do adversário, né? De colocar o adversário na tal famosa saia justa. E, quando, na verdade, isso faz parte, eu não acho que isso é perda de tempo de jeito nenhum, eu acho que cobrar do adversário explicações para os pontos mais vulneráveis, né, da campanha do adversário, é parte do jogo democrático e é relevante. Mas não podemos deixar de falar de propostas de temas que interessam muito ao país. Economia, segurança pública, educação, saúde. Então, temas que vão estar certamente amanhã no debate. Tem o bloco de jornalistas, tem perguntas que eu e o Ineg também vamos fazer para os candidatos. Então, isso está garantido. Eu acho que é muito importante que a gente tenha o confronto, que às vezes pega fogo, mas que tenha também respostas claras para os problemas principais desse país e que a população merece ter clareza nas propostas de cada um. Qual é o plano para esse país que cada candidato vai apresentar? E esperando por todos. São 6 candidatos convidados. O presidente Lula e o candidato Flávio Bolsonaro são dúvida, porque ao longo dos últimos dias manifestaram a possibilidade de não comparecerem. Já conversamos sobre isso ao longo dessa semana, que para mim é muito incompreensível. Um candidato que ele se propõe a pedir um voto de confiança da população de um país com mais de 200 milhões de pessoas e no momento que ele tem a oportunidade de dizer a que veio, qual é o plano, a visão de Brasil que ele tem, para onde ele vai conduzir esse país se ele ganhar essa eleição e ele não comparece, para mim é inexplicável, não consigo entender essa opção, mas embora o presidente Lula e o senador Flávio Bolsonaro tenham manifestado nos últimos dias que talvez não compareçam, o fato é que nós estamos preparados para realizar um grande debate com 6 convidados e esperamos que eles venham, porque debate é olho no olho com o eleitor, eu sempre repito isso. Nosso slogan aqui na Band é olho no voto, olho na Band. E debate é olho no olho com o eleitor. É ter clareza. Não é pedir que simplesmente o eleitor acredite sem você se prestar a esse momento tão importante da campanha, do debate, da campanha eleitoral, que é o debate democrático.
0: Inclusive, tem um púlpito para cada candidato. O púlpito é aquela espécie de cavalete ali, onde eles ficam posicionados, inclusive com os nomes dos candidatos e dos 6 também. Tem o púlpito do Lula, tem o púlpito do Flávio Bolsonaro, e a gente espera que os 6 estejam aqui amanhã. Adriana, obrigado. Sei que teu dia está extremamente corrido. Bom debate amanhã.
1: Para nós, porque o time inteiro aqui está trabalhando, viu, gente? Então vai ser um grande debate. Estou esperando todo mundo na tela da Band, 8 da noite, 6 da tarde. Tem o Esquenta aqui na Rádio Band News FM, né?
0: Isso, exatamente, com a Sheila Magalhães, a Carla Bigato e o Luiz Megali. Valeu, Adriana.
1: Beijo para vocês, gente. Obrigada demais. Valeu.
0: Valeu. Deu certo o seu tempo?

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0: Agora 6:16, eu falo agora para os ouvintes de São Paulo, ligados na Band News FM em 96,9, também para quem nos acompanha pela Fest TV e pelo YouTube. A adesão à campanha de vacinação contra o sarampo tem sido eficaz para interromper a alta de casos registrados em São Paulo. Segundo a Prefeitura, até agora foram imunizadas mais de 1 milhão de pessoas na capital. E desde o início de agosto, com o início da aplicação das doses de reforço, nenhum outro caso foi registrado. São 23 ao todo no estado, sendo 20 em São Paulo capital, 2 em São Bernardo e 1 em Guarulhos, portanto todos na Grande São Paulo. O número total de pessoas que podem ser imunizadas na capital paulista está na casa de 10 milhões de pessoas. Quando a gente fala que pouco mais de 1 milhão de paulistanos foram imunizados, ainda falta bastante gente, mas com menos gente suscetível a pegar o vírus e a transmiti-lo, obviamente que a tendência de novos casos diminui. Portanto, fica o registro, viu, gente? A vacina é de graça, está disponível em todos os postos de saúde. Qualquer pessoa com idade entre 6 meses e 59 anos pode tomar, independentemente se a pessoa foi vacinada recentemente, óbvio. Se você tomou a vacina contra o sarampo na semana passada ou no mês passado, esquece, você está imunizado agora. No meu caso, que tomei há 2 anos, e eu contei aqui na Band News FM, inclusive, fui ao posto de saúde para tomar uma outra vacina, a atendente pediu a carteirinha para fazer a anotação, olhou ali e falou, olha, está desatualizado, vamos tomar de sarampo? Vamos tomar. Saí do posto de saúde tendo tomado a vacina de tétano num braço, a vacina de sarampo no outro, isso foi há mais ou menos 2 anos, eu fui semana passada e tomei de novo. Repito, é de graça, no meu caso, ali na Zona Oeste foi super rápido, em 10 minutos eu tomei a vacina e fui embora, tô protegido, recomendo que você faça o mesmo. Agora 6:18.
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2: Agora 6 horas mais 20 minutos, a Polícia Federal dá um prazo de 10 dias para a Agência Nacional do Cinema entregar dados sobre o filme Dark Horse, que conta a trajetória do ex-presidente Jair Bolsonaro. A PF quer esclarecer quais são as pessoas físicas e jurídicas vinculadas ao longa na investigação em andamento no Supremo Tribunal Federal sob relatoria do ministro André Mendonça. A Ancine regula o mercado audiovisual no Brasil e é responsável por autorizar a exibição nos cinemas. Mensagens divulgadas pelo site Intercept Brasil apontam que o filme recebeu 60 milhões de reais do dono do Banco Master, Daniel Vorcaro, após cobranças por parte do senador Flávio Bolsonaro. Nesta semana, o parlamentar e candidato do PL à presidência da República disse que o caso é página virada e que a prestação de contas já foi feita. O INSS aprova a liberação de empréstimo consignado sem biometria facial. Aposentados e pensionistas que não possuem o reconhecimento do rosto cadastrado nas bases do governo vão poder autorizar operações de crédito pelo aplicativo Meu INSS, conforme nova regra publicada no Diário Oficial. O texto deixa claro que, para aqueles que já possuem a biometria facial cadastrada, a validação para o procedimento continuará sendo exigida. A nova mudança não inclui os beneficiários de prestação continuada, dos quais fazem parte os idosos de 65 anos ou mais, ou pessoas com deficiência de qualquer idade com impedimentos de longo prazo. Vencedor da edição retrasada do campeonato italiano, o Napoli vence o Genoa fora de casa por 2-0 neste sábado e começa bem a campanha na nova temporada da Série A. O meia belga De Bruyne marcou o primeiro gol já na reta final da partida e Antônio Vergara completou o placar fora de casa. Com o resultado, o Napoli, que já teve Careca, Maradona, fica no momento com a segunda posição na tabela atrás da campeã do ano passado, a Inter de Milão, que venceu o Monza por 4-1 também neste sábado.

0: Agora, 6h23, o ex-embaixador dos Estados Unidos em Washington, Rubens Barbosa, classifica como positiva a ligação entre Lula e Donald Trump. Os dois ontem conversaram por telefone por mais de uma hora. O diplomata falou sobre o assunto com Adriana Araújo e também o Renan Suquevicius.
1: Conversa aqui na Band News FM com Rubens Barbosa, ex-embaixador do Brasil nos Estados Unidos e presidente do Instituto de Relações Internacionais e Comércio Exterior, dessa conversa por telefone que aconteceu entre os presidentes Donald Trump e Luiz Inácio Lula da Silva. As tarifas aplicadas pelos Estados Unidos ao Brasil foram tema dessa conversa, de acordo com o Palácio do Planalto. Eu queria dar boas-vindas para o senhor e pedir uma avaliação dessa conversa, do que se sabe até agora, expectativas do que pode vir adiante depois dessa conversa dos dois.
2: Boa tarde, obrigado aí pelo convite. Olha, eu acho que foi um passo positivo, viu? Porque não adianta a gente ficar reclamando, criticando, impondo retribuição ao tarifaço americano, sem estar conversando com eles. Eu acho que essa conversa foi importante. Se tratou do contencioso comercial. Deve ter sido tratado também essa questão da reciprocidade, não é? Que o governo brasileiro iniciou um processo, né, até o fim do ano, para, de alguma maneira, colocar algum obstáculo a produtos brasileiros aqui nos Estados Unidos, se isso vai valer, se não vai valer. Eu acho que esse foi um objeto da conversa também. E o outro ponto positivo foi discutir com os Estados Unidos, não a questão especificamente da classificação como terroristas dos grupos de crime organizado aqui no Brasil, mas estabelecer bases para uma cooperação entre os Estados Unidos e o Brasil na área de informação, de inteligência, para que o governo brasileiro possa estar melhor equipado para combater o crime organizado. Eu acho que foi importante. Ficou decidido que as equipes técnicas entrariam novamente em função. Eu acho que deve haver, do lado brasileiro, uma disposição para negociar. Essa discussão que foi colocada na nota do Palácio do Planalto, que o presidente Lula criticou ao presidente Trump, essas medidas que foram colocadas, porque as justificativas foram injustas, não eram razoáveis. Isso tudo é para fim de consumo interno, porque não houve uma negociação, houve uma investigação no âmbito da Lei 301 do Comércio Exterior Americano, e essa investigação não levou em consideração os argumentos que foram apresentados, porque era uma decisão política depois dessa investigação, que é unilateral, né, fosse imposta as tarifas, como aconteceu com os 25% e depois com 12,5%. Então, agora temos que deixar de lado a retórica e efetivamente nos dispor, o governo brasileiro se dispor a negociar com os Estados Unidos esse contencioso comercial para redução das tarifas e para inclusão de novos produtos na lista de exceção.
3: Embaixador Adriana, agora falando com o senhor, muito obrigada por estar falando com a gente. Só fazendo um resumo muito breve aqui para o nosso ouvinte, que talvez possa não ter acompanhado aí o detalhe da conversa, dessa nota que o governo brasileiro divulgou após a conversa de Donald Trump com Lula. Essa conversa durou 1h20, e após a conversa o governo faz ali, divulga o que considerou mais relevante dessa conversa. É a versão do governo brasileiro sobre o que aconteceu nesse telefonema. E aí disseram que foi um tom amistoso, cordial, e que o presidente americano Donald Trump demonstrou interesse em manter as negociações abertas e conversar sobre a questão tarifária, que digamos que é o assunto número um de vários que foram tratados, é o assunto número um. O presidente Lula, então, teria dito para ele que as alegações usadas para taxar o Brasil são infundadas e que ele teria se mostrado receptivo aí para continuar negociando. E é nesse ponto que eu quero fazer uma pergunta para o senhor. Porque, embaixador, esse momento de que os dois lados estão dispostos a continuar negociando, a química existe, isso a gente já viu em outros momentos. E o mais importante deles foi quando o presidente Lula foi aos Estados Unidos, que ao sair deu uma longa entrevista, e o próprio presidente americano também divulgou informações pela internet de que os canais estavam abertos. E, no entanto, depois a gente viu uma reversão total desse cenário. Então, o quanto a gente acredita, embaixador, e eu queria, pela sua experiência, como é que a gente lê esse momento, que traz uma esperança de porta aberta para a negociação, mas o passado recente mostra que, rapidamente, o cenário piorou depois da ida do presidente aos Estados Unidos.
2: Olha, como você acentuou, eles falaram de negociação. A sessão 301, com a investigação que levou à imposição das tarifas, era uma coisa precificada. Os Estados Unidos iam colocar as tarifas de qualquer maneira. É um ato de força, é ilegal, é injusto, tudo o que você quiser. Mas é uma decisão de força americana. Que ele fez isso contra todos os países, não foi só com relação ao Brasil. Então, agora, se houver efetivamente interesse do ponto de vista do Brasil de negociar com os Estados Unidos, nós temos que apresentar propostas concretas. Não basta a gente dizer que a oferta americana de abrir o mercado para produtos químicos, para produtos daqui e dali, e que isso é inaceitável, porque nós não vamos abrir o mercado unilateralmente para o governo americano. Isso não é solução na negociação. Se eles apresentarem de novo essa política, essa demanda unilateral, o governo brasileiro vai ter que apresentar uma contraproposta. Não basta dizer que isso é inaceitável. Então, quando a gente fala de negociação, significa que você vai colocar na mesa as suas demandas, que seriam, né, o aumento da lista de exceção e a rebaixa tarifária, e vai colocar na mesa também as concessões que o Brasil vai fazer. Nós não vamos conseguir avançar se a gente não fizer concessões. Todos os países estão fazendo isso. Vocês viram agora recentemente, o Canadá, o governo americano, suspendeu 50% de tarifas sobre produtos importantes, inclusive bebidas, que é uma das principais, um dos principais itens de exportação do Canadá para os Estados Unidos, porque o Canadá negociou, cedeu em certas coisas no mercado automobilístico. Enfim, a negociação significa conceder e receber. É isso que nós não fizemos nesse ano todo, durante os entendimentos que levaram às tarifas de 25% e 12,5%, porque isso não era uma negociação, era uma investigação. E o governo brasileiro não se dispôs a negociar efetivamente com concessões, sim, em áreas comerciais e outras áreas com os americanos.
3: Agora, embaixador, quando o senhor fala de concessões, negociação implica que os dois lados têm que ceder. O que o senhor acha que o governo brasileiro deveria ceder? Qual seria o ponto crucial para fazer os Estados Unidos sentarem à mesa de fato para negociar e permanecerem nessa mesa? Qual é a oferta que o Brasil deveria fazer? É com etanol? É com minerais críticos, terras raras? O que é crucial hoje nessa negociação, nessa conversa?
2: Olha, pelas informações que a gente tem vazadas lá do lado americano, por meio dos empresários, esses dois itens que você mencionou são itens cruciais. Quer dizer, o Brasil se recusou até aqui a fazer qualquer concessão na área do etanol. Aí nós temos que ver se vamos continuar mantendo essa posição ou se a gente está disposto a fazer concessão. Você sabe que no Reino Unido, os Estados Unidos negociaram com o Reino Unido uma rebaixa tarifária, que foi substancial, de 25% passou para 10%. Um dos itens que o Reino Unido cedeu foi justamente no etanol. Entendeu? O etanol pode ser ou pode não ser, pode ser outra questão qualquer. Como é que a gente faz com essa questão dos minerais críticos? Como é que a gente vai negociar? Vamos negociar a exportação? Vamos pedir investimentos aqui? Nós temos que ter uma posição de negociação. E pode ter outras áreas. O governo deve ter feito um levantamento de áreas que interessam aos Estados Unidos e que estão fechadas aqui no Brasil. Apesar de os principais produtos americanos exportados para o Brasil entram aqui com tarifa zero, há muitos outros produtos que estão com barreiras tarifárias muito altas, e nós vamos ter que, realisticamente, negociar isso para poder obter do lado americano concessões também que beneficiam as empresas e os produtos brasileiros.
1: Agora, embaixador, esse cenário é muito particular com a proximidade das eleições, né? A gente tem um presidente aí que está concorrendo à reeleição e participando dessas conversas. As tratativas das equipes técnicas correm paralelas a tudo isso que está acontecendo ou pode haver algum tipo de interferência na análise do senhor?
2: Olha, eu acho que essas negociações vão ser levadas a efeito depois das eleições, entendeu? Não dá. Você pode ter conversas técnicas, preparando o terreno daqui até novembro, mas as decisões vão ser anunciadas, eu acho, somente depois das eleições, porque o clima eleitoral dificulta, né, uma negociação em que o Brasil vai ter que fazer concessões. Isso não é ceder, não é a questão da perda da soberania. Isso é uma negociação. Todos os países fizeram negociação. Nenhum país, até hoje, colocou essa questão da reciprocidade na negociação, na mesa com os Estados Unidos. Vamos ver se a gente vai manter isso, né? Se a gente retirar essa questão da reciprocidade, já é um gesto, entendeu? De negociação. Então, nós vamos ter que ver, acompanhar as conversas, mas eu acho que as decisões só vão ser anunciadas depois das eleições.
3: Embaixador, para a gente concluir, o presidente americano Donald Trump tem um jeito, digamos, todo particular de se relacionar não só com o país, com o Brasil, mas com o mundo, né? Com diversos outros países. Eu acho que as diplomacias mundo afora, o senhor pode dizer muito, obviamente, muito melhor do que eu, mas as diplomacias mundo afora estão ali tentando encontrar uma maneira de lidar com esse presidente que, enfim, que palavra a gente usa para dizer? Uma palavra diplomática, um presidente complexo, digamos assim. Um presidente com características muito particulares no jeito de levar negociações diplomáticas que até então seguiam ali um rito já estabelecido, uma maneira de negociar mais estabelecida. Como é que lida com um presidente como esse que é o Donald Trump? Que palavra a gente usa para descrever esse presidente, embaixador?
2: Você está sendo muito diplomático aí, dizendo que o presidente Trump... O presidente Trump é totalmente imprevisível, é totalmente fora da imagem, né, de um presidente da República. Isso, as coisas que ele está fazendo, né, essa última que ele fez, declarando o Estreito de Hormuz como território americano, isso é inconcebível, né, na boca de um presidente da República. Então, nós temos que reconhecer que estamos lidando com uma pessoa imprevisível, autoritária, arbitrária, que decide por sua própria vontade, como ele disse, sem levar em consideração o direito internacional. Essa aqui é a realidade. Não adianta a gente querer ser razoável, jogar de acordo com as regras do comércio internacional, da segurança e das Nações Unidas, quando isso já acabou. Nós estamos num outro mundo, entendeu? Segundo a nota da presidência, o presidente mencionou a questão do Conselho de Segurança, mencionou a questão da guerra da Ucrânia, a questão de Gaza. Isso aí o Brasil não tem força para influir, entendeu? Nós temos que concentrar nessas conversas, dada a imprevisibilidade do governante americano, naquilo que interessa especificamente ao Brasil e conseguir dele que haja abertura de uma porta, porque o Departamento de Estado, com o Marco Rubio, por questões ideológicas, está muito contrária ao Brasil, às ações do governo brasileiro. Então, nós temos que encontrar, eu acho que esse telefonema foi importante, porque abriu de novo um canal de comunicação que estava fechado há meses, que a Casa Branca não se comunicava com o Palácio do Planalto e vice-versa. Agora, o Palácio do Planalto conseguiu abrir novamente um canal de comunicações. Eu acho que isso é importante e isso tem que ser cultivado. Agora, temos que ser realistas. Nós não temos força para impor aos Estados Unidos isso ou aquilo, entendeu? Temos que negociar como fizeram todos os outros países do mundo, com exceção da China, no começo, que retaliou os Estados Unidos. Não houve nenhum outro país do mundo que colocou medidas de reciprocidade em relação aos Estados Unidos. Então, nós temos que jogar de acordo com as regras do jogo, novo jogo, né? E com a imprevisibilidade do governo Trump.
0: Agora 6 horas mais 38 minutos.

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1: Seguimos aqui na Band News FM, agora falando para os ouvintes de São Paulo, ligados no FM em 96,9, além da Fest TV e também do YouTube, dando uma olhada no mapa da cidade de São Paulo. Sábado à noite, normalmente, não é um período de grandes congestionamentos, mas tem problemas, viu, gente? Você que vai sair para jantar fora, vai tomar uma cervejinha, vai encontrar um amigo, um familiar, olha, a marginal do Rio Tietê, ela tem congestionamento logo no comecinho, no sentido Zona Leste, tá? Acessou a marginal do Tietê, chegando ali da Castelo Branco ou da marginal do Rio Pinheiros, ela trava já no Cebolão e vai travada mais ou menos até a região da Ponte do Piqueri. Não há nenhum indicativo de problema aqui no mapa, no sentido de obra ou, eventualmente, de acidente. Simplesmente, aparentemente, excesso de veículos. Se você, ouvinte, tem alguma informação sobre o que está rolando por ali, manda mensagem para a gente, 11-999-592-100, é o WhatsApp da Band News FM. Passou a Ponte do Piqueri, tudo tranquilo na marginal do Rio Tietê, sentido Zona Leste, até mais ou menos a Ponte do Limão. Aí trava tudo de novo e aí vai travado, hein? Aí tem que ter paciência, a coisa vai ficar boa só na Zona Leste, hein? Só se aproximando ali da saída para a Avenida Salim Faramaluf, ou da saída de São Paulo pela Via Dutra. No outro sentido da marginal do Rio Tietê, tem congestionamento na região do Anhembi, um pouquinho antes e um pouquinho depois, perto da Ponte Cruzeiro do Sul também, mas a situação é muito melhor no momento para quem vai no sentido Cebolão do que para quem vai no sentido Zona Leste.
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0: Agora 6 horas mais 41 minutos.
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2: A inteligência artificial tem gerado um certo medo nas pessoas. A OpenAI afirmou até que a sua inteligência artificial disparou alguns ataques sem o conhecimento dos seus projetistas. Enfim, há muita gente preocupada com a inteligência artificial, hein, Warrison?
3: Edu, alguns dias atrás nós tivemos um manifesto assinado por cerca de 200 personalidades do mundo da economia, do mundo da tecnologia, fazendo um alerta, né, sobre os impactos da chegada da inteligência artificial para os empregos, para a indústria, né, e basicamente o que essa carta dizia é que esses impactos podem ser tão profundos ou até mais profundos do que a revolução industrial. E o que basicamente eles dizem também é que o grande problema é que enquanto as pessoas e a sociedade, de modo geral, tiveram anos para se adaptar aos impactos da revolução industrial, e ainda assim eles foram muito profundos e muito dramáticos, né? No caso da inteligência artificial, a gente não vai ter todo esse tempo, porque a tecnologia evolui numa velocidade tão alucinante que a sociedade não vai ter tempo para se adaptar. E o apelo da carta é justamente nesse sentido, de que os governos precisam tomar as rédeas desse processo para que alguma solução seja encontrada, né? Ou uma desaceleração da evolução da tecnologia, o que é muito pouco provável, ou pelo menos a criação de mecanismos que consigam, pelo menos, amainar, né? Suavizar esses impactos esperados da inteligência artificial. Mas me parece que esse pedido de cautela desse grupo grande de pessoas importantes deveria ser, pelo menos, estudado, ouvido, né? Mas, infelizmente, eu acho que não vai ser.
2: E claro que a gente vai ficar atento a estes pedidos aí por maior controle na inteligência artificial, mas parece que, pelo menos por enquanto, estamos longe dos controles estatais na inteligência artificial. 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
0: Agora 6 horas mais 45 minutos, morre a mulher que foi mordida por um cachorro de serviço do Senado. Quem tem os detalhes é a Milena Dias.
6: Morreu a médica veterinária Vitória Vale de Oliveira Pinha, de 36 anos, que foi mordida por um cachorro de serviço do Senado Federal enquanto dava comida para ele. Ela estava internada há 4 dias na UTI do Hospital de Base do Distrito Federal e não resistiu aos ferimentos. A informação da morte foi divulgada pelo Conselho Regional de Medicina Veterinária após a confirmação da família. Vitória foi atacada no pescoço pelo cão que é da raça Pastor Belga de Malinois. Depois da mordida, ela teve uma parada cardiorrespiratória, foi socorrida pelo Corpo de Bombeiros e levada ao hospital, onde passou por uma cirurgia. O cão foi afastado do serviço.
0: Suspeitos de associação com o Comando Vermelho são detidos no Ceará. As informações com o Caio Passos.
7: Dois homens foram presos em Forquilha, no norte do Ceará, suspeitos de integrar o Comando Vermelho e de ameaçar e extorquir pessoas ligadas ao prefeito do município. Segundo a polícia, os suspeitos cobravam R$200 mil para permitir que candidatos e deputados fizessem campanha na cidade. A dupla teria recebido ordens de uma mulher apontada como chefe da organização, que está foragida no Rio de Janeiro. Os dois confessaram à polícia que integram a organização criminosa.
0: No futebol internacional, o Real Madrid vence o Espanhol por 2-1 e começa a nova edição do Campeonato Espanhol com o pé direito. O resultado, porém, foi construído com dificuldade, já que o time fez o segundo e decisivo gol já aos 90 minutos de jogo. No primeiro tempo, o meia inglês Bellingham abriu o placar para o time da capital, mas o Espanhol conseguiu empatar com Alex Cavalatra. O gol da vitória saiu no finalzinho com o jovem espanhol Carlos Espi. O brasileiro Vinícius Júnior foi titular, lembrando que amanhã tem Barcelona contra o Elche, fora de casa, às 16h30. E tá rolando a última rodada da primeira fase do Campeonato Brasileiro Feminino, a definição dos confrontos do mata-mata, gente, no duelo mais importante, pelo menos um dos mais importantes, digamos assim. O Corinthians em casa está perdendo para o Internacional por 1-0. Com esse resultado, por enquanto, o Corinthians vai perdendo a primeira posição. Ele está sendo ultrapassado pelo São Paulo, que está empatando em 0-0 com o misto. E o Internacional, que estava fora da zona de classificação, lembrando que os 8 melhores passam para as quartas de final, está assumindo a 8ª posição e, neste momento, está ficando com a última vaga. Os jogos começaram às 18h. Alguns já tiveram o primeiro tempo finalizado, alguns estão no finalzinho da etapa inicial. Ao longo da programação, a gente vai atualizando os resultados aqui na Band News FM.

0: Faltando agora 25 horas e 12 minutos para o primeiro debate com os candidatos à presidência da República. Aqui na tela da Band, eu refaço o convite. Amanhã, 8 da noite, com transmissão simultânea aqui na Band News FM. E na Band News FM, o esquenta, o pré-debate, começa às 6 da noite. Equipes técnicas de Brasil e Estados Unidos voltarão a sentar à mesa para falar sobre o tarifaço, sobre os produtos brasileiros importados pelos americanos. O movimento foi definido após um telefonema de cerca de 1 hora e 20 minutos entre o presidente Lula e Donald Trump. Segundo o Palácio do Planalto, a conversa entre os dois foi amistosa e cordial. O petista disse ao chefe da Casa Branca que as justificativas para a imposição das taxas, que podem chegar a 37,5% para alguns setores, são infundadas. A nota do governo disse que o presidente dos Estados Unidos concordou sobre a importância de se preservar os laços comerciais e propôs novas reuniões entre as equipes dos dois países. O ministro do Desenvolvimento, Indústria e Comércio, Márcio Elias, e o secretário de Comércio americano, Jameson Greer, vão se encontrar já na próxima semana. Para auxiliares de Lula, o diálogo com Trump é estratégico diante de movimentos do secretário de Estado, Marco Rubio, que abalaram a reação entre os dois países. O presidente disse ainda ao líder americano que o Brasil não precisa classificar facções como terroristas para combater o crime organizado. Em maio, os Estados Unidos enquadraram Comando Vermelho e PCC exatamente como organizações terroristas. De acordo com o governo brasileiro, o republicano respondeu que vai reforçar a parceria e manter as negociações sobre o tema. Fontes do jornalismo do Grupo Bandeirantes revelaram ainda que Donald Trump perguntou sobre o processo eleitoral brasileiro e que Lula respondeu que o sistema é confiável. Ontem à tarde, o petista viajou a Minas Gerais. Em Governador Valadares, ele visitou obras de duplicação da Ponte São Raimundo. O candidato à reeleição pelo PT fez acenos aos caminhoneiros com a promessa de construção de novos pontos de parada e descanso no país. No discurso, Lula também enalteceu feitos da gestão dele.
1: Se alguém fez mais por Minas Gerais, na estrada de Minas Gerais, eu pedirei desculpas a vocês, porque está na hora da gente mostrar quem faz e quem não faz, quem fala a verdade e quem mente.
0: Para tentar reduzir as desconfianças do mercado financeiro, o ministro da Fazenda foi escalado para dialogar com empresários e economistas. O presidente avalia ampliar os acenos públicos à redução de gastos. Ontem, Dario Durigan defendeu o enfrentamento dos juros altos e criticou o custo do crédito para a população.
2: Antes de falar do Estado, das empresas, a gente precisa falar para as pessoas. O juros do cartão de crédito é absurdo, é abusivo, nós temos que lidar com esse tema. Os juros que as pessoas pagam nos crediários, muitas vezes para as fintechs, é um juros que tem que ser tratado.
0: Flávio Bolsonaro, do PL, levou a campanha nesta sexta-feira para a Baixada Fluminense, reduto histórico do bolsonarismo. O candidato fez um comício no centro de Nova Iguaçu e participou de uma carreata em Duque de Caxias. Ele destacou em discurso as propostas que tem para a segurança pública.
3: Eu não vou mais admitir passar a mão na cabeça de ladrão do celular. Ladrão de celular vai ficar preso no mínimo 8 anos de cadeia. E vai ter que trabalhar para pagar sua estadia, para dar valor, para saber como é difícil comprar um celular. Porque com a gente aqui, integrante de Comando Vermelho, PCC e milícia, vão ser tratados como terroristas.
0: A presença do candidato do PL na Baixada Fluminense é estimulada pelo comando da campanha. O objetivo é compensar a esperada influência do ex-prefeito Eduardo Paes, aliado de Lula, na cidade do Rio de Janeiro. O QG eleitoral de Flávio Bolsonaro confirmou novos nomes responsáveis pelo plano de governo econômico do senador. Serão mais 7 integrantes. Eles vão atuar sob a coordenação da ex-presidente da Caixa, Daniela Marques, e do ex-ministro de Minas e Energia, Adolfo Saxida. 4 já fizeram parte do governo Bolsonaro: Alexandre Messa, Alexandre Iwata, Miriam Prado e Vladimir Teles. Também vão compor a equipe Eduardo Cavendish, ligado ao mercado de capitais, e Arilton Teixeira, especialista em finanças internacionais. E ainda Andrei Spakov, que atua com política monetária. A intenção é deixar claro qual será a equipe econômica de Flávio Bolsonaro de olho no apoio do mercado. O objetivo será cortar gastos e reduzir a dívida pública. Romeu Zema fez campanha ontem na região da Rua 25 de Março, polo de comércio popular da capital paulista. O candidato do Novo defendeu a redução da taxa de juros. A jornalistas, ele criticou a possibilidade de candidatos faltarem a debates.
4: Espero que eles mudem de ideia. O debate só enobrece a democracia.
0: Ronaldo Caiado esteve na mesma região e conversou com comerciantes do Mercado Municipal de São Paulo. Acompanhado do candidato a vice, Gilberto Kassab, o candidato do PSD criticou os gastos do governo, que pressionam os juros.
5: O governo Lula faz um gasto irresponsável. E quem paga a conta? A população, o comerciante e o empresário.
0: Também em São Paulo, Augusto Cury do Avante participou de um seminário com juízes evangélicos. Já o candidato do Missão, Renan Santos, visitou um projeto de assistência a animais em Maceió. À noite, ele se encontrou com apoiadores na capital paulista.

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2: Agora, 6 horas mais 56 minutos, eu falei sobre a situação na marginal do Rio Tietê, que era um dos pontos complicados de São Paulo nesta noite de sábado, e aí choveu mensagem de gente falando o seguinte: olha, tem trânsito complicado para tudo que é canto, viu, gente? A região da Paulista também está com o trânsito muito ruim, mensagem que chegou pelo WhatsApp enviada pelo Donato, final de telefone 4626, valeu, Donato. O WhatsApp da Band News FM segue aberto, viu, gente? 011-999-592-100. Boa noite, Ferrete. Dei um pulinho aqui no mercado, na área da saúde, lotado. Trânsito, muito trânsito, na Abraão de Moraes, em frente ao shopping Plaza Sul. A mensagem que chega da Nana Campelo, ouvinte nossa aqui, de todo dia também. Rapaz, tinha ouvinte falando de outro lugar aqui, Avenida dos Estados, apareceu aqui. Boa noite, Band, vocês sabem o que está acontecendo na Avenida dos Estados, tudo parado, perto do Mercado Municipal Teles, é o meu nome, ele até mandou uma foto aqui. Rapaz, e de fato está tudo parado mesmo, deixa eu dar uma olhadinha no mapa. Não tem, pelo menos aqui para mim, nenhum indicativo. Ah, tem uma interdição, gente, Avenida do Estado. Tem um alerta de interdição aqui no sentido da Zona Sul da capital. Vamos tentar apurar mais detalhes para trazer daqui a pouquinho para o ouvinte da Band News FM. Fato é que, independentemente do motivo do congestionamento, de fato, o mapa mostra uma região com muitos problemas neste momento. De fato, né, gente? Não tem muito para onde correr. É sábado, pessoal sai para jantar fora, sai para visitar os amigos, sai para comer aquela pizza. Tem muita gente na rua mesmo, tendo muito menos gente trabalhando que num dia útil. Tem que ter um pouquinho de paciência, não tem jeito. E olha só, mudando de assunto, gente, acabou de chegar uma informação aqui. Eu vou lendo a nota enquanto eu passo a informação para o ouvinte da Band News FM. Falamos o dia todo sobre o Dia D, a campanha de multivacinação, perdão. Cidade de São Paulo, 500 mil doses de vacinas foram aplicadas. Aliás, cidade não, estado, perdão, é uma nota da Secretaria Estadual da Saúde. Cerca de 500 mil doses de vacinas foram aplicadas durante o Dia D de imunização hoje no estado de São Paulo. São ainda balanços preliminares que reúnem registros confirmados pelos municípios, mas a própria secretaria diz que ainda está compilando os dados e que esse número pode aumentar nas próximas semanas. Lembrando, hoje, todo mundo em qualquer cidade do Brasil pôde atualizar a carteirinha de vacinação. 20 vacinas disponíveis nesse dia D para quem está com alguma dose atrasada receber a vacina. E aqui na cidade de São Paulo e em mais duas cidades da região metropolitana, Guarulhos e São Bernardo do Campo, a gente também tem a questão do sarampo, vacina liberada para todo mundo que tem idade entre 6 meses e 59 anos.
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5: 7 horas em ponto no horário de Brasília. Ótima noite para você que acompanha a programação da Band News FM nas nossas diferentes plataformas. Eu sou a Aline Fanelli. Estaremos juntos por aqui até a meia-noite deste sábado, atualizando o noticiário para você. Acontece amanhã o debate da Band com os candidatos à presidência da República, com cobertura completa aqui na Band News FM a partir das 18h. O encontro entre os postulantes ao Palácio do Planalto vai começar às 20h e é o primeiro confronto presidencial das eleições deste ano, conforme a tradição do Grupo Bandeirantes de Comunicação. Foram convidados o presidente Lula, do PT, o senador Flávio Bolsonaro, do PL, os ex-governadores Ronaldo Caiado, goiano, do PSD, e Romeu Zema, mineiro, do Partido Novo, o candidato Renan Santos, do Missão, e também Augusto Cury, do Avante. Pablo Marçal, do PRTB, está proibido de participar de debates por determinação do Tribunal Superior Eleitoral. Novidades sobre a descoberta de petróleo na margem equatorial. Mais detalhes com a repórter Jordânia Gama.
6: A margem equatorial pode garantir mais de 40 anos de petróleo para a Petrobras. O otimismo aumentou após a identificação de indícios de óleo no primeiro poço perfurado pela estatal em águas ultraprofundas do Amapá. A descoberta ainda será analisada pelo Centro de Pesquisa da Petrobras, que vai avaliar a qualidade e o potencial do óleo encontrado. A região é estratégica para repor reservas na próxima década, quando a produção do pré-sal deve atingir o pico e começar a declinar. A Petrobras prevê investir mais de US$ 2,5 bilhões na margem equatorial até 2030, com 15 novos poços. O avanço depende do IBAMA, que analisa a liberação para mais 3 perfurações.
5: Aviso de perigo potencial para cidades do Ceará por causa de ventos na costa do estado. As informações com Caio Passos.
7: Fortaleza e outros 54 municípios do Ceará estão sob aviso de perigo potencial para ventos costeiros, segundo o Instituto Nacional de Meteorologia. O alerta é válido até às 11h59 da noite deste sábado e prevê intensificação dos ventos nas áreas litorâneas. A condição pode provocar o deslocamento de dunas de areia sobre construções próximas à orla. Além do Ceará, outras áreas do Nordeste também estão incluídas no aviso meteorológico.
5: 24ª rodada do Campeonato Brasileiro, Internacional e Atlético Mineiro estão em campo neste momento, 34 minutos do primeiro tempo e vão empatando por 0 a 0. Hoje, mais cedo, o Fluminense venceu o Remo de virada no Maracanã por 2 a 1. Série A1 do Campeonato Brasileiro Feminino, todos os jogos sendo realizados agora porque é a última rodada da fase inicial da competição. Só 3 de 9 estão com o placar zerado até o momento. Cruzeiro e Palmeiras, São Paulo e Misto, Grêmio e Botafogo. O Flamengo vai fazendo 3-0 no Atlético Mineiro, Juventude 1, Bahia 1. O Inter vence o Corinthians por 2-0 no Parque São Jorge. O Santos faz 1-0 no Vitória, no Barradão. Fluminense 1-0 na Ferroviária. E Bragantino 1-0 no América Mineiro. Com estes resultados momentâneos, a classificação para as quartas de final fica a seguinte. São Paulo na primeira posição, Corinthians na segunda, Palmeiras na terceira, Flamengo na quarta, Ferroviária na quinta, Bahia na sexta, Fluminense na sétima e Cruzeiro na oitava. A gente vai acompanhando, claro, para atualizar você com relação a esses jogos e as partidas decisivas do Brasileirão Feminino Série A1.
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5: A colunista da Band News FM, Mônica Bergamo, relembra um pouco da trajetória da atriz Glória Menezes, que morreu na última terça-feira. Mônica conversou com Carla Bigato, Sheila Magalhães e Luiz Megali.
8: Hora de conversar com Mônica Bergamo. Ô Mônica, Glória Menezes alguma vez foi tema das páginas duplas, da Mônica Bergamo dupla? Na verdade, uma página...
9: Sim, claro, né?
8: Já de domingo?
9: Ela foi, obviamente, e a morte da Glória é uma despedida das nossas maiores, né? De uma das nossas maiores, emociona bastante. E eu me recordo de uma das vezes que a gente entrevistou a Glória, já tem quase 20 anos, tá? E por que eu selecionei essa entrevista? Porque já naquele momento, ô Megali, o assunto da morte estava presente, né? A entrevista foi publicada no dia do aniversário dela, 19 de outubro. Ela estava fazendo 74 anos. E ao falar da relação dela com o tempo, com a finitude, ela disse assim, ó, eu não penso muito nisso, eu vivo no presente. Eu tô com 74 anos e me sinto assim com 45. E você vê, Megali, que ela teve toda a razão, né, de viver sem pensar nisso, porque ela viveu mais 20 anos, né? Ela vivia como se fosse 30 anos mais jovem, e de lá pra cá ela viveu quase mais duas décadas trabalhando, ativa com a família, enfim. Então ela disse assim: quando você chega aos 40 anos, você faz plástica pra remoçar. Quando você chega aos 70, você não tem mais o que remoçar. Então para de fazer plástica, para de perseguir a eterna juventude, para de querer ser o que não é. E vive, né? E ela dizia, inclusive, achar gozada, porque quando as pessoas se lembravam de que ela já tinha, naquele momento, Megali, 50 anos de carreira, ela pensava, não, eu não tenho, não é possível que eu tô com 50 anos de carreira, né? Ela disse que quando chega em uma certa idade e um certo tempo de carreira, não conta mais, para de contar, não conta mais os dias e vai vivendo, né? Naquela entrevista, ela comentou também uma frase do Oscar Niemeyer, que você vai gostar, Megali, você e todos os nossos ouvintes, eu acho que Sheila e Carla também. O Niemeyer também tinha dado uma entrevista também para a coluna, né, que eu assino na Folha, e ele disse, ao ser instado a fazer um balanço, ele falou assim, foi perguntado para ele, foi a repórter Alda de Fulaneto que fez essa entrevista com ele. Falou, mas Oscar, afinal, o que é a vida? E o que, que respondeu Oscar Niemeyer? A vida é uma mulher do lado e seja o que Deus quiser. Ou seja, é uma coisa totalmente... Ou seja, é um amor do lado, né?
8: É, e seja o que companhia, Deus quiser. Né?
9: Uma companhia, esse amor do lado pode ser os filhos, esse amor, e aí são palavras minhas, né? Esse amor do lado pode ser um animal de estimação, esse amor do lado pode ser uns amigos, no caso dele, ele falou isso, a vida é uma mulher do lado e seja o que Deus quiser, a gente não pode controlar a vida vai acontecendo, né? E a Glória concordou, né, com ele, mas aí ela começou a falar da mulher, ela falava o seguinte, ela concordou, ela deu risada, né, da frase dele, e ela fala, você veja que incrível, ela falou, a mulher ajuda muito mesmo, ajuda bastante, veja que incrível, se você tem um restinho de Coca-Cola na mesa, e tá na mesa a mulher, o marido e o filho, eu duvido que a mulher vai se servir sem antes perguntar, alguém de vocês quer, né? Então, falando nisso, e ela falou, a mulher é sempre dois, né? Então, são lições aí desses grandes, lições muito simples, né, Omegari? Mas é o que eu sempre digo, quanto mais simples, mais sofisticado, né? Então, lições muito simples, tanto do Oscar Niemeyer quanto dela, depois de tantos anos de vida, e ela que acabou vivendo muito mais. E já naquele tempo, com mais de 70, né, e 20 anos antes de morrer, ela disse isso, ela falou, eu não sei como seria ficar parada, olhando a vida passar, eu nunca fiz isso, eu simplesmente vivi. Então, eu acho uma lição muito bacana dos dois, isso, né? Nós que ainda estamos, e muitos dos nossos ouvintes que são, inclusive, deve ter muitas pessoas muito jovens que estão vivendo e correndo atrás e tudo, que ao fim e ao cabo a vida ela é o que acontece, né? E ela vai rodando, e muitas vezes a gente faz um monte de planos e tem um monte de projetos, tem que ter mesmo, mas a vida acaba acontecendo um pouco até independente do que a gente vai pensando, né, Megali?
8: E já que o assunto aqui é mais a finitude, né, a vida do que a glória, deixa eu dar uma dica de seriado para quem tem Netflix. Vocês já assistiram o Método Kominsky? Uh-uh. Cara, assistam, são 3 temporadas, né? Cada episódio tem coisa de 30 minutos. Tem o Michael Douglas, tem o Alan Arkin, e aí eles são um casal de amigos, né? Grandes amigos, que compartilham, os dois mais para os 80 que para os 70, compartilham ali as tristezas, as dificuldades e as poucas alegrias da velhice. Né? Um professor de teatro separado, o Michael Douglas, ele é separado, cara, olha que barato, da Kathleen Turner, que fez o papel daquela psicopata no... Oh, meu Deus. Ai, esqueci o nome agora. Daquele filme lá que ele é perseguido pela Kathleen Turner. Eles atuaram juntos várias vezes, no Tudo por uma Esmeralda também. E, cara, o seriado é uma delícia. O outro viúvo, né? Um mais centrado, o outro mais mulherengo ainda aos 80 anos, porque o Michael Douglas é muito bonito. E, cara, tem momentos ali deliciosos de chorar. De dar risada, vou repetir o nome aqui, tá? O Método Kominsky, é só procurar lá o Michael Douglas. E aí eu lembrei desse seriado porque os dois estão lá vivendo a vida, né? Enquanto estão aqui. Uhum. E aí eu lembrei mais cedo, ô Mônica, de um vídeo que é a cara dessa Glória aí, que não tem medo da idade, não tem medo de nada, é destemida, não treme nem pra morte. Você já deve ter visto também um vídeo delicioso que a gente vai passar aqui, para quem estiver nos acompanhando pelo YouTube, melhor ainda, porque com imagens é muito melhor. É ela lá no 18º andar do prédio, uma cena doméstica, acho que era uma matéria do Video Show, vou pedir licença aqui à Globo para usar. Ela fazendo jardinagem na varanda, mas dando pulinhos ali de um lado pro outro, como se fosse uma gata, na beiradinha do prédio, não tem tela de proteção, não tem nada, tem ela e os 18 andares, e aí aparece pela janela o Tarcísio Meira, Glória, telefone pra você, não é que ele fala, tá louca mulher, sai daí, telefone pra você, é Marco Nanini, aí ela vai pulando, aí dá licença e atende o telefone no meio da reportagem, solta aí pra gente, Pombo.
10: Tô botando tudo dentro do balde, no 18º andar, viu, minha gente? Bota lá pra eles, ó.
8: Alto pra caramba.
10: E elas cresceram, ficaram muito altas. Agora tem uma parte que eu botei medo, tá tudo mirrado, olha aí, ó. Hein?
11: Telefone pra você, o Nanini.
10: Nanini? Ai, meu Deus, deixa eu lá ver.
11: Ligando em São Paulo.
10: Ligando em São Paulo? Peraí.
11: Tá sempre andando pra lá e pra lá, arrumando assim, falando um, falando com o outro, não sei o que, não fala. Quando você vê, ela tá em cima, quando vê, tá embaixo. Sabe, é uma pessoa muito ativa, né?
12: Uma pessoa muito ativa.
8: E aí ela vai correndo.
12: Um vivendo perigosamente.
8: Ela vai aos pulinhos. Alô, Nanini?
12: Ela tem seu telefone, cara, fixo.
9: O melhor é o Tarcísio, né? Ele aparece na janela, você pensa que ele vai falar cuidado, e ele fala o telefone pra você.
8: É o Nanini. É isso, vamos
12: saber
8: viver,
12: se ele não,
8: gente,
12: ligou pro Nanini e falou, Nanini, pelo amor, me ajuda. Vou falar que você ligou pra tirar essa mulher do parapeito da janela.
8: Pendurada lá. Não é um barato esse vídeo?
12: É um barato, demais.
8: Bom, pra quem não viu, veja depois.
12: Nossa, que forma física invejável, hein?
8: Ela tava fininha. Uau, devia estar o quê? Com 60 e tantos aí?
12: Ah, por aí.
8: Por aí. Mônica, sempre. É isso. Vamos celebrar a vida da Glória.
12: Um balde azul.
8: Lá vai ela.
12: Uma pazinha.
8: Imagina. Eu fico com vertigem só de ver isso aí.
9: Não repitam, crianças.
8: Não façam isso em casa. Mônica, bom, também a gente não vai ter uma varanda dessas, né, em casa. Mônica, bom trabalho pra você. Até amanhã.
9: Até amanhã.

Band News FM em São Paulo, intervalo agora para as informações da sua cidade e região e também para a gente registrar algumas mensagens de ouvintes. Quem tá por aqui na Band News FM, o Carlos Grilo, ele tinha mandado mensagem pro Ferret, né, que tava aqui na apresentação até agora há pouco. Ele falou que tá aguardando o Jornal da Band e amanhã o debate. É, a gente tem destacado que amanhã tem o primeiro debate presidencial nessa corrida eleitoral de 2026. Quem tá por aqui também é o Hugo, falou que tá em Sobral, tá assistindo pela TV e acompanhando a nossa programação. Uma mensagem da Cristiane, que ela também tinha mandado mais cedo aqui, quando o Ferretti ainda estava por aqui. Ela falou assim do trânsito. Vim agora da Vila Formosa até Santana, trânsito bem carregado, levei 45 minutos. Mas o que me chamou a atenção foi de como a Avenida Salim Farah Maluf está bem escura, desde embaixo do viaduto da Radial Leste até depois do cemitério da Quarta Parada. Isso contribui demais para a falta de segurança, com certeza, né? Iluminação é um fator importante também, registrando por aqui a mensagem da Cristiane. A noite paulistana transcorre com aumento de nebulosidade, temperatura caindo, como a gente tinha registrado também, e a sensação de frio. Agora a temperatura média na capital é de 15 graus. Para a próxima madrugada,

0: Bom, para segunda-feira, temperatura também um pouco mais baixa, mínima de 13 graus e máxima que não deve superar os 19 graus e tem condições para uma garoa ocasional.
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0: Bola rolando no segundo tempo das partidas que envolvem os clubes paulistas na briga de classificação no Brasileirão Feminino, Série A1. Corinthians está perdendo do Internacional por 2-0. América Mineiro empatou com o Bragantino, agora está 1-1 esse jogo. Cruzeiro e Palmeiras ainda 0-0. A Ferroviária está perdendo do Fluminense por 1-0. São Paulo e Misto 0-0. Vitória e Santos 1-1. Estes resultados momentâneos vão deixando São Paulo na primeira colocação e o Corinthians na segunda posição. O Palmeiras fica em terceiro, isso já estava definido antes até. E aí vem Flamengo, Ferroviária, Bahia, Fluminense e Cruzeiro entre os classificados com os resultados de agora. Claro, tudo pode mudar porque essas partidas estão em andamento ainda na segunda etapa. Santos e Bragantino não figuram na área de classificação para a próxima fase, para as quartas de final do Brasileirão Feminino. 7h19, atenção rede.
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0: Em instantes, aqui na Band News FM, você vai acompanhar a transmissão simultânea do Jornal da Band, sempre por aqui, de segunda a sábado, a partir de 7h20 da noite, em um resumo com as principais informações deste sábado, 22 de agosto de 2026. Hoje, a apresentação do Jornal da Band é da Patrícia Rocha e também do Márcio Campos. Você continua conosco, ligado aqui na audiência, no 11-999-592-100, 11-999-592-100. 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
5: Uma descoberta chocante da polícia em Goiás. 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
7: Para evitar ataques de drones iranianos, Emirados Árabes constroem grandes gaiolas de metal em volta de tanques que armazenam combustíveis.
8: A inteligência artificial ameaça o emprego em muitas áreas. Em outras, ela virou uma grande aliada.
9: O segredo, dizem os especialistas,

0: especialistas é entender que o robô não tem a nossa sensibilidade. É uma ferramenta.
1: É o que acontece, por exemplo, na medicina. A tecnologia e o médico trabalham juntos.
2: Postos abertos e vacinas em dia. Crianças e adolescentes de todo o país receberam doses contra 20 doenças.
3: Torcedores voltam a protestar contra a diretoria do Corinthians. E Memphis Depay lança clipe em que a sede do clube aparece pegando fogo. Jogador diz que o vídeo é só arte.
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6: Boa noite.
7: Boa noite. Um delegado da Polícia Federal especializado no combate à espionagem e roubo de dados é investigado pela própria corporação.
6: Ele foi afastado nessa semana por suspeita de vazar informações sobre operações para favorecer o crime organizado.
8: Eu já estou na carreira desde 2003. Eu vim da informática.
9: Na internet, José Nava Júnior sempre falou com orgulho da carreira.
8: Uma carreira híbrida, onde você é policial e, ao mesmo tempo, você tem uma carreira jurídica. E você passa também por a investigação social. É a sua conduta libada, se você não tem um passado que lhe condene.
9: Ele é especialista em contra-espionagem, combate à lavagem de dinheiro e segurança da informação. De acordo com a investigação, o delegado de Marília, no interior paulista, teria usado o acesso privilegiado a informações sigilosas para favorecer uma quadrilha envolvida com contrabando de cigarros e exploração de trabalho análogo à escravidão. A operação investiga se Navas recebeu dinheiro em troca dessas informações. Entre 2022 e 2025, foram identificadas 60 transferências consideradas suspeitas, feitas por um empresário do ramo de cigarros, ex-sócio do delegado. No total, segundo a PF, os repasses chegaram a R$770.806. Um dos principais indícios está no sistema EPOL, usado pela Polícia Federal para acompanhar inquéritos. Em novembro de 2023, horas antes de uma operação de combate ao contrabando de cigarros, Navas fez 13 pesquisas nesse sistema. De acordo com a PF, Navas não fazia parte da equipe responsável pela ação e a suspeita é de que ele tenha alertado os investigados. Além de Navas, a esposa dele também aparece em relatórios do COAF, que reuniram 65 comunicações e 35 operações consideradas suspeitas envolvendo delegado e empresários. A Polícia Federal pediu a prisão do delegado, mas o pedido foi negado pela Justiça, que optou por medidas cautelares. O delegado foi afastado do cargo, teve a arma apreendida e foi obrigado a entregar o passaporte. Navas não pode deixar o país e deve pedir autorização se precisar sair da cidade de Marília por mais de 8 dias. Navas é investigado por suspeita de violação de sigilo funcional, corrupção passiva e envolvimento com organização criminosa. Nossa equipe não conseguiu contato com a defesa dele.
7: Uma prática comum em áreas dominadas por criminosos no Rio de Janeiro começa a se espalhar para outras cidades. A cobrança de taxas para permitir o trabalho de comerciantes. Muitos, com medo, preferiram fechar as portas.
10: Com medo, alguns depósitos de gás de Nova Friburgo, na região serrana, chegaram a fechar as portas. Donos de estabelecimentos que preferem não se identificar contaram que estão sendo ameaçados por criminosos.
11: Infelizmente, a situação está insustentável. Todos os donos de depósitos sofrendo ameaça, os bandidos entrando em contato através de telefone, indo nos próprios estabelecimentos, forçando a barra, botando terror.
10: Segundo os relatos, os bandidos estão cobrando taxas para que os depósitos continuem funcionando.
11: Estão querendo uma quantia de R$1.300, que soma 10 botijão de gás por mês, entendeu? Isso aí é praticamente o preço do meu aluguel, né? A gente paga um salário mínimo de aluguel, vai estar mais 321, a gente vai pagar um aluguel para o dono do imóvel,
12: e pagando aluguel para o tráfico de Nova Friburgo, né?
10: A suspeita é de que traficantes do Comando Vermelho estejam por trás das extorsões. As ameaças começaram em novembro do ano passado, mas se tornaram mais frequentes no último mês.
12: Está muito difícil, todos estão com medo. Ontem alguns depósitos fecharam, aí hoje voltaram a trabalhar, mas todo mundo apreensivo, todo mundo com medo. E a gente, no momento, não sabe o que fazer. A gente precisa de ajuda das autoridades.
10: A Polícia Civil abriu um inquérito para apurar o caso. O Ministério Público também investiga os episódios.
2: 2 anos depois das enchentes históricas no Rio Grande do Sul, milhares de animais resgatados ainda vivem em abrigos. Agora, um projeto inovador quer que alguns desses animais sejam usados para ajudar na recuperação de pacientes nos hospitais.
13: Para muitos animais, a enchente não terminou quando a água baixou. Depois do resgate, começou uma longa espera pelo reencontro com os tutores ou pela chance de encontrar uma nova família. Cerca de 20 mil animais foram retirados das áreas alagadas durante as cheias de maio de 2024 no Rio Grande do Sul. Eles foram levados para quase 500 abrigos. 2 anos depois, muitos seguem sem um lar. O governo gaúcho diz não ter um levantamento oficial, mas nas ONGs o impacto da tragédia ainda é visível. Só nessa, de Capivari do Sul, são 92 animais. Pelo menos a metade está aqui desde a enchente.
14: Depois de ser adotado ainda, foram devolvidos cães velhos, cães, a gente tem cão aqui que já veio com algum tumor, alguma coisa, então cães que permanecem em tratamento. Esses cães a gente sabe que nunca vão ser adotados.
13: Renata trabalha com resgates há 6 anos. Com abrigos cheios, o desafio é encontrar espaço para continuar salvando os bichinhos.
15: Desde 20 eu já peguei 4 enchentes na ilha, né? Do 24 ali nas ilhas nós resgatamos quase 1.000 animais. A demanda continua e ela não vai terminar.
13: Foi diante desse desafio que este grupo de voluntários encontrou uma nova possibilidade. Essa aqui é a Berenice. Ela também foi resgatada e há 9 meses busca um lar. Mas agora está sendo preparada para ser a primeira a participar de um projeto especial. Vai ser uma cachorrinha de terapia para ajudar crianças e idosos em tratamentos hospitalares.
16: A gente faz todo um trabalho de preparar o cachorro primeiro, identificar os medos, os traumas do cachorro. Se o cachorro não tiver nada, aí a gente começa o processo ali de preparação, de treinamento dela para a terapia.
13: A Berenice é só o começo. O objetivo é fazer a mesma avaliação e adaptação em todos os animais do abrigo e dar a eles uma nova chance.
17: Nasce da necessidade, né, dos cães conseguirem um lar e irem de forma adequada para o lar e a gente evitar a devolução dos animais e de ter um propósito para esses animais, que eles passaram pelo resgate e eles hoje podem salvar outras vidas.
2: Ainda hoje... Memphis Depay lança clipe com a sede do Corinthians em chamas, indiretas para a diretoria do clube. Depois, holandês classificou as cenas como apenas arte. O dia de hoje foi marcado por um novo protesto da torcida. É já já.
6: A seguir, novos ataques com drones entre Rússia e Ucrânia deixam mais mortes.
7: Polícia Federal decide chamar para depor um ex-assessor do presidente Lula e uma lobista na investigação sobre tráfico de influência dentro do governo.
6: Fórmula Indy pode ter decisão do título amanhã, em corrida inédita pelas ruas da capital dos Estados Unidos. Daqui a pouco, aqui no Jornal da Band.
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25: Em instantes, você ficará com mais um bloco do Jornal da Band aqui na Band News FM, a apresentação de Patrícia Rocha e Márcio Campos.
7: Um homem foi preso por suspeita de envolvimento na morte das primas Letícia e Estela, desaparecidas no Paraná há 4 meses.
26: Foi ele quem levou a polícia ao local onde os corpos das garotas teriam sido enterrados.
27: Os corpos foram encontrados na zona rural do município de Paraíso do Norte, no interior do Paraná, a 32 quilômetros do local do crime. A localização foi possível após a polícia prender um segundo suspeito pelo desaparecimento das jovens. Conhecido como Magrão, ele apontou para os policiais o local onde as vítimas foram enterradas.
28: Parceiros do crime, vai até ele ao lugar onde estão os corpos. O próprio parceiro carrega os corpos, ele cava a cova e o parceiro joga as duas garotas dentro da cova.
27: O principal suspeito do crime, Cleiton Antônio da Silva Cruz, foi morto depois de um confronto com os policiais na cidade de Mandaguari. Ele tentou fugir pelo telhado da casa que usava como esconderijo e chegou a fazer um vizinho refém antes de ser atingido. Cleiton se apresentava com outros nomes para despistar a polícia e cometer outros crimes. Na casa onde o acusado se escondia, a polícia encontrou joias, armas, munições e até uma mala com material explosivo. Letícia Garcia Mendes e Estela Dalva Melegari Almeida estavam desaparecidas desde abril, depois de saírem com Cleiton de uma boate em Paranavaí.
29: Michel levou a equipe até onde estariam os corpos, né, dessas moças. Nós sabemos que é porque nos levaram até onde foi localizado. Né? Mas para afirmar isso, nós precisamos desse exame da Polícia Científica que comprove realmente que as duas ossadas são dessas moças.
26: E um acidente grave hoje com uma ambulância deixou uma pessoa morta. A unidade de resgate atravessava o cruzamento quando foi atingida na traseira por um carro. Com o impacto, a ambulância tombou. Um paciente que era transportado em parada cardíaca morreu no local. Quatro socorristas ficaram feridos. A polícia investiga as causas do acidente. Foi em Passo Fundo, no Rio Grande do Sul.
7: Quem for andar de bicicleta ou patinete elétrico em São Paulo vai ter de seguir novas regras a partir da semana que vem.
0: Elas passam rápido pela ciclovia, muitas vezes rápido até demais.
1: Os caras vão, então é muito difícil mesmo, tem que ficar sempre alerta, sempre atento, assim.
3: É um cortando o outro e...
0: As bicicletas elétricas viraram uma febre no Brasil. Em menos de 10 anos, saltaram de 7.600 unidades para mais de 284 mil. É disputa por espaço, o tempo todo. Na Avenida Faria Lima, centro financeiro de São Paulo, o trânsito das bikes chama atenção.
8: Acabou São Paulo, pode voltar para...
0: Elétricas ou convencionais.
9: E a de carga a gente não consegue correr. Então eles passam pela gente e às vezes você tem que dar uma saída para eles passar.
0: Sair da frente, senão...
9: Senão eles passam em cima.
0: Agora, bicicletas e patinetes passam a ter novas regras na cidade. Em ciclofaixas e ciclovias, o limite de velocidade é de 20 km por hora. Em espaços compartilhados com pedestres, incluindo ciclofaixas na calçada, o limite é de 6 km por hora. Bicicletas elétricas estão liberadas para circular por qualquer via com limite de 50 km por hora, mesmo sem estrutura cicloviária. O ciclista precisa ir na margem da pista, perto do meio-fio, e seguir no mesmo sentido dos carros. Já para os patinetes, o limite é de vias em 40 km por hora. Está proibida a circulação de bicicletas elétricas e patinetes em vias onde o limite passa dos 50 km por hora, como nas marginais.
10: Está aumentando muito a frota de veículos elétricos, né, de bikes e patinetes, e a população precisa ter ciência do que pode, o que não pode.
0: As novas regras começam a valer na próxima sexta-feira, dia 28. Agora, com as restrições e os limites estabelecidos, surge uma nova dúvida. Quem vai fazer a fiscalização? A prefeitura informou que até a próxima sexta-feira, durante o período de adaptação às regras, os parâmetros de fiscalização e punição serão criados. Veículos sem placa não se encaixam na legislação de trânsito, por isso não podem ser multados, por exemplo.
10: Nos principais locais da cidade, onde a gente tem esse convívio bastante intensivo do pedestre com esses veículos, eu acho que eu iniciaria por aí a fiscalização. Né? E depois, com essa estatística, essa análise do órgão de trânsito para apontar quais são os pontos mais críticos que merecem uma fiscalização mais intensiva.
26: Quase todas as escolas particulares brasileiras planejam reajustar as mensalidades acima da inflação no ano que vem. O aumento de até 11% preocupa as famílias que têm filhos na rede de ensino privada.
11: Agosto, hora de planejar um gasto que para a família Ferreira é investimento: a escola dos dois filhos. Para 2026, o reajuste foi de 10%. A preocupação agora é com o ano que vem.
12: A gente já tem que começar a pensar, vai manter na escola, não vai manter na escola, vai caber no orçamento do outro ano, não vai? Como que está o orçamento desse ano? É uma série de pensamentos agora para setembro, agosto, setembro.
11: Das 300 escolas de 8 estados ouvidas em um estudo, 98% afirmam que pretendem reajustar as mensalidades. Para 8 em cada 10, os índices devem ficar entre 7% e 11%. Isso é acima da inflação projetada para 2025, que é de 4,5%. Entre os motivos estão a inadimplência, atrasos nos pagamentos das mensalidades e a adaptação das escolas à educação inclusiva.
14: Além disso, as escolas têm vários outros custos: investimento em estrutura, investimento em cidadania e segurança digital, reajuste da folha salarial de professores e da parte administrativa de uma escola no estado de São Paulo. Em março já saiu que foi 6,95%.
20: A inflação oficial medida no país é o índice usado como base para o reajuste dos salários. Por isso, qualquer aumento acima desse patamar já indica para as famílias pressão sobre o orçamento. e, em muitos casos, a necessidade de fazer ajustes e até escolhas.
11: Dos 46 milhões de estudantes matriculados na educação básica, 9 milhões estudam em escolas particulares.
2: Nós podemos economizar, em média, 20, 30% todos os meses em todos os itens de um lar. Então nós vamos ter que reduzir gastos e aí nós vamos fazer o caça, excessos e desperdícios dentro de uma casa.
12: E agora, vai negociar com a escola para pagar essa rematrícula mais para frente? A gente tem essa possibilidade, né? Para pagar junto com o décimo, quando recebe o 13º. Saúde e educação são as coisas que a gente tenta manter sem alteração. Negocia com escola, conversa, para poder manter isso daí como prioridade na nossa vida.
7: Pesa no bolso, né? Olha os postos abertos para colocar vacina em dia. Hoje foi o dia D de vacinação em todo o país. Crianças e adolescentes receberam doses contra 20 doenças.
6: Dia de ativar os superpoderes e de interagir com Zé Gotinha. Crianças e adolescentes com menos de 15 anos arregaçaram as mangas para se proteger contra 20 doenças.
8: Muito assustador, eu não gosto de tomar.
13: Foi muito assustador.
6: A Viviane garantiu a vacina do filho e, de quebra, voltou para casa com a caderneta completa.
15: Uma vez que a gente deixa de prestar atenção em coisas que são importantes, a gente corre o risco de voltar a ter doenças que já estão erradicadas, a passar por situações que não tem mais necessidade.
6: Cenas que se repetiram em todo o Brasil no dia D da multivacinação. Em Fortaleza, a campanha se espalhou por mais de 130 postos de saúde. Em Londrina, até a família do Zé Gotinha apareceu. Em Curitiba, os profissionais apelaram para o lúdico, para encorajar as crianças.
16: A campanha multivacinal vai até o dia 1º de setembro. A novidade de 2026 é a vacina Pneumovinte, que aumenta a proteção contra doenças como meningite e pneumonia.
6: A expectativa do Ministério da Saúde é evitar que doenças já controladas voltem a circular e também ampliar a cobertura vacinal. Até agora, só a vacina da BCG, que protege contra a tuberculose, atingiu a meta prevista.
17: Esse dia D é um dia de chamar os pais e as mães com as suas crianças e a caderneta de vacinação para checar se a caderneta está atualizada ou não. É proteger a escola da sua criança, a igreja da sua criança, toda a família e todo o nosso país.
26: Agora a gente fala sobre a inteligência artificial, que é vista como ameaça ao emprego em muitas áreas. Em outras, ela virou uma aliada. A reportagem é do Gibes Manioto.
18: Mais intimidade e menos medo. À medida em que o brasileiro mexe mais nas ferramentas de inteligência artificial, o receio de perder o emprego vai diminuindo. Na prática, a IA virou uma espécie de assistente no dia a dia. Uma pesquisa Datafolha mostra que quase metade dos entrevistados afirma não ter medo nenhum de ser substituído pela tecnologia. No ano passado, esse número era menor. Mas a segurança não é geral. Isso acontece porque ninguém sabe direito como as empresas vão usar a tecnologia a longo prazo. Além disso, a IA chegou mudando tudo muito mais rápido do que a internet mudou no passado.
19: Veio rodeada de uma série de promessas, de que a automação viria e viria muito rápido, que não ia sobrar nenhuma profissão, mas ainda assim existem limitações. Limitações técnicas da ferramenta, do que ela consegue fazer, mas principalmente da forma de trabalhar das empresas. Então, às vezes, você consegue otimizar um processo, mas você precisa ainda de um ser humano ali fazendo a validação final, tomando a decisão estratégica.
18: O segredo, dizem os especialistas, é entender que o robô não tem a nossa sensibilidade. É uma ferramenta.
21: É o que acontece, por exemplo, na medicina. A tecnologia e o médico trabalham juntos.
18: Essa é uma cirurgia ortopédica delicada para trocar a articulação do joelho com o auxílio de robô. A IA está acoplada em um braço da máquina. A IA planeja e guia os cortes em tempo real para a prótese se encaixar perfeitamente.
21: O olhar clínico, a sensibilidade e a decisão do médico continuam sendo o mais importante na hora da cirurgia.
30: A IA já planeja como vai o posicionamento desse implante. Ela é interligada num braço robótico E esse braço robótico vai guiar esse corte conforme a gente planejou.
1: A palavra é precisão.
30: Precisão. Então, o robô te dá, a IA associada ao robô te dá muito mais precisão.
18: Nem todo mundo está seguro. O relatório da Organização Internacional do Trabalho alerta que 25% das profissões correm sérios riscos com a IA. No topo da lista estão as com tarefas mais repetitivas, como digitadores, escriturários e analistas financeiros. E a lista de profissões que precisam se adaptar é enorme. Inclui contadores, programadores, designers, tradutores, consultores financeiros e de investimentos, atendentes de call center também. No fim das contas, o mercado do futuro não vai ser de quem tem medo da tecnologia, mas de quem aprender a trabalhar junto com ela.
4: Ela também gera outros empregos, né? Acho que isso tem, são coisas que as pessoas não percebem, né? Por exemplo, se você está gastando menos porque você está usando uma IA ao invés de contratar 5, 10 pessoas, você vai ter ali uma renda maior, né? uma sobra maior da sua renda, que você vai poder gastar com outras coisas. Você pode gastar, por exemplo, com atividades de serviço ali que uma IA não poderia fazer, um show, um restaurante, coisas que, tarefas que a IA não tem como substituir.
19: Muitas tarefas daqui 5 anos ou a máquina vai estar fazendo ou a gente vai estar fazendo com a máquina. Então, saber utilizar a inteligência artificial é quase um guia de sobrevivência para a nova economia.
7: O presidente Lula fez campanha hoje no Rio de Janeiro e prometeu, se reeleito, retirar facções dos territórios tomados no estado.
5: Lula escolheu a região mais populosa da capital fluminense para o primeiro ato de campanha no estado.
13: Luiz Inácio Lula da Silva!
5: O estádio do Bangu, na zona oeste do Rio de Janeiro, é um local simbólico para o eleitor lulista. O lugar está ligado a uma antiga fábrica de tecidos que deu origem ao bairro operário. O evento teve a participação do candidato do PSD ao governo fluminense, Eduardo Paes. Em discurso, o candidato à reeleição abordou propostas sobre segurança pública, um tema que tem dominado o debate eleitoral no estado. Lula defendeu a aprovação da PEC da Segurança, proposta em análise no Congresso, e que deve ampliar a atuação ostensiva do governo federal na área. Lula promete criar o Ministério da Segurança Pública, caso a proposta de emenda à Constituição seja aprovada.
22: Nós vamos tirar o bandido do território de vocês. E vamos devolver o território ao povo do Rio de Janeiro. Pode ficar certo. Não vamos fazer carnaval, pirotecnia, matar 100 ou 200, não. Nós vamos aprendê-los. E vamos dizer, a rua é do povo.
5: Com participação de lideranças evangélicas, Lula fez um discurso recheado de acenos a religiosos e com elogios ao governador interino do estado, Ricardo Couto.
22: Quis a política e quis o maior político da história da humanidade lá em cima, aquele que sabe tudo, aquele que nos orienta, que estava na hora do Rio de Janeiro ter alguém para moralizar esse estado.
5: O desembargador do Tribunal de Justiça Fluminense assumiu o posto após a renúncia de Cláudio Castro.
26: Flávio Bolsonaro também esteve no Rio de Janeiro e voltou a dizer que pretende tratar grupos criminosos como terroristas.
23: Flávio Bolsonaro subiu ao palanque no ginásio do Maracanãzinho, ao lado de aliados e da mulher Fernanda. O evento marcou o lançamento da candidatura de Douglas Ruas, também do PL, ao governo do estado.
24: O Rio de Janeiro tem papel central na estratégia política de Flávio Bolsonaro. É o estado onde ele e o pai, Jair Bolsonaro, construíram trajetória política e é o terceiro maior colégio eleitoral do país. A ideia é consolidar aqui uma das principais bases de apoio à candidatura presidencial.
23: Em discurso, Flávio bateu forte nos problemas de segurança pública, uma das apostas na campanha, e reforçou a proposta de classificar organizações criminosas, inclusive milícias, como grupos terroristas.
25: A gente vai classificar PCC, Comando Vermelho e Milícia, como grupos terroristas. Esses caras vão morfar na cadeia ou vão ser neutralizados pela nossa polícia se enfrentarem. Um bandido vai ser tirado de circulação, em pé ou deitado.
23: O candidato do PL voltou a defender que programas de transferência de renda devem ser a porta de entrada das políticas sociais.
25: Eu sei que muita gente precisa de um Bolsa Família para ter o que comer. E nós vamos garantir que vocês recebam esse Bolsa Família. Só que isso não pode ser a última coisa que o Estado faz por um cidadão. Isso tem que ser a primeira coisa.
23: Agora à noite, Flávio participa da festa do Peão de Barretos no interior de São Paulo, considerado o maior evento desse setor no país.
7: Veja agora como foi o dia dos demais candidatos à presidência.
23: Renan Santos cumpriu agenda em São Paulo. O candidato do Missão lançou propostas para a urbanização de favelas em um prazo de 10 anos. Renan comentou a possibilidade de candidatos faltarem a debates.
0: E essa tradição está sendo vilipendiada para os candidatos que estão em primeiro e segundo nas pesquisas, porque eles têm medo e vergonha de defender não só suas propostas, mas a própria honra, dado que ambos estão envolvidos nos mesmos escândalos de corrupção. É uma vergonha, uma falta de respeito com o eleitor.
23: O Beuzema se reuniu com aposentados na região central de São Paulo. O candidato do Novo defendeu mudanças no sistema previdenciário e admitiu que pode aumentar o tempo de contribuição à medida que crescer a expectativa de vida da população.
2: À medida que a expectativa de vida avança, vamos ter de estar analisando também um tempo maior de contribuição. Mas que fique claro, os direitos adquiridos serão todos preservados. Talvez vamos ter de aumentar o tempo de contribuição de quem está chegando no mercado de trabalho agora.
23: Ronaldo Caiado viajou para o interior de São Paulo, onde participou do lançamento de candidaturas de aliados. Essa semana, o candidato do PSD, pela primeira vez, disse ser favorável à redução da jornada de trabalho para a escala 5x2. Hoje, em Campinas, sem dar mais detalhes, ele reafirmou a posição.
3: Sim. Só a favor.
23: Augusto Cury cumpriu agendas em São Paulo, onde gravou material de campanha e se preparou para o debate presidencial da Band deste domingo.
7: E daqui a pouco a gente fala dos preparativos aí para o primeiro debate presidencial destas eleições que a Band realiza neste domingo às 8 da noite.
23: Daqui a pouco, jovem que estava desaparecida é encontrada acorrentada e amordaçada. Ela tinha sido sequestrada pelo ex. E também, Rússia acusa a Ucrânia de mortes de civis depois da morte de 16 ucranianos em ataques de drones a um shopping. Sábado de protesto na sede do Corinthians, torcedores foram ao Parque São Jorge, local onde Memphis simulou colocar fogo durante um videoclipe lançado na véspera da manifestação. O clube deve multar o jogador.
9: Fogo de mentira, crise de verdade.
10: Memphis Depay incendiou o Parque São Jorge num clipe divulgado ontem. Depois disse que se tratava apenas de arte, pediu paz. Fato é que a renovação de Memphis gerou muita discussão no clube. A política do Corinthians deixou de ser ficção faz tempo. Hoje, o fogo ganhou outro cenário. Não estava no clipe, estava nas palavras da torcida, que foi ao Parque São Jorge cobrar mudanças. Contra a atual gestão, contra as anteriores também.
11: Torcedores que gostam do Corinthians, que amam o Esporte Clube Corinthians Paulista. Não o pessoal que está dentro do Parque São Jorge. Eles só fazem mal, que eu falo eles, os conselheiros, os diretores, os ex-presidentes, o presidente, porque eles não fazem bem para o Corinthians.
9: Intervenção. A torcida quer que a justiça reorganize uma instituição mergulhada em crise política e financeira. O Ministério Público abriu inquérito para investigar a administração do Corinthians. As apurações estão em estágio inicial. Com eleições em novembro, a dúvida não é mais sobre quem vai sentar na cadeira de presidente, mas como o Corinthians será administrado daqui para frente. Já em campo, o time avançou para as quartas de final da Libertadores e enfrenta amanhã o Coritiba pelo Brasileirão, com o Memphis Depay relacionado para o jogo.
7: A justiça determinou o bloqueio de quase R$400 milhões de duas empresas suspeitas de causar poluição numa praia em Salvador.
14: A praia de São Tomé de Paripe é considerada uma das mais bonitas de Salvador, mas hoje a recomendação é para evitar banho e pesca por causa da poluição. Faz 6 meses que manchas amareladas têm sido vistas na faixa de areia e na água. Testes de laboratório confirmaram que a poluição é provocada por cobre e nitrato. A Polícia Federal investiga o caso. As primeiras evidências apontam para o terminal de armazenamento de cargas que fica na praia. Duas empresas foram acionadas, a Gerdau e a Intermarítima. As duas empresas negam ter causado a poluição, mas vão ter que responder na justiça, que irá definir responsabilidades.
6: A recuperação da área foi estimada em 387 milhões de reais. Isso foi o que levou a justiça a determinar o bloqueio de bens das duas empresas investigadas. Um valor que dá a dimensão do desafio para recuperar o ambiente afetado.
8: Primeiro, um censo de toda a biota que está presente naquela área, e eliminar a fonte de contaminação.
14: Os pescadores, sem poder tirar o sustento do mar por causa da poluição, recebem cestas básicas. São 800 famílias atendidas.
12: Ajuda é bem-vindo, né? Mas não dá para complementar o mês. É uma ajudazinha, porque a maré era melhor.
26: Uma mulher que estava desaparecida desde a última segunda-feira foi localizada em um cativeiro. A polícia descobriu que ela tinha sido sequestrada e torturada pelo ex-marido.
15: Emiliane Tamara Nunes Carvalho foi encontrada pelos policiais dentro de uma casa em Águas Lindas, de Goiás. O local estava completamente fechado. Portas e janelas tinham sido lacradas por tapumes e obstáculos. Os policiais ouviram ruídos e decidiram entrar no imóvel. Lá dentro, encontraram Emiliane presa em um dos quartos. Segundo a polícia, Emiliane estava amordaçada, algemada e presa por cordas e correntes. Ela também usava uma máscara, que dificultava a respiração. Os policiais prestaram os primeiros atendimentos e acionaram o corpo de bombeiros, que com equipamentos específicos, conseguiram romper a corrente que prendia uma das pernas da vítima. Ela foi levada ao hospital municipal, onde foi atendida e depois liberada.
16: Do mesmo jeito que está a minha boca aqui, eu tô toda queimada por dentro, porque ele enfiava panos com ácidos dentro de mim. Então vamos junto, gente, não é brincadeira. Uma relação mal terminada não, eu estou separada desde dezembro.
17: Ele dopou ela com antidepressivos contra a vontade dela, né, sem ela saber. E com ela dopada, ele levou ela até o local onde ela foi encontrada. Ela tinha um histórico de um relacionamento conturbado com o ex-companheiro.
15: Durante as buscas no imóvel, os policiais também encontraram uma pistola calibre 9mm. A arma foi apreendida e encaminhada para a investigação. O suspeito foi preso e deve responder pelos crimes de sequestro, estupro e cárcere privado.
20: Eu fui casada há 6 anos, eu jamais esperava isso da parte dele. Ele só focava em vamos voltar, tentando me acariciar, e eu tentava me afastar, eu tentava empurrar. Eu acredito que desde março que ele estava premeditando isso.
26: Ainda hoje, como os drones mudaram as estratégias de guerra em todo o mundo. Nos Emirados Árabes, gaiolas de metal gigantes foram colocadas ao redor de tanques de combustível para evitar ataques iranianos. E também, as emoções da Fórmula Indy, que pode ter uma decisão do título amanhã em uma corrida inédita pelas ruas de Washington, a capital americana.
21: Bom, o sol brilha o ano inteiro no Brasil, não é verdade? Mas, sem proteção, pode deixar marcas que vão muito além do bronzeado. Os cuidados começam na infância e podem evitar o câncer de pele.
27: Em pleno inverno brasileiro, olha quem decidiu brilhar com força.
30: E um sol para cada um, graças a Deus.
6: Ai, é uma bênção, né? É um privilégio, na verdade.
27: Em um país tropical de dimensões continentais, a exposição à luz solar acontece praticamente o ano inteiro. E muitas vezes, sem a proteção necessária, né?
8: Passou protetor solar?
12: Não.
8: Trouxe o chapéu?
12: Não.
8: Um óculos de sol?
12: Nada.
8: Zero proteção?
12: Sol divina. Eu fico 10 segundos no sol, eu já vou olhar, eu tô começando a ficar com a pele toda vermelha, marcado já, e é perigoso, né?
27: E essa relação dos brasileiros com o sol começa muito cedo, né? Quando a gente ainda é criança, atravessa a adolescência, até chegar à fase adulta. E essa vida inteira de exposição aos raios solares, sem a proteção correta, pode trazer consequências. E chama atenção para a necessidade da prevenção ainda na infância.
1: O sol, nessa fase da infância e da adolescência, provoca alterações no DNA. Isso vai ficar como uma memória para a idade adulta. Então, a partir da quarta, quinta década de vida, é que nós passamos a apresentar lesões de câncer de pele ou suspeitas.
4: A exposição solar excessiva é o principal fator de risco para o câncer de pele. A estimativa, de acordo com o INCA, é de 260 mil novos casos de câncer do tipo não melanoma por ano. Já o melanoma, que é menos frequente, atingindo cerca de 5% dos casos, merece atenção especial por ser mais agressivo.
5: No Brasil, infelizmente, a gente tem a cultura de que o bronzeado é sinônimo de saúde. Nem sempre. Né? Eu costumo dizer que o sol, sim, é nosso amigo, a gente precisa dele, ele nos fornece muitos benefícios, mas sol sem proteção vira inimigo.
4: Para os casos de câncer melanoma, uma vacina ainda em fase de estudos apresentou resultados promissores. Ela foi testada em pacientes que passaram por cirurgia, mas ainda corriam risco da doença voltar. Em vez de evitar o câncer, o objetivo é tratar o tumor que já existe a partir das mutações genéticas específicas daquele paciente.
1: Essa é uma vacina terapêutica, ou seja, do paciente que já foi tratado cirurgicamente do melanoma. E essa vacina é feita para quê? Para que não haja recidiva, ou seja, células microscópicas que não foram ressecadas, não foram ali identificadas, e depois voltam como uma metástase do melanoma.
4: A vacina ainda está em fase de testes, mas a prevenção já é conhecida e reconhecida pela eficácia.
26: Eles são baratos, ágeis e estão transformando as estratégias de combate e de defesa em todo o mundo. Do leste europeu ao Oriente Médio, os exércitos correm para se adaptar às guerras de drones.
13: Nos Emirados Árabes Unidos, grades de metal protegem tanques de petróleo. Na Ucrânia, ruas e estradas são cobertas por redes. O que essas três imagens têm em comum é que todas se tratam de táticas de defesa contra o ataque de drones. Mais baratos de produzir, eles estão transformando os campos de guerra e as táticas militares. Na Ucrânia e na Rússia, ataques a drones se tornaram cada vez mais comuns. Só na semana passada, os russos dispararam mais de 1.500 contra o território ucraniano. Ontem, um desses ataques matou 16 pessoas e deixou outras 130 feridas, incluindo 22 crianças, na cidade natal do presidente da Ucrânia, Volodymyr Zelensky. Na manhã deste sábado, novos ataques russos mataram 6 pessoas na Ucrânia e 2 crianças morreram na Rússia, vítimas de um drone ucraniano. Aqui nos Estados Unidos, o Pentágono também já começou a repensar os estoques de armamentos. O objetivo do Departamento de Guerra americano é focar na compra de grandes quantidades de drones pequenos e baratos. O modelo Shahed, de produção iraniana, custa de 20 a 50 mil dólares. Só na primeira semana de guerra, Teherã lançou mais de 1.000 deles. Um custo pequeno que permitiu ao Irã controlar o Estreito de Hormuz e pressionar economicamente o mundo inteiro. Em comparação, um interceptador americano Patriot custa 4 milhões de dólares, 115 vezes mais.
21: A justiça americana disse que o documento usado pelo Supremo para prender um ex-assessor de Jair Bolsonaro é falso. Ao vivo de Brasília, o Kayan Messina tem os detalhes. Boa noite, Kayan.
18: Boa noite, Márcio. Boa noite a todos. Exatamente, o juiz determinou que o Serviço de Imigração dos Estados Unidos entregue os registros da suposta entrada de Felipe Martins no país no final de 2022. A informação é do jornal Folha de São Paulo. O juiz Gregory Presnell concluiu que o documento usado pelo ministro Alexandre de Moraes do Supremo Tribunal Federal para mandar prender o ex-assessor de Jair Bolsonaro é fraudulento. A decisão de Moraes Moraes foi tomada em 2024 com base na informação de que Martins teria entrado nos Estados Unidos ao lado do ex-presidente Jair Bolsonaro. O ministro concluiu que a intenção dele seria fugir do Brasil depois do envolvimento nos crimes do 8 de janeiro. A defesa de Martins sempre negou a viagem. Ele ficou preso por quase 6 meses. A Procuradoria-Geral da República, que tinha pedido a prisão dele, depois defendeu a soltura, que foi negada num primeiro momento pelo ministro Alexandre de Moraes. Em outubro do ano passado, o Serviço Migratório americano admitiu que Martins não passou pela alfândega na data registrada. O Supremo e o ministro Alexandre de Moraes ainda não se manifestaram. No ano passado, o ex-assessor foi condenado a 21 anos de prisão por tentativa de golpe. Ele está cumprindo a pena agora num presídio no Paraná. Voltamos a São Paulo.
26: Amanhã tem debate aqui na tela da Band. Faltam 24 horas para o primeiro confronto entre os candidatos à presidência, que vão ficar frente a frente para discutir propostas para o país.
0: A tradição dos grandes debates da Band começou em 1982, quando o país ainda ensaiava a abertura política.
2: Pela primeira vez na história republicana do país, um debate com os candidatos ao governo do estado de São Paulo.
0: Mas o divisor de águas aconteceu 7 anos depois, julho de 1989. 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
30: A partir de agora, a Rede Bandeirantes inicia o primeiro encontro de candidatos à presidência da República da história da televisão brasileira.
0: De lá para cá, 40 anos se passaram e os debates viraram uma tradição da Band, que dá a largada neste domingo, organizando o primeiro confronto entre os presidenciáveis deste ano. A ordem dos candidatos no estúdio foi decidida em sorteio, numa reunião entre a direção de jornalismo da Band e os representantes dos partidos. Da esquerda para a direita, Renan Santos do Missão, Lula do PT, Flávio Bolsonaro do PL, Ronaldo Caiado do PSD, Augusto Cury do Avante e Romeu Zema do Novo. O palco de mais um capítulo da história da nossa democracia já está pronto. Neste sábado, toda a equipe participou dos últimos ajustes. O debate terá 2 mediadores, os âncoras do Jornal da Band, Eduardo Oineg e Adriana Araújo.
3: Estar aqui não é uma obrigação, estar aqui é um compromisso, com quem está em casa, um compromisso com quem vai votar em outubro para escolher o presidente. E a Band faz isso há muito tempo. E faz isso com muita atenção.
10: Uma oportunidade extraordinária para o eleitor enxergar o candidato como ele é. Sem o marketing político, sem a maquiagem da propaganda, sem o assessor falando no ouvido, sem poder treinar. Então aqui é vida real, debate é vida real.
0: O debate será dividido em 3 blocos com 2 etapas de confrontos diretos. Os candidatos poderão caminhar pelo estúdio e interagir entre eles.
19: As campanhas de todos os candidatos participaram das reuniões que a gente fez ao longo dos últimos meses e o que ficou acertado nessas reuniões é que caso algum candidato não compareça, ele será representado por uma cadeira vazia, por um púlpito vazio no palco.
0: O debate começa às 8 horas da noite na tela da Band, com transmissão simultânea da Band News TV, rádios Bandeirantes e Band News FM, YouTube, Band Jornalismo e aplicativo Band Play. Tem também um pool de veículos parceiros, as TVs Gazeta e Cultura, a Jovem Pan e o Estadão. Você ainda pode acompanhar análises em tempo real da sala digital em parceria com o Google.
22: Esse debate deste domingo, ele tem regras bastante aperfeiçoadas e usando a experiência de todos os anos anteriores. Então, são regras que darão aos candidatos plenas condições de mostrarem o seu estilo, as suas ideias, os seus projetos e, principalmente, mostrar suas reações diante das atitudes do adversário.
0: Em caso de segundo turno, também já está definido que o primeiro debate será aqui na tela da Band.
21: Bom, deu para ver que Oineg e Adriana não vieram aqui para a bancada hoje, mas trabalharam bastante também nessa preparação, porque está tudo prontinho, todos os detalhes acertados para esse grande debate, né? Para esse trabalho muito importante que é feito durante a eleição e é o primeiro debate, mantendo a história da Band às 8 da noite, amanhã, aqui na tela da Band. Bom, vamos agora para os Estados Unidos, porque Trump anunciou mais espaço para a carne brasileira por lá, mas o alívio para o setor ainda é limitado.
7: Os produtores brasileiros receberam com cautela o anúncio do presidente Donald Trump de ampliar em 90 dias o prazo para a importação de 300 mil toneladas de carne bovina sem tarifas adicionais. O objetivo de Trump é tentar baixar o preço da carne no mercado americano. Por isso, a decisão foi chamada de Operação Salva Hambúrguer. Apesar da boa notícia para o Brasil, o setor ainda não foi comunicado oficialmente pelo governo dos Estados Unidos. Para esse especialista em mercado de carnes, é preciso aguardar.
9: São 300 mil toneladas nos próximos 90 dias. Não explicou quais são as regras de elegibilidade, porém ele citou qual produto específico eles querem comprar. Ground beef, que nada mais é do que carne moída.
7: Para o Ministério da Agricultura, mesmo que a decisão seja confirmada, não vai suprir nem de perto outro problema, a sobretaxa da China de 55% que o país asiático determinou no final do ano passado e começou a ser aplicada depois que o Brasil alcançou a cota de 1 milhão e 100 mil toneladas. Os chineses são o principal destino da carne brasileira. Ano passado, foram 1 milhão e 600 mil toneladas vendidas para o país asiático, o que resultou numa receita de quase 10 bilhões de dólares. Já os Estados Unidos ficaram em segundo, importaram 280 mil toneladas e pagaram 1 bilhão e 600 milhões de dólares. Por enquanto, a abertura anunciada por Trump fica restrita à carne bovina.
11: A expectativa aqui no Palácio do Planalto é para a retomada das negociações para a redução do tarifaço. Depois do telefonema de Lula para o presidente Trump nessa sexta-feira, o representante comercial dos Estados Unidos entrou em contato com a equipe do Ministério do Desenvolvimento, Indústria, Comércio e Serviços para agendar uma reunião que deve acontecer nos próximos dias.
26: A Polícia Federal decidiu chamar para depor um ex-assessor do presidente Lula e uma lobista na investigação sobre tráfico de influência dentro do governo.
21: O inquérito também envolve Lulinha, filho do presidente.
14: Agora não é mais uma questão de se, e sim de quando. A Polícia Federal decidiu chamar Marcola, o ex-chefe de gabinete do presidente Lula, e a lobista Roberta Luxinger para prestar depoimento sobre as denúncias de tráfico de influência no governo. Os delegados estão só buscando mais detalhes sobre o caminho do dinheiro que teria sido movimentado pelo grupo para fechar as datas. A suspeita é que Marco Aurélio Ribeiro, o Marcola, tenha recebido recursos, presentes e teria contas pessoais pagas por Roberta Luxinger para viabilizar contratos no governo. De acordo com a PF, a lobista trabalhava para Antônio Carlos Camilo Antunes, o careca do INSS, na venda de remédios de canabidiol para o Ministério da Saúde, um negócio que não foi para frente. Marcola e Roberta negam as acusações.
11: Investigadores afirmam que o filho do presidente Lula, Fábio Luiz Lula da Silva, também atuava como facilitador para Roberta Luxinger, com a missão de abrir as portas do governo. Mas, ao contrário dela e de Marcola, a PF diz que Lulinha não trocava muitas mensagens com o grupo. Já as menções feitas ao filho do presidente, segundo delegados, são muitas.
14: Mensagens recuperadas no celular da lobista, segundo a PF, afirmam que Lulinha ganharia uma viagem à África se o negócio do canabidiol fosse fechado. Em outra, de 23 de janeiro de 2025, ela escreve a um interlocutor: "Ontem eu disse para o Fábio, Antônio está pressionando, acho bom você se mexer." Para a Polícia Federal, Antônio seria Antônio Carlos Camilo Antunes, o careca do INSS. 6 dias antes, Roberta troca mensagens com Gustavo Gaspar, amigo e sócio do careca do INSS. Na conversa publicada pela revista Veja e confirmada pelo Jornal da Band, ela é lembrada por Gaspar que o grupo está na folha de pagamentos do careca do INSS. A defesa de Lulinha voltou a criticar o que chamou de vazamentos criminosos.
16: Houve um vazamento criminoso, mas o importante é que esse vazamento foi revelador. Não há, nos presentes inquéritos, suspeita de desvio de recurso público, autoridade com foro ou relação direta ou indireta com o INSS. Portanto, se Fábio não fosse filho do presidente, provavelmente esse inquérito já teria sido arquivado.
14: Os advogados de Marcola afirmaram que não tiveram acesso ao processo e disseram que há intenção de influenciar o processo eleitoral.
11: A Polícia Federal estima que a investigação sobre o suposto esquema de tráfico de influência só deve terminar no fim do ano, depois da eleição. A avaliação é que ainda são necessários depoimentos até a conclusão do caso.
26: Hora de velocidade aqui no Jornal da Band. A capital dos Estados Unidos será o palco de um circuito inédito da Fórmula Indy. Então, vamos direto para lá, direto a Washington, para falar com Eduardo Barão, que acompanhou o dia de classificação, não é, Barão? Boa noite para você.

0: largar amanhã na frente é justamente Palou. Ele foi o mais rápido no treino de classificação agora há pouco. Agora, a expectativa é claro para essa corrida histórica com o Palou em busca de mais um título. A Band transmite a Indy aqui em Washington ao vivo amanhã a partir das 10 para as 2 no horário de Brasília, 10 para as 2 da tarde. Voltamos aos estúdios aí no Brasil.
1: Emoção, valeu Barão. Olha, vamos para o futebol agora, porque a FIFA desistiu do projeto anunciado pelo presidente Gianni Infantino de privatizar alguns torneios, incluindo a Copa do Mundo. Mesmo com o abandono da ideia, a crise se instalou e a oposição já articula um nome para concorrer com ele na eleição de março.
2: O presidente da FIFA, Gianni Infantino, soube como ninguém atuar no cargo que ocupa. Em 10 anos, ampliou as receitas da entidade, mudou competições como a Copa do Mundo e fez repasses maiores para associações mais pobres, que dependem da entidade para manter sua estrutura. Dinheiro em troca de apoio. Assim, construiu uma base política espalhada pelo mundo. O cargo também tem status de chefe de Estado. São necessárias viagens internacionais, muitas vezes em jatinhos, pedidos de escolta policial e um salário astronômico. De 1 milhão e 300 mil libras quando ele chegou, há 10 anos, para agora ganhar aproximadamente 4 milhões de libras. Fora do planeta bola, construiu relações com várias figuras poderosas do mundo. Mas nenhuma aproximação provocou tanta controvérsia quanto a relação com Donald Trump. O vínculo voltou a ser questionado quando um fundo de Joshua Kushner, irmão do genro de Trump, apareceu como principal investidor de um projeto bilionário e polêmico. O plano era transferir a administração de torneios da FIFA para uma empresa privada. A crise explodiu porque dirigentes e funcionários da FIFA afirmaram que a negociação avançou sem debate. A UEFA anunciou um boicote em competições da entidade se a ideia fosse levada adiante.
3: All of this sort of tells me that there are deep problems in the governance of FIFA.
4: O negócio foi abandonado. A crise não. A discussão agora é se Infantino ainda tem autoridade para seguir no comando da FIFA, uma entidade que conta com 211 filiados.
2: As federações europeia, asiática e da América do Norte querem a saída de Infantino e já se organizaram para lançar um candidato nas eleições da FIFA no ano que vem. Na eleição, o voto de todas as federações tem o mesmo peso. Para se manter no poder, não é preciso agradar a todos, basta ter apoio da maioria. Ele ainda conta com apoio suficiente para resistir. A Confederação Africana declarou apoio unânime. Quase 70 associações dizem que votarão nele. No Oriente Médio, ele também tem respaldo, assim como na América Central e do Sul.
5: Neste domingo, o ar frio ainda persiste e resiste no sul do país. A chance de geada nas áreas mais altas da região. E as mínimas chegam aos 6 graus em Porto Alegre e 9 graus em Curitiba. Mas o sol aparece em boa parte do país. No centro-oeste, interior, do norte e nordeste, o que predomina é o calor e o tempo seco. A chuva se concentra no Amazonas e também em Roraima, aqui pela costa do nordeste. Pancadas mais fracas, uma garoa acaba atingindo só áreas isoladas também de São Paulo e do Rio de Janeiro, onde as temperaturas ficam mais amenas. Na capital fluminense, máxima de 25 graus. Já Belo Horizonte, Campo Grande e Natal chegam aos 29. Cuiabá e Palmas, 36 graus. E Teresina alcança os 37. Em São Paulo, domingo com pancadas isoladas, mínima de 12, máxima de 22 graus. E as temperaturas seguem assim mais baixas até pelo menos quarta-feira.
1: E o primeiro-ministro do Canadá anunciou hoje tarifas de retaliação contra os Estados Unidos. É mais um capítulo na disputa com o governo de Donald Trump, que impôs tarifas de 50% sobre produtos canadenses.
6: Mais de 70% das exportações canadenses têm como destino o vizinho ao sul, os Estados Unidos. A lista é extensa: petróleo, gás natural, automóveis, madeira, carne bovina. Ao todo, mais de 400 bilhões de dólares ao ano. Uma relação que não vem de hoje e que é de mão dupla. O Canadá é o segundo maior parceiro comercial dos americanos, destino.

0: destino de mais de 15% das exportações do país e fonte de mais de 330 bilhões de dólares em receita. Mas desde que Donald Trump voltou ao poder, o elo histórico está estremecido. No mês passado, o presidente anunciou uma tarifa de 50% contra os produtos canadenses. Os dois países negociaram, mas ontem o Canadá abandonou as conversas. Em uma rede social, o representante do comércio dos Estados Unidos acusou os canadenses de se recusarem a finalizar um acordo comercial. Já o primeiro-ministro do Canadá, Mark Carney, justificou o encerramento das negociações, afirmando que os americanos alteraram a proposta nos minutos finais e prometeu retaliação, que deve começar no dia 8 de setembro. E enquanto as negociações com o vizinho do norte colapsaram, Washington tenta ainda firmar um acordo com o vizinho do sul, o México, o maior parceiro comercial dos Estados Unidos. O governo mexicano pressiona a Casa Branca para reduzir as tarifas de 25% sobre automóveis e de 50% sobre o aço, dois dos principais itens exportados pelo país. Para agradar os americanos, o governo de Claudia Sheinbaum planeja ampliar restrições de comércio com a China.
1: A seguir, barco com imigrantes a caminho da Itália naufraga na costa da Tunísia.
2: Fluminense vence o Remo de virada com gol inacreditável de Hulk no Maracanã. Daqui a pouco, no Jornal da Band.
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6: Luiz Fernando Ramos.
7: Foi um sábado agitado no circuito de Zandvoort. Primeiro tivemos a corrida sprint, a prova curta do final de semana, que teve vitória de George Russell da Mercedes, seguido por Charles Leclerc da Ferrari, terceiro colocado Lando Norris da McLaren, o líder do Mundial Kimi Antonelli ficou em quarto. Portanto, Russell somando 8 pontos, Antonelli 5 nessa corrida curta do final de semana. Mais tarde, os pilotos voltaram à pista para definir o grid de largada da corrida principal. E quem se deu bem foi Lando Norris da equipe McLaren. Pole position, 1 minuto 11 segundos, 163 milésimos, superando George Russell da Mercedes em segundo, Kimi Antonelli, o líder do Mundial, ficou na terceira colocação. O grid de largada do Grande Prêmio dos Países Baixos traz ainda Oscar Piastri da McLaren em quarto, Lewis Hamilton da Ferrari foi o quinto, Charles Leclerc da Ferrari larga em sexto, Max Verstappen, o ídolo local da Red Bull em sétimo, oitavo, Liam Lawson com o carro da Red Bull, o brasileiro Gabriel Bortoleto larga em nono, portanto dentro da zona de pontuação, o décimo colocado é Arvid Lindblad da equipe Racing Bulls. Início do Grande Prêmio dos Países Baixos nesse domingo, 10 horas da manhã, do horário de Brasília.
6: E a transmissão aqui na Band News FM começa às 9h20 da manhã. A narração vai ser do Odinei Edson.
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6: Vem aí o último bloco do Jornal da Band em transmissão simultânea aqui na Band News FM. 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Jornal da Band por aqui sempre de segunda a sábado a partir de 7h20 da noite, em um resumo com as principais informações do dia.
2: Em São Paulo, câmeras de segurança registraram o momento em que três bandidos em duas motos tentam roubar uma moto de alta cilindrada. Um motorista que passava pelo local percebe o assalto e joga o carro contra eles. Na sequência, um policial militar de folga reage e atira. Um dos bandidos morreu no local. O outro foi baleado e levado ao hospital. O terceiro foi preso.
1: 13 imigrantes tunisianos estão desaparecidos depois que o barco em que estavam naufragou na costa da Tunísia a caminho da Itália. Duas pessoas foram resgatadas. O estado de saúde de um deles é crítico.
2: Pelo Campeonato Brasileiro, o Fluminense venceu o Remo de virada. Já abriu o placar para os paraenses logo no primeiro tempo. O empate só veio no segundo tempo com um gol sobrenatural de Hulk. Depois do atacante cabecear, a bola bateu na trave, pegou um efeito que ninguém esperava. O atacante Serna garantiu a vitória de cabeça. O Fluminense segue em quarto lugar, enquanto o Remo continua na zona de rebaixamento.
1: E um robô humanoide bateu o recorde do maior nome do atletismo mundial, Usain Bolt. O Lightning, desenvolvido por uma empresa chinesa, correu 100 metros em pouco mais de 9 segundos. O robô velocista agora se prepara para participar de um campeonato mundial de robôs. O jamaicano tinha corrido a mesma distância em 9 segundos e 58 milésimos, uma diferença de 2 décimos de segundo.
2: Obrigada pela sua companhia. O Jornal da Band volta na segunda.
1: Olha, gente, mas amanhã tem debate aqui na tela da Band às 8 da noite. Não esqueça, agora você fica com o programa Sabadão de Todos. Saiba aproveitar seu domingo. Boa noite.
2: Boa noite.
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6: Oito e meia, no horário de Brasília, você acompanhou aqui na Band News FM a transmissão simultânea do Jornal da Band. Na segunda-feira tem mais. Agora a gente segue por aqui atualizando o noticiário deste sábado. O filme A Odisseia se torna o longa-metragem com classificação adulta de maior bilheteria da história, ao superar o recorde anterior que pertencia a Deadpool e Wolverine. A produção épica do diretor Christopher Nolan já arrecadou US$1,352 bilhões mundialmente contra US$1,338 bilhões do filme da Marvel, que ocupava o topo do ranking desde 2024. A Odisseia é baseada no poema épico de Homero e tem Matt Damon no papel de Odisseu, além de Tom Holland, Anne Hathaway e Robert Pattinson no elenco. O resultado também transforma a Odisseia no maior sucesso comercial da carreira de Nolan, acima de Batman, o Cavaleiro das Trevas Ressurge, que havia faturado US$1,80 bilhão. Nos Estados Unidos, o filme recebeu classificação R para maiores de 17 anos, enquanto no Brasil a recomendação é para maiores de 14 anos. Drones ucranianos matam pelo menos 10 civis em uma ofensiva contra a Rússia durante a madrugada deste sábado, segundo Moscou. Após um ataque russo vitimar 16 pessoas na Ucrânia, uma ofensiva de Kiev deixou 8 mortos na Rússia e provocou um incêndio em um armazém. As ações reforçam a escalada de ataques em meio à guerra. Ontem, uma ofensiva russa também deixou mais de 130 pessoas feridas em um shopping no centro da Ucrânia. O Instituto Nacional de Meteorologia, o INMET, emite alerta de perigo potencial para vendaval em 97 cidades de Minas Gerais hoje. O aviso é válido até às 11h59 da noite deste sábado e abrange municípios do Vale do Rio Doce, Vale do Mucuri, Jequitinhonha e Zona da Mata. A previsão indica rajadas de vento entre 40 km e 60 km por hora, com possibilidade de queda de galhos de árvores nas áreas atingidas. Segundo o IMET, o risco é considerado baixo, mas a população deve ficar atenta aos efeitos dos ventos fortes durante o período de validade do alerta, ou seja, até às 11h59 de hoje. Rodada do Campeonato Brasileiro, terminou o Internacional 0, Atlético Mineiro 0, abertura da 24ª rodada e a bola já está rolando para Cruzeiro e Flamengo 0-0 por enquanto. Hoje mais cedo, o Fluminense venceu o Remo de virada por 2-1. E no Campeonato Brasileiro Feminino, estão definidas as quartas de final da competição. A gente vai para os resultados que terminaram agora há pouco. As partidas foram realizadas todas às 18h. O Flamengo goleou o Atlético Mineiro por 4-1. O Grêmio fez 1-0 no Botafogo. Juventude e Bahia ficaram no 2-2. O Inter venceu o Corinthians no Parque São Jorge por 3-1. Ferroviária e Fluminense empataram por 1-1. O Santos fez 2-1 no Vitória no Barradão. Mesmo placar da vitória do Bragantino para cima do América Mineiro no Independência. Cruzeiro e Palmeiras empataram por 0-0 e o São Paulo venceu o misto por 1-0. Desta maneira, a classificação ficou assim. São Paulo na primeira posição, Corinthians na segunda, aí vem Palmeiras, Ferroviária, Flamengo, Bahia, Cruzeiro e Grêmio. Os confrontos das quartas de final, eles são divididos do primeiro contra o oitavo, segundo contra o sétimo, terceiro contra o sexto e quarto contra o quinto. Portanto, teremos São Paulo e Grêmio, Ferroviária e Flamengo, Corinthians e Cruzeiro, Palmeiras e Bahia. As equipes paulistas terão a vantagem de serem mandantes nas partidas de volta das quartas de final do Brasileirão Feminino, Série A1. E os times que foram rebaixados na competição, Vitória e Botafogo, que vão disputar a Série A2 no ano que vem.

0: O ministro do Supremo, André Mendonça, determina a investigação de vazamentos de inquérito de Lulinha. As informações com Márcio Rocha.
1: A Polícia Federal vai investigar os vazamentos do inquérito que envolve o filho do presidente Luiz Inácio Lula da Silva, Fábio Luiz da Silva, por determinação do ministro do Supremo Tribunal Federal, André Mendonça. Ele atendeu a um pedido feito pela defesa de Lulinha, que é alvo de 3 processos por suposto tráfico de influência. Na decisão, Mendonça apresentou uma série de reportagens que mostraram conversas de aplicativos envolvendo o filho do presidente, além de trechos de representações policiais e detalhes de ações que estão sob sigilo. E dessa maneira, o objetivo do inquérito é identificar quem violou essa prerrogativa e repassou os dados, ou se terceiros usaram meios ilegais para obter esses registros. Na mesma decisão, Mendonça disse que ela não atinge os autores das reportagens, pois representa o exercício legítimo da profissão protegida pela garantia constitucional do sigilo da fonte. Alegando que o inquérito não investiga pessoas com prerrogativa de foro, a Procuradoria-Geral da República solicitou que o caso fosse enviado para a primeira instância da Justiça. Ao comentar o assunto em um evento no Rio de Janeiro, o Procurador-Geral da República, Paulo Gonet, afirmou que a PGR respeita sigilos.
2: É o respeito às pessoas que podem ser impactadas por notícias que ainda não correspondem a fatos completamente desvendados, completamente compreendidos, com enorme impacto negativo para essas pessoas e para o próprio interesse nacional. A Procuradoria-Geral da República respeita o sigilo, respeita as pessoas que investigam, respeita o tribunal, respeita os investigados.
1: Segundo o advogado constitucionalista Luiz Gustavo Cunha, se ficar comprovada a participação de servidores públicos no caso, eles podem responder na esfera criminal.
3: Se isso continuar, o governo vai acabar gastando cada vez mais com despesas que ele já contratou e com o custo da própria dívida, porque com esses juros a dívida vai ficando cada vez mais cara. E isso para empresas significa crédito mais caro, menos investimento. Para a população acaba significando menos crescimento, menos emprego, menos espaço para saúde. Porque no final das contas, essa dívida fiscal, a conta fiscal, ela sempre chega na economia real.
1: A íntegra do inquérito foi publicada pela revista Veja, que divulgou mensagens entre Lulinha e a empresária Roberta Luxinger. A suspeita é que eles, junto com o empresário Fernando Bittar, formavam um grupo para intermediar negócios com o governo federal. A investigação apura se eles teriam favorecido o também empresário Antônio Carlos Camilo Antunes, o careca do INSS, que negociava produtos medicinais à base de cannabis junto ao Ministério da Saúde.
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0: O colunista da Band News FM e âncora do Tem Método, Carlos Andreasa, avalia que os ministros Flávio Dino e Alexandre de Moraes do Supremo Tribunal Federal deram mais indícios de autoritarismo no Poder Judiciário. Os dois magistrados sugeriram que a corte volte a discutir a dispensa de diploma de jornalismo. Atualmente, não é necessário certificado para o exercício da profissão. Carlos Andreasa conversou com Carla Bigato, Sheila Magalhães e Luiz Megali.
5: Para de conversar com Carlos Andreasa. Andreasa, incomodados com um material que, no fim das contas, é jornalístico, ministros do STF decidem reformar o jornalismo.
6: É exatamente isso. Essa discussão sobre diploma, que é uma discussão que se pode ter à vontade na sociedade, eu tenho uma opinião a respeito, eu sou contra a reserva de mercado, eu tenho diploma, eu sou contra a reserva de mercado, sou contra a obrigatoriedade de diploma, acho que jornalismo não é uma ciência, não pode ser comparado à medicina, à engenharia, acho que o jornalismo é algo que disciplina um conjunto, é algo importante, que disciplina um conjunto de técnicas, digamos assim. Mas que opera num outro registro que exige, sobretudo, honestidade intelectual. Sob a honestidade intelectual, a gente precisa dizer aqui que o Supremo, quando matou essa norma, uma norma de 1969, baixada sob o AI-5, portanto, um exercício naquela ocasião disciplinador, limitador, que tinha como objetivo controlar a atividade jornalística, quando o Supremo tratou do assunto em 2009, ele o fez para decidir se aquela norma anterior à Constituição, aquela norma de 69, se ela era consistente com a Constituição Democrática, a Constituição da República de 1988. Então o Supremo decidiu, aliás, relatoria do ministro Gilmar Mendes, um voto brilhante. Terá mudado de opinião Gilmar Mendes desde então? Naquela ocasião, o Supremo decidiu, portanto, que a Constituição de 88 não recebia, estava tratando da recepção daquela norma de 69, e o Supremo decidiu, por 8-1, voto de Carmen Lúcia também, favoravelmente, que a Constituição era inconsistente com aquela norma de 69. E agora, de maneira intimidatória, porque, veja, A questão de Flávio Dino, de Alexandre de Moraes, ela usa o debate sobre o diploma como escada para, dobrando a aposta, avançar mais uma vez sobre, contra o jornalismo. Para controle da atividade jornalística. Isso não tem nada a ver com ter ou não ter diploma. Eles ontem, quando defendem a volta dessa norma, a volta de 1969 em 2026, sempre em defesa da democracia, da liberdade de expressão, Alexandre de Moraes falando na liberdade de expressão como um dos pilares da democracia. Ele que deitou censura contra a revista Cruzoé. Não tem autoridade para falar em liberdade de expressão. Ele censurou a revista Cruzoé, uma reportagem de um jornalista, provavelmente com um diploma, que ele não considera sério. Aliás, esses conceitos que ele usa hoje em dia, jornalismo sério, desinformação, conceitos vagos que, na mão de um autoritário, se transformam em exercício de poder. Então, quando ele censurou a Cruzoé em 2019, ele certamente considerou a reportagem que desonrava Dias Toffoli, não é isso? Porque falava da condição citada por Marcelo Odebrecht, do amigo do meu pai. Naquela ocasião, certamente um jornalista diplomado por Alexandre de Moraes, censurado, um jornalista que não era sério e que talvez desinformasse, e como diria Fachin, talvez compusesse uma campanha sistemática de descredibilização e menoscabo do Supremo Tribunal Federal. Menoscabo, essas palavras que eles adoram usar, menoscabo é desprezo, né? Desprezo. Eu desprezo essas manifestações de ministros do Supremo que exercitam poder desde suas condições de ministro do Supremo. Isso é um troço muito sério. Isso é muito grave. Conceitos usados ontem por Alexandre de Moraes e Flávio Dino. O exercício sério da profissão. Jornalistas que exercem seriamente a informação. A imprensa que pode ser contaminada, o uso dessa palavra contaminação, né? Do campo da ciência. A imprensa que pode ser contaminada por pessoas que não são da imprensa. E essa ideia de desinformação. São todos conceitos que vêm à tona, voltam à tona na semana seguinte a essa questão central. Ao momento em que o Supremo Tribunal Federal, criminalizando a reportagem de Luiz Pablo, independentemente de quem seja Luiz Pablo, de quem a ele esteja servindo, Luiz Pablo fez uma reportagem séria, jamais refutada por Flávio Dino, uma reportagem que cumpriu a técnica jornalística, ele não tem diploma, é blogueiro, certo? Cumpriu a técnica jornalística, procurou o ministro não pôde responder a demanda, porque resposta não tem. Aquilo foi tratado como perseguição, criminalizado, chegou ao Supremo Tribunal Federal no inquérito xandônico, produzindo busca e apreensão do jornalista e, finalmente, a violação de uma cláusula pétrea da Constituição Federal, a cláusula, o artigo 5º, inciso 14, que fala sobre sigilo da fonte, violado pelo Supremo Tribunal Federal. Essa é a questão central. E o conceito que amarra tudo isso, o conceito que amarra tudo isso, o Alexandre de Moraes nos deu quando falou na diferença entre jornalista investigativo e jornalista investigado. Esse é um recado para todos nós. É uma ameaça a todos nós. O que é o jornalista investigativo? Depende do que ele estiver investigando. Se ele estiver investigando o ministro do Supremo, ele pode ser jornalista investigado. É isso.
5: Perfeito, perfeito.
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0: Gestantes, idosos, pessoas com deficiência e autistas têm direito ao atendimento prioritário garantido por lei. Mas quando várias pessoas estão na mesma fila, existe uma ordem de preferência? Quem ajuda a entender mais é a repórter Marília Braga.
1: Uma discussão registrada em um supermercado chamou a atenção nas redes sociais. Uma gestante e uma pessoa autista divergiram sobre quem deveria ser atendido primeiro na fila preferencial, levantando dúvidas sobre o que a legislação prevê nesses casos. Para o advogado presidente da Comissão de Defesa da Pessoa com Deficiência da OAB Ceará, Emerson Maia, é importante entender quais grupos possuem direito ao atendimento prioritário e se existe alguma hierarquia quando mais de uma pessoa beneficiada aguarda na mesma fila.
2: Não há uma hierarquia. O que a Lei Federal 10.048, que é de 2000, determina, com as últimas modificações que foram feitas nela, é que aqueles grupos que têm prioridade para o atendimento, obviamente, se há mais de uma pessoa, vai se obedecer à ordem de chegada de cada uma delas. E, obviamente, a pessoa que chegou primeiro ali vai ser atendida. Mas se as duas têm prioridade, que são pessoas graves ou pessoas autistas, então a que chegou primeiro é a que deve ser atendida.
1: A legislação assegura atendimento prioritário para diferentes públicos, mas também prevê situações específicas de prioridade especial, que garantem um tratamento diferenciado em determinados casos.
2: Prioridade especial vai se referir às pessoas super idosas, né? Foi uma modificação no Estatuto do Idoso, através de uma lei federal de 2017, salvo engano. Então aí sim há uma prioridade além dos grupos prioritários ali, já tem prioridade. Então, você tem uma fila, pessoas com deficiência, pessoas grávidas, doadores de sangue, enfim, e tendo também uma pessoa acima de 80 anos, essa pessoa vai ter uma prioridade acima das que já têm prioridade.
1: Outro ponto que costuma gerar dúvidas envolve as chamadas deficiências não aparentes. Nesses casos, muitas pessoas questionam se é necessário apresentar algum tipo de comprovação para acessar os direitos garantidos por lei.
2: Já existe um símbolo federal para deficiências não visíveis, né? Deficiências ocultas, né? O cordão de laço de fita de girassol. Entretanto, a própria legislação federal diz que é necessário que se tenha também uma documentação, uma comprovação. Então, obviamente, em um atendimento em que haja uma pessoa grávida, haja também uma pessoa com deficiência não aparente, por exemplo, em que seja de alguma forma ali pedida de uma maneira discreta, de uma maneira razoável, a identificação, é importante que a pessoa tenha com ela e apresente ali aquela a comprovação daquela condição, daquela deficiência, né? Agora, isso sendo feito de uma maneira racional, de uma maneira razoável, de uma maneira discreta também, para que isso já não cause um dano àquela pessoa, né?
1: A orientação é garantir o respeito aos direitos previstos na legislação e evitar que os consumidores sejam colocados em situações de constrangimento ou conflito.
0: A justiça decide manter preso um advogado flagrado agredindo a filha de 6 anos dentro de um elevador de um condomínio em São Paulo. Marcos Antônio Fincati Júnior passou por audiência de custódia nesta sexta-feira. As câmeras de segurança do prédio registraram o momento em que o homem puxa o cabelo da filha na entrada do elevador. Quando a porta fecha, ele continua a agredindo com empurrões, tapas e chutes. Chegando ao andar onde moram, o pai puxa o cabelo da criança novamente. Foi a síndica do prédio que acionou a polícia ao ouvir a gritaria. Ao chegarem no local, os policiais militares encontraram mãe e filha fora do apartamento da família. A criança ficou sob os cuidados de um parente e a mãe foi registrar o boletim de ocorrência. Na delegacia, ela afirmou que ao chegar do trabalho encontrou o esposo gritando com a filha. O casal começou a discutir e o homem também a agrediu. Em São Paulo, os condomínios são legalmente obrigados a denunciar casos de violência doméstica por meio de 2 leis, uma estadual e outra municipal. O especialista em direito condominial, Fernando Zito, reforça a importância de vizinhos e funcionários denunciarem uma situação suspeita de violência.
3: Você sabe o dia a dia, você sabe os barulhos até que existem em um andar. Então, quando você presencia, né, ou você imagina que dentro daquela unidade privativa está acontecendo alguma agressão, você deve denunciar.
0: As agressões do advogado contra a filha em São Paulo foram registradas na delegacia como maus tratos contra menor.
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0: Tem gol já no Mineirão, o Flamengo vai abrindo 1-0 para cima do Cruzeiro, o gol foi marcado pelo Pedro, essas equipes que se enfrentaram recentemente pela Libertadores agora jogam na 24ª rodada do Campeonato Brasileiro. Lembrando que o Flamengo está tentando encostar no Palmeiras, na ponta da competição, e o Palmeiras vai jogar amanhã com transmissão aqui na Band News FM. Neste momento, por exemplo, com esse resultado momentâneo, o Flamengo vai passando o Palmeiras e assumindo a liderança do Campeonato Brasileiro. As duas equipes estão com elencos mistos, digamos assim. Cruzeiro joga com Otávio, Fagner, Fabrício, Bruno, João Marcelo, Villalba, Lucas Romero, Matheus Henrique, Matheus Pereira, Arroio, Caio Jorge, João Costa, o Gerson está no banco e o Jonathan Jesus cumpre suspensão. O Flamengo em campo com Rossi, Varela, Léo Ortiz, Danilo, Ayrton Lucas, Pulgar, Lucas Paquetá, Arrascaeta, Carrascal, Pedro, Samuel Lino. E o Léo Pereira foi poupado dessa partida por causa da sequência de jogos. 24 minutos, quase 25 do primeiro tempo, portanto, Flamengo vai vencendo o Cruzeiro por 1-0, gol do Pedro. O colunista da Band News FM, Dionísio da Silva, fala sobre a relação de uma obra clássica portuguesa e uma palavra que, infelizmente, toma conta do noticiário do Brasil. A palavra feminicídio. Acompanhe.
5: Alô, equipe da Band News. Alô, ouvintes. Certamente vocês já ouviram a expressão "agora é tarde, Inês é morta". Quem é essa Inês? Esta Inês é uma princesa que, depois de morta, foi rainha e viveu no século XIV. Ela é personagem central do episódio de Inês de Castro, da obra máxima da literatura de língua portuguesa, que é Os Lusíadas. A Inês foi executada, em algumas versões por espada, então decapitada, em outras por punhais, quando o seu namorado, Dom Pedro, o Cru, estava viajando. Quando ele voltou, o pai tinha morrido e ele se pôs a vingar-se e matou 2 dos 3 executores da sentença. E de um deles mandou tirar o coração pelas costas. Feito isso, ele retirou Inês do túmulo, colocou num trono, fez com que um cortejo perambulasse por todas as aldeias de Portugal para que o povo fizesse as cerimônias de beijamão. Por isso que se diz também aquela que depois de morta foi rainha. Esta frase, estas duas frases famosas, nos levam a uma situação crudelíssima que o Brasil vive hoje. Às vezes, a gente pensa que a literatura espelha a realidade de muitos séculos atrás e não, esses temas não acontecem mais hoje, mas estão acontecendo no Brasil diversos feminicídios Este crime de matar a mulher por ser mulher, até o século XIX, não tinha uma palavra específica, mas em 1845 deu-se o primeiro registro de mulhericídio. E no ano de 2012, por causa das lutas femininas, também designadas feministas, esta palavra foi substituída por feminicídio. Nos dois casos, a referência à mulher, porque esses dois étimos, mulher do latim, que deu mulher em português, e fêmina, que deu fêmea, e esse adjetivo que a gente tanto usa, feminino, feminina, a ponto de o escritor alemão Goethe designar, né, o encanto da mulher como o eterno encanto feminino, predominou então essa palavra feminicídio. Infelizmente, os estados do Acre, Rondônia e Mato Grosso do Sul lideram os primeiros lugares em crimes de feminicídio no Brasil, proporcionalmente. Evidentemente, o maior número de homicídios acontece em estados mais populosos. E assim, Minas Gerais e São Paulo lideram também o maior número de feminicídios. É uma triste notícia, mas é uma reflexão indispensável. O Brasil mata uma mulher a cada 6 horas. E os assassinos são pessoas que lhe são muito próximas, ex-namorados, ex-noivos, ex-maridos e, às vezes, pais de seus filhos e pais também de filhos de ambos. É uma urgente providência a ser tomada, já foram tomadas diversas providências, mas ainda não foi resolvido. Nós temos que tomar essas providências antes que se faça jus à frase: agora Inês é morta, porque não adiantaria mais lutar. E nós sempre temos que lutar para que os direitos de todos sejam respeitados, homens e mulheres. Muito obrigado e até de repente.
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